0: aprovação do Conselho de Ministros e ir através de todo um processo legislativo e, portanto, mantemos as mesmas regras e temos autorização para este ano para 20 milhões de euros e vamos fazer em duas fases, vamos abrir 10 milhões de euros até ao dia, o mais tardar dia 11 de junho.
1: E o segundo, a segunda tranche, são 10 milhões agora e mais 10 milhões quando?
0: 10 milhões, vamos ver. Porque é que estamos a fazer em duas tranches? Nós estamos, neste momento, a financiar, através do Fundo Ambiental, o apoio devido à situação do Irão e ao aumento do preço dos combustíveis, estamos a financiar, a ajudar os táxis, ambulâncias, os transportes, os transportes de mercadorias, a botija solidária. Portanto, há uma série de apoios que saem do Fundo Ambiental. Não sabemos qual vai ser a evolução, portanto, estamos sempre muito cautelosos em relação às questões do Fundo Ambiental.
2: Entrevistada por José Milheiro da TSF e por Carla Soares do Jornal de Notícias, a governante confessa que o maior problema que tem para resolver é o tratamento de resíduos.
0: Os resíduos são caros a tratar, todos aqueles que nós não conseguimos reciclar corretamente, temos que o tratar, são caros a tratar, e aqueles que nós não reciclamos, pagamos uma multa à Comissão Europeia. Nós pagámos, no ano passado, por plásticos não reutilizados ou reciclados, 200 milhões de euros. Nos últimos 3 anos, a soma foram exatamente 600 milhões de euros. Portanto, é pago do orçamento de Estado, é financiamento que não vai para a saúde ou para a educação. Portanto, e a tendência é para aumentar. O próximo passo que a Comissão está a preparar é os resíduos elétricos e eletrónicos. Um dos problemas ambientais, e para mim é o maior problema que eu tenho no Ministério, é exatamente reduzir a quantidade de resíduos que produzimos e dar-lhes um tratamento conveniente, diminuindo as multas que pagamos e diminuindo o impacto que tem na vida das pessoas, na saúde das pessoas e no ambiente. E é um problema também de saúde.
2: Ainda faltam cumprir os 3 R's, reduzir, reutilizar e reciclar. Portugal arrisca-se a pagar cada vez mais multas à União Europeia por não cumprir as metas para acabar com a deposição do lixo em aterro. Pode ouvir a entrevista completa a Maria da Graça Carvalho depois do noticiário do meio-dia na TSF. O padrasto das crianças francesas abandonadas em Alcácer do Sal foi transferido do estabelecimento prisional de Setúbal para as instalações anexas da Polícia Judiciária de Lisboa. A informação foi confirmada firmada à TSF pelo presidente do Sindicato Nacional do Corpo da Guarda Prisional, Frederico Moraes. O padrasto, um homem de 55 anos e a mãe das crianças de 41 anos, estão em prisão preventiva. Os dois são acusados dos crimes de ofensa à integridade física, agravada e exposição e abandono de crianças de 5 e 4 anos. Frederico Moraes afirma que a transferência do padrasto para Lisboa deve-se a razões de segurança.
3: A transferência só pode acontecer por um motivo de razões de ordem e segurança, porque o estabelecimento prisional de Setúbal encontra-se em greve geral. Ou seja, as transferências que estão permitidas pelo Colégio Arbitral são ordem e segurança. Como foi autorizada e validada pelo sindicato a transferência, por esses motivos, ou seja, estava em causa a ordem e a segurança do estabelecimento prisional, mas também do recluso, porque estamos a falar de um crime que é o cometeu em Portugal, que é de abandono de criança. E ainda os reclusos em Portugal têm um código de ética, que é crimes sexuais, crimes contra crianças, não são perdoáveis dentro do estabelecimento prisional. E percebeu-se que neste momento teria que ser transferido para outro tipo de estabelecimento prisional para garantir a segurança do próprio recluso, mas também a alteração da ordem. A transferência aconteceu por volta das 17 horas, mais ou menos, mais coisa, menos coisa. Ele foi transferido para o estabelecimento prisional anexo à Polícia Judiciária de Lisboa.
2: O presidente do sindicato adianta ainda que o arguído chegou à nova prisão tranquilo.
3: Sabe que uma coisa é ele estar a ser ido a tribunal com câmaras de filmar, o show-off que ele fez de atos de loucura, digamos assim. Quando chegou ao estabelecimento prisional, não, pelo contrário, já em Setúbal tinha sido tranquilo, foi alertado pelos meus colegas que teria que cumprir as ordens que lhe estavam a ser dadas, porque é um estabelecimento prisional, é para cumprir as regras que estão impostas. Ele acatou hoje pacificamente, sem qualquer problema. Entretanto, quando foi transferido para a cadeia anexa à Polícia Judiciária, ele entrou um bocadinho mais, tipo, o que é que estava a acontecer, porque ele não percebeu, não teve noção porque é que estava numa cadeia e depois passou para outra, mas acatou as ordens na mesma, não houve qualquer, digamos, qualquer alteração, não foi mal educado com os meus colegas, pelo menos informações que eu tenho, e cumpriu tudo o que lhe foi mandado cumprir, e neste momento está numa sala de adaptação, sozinho, sem contacto com outros reclusos, irá permanecer assim durante 14 dias, esperemos que se dê avanço ao mandato europeu de detenção e que seja extraditado uma vez por todas, porque não precisamos cá de mais problemas, já temos muitos em Portugal que são nossos.
2: Frederico Moraes sublinha que tanto o padrasto como a mãe têm mandados de detenção europeus e por isso têm de ser presentes em breve ao Tribunal da Relação. O secretário-geral do PCP não vê grande futuro para o pacote laboral. À margem da 12ª Assembleia da Organização Regional de Aveiro do PCP, que decorreu em Espinho, Paulo Raimundo defende que a proposta só é do interesse de uma minoria dos portugueses.
4: Há 10% das famílias em Portugal que estão de acordo com o pacote laboral, fiz essa referência ali. As 10% das famílias que têm nas suas mãos 60% da riqueza que é criada no nosso país, é esta a realidade do nosso país, elas estão de acordo com o pacote laboral. Mas depois há as 90% das famílias que não podem estar de acordo por uma razão simples. Porque as pessoas não podem estar de acordo com mais precariedade, as pessoas não podem estar de acordo com ainda mais regulação dos horários de trabalho, não podem estar de acordo com os seus próprios despedimentos sem justa causa. Um trabalhador nunca pode estar de acordo com isso e, portanto, o Sr. Primeiro-Ministro está com um problema, que lhe vai sair caro se ele não sair da sua própria narrativa que está criada a partir da sua própria propaganda, que eu acho que ele, infelizmente, acredita. Sinceramente, acho que ele vai-se dar mal. Eu já fiz questão de dizer isto, vai-se dar mal porque se vai arrebentar nas mãos.
2: E na mesma linha, o coordenador do Bloco de Esquerda defende que o único destino do pacote laboral do governo é o caixote de lixo. José Manuel Pereza considera que a reforma que o governo quer levar a cabo visa diminuir rendimentos, cortar direitos e aumentar a precariedade e exploração. O bloquista defendeu que os trabalhadores vão parar o país na greve geral convocada pela CGTP para 3 de junho.
5: Se o governo insiste na sua proposta, é porque está à procura de uma maioria parlamentar contra a maioria do país. É nosso dever, por isso, pela nossa mobilização unitária, impedir que essa maioria exista e que sejamos capazes, por isso, de derrotar esta contrarreforma laboral. O único destino deste pacote laboral é o caixote do lixo.
2: Declarações de José Manuel Pereza e de Paulo Raimundo registadas pela agência Lusa. O Sporting lidera na Taça dos Campeões Europeus de Atletismo, que está a decorrer em Castellón, em Espanha. Tanto na competição masculina como na feminina, o Sporting segue na primeira posição depois do primeiro dia de competição. A equipa feminina chegou a passar por um susto na corrida de estafeta de 4 por 100 metros. A primeira decisão dos juízes apontava para um erro na transmissão do testemunho entre Beatriz Castelhano e Rosalina Santos, mas um protesto bem sucedido da equipa leonina garantiu a manutenção do primeiro lugar. A competição não se realizava desde 2019, antes da pandemia. Este domingo é a final da Taça de Portugal e o Torriense e o Sporting vão jogar no Jamor. O Torriense volta à final da Taça de Portugal 70 anos depois da estreia, desta vez frente aos Leões. O encontro está marcado para as 5:15 e tem relato na TSF. Pode acompanhar a emissão especial de Desporto depois das 16h. Antes de fecharmos esta emissão, voltamos em direto à jornalista da TSF, Fátima Valente, que tem novidades, um novo balanço sobre os disparos que ocorreram esta noite junto à Casa Branca. Fátima Valente.
6: O atirador morreu. A informação é da imprensa norte-americana, que cita os serviços secretos. O atirador que abriu fogo no exterior da Casa Branca foi baleado, foi levado para o hospital e morreu. Ele nunca terá ultrapassado o perímetro de segurança da Casa Branca, de acordo com as informações que foram sendo atualizadas atualizadas nesta última hora. Este incidente aconteceu por volta das 6 da tarde, hora local, 11 horas da noite em Lisboa. Os disparos foram ouvidos por vários jornalistas no exterior da Casa Branca e elementos dos serviços secretos responderam de imediato, levaram os jornalistas para o interior, para a sala de imprensa. Casa Branca ativou o protocolo de lockdown e, de acordo com a CBS News, que é também parceira da BBC nos Estados Unidos, foram ouvidos entre 15 e 30 disparos, no que parece ter sido uma iniciativa de um atirador solitário que se aproximou dos agentes dos serviços secretos e disparou contra eles. Não teve sucesso, não houve vítimas entre os agentes dos serviços secretos, mas eles responderam, retaliaram com disparos, e foi então que terá sido baleado o atirador e também uma outra pessoa que está a ser identificada como um possível transeunte, ou seja, uma pessoa que estava a passar no local. Não há informações sobre o estado de saúde dessa pessoa que foi também baleada. Foram os dois levados para o hospital. Agora há informação de que o suspeito morreu. Informação citada pelas médias dos Estados Unidos a citarem os serviços secretos. Ele que nunca terá ultrapassado o perímetro de segurança da Casa Branca. Já houve várias tentativas de homicídio de Donald Trump, de assassinato do presidente norte-americano, atualmente com 79 anos, já foi alvo de 3 alegadas tentativas de assassinato. A mais recente tinha sido no 25 de abril, há menos de um mês, quando um homem armado invadiu um posto de segurança no hotel onde Donald Trump estava a participar no jantar dos correspondentes da Casa Branca. É uma cerimónia anual. Esse homem não chegou perto de Donald Trump, nem dos outros convidados presentes no evento, e também já em julho de 2024 Donald Trump foi alvo de um ataque durante um comício de campanha na Pensilvânia. Na altura ainda decorriam as eleições, a campanha para as eleições presidenciais. Nessa altura um atirador disparou vários tiros, causou a morte de uma pessoa que estava no comício e também causou ferimentos numa orelha do presidente norte-americano, nessa altura ainda candidato, Donald Trump. Alguns meses depois, outro homem armado foi preso num campo de golfe em West Palm Beach, onde Donald Trump estava a jogar. A Casa Branca, nesta altura, ainda não reagiu a mais este incidente. No exterior da Casa Branca, deverá haver atualizações a qualquer momento.
2: Um novo balanço feito pela jornalista Fátima Valente, agora que se sabe que já um morto, o atirador morreu nesta tentativa, tal que tudo indica ser uma tentativa de assassinato de Donald Trump.
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1: A Europa vista da América Latina, a desconfiança sobre Trump, Irão, acordo ou guerra e as condecorações europeias. Como as sociedades latino-americanas olham para o mundo em tempos de turbulência, como as e os latino-americanos percebem um mundo cada vez mais incerto, conflituoso e difícil de decifrar, o que sentem diante das transformações de ordem global, o que esperam das grandes potências e da própria região. A essas perguntas responde AMLAT Radar 2026, América Latina Radar 2026, Olhares Latino-Americanos sobre a Europa e o Mundo, uma pesquisa de opinião pública desenvolvida pela Fundação Frederic Ebert, pelo Grupo Diálogo e Paz e pela revista argentina Nueva Sociedade. Vou conversar já a seguir com uma das coordenadoras do estudo, a investigadora Mónica Hirst. Xi Jinping com Putin depois de Trump, guerra no Irão em nova contagem decrescente ou acordo à vista. Vamos ouvir os investigadores Jorge Tavares da Silva e Rui Henrique Santos, que estiveram no Mapa Mundo da TSF. Vamos ainda perceber ou recordar como foi a chegada de Maria Beatriz Bartilotti e Gonçalo Dias, os dois médicos portugueses detidos por Israel, que chegaram esta sexta-feira ao aeroporto Francisco Sá Carneiro, no Porto. E ainda, olhares sobre a Europa e o mundo, na opinião de gente como Leque Valesa, Angela Merkel e Cavaco Silva, condecorados esta semana pelo Parlamento Europeu em Estrasburgo. Vamos ouvir o trabalho da jornalista Inês Cortês. América Latina Radar 2026, navegar a incerteza, como as sociedades latino-americanas olham para o mundo em tempos de turbulência. Este estudo revela percepções da América Latina sobre o cenário internacional, as grandes potências e o lugar da região no mundo, como as e os latino-americanos percebem um mundo cada vez mais incerto, mais conflituoso e mais difícil de decifrar, o que sentem perante as transformações da ordem global e o que esperam das grandes potências e da própria região latino-americana. O Radar América Latina 2026 é uma investigação, uma pesquisa de opinião pública desenvolvida pela Friedrich Ebert Fundação, pelo Grupo Diálogo e Paz e pela revista argentina Nueva Sociedade, com implementação metodológica a cargo do Latino Barómetro, sob direção de Marta Lagos. A investigação foi realizada entre outubro e novembro do ano passado em 10 países: Argentina, Bolívia, Brasil, Chile, Colômbia, Costa Rica, Guatemala, México, Uruguai e Venezuela. O estudo ouviu 12 mil pessoas com 8 ou mais anos de escolaridade, com margem de erro de 3 pontos percentuais para mais ou para menos. Vou conversar sobre este estudo com a professora Mónica Hirst. É uma investigadora brasileira que viveu várias décadas na Argentina, doutorada em estudos estratégicos pelo Programa de Pós-Graduação em Estudos Estratégicos Internacionais da Universidade Federal do Rio Grande do Sul, mestra em Ciência Política pelo Instituto Universitário de Pesquisas do Rio de Janeiro, bacharel e licenciatura em História pela PUC, Pontifícia Universidade Católica do Rio de Janeiro, além de docente do Instituto de Serviço Exterior da Argentina. Foi também professora visitante nas universidades de Stanford e Harvard, bem como na Universidade de São Paulo e na Universidade Federal de Santa Catarina, no Brasil. Foi investigadora visitante na Universidade Estadual do Rio de Janeiro nos anos de 2020 e 2023 e professor titular do Departamento de Economia e Administração da Universidade Nacional de Quilmes, na Argentina. Foi também diretora executiva da Fundação Centro de Estudos Brasileiros em Buenos Aires e integra o Grupo Diálogo e Paz da Nova Sociedade desde 2018. Professora Mónica Hirst, obrigado por estar com a TSF. Como mudaram as percepções latino-americanas num período marcado por profundas transformações globais?
2: Bom, é uma boa pergunta para a gente começar, porque me permite justamente fazer referência a uma modificação. O senhor sabe que esse material dessa pesquisa, ela representa uma segunda experiência de levantamento de opinião pública. Nós fizemos uma primeira no período 21-22 e agora fizemos essa 25-26. Por que que a gente coloca os dois anos? Porque o primeiro ano é o ano do levantamento da pesquisa de campo, da pesquisa de opinião. Em 26, nós processamos os dados e nós interpretamos. É a mesma coisa que ocorreu em 21-22. A conjuntura internacional é uma conjuntura que se modificou muito do ponto de vista de que ela se agravou nas manifestações de crises, na grande incerteza, que inclusive é o título dessa pesquisa. Nós, nessa pesquisa, perdão, incluímos a dimensão emocional nas percepções latino-americanas, porque as emoções, justamente, hoje em dia, estão muito à flor da pele, não é? Na vida política interna e internacional dos países da comunidade internacional. Então, o que nós vemos, olhando, captando as emoções e interpretando as percepções, é de que as sociedades latino-americanas, elas estão alertas, elas estão apreensivas, elas estão com enormes graus de incertezas.
1: Aliás, é o sentimento citado por 40% dos entrevistados, sendo que as percepções negativas superam as positivas, 32% negativas, 22% positivas. Portanto, é uma região inquieta perante o resto do mundo que lhe aparece pela frente?
2: Exatamente. E inquieta principalmente em função da questão das guerras, que é uma grande preocupação que elas têm, as guerras e os conflitos internacionais, e também em função de uma realidade social própria que é muito preocupante e que, nesse momento, é um alerta que a região tem, e ela manifesta, e essa preocupação com as questões sociais, com as questões da pobreza, a vinculação entre pobreza e violência, isso vai aparecer durante toda a pesquisa.
1: Em relação à forma como os latino-americanos olham o resto do mundo, quando questionados se o mundo está na direção correta, 78% dos entrevistados disseram discordar, portanto, entendem que o mundo não vai na direção correta, só 16% afirmaram concordar, 6% não responderam. A maioria dos latino-americanos também disse concordar com as frases: começou uma era de guerras e de conflitos no mundo, 70%, e 53% partilham da opinião de que leis e normas internacionais já não são relevantes. Aos olhos dos latino-americanos, a China ganha prestígio e os Estados Unidos perdem reputação. Que fatores ou causas aponta para esta tendência?
2: Nesse caso, são vários. Em primeiro lugar, a gente faz uma diferenciação entre o que é Estados Unidos e o que é, digamos, a era Trump. Há uma rejeição muito grande ao Trump, há uma manifestação de desconfiança muito grande em relação a Trump. Em relação aos Estados Unidos, vários elementos foram levantados comparando a percepção de 21-22 à percepção de 25-26. Há uma piora, há uma deterioração, no caso dos Estados Unidos, de uma percepção que já não vinha bem, mas que, sem dúvida nenhuma, se agrava no período mais recente. Já a China é muito diferente. A China, se nós olhamos, por exemplo, modelos de desenvolvimento, países, digamos, de liderança, que indicam liderança, a China e outros países asiáticos mostram uma percepção positiva, uma percepção que, inclusive, subiu, cresceu em relação ao período anterior. Então, o que nós vemos é um deslocamento do Ocidente para o Oriente, principalmente o Oriente Asiático, enquanto há uma percepção de admiração. Mas eu queria colocar uma outra questão, que é a questão da multipolaridade. Nós observamos justamente uma divisão, uma fragmentação. Existem atributos de poder mais identificados com a União Europeia. Existem atributos de poder mais identificados com os Estados Unidos. E a mesma coisa com a China. Então, o que nós vemos é que não há lideranças únicas no cenário internacional para as sociedades latino-americanas. Tudo vai depender de qual é o tema, qual é a questão que está sobre a mesa.
1: Só para recordar alguns dados, a China é a única potência que melhora, face ao estudo anterior. A imagem da China ultrapassou os Estados Unidos como modelo de desenvolvimento preferido. 36% escolhem a China frente a 32% que escolhem os Estados Unidos. A China sobe 7 pontos percentuais, os Estados Unidos descem 13%. mas falava nos fatores e diz-me que depende dos fatores. Que méritos encontram então os latino-americanos na China atualmente? Quais são as dimensões que são mais valorizadas?
2: As dimensões mais valorizadas são educação, ciência e educação, são tecnologia em geral, avanço tecnológico, a inteligência artificial em particular, transição energética. O que é, no caso dos Estados Unidos, o grande atributo de poder é o de poder duro, poder militar e poder econômico. Então, o que nós vemos é que tudo é relativo.
1: E o que faz a descida dos Estados Unidos? É sobretudo a liderança política?
2: Ah, sem dúvida nenhuma. Esse é um fator muito importante, mas não apenas. Nós temos que ter presente de que no momento em que essa pesquisa está sendo feita, os Estados Unidos e o governo americano já vinha numa política agressiva em relação à região, agressiva economicamente, era já a guerra das tarifas sendo aplicada, e agressiva militarmente, já os ataques, perdão, os ataques a militares, as agressões militares no Caribe vinham já numa escalada sem trégua, não é?
1: Donald Trump é o presidente alvo da maior desconfiança entre os latino-americanos que foram inquiridos, mais de 25%, 25,3%, seguido pelo presidente russo Vladimir Putin, 12,3%, e pelo venezuelano Nicolás Maduro, 4,9%. Luiz Inácio Lula da Silva foi mencionado por 1,3% dos entrevistados. Há países... professora Mónica, está há países com imagem mais positiva do que a China para os latino-americanos?
2: Bom, eu quero voltar primeiro a essas informações que o senhor termina de mencionar. A informação sobre Lula da Silva vem principalmente do segmento brasileiro que foi entrevistado. Não são os latino-americanos que tem algum tipo de desconfiança em relação ao presidente Lula. São os próprios brasileiros. Isso é uma informação importante.
1: Eu mais adiante vou fazer-lhes perguntas especificamente sobre o Brasil, naturalmente.
2: Muito bem. O segundo ponto que eu quero também esclarecer é que a desconfiança em relação ao Putin, para nós, foi um dado muito importante, porque o que nós observamos e podemos hoje em dia argumentar é que a visão de não envolvimento em relação à guerra da Ucrânia, que é considerável na América Latina, não significa uma percepção positiva da Rússia ou do Putin, ao contrário. E essa diferenciação, essa não simplificação da interpretação é muito importante, porque muitas vezes os países europeus, os governos europeus, tendem a achar que a América Latina foi pouco solidária, foi negligente em relação à guerra na Ucrânia. E o que a pesquisa mostra justamente é que na hora de avaliar o que a União Europeia está fazendo na Ucrânia, a avaliação é positiva.
1: E há países da União Europeia que aparecem aos olhos dos latino-americanos com uma imagem mais positiva do que, por exemplo, a República Popular da China?
2: Depende da questão. Se nós estamos falando de temas como valores, atributos brandos de poder, soft power, né? Como se diz, os países europeus têm uma posição muito favorável. Há também países da região, porque se nós diferenciamos os países europeus, nós também diferenciamos os países da região. Então, há países da região que têm uma percepção mais positiva, por exemplo, é o caso do México, mais positiva da Alemanha do que do que a China. Ou seja, há variações, não é que todos, não há pensamentos monolíticos na região.
1: Em relação à Europa, se continua a despertar a admiração, a questão dos valores, como referia, o soft power, o poder brando, já a questão da autonomia estratégica e a Europa como modelo de desenvolvimento e integração parece que se enfraqueceram nesta atualização do estudo, ou neste estudo 2025-2026. Que razões é que aponta para esse enfraquecimento?
2: Bom, de uma maneira geral, o que nós observamos é que há uma... Nós dizemos que a região, que a Europa, desvanece. Não é? Existe, assim, uma espécie de... É como se a luz estrelar, digamos, europeia, tivesse reduzido a sua intensidade. Não desapareceu, mas sim reduziu a sua intensidade em todos os indicadores. Mas, ao mesmo tempo, quando nós olhamos quais são as preferências das políticas externas da região, os vínculos com a Europa são mais valorizados do que os vínculos com a China e com os Estados Unidos. Ou seja, existe um espaço, existe ainda uma oportunidade para reverter esse distanciamento da Europa. Mas, obviamente, isso depende da vontade política. Nós também, e isso é importante, nós fazemos uma diferença entre União Europeia e os países da Europa. Porque a União Europeia é um ator em si mesmo e os países europeus têm presenças diferenciadas na região. Nesse caso, Espanha e Alemanha são os países com a presença mais importante e são os países frente aos quais existe maior expectativa.
1: A Europa continua a ser a parceira preferida dos latino-americanos na proteção do meio ambiente, 39%, na luta contra a pobreza e a desigualdade, 32%, mas já os Estados Unidos surgem em primeiro lugar no combate ao narcotráfico, 55%, apesar das investidas militarizadas no Caribe, e a China aparece-se a liderar na tecnologia digital, 67%, no comércio e infraestruturas, 49%, tal como já nos havia sugerido. Neste mundo geopolítico crescentemente alinhado pelos blocos ou em blocos dominados pelas grandes potências, qual é o alinhamento dos latino-americanos? Ainda seguem, e claro, provavelmente depende do país, mas ainda seguem mais os Estados Unidos ou cada vez mais a China ou a Rússia ou preferem manter uma certa independência?
2: Uma das coisas que, dos fatos, né, das verdades que nós obtivemos nessa pesquisa foi justamente a da constatação de que as sociedades latino-americanas desejam preservar sua soberania. Soberania não pensada em termos militares, não pensado em termos de defesa de território. Isso fica muito claro. São outras dimensões, são dimensões não militarizadas da soberania. Ou seja, relacionamentos e valorização desses relacionamentos com países europeus, com a China e com os Estados Unidos, sim. Mas não a ideia de que esses relacionamentos venham a tolir, venham a afetar as condições de defesa da soberania. E o que é muito importante e valorizado pelas sociedades latino-americanas que são as relações econômicas, o comércio, a importância do comércio na agenda das políticas externas. Queria mencionar que uma diferença em relação... Há duas diferenças importantes relacionadas ao que o senhor termina de mencionar. A primeira é que a importância relativa da agenda da integração regional cai muito. Ela cai e ela é coerente, ela cai na expectativa da agenda de relacionamento com os países europeus e ela cai com respeito à própria agenda latino-americana. Não há o interesse pelo relacionamento e pela expansão, digamos, de uma agenda de associação regional se reduz em relação à pesquisa anterior. Cai também a importância...
1: Já agora, permita-me só interrompê-la, porquê que, na sua opinião, há essa mudança? Isso corresponde a ciclos eleitorais, isto é, provavelmente ou opções ideológicas esquerda-direita, seria um maior número de países latino-americanos governados à esquerda seriam mais favoráveis à integração do que atualmente, quando a esquerda governa em poucos países da América Latina?
2: Bom, que existe um fator político-ideológico nesse processo, não há nenhuma dúvida. Mas, justamente, eu diria, e isso é motivo e tem sido constatado em outras pesquisas que não só essa, por analistas que integram a nossa equipe que trabalha, que produziu essa pesquisa, que é justamente, e eu vou falar com mais ênfase nos países que eu conheço e que eu estudei mais proximamente, que são os países do Mercosul, né? O Mercosul acaba de finalmente assinar o acordo com a União Europeia depois de 25 anos, né? Mas esse acordo hoje tem um significado muito diferente do que ele tinha há 25 anos atrás. Porque quando ele foi assinado há 25 anos atrás, ele foi assinado num momento onde a integração regional, e principalmente Argentina e Brasil, que eram epicentros desse processo do Mercosul, eram, digamos, tinham um nível de interação e de vinculação econômica em expansão e que vinha justamente demonstrando uma articulação, inclusive interempresarial, intersocietal, comparável nas suas dimensões ao processo histórico europeu. Essa similitude, essa possibilidade de que a integração regional europeia sirva como modelo, como paradigma para os nossos países, não existe mais. Mas o senhor tem razão, não existe mais porque houve um processo de desintegração produzido em forma linear nos últimos 15 anos, em momentos de, principalmente em momentos de governos de centro-direita e de direita, onde os governos e as vontades políticas desses governos não atuaram de acordo com uma agenda de integração. Esse é um processo que tem que ter continuidade, e teve. Então, nós tivemos uma espécie de erosão da associação, e hoje da associação entre as nossas economias, que se somou a um outro processo, que é a reprimarização das nossas economias. Não podemos esquecer que as economias latino-americanas, hoje em dia, sofrem um processo de dominação de um modelo neoextrativista, de um modelo de agrário, digamos, agrário exportador, muito alimentado pela demanda asiática, principalmente chinesa, onde as bandeiras do desenvolvimento industrial, do processo de substituição das importações, tudo que havia alimentado a primeira etapa das nossas vontades a favor da integração, desapareceram. Então, voltando ao acordo União Europeia-Mercosul, esse é um acordo agora que é pensado muito mais em termos de investimento, agenda social construtiva, comércio, possibilidade de presença europeia em termos da construção de infraestruturas melhoradas. É outra agenda.
1: E há preocupações que também são partilhadas em termos regionais?
2: Sim, evidentemente, nós temos preocupações comuns nessas matérias e preocupações relacionadas principalmente ao que nos deixou a pandemia do Covid-19 e a grande questão da desigualdade e da pobreza, que é apontada como uma grande preocupação das sociedades latino-americanas.
1: A guerra no Médio Oriente faz com que alguns países voltem a pensar, ou, em alguns casos, a reforçar o nuclear como fonte energética. Há também uma nova corrida ao armamento. Como é que a questão nuclear é vista a partir da América Latina?
2: Nós somos uma zona de paz. A paz continua sendo um valor consensual. o nosso compromisso e a nossa vontade de manter o compromisso com a não proliferação nuclear está claramente manifestada nessa pesquisa. Nós temos uma orientação, inclusive, digamos, vinculada ao compromisso com a democracia, de não avançar em temas, como eu mencionei anteriormente, de militarização, de defesa agressiva do território, ou seja, e o que é muito importante, nós identificamos a União Europeia como, a partir da sua política e a partir da sua presença no cenário internacional, como um ator a favor da paz mundial. Então, eu acredito que esse é uma ponte de diálogo importante entre as nossas sociedades, sem dúvida nenhuma, e certamente entre pelo menos algum dos nossos governos, com algum dos governos europeus.
1: Não posso deixar de aproveitar a oportunidade de estar a conversar consigo para lhe perguntar como é que vê este período eleitoral no Brasil, o que é que antecipa que possa acontecer nas eleições de outubro?
2: Eu tenho mais claro o que eu desejo que aconteça do que o que eu sei que vai acontecer. Não vão ser eleições fáceis, como não foram as últimas. O Brasil é um país que tem divisões, alguns chamam polarizações, visíveis nos últimos, eu diria, 6, 8 anos, desde 2016, desde o golpe parlamentar contra a presidente Dilma Rousseff. Essas manifestações só foram, digamos, na direção de mais vício do que virtude. Nós vamos ter eleições disputadas, em alguns momentos, eu diria, raivosos, inclusive, onde o governo atual tem elementos a favor, ele tem feitos importantes nos últimos 4 anos, mas vai ser necessário um esforço de convencimento que não será menor. O resultado nós não sabemos.
1: Não acha que o centro-esquerda ou a esquerda no Brasil tem de alguma forma falhado na tentativa de encontrar uma alternativa, até em termos geracionais, ao presidente Lula? E que ele pode ser e que no fundo o resultado da eleição pode ser uma penalização disso?
2: Pode. Qualquer resultado negativo sempre é uma penalização. Quanto a isso, não há nenhuma dúvida para o perdedor. A opção de colocar as fichas, né, como nós diríamos todas, no atual presidente, do ponto de vista das forças democráticas progressistas no Brasil, é uma decisão estratégica relacionada também ao fator tempo. Se nós contamos o tempo de uma opção de centro-direita e direita no poder no Brasil e o impacto que essas forças tiveram do ponto de vista da destruição, no que nós chamamos o desmonte de um projeto social progressista, o período recente de 3 anos e meio não foi suficiente para reverter plenamente o que foi feito anteriormente e para construir novas lideranças. Há uma crise de lideranças do setor progressista no Brasil, não há nenhuma dúvida, e frente a essa dificuldade, a liderança do presidente Lula se tornou estrategicamente a opção mais viável.
1: E do lado conservador, do lado da direita, no caso uma direita até populista, radical, o facto de ser Flávio Bolsonaro e não Jair Bolsonaro pode dar ao eleitorado uma percepção de mudança e de juventude que pode ser benéfica para esse campo político?
2: Eu acredito que se manter a candidatura do filho do atual, o filho do anterior presidente.
1: Há aquela questão da relação com o banqueiro, que veio agora à pública, etc.
2: Eu queria dizer que se mantém essa candidatura, ela vai transmitir a pior mensagem possível para as forças de juventude e as forças mais jovens no Brasil, que de nenhuma maneira podem ser identificadas com um personagem com um nível de envolvimento, um nível de ausência de lisura na sua performance política. Eu acredito que essa candidatura vai ter muita dificuldade de se manter e muito provavelmente tenha que ser substituída por outra.
1: Há uns anos, numa conferência em que participou e que eu acompanhei virtualmente, a senhora falou na penetração da extrema-direita em todos os meios de comunicação social, com métodos e instrumentos como a religião evangélica. A região latino-americana ainda vê uma maior expansão dos partidos de extrema-direita, como dizia, muito mais do que os partidos progressistas e de esquerda neste momento na vida cotidiana das nossas democracias?
2: O espaço de expansão foi extremamente dinâmico. Não sei e creio, e há estudos que demonstram que há uma limitação. Nós estamos chegando a, talvez, a um momento onde essas forças chegaram ao seu limite na sua expansão, na sua dinâmica expansiva. E há uma limitação. Nós estamos chegando a, talvez, a um momento onde essas forças chegaram ao seu limite.

0: menor interesse pela política, um menor interesse por ver na política um espaço de mudança das próprias condições. Voltando à nossa pesquisa, justamente a diferença entre a percepção que se tem do mundo e do país e a que se tem de si próprio é muito notável. A visão é otimista em relação ao seu futuro, mas não é otimista em relação nem à realidade do país, nem à realidade do mundo. Essa tendência ao que em espanhol se chama ensimismamiento, ou seja, a ideia de que cada vez o teu espaço em si, né, o seu espaço de si, seja mais relevante do que o espaço com os outros, é uma tendência mundial e que, no caso do Brasil, já vem sendo muito visível.
1: E que os governos devem fazer algo para procurar contrariar? Ou seja, não retirando o otimismo que as pessoas naturalmente têm em si próprias, mas fazendo com que possam acreditar mais no país e no mundo?
0: Sem dúvida. Não há nenhuma dúvida de que... E que não seja pelo futebol que vem agora pela frente, não é? Que talvez não estou muito otimista em relação ao desempenho do Brasil e seria muito lamentável que esse viesse ser mais um fator de uma percepção que não leva ao coletivo e sim ao individual.
1: Professora Mónica, muito obrigado.
0: Não, eu é que agradeço muito a oportunidade. Um bom dia.
1: Muito obrigado, professora Mónica Hirst. Já a seguir, as negociações e as dificuldades negociais, Estados Unidos e Irão. O Irão pressiona cabos submarinos de telecomunicações no Estreito de Hormuz. Após bloquear o tráfego marítimo, a República Islâmica considera taxar os utilizadores dos poderosos cabos submarinos de fibra óptica instalados no Estreito. Esses cabos são vitais para o bom funcionamento da internet e de setores sensíveis como a energia e os serviços bancários. A ameaça que paira no ar desde o início da guerra entre os Estados Unidos e o Irão em fevereiro pode agora materializar-se. Após bloquear o tráfego marítimo no Estreito, Teherão considera estender o controlo visando cabos submarinos de telecomunicações. Segundo o Telegeography, um dos principais sites do setor, pelo menos 7 cabos de fibra óptica, essenciais para ligar os países do Golfo Pérsico ao resto do mundo, cruzam esse estreito corredor marítimo. A Guarda Revolucionária Iraniana discute a possibilidade de taxar quem beneficia dessa infraestrutura. Donald Trump exige que o Irão transfira o urânio enriquecido para os Estados Unidos. Donald Trump afirmou que quer dar uma oportunidade à via negocial, mas avisou que pretende que todo o urânio enriquecido do Irão seja transferido para a América. O presidente norte-americano afirmou também que os Estados Unidos têm o controle total do Estreito de Hormuz, algo que a realidade não demonstra. Depois de ter vindo a público que Donald Trump e Benjamin Netanyahu tiveram terça-feira uma conversa telefónica descrita como tensa, em que o primeiro-ministro israelita criticou a abordagem diplomática dos Estados Unidos, o presidente americano reiterou a intenção de dar mais tempo às negociações com o Irão. O secretário de Estado Marco Rubio vai estar na Índia na próxima semana, disse esperar contactos diretos com o Irão nos próximos dias. O Paquistão está a fazer mediação e a fazer pescar propostas de uns para outros. No Mapa Mundo da TSF, o investigador Jorge Tavares da Silva, do Instituto de Relações Internacionais, professor na UBI, na Universidade da Beira Interior, profundo especialista em China e política externa chinesa, entende que Pequim pode ter alguma influência sobre o Irão relativamente à questão nuclear.
2: Bom, a questão nuclear é muito cuidadosa por parte da... É uma temática com muito cuidado e muito interesse por parte da China, e será aquele talvez onde haja maior espaço de manobra do ponto de vista negocial. A China, na realidade, é contra a proliferação de armas nucleares de forma muito genérica e, portanto, estará aqui com alguma articulação e algum entendimento com os Estados Unidos, que me pareceu deste encontro recente, e, portanto, poderá fazer algum tipo de pressão no sentido de resolver esta questão. O conflito, eu diria que tem o conflito, enfim, a abertura do espaço do estreito é muito benéfico para a economia chinesa, que também tem algumas debilidades com alguns indicadores do ponto de vista da inflação e do ponto de vista também do desenvolvimento económico interno, e portanto também estará interessado, enfim, no desanuviar do conflito, mas simultaneamente eu também há aqui um aspecto que me acho interessante, que é talvez esse o leve de alguma forma a China a ter uma posição mais contida. Quando os Estados Unidos se envolvem em conflitos internacionais, indiretamente acabam sempre por beneficiar a China. E portanto, eu não vou dizer que a China está interessada no conflito e na continuação desse mesmo conflito, mas também há indicadores que acabam por o beneficiar.
1: O que é que pesará mais para a China?

0: China. Ver os Estados Unidos envolvido num conflito ou ter os benefícios comerciais e económicos decorrentes da reabertura do estreito?
1: É que, na verdade, a China encontrou muitas alternativas para atenuar o efeito do bloqueio, nomeadamente no gás através do Turcomenistão, por exemplo, e que altera a dependência no estreito, a próprio fluxo que tem com a Rússia. Portanto, tem um conjunto, e preparou-se bem ao longo dos anos para isso, para ter um conjunto de alternativas para não ficar dependente só de determinados pontos geográficos do globo. Eu não sei, efetivamente não sei muito bem, se também, em muitos sentidos, não haverá uma tendência para deixar um bocadinho as coisas correrem, porque este tal envolvimento dos Estados Unidos neste conflito deixam o espaço do Ásia-Pacífico um bocadinho liberto para os interesses mais imediatos e prementes da China, nomeadamente a questão de Taiwan. E, portanto, um enfraquecimento das próprias forças americanas, até do ponto de vista político e diplomático, e até do nível de munições e tudo mais, em que os Estados Unidos, ao gastar as suas munições internas, fica, enfim, com o seu estoque mais gasto e, portanto, muito mais fragilizado. Eu não sei até que ponto é que também não pesará estes indicadores positivos para Pequim e, no fundo, deixar correr e não se envolver em demasia neste conflito. Eu diria que é um meio-meio nesta questão, ainda que também a abertura do estreito tenha vantagens para a própria economia chinesa mais no imediato.
0: E em termos diplomáticos, ser Xi Jinping a pessoa que pode desbloquear um acordo por aquilo que possa interceder junto do Irão, o que é que isso não daria uma força e uma força em termos de impacto global à China, que a China anda a procurar já há algum tempo?
1: Sim, e já tinha aparecido, aliás, no conflito entre a Arábia Saudita e o Irão, em que Xi Jinping e a China aparecem aqui com uma imagem positiva, reforçada, e então aquilo que nós referimos muitas vezes, um próprio soft power chinês, que muito, muito fragilizado depois do contexto da Covid-19, enfim, de umas certas tensões internacionais que também foram aparecendo, com a posição muito protetora no conflito da Ucrânia, que em muitos sentidos prejudicou muito a imagem da China, sobretudo no Ocidente. É evidente que, se aparecer agora como aquele ator calculista, e a China também se preocupa muito com isto, com aquela imagem capaz de desbloquear conflitos internacionais, aquela imagem de ator benevolente no sistema internacional, isso é um ganho diplomático imenso. E, portanto, se puder capitalizar, e aqui é outro aspecto que poderá também levar a própria China, portanto, no fundo, a interceder de uma maneira mais assertiva nesta questão, poder aparecer aqui como o grande estabilizador do sistema internacional, em oposição ao tal sistema da lei da selva e dos conflitos, enfim, muito, muito feitos à pressa, digamos assim, e, portanto, aparece como estabilizador. Isso é um ganho substancial e, portanto, há aqui um reforço da sua imagem do ponto de vista internacional, realmente que sim. Há uma coisa importante também dizer, apesar de tudo: nem o Irão, nem a Rússia, para a China, são importantes que possam perder conflitos, porque, mais uma vez, com a mesma razão da Rússia ser um ator importante no plano e no projeto chinês de afirmação internacional, também o Irão o é, e é um ator, aliás, que foi, agora integrou algumas das organizações chinesas, nomeadamente a Organização de Cooperação de Xangai, e também é um ator importante para a influência que a China quer ter no Médio Oriente. Mas aparecer como o desbloqueador de tudo isto, claramente, é um ganho diplomático importante, e a China ganha aqui uma imagem, reforça a sua imagem do ponto de vista internacional, claramente.
0: Deixa-me voltar à ideia que estavas a deixar agora mesmo, ou seja, a China vai fazer tudo o que puder para que o Irão não apareça como derrotado nesta guerra.
1: Claramente, é muito importante, repare-se, se Donald Trump tivesse saído deste conflito de maneira vitoriosa, vamos imaginar como é que ele tinha entrado em Pequim, nesta última visita que fez, certamente com uma postura muito mais até arrogante do ponto de vista da sua posição perante Xi Jinping, ou seja, com uns ganhos substanciais não só do ponto de vista da Venezuela, não só do ponto de vista de algumas, enfim, ou de alguns parceiros, alguns atores na América Latina que ficaram mais subjugados, estou a pensar aqui do Chile, estou a pensar no Panamá, muito mais subjugados ao poder americano. Se ele tivesse um triunfo flagrante no contexto do Irão, entraria em Pequim com um ganho substancial e com uma posição de muito, muito mais poderosa, digamos assim, perante Xi Jinping. Ora, isso não aconteceu, ficou muito mais fragilizado e Xi Jinping também pôde retirar, em muitos sentidos, dividendos desta maior fragilidade do ponto de vista político e diplomática por parte de Donald Trump. Portanto, é muito importante para a afirmação da China no Médio Oriente que o Irão não se enfraqueça, para poder ter um interlocutor importante e um canal importante de afirmação chinesa naquela região, que é uma região, como nós sabemos, do ponto de vista energético, muito, muito importante para a China e para o mundo, digamos assim.
0: Jorge Tavares da Silva, já o investigador Rui Henrique Santos, também do IPRI, da Universidade Nova de Lisboa, entende que há, nesta altura, pouca margem para entendimento entre Washington e Teherão, bem pelo contrário.
2: Eu creio que quer os Estados Unidos, quer o Irão, neste momento, têm mais incentivos e mais estímulos para que, e isto nomeadamente a parte dos Estados Unidos, para concretizar ou para voltar às operações militares. Digo isto, mas depois avanço que eu creio que será uma operação militar mais cirúrgica, mas que muito possivelmente vai fazer os Estados Unidos divergir ainda mais dos seus aliados. E devido a quê? Donald Trump já sinalizou que o Irão vai ter que levar uma lição. E essa lição será efetivamente causar dano na vida civil iraniana, dano esse que pode fazer com que o Irão demore anos a fazer a sua reconstrução. Não creio que isto tenha algum tipo de desfecho a breve momento, apenas uma forma, apenas existe, julgo eu, uma dinâmica de ampliação do conflito, até porque Donald Trump não pode, digamos, ficar sem a face de uma eventual derrota, nem que seja a nível retórico.
0: Que atenção devemos prestar ao facto de uma denúncia criminal divulgada nos Estados Unidos na semana passada ter acusado um cidadão iraquiano, descrito como um comandante sénior do Kataib Hezbollah, uma milícia apoiada pelo Irão no Iraque, o facto de estar alegadamente a ajudar a planear ataques nos Estados Unidos, na Europa e no Canadá desde o início da guerra?
2: É um enquadramento que os Estados Unidos aplica sempre, digamos, sempre que existe algum conflito. Ou seja, a nomeação e a identificação de ameaças, e que depois muitas vezes até sobem ao nível de ameaça existencial, é algo que nós acompanhamos na história sempre que os Estados Unidos estão envolvidos em algum tipo de conflito.
0: Aliás, um bocadinho à semelhança do que está agora a acontecer com Cuba no processo imputado a Raul Castro.
2: A Raul Castro. E existe sempre a tentativa de juntar componentes, digamos assim, que possam ser associadas a terrorismo ou a atividades ilegais em sítios onde a pegada da intervenção norte-americana existe. Agora, convém analisarmos ou convém fazermos uma dupla análise, que é o seguinte: Donald Trump, ao contrário de todas as outras intervenções norte-americanas, nomeadamente desde o fim da Segunda Guerra Mundial, não elencou, não exibiu a ameaça existencial iraniana antes do conflito. Ele começou a fazê-lo muito perto do conflito, ou seja, não houve um grande empenhamento da administração norte-americana em vender a ideia, como eu acho que está a ser feito agora, ou está a começar a ser feito agora, de que o Irão efetivamente pode ter capacidades nucleares, de que o Irão pode ter atores não estatais a fazerem campanhas terroristas, porque nós vimos que quem vendeu esse elemento foi sempre Israel e Netanyahu.
0: O que é que será preciso para abrir caminho para um acordo? O cessar-fogo interrompeu os combates, não reabriu o Estreito de Hormuz. O Estreito de Hormuz, já aqui temos falado sobre a importância do Estreito de Hormuz, normalmente transporta ou até começar esta guerra, transportava cerca de um quinto do petróleo e do gás natural liquefeito do mundo. O futuro de Hormuz continua, portanto, a ser um ponto crucial nas negociações. Receia-se que a economia global sofra ainda mais com a redução das reservas de petróleo pré-guerra. Na quarta-feira, a Guarda Revolucionária do Irão informou ter autorizado a passagem de 26 navios, incluindo petroleiros e outras embarcações, pelo Estreito, nas 24 horas anteriores. Na semana passada, o Irão também já tinha declarado que mais de 30 navios tinham sido autorizados a passar, incluindo algumas embarcações chinesas. Por outro lado, sabemos que a Organização das Nações Unidas para a Alimentação e Agricultura, isto é, a FAO, afirmou que o fecho de Hormuz poderia desencadear uma grave crise global dos preços de alimentos e um choque sistémico no setor agroalimentar. Portanto, temos toda esta dimensão económica à volta de Hormuz. O Jorge Tavares da Silva já falava disso e da importância que a China dá a Hormuz, mas para poder haver alguma coisa de palpável ou de chegarmos a um acordo, independentemente daquilo que já conversámos de poder haver algum ataque cirúrgico, alguma resposta, algum sinal que Donald Trump queira dar, depois disso há de necessariamente ter de haver também um acordo para se chegar a algum lado, e vai passar necessariamente pela questão nuclear iraniana?
2: Eu creio que é preciso que ambos se encontrem num denominador comum que neste momento é muito difícil. Repare-se no seguinte, do ponto de vista norte-americano, o que é necessário? É necessário uma narrativa de vitória para Donald Trump, independentemente de lá estar metida a equação nuclear ou não. Donald Trump tem que ter aqui uma narrativa de vitória, porque ele foi-se meter num atoleiro com uma grande complexidade. Isto do ponto de vista dos Estados Unidos. Do ponto de vista iraniano, digamos que é mais fácil, mas vai-se conectar depois com a narrativa de vitória de Donald Trump, que não joga. Do ponto de vista iraniano, é necessária a sobrevivência do regime. Ou seja, se nós pusermos em cima da mesa a sobrevivência do regime e a narrativa de vitória de Donald Trump, não jogam as coisas. Qual é que será uma saída expectável? É uma saída que não bate com a narrativa de Donald Trump, mas bate com a sobrevivência do regime, que é voltarmos a uma espécie do acordo de Barack Obama, que é efetivamente a grande némesis, ou seja, o grande arqui-inimigo da construção da narrativa e da identidade política até de Donald Trump. Portanto, mais uma vez, em termos de imagem, eu creio que a melhor solução possível é algo que relembra um bocadinho a frase célebre do Leopardo de Lampedusa: é preciso que tudo mude para que tudo fique na mesma. E neste momento o grande choque de narrativas é como Donald Trump vai compatibilizar alguma vitória, nem que seja retórica, com a sobrevivência do regime. A questão nuclear é uma questão que eu acho que é essencial para ambos. O tempo de resolução de ambos é diferente e Donald Trump neste momento já percebeu que não pode concretizar ali muito possivelmente uma vitória absoluta.
0: Agradeço a ambos. 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Maria Beatriz Bartilotis Matos e Gonçalo Dias, os dois médicos portugueses detidos por Israel na flotilha interceptada quando pretendia dirigir-se para Gaza, chegaram esta sexta-feira ao aeroporto Francisco Sá Carneiro, no Porto. Entre familiares, amigos e ativistas pró-palestinianos, foram dezenas de pessoas que marcaram presença no aeroporto para receber os dois portugueses. Reportagem de Inês Cortés.
3: O ambiente era intenso, entre palavras de ordem, lenços palestinianos e bandeiras da Palestina levantadas. Dezenas de pessoas juntaram-se nas chegadas do aeroporto Francisco Sá Carneiro para receber os dois ativistas detidos por Israel. Uma dessas ativistas é Beatriz Matos. Com um lenço palestino aos ombros e um buquê de flores na mão que recebeu de quem lá estava, a médica não esconde o que sente ao ver tanta gente para a receber.
4: Sinto-me emocionada de ver a solidariedade com a Palestina. Sinto-me ao mesmo tempo triste porque realmente não conseguimos alcançar o que queríamos, que era quebrar o cerco ilegal imposto pelo Estado de Israel em Gaza. E sinto-me triste também que esta solidariedade não acontece todos os dias, que os Estados não condenam todos os dias as atrocidades que Israel comete, não só em Gaza, mas também na Cisjordânia e também neste momento no Líbano. E sinto raiva de que os nossos Estados continuem a cooperar com o Estado de Israel.
3: E depois desta detenção, o que espera do governo português?
4: Espero que corte de relações diplomáticas com o Estado de Israel e relações económicas e sancione verdadeiramente um país genocida, um país de apartheid.
3: O outro ativista, Gonçalo Dias, deu aos jornalistas um relato da violência que viveu nos últimos dias em Israel.
5: Cotoveladas, olhadas, não a mim, mas batiam várias vezes com o cano das armas às pessoas. Houve duas pessoas que foram baleadas no nosso barco, havia dois barcos de prisão. O segundo barco de prisão, que foi o que levou as pessoas que foram interceptadas mais tardiamente, foi bastante mais agressivo. O médico que estava lá da flotilha contou cerca de 35 costelas partidas.
3: Gonçalo Dias e Beatriz Matos foram recebidos com muitos abraços pelos familiares, amigos e ativistas que estavam presentes. Foram também recebidos por ativistas que já participaram em flotilhas de apoio a Gaza.
6: Israel é o Estado assassino!
0: Reportagem de Inês Cortês, com o trabalho técnico de José António Barbosa. O caso dos ativistas humanitários, alguns deles médicos, capturados por Israel em águas

0: internacionais exibidos de forma considerada desumana, com imagens de propaganda do governo israelita, foi o mais recente episódio a afastar europeus e o Estado de Israel. Luís Montenegro, primeiro-ministro português, foi uma das vozes que sublinhou esse desconforto.
1: A situação é uma situação absolutamente inaceitável relativamente às discussões que temos no âmbito da União Europeia. Portugal já tem manifestado a sua disponibilidade para uma suspensão parcial do acordo com Israel e veremos nos próximos encontros se há alguma evolução nesse sentido.
0: Primeiro-ministro português em Andorra, em declarações à RTP, mas também o Presidente da República, António José Seguro, como podemos ouvir neste trabalho do jornalista Francisco Nascimento.
2: O Presidente da República recebeu as famílias dos portugueses, detidos por Israel, e agora confessa-se muito feliz pelo regresso dos dois médicos a Portugal.
3: Estou muito feliz pelo facto de eles estarem a regressar.
2: António José Seguro não quis falar aos jornalistas, mas deixou a nota. Dentro de portas, e sem referir Israel, acrescentou.
4: Ontem mesmo visionámos humilhações públicas de seres humanos e tratamentos indignos que merecem total repúdio e condenação.
2: Vídeos de ativistas ajoelhados e amarrados depois da detenção por forças israelitas.
4: Países que foram berço de direitos humanos avançam por caminhos que contradizem a obra que edificaram, que ignoram os seus valores fundacionais, que se deixam contagiar por tentações populistas, discriminatórias e persecutórias da dignidade humana.
2: António José Seguro falava sobre a Convenção Europeia dos Direitos Humanos, sem se dirigir a qualquer país, mas a interpretação é óbvia.
4: Em casos extremos, violam as regras de modo assumido, sem qualquer pudor, ridicularizando as organizações internacionais que zelam pela sua aplicação e das quais foram eles próprios fundadores.
2: António José Seguro pede um olhar preventivo e determinado.
4: O que fazer para que a Europa não seja arrastada para este processo erosivo e que já está em curso dentro das suas fronteiras? O que fazer para que, mesmo correndo o risco de se transformar na ilha, a Europa preserve os seus valores, a sua civilização humanista, o seu compromisso com o diálogo e o respeito pelos direitos do ser humano?
2: As perguntas que o Presidente da República deixa aos países europeus.
0: António José Seguro, com críticas indiretas a Donald Trump, está mais próxima à suspensão do acordo de associação entre a União Europeia e Israel. A forma como têm sido tratados os ativistas humanitários das sucessivas flotilhas que tentam romper o bloqueio à faixa de Gaza, o tratamento que têm tido e a continuação dos ataques israelitas contra civis na faixa de Gaza, parece estar a convencer cada vez mais governos europeus a aprovar a iniciativa de Espanha no mês passado, que propôs suspender o acordo de cooperação entre a União Europeia e Israel. Um acordo que é essencialmente comercial e científico, mas que também tem algumas componentes políticas. João Francisco Guerreiro, TSF em Bruxelas.
5: Em causa está a possibilidade da suspensão do acordo criado para aproximar económica e politicamente Israel da União Europeia. O texto prevê a cooperação comercial, diálogo político, investigação científica, transportes, energia e intercâmbios tecnológicos. Mas o artigo 2 estabelece também como condição o respeito pelos direitos humanos e pelos princípios democráticos.
6: É claro, a partir da discussão de hoje, que existe uma forte maioria a favor da revisão do artigo 2 do nosso acordo de associação com Israel. Por isso, vamos lançar esse processo. Entretanto, cabe a Israel desbloquear a ajuda humanitária. Salvar vidas tem de ser a nossa principal prioridade.
5: O acordo não fica para já suspenso, mas a União Europeia leva agora a pressão sobre Israel perante o agravamento da situação humanitária em Gaza.
0: Trabalho do jornalista João Francisco Guerreiro. Kaya Kallas, a responsável pela política externa europeia, sinalizou quarta-feira que a suspensão do acordo com Israel pode estar mais próxima.
6: É claro, a partir da discussão de hoje, que existe uma forte maioria a favor da revisão do artigo 2 do nosso acordo de associação com Israel. Por isso, vamos lançar esse processo. Entretanto, cabe a Israel desbloquear a ajuda humanitária. Salvar vidas tem de ser a nossa principal prioridade.
0: Kaya Kallas, vice-presidente da Comissão Europeia, alta representante para a política externa da União. Já a seguir, as condecorações europeias. Cerca de 20 personalidades foram reconhecidas com a Ordem Europeia de Mérito do Parlamento Europeu pelo trabalho que desenvolveram para a integração e coesão europeia. Entre os laureados tiveram o antigo Presidente da República, Cavaco Silva, o ex-chefe de Estado da Polónia, Lech Walesa, mas também a antiga chanceler alemã, Angela Merkel, e o Presidente ucraniano, Volodymyr Zelensky. Foi a primeira vez que este reconhecimento foi entregue aos laureados. A cerimónia aconteceu na terça-feira. A Ordem Europeia de Mérito consiste em 3 graus de distinção, por ordem crescente, membro da Ordem, membro honorável da Ordem e membro insigne da Ordem. No primeiro grau, os laureados foram Angela Merkel, antiga chanceler alemã, Lech Walesa e Volodymyr Zelensky. No segundo grau da Ordem foi distinguido, entre outros, o português Aníbal Cavaco Silva, antigo Presidente da República. Lech Walesa falou aos jornalistas, entre eles a enviada da TSF Inês Cortês, sobre como olha para o desempenho do Presidente norte-americano Donald Trump, a quem apoiou a candidatura antes de Trump avançar para a corrida à Casa Branca pela primeira vez. O antigo Presidente polaco admite a possibilidade de Donald Trump estar a fazer estrategicamente, nesta altura, uma aproximação a Vladimir Putin para evitar uma escalada nuclear com a Rússia.
7: Em primeiro lugar, Donald Trump é um gênio e sabe que se também estivesse a lutar contra Putin, Putin não teria outra escolha senão usar armas nucleares. Ou seja, se a União Europeia formasse uma coligação contra Putin, Putin teria de utilizar forças nucleares. E Trump sabe disso, por isso finge ser amigo. Usa as forças nucleares para o evitar, mas sabe que o mundo está tão fortemente contra Putin que, sem a União Europeia, o mundo conseguiria lidar com ele.
0: Ainda assim, também admite outro cenário em relação a Trump.
7: Talvez seja assustador, não sei se isso é verdade, mas o mundo precisa de se organizar. Hoje temos 3 países a lutar pelo poder. Se a Rússia conseguir derrotar a Ucrânia, vai tornar-se na potência dominante. Os Estados Unidos também estão de olho na Rússia. Os americanos estão a tentar ganhar território e obter algum benefício. Precisamos de ter muito cuidado ao explicar isto. Não temos dados suficientes, não sabemos o que vai acontecer. Precisamos de mudar as estruturas, mas não concordo com os métodos de Donald Trump. Acho que esta não é a forma de construir um mundo. Não devemos construir o mundo com o medo.
0: Walesa afirma que a Rússia e a China continuam a apostar na expansão territorial e considera que a história revela que é crucial os países adaptarem-se à mudança e que talvez o caminho para a paz passe pela criação de alianças.
7: Os países que obtiveram maior sucesso no final do século XX foram os que adaptaram as suas estruturas à realidade. A Rússia foi muito bem sucedida na conquista de território. Depois da Guerra Civil dos Estados Unidos, o país transformou-se numa grande potência. Este era o conceito de desenvolvimento da época. Mas os tempos mudam. Temos novas tecnologias. Precisamos de continuar a desenvolver-nos, mas não através da guerra. Talvez criando alianças com a União Europeia, a NATO, etc. A questão é saber qual destas soluções vai prevalecer. A China e a Rússia continuam a lutar pela expansão territorial. A Rússia quer destruir a Ucrânia, a China quer destruir Taiwan. Se formos além da solução de solidariedade, vamos construir novas estruturas baseadas na paz, em vez do uso da força. Este é o meu diagnóstico.
0: Na leitura do Prémio Nobel da Paz, o grande problema de Moscovo é o regime político e os russos precisam de ajuda para o mudar. Walesa defende que existem 2 conceitos de poder no mundo, o do uso da força e o que leva a um desenvolvimento pacífico e democrático.
7: Existem 2 conceitos no mundo. Um deles é independente do medo, das bombas, etc. Ou seja, é um desenvolvimento pacífico, democrático e de crescimento. Se utilizarmos novos métodos, a paz vai sobreviver. Não acredito que possamos vencer hoje usando a força, especialmente sozinhos. Nessa altura, quando estava envolvido na minha luta, se tivesse usado a força, não teria ganho. No movimento da solidariedade, usamos novos métodos para defender a nossa causa. Acreditamos que este vai ser o futuro, mas o mundo parece ter esquecido esta experiência e voltou à guerra. Mesmo que destruamos a Rússia agora, daqui a 10 anos vai ser reconstruída e os nossos filhos vão ter de encontrar o caminho de volta para lá. O problema da Rússia é um mau regime político. Precisamos de ajudar os russos a mudar o regime político que têm. Se Putin tivesse controlado apenas 2 territórios em 5 anos, nunca teria criado um país que representasse uma ameaça para o resto do mundo. Por isso, vamos ajudar os russos a mudar o regime político utilizando o método da solidariedade e nós sobreviveremos. A Rússia é um grande país como um grande povo. No entanto, o governo russo sempre baseou a sua política em encontrar e identificar o inimigo externo. Qualquer pessoa que não esteja com eles é um adversário, um inimigo que deve ser eliminado. Os russos são condicionados dessa forma e seguem sempre o seu líder, seja ele bom ou mau, porque o consideram uma ameaça externa. Portanto, precisamos de mudar essa mentalidade.
8: desavenantes-me.
0: Quanto aos próximos passos para a União Europeia, Lech Walesa defende que os 27 precisam de se modernizar a nível de estruturas e que não devem ficar para trás no desenvolvimento tecnológico. Ainda assim, diz que vê uma Europa dividida.
7: Pergunto sempre às pessoas se concordam comigo quando digo que precisamos de modernizar as nossas estruturas para acompanhar a tecnologia. A maioria concorda. Para esta ou aquela tecnologia precisamos de modernizar as nossas estruturas. Metade do mundo, metade da Europa quer construir um futuro baseado na unidade, em fundamentos como a liberdade, o mercado livre, a justiça, o Estado de Direito, e outra metade não quer. Não há acordo, mas vai haver acordo quando decidirmos quais os valores que nos devem guiar. Se chegarmos a um acordo, tudo ficará bem. Neste momento, temos dois lados em conflito e é muito difícil começar a construir algo porque está tudo dividido. Se conseguirmos fazer isso, se conseguirmos encontrar essa base.
0: A conferência de imprensa do histórico líder polaco decorreu no Parlamento Europeu terça-feira à tarde, depois de Walesa ter recebido a medalha da Ordem Europeia de Mérito. Já o antigo presidente da República, Cavaco Silva, afirmou que a Ordem Europeia de Mérito é um indicador de confiança de uma União portadora da paz, da democracia e dos direitos humanos. União essa que considera essencial para os tempos atuais.
9: Num tempo de forte instabilidade e incerteza mundial, em que a voz de cada país isoladamente pouco conta, a União Europeia é um ativo da maior importância para todos os Estados-membros.
0: O antigo chefe de Estado português lembrou um dos maiores nomes da construção europeia, Jacques Delors.
9: Jacques Delors, um dos mais brilhantes europeístas que conheci, afirmou que Portugal participava na União Europeia como se tivesse sido um dos seus fundadores. Como primeiro-ministro, tive o privilégio de viver com entusiasmo a primeira década de Portugal na União Europeia e os passos de gigante no aprofundamento da integração que então se deram.
0: Angela Merkel foi condecorada com o grau mais importante da Ordem Europeia de Mérito. Antes de receber a medalha, o percurso da antiga chanceler alemã foi assinalado por um antigo presidente da Comissão Europeia, também português, José Manuel Durão Barroso, que destacou a paixão inabalável de Merkel pelos princípios, pelo desenvolvimento da União Europeia. Durão Barroso lembrou que Merkel teve um papel crucial na adoção do Tratado de Lisboa, sublinha o inabalável empenho da antiga governante na integração europeia nos valores partilhados. No discurso de aceitação da medalha, a antiga chanceler da Alemanha começa por dizer que esta Ordem Europeia de Mérito é uma boa iniciativa.
10: Creio que a ideia de criar esta ordem foi boa, porque vivemos tempos em que tudo parece estar a mudar, em que as certezas se estão a desfazer e em que talvez seja bom lembrar que, apesar de todas as mudanças, há certezas no trabalho da União Europeia.
0: Angela Merkel diz ainda que há três promessas que a União Europeia faz aos povos dos Estados-membros.
10: A primeira, desde o início, foi a promessa da paz. Primeiro tornou-se normal e o ataque bárbaro da Rússia à Ucrânia fez-nos finalmente perceber que está longe de ser garantida. É frágil, mas esta promessa de paz vai permanecer. A segunda promessa está sob a mesma pressão. É a promessa de prosperidade para os nossos cidadãos. Não quero recuar muito no tempo, mas apenas até o ano 2000, quando os chefes de governo, em Lisboa, declararam mais uma vez que a Europa deveria ser o continente economicamente mais forte e com maior produção de conhecimento do mundo. Francamente, estamos bastante longe de cumprir essa promessa e é por isso que têm muito trabalho pela frente para nos aproximarmos do cumprimento da mesma. E a terceira promessa é a promessa da democracia, da dignidade humana e dos direitos humanos. Não haverá liberdade sem democracia e a democracia também está sob pressão. Tudo isto é ainda mais intensificado pelo rápido desenvolvimento da inteligência artificial e só posso encorajar-vos a todos que continuem no caminho da regulação das redes sociais e da regulação da inteligência artificial.
0: Angela Merkel e a Europa no fim do Estado do Sítio desta semana, com o trabalho técnico de José Guerreiro, João Félix Pereira, Joaquim Pedro e José António Barbosa. Se está a ouvir na rádio, sempre lhe posso dizer que há uma versão longa deste programa nas plataformas podcast, no meu Buzzsprout, nas minhas redes sociais e nas redes sociais da TSF e, claro, em tsf.pt. Até para a semana.
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1: 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Um dos pratos disponíveis é enguia fumada com foie gras e compota de cebola. 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Mancarra quer dizer amendoim. 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
0: 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Consentimento, conversar com os filhos é fundamental. O tema para esta edição com Maria Ramos Santos.
2: As férias de verão são o momento mais esperado do ano pelos mais novos. Só que para os pais, trazem muitas vezes um desafio extra, a alimentação. É certo que os gelados ficam mais apetecíveis, beber água torna-se uma tarefa ainda maior e pensar sobre colocar nas lancheiras é quase como um quebra-cabeças. Por isso, connosco temos Carolina Real, nutricionista, que nos vai ajudar a traçar um caminho saudável para o verão. E começa esta conversa mesmo por explicar o que é que deve estar dentro da lancheira.
3: Se existir a possibilidade de refrigerar os alimentos através da lancheira, o ideal é termos aqui uma fonte de proteína, que pode ser um iogurte, um queijinho Babybel. Se não houver a possibilidade de refrigerar os alimentos, então aí já sugiro os frutos secos ou até os tremoços. Além disso, deve-se sempre haver aqui uma fonte de vitaminas e minerais, que pode ser uma peça de fruta fresca ou chaquetas de fruta. E a alternativa, podemos recorrer também aos hortícolas, como tomate cereja, a cenoura cortada aos palitos. E como terceiro elemento deste lanche, para ser completo e equilibrado, devemos juntar aqui um cereal. Portanto, podemos recorrer aos flocos de aveia, ou então até às tortitas de arroz de milho sem sal adicionado, que também são uma opção prática para transportar.
2: Há outro ponto crítico. Com tanta brincadeira, as crianças distraem-se imenso, e verdade seja dita, os próprios adultos também, esquecem-se de beber água. Só que a hidratação nesta altura do ano é ainda mais importante, certo?
3: Sim, a hidratação é muito importante para que não exista aqui tanta a sensação de fadiga, muito inerente à desidratação, e também para que a criança não tenha tanta vontade de petiscar alimentos que não são nutricionalmente tão importantes. Isso mesmo nós adultos sentimos, é por desidratação.
2: E no verão também há aquela tendência de pensar, pronto, não bebe água, mas bebe um sumo natural que é fruta. Como é que se pode arranjar aqui um equilíbrio saudável entre a água e os sumos?
3: Os sumos naturais, apesar de terem as vitaminas da fruta, acabam por não ter fibra. E a fibra é muito importante, não só para nos manter saciados ao longo do tempo, mas também para não haver aqui uma subida abrupta dos níveis de açúcar no sangue. Portanto, o ideal, tanto para adultos como para as crianças, é mesmo optar pela fruta inteira, fruta fresca, para termos aqui um bom aporte de fibra e para não perdermos teor a nível de vitaminas e minerais.
2: Passamos agora para a parte que os miúdos mais gostam. As férias pedem gelados, bolas de berlim na praia. Há claramente uma maior tendência para comer guloseimas. Como é que se faz esta gestão em casa? Deve haver, por exemplo, um número limite de gelados para comer durante a semana, ou o segredo é outro? É
3: claro que nós, para olhar para uma alimentação saudável e equilibrada, não nos podemos focar apenas no alimento, mas em todo o estilo de vida da criança. Se, obviamente, estivermos a falar de uma criança que seja fisicamente ativa e que tenha um bom aporte de frutas e legumes, obviamente o impacto de comer 2 a 3 gelados por semana não vai ser tão grande como uma criança que não faça atividade física e que não coma sopa, por exemplo. Mas respondendo aqui à questão, obviamente aqui é um bocado, temos que apelar um bocadinho ao bom senso dos pais, portanto obviamente o gelado não deve ser algo para ser consumido diariamente, mas também não devemos excluir nenhum alimento de uma alimentação equilibrada e variada. Portanto, aqui a minha sugestão é que, partindo do princípio que a criança não come mais nenhum doce além dos gelados, aqui poderemos ter cerca de 2 gelados por semana e optar por gelados mais à base de fruta. Até já há formas de ter aqui gelados nutricionalmente mais interessantes, como por exemplo pegar numa saqueta de fruta, colocar um pau de gelado e levar ao congelador. Esta pode ser uma estratégia de ter aqui um gelado caseiro que fica mais barato e é mais interessante do ponto de vista nutricional. E também podemos basear-nos nos gelados à base de iogurte natural, sem açúcar adicionado, também são uma excelente opção, e até podemos incentivar a criança a colocar alguma fruta como topping.
2: E quando o plano falha e acabamos por ir ao bar de praia ou de uma piscina, que escolhas é que os pais devem preferir nesses momentos?
3: Nós temos um grande leque de opções, não é? Tanto dos mais calóricos, com chocolate e com muito açúcar, mas também temos os tais gelados à base de fruta, e aqui passa a publicidade ao Solero, por exemplo, que acaba por ser um gelado à base de fruta que, embora tenha açúcar, não é muito calórico. Até já o EPA para as crianças também acaba por ser uma boa opção. Portanto, no fundo, gelados mais comerciais que conseguimos encontrar num café, numa pastelaria, não há nenhuma opção que seja fantástica, mas dentro das opções que existem, eu apontaria para aquelas que têm menos calorias, porque realmente um gelado como o Magno, que tem chocolate e que vamos para umas 300 e tal quilocalorias, para uma criança uma refeição com estas calorias vazias é muito, é mesmo um aporte calórico muito grande.
2: A questão é que às vezes para os pais é difícil explicar isso, que X opção é melhor do que Y. Como é que a Carolina considera que essa comunicação deve ser feita?
3: Desde que a criança é mesmo pequena, deve ser feito esse papel de educação alimentar, ou seja, os pais devem desde cedo explicar à criança que realmente não existem alimentos proibidos, mas existem alimentos que nós devemos comer com mais frequência, diariamente, como no caso das frutas, dos legumes, da sopa, e há alimentos que não podemos consumir com tanta frequência, como é o caso dos gelados, das guloseimas, e tentar explicar à criança que, se a criança hoje escolheu comer um gelado, por exemplo, amanhã, no dia seguinte, já deverá evitar. E se a criança pedir, acho que os pais devem ter este papel educativo de explicar que realmente, se já comeu no dia anterior, deve esperar mais 2 ou 3 dias para poder voltar a ter este extra na sua alimentação.
2: Por outro lado, as férias trazem menos stress, mais tempo e rotinas mais relaxadas. Esta pode ser uma boa altura para os pais tentarem introduzir novos alimentos aos mais novos, aproveitando até que se calhar estão mais receptivos?
3: Sim. Realmente aqui o período das férias escolares do verão são uma boa janela de oportunidade para introduzir alguns alimentos que a criança ainda não tenha tão presentes na sua alimentação. E aqui, mais uma vez, é importante que os pais tenham esta disponibilidade, não só para incentivar a criança a ir às compras, porque o facto da criança selecionar os alimentos que vai utilizar para a confecção acaba por aumentar aqui a adesão da própria criança. Digo, escolher os alimentos, obviamente aqui os pais devem ter um papel, mais uma vez, educativo e apresentar um leque de opções que interessam. Por exemplo, dizer à criança para escolher entre os morangos, a banana ou o kiwi. A criança vai escolher uma destas 3 opções e vai se sentir importante na escolha, porque realmente vai utilizar aquilo que escolheu. Mas no fundo o leque de escolhas foi limitado àquilo que queríamos, que é a fruta. Depois, outra estratégia é introduzir realmente aqui a criança no preparo das refeições. Dar aqui uma tarefa simples, mas útil, para a criança realmente sentir que está dentro do processo, como por exemplo partir um ovo e colocar numa taça, ou até existem aquelas facas infantis que não cortam, também pode ser uma estratégia a criança ficar responsável por cortar a banana às rodelas para fazer um batido, ou umas papas, por exemplo.
2: E por falar em fruta, e também para terminarmos esta conversa, pergunto-lhe quais são as espécies de fruta mais recomendadas para estes dias quentes?
3: É assim, qualquer fruta é muito interessante do ponto de vista nutricional e devemos ir variando a fruta ao longo do tempo. No entanto, as frutas mais ricas em água e que realmente até poderão ser muito úteis no verão, principalmente para crianças que tenham dificuldade em beber água e até uma forma de transportar estas frutas para a praia, são o melão, a melancia, a meloa, mesmo os morangos também têm aqui uma boa quantidade de fruta.
2: As recomendações de Carolina Real.
3: Água e até uma forma de transportar estas frutas para a praia são o melão.

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2: Se puderes ouvir, escuta. Se puderes escutar, atenta. Bem-vindos à Escuta do Mundo. São hoje nossos convidados Joana Stichini Vilela, jornalista, autora do livro LX90, A Lisboa em que Tudo é Possível, coautora com o Pedro Fernandes, que é o autor do trabalho gráfico, belíssimo trabalho gráfico. Também nosso convidado, Tiago Nacarato, músico, que editou recentemente o seu CD, ou mais exatamente, o seu disco ainda em formato digital, não é? Mas continuamos a dizer que é CD.
3: LP, compacto, eu acho que é melhor.
2: LP, né? Então long play.
3: Long play, né?
2: Então pronto, o seu...
3: O tempo durante...
2: Editou o seu LP que se chama...
3: Não Sabia o Desamor.
2: Não Sabia o Desamor. Isso. Exatamente. Bem-vindos. Joana, obrigada. Vamos começar por falar deste livro sobre esta Lisboa dos anos 90. O livro vem na sequência de outros, nomeadamente o LX80 e o Desamor. Isso. Exatamente. Bem-vindos. Joana, obrigada. Vamos começar por falar deste livro sobre esta Lisboa dos anos 90. O livro vem na sequência de outros, nomeadamente o LX80, LX70, LX60, é o quarto livro, e tu dizes o último, que farás com este conceito, que é, no fundo, trabalhar muito próxima do trabalho gráfico, que neste caso, como nos anteriores, é do Pedro Fernandes, exceto no primeiro.
4: No primeiro e no segundo também é a Meias com o Nick Mazowski, que foi quem criou o projeto gráfico.
2: Mas é, portanto, um revisitar do que era esta década em Lisboa e do que é que nesta década emergiu. Tu fizeste os 60, os 70, os 80, agora os 90. Será como o James Bond, que é nunca digas nunca?
4: Nunca sei dizer nunca, não é? nunca digas esta água, não me beberei, mas a minha... Se os fatores como estão hoje se mantiverem, a minha resposta é que não, e por múltiplas razões. Não tem a ver só comigo própria por querer fazer outras coisas e ter outras coisas em agenda, mas também com o facto de os anos 90 serem, representarem o fim da cultura única. A partir daí, com a internet e mais tarde com redes sociais, a cultura mudou muito. E quando nós falamos em cultura, tendemos a

0: pensar em artes, mas a cultura é tudo, a cultura é a forma como nós vivemos.
1: O livro tem esse entendimento que é não só a cultura, mas a atividade cultural, social, de entretenimento, de usufruto da vida.
0: É como quando vais a um país, não é? E dizes visita cultural, não é só ver museus, é comer, é falar com as pessoas, é saber que tipo de regime político é que têm, como é que se relacionam com a economia. Tudo isso.
1: Aqui a grande questão, imagino eu, é o que é que fica de fora, ou seja, como escolher no meio de tanta coisa aquilo que marcou a década, não é? Imagino que esse tenha sido o trabalho mais difícil.
0: Sobretudo neste livro, mas editar é escolher. Essa é uma máxima que eu sempre tive muito presente também no meu trabalho como jornalista, nos meus próprios textos e depois enquanto editora. Mesmo quando se faz um disco, há sempre coisas que ficam de fora. Nós temos de criar um objeto que faça sentido, que seja coeso e que faça o mais possível sentido daquela forma.
1: Por exemplo, falaste na música, no disco, só a quantidade de músicos que era preciso olhar, ouvir, nos anos 90. Qual foi o critério? Como é que escolheste?
0: O critério, por um lado, tem a ver com novidade, ou seja, por exemplo, o Pedro Abrunhosa tinha de estar aí, sendo estes livros, partindo estes livros de Lisboa e sendo o Pedro Abrunhosa do Porto, acaba por haver um momento em que faz todo o sentido ele entrar, porque ele entra, no fundo é a história nacional, mas tem lugar na margem sul, no Onda Park, um concerto no Onda Park, um parque aquático.
1: Aquele concerto onde ele faz o
0: protesto, que é na véspera de entrada em vigor das portagens da Ponte 25 de Abril. Isto, dois meses e meio depois, não chega a tanto, do Buzinão, que é o grande acontecimento que, há quem diga, que assinala o fim do cavaquismo.
1: Sim.
0: E, portanto, ele faz esse concerto, e é um concerto muito vocal contra as portagens, de uma pessoa que tinha vindo a exercer uma oposição frontal, muito frontal também, ao que representava à época.
1: E tinha aquela canção emblemática, que eu talvez foder, que era digamos, a canção contra o próprio.
0: E que na altura ainda não tinha sido lançada, ou seja, ele já estava a cantá-la em concertos, as pessoas já a conheciam, mas ainda não tinha saído. Nesta altura só tinha saído Viagens, que é um álbum fabuloso,
1: sim,
0: do princípio ao fim, e muito diferente depois do que ele vai fazer a seguir.
1: Mas, portanto, o teu critério é não exclusivamente musical, mas, digamos, da importância sociológica que teve aquela intervenção.
0: Há um cruzamento de fatores. Por exemplo, há um álbum de que eu gosto muito e que não está aí, porque não podia estar, que é o Só do Jorge Palma, que sai em 1990. Mas o Jorge Palma tem uma carreira que começa nos anos 70. Por outro lado, o Jorge Palma grava no Johnny Guitar o Palmas Gang ao vivo no Johnny Guitar, com o Zé Pedro, com o Calu, com o Flack e com o Alex. E quando se conta a história do Johnny Guitar, que será um clube emblemático, com curta vida, como acontece tantas vezes na história de Lisboa, está lá a história desse álbum.
1: E
0: é um bocado por aí. Por exemplo, outra é um bocado o que é que tinha de estar, o que é que tem de estar lá, e o que é que teve impacto na vida das pessoas, na cultura da época, os Madre Deus. Ou é Madre Deus, como o Pedro Aires Magalhães dizia muitas vezes que era.
1: Madre Deus é o grande projeto português internacional nesta
0: internacional
1: altura.
0: E que se torna internacional, e justamente está aí o momento, que é quando se torna a banda sonora do Lisbon Story, do Wim Wenders. E o Paulo Branco organiza um encontro entre o Pedro Aires Magalhães e o Wim Wenders, que diz que gostam muito da música deles, e se podem fazer uma banda sonora. E ele diz, não, nós já temos, está feita. E ele, como assim está feita? Então tinham uma série de temas e lançam a banda sonora do Lisbon Story, que está aí contada essa história, e o Ainda. E que os lança, é esse filme que os lança depois como
1: é muito importante na internacionalização deles.
0: É, porque o filme passa no mundo todo, não é? E a música deles é muito diferente, muito marcante.
1: Já vamos continuar a falar dos anos 90 em Lisboa e não só. Tiago Nacarato, nosso convidado também, editaste agora mesmo o long play, a longa duração, Não Sabia o Desamor. Tu, nos anos 90, eras
2: Nasci no ano 90, né?
1: Nasceste em 90.

0: Numa fase seguinte, que é, ou seja, a pensar um bocado no livro que tinha aqui e até com perguntas que os jornalistas me fizeram, que é, havia uma grande presença do sonho como uma coisa alcançável. Antes do 25 de Abril, o sonho, tinhas o sonho que manda a vida, não é? Do António Gedeão. Mas, e depois cantado pelo Manuel Freire. Mas há essa componente do sonho que hoje, se nós pensarmos quais são os sonhos dos miúdos hoje em dia, miúdos de 20 anos, e temos alguma dificuldade em pensar num sonho coletivo. Há sonhos individuais, ou se calhar nem se fala em sonho, fala-se em objetivo, não é?
1: Sim.
0: Eu tenho este objetivo para a minha vida.
1: Se uma década se define a posteriori por aquilo que ainda não havia, definitivamente esta é a última década sem internet massificada, sem redes sociais, sem telemóveis, com conteúdos audiovisuais. Ou seja, se podemos definir uma coisa pelo que ela ainda não era, esta é a última década antes dessa atomização. Ou seja, é a década em que,
0: Daí a cultura única.
1: exatamente, em que toda a gente via os canais de televisão, em que toda a gente ia aos grandes concertos. Bom, ainda hoje vão, mas não havia
0: Mas
1: aquela
0: havia
1: coisa
0: temas
1: de
0: de conversa
1: estás
0: comuns, sim.
1: no
0: Havia
1: teu
0: temas de conversa
1: cocoon.
0: comuns, mesmo que não fosse a tua área, mesmo que não fosse a banda que te interessava, tu conseguias ter uma conversa sobre aquilo. Havia vários astros em torno dos quais as nossas conversas, interesses e vida gravitavam. Claro que a internet trouxe muitas vantagens. Passámos a estar menos isolados, pessoas que não se sentiam tão próximas dessa cultura única encontraram pessoas como elas, às vezes no outro lado do mundo. A grande diferença é não só a internet, mas depois as redes sociais e o telefone, o smartphone, não é?
1: Pois.
0: Que surge mais, que se torna massificado no final dos anos, da primeira década do século
1: E
0: XXI.
1: em Portugal, especificamente, tu falavas de muito dinheiro a chegar, de facto.
0: Embora haja ali uma crise em 93, mas sim.
1: Sim, mas é a primeira vez que entra, porque de facto nós entramos na CE, na
0: Na
1: altura,
0: altura.
1: em 86, não é? E o dinheiro começa a chegar
0: Mais tarde,
1: mais
0: sim.
1: tarde. E os efeitos
0: Final
1: desse
0: da
1: dinheiro
0: década.
1: é nos anos 90. E depois há também uma ambição internacional que Portugal começa a ter, não é? Porque,
0: Somos
1: digamos,
0: cosmopolitas, achamos que somos.
1: é como se nos anos 80 nós apanhámos os anos 60. Os anos, eu costumo dizer isso, pelo menos sinto isso, eu vivi isso. Os anos 80, para nós, é os anos 60. É quando surge o rock português, quando começa a haver protagonistas, artistas que são jovens e que, enfim, tudo é possível. A moda, os bares à noite. E eu acho que nos anos 90 é isto com uma missão internacional. Pois é, a Europália, em 92, a Lisboa, 94,
0: Capital da cultura,
1: Capital da
0: Europeia da
1: Cultura,
0: cultura.
1: e a Expo 98. A pergunta é, e a seguir? É sempre a descer? Pois.
0: Porque quando, o que tu tens, e há quem diga que os anos 90 acabam em 2001, com o 11 de setembro.
1: Sim.
0: O 11 de setembro é um momento de viragem absoluta. É porque, de repente, para começar, surge uma ameaça que é propagandeada como global. Surge um termo que é o eixo do mal, não é?
1: Sim, conheço bem.
0: Conheces bem esse termo. Isto para quem não se lembra, não é? Do programa
1: Sim.
0: que tu começaste.
1: Sim.
0: E de repente estamos em guerra todos outra vez. Os Estados Unidos nunca deixaram de estar
1: Sim.
0: em guerra ao longo da sua
1: Hoje
0: existência.
1: começamos a ter noção muito clara disso.
0: Sim, mas nunca deixaram. Se olhares para a história, é muito impressionante. Eles estão sempre em algum conflito. E de repente, todo este otimismo, todo este investimento na cultura popular, estes livros, quando eu digo cultura popular, lá está, é cultura jovem, porque os jovens é que são normalmente os grandes impulsionadores da mudança. Embora, por exemplo, nos anos 80, que tu falaste, a geração que faz o Bairro Alto tem 30 e tal, 30, 30 e tal, e
1: Os
0: são
1: que ainda vão a
0: jovens.
1: tempo.
0: E são
1: É um bocado, pelo
0: jovens
1: que
0: na
1: aquela sensação,
0: mesma.
1: ainda vamos a tempo de.
0: Sim, são jovens na mesma. Mas no fundo é essa cultura popular. E na cultura popular há espaço para tudo, incluindo a política, incluindo a economia, sei lá, referendos, houve dois referendos nos anos 90, a regionalização e a despenalização da interrupção da gravidez, do aborto.

0: Tiago, como é que tu olhas para as décadas anteriores? As tuas influências musicais são muito diversas, mas tu foste em Portugal reconhecido, sobretudo, tiveste um grande impacto numa participação num concurso a cantares uma canção que era uma canção brasileira da Bossa Nova.
1: Sim, sim.
0: Que era o
1: Na Você, né?
0: Exatamente.
2: Eu vi a
1: Cusco.
2: Sim,
0: que foi um impacto enorme, mudou, não é?
1: Mudou a minha vida completamente.
0: Mas tu querias, a tua ambição era fazer o que estás a fazer agora, que é criar a tua própria música e ser...
1: Sim, a minha ambição sempre foi fazer a música que corre na minha alma, né? Ou seja, independentemente se é minha, se não é.
0: Sim. E qual é essa música?
1: Depois vem a estratégia, né? Depois sempre vem as estratégias e vem...
0: Mas isso foi quase uma coisa, tu não imaginavas o impacto que ia ter. Não só em Portugal, mas no Brasil, não é?
1: Na televisão, não sei o que, exatamente. Mas depois a minha mãe meio que me obrigou.
0: O impacto
1: não, obrigou sem violência.
0: O impacto daquela versão é não só em Portugal, mas no Brasil também, não é?
1: Sim, muito, muito, muito.
0: O que imediatamente
1: porque eles viram como um resgate daquilo que parece estar a morrer no Brasil, que é a Bossa Nova, a música dos anos 60.
0: Essa faixa ainda é a tua música mais ouvida.
1: Sempre será, não é? Impressionante. 35 milhões de streaming é impossível.
0: 35 milhões de streaming.
1: Yeah, só numa plataforma.
0: Sim, isso dá algum dinheiro, não é?
1: Nem vejo. Spotify.
0: Mesmo assim não dá.
1: Deve dar, acho que dá, mas não é para mim.
0: Não é?
1: Não.
0: Pois porque os autores da canção. Mas tu como intérprete, não?
1: Eu como intérprete dá também.
0: Mas não é.
1: Mas sabes que os streamings acabou por ser um bocado. Como é que se diz? Assim, não tem essa importância monetária direta, né?
0: Certo.
1: É uma coisa que é terciária. É nos concertos que tu ganhas.
0: Uhum.
1: Tu contas mais streamings, há uma probabilidade maior de pessoas irem aos teus concertos. Uhum. E é aí que tu ganhas.
0: E aí tem havido esse.
1: Sim, eu tenho ido todos os anos ao Brasil, uma vez por ano, com as casas cheias, felizmente.
0: Né? Voltando às
1: e a cantar música em português de Portugal. Isso é que é interessante. Quando eu lancei a dança e tal, eles cantavam a música.
0: E voltando às tuas influências, então, se tu tiveres que fazer. A tua árvore genealógica musical, de onde é que sentes que vem a tua influência?
1: Eu adoraria entrar nesta conversa de Portugal, é isso que eu volto a dizer, mas no Brasil eu ia conseguir, com certeza.
0: Tu estás mais...
1: Estou muito ligado, né, no Brasil, sei da história da música brasileira.
0: Tua família vem daí, do Vinícius, Caetano, Jobim,
1: tudo que é
0: Chico Buarque.
1: Eu acho que a minha alma vai buscar, se senta em casa até nas músicas mais antigas, que se calhar tinham uma ligação mais direta com Portugal.
0: Sim.
1: Não é? Na questão do samba-canção, com os fados e mesmo os cavaquinhos e os bandolins, etc.
0: O tempo são Noel Rosa.
1: Instrumentos comuns, não é? Noel Rosa, exatamente, poeta da vila,
0: sim,
1: etc. e tal. Que esse tipo de escrita e esse tipo de harmonia me fazem sentir mais em casa.
0: Uhum.
1: Então dos 20 aos 70 do Brasil. É onde eu gosto de estar.
0: Paras na Tropicália, digamos assim.
1: Paro na Tropicália, por aí. E, obviamente, agora com mais pesquisa, descubro os novos artistas da música brasileira que têm feito um trabalho excelente. Né?
0: E com quem tu às vezes cruzas?
1: Cruzo, sim.
0: Sim, com quem é que
1: Zé Ibarra, né?
0: Zé Ibarra.
1: Eu fiz um concerto no Rio de Janeiro em que tinha Zé Ibarra.
0: Uhum.
1: E o Menescal, né? O Menescal que é a peça fundamental do início da Bossa Nova, né?
0: O velho Roberto
1: Menescal. Velho Roberto Menescal, que eu cheguei a gravar dois temas com ele.
0: Incrível.
1: E no mesmo show ter essas duas, né? Tipo, que é o símbolo da música contemporânea brasileira e o símbolo da Bossa Nova.
0: E tu reveste mesmo nessa mistura, não é?
1: Acho que sim, agora estou aqui, né? Então eu vejo-me neste contexto e tenho que jogar com aquilo que está a acontecer comigo.
0: Uhum.
1: E sim, mas se eu pudesse mesmo.
0: Sim.
1: Eu construí uma máquina do tempo e ia para lá, né?
0: Por era a tua 20, época.
1: Nasceria talvez nos anos 20 e até
0: então,
1: os anos 60.
0: Não seria nem Porto 2020, nem Lisboa 90, seria Rio?
1: Rio.
0: Rio, anos 20. Estou-te a ver, com chapéuzinho.
1: Era muito lindo. Há um livro, não sei se já leste, do Rui Castro, que é o Chega de Saudade.
0: Ah, maravilha.
1: Sabes esse livro?
0: Conheço,
1: ele ver, conta tão bem essas histórias,
0: sim,
1: em que os músicos se uniam, como hoje nós fazemos,
0: uhum,
1: em saraus, e que na altura eram nos hotéis. Os hotéis eram...
0: Mas aí era, bastava, não eram dos
1: privados,
0: era um pouco mais tarde, não é?
1: Isso já era 60, né?
0: Pois.
1: 50, final de 50, sim, início de 60.
0: Aquele período até ao início da ditadura, de facto, o Rio era um, não era muito bom, Paris, era, mas enfim, era um sítio muito interessante, não é?
1: Sim, sempre teve as questões da marginalização dos escravos, claro, né? Sempre houve esses perigos e essas nuances, mas que depois trouxeram o samba,
0: assim,
1: e que hoje em dia trazem o funk, que,
0: sim,
1: ou seja, foram essas
0: favela, né?
1: A bossa nova já é uma coisa mais elitista, já é,
0: sim,
1: são outras questões, mas vivia-se bem lá, parece.
0: Uhum. Sim, e tu hoje, quando te sentes a compor, convocas esses espíritos todos?
1: Acho que sim, acho que é inevitável, não é?
0: E como faz? Começas pelo... Há um acorde, há uma frase, uma
1: primeiro
0: frase
1: é um silêncio,
0: cantada.
1: Tem que haver um silêncio.
0: E as coisas vão-te surgindo ligadas logo, letra,
1: sim,
0: e música.
1: Sim, sim.
0: Não tens a tentação de cantar com sotaque brasileiro?
1: É engraçado, porque é como se eu não escolhesse isso.
0: É.
1: Interessante.
0: Sai.
1: Sai.
0: Sai.
1: Às vezes é tipo, ok, Brasil... Estou a produzir um disco agora com o Marcelo Camelo.
0: Ah, que é um dos
1: meus grandes,
0: né,
1: ídolos. Sim, e a vida, pô, uns mistos assim à frente. Ele é que mandou uma música, olha, fiz esta música a pensar em ti. Eu tipo, morri, né? Agora, esta é a minha reencarnação.
0: Sim, sim.
1: Morri. E ele. E agora estou. É tudo em brasileiro, ou seja, eu penso nesse disco, vou fazer uma música em brasileiro, sim, e com, sim, ritmos mais brasileiros.
0: E
1: mas esta tristeza.
0: Composto do disco, não... produzido por ele?
1: Composto. Por mim e por ele, produzido por ele.
0: Ok. Para breve.
1: Para breve.
0: E essa tristeza, ias a dizer?
1: E esta tristeza do Não Saber o Desamor, que é o disco que eu estou a lançar, uhum, agora, só poder ser cantado em português de Portugal. Então acho que é isso. Não é, bem, é mais o tema, não sei bem.
0: Uhum.
1: Não sei como responder. Mas eu acho que para compor, talvez tu também, não sei. Aqui já é um trabalho longo de pesquisa, não
2: é? É. Muito longo.
1: Mas para mim, para compor, é silêncio primeiro.
0: Sim. E quando compões, não ouves
1: aquelas
0: música.
1: Aquelas noites em que tu não consegues dormir, aí, tipo, ah, acho que é agora. A entrar, abriu a porta.
0: É?
1: A partir daí é o acaso que dita. E é uma conversa, um diálogo contigo mesmo. Vai e vem das palavras que sabem
0: bem. Mas de facto, a tua especificidade está logo na tua maneira de falar. É muito engraçado. Tu tens uma musicalidade. Eu consigo sentir aí qualquer coisa brasileira e qualquer coisa absolutamente portista. É muito engraçado.
1: Pá, é estranho. Há pessoas que me chamam louco. Mas eu ainda digo privado.
0: Não, é mistura.
1: Estamos a sanita, às vezes, na privada.
0: Joana, então, e se eu te pedisse para resumires os anos 90 em aqueles tópicos que tu sabias que tinham mesmo, ui, que estar? Ou seja, não poderiam não estar neste livro.
2: Já falaste, por exemplo, da Expo, que tinha de estar lá, não é? Falámos, uhum, do buzinão, de que os governos, Cavaco Silva, que teve 10 anos como primeiro-ministro, a começar em 85, e depois, uhum, a entrada do executivo do António Guterres, Jorge Sampaio, Timor, isto são assim os grandes temas.
0: Tu eras muito nova aqui também.
2: Era muito nova, sim. Aliás, eu tenho uma memória estranha, estranhamente vívida, daquela aventura que foi o Lusitânia Expresso.
0: Uhum.
2: Eu acho que foi porque o país viveu todo muito aquilo.
0: Portanto, é isto, Expo 98, fim dos governos Cavaco.
2: Sim, mas também depois a emergência das novas culturas, por exemplo, o rap, não é? Com o rap pública. O rap, sim, pública marcou imenso e de repente o rap tem uma voz oficial. Deixa de ser só uma sonoridade de periferias e de alguns clubes de Lisboa onde se ia ouvir e dançar,
0: sim, sim,
2: sempre com os mesmos músicos. E depois as coisas vão-se chamando umas às outras. E lá está, e depois estás a construir um puzzle. Não pode ser só economia, não pode ser só música, não pode ser só arte. E vais fazendo um puzzle do
0: uhum.
2: do
0: que e é esse puzzle que podemos ver agora e juntar à coleção. Portanto, já são 4 décadas que tu fizeste este trabalho belíssimo, editado agora pela Dom Quixote. Os outros também
2: é tudo
0: pela Dom Quixote. Uma das perguntas que eu faço sempre é: o que é que tem estado a escutar nos últimos tempos? Música, podcasts, outras coisas, o que é que tem sido a vossa escuta?
2: Olha, curiosamente, o Tiago estava a falar e eu já vi tanto o Marcelo Camelo como o Zé Ibarra ao vivo, cá em Lisboa, e tenho estado a ouvir, ouço muito o Zé Ibarra, que era dos Bala Desejo,
0: uhum, uhum.
2: Que duraram pouco tempo.
1: Ainda estão, não é?
2: Sim,
1: talvez.
2: Mas talvez
1: voltem um dia,
0: muito,
1: né?
0: Engraçado, não é?
2: Tinha o Baile de Máscaras.
0: Moral em Bal também, adoro.
1: Júlia Mestre e Lucas.
2: E tem aquele álbum, o Baile de Máscaras.
0: Baile de Máscaras, não é?
1: Maravilhoso. E aí foi. Mas ganharam um Grêmio, não foi?
2: Olha, não sei.
0: Creio que sim.
2: Não
1: sei. Mas ganharam um Grêmio.
2: Mas é maravilhoso.
1: Álbum do ano.
2: E tenho ouvido, ouço muito desta música brasileira mais contemporânea do o Cessa.
1: O Cessa também, acho que lá.
2: Fui ouvi-lo também no Beleza. Agora vem cá o Bruno Berld. E estive a ouvir recentemente também, porque li o livro da Vera Iaconelli, olha, só Brasil, de repente, que é uma psicanalista que escreveu um livro muito interessante que se chama... Interessante é uma palavra horrível, mas é um livro muito, muito cativante, em que ela fala tanto da sua história familiar como do que é a psicanálise. Consegue cruzar esses dois planos de uma forma... aquilo é quase orivesaria. Ela chama-se... Eu penso que se chama No Divã, que é bastante óbvio, mas eu acho que é isso. É da Companhia das Letras.
0: E ela chama-se...
2: Vera Iaconelli. É uma psicanalista que também tem um podcast, então fui ouvir o podcast, fiquei curiosa.
0: Ok. Brasil.
2: Brasil, só Brasil.
0: Tiago, agora vais dizer Alemanha, qualquer coisa alemão.
1: Por acaso, francês. É. Tenho ouvido... Sabes que eu sou muito apaixonado por gypsy jazz. Engraçado.
0: É, jazz cigano, é?
1: É, desde o Django Reinhardt. Uhum. E desde então tem havido guitarristas maravilhosos. Mas houve um que me marcou muito, que é o Birelli Lagrène.
0: Birelli?
1: Birelli Lagrène, uhum. Que tem um disco de duo de guitarras. Porque quando se está a escrever músicas, a poesia, a música cantada entra muito na nossa vida. Então às vezes há um escape. Eu tenho ouvido muito o Birelli Lagrène com Sylvain Luc, que são dois guitarristas que fazem...
0: Gitanos?
1: Diga?
0: São gitanos? Ciganos?
1: O Sylvain Luc, não. É. O Birelli, sim.
0: É.
1: Sim. E pá, e pronto, é isso que eu tenho andado a ouvir assim meio em loop. Duas guitarras a conversar entre elas, com algum virtuosismo, alguma França, alguma outras mais jazzística e tal.
0: Okay, ok.
1: Lido? Nada, pá, desculpa.
0: É.
1: Não tenho tido. Só as letras e as fichas técnicas dos discos que vou fazer. Mas vou comprar, quero comprar todos. Tens aí, se tiveres aí, eu compro já.
2: Não custa.
1: Mas se eu for à FNAC,
2: hoje, hoje não, sim, não é qualquer.
0: Como habitualmente, as nossas sugestões da atividade do âmbito cultural do El Corte Inglês. Hoje, precisamente, 20 de maio, a conferência A Identidade Insular, por Vasco Medeiros Rosa, no El Corte Inglês, âmbito cultural em Lisboa, 18h30, que é precisamente sobre as Ilhas Atlânticas e a sua identidade. Entretanto, 22 de maio, as quatro estações de Marco Alonso, uma conferência musicada. O guitarrista e compositor Marco Alonso apresenta as quatro estações num projeto autoral que cruza flamenco e música clássica, também no El Corte Inglês, em Lisboa, no dia 22 às 18h30. Esta sessão é integrada no Festival Flamenco Lisboa 26. Enquanto isso, em Gaia, na sessão Conhecer os Clássicos, no dia 25 de maio, vai haver uma conferência sobre o retrato de Dorian Gray, de Oscar Wilde, por João R. Figueiredo. E onde é que vos podemos ver agora? Bom, no teu caso, o livro, Joana, está a circular pelas livrarias, pelo que eu vejo, está pelos tops, não é?
2: Parece que sim. E agora vai ser a Feira do Livro, não é? Porque é em Lisboa.
0: Portanto, autógrafos, que são os concertos ao vivo dos escritores.
2: Não vamos comparar.
0: Concertos, desde já, Tiago, tens em 30 de maio, concerto nas Caldas da Rainha, não é? Isso,
1: primeiro concerto que vai integrar, que este disco vai ficar em... Uhum. Como é que se diz isto? Que este disco vai estar lá no repertório.
0: Sim, é, e as pessoas podem ouvir nas plataformas digitais. Portanto, sim, este álbum que se chama Não Sabia
1: O Desamor,
0: E vamos espreitando o YouTube para encontrar.
1: Sim, agora vão sair todas as quartas-feiras.
0: Todas as quartas.
1: Ou quintas, desculpa, todas as quintas-feiras.
0: Vai sair um novo vídeo.
1: Um novo convidado.
0: Com um convidado a cantar uma das tuas canções.
1: Já sei, com Trigacheiro, o próximo será com a Ana Bacalhau.
0: Ana Bacalhau, muito bem, estaremos atentos.
2: Mas o melhor sempre então, para ouvir é o YouTube, ou também está nas outras plataformas?
1: Não, esses videozinhos só no YouTube.
2: Mas o álbum está...
1: O álbum está no Spotify.
2: Está nas plataformas, pronto.
1: Spotify, plataforma, desculpa, porque né, o Spotify hoje em dia fica um conceito denso.
0: Sim, mas
2: eu não vou
0: esta
2: ouvir,
0: ideia
2: vou
0: de divulgar primeiro digitalmente e só depois ter o objeto é para tornar o objeto mais desejado, é? A espera estimula a vontade de o ter?
1: Eu acho que é para chegar mais rápido às pessoas, não é?
0: É, chega já ao digital.
1: O digital chega mais rápido às pessoas, evidentemente. Sim, assim parece-me a mim.
0: E tu gostas desta ideia de ir libertando uma faixa de cada vez, ou continuas a gostar, como fizeste agora, de sair uma coisa conceptual ainda, como se fosse um disco, sendo que não é um disco objeto?
1: Sim, eu acho que hoje em dia, ainda. E quando sair o LX 20, assim, 20, né?
0: Há pouco falamos nisso. Agora sabes a história que foi o Sean Connery que disse que não queria fazer mais James Bond.
2: Qual é que ele fez?
0: Depois convenceram a regressar e o título do filme foi Never Say Never, Never Again. Nunca digas nunca outra vez.
1: Quando
0: nunca.
1: Estiverem a fazer um LX de 2020,
0: pode ir para trás.
1: Vai-se ter o pormenor de que as pessoas estão com pouca paciência, né? É tanta informação.
0: Muita informação.
1: Então o long play acaba por ser um desafio muito grande, né?
0: Uhum. Estás mais inclinado, ou estarias mais inclinado a fazer o LX00 ou o LX50?
2: Eu acho que faria mais sentido fazer o 50, embora haja duas dificuldades muito grandes. Uma delas que já acontecia com o 60, que era o facto de haver censura, e logo aí muita informação não chegava, não está em jornais, nem revistas, nem na rádio, registros que tenham ficado, gravações, e depois o facto de haver pouquíssimas fontes vivas, porque estes livros têm muitas fontes vivas, são feitos muito com entrevistas. Eu tanto pesquiso, eu e as pessoas que colaboram com o livro, tanto pesquisamos em arquivos, em jornais, em revistas e por aí fora, bibliografia, nos anos 90 há pouca bibliografia ainda.
0: Falaram com muitos protagonistas.
2: Como dessas conversas.
0: E é
2: interessante, e eu gosto muito desse cruzamento, porque a nossa memória está sempre a reconstruir e a recontar as coisas. E depois às vezes cruzas com. Foi a melhor década de sempre, e depois abres o livro, que começam sempre com dados estatísticos, e percebes que, por exemplo, cerca de 355 mil famílias vivem sem água canalizada. Quer dizer,
1: que
2: taxa de analfabetismo é de 11%. E isto nos anos 60 era quase 50% da população não tinha água canalizada. Quer dizer, os números depois
0: desmentem.
2: Trazem-nos aqui a uma certa realidade.
0: Sim. Mas então estarias inclinada a fazer LX50?
2: Os anos 50 são os anos muito pouco falados e que são muito interessantes.
0: A jornalista que há em ti.
2: Do que eu sei, são interessantes.
0: Estaria interessada nos anos 50.
2: Sim,
0: mas
2: é quando tens a candidatura do, por exemplo, Humberto Delgado, que abre ali uma série de portas, e pronto, depois ficava com os,
0: muito
2: com os
0: bem.
2: Últimos anos.
0: Estamos mesmo no fim, como habitualmente o programa teve a sonoplastia de João Félix Pereira, José Guerreiro, Alexandre Lima e Bel Paiva. O vídeo é da Ana António, e vamos terminar da melhor maneira com uma canção do Tiago Nacarate, deste álbum Não Sabia o Desamor, que é a canção Amélia, que é, como dizias no início, dedicada à tua avó, não é?
1: E o coração do disco.
0: E é o coração do disco. Ficamos então com Amélia. Obrigado pela vossa presença.
1: Obrigado.
0: Até à próxima.
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0: 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A esta hora, vamos aos negócios em português, edição de fim de semana, com Ana Maria Ramos.
1: A Cotec é a principal associação empresarial do país para a promoção da inovação e cooperação tecnológica, com o objetivo de ajudar os empresários a superarem riscos e a adotarem a indústria 4.0, não é? A transformarem tecnologia em vantagem competitiva, num mundo em forte aceleração, com a inteligência artificial, e numa área em que as grandes potências mundiais também se degladiam, digamos, para dominar este ramo de atividade. Para um retrato ao país e ao trabalho desenvolvido e em desenvolvimento, está connosco Jorge Portugal, diretor-geral da Cotec. Viva mais uma vez. Onde é que Portugal e a Europa ainda perdem o comboio tecnológico, digamos, face aos Estados Unidos e à China?
2: Bom dia, Ana. Eu diria que começo por olhar, e falou da indústria 4.0. A indústria 4.0 foi um conceito lançado praticamente há mais de uma década, que a Cotec abordou, e nessa altura com uma liderança muito na discussão do tema. E quando olhamos há 10 anos, há uma década, a indústria 4.0 e a transformação do trabalho, de onde se falava da altura, o trabalho 4.0, nós vemos que fundamentalmente que o país também evoluiu muito e a economia evoluiu muito na questão da tecnologia e inovação. Obviamente podemos ter sempre mais empresas inovadoras, e as empresas que não conseguem inovar claramente estão fora de mercado, portanto eu não diria que já morreram, mas certamente não terão grande tempo de vida. Mas, acima de tudo, o principal problema não é a capacidade de inovação. E aqui inovação, fala-se muito em inovação, mas é simplesmente a capacidade de transformar, de conseguir antecipar e conseguir criar uma ponte entre o que a empresa faz no presente e aquilo que terá que fazer no futuro para se adaptar às mudanças tecnológicas, às mudanças de preferências dos clientes, às mudanças, à concorrência, às mudanças de normas e à regulação. Esta ponte, a que nós chamamos genericamente a inovação, é algo que a empresa tem que fazer, e cada vez em ciclos mais curtos. Eu diria que as empresas portuguesas, ou pelo menos aquelas que estão, digamos, naquilo que é a economia da inovação, e portanto conseguem criar estas pontes, o problema não é a inovação, o problema é a inovação, digamos, em escala, e conseguir tirar os benefícios da tecnologia e transformar esses benefícios em valor para o cliente, em capacidade de criar, de ser mais produtivo, capacidade de ser mais eficiente naquilo que é a produção. Esta adoção organizacional significa mudar processos de trabalho, significa mudar como é que as pessoas trabalham. Aqui, a Ana não trabalha exatamente da mesma maneira agora com a inteligência generativa, com os modelos, com os chat GPTs e os clones da vida, que trabalhava há 5 anos. E isso está-se a passar com muitos, nas áreas dos serviços, na área da indústria. E esta reorganização não pode ser feita, digamos, individualmente, tem que ser feita de forma organizacional. A empresa que está inserida em aquilo que nós chamamos ecossistemas, tem parceiros, tem clientes, tem fornecedores, tem parceiros que o ajudam a complementar aquilo que faz. Tudo isto faz com que o problema não é criar, não é gerar inovação.
1: Então é a incrementação de processos.
2: É conseguir gerar crescimento, e uma empresa a partir de Portugal só pode crescer em mercados externos. Primeiro por vender em mercados externos o que já faz bem e o que vende, digamos, e o que conseguiu criar bem, e as vantagens que tem. Mas, acima de tudo, conseguir expandir a sua atividade para outros mercados. E expandir a atividade significa ter, efetivamente, capacidade de estar local. E nós hoje vemos que estamos numa nova fase da globalização. As fronteiras tornam-se, digamos, menos fluidas, e hoje nós vemos que há uma internacionalização das empresas comercial, que é vender
1: talento,
2: para o mercado.
1: Não é? Porque deixamos fugir os nossos talentos. Ou seja, o país tem falta de capacidade para, digamos, capitalizar o talento qualificado. O que é que falta?
2: Eu não seria tão pessimista nesta, digamos, nessa afirmação taxativa. Então, eu diria que há uma parte importante do talento que é gerado em Portugal, nas escolas e nas universidades portuguesas, que fica em Portugal, que fica nas empresas portuguesas. Eu talvez lhe surpreendesse que os dados apontam que um terço dos jovens saem, dois terços ficam em Portugal. Há muitos jovens que querem continuar a viver em Portugal, próximos das suas famílias, constituir família em Portugal. Agora, nós temos, obviamente, um problema de salários. E, portanto, os salários em Portugal, e nós vemos que a nível técnico, ou a nível, digamos, de com qualificação superior, um jovem que sai da universidade rapidamente pode ganhar duas, três vezes mais se for para um país qualquer na Europa. Mas isso tem a ver com a nossa estrutura produtiva e com aquilo que é o valor acrescentado que as empresas conseguem pagar. Portanto, se as empresas estão no mercado internacional e competem com concorrentes internacionais e vendem a clientes internacionais, aquilo que é o valor que criam, através da inovação, através da tecnologia, através da engenharia especializada, digamos, pode-lhes permitir pagar salários ao nível internacional. E isso acontece em algumas empresas, se calhar estou a surpreendê-la, porque é também a forma de... Agora, há aqui um valor que só poderá, digamos, um teto salarial, que só poderá garantir mais jovens e mais jovens qualificados fiquem a trabalhar em empresas portuguesas, é a contínua procura das empresas de aumentar o valor acrescentado. E a pergunta que a Ana me poderá fazer é, então, como é que poderemos aumentar o valor acrescentado nas empresas?
1: E normalizá-lo.
2: E fazer, digamos, poder vender. Nós temos uma empresa, dou-lhe um exemplo, que concorreu a um prémio da Cotec, que nós chamamos de vir testar o seu modelo de negócio da Cotec, e que foi comprada, é uma empresa de robótica, e que foi comprada por um grupo suíço. E eu fiz uma pergunta ao novo CEO desse grupo, ao líder da... qual é que é a diferença? Digamos, com a mesma tecnologia, a mesma empresa, estar integrada no grupo suíço e vender através, digamos, desses canais, ou vender diretamente a partir de Portugal, com uma marca portuguesa. E, digamos, a pessoa disse-me, respondeu-me taxativamente, perto de 50%. Portanto, se for através da Suíça, conseguem vender 50% mais caro do que se fosse diretamente, exatamente a mesma tecnologia, as mesmas soluções, mas... fundamentalmente com uma marca e um processo comercial diferente do que aquele que vender diretamente a partir de Portugal. E aqui é que está a diferença, Ana. Quando nós conseguirmos, por um lado, ganhar escala das empresas, poderem vender, poderem estar, digamos, em mais mercados, mas também vender e valorizar, digamos, a tecnologia que é produzida em Portugal com talento português, de uma forma, digamos, que é compatível com aquilo que o mercado internacional está disposto a pagar.
1: Essa parte ficou fora da reforma laboral, a questão do talento, mas pronto. A Cotec desenvolveu o mapa nacional da economia da inovação. Que retrato faz do país neste momento, nesta altura?
2: Bom, eu começo por dar esta lógica. Nós temos 40 mil empresas exportadoras, já falámos, são aquelas que estão efetivamente a exporem-se à concorrência internacional, embora muitas empresas que estão no mercado doméstico, se tiverem concorrentes internacionais cá, já estão expostas ao concorrente. Portanto, não é um tema de estar exposto à concorrência internacional, hoje as economias são abertas, mas estas 40 mil empresas que exportam qualquer coisa, apenas uma em cada 10, cerca de 5 mil, têm funções e investem em investigação e desenvolvimento, portanto, em tecnologia própria. E este é que é, digamos, o aspecto crítico.
1: Falta fazer para aumentar essa cota.
2: É o que falta fazer para, não, em vez de termos 5 mil, termos 10 mil empresas, 15 mil ou 20 mil empresas. E isso nós, na Cotec, temos, digamos, essa ideia muito clara. A capacidade de absorver conhecimento e aplicá-lo e construir novas soluções de maior valor acrescentado passa por ter talento capaz para isso, e nós defendemos que esse é um papel também da relação entre as empresas e as universidades, essa ponte com as universidades e com o sistema científico. Nós hoje temos um sistema científico que praticamente em 30 anos subiu em escala e em capacidade ao nível, digamos, do melhor que se faz na Europa. Agora, o ponto é como é que eu consigo que esse conhecimento, essa capacidade de gerar conhecimento para resolver problemas complexos, chegue às empresas. E essa chegar às empresas não é meramente uma simples transferência de, ok, estou aqui, eu sou um investigador e estou aqui disponível para o ajudar, para ajudar a desenvolver novas soluções de mercado. Não é assim que a coisa acontece. É preciso contacto, é preciso linguagens comuns. A linguagem das empresas é vender soluções e fazer dinheiro. A linguagem do investigador é resolver problemas científicos. Ora, nós precisamos de tradutores, precisamos, digamos, no, na interface, de pessoas que percebam os problemas da empresa e como é que a empresa, quais são os objetivos, e percebam como é que um investigador pode ajudar. E isso exige que quem está nas empresas tenha esta visão do conhecimento e da aplicação do conhecimento. E nós sabemos que isso, provavelmente, se calhar, a licenciatura hoje, a formação de licenciatura não chega, nem muitas vezes mestrado. Nós defendemos, na Cotec, que a formação avançada ao nível doutoral é um passo em que Portugal e as empresas portuguesas estão atrás daquilo que são as empresas maiores. Provavelmente surpreende, Ana, que a percentagem de doutorados nas empresas portuguesas é muitíssimo. Estamos a falar, se calhar, um terço daquilo que é uma empresa competitiva semelhante na Europa. E, portanto, essa capacidade de formar, não apenas só para aqueles que fazem a investigação, desenvolvimento e inovação das empresas, mas a nível mesmo das direções das empresas, da liderança das empresas, nós cada vez vemos a necessidade, de facto, de preparar a nova geração de gestores com formação mais avançada a nível de métodos organizacionais, a nível de capacidade de entender quais são as implicações tecnológicas no trabalho, na reorganização do trabalho, na própria capacidade de antecipar as tendências e observar as oportunidades de mercado que hoje passam, e hoje ouvimos a tecnologia quântica, a inteligência artificial e, portanto, os
1: investir algoritmos. A médio e longo prazo e não
2: investir
1: tanto
2: numa perspectiva de curto prazo, right. Porque nós, na prática, essa é, digamos, vemos em Portugal. Há uma perspectiva de curto prazo, de fazer melhor o que já se faz, e um déficit de investir naquilo que são opções para poder crescer, para poder estar. Nós sabemos que, de facto, que a nível da biotecnologia, a biotecnologia não é mais do que a química da natureza e, portanto, melhorar a química dos processos e dos produtos. A nível da transição energética, a nível da automação e digamos, daquilo que é o espaço cognitivo, o novo colega de trabalho que as organizações vão ter, que é por terem, digamos, o conhecimento e capacidade de decisão. Isso exige uma visão da parte da liderança empresarial muito diferente e capacidades muito diferentes do que aquelas que é simplesmente gerir o dia-a-dia e fazer dinheiro. E, portanto, as receitas têm que ser maiores que os custos, gerar receita. E, por isso, se eu estou focado, se as empresas estão focadas no curto prazo, é evidente que este longo prazo tem pouco espaço para existir dentro da empresa e muito menos para representar investimento concreto.
1: E nesse mapa nacional da economia e da inovação, como é que caracteriza em termos territoriais? Há mais empresas inovadoras no litoral, no norte, no centro, no sul? Porque há aqui também focos de setores tradicionais em certas e determinadas regiões do país.
2: Enfim, há empresas inovadoras em todos os setores. Mas se fôssemos classificar aquilo que é o mapa da nossa inovadora Cotec, que na prática nós já temos praticamente destas 5 mil empresas que falámos há bocado, exportadoras, metade nós temos cadastradas neste nosso e registadas neste nosso mapa, portanto sabemos quem são essas empresas. Eu diria-lhe que metade é indústria transformadora. Mas não é a indústria transformadora, provavelmente, que ainda está a pensar de fazer, digamos, equipamentos tradicionais, não. Estamos a falar de equipamentos que têm ligação permanente, portanto, inteligência própria, são autorregulados, são altamente eficientes do ponto de vista de recursos, da utilização de recursos, energia, água, etc. E, portanto, é uma indústria que digamos, uma forte contribuição para uma indústria inteligente. Portanto, essa é uma parte, metade delas. Depois a outra, estamos a falar em tecnologias de informação, estamos a falar em serviços especializados, altamente internacionalizáveis, basicamente estas empresas todas. Litoral e litoral norte. O norte muito forte aqui, portanto, nesta indústria, e no litoral. E depois temos, obviamente, aquilo que já é muito mais rarefeito, esta economia de alto valor, portanto, porque esta economia de inovação, este mapa de inovação, é um mapa onde eu tenho alto valor acrescentado, onde eu tenho rentabilidade, e rentabilidade acima, e tenho robustez financeira. E a robustez financeira é a condição para que a empresa continue a repetir os ciclos de crescimento e de investimento que a fez tornar-se competitiva. E por isso, este ciclo virtuoso entre investir em inovação, criar, digamos, uma posição de liderança no mercado. E nós temos várias, eu estou-me a lembrar, na área da agricultura, na área das componentes para as duas rodas, na área de maquinaria industrial, dos moldes. Temos empresas altamente competitivas na área dos moldes, ali em Leiria, ali em Aveiro, mais uma vez, a questão do cluster das duas rodas. No norte, máquinas industriais, mesmo o têxtil, que se fala normalmente uma indústria tradicional, é hoje, nas melhores empresas, digamos, são empresas que produzem têxteis de grande desenvolvimento tecnológico, altamente, com capacidades funcionais e de grande valor acrescentado. Por isso, em todos os setores, nós encontramos empresas. Agora, a questão é alargar este núcleo das empresas que conseguem, de facto, ser competitivas. E já agora, estas empresas conseguirem sistematicamente e de uma forma mais acelerada absorver esta tecnologia que necessitam e rapidamente conseguirem expandir o seu modelo de negócio para mais e mais mercados e com isso crescer mais depressa. O tema aqui é, e fala-se muito em crescimento empresarial, a questão é, há um equilíbrio entre aquilo que é a capacidade da empresa crescer e aquilo que são os recursos que tem para esse crescimento. Tal como nós humanos, não podemos crescer, quer dizer, as crianças não passam para jovens e adolescentes de um dia para o outro, nem de adolescentes para adultos. Há aqui um tempo de maturação. Mas o que nós vemos é que há muitas empresas que provavelmente esse tempo de crescimento é longo demais. E poderia ser, digamos, acelerado se houver, efetivamente, capacidade de gestão e de pensar esse crescimento, olhar para as oportunidades, olhar para aquilo que são as vantagens que fizeram a empresa competitiva, olhar para a organização que se tem e que, se eu quiser crescer para o dobro, porque entrei em quatro, ou se quero entrar em três ou quatro mercados, eu tenho que me organizar, tenho que ter uma nova organização, e isso faz com que, de facto, eu tenha que ter também inovação, que não é só a inovação de produto ou de processo, mas é também a inovação é pensar como é que a organização pode ser desenhada ou redesenhada. E isso, para muitos empresários, às vezes é quase como matar o filho. Uma empresa maior já não é a empresa que eles criaram. E, portanto, há aqui uma espécie de luto, muitas vezes psicológico, que quando, digamos, o empresário que diz, bom, eu agora já tenho que ter aqui outra equipa de gestão, outra, alargar, digamos, e já não se revê naquilo que foi a sua criação. E às vezes isso é nessa dificuldade, nesse dilema psicológico, que muitas vezes o crescimento estagna e as empresas poderiam, digamos, ser, e nós somos um país de PMEs, mas o tema não é ser PME, o tema é quantas destas PMEs competitivas poderiam já ser mid-caps ou até já serem grandes empresas se efetivamente houvesse as condições, cá está, psicológicas, de visão, de competência para poder continuar a crescer.
1: Há instrumentos para incentivar as empresas nesta área da inovação, estou-me a lembrar do Portugal 2030, não é? Que arranca agora, o PRR está a acabar. Encontrar alguma justificação para o baixo nível de execução ainda do PRR?
2: Eu já vou ao PRR e ao efeito, mas só dizer mais uma nota sobre esta questão da economia da inovação. Uma das características que nos surpreendeu sobre este mapa, Estatuto Inovadora, e a Cotec está, digamos, a ter mais novos associados a partir destas empresas, que são as empresas da economia da inovação.
1: E a perguntar isso, quantos associados são hoje com estas novas
2: Nós hoje temos 300, quase 360, mas estamos todos os meses, digamos, nestas inovadoras, estamos a receber novas empresas na nossa comunidade. Mas o que é muito interessante é que aquelas empresas que tiveram sempre o Estatuto Inovador desde 2021, portanto estamos a falar há 5 anos consecutivos, o Estatuto é atribuído anualmente. Estas empresas têm algumas características comuns. Por um lado, este estatuto é atribuído com 2 anos de atraso, com os dados 2 anos antes. E quando olhamos para estas empresas, encontramos um fenómeno muito... Porque estamos a falar, entre 2021 e 2025, com 2 anos de atraso, estamos a falar o período entre 2019 e 2023. São esses os dados. Quando olhamos para este período, são períodos onde houve várias crises. Se a Ana se lembra, estávamos a desacelerar, digamos, o crescimento da segunda década antes da pandemia. Já estávamos em desaceleração, com alguns problemas, digamos, também já de financiamento, e o mundo já estava, digamos, a preparar-se para uma crise. Entretanto, apareceu a pandemia, depois houve o restart com todas as crises das cadeias de abastecimento, a crise energética e assim por diante. Portanto, 2019, 2023. O que aconteceu a estas 227 empresas que tiveram sempre, portanto, das 1.900 que já tiveram o estatuto pelo menos uma vez, houve 227 que tiveram todos os anos, é que elas, digamos, inovaram, conseguiram ficar mais fortes. Quase, digamos assim, um bocado em contraciclo. Portanto, o mundo estava em crise e elas continuaram a melhorar a rentabilidade, a robustez financeira, a investir em investigação e desenvolvimento. Estamos a falar taxas de crescimento anuais de dois dígitos. Portanto, nós o que é que concluímos aqui? É aquilo que podemos chamar aquilo que é a inovação em crise, que é quanto mais a situação, a inovação não é só para crescer. Ah, não, inovação é para as empresas crescerem e crescerem rentavelmente e construírem, digamos, irem se adaptando ao futuro. É mais do que isso, Ana.
1: É criar alicerces.
2: É um fenómeno sistémico, a inovação permite adaptarmos a choques externos. E as empresas, e já agora, estas empresas, elas não eram inovadoras em 2019. Elas já tinham uma capacidade de se reorganizar, de se adaptar, de absorver conhecimento, de olhar para oportunidades, para olhar mais à frente, antes. O que elas conseguiram foi concretizar durante este período essa... E por isso eu diria que há aqui uma inovação frugal, uma capacidade de fazer sempre, de ir buscar novas soluções quando há poucos recursos disponíveis. Eu lembro na crise algumas empresas que tinham, digamos, chips dentro das suas equipamentos e que esses chips deixaram de estar, digamos, disponíveis no mercado, não sei se se lembra da crise dos chips. O que é que elas fizeram? Ou mudaram de fornecedores, ou mesmo redesenharam a máquina para terem outro tipo de componente para poder fazer a mesma função. E é esta capacidade de inovar de uma forma frugal, eficiente, de olhar para a crise sempre como uma oportunidade e de ganhar cota de mercado ou ganhar novos clientes. Eu lembro-me um empresário que dizia: não, nós vamos perder nesta crise. Estamos a falar, se calhar, há 3 anos, nós temos crise todos os anos. E ele dizia-me: não, vamos perder alguns clientes, mas vamos ganhar muitos outros, porque vamos adaptar-nos para poder ir buscar aqui. E isso também dentro das organizações, isso é um papel do líder. Olhar a crise como uma oportunidade para continuar a crescer, e crescer quando os mais fracos ficam para trás, isso também é um tema de liderança. E não olhar a crise como uma fatalidade e como, olha, mais uma crise para nos cansar, para nos dar cabo de nós, mais uma. Mas não, este é um espaço de crescimento, de renovação, de olhar para aquilo que nós estamos a fazer de uma forma tão eficiente, olharmos para as necessidades dos nossos clientes, para irmos novas necessidades que a crise, que estas crises vão trazer. Como se costuma dizer, é uma frase antiga, nunca se deve desperdiçar uma boa crise.
1: Presumo que tenham esses dados através do Data Hub que fizeram, também uma plataforma lançada, digamos, como um ponto entre formação avançada e investigação colaborativa. Têm trabalho desenvolvido com congéneres a nível de cooperação, por exemplo, com Espanha e Itália.
2: Muito bem. A Cotec hoje, de facto, e que nos permite o inovador Data Hub, é talvez uma das bases de dados mais completas, eu diria, mesmo a nível europeu. Nós temos falado, por exemplo, com entidades como o Banco Europeu de Investimento, com quem estamos a trabalhar exatamente na análise, naquilo que significa ter uma base de dados da economia da inovação com estas características, do ponto de vista, por exemplo, de olhar para o sistema de financiamento, ao sistema financeiro, e poder recalibrar os modelos de financiamento, os modelos de risco, àquilo que é fundamentalmente o balanço destas novas empresas. Estas novas empresas, o que é verdadeiramente distintivo não é terem uma fábrica, ou terem máquinas, ou terem, digamos, um hardware específico. Porque essas máquinas isso, digamos, está disponível no mercado. O que verdadeiramente as distingue é o intangível. É o que está, digamos, em métodos, em algoritmos, em ferramentas que não estão disponíveis no mercado e que só estão disponíveis para a empresa. E isso é o que nós chamamos o ativo intangível, que permite, efetivamente, criar a diferença e criar o valor acrescentado e a solução. E já agora, o talento das pessoas e o conhecimento que está nas pessoas. Embora isso, formalmente, não pertença às empresas, porque a pessoa pode ir embora se quiser. Mas o que nós vemos, fundamentalmente, é que esta ideia do intangível, o sistema financeiro ainda está muito orientado para aquilo que era o modelo de risco do século XX, que era o tangível, que era a empresa comprava máquinas, tinha clientes, tinha uns canais de distribuição, um sistema, digamos, de negócio, e esse sistema de negócio gerava uma determinada rentabilidade. Hoje, o sistema financeiro tem que olhar para estas empresas que não têm tangíveis, têm só intangíveis, e têm que olhar como é que os vai avaliar o seu risco e o financiamento. E é isso que estamos a fazer, e é isso que também com o Inovador. Nós já falámos com os nossos colegas espanhóis, da Cotec Espanha, estamos a trabalhar com o Banco Europeu de Investimentos, no sentido de facto, perceber e como é que esta infraestrutura de informação de mercado que permite que os bancos, quando têm uma empresa com o estatuto de inovadora, já não fazem mais nenhuma análise. Já para eles, digamos, aquilo que é tem os dados necessários. Isso torna, digamos, a concessão de crédito e a concessão, digamos, de financiamento às empresas muito mais eficiente e reduz a assimetria de informação entre quem financia e quem é financiado. E, acima de tudo, nesta área onde as empresas estão, digamos, de uma forma acelerada a incorporar inteligência artificial, novos métodos, novos processos, é mais do que nunca importante que também que o financiador esteja preparado para compreender, digamos, aquilo que a empresa está a fazer. E já agora, o que é que essa transformação, esses novos processos de negócio podem impactar do ponto de vista da geração das receitas e o stress test dos cash flows, porque é isso que permite depois devolver, digamos, o crédito, a concessão de crédito. E isso nós estamos, de facto, a trabalhar. Trabalhamos nesta área, neste momento, a viabilizar como é que esta infraestrutura pode ser aplicada noutros países, porque o que se passa em Portugal, ter todos os bancos à volta e a reconhecer que a Cotec, digamos, este rating de inovação é, digamos, um instrumento que permite, efetivamente, discriminar o que é uma empresa inovadora e uma empresa que não tem essa capacidade. E isso também permite que a banca e os investidores possam fazer as perguntas certas às empresas, que é, bom, o senhor está aqui a dizer que vai crescer 30% ao ano, com esta rentabilidade, melhorar o EBITDA, então, mas onde é que estão os ativos? Onde é que está o talento? Onde é que estão o conhecimento? Onde é que está a investigação e desenvolvimento que lhe vai permitir fazer isso? E é este tipo de discussão, onde é que está, e ainda mais longe, que é, ok, os senhores dizem que têm este conhecimento, mas onde é que estão os direitos de propriedade intelectual que protege esse conhecimento? E é por isso que a Cotec vai este mês de maio, a começar talvez o maior programa de capacitação das empresas, que vai levar a um certificado IP Ready, que é preparar as empresas para gerirem melhor os seus ativos intangíveis. E nessa maneira poder também, não só protegê-los como ativo que é, e muitas vezes o ativo essencial, imagina uma startup.
1: Como é que se chama esse programa?
2: Esse programa chama-se Intangible Value Lab e, portanto, é um espaço de simulação que as empresas e os participantes vão poder ter, que é estarem num ambiente real, de como se fossem gestores de uma empresa que tem ativos intangíveis, que os tem que proteger, do ponto de vista de constituição de direitos, patentes, modelos de utilidade, designs, etc., tem que os valorizar e tem que, digamos, encontrar financiamento da empresa para poder estar no mercado. E isso vamos ter não só, digamos, os participantes das empresas, imagine, e podem ser uma empresa, pode ser uma startup ou pode ser uma empresa que está no mercado, mas também vamos ter, digamos, nossos parceiros dos bancos, dos contabilistas. Por isso, o tema, digamos, do registro dos intangíveis é também um tema contabilístico. Os revisores de contas, as empresas de gestão de propriedade intelectual e, na prática, digamos, todo o ecossistema que vai permitir que aquilo que vai ser cada vez mais a economia do futuro, que é a economia intangível e que está a determinar, veja que as grandes empresas com maior valor no mundo, praticamente, agora, enfim, tem a questão dos data centers, tem hardware. Mas até agora, uma Google ou uma Amazon era aquilo que se chamava asset light. Não tinha ativos. E a partir de agora, digamos, mas continua a ter o grande valor destas empresas é o intangível, é o conhecimento que podem gerar.
1: Estamos quase a terminar, o nosso tempo está a chegar ao fim, mas eu queria ainda ouvi-lo, porque ainda não se pronunciou, sobre o PRR, a execução do PRR, e temos aí também mais um programa, o Portugal 2030, mas porquê esta execução ainda baixa, pouco tempo do programa acabar?
2: Eu vou começar pela parte positiva. Há uma, em termos de agendas, da agenda do PRR, teve uma grande vantagem, que foi mostrar que não é possível inovar sem ter, digamos, sem construir um ecossistema entre empresas, os centros de conhecimento, o sistema científico, parceiros, etc. E mais do que executar dinheiro, que era o tradicional, vamos executar este programa, é provocar impacto. E se é para desenvolver um novo veículo autónomo, então no fim do dia eu tenho que ter um veículo autónomo que, se não estiver, digamos, pronto para ser comercializado, estará próximo disso e capaz de entrar no mercado. E houve programas, e a Ecotec está envolvida, né? Em alguns desses projetos, houve programas que produziram efetivamente bens que estão a entrar, bens e soluções que estão a entrar no mercado. Por exemplo, a nível da mobilidade inteligente, elétrica.
1: Das baterias também?
2: As baterias. E outro, há alguns. Agora, eram 50, julgo que eram 50 consórcios. É evidente que muitos desses consórcios, pela sua dimensão, pela falta de organização e de gestão, não tiveram capacidade de poder efetivamente produzir aquilo que era a promessa. Eu lembro que originalmente a ideia não era ter 50 consórcios, eram ter 10 consórcios em áreas de grande transformação de oportunidade. Depois passámos para os 50, se calhar aqui a escala não estávamos preparados para ter, digamos, escalas deste. E acima de tudo, Ana, deixa-me que diga, Portugal tem aqui, comparado com os Estados Unidos e com China, tem aqui Portugal e Europa, atenção, não é um problema, Portugal exacerba, porque nós temos este quase síndrome do impostor, que temos que, sobre a regulação e a legislação que vem da Europa, temos que colocar mais burocracia, mais regulação. Mas isso é um problema que, enfim, que julgo que todos nós sentimos todos os dias, não era necessário, mas fazemos. Mas a questão entre os Estados Unidos é que, quando vai para os Estados Unidos e quer montar uma empresa lá, e diz, ok, eu tenho aqui, escolhi aqui, estou aqui, tenho este armazém e vou montar aqui a minha fábrica. 15 dias depois está a operar, pode ter os produtos dentro do armazém. Em Portugal, 15 dias praticamente é saber a que porta vai bater para poder licenciar a operação, se calhar 2 anos depois ainda está. Por isso, o problema aqui, na Europa e em particular em Portugal, tem a ver com burocracia, tem a ver com regras, tem a ver com falta de agilidade na decisão. Eu julgo que, neste momento, há uma consciência disso do ponto de vista político, do ponto de vista daquilo que tem que ser a reforma, digamos, da forma. Burocracia tem a ver com regras, tem a ver com falta de agilidade na decisão. Eu julgo que, neste momento, há uma consciência disso do ponto de vista político, do ponto de vista daquilo que tem que ser

0: se formos rápidos a captar e aplicar e difundir na economia e nas empresas essa tecnologia, nós temos um caminho viável para competir. A China tem um modelo capitalista muito de... Já não regula empresas, regula ecossistemas inteiros, numa lógica pública ou privada. E, portanto, é um pouco diferente que isso aconteça no Ocidente, mas nós podemos combinar o melhor dos mundos entre estas três soluções. O Estado, digamos, lúcido, menor burocracia e uma agilidade que vem também de empresas que são relativamente pequenas e rapidamente adaptáveis. Sobre o PRR, podia-se ter feito mais, podia. Aquilo que se fez tem que ser, neste momento, não pode ser descontinuado. E nós vemos que algum investimento que foi feito em áreas, digamos, de interface, portanto, da relação de aplicação do conhecimento nas empresas, está em risco de poder ser revertido. E, portanto, esses investimentos que foram feitos, por isso, não podemos voltar para trás. Aquilo que não foi feito, não foi feito. Mas aquilo que foi feito tem que ter continuidade em termos, agora com o Compete 2030, e que está a apostar também na transformação tecnológica e na transformação estrutural das empresas, mas, acima de tudo, temos que dar continuidade e perceber que só pelo temos, digamos, um ótimo sistema científico, mas só por uma muito melhor articulação entre o sistema científico e as empresas é que nós vamos poder, digamos, continuar a crescer, ser competitivos e criar valor e reter os jovens.
1: Até porque falta ao país mecanismos e instrumentos, para, por exemplo, para as startups nacionais crescerem, escalarem, sem serem adquiridas precocemente, não é?
0: Esse é o problema da Europa, e já foi discutido. Nós, ainda no ano passado, tivemos o Mário Draghi no nosso Cotec Europa, em Coimbra, e ele disse, pôs o dedo na ferida, e o Presidente da República anterior disse isso também na mesma altura. O problema da Europa não é nem tecnológico, nem económico, o problema da Europa é político, é não continuar a ser a fábrica da regulação do mundo. A China hoje quer ser a fábrica da inovação. Os Estados Unidos são a fábrica de inovação de digital. Em termos industriais, não estão à frente. A Europa quer ser a fábrica da regulação. Isso não pode ser. Portanto, a Europa tem que deixar de querer ser a fábrica de regulação, tem que ter, digamos, mecanismos para que as empresas não travem 27 jurisdições, e tem que haver também, digamos, capacidade de reorganizar em termos de capital. Capital, digamos, paciente, e não é só para as startups, Ana. É mesmo para que empresas que neste momento faturam 30, 40, 50 milhões possam ter uma estrutura de capital eficiente para que possam continuar a crescer sem ter que ter também esta ideia de que eu tenho que pagar o crédito todos os meses, porque senão tenho que entregar a empresa, se não pagar. Portanto, há aqui uma dimensão do crescimento e uma estrutura de capital entre o curto e o longo prazo, que nós chamamos capital paciente, que permite também que a empresa, digamos, que faça as apostas certas, tenha tempo para criar esse futuro. E isso não pode ser, digamos, de um dia para o outro, nem pode haver, digamos, esta pressão de, não, eu tenho que estar focado no curto prazo, conseguir mais clientes, mais receitas, etc., porque senão, digamos, a minha estrutura de capital, eu tenho aqui crédito para pagar. E se não pagar, bom, já sei o que é que me acontece.
1: Já não temos tempo, gostaria de ouvi-lo sobre a regulação da legislação laboral na área das tecnologias e inovação. O que é que falta ao país? Porque é um item que não foi contemplado na proposta que está em discussão, ou pelo menos que vai ao Parlamento. Mas, para terminar, a Cotec foi distinguida com o Estatuto de Instituição de Utilidade Pública. Desde que foi constituída em 2003, mereceu, desde o primeiro momento, apoio da Presidência da República. Já reuniram com o novo inquilino Belém? Que retorno é que têm tido de António José Seguro?
0: Muito bem. Bom, a Cotec, o seu problema original de criação foi resolver o problema da criação e aplicação de conhecimento nas empresas. Esse problema continua absolutamente válido, como nós falámos durante esta entrevista. E por isso, aquilo que, na altura, o Presidente Jorge Sampaio, que serviu, digamos, como o grande mentor para olhar para aquilo que é o tecido empresarial e dizer, este é o grande problema do futuro da economia portuguesa, hoje o Presidente António José Seguro, digamos, mantém, garante a continuidade, depois do Presidente Cavaco Silva, o Presidente Marcelo Rebelo de Sousa, é o quarto Presidente que vai presidir, ser Presidente Honorário, já aceitou. Vamos estar com ele agora na próxima, na Assembleia Geral, no dia 27 de maio, e vamos estar novamente com ele no dia 17 de junho, no Cotec Europa, em Veneza, onde vamos discutir o impacto da inteligência artificial e da alteração. E por isso, eu diria que aquilo que foram as primeiras impressões, já reunimos

0: Sim, já falámos. E as primeiras impressões é que vimos uma total abertura, uma total sintonia de prioridades relativamente à inovação e à transformação do país, relativamente aos seus antecessores. Por isso aqui estamos tranquilos que não será por falta de apoio ao mais alto nível, apoio do chefe de Estado, que a Cotec não vai continuar a desenvolver o seu trabalho de, digamos, ao nível da liderança empresarial, continuar a colocar a inovação, a competitividade, o conhecimento, ao nível da prioridade e esta lógica do curto e do longo prazo dentro da agenda dos gestores e dos líderes portugueses.
1: Jorge Portugal, nosso tempo chegou ao fim. Agradeço ter vindo à TSF e este conhecimento, digamos, sobre o estado de saúde da inovação em Portugal. Resta só aqui lembrar que a conversa fica disponível no site da rádio em tsf.pt. Boa tarde. Obrigado.
0: Obrigado, Ana.
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1: O Futebol Clube do Porto sagrou-se campeão nacional pela segunda vez em 15 dias. Daqui por duas semanas haverá nova festa, desta feita porque o Futebol Clube do Porto continua campeão nacional e assim sucessivamente. Se uns estão em festa, noutros é um festival, Mourinho pode estar de saída e até já pode estar de saída do clube para onde ainda nem foi. Ou seja, quando esta crónica repetir, Mourinho já pode ter trocado o Benfica pelo Real Madrid e até já pode ter trocado o Real Madrid pelo próximo e esse pelo seguinte. Se o governo queria ter aprovado a reforma laboral à primeira e sem grandes discussões, devia ter tido então uma mentalidade, José Mourinho, muita flexibilidade e rotação laboral, mas também muita segurança e proteção. É sempre tudo uma questão de números. Com os certos, quem é que não quer ser chamado para uma entrevista de desemprego e ficar sem o lugar? Por falar nisso, Paulo Rangel também queria estar a caminho do Real Madrid e até podia ficar no banco. Não ia arranjar problemas num balneário se não fosse titular. Marco Rubio disse numa entrevista à Fox sobre a utilização da base das Lajes que Portugal foi um aliado como já nem se fazem, dizendo que sim, antes mesmo que os norte-americanos perguntarem o que quer que fosse. Marco Rubio não sabe que em Portugal se atende o telefone de diversas formas. Uma delas é sim. Quando passaram o Marco ao Paulo, este atendeu com um sim e terá sido esse o erro. Se tivesse usado também frequente estou, o secretário de Estado norte-americano tinha vindo agora dizer que Portugal tinha dito que estava antes de perguntarem o que quer que fosse. Entretanto, Nuno Melo já veio dizer que as palavras de Marco Rubio não devem ser lidas literalmente. Ah, claro, o Rubio estava a ser irónico. Isto hoje em dia é preciso explicar tudo. Quando disse que Portugal nem sequer tinha feito perguntas, o secretário de Estado quis dizer que se viram aflitos com isto, o governo impôs uma série de condições, era uma lista extensa e rigorosa, com estes não se faz farinha. Não foi nada fácil conseguir usar as Lajes. Os Estados Unidos até estiveram para desistir e organizar um torneio de pádel em vez de uma guerra. Recorde-se que Nuno Melo esteve este fim de semana metido noutra figura de estilo, neste caso um eufemismo, que foi o Congresso do CDS. O líder reeleito recusa que o partido seja muleta do PSD e arrasa simples. Com dois deputados, ou seja, dois apoios, no mínimo temos de falar em andarilho. Membros do governo centristas são três, portanto já falamos de um tripé. Nuno Melo também aproveitou a ocasião para garantir que o CDS não tem medo de ir a votos sozinho, pois pudera, sozinho também eu. Se mais nenhum partido concorresse, não só o CDS podia ter um bom resultado, como até podia vencer as eleições. Problema, é improvável que o país adira, nesta fase, ao partido único. A fechar, o caos está de regresso ao aeroporto de Lisboa, com filas de longas horas. O problema é de tal ordem que passam mais pessoas na fronteira do que as que chegam ao aeroporto. Como? São casais que vão tendo filhos na fila. Eram dois, agora são quatro e ela está grávida do terceiro. As autoridades já nem veem a validade dos documentos. Por exemplo, os passaportes em geral duram 10 anos. Isto são 3 ou 4 metros de fila. Há passageiros no aeroporto, neste preciso momento, que tinham voos marcados agora para 2016, 2017, 2018 e já acham que vão perdê-los. Como sempre, nestas histórias, há algumas curiosidades. Quem está agora a chegar ao velho aeroporto de Lisboa já deve sair no novo. Temos de regressar aos problemas nos aeroportos, porque o caos não é apenas no de Lisboa. Vendo as coisas pelo lado positivo, pelo menos ao nível do pandemónio aeroportuário, descentralizou-se. Porto e Faro também registam constrangimentos, como simpaticamente se designa agora uma barafunda ou um grande banzé. Os passageiros parecem estar à beira de um ataque de nervos quando estão, isso sim, a experienciar constrangimentos. A verdade é que há problemas em Lisboa, Porto e Faro, mas no aeroporto de Beja, que sempre foi tão criticado, não se registra uma única fila. O pico da azáfama em Beja é quando os vigilantes trocam de turno com duas pessoas ao mesmo tempo naquela infraestrutura, uma situação que se pode repetir três vezes por dia. Ou seja, está esgotado. É começar a pensar no novo aeroporto de Beja. Ainda assim, está melhor do que os outros, o que nos leva a concluir que o problema de Lisboa, Porto e Faro não é tanto o sistema de controle de passaportes, é mais a localização. Se tivessem sido erguidos em boticas, ao ter do chão ou ao Cotim, não estávamos a falar disto porque não havia queixas. Era um embarque muito mais rápido. Se tivéssemos de esperar um pouco mais, era porque estava alguém a ver se tinha alguma coisa no jogo, isto porque o sistema de controle de passaportes seria na máquina dos Jogos Santa Casa. são as maravilhas do campo. Mas a opção foi outra e, portanto, estamos com este problema que é muito sério, pois estamos nos arrabaldes e não temos alternativas. Não há comboios rápidos e, por estes dias, os barcos não são convidativos. E não, não é medo dos vírus, porque somos descendentes de pessoas que se faziam ao mar sem saber para onde iam, nem para seta mal levavam. Nem sequer injeções para perder peso, mas já lá vamos. Os barcos só não são convidativos por estes dias porque os preços ainda não baixaram e isso é que nos mata. Sobre a hipótese de suspender outra vez durante o verão este novo sistema europeu de controle de fronteiras que tem origem em Barbicacho, o governo diz que se recusa, mas admite, em alguns momentos mais complicados, suspender a recolha de dados biométricos, ou seja, imagem facial e impressões digitais. Não sou especialista, mas acho que podiam tomar já a decisão de suspender isto tudo, porque não há qualquer utilidade em recolher dados biométricos, como imagens faciais ou impressões digitais, no verão. Até pode ser ofensivo. A razão é simples: pouco tempo depois do verão, já somos outras pessoas. Está tudo mais baixo, largo, flácido, pálido e até temos mais impressões digitais nos dedos. O aparelho até pensa que são dois dedos, mete apenas um. Não havia o sistema de empancar. A máquina, afinal, tem razão. A PSP lê no ecrã. Não foi esta pessoa que passou aqui há uns meses? Roubo de identidade? Detenham. Por falar nisso, os portugueses estão a gastar mais de 600 mil euros por dia em injeções para perder peso. Não sei como funciona, mas se a pica deixar marca, cuidado, pois na praia vão pensar que é para abrir pelo picotado. Ora, 600 mil euros por dia e estes medicamentos ainda não têm com participação do Serviço Nacional de Saúde. Quando tiverem, temos de chamar Gouveia e Melo. O selecionador espanhol de Portugal, Roberto Martínez, anunciou ontem a lista de convocados para o Mundial de 2026, que começará por ser disputada em três países, Estados Unidos, Canadá e México, mas a meio, de repente, pode passar a ser tudo o mesmo país. Já não digo nada. Mesmo as seleções nacionais, por exemplo, aqueles Estados Unidos-Paraguai, ao intervalo já pode ser Estados Unidos, Estados Unidos. Estávamos habituados às substituições de jogadores, mas neste campeonato do mundo também podemos assistir a mudanças nos próprios países durante a partida. Então, se os chefes de Estado e de Governo estiverem na tribuna a assistir, nem é preciso ir buscá-los aos palácios à meia-noite. São regras novas. Os Estados Unidos podem mexer a meio, tanto na equipa deles como nas dos adversários. Se calhar encontrarem Portugal, logo aos 10 minutos estão a meter os nossos 4 guarda-redes na frente e o Francisco Conceição à baliza. Roberto Martínez, por ele, é de estar. Desde que o Ice não o leve, está tudo bem. Regressando então a Portugal, são 26 os escolhidos, mas foram apresentados 27. Ou seja, também já estamos a fazer batota. O 27º é um quarto guarda-redes, Ricardo Velho, que não se vai sentar no banco. Na verdade, não foi para defender nada. Foi só para quando se criticar um velho que joga na seleção, pronto, é este. Oficialmente, Martínez diz que leva 4 guarda-redes porque tem medo que algum se perca numa fila do aeroporto. Entretanto, e como seria de esperar, as escolhas não estão a ser consensuais. Antes, pelo contrário, muitos portugueses tinham outras ideias em mente. Para mim, a maior surpresa desta convocatória para o Mundial de 2026 ainda tinha sido Cavaco Silva, mas só até perceber que estava a confundir as notícias. Não seria impossível, pela idade do ex-presidente e ex-primeiro-ministro, só apenas porque a sua modalidade é o golfe. Mas a confusão explica-se facilmente. É que o professor Aníbal recebeu a Ordem de Mérito Europeia pela primeira década de Portugal na União Europeia. Resta agora saber como é que traz para casa aquele quilómetro de autoestrada com que foi agraciado, pois não queria pagar excesso de bagagem. Voltando para terminar à convocatória do Mundial, se é obrigatório convocar jogadores de futebol, atletas, nestes tempos de tantas transformações, será que não nos podíamos apresentar, por exemplo, com aquele tripulante português que estava naquele cruzeiro cheio de antivírus? Só assim mesmo para o pôr no meio campo. E José Sócrates? Será que o ex-primeiro-ministro não pode ser convocado? Não era para jogar, era só para empatar. Se estivéssemos prestes a ser eliminados, era ver se o jogo nunca acabava, nem o jogo nem o campeonato. Metíamos Sócrates, que chegava ao árbitro e dizia: olha, estamos sem selecionador, o espanhol basou. Luís Montenegro vai recandidatar-se à liderança do PSD com a moção Trabalhar, Fazer Portugal Maior. É ambicioso, sim senhor, mas devo lembrar que não estamos a conseguir dar conta de Portugal com o tamanho que tem. Não é por nada, muito menos para desanimar, mas não estamos. Se fosse maior, nem quero pensar, até porque já é enorme, mas felizmente 97% é água, foi uma sorte. A subida do nível das águas, com as alterações climáticas, é um problema para o mundo, mas para nós é uma bênção. Quanto mais subir, melhor, menos problemas. E pode ser que se desenvolva de uma vez o interior. O interior, que bem vistas as coisas, até é mais central. Ou seja, a ideia não devia ser fazer Portugal maior, mas sim fazer Portugal do avesso. Entretanto, neste mesmo documento estratégico com que Luís Montenegro vai disputar a liderança do partido consigo próprio, promete-se, e vou citar, a resolução dos problemas concretos das pessoas. Uou! Finalmente! Já não era sem tempo! Vão resolver os problemas concretos das pessoas, pessoas! Vamos para a rua apitar! Quem estiver num automóvel, apite, por favor! Vamos fazer um buzinão e mais logo, batemos palmas à janela! Espalhem a notícia, acabaram-se os problemas concretos! E depois, com certeza, já com mais tempo, avançam para a resolução dos problemas abstratos das pessoas, pessoas. E nessa altura, então, já não temos mais problemas, nem concretos, nem abstratos. Se calhar o Portugal maior é isso. Depois começamos a dar conta dos problemas concretos dos outros. Falamos para os espanhóis e dizemos: mira, isso está de pantanas, deixem-nos ajudar. Por falar nisso, ainda bem que a moção Portugal Maior é de Luís Montenegro, porque se fosse de Nuno Melo, isto podia bem ser a senha para se avançar para o Olivença. Até porque agora somos amigos do Marco Rúbio, era uma limpeza. O alcalde era extraído durante a noite e ficava Pablo Núncio à frente do ayuntamento, perdão, do município. A propósito, o PP venceu as eleições na Andaluzia no fim de semana passado. Ora, Nuno Melo e Paulo Núncio vinham do Congresso, ouviram a notícia, pensaram que era o PP deles e foram até ao lado do Caldas para o discurso de vitória. Não estava lá ninguém, perceberam a confusão, disfarça. Voltando à resolução dos problemas das pessoas, a proposta de alteração à lei laboral que o governo já enviou para o Parlamento leva à versão inicial quanto à licença de amamentação, aquela que exige uma prova de 6 em 6 meses, oxalá possa ser uma esguichadela nos recursos humanos, tomem, e a duração máxima de 2 anos. O governo diz que tempo de amamentação ilimitado não existe em nenhum país da Europa. Pois está bem, e como é que está a Europa? Pronto, não é preciso dizer mais nada. A ideia do Executivo é combater os abusos de algumas mães, uma medida que é aplaudida, entre outros, por aqueles que saem 10 vezes por dia para fumar ou que bebem 30 cafés e nem sequer gostam de café. Seja como for, o Luís ainda não foi reeleito, a sua moção ainda não foi aprovada, mas já está a resolver um problema, neste caso abstrato, dos portugueses. É que sempre reclamaram que anda tudo a mamar e até tarde. Uma rádio britânica anunciou por engano a morte do rei Carlos III. A estação atribuiu o lapso a um erro informático. Parece que existe um protocolo para estes casos. Como assim? Há um botão que diz o rei morreu. É que nem é assim tão frequente. Será que tem meteorologia, trânsito, falecimento de monarca, assim tudo seguido? A preocupação, claro, foi geral. O próprio Carlos III ficou para morrer. Como é que ele podia saber que não era verdade? Ninguém sabe, não é? O fim pode ser anunciado com uma interrupção da programação da rádio. Porquê da rádio? Porque é o que funciona sempre. Ninguém pode alegar que não soube do seu falecimento porque tinha havido, por exemplo, um apagão. Felizmente, não foi em Portugal, porque os portugueses teriam ficado completamente de rastos com a notícia. Era a consternação geral. Que grande tragédia! Como é que isto foi acontecer? Não era tanto pelo Tosé, apesar de lhe desejarmos o melhor e de sabermos que não arranjamos outra igual. Era mais por irmos outra vez para eleições. Isso é que seria insuportável. Por falar em insuportável, vai estar muito calor e a Direção-Geral de Saúde já fez as suas recomendações. Com todo o respeito, penso que já devíamos saber, nesta altura, como enfrentar temperaturas altas. A DGS não devia dizer nada abaixo de ébola ou de antivírus. É um pouco embaraçoso ler recomendações das autoridades para temperaturas de 35 graus. A recomendação de beber água, por exemplo, é a prova de que, se calhar, nem todos deviam poder votar. Quem não consegue sobreviver sozinho a temperaturas de 35 graus, talvez seja de se deixar a seleção natural fazer o seu trabalho. Apesar deste calor todo, espera-se que o céu não esteja limpo em várias regiões do país. E porquê? Por causa das poeiras do norte da África, exatamente. Agora é dia sim, dia não. O governo tem de fazer alguma coisa. o ministro Pinto Luz, que resolve tudo com imensa proatividade. O apelido Luz até vem da velocidade a que se desloca. Um dia passou pela Figueira da Foz, provocou um estampido. A Força Aérea teve de dizer que foi ela, para não se admitir que era o Pinto Luz. Mas dizia eu, o ministro Pinto Luz é que devia tratar disto das poeiras. Proponho um plano de resiliência para se ir sacudir o norte de África. Sacudir, aspirar, passar a mopa, tem de se fazer alguma coisa. Ou então, o norte de África tem de arranjar um exaustor ou uma chaminé, como nas churrasqueiras. Junho está aí à porta, vai ser o fumo das sardinhas, as poeiras do norte de África e cheira bagaço de azeitona. Quando precisamos de recomendações da Direção-Geral de Saúde? Não há. Deixem-me adivinhar, é para se beber água. Melhor profissão do mundo? Pessoa das recomendações da DGS. Mas não se deve brincar com coisas sérias. O calor pode ser, de facto, um perigo. Há até casos de pessoas que ficaram avariadas. Por exemplo, Isaltino Moraes foi visto a passear uma cabra em Oeiras. O próprio autarca partilhou um vídeo nas redes sociais a passear a bicha com uma trela. Diz que é uma roçadora biológica para substituir as infraestruturas de Portugal, que não fazem a manutenção da marginal, mas é o calor. Seja como for, a ideia é boa, é mais uma boa saída de Isaltino nas redes sociais. Neste caso, porém, tenho um receio. É que Isaltino apareça num próximo vídeo a comer uma chanfana.
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0: O Douro é uma das paisagens mais antigas de Portugal. Durante séculos foram os viticultores que decidiram quando podar, quando colher, quanto tempo esperar. Hoje, essa decisão é partilhada com satélites, drones, até com inteligência artificial. O meu convidado é Mário Cunha, professor da Faculdade de Ciências da Universidade do Porto. Coordena o Wine Forecast, um projeto que usa tecnologia para prever a produtividade das vinhas com 17 meses de antecedência, ainda antes da poda. Em outubro de 2025, o projeto foi premiado pelo Instituto dos Vinhos do Douro e do Porto. A razão é simples. O clima mudou. As oscilações de produtividade são cada vez maiores. E o que a natureza garantia com alguma regularidade deixou de ser previsível. A pergunta que vamos explorar é simples, mas muito complexa. A tecnologia consegue compensar o que o clima já não nos dá? Bem-vindo, Mário.
1: Muito obrigado pelo convite, uma honra estar aqui no vosso programa e também por causa também do projeto Wine Forecast, que de facto é um projeto que já terminou, mas de facto é um projeto muito importante e, portanto, muito obrigado pelo convite.
0: E vamos começar exatamente pelo prémio. Este prémio, que é o prémio Douro Mais Sustentável, é uma distinção que vem, no fundo, de quem conhece bem o território, o Instituto dos Vinhos do Douro e do Porto. O que é que esse reconhecimento significou para si? E o que é, no fundo, o Wine Forecast, numa linguagem, para quem não é cientista, por favor?
1: Portanto, o Wine Forecast é um projeto que tem como principal objetivo fazer a previsão da produtividade da vinha. Como sabemos, em Portugal, e nomeadamente no clima mediterrâneo, há uma forte oscilação interanual da produção, que de um ano para o outro pode ter variações da ordem dos 50%. A previsão da produtividade e, portanto, as metodologias que nós utilizamos no projeto Wine Forecast, que mais à frente iremos falar, permite, de certa maneira, diminuir o risco ou mitigar o risco associado a essas fortes oscilações da produtividade. Portanto, se o viticultor conhecer antecipadamente qual é que vai ser a produtividade desse ano da sua vinha, poderá ter, digamos, uma série de ações sobre o seu processo produtivo, nomeadamente até se essa previsão for feita antes da poda, poderá digamos, ajustar a carga, aquilo que se chama a carga na poda, durante a operação, de modo a mitigar essas fortes oscilações da produção. E, portanto, é, digamos, um elemento importantíssimo da produção que pode ser utilizado quer pelos viticultores propriamente ditos para perceberem quanto é que vão precisar do ponto de vista de mão de obra para fazer a vindima, também na adega perceberem qual é que é o volume de estocagem que vão necessitar para fazer a fermentação da vinha. Também ao nível institucional é muito importante, porque permite, de certa maneira, no caso, por exemplo, da região demarcada do Douro, em que é necessário comprar aguardente para fazer o vinho do Porto, e portanto, essa aguardente tem que ser comprada antes da vindima. E, portanto, o projeto Wine Forecast vai dar argumentos negociais para se fazer essa compra com as quantidades mais adequadas do ponto de vista à produção de vinho nesse ano. E também, do ponto de vista do comércio, é muito importante para a gestão de stocks. Portanto, num ano que tem mais ou menos produtividade, o viticultor pode ajustar os stocks, vender mais stocks ou fazer mais stocks de acordo com o valor da produção desse ano. E também no pequeno viticultor, uma vez que em Portugal grande parte da produção é feito em pequenas parcelas, o viticultor tem, digamos, uma produção muito pequena, e a compra das uvas é feita geralmente por grandes comerciantes, portanto, empresas que comercializam vinho, e que, de certa maneira, o agricultor, o pequeno agricultor, tem alguma dificuldade em definir o rendimento bruto. Portanto, não consegue perceber na região em que se insere se é qual é que é o volume de produção que existe na região, que os outros agricultores também têm. E, portanto, esta previsão da produção, que pode ser feita com bastante antecedência relativamente à vindima, vai permitir ao agricultor perceber e valorizar as suas uvas no mercado. E por outro lado também, a previsão também é importante do ponto de vista das empresas que fazem seguros, portanto, seguros de colheita. É importante terem esta informação para perceberem qual é que deverá ser o prémio do seguro que deverá ser aplicado em cada ano. E, portanto, é um projeto que, multioperacional, portanto, que pode ser utilizado, cuja informação pode ser utilizada quer pelos agricultores, quer pelas instituições regionais. E neste último ponto, nas instituições regionais, a previsão da produtividade é muito importante porque, como nós sabemos, a grande parte dos espaços onde se produz vinha, nomeadamente na Europa, estão sujeitos a uma legislação que da dominação de origem. E um dos critérios dessa dominação de origem é o rendimento máximo, a produtividade máxima que cada região pode ter em cada ano. Se ultrapassar essa produtividade máxima, a região pode ser penalizada, pode ser penalizada e portanto, o que é que, com uma previsão da produção, a região pode adequar a sua produtividade de modo a que esse rendimento máximo não seja ultrapassado. Ou seja,
2: então,
1: em Portugal.
2: Estamos a falar de um projeto que serve múltiplos interesses e múltiplos operadores. Imaginando que eu sou uma viticultora, como é que eu posso encontrar o Wine Forecast? É na web? É uma aplicação? Como é que isto funciona na realidade?
1: Certo. Portanto, nós, no projeto Wine Forecast, desenvolvemos tecnologias, algumas que já tinham um nível de maturidade tecnológico bastante, bastante mais evoluído, que são, digamos, tecnologias para nós fazermos previsão a nível regional ou sub-regional. Portanto, na região do Douro, na região do Alentejo, e que, portanto, fazemos previsões a nível regional. E que são previsões que são encomendadas pelas instituições que controlam a produção, por exemplo, as comissões vitivinícolas regionais, o Instituto do Vinho do Porto e Douro, e que, de facto, são eles que nos encomendam essa previsão ao nível regional. E depois temos outro tipo de previsões que são feitas mais ao nível da parcela ou que são feitas ao nível de uma exploração agrícola e, portanto, as tecnologias são muito diferentes. E tem também uma maturidade tecnológica também bastante diferente. No caso das previsões a nível regional, aquelas que eu falei em primeiro lugar, aquelas que estão já com um nível tecnológico, de maturidade tecnológica mais elevada, nós divulgamos as previsões às instituições regionais e portanto elas têm a obrigação de depois fazer a disseminação dessa informação por todos os organismos da região e depois os organismos da região vão passar essa informação também aos viticultores. E portanto, nesta tipologia de previsão da produção, nós utilizamos uma metodologia que é bastante inovadora.
2: Mas já vamos à metodologia.
1: Ah, certo.
2: Sendo eu o viticultor de uma pequena parcela, como é que eu tenho acesso a esta informação, além daquilo que é oferecido pelas organizações dos setores? Eu, enquanto viticultor, posso subscrever isto, posso aceder através da internet? Como é que eu chego lá?
1: Certo, portanto, por exemplo, no caso da região do Mercado do Douro, em que nós trabalhamos com o Instituto de Vinho do Porto e Douro e também com a ADVID, e portanto, que é uma associação de viticultores, e, portanto, as pessoas que são associadas dessa instituição têm acesso a essa informação. Ou seja, nós, enquanto Faculdade de Ciências, não temos essa obrigação, essa obrigatoriedade de sermos nós a divulgar as previsões.
2: Mas o que eu queria perguntar é se isto está disponível na internet para qualquer um aceder, ou se é um sistema fechado que obriga a que sejam vocês a distribuir a informação. Eu, se quiser aceder a essa informação, posso aceder? Como é que o faço?
1: Portanto, a informação é pública, portanto, não é publicitada pela Faculdade de Ciências, que é quem faz as previsões, mas pelas instituições regionais, que torna essa informação pública através de, digamos, de folhetos, e até anualmente é feita uma apresentação pública. E portanto, eles fazem a divulgação de diferentes formas.
2: Estão a pensar criar algum tipo de aplicação que permita que cada um individualmente consiga ter acesso a essa informação em tempo real?
1: Sim, isso de certa maneira está feito, ou seja, as instituições para quem nós passamos, que estão na região, que estão no terreno, para quem nós passamos esta informação sobre as previsões, eles próprios fazem uma divulgação ampla deste instrumento da previsão. Mas, como eu disse, ao nível regional, qual é que vai ser a produção no Douro, qual é que vai ser a produção no Alentejo, e até fazemos para o Champagne, para o Conhaque, para São Emilion, para várias regiões de Europa, e portanto eles encomendam-nos as previsões, nós fazemos a previsão anual, e depois eles é que fazem então esse processo de disseminação da produção. Da produtividade.
2: E sendo um académico, o que é que este reconhecimento significou para si, do ponto de vista até pessoal?
1: Portanto, do ponto de vista pessoal, representa um reconhecimento muito importante, digamos, de já há bastantes anos que trabalho nesta área da previsão da produtividade. Foram, portanto, desenvolvidas metodologias inovadoras para fazer esta produtividade, esta previsão da produtividade, e de certa maneira é um reconhecimento e um estímulo a conseguir continuarmos a inovar cada vez mais nesta área, e portanto são essencialmente estas vertentes, e também uma forma de agradecimento a todas as instituições que estão envolvidas neste projeto Wine Forecast, nomeadamente pequenas e médias empresas, que de certa maneira são os tomadores da tecnologia, portanto tecnologia ainda com um nível de maturidade baixo, mas foram testadas nessas pequenas e médias empresas, e também instituições do sistema científico, como por exemplo a Faculdade de Ciências, o Inesctec, a Advida, e também empresas tecnológicas, como por exemplo uma empresa da área da tecnologia que tem apoiado, tem portanto um currículo muito, muito bom na área das tecnologias ligadas a satélites e Spinworks, a empresa Spinworks, que tem uma tecnologia muito desenvolvida ao nível de satélites e de drones, e que de certa maneira foi também muito importante. Temos também empresas que estão especificamente dedicadas à parte da disseminação do conhecimento, e portanto todas elas em conjunto de certa maneira foram premiadas com este reconhecimento do Instituto de Vinhos do Porto e do Douro.
2: E do Douro. Escolheram o Douro como o território central deste projeto, e aqui estamos a falar de uma paisagem classificada pela Unesco, é uma região com séculos de história vitivinícola. Do ponto de vista científico, o que é que o Douro tem que o torna um bom laboratório?
1: Portanto, o Douro é sempre uma região muito difícil do ponto de vista de diversidade de genotípica, do ponto de vista de castas, do ponto de vista de declives, de heterogeneidade.
2: Exatamente, o Douro tem microclimas e várias áreas, no fundo, que transformam o Douro em pequenos douros, por assim dizer, não é? E isso veio dificultar. Mas o que é que há no Douro, do ponto de vista da ciência, que fez deste o ponto de partida, que o transformou num bom laboratório?
1: Portanto, o projeto One Forecast não inclui só o Douro, inclui também outras regiões. É claro que o Douro tem uma parte importante deste projeto, portanto, mas há uma característica muito importante no Douro, que é, de facto, a questão do vinho do Porto. Ou seja, para se fazer o vinho do Porto é necessário fazer o aprovisionamento da aguardente, para se fazer, portanto, o processo de vinificação do vinho do Porto. Portanto, essa aguardente tem que ser comprada com antecedência relativa.

0: Efetivamente, há vendima, não se compra há aguardente quando se sabe já qual é que é a produção. É preciso fazer a compra dessa aguardente com base no volume com base na produtividade que nós vamos ter na região. E, portanto, desse ponto de vista, digamos, há essa especificidade do Douro, que, nomeadamente das outras regiões, não tem que ter essa componente. Haverá outras componentes noutras regiões, por exemplo, no caso do Champagne, para a região para a qual nós também fazemos estas previsões da produtividade. No caso do Champagne, eles estão sempre muito próximos de ultrapassar o rendimento máximo permitido pela denominação de origem. E, portanto, anualmente eles têm que tomar medidas, nomeadamente cortar uvas que não vão sendo vindimadas, vão sendo desperdiçadas, vão sendo cortadas e deitadas ao chão. E, portanto, a previsão da produtividade aí também é muito importante por esse aspecto. Ou seja, eles têm que saber antecipadamente, atenção, nós, de acordo com esta previsão, nós podemos ultrapassar o máximo de produtividade da denominação de origem. Portanto, temos que tomar medidas para que não
1: Não ultrapasse, exatamente. Para além de Champagne, que outras regiões internacionais também fazem parte do vosso estudo?
0: Ora, bom, no caso da vinha fazemos também para o conhaque, trabalhamos também com a região, uma instituição que é o Comitê Internacional de Lavinho do Conhaque. Trabalhamos também com o Champagne, já tinha dito, com o São Emilion, isto no caso da vinha, mas, digamos, estas previsões da produção, também as metodologias podem ser estendidas a outras culturas,
1: E já estão a
0: como nós temos.
1: estender-se?
0: Sim. Nós também fazemos previsões de culturas como, por exemplo, a oliveira, como a avelaneira, nomeadamente no caso das avelaneiras, nós trabalhamos com uma instituição para quem nós fazemos as previsões, que é, digamos, como é que se chama, a cooperativa de Quencón, em Toulouse, que produz cerca de 90% das avelaneiras de Europa. E, portanto, é uma instituição muito grande e que tem estas necessidades de fazer as previsões.
1: Portanto, temos tecnologia portuguesa espalhada pela Europa e a controlar a agricultura e a viticultura na Europa, é isso?
0: Sim, nesta área da previsão da produção, na previsão da produtividade, Portugal tem dado cartas do ponto de vista de desenvolvimento tecnológico, metodologias que são importantíssimas e são inovadoras a nível, diria, europeu, até mesmo mundial.
1: Neste momento, nós vivemos numa época de grande imprevisibilidade climática e a agricultura sempre foi dependente do clima. Há aqui, contudo, uma diferença entre a dependência e a vulnerabilidade. Quando é que esta questão se tornou um problema que a tecnologia precisava de resolver? Consegue traçar-nos aqui uma espécie de linha do tempo?
0: Portanto, digamos, fazer
1: Nós hoje já não temos
0: previsões.
1: uma questão conjuntural, não é? Já temos aqui uma questão estrutural.
0: Sim. Nós atualmente temos digamos, as oscilações do clima, desculpa, que são dramáticas, nomeadamente na fase pós-floral, e que leva de facto a problemas gravíssimos, quer seja de picos de temperatura muito elevados que trazem problemas do ponto de vista da fecundação, logo na fase da floração. Temos depois problemas gravíssimos do ponto de vista de stress hídrico. Temos simultaneamente também problemas de queda de granizo que destrói também grande parte das uvas e, portanto, e de outras culturas, mas neste caso concreto das uvas. E, portanto, há cada vez mais uma pressão de agentes abióticos do clima que cada vez mais levam a que seja necessário fazer previsões da produtividade.
1: Uma das coisas que me pareceu realmente extraordinária neste projeto é a capacidade para prever a produtividade de uma vinha 17 meses antes da vendima, antes até da vinha poder ser podada. Como é que isto é possível?
0: Ou seja, a vinha tem como quase todas as rosáceas, como as macieiras, por exemplo, as pereiras, têm um ciclo de 2 anos. E, portanto, dentro daqueles pequenos gomos que são formados durante a fase, durante o ciclo anterior, são formados os primórdios da produção do ano seguinte. Ou seja, cerca de 18 meses antes da vindima. Por exemplo, agora, em abril, maio deste ano, está-se a formar no interior dos gomos a colheita não de 2016, mas a colheita de 2017. Ou seja, atualmente
1: 2027.
0: Nós já conseguimos...
1: 2027.
0: E, portanto, nós atualmente conseguimos ver, já agora em maio, os pequenos cachos que vão ser a produção de 2026. Mas, no interior dos gomos, já está diferenciada a colheita de 2027. E, portanto, se nós utilizarmos técnicas de sensorização e inteligência artificial, nós conseguimos fazer uma tomografia do gomo. Portanto, o gomo que tem, portanto, aquilo que se chama os primórdios das inflorescências da colheita que vai acontecer em 2027, nós conseguimos perceber se vamos ter um ano com uma produtividade elevada ou uma produtividade mais baixa. Portanto, isso...
1: E depois a variável estado do tempo, mais chuva ou mais sol, como é que essa variável depois... entra e é feita, tem de ser calibrada também, não é?
0: Exatamente, portanto, nesta fase o que nós fazemos é dar uma primeira previsão do potencial de produção. É claro que se acontecer uma catástrofe não é
1: a coisa
0: possível,
1: muda
0: para perder, mas vamos ajustando com outras metodologias, não é? Com outras metodologias que nós também desenvolvemos. À medida que vamos ter mais informação, nós vamos ajustar essa primeira previsão da produtividade que foi feita cerca de 17, 15 meses antes da colheita. Portanto, por exemplo, agora nesta fase, nós temos outro tipo de tecnologia em que nós utilizamos câmaras com 360 graus, com visão a 360 graus, em que fazemos a passagem na vinha. E, portanto, essas câmaras podem ser montadas em sticks ou então em robôs, e fazemos aquilo que se chama uma fenotipagem da vinha. E, portanto, nós conseguimos perceber qual é que é o número de cachos que nós temos, qual é que é o número de flores que tem cada cacho, para fazermos já uma previsão da produtividade para 2026. E, portanto, que de certa maneira vai afinar a produção, o potencial de produção que nós fizemos antes da poda.
1: Exatamente. Mário Cunha, professor na Faculdade de Ciências da Universidade do Porto, coordena o Wine Forecast, um projeto que usa tecnologia para prever a produtividade das vinhas. Em relação a isto, há algum projeto ou alguma tecnologia que permita prever a meteorologia daqui a 17 meses? Mais coisa, menos coisa? Ou ainda não temos isso?
0: Que eu saiba, ainda não temos esse tipo de previsão. Existem satélites que nos permitem fazer previsão da meteorologia com cerca de um mês de antecedência, mas com tantas, digamos,
1: tantos meses ainda não, não é?
0: É claro que existem modelos matemáticos, probabilísticos, que nos permitem fazer essa previsão, e nós também o fazemos no Wine Forecast, também fazemos esse tipo de previsão, mas são modelos probabilísticos, ou seja, nós olhamos para o histórico, para o que é que se passou, digamos, numa série muito longa de produção e de clima, que nós temos séries da ordem dos 100 anos, e portanto com clima e com produção, e portanto podemos fazer cenários, aquilo que se chama, já não é uma previsão, mas uma projeção para, digamos, para
1: um
0: os anos
1: mais à frente, não é?
0: E essa previsão é importante, por exemplo, Não para saber, por exemplo, se no ano 2030 ou no ano 2031 vamos ter esta produção, ou uma produção alta, uma produção baixa, mas para nós percebermos, por exemplo, num espaço de 10 anos, nos próximos 10 anos, se nós vamos ter, por exemplo, qual é a probabilidade de nós termos uma ou duas ou três colheitas excepcionais acima da média, ou uma, duas, três colheitas catastróficas, portanto, com níveis muito baixos de produção. Mas são sempre dados probabilísticos, não há, digamos...
1: Certezas ainda, não é?
0: Certezas no ponto de vista de...
1: Da informação que podemos partilhar.
0: Sim.
1: E vocês usam instrumentos muito diferentes. Vocês têm satélites, têm drones, têm sensores no terreno, aplicações no telefone. Cada um desses instrumentos vai ler a vinha de forma diferente. O que é que cada escala vai revelar e como é que elas se articulam entre si?
0: Excelente pergunta. A previsão da produtividade depende muito da escala que nós estamos a considerar. E depende dos métodos, depende das tecnologias. Por exemplo, se nós estamos a fazer uma previsão da produtividade a nível regional ou ao nível da parcela, os instrumentos e as metodologias não são totalmente diferentes. Quando nós estamos a fazer a previsão da produtividade ao nível da região ou de sub-regiões, a metodologia que nós utilizamos é baseada na quantidade de pólen atmosférico que nós temos na atmosfera na altura da floração. E, portanto, intuitivamente nós partimos da hipótese de que quanto mais flores existirem na altura da floração, também mais frutos nós vamos ter na colheita. Portanto, um bom método seria nós contarmos as flores todas que existem numa determinada região, mas isso seria um processo muito difícil de se fazer. Mas há uma relação direta entre a quantidade de flores e a quantidade de pólen na atmosfera. Portanto, nós medimos a quantidade de pólen na atmosfera na altura da floração com filtros que são substituídos entre 3 a 4 dias, então são expostos durante 3 a 4 dias em cada semana, são enviados para o nosso laboratório e nós no laboratório fazemos a análise da quantidade de pólen. E, portanto, na altura da floração vai nos permitir ter logo uma informação sobre, digamos, o número de flores, indiretamente sobre o número de flores, baseados na quantidade de pólen, e fazemos uma primeira estimativa da produção. Portanto, é este método que nós utilizamos, espalhando de todas as regiões que eu falei, do Champagne, Conhaque, Douro, Alentejo, anualmente fazem esta monitorização do pólen, estão a fazer agora, mandam os filtros para o laboratório e nós depois fazemos uma previsão. É claro que esta previsão é feita a nível regional e na altura da floração, mas pode haver, digamos, problemas e alterações desde a floração até ao período em que é feita a vindima. E, portanto, nós, nesse período, para avaliarmos o desenvolvimento da vinha, nós utilizamos imagens de satélite que periodicamente nós vamos analisando e vamos corrigindo esta primeira previsão da produtividade que nós lançamos na altura da floração, única e exclusivamente com base no pólen.
1: Vamos falar sobre o que a tecnologia não consegue fazer e como isso pode influenciar quer o viticultor, quer o consumidor. Se o clima continuar a tornar-se imprevisível, e todos os cenários apontam para isso, vamos chegar a um ponto em que a tecnologia já não consegue compensar. O que é que muda, mesmo que indiretamente, para quem abre uma garrafa de vinho do Porto ao fim de semana?
0: Portanto, o que acontece é que vai haver cada vez mais risco na produção, mais incerteza na produção, maior dificuldade do ponto de vista de gestão de stocks, cada vez mais dificuldade de os produtores se relacionarem com o mercado, porque muitas das vezes não investem em campanhas de marca e depois não têm vinho para vender, ou vice-versa. E, portanto, vai ser cada vez mais, do meu ponto de vista, maior incerteza. E, portanto, aqui é um paradoxo, não é? Cada vez nós temos mais tecnologia, maior capacidade de controle da produção, mas este fenómeno climático, de alteração, de cenários de alteração climática, sobrepassa muito esta capacidade que nós temos tecnológica de controlar a produção. E, portanto, como é que nós podemos fazer? Como é que nós podemos fazer? Podemos apenas mitigar, e uma das formas de mitigar será nós fazermos previsões da produção. Temos que fazer mais vezes a previsão, fazer ao longo do ano, fazer mais vezes a produção, fazer mais afinações da produtividade, da previsão da produtividade, para diminuirmos o risco.
1: O Wine Forecast não resolve o problema das alterações climáticas, mas ajuda a gerir as suas consequências, e esta é uma diferença muito importante. O que fica desta conversa com Mário Cunha é que a tecnologia chegou à vinha e também à agricultura e veio para ficar. Mas a pergunta maior continua em aberto: até quando conseguimos adaptar-nos, porque estamos também a mudar? Mário, muito obrigada.
0: Muito obrigado. Foi uma honra ter esta conversa e agradecer uma vez mais o convite que me foi formulado e, portanto, estarei disponível sempre que achar necessário. Muito obrigado. 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
1: No mês passado, a 10 de abril, entrou em vigor o Sistema Europeu de Controlo de Entradas e Saídas de Cidadãos Extracomunitários, o designado EES. Está a ser uma transição caótica e vai apresentar uma fatura muito pesada para o turismo em Portugal. O propósito era modernizar o controle das fronteiras externas do espaço Schengen, substituindo o carimbo manual nos passaportes por um registro digital de entradas e saídas, com base na recolha e tratamento de dados biométricos. Mas o sistema não funciona e a aplicação em Portugal evidenciou graves constrangimentos operacionais nos principais aeroportos. Formam-se de espera de várias horas, provocando a perda de voos dos passageiros com voos de ligação. A situação atingiu um nível crítico, que obrigou a PSP a suspender temporariamente a recolha de dados biométricos nas partidas dos aeroportos de Lisboa, Porto e Faro. Por toda a Europa se registaram constrangimentos, mas Portugal, infelizmente, é o pior exemplo. Várias razões concorrem para isso. Aeroportos já muito congestionados, forte afluência de turistas britânicos, que são considerados extracomunitários após o Brexit, a falta de espaço físico para novos controlos e a falta de efetivos da PSP. O impacto na imagem de Portugal é muito violento. Quem procura Portugal para férias e fica retido 4 horas no aeroporto não pode transmitir uma boa imagem do país. É especialmente grave para os turistas britânicos. Em 2025, Portugal recebeu 2,5 milhões de turistas britânicos. O Reino Unido é a principal fonte de turistas para Portugal. Representaram cerca de 13% do total de hóspedes estrangeiros e cerca de 18% das dormidas de turistas não residentes. Não vale a pena o Turismo Portugal gastar mais de 500 milhões de euros por ano a promover a marca Portugal para depois as pessoas serem humilhadas nos aeroportos. A imagem das filas intermináveis de pessoas que só pretendiam das dormidas de turistas não residentes. Não vale a pena o Turismo Portugal gastar mais de 500 milhões de euros por ano a promover a marca Portugal para depois as pessoas...

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0: Será que lhe descobres a poesia? É a pergunta e o título do novo disco de Teresinha Landeiro. Depois de Namoro, em 2018, agora em 2021, e Para Dançar e Para Chorar, em 2024, está aí um novo disco que vamos conhecer melhor, ao vivo, no Concerto de Bolso TSF, com Teresinha Landeiro.

0: Terezinha Landeiro, com o baixo do Francisco Gaspar, a viola do André Ramos e, na guitarra portuguesa, o Sebastião Pereira, e a música do novo álbum, editado esta sexta-feira, Será que lhe descobres a poesia? Bem-vindos, Terezinha Landeiro.
1: Muito obrigada pelo convite.
0: Porque escolheu esta pergunta para título deste novo álbum?
1: Esta pergunta é que dá o nome a este fado que acabei de cantar.
0: Que ouvimos cantar.
1: Sim, e pode ser vista de várias maneiras. Primeiro...

0: No sentido desta letra, que é perguntarmos a alguém se quer descobrir o nosso coração, se tem vontade de lhe descobrir poesia e se tem vontade de nos conhecer, no fundo. E depois, uma pergunta no sentido mais abrangente, será que conseguimos descobrir poesia nas coisas que nos rodeiam? Será que conseguimos descobrir poesia na pintura, noutros tipos de arte, no cotidiano, nas flores, nas árvores? Será que conseguimos encontrar poesia nas coisas? E então é uma pergunta que eu faço a toda a gente, e convido a virem descobrir a poesia também do Alfredo Lux neste disco,
1: que foi a grande inspiração para este álbum. Este pintor, desenhador, foi professor de educação visual, Alfredo Lux, que a Teresinha acabou por escrever fados, canções à volta de vários quadros do Alfredo Lux.
0: Exatamente.
1: Havia alguma ligação a este pintor?
0: Não, eu descobri-o no final de 2019. Depois de 2020 encontrei um quadro dele pelo qual me apaixonei e escrevi uma canção sobre aquele quadro. E decidi, e depois às 3 da manhã mandei uma mensagem ao galerista a dizer: faça o que você fizer amanhã, não vendo ao quadro a ninguém, eu preciso desse quadro, tenho que ficar com esse quadro, eu fiz uma canção sobre esse quadro. E ele, a essa hora também miserável, era umas 3 e tal da manhã, respondeu-me: não se preocupe, o quadro é seu.
1: Ah.
0: E eu acabei por ficar com o quadro. E nessa altura, passado um tempo, o Alfredo Lux ligou-me a agradecer o facto de eu ter feito uma canção sobre um quadro dele, e ficámos assim com uma relação cordial, não nos voltámos a encontrar, mas ele já me conhecia, já me tinha ouvido cantar também, e fiquei sempre com a ideia de fazer este projeto. E agora, quando surgiu a oportunidade de fazer este disco, pensei: agora que ele vai sair do computador, era uma pasta que se chamava Projeto Alfredo, e agora passou a ser um disco. E falei com ele na altura, pedi-lhe autorização para fazer este projeto. Ele concordou, disse que ficava muito lisonjeado com a ideia. E pronto, e é isto, e cá está.
1: E a partir daí, das 12 canções deste novo álbum, 10 pelo menos,
0: sim,
1: penso,
0: 10 foram
1: que são inspiradas em quadros.
0: Sim, todas as canções, mesmo as que eu não escrevi, têm um quadro associado. Mesmo a da Luísa Sobral e da Mimi Frois tem um quadro que ilustra um quadro, no fundo. Pronto, isso.
1: E depois também com imagens, no caso fotografias, associadas com a Teresinha Landeiro, associadas a esses quadros?
0: Sim.
1: Onde é que podemos encontrar essas imagens? No booklet do CD ou de um vinil?
0: Sim, vão estar disponíveis dentro do disco, do vinil. E eu vou sempre partilhando nas minhas redes sociais, no fundo, a recriação que nós fizemos de alguns quadros do Alfredo. Pensámos como é que nós iríamos incluir as pinturas dentro do disco. As pinturas, na verdade, estão todas dentro do disco também. As letras vêm acompanhadas do quadro. Achei mais importante pôr o quadro do que as minhas representações. E aparecem algumas representações lá espalhadas, mas através das redes sociais, e até vão ser as fotos que eu vou usar de promoção para este disco, são recriações desses quadros. Algumas recriações.
1: Dentro e fora do álbum, porque a capa também é inspirada em Música para uma Rosa.
0: Sim, exatamente. É o meu quadro favorito dele. É o meu favorito porque para mim representa a sensibilidade que os músicos têm, porque um músico vai tocar, nem que seja só para uma rosa, mesmo que não haja público para ouvir, um músico vai sempre tocar, é indiscutível, isso não é uma questão, nem que seja só uma rosa ali. E então acho que este quadro representa a sensibilidade que os músicos têm e a vontade que têm de tocar e o seu propósito. E então é o quadro que ilustra a capa e é a capa deste disco.
1: E entretanto também já mostrou as canções ao Alfredo Lux, não?
0: Sim,
1: o que é que ele disse?
0: Foi sempre partilhando com ele tudo o que íamos fazendo, ou seja, assim que o disco ficou pronto, partilhei com ele, as reproduções dos quadros partilhei com ele, e ele foi-me sempre dizendo que estava muito a gostar muito do processo, a achar que estava muito criativo, nunca imaginou que pudesse ter uma dimensão tão próxima dos quadros. Ele pensou: ok, ela vai se basear nos quadros, mas depois esquece os quadros. Não, isto é mesmo uma coisa combinada da qual não dá para dissociar os quadros do disco. E ele ficou muito, eu acho que ele ficou emocionado também.
1: E há muita gente envolvida também neste disco, tanto na composição, sobretudo na composição das canções deste disco, mas muito trabalho da Teresinha Landeiro, já percebemos. E sobre fados, como o fado Licas, fado Casa Certa, fado Ildefonso, fado Mocita dos Caracóis, fado Árvore, há aqui também uma procura por fados diferentes?
0: Sim.
1: Surge,
0: ou seja, o fado Licas, o Mocita dos Caracóis, o Alexandrino Antigo, são fados que já existiam, com muitos, muitos anos, mas eu acredito que a inovação do fado também passa mais do que o que as pessoas dizem, as viagens musicais. Eu acho que isso não é uma inovação, é uma viagem musical. Eu acredito que a inovação passa por trazer novos fados tradicionais e novas letras para os fados tradicionais que já existiam. E então achei interessante, o fado Casa Certa foi um tradicional feito pelos Zambus, que irei cantar daqui a pouco. o Fado Ildefonso e o Fado Arfo fui eu que os compus, uhum. Porque acho interessante trazer esta linguagem antiga para e continuar, no fundo, a tentar reproduzir o que os antigos já faziam, não é? O fado tradicional tem estruturas muito específicas, uma composição específica, uma linguagem, e tentar fazer novos fados tradicionais é um desafio que eu acho muito importante, tentarmos desafiar-nos a isso para continuarmos a inovar sem perder a essência e sem perder a matriz do fado.
1: E também há um vira, o que é que vamos ouvir a seguir?
0: É um vira da pena. Tem uma particularidade interessante, que é a primeira quadra deste tema foi escrita pelo Fernando Pessoa. Portanto, uhum. Eu apropriei-me de uma quadra e depois desenvolvi em glosas essa quadra, e é uma história muito leve de uma pessoa que tem uma pena, que quando é mentira escreve, mas quando é verdade já não escreve. Portanto, é difícil falar de amor com uma pena que não nos respeita. Mas é isso, vira da pena.
1: O vira da pena com Terezinha Landeiro.

0: Vira da Pena, Terezinha Landeiro, e o novo disco Será Que Lhe Descobres a Poesia, editado esta sexta-feira, e com muitos convidados, muitas participações na composição e na gravação deste disco. Hoje temos cá na guitarra portuguesa o Sebastião Pereira, mas uma das grandes colaborações foi também de um guitarrista,
1: sim,
0: o Bernardo Couto.
1: De Bernardo Couto, que é o autor desta música que acabámos de cantar. Ele assina duas composições neste disco, Vira da Pena e um tema que se chama Adiaram-se os Abraços, que era um tema que eu já tinha guardado há muitos anos e que finalmente gravei, e foi quem gravou o disco.
0: E depois, há aqui uma armada brasileira,
1: sim,
0: a começar pelo Amaro Freitas, que é um pianista, o Marcelo Camelo, conhecemos de muitas composições e de gravações dele próprio também,
1: mestres.
0: E mesmo também do Eduardo Cardinho, que é um vibrafonista,
1: sim, português,
0: e que participa em dois temas, num deles a Terezinha canta
1: só com ele,
0: não é?
1: Quando eu comecei a pensar neste disco, também pensei que era interessante, já que há esta mescla de quadros e temáticas e de cores e de tudo, achei que era interessante conseguirmos trazer também uma mescla de sonoridades, trazer novas sonoridades, não só o fado, mas também umas linguagens um bocadinho diferentes para vestir também esta confusão, entre aspas, que existe de temáticas e de cores e de tudo. E então daí surgiram o Marcelo Camelo, o Amar Freitas, e o Cardinho não compõe, mas vem vestir estes temas. E foi uma ousadia minha querer cantar a Mocita dos Caracóis, que é um fado tradicional do Alfredo Marceneiro, só com vibrafone. Muita gente me pergunta, mas continua a ser um fado? Continua a ser um fado tradicional. Está a tocar de forma tradicional? Não. É uma nova abordagem, é uma viagem musical que eu queria muito fazer, porque é um instrumento que eu gosto muito. Acho que veste muito bem a letra em específico, porque é uma letra sobre as almas, uma coisa um bocadinho etérea, e o vibrafone leva-nos para esse caminho, por isso é que eu também sugeri que fosse o vibrafone a tocar este tema. Curiosamente, acho que o Eduardo Cardinho, não vindo do fado, foi buscar uma linguagem muito fadista, porque nós conversámos muito antes de gravar, eu expliquei-lhe o que, é que eram os fados tradicionais, de quem era o tema, mostrei-lhe várias versões deste fado cantado por vários fadistas, e eu acho que ele fez uma abordagem até bastante fadista do tema, portanto, palmas para o Eduardo Cardinho, que se encaixou muito bem neste disco.
0: E também há uma fadista, Ana Luísa Sobral, que escreveu o último tema, o Antes de Te Dares ao Mar.
1: A Luísa Sobral fez uma marcha popular, e eu quando ouvi a marcha pensei, isto é completamente fora do universo da Luísa, é uma linguagem completamente diferente, quer dizer, tem muito da Luísa ali, obviamente, a escrita, e tem ali caminhos melódicos que me levam à Luísa, mas é engraçado vê-la fazer uma marcha popular, de um estilo bastante tradicional do que é esperado numa marcha popular, e fiquei muito surpreendida porque era uma coisa que eu não esperava vê-la fazer, e eu gostei muito desta marcha. Foi uma marcha que ela tentou concorrer à Grande Marcha de Lisboa, eu dei voz à marcha, não ganhou, e eu pensei, olha, esta marcha não vai ficar perdida porque eu vou roubá-la, e então decidi gravar.
0: Mais próximo do fado temos o António Zambujo,
1: sim,
0: que escreveu o Mãe.
1: Sim, eu enviei-lhe umas estilhas, também já com o intuito, ou seja, não foi inocente. Quando eu lhe enviei as estilhas, eu já sabia que aquilo não tinha um refrão, portanto já foi encaminhá-la ali para uma estrutura mais tradicional, e ele quando viu as estilhas respondeu-me do outro lado, Terezinha, isto são estilhas, vou-te fazer um fado tradicional. E eu disse, olha, era mesmo isso que eu queria, portanto, na muxe, chegámos lá, e depois ele fez a melodia, e os fados tradicionais têm todos um nome. E então depois liguei-lhe, oh Zambujo, tens que me dizer como é que és que se chama o teu fado tradicional. E ele, ai, não tinha pensado nisso, tenho que dar um nome a uma fado tradicional. Então ficámos ali a bater bolas e chegámos a este fado de casa certa.
0: E há pouco falava de outras sonoridades, estamos a falar do vibrafone, por exemplo, há um tema, o Torre de Babel, que é com a orquestra assintomática, que tem ali acordeão, tem cordas,
1: tem
0: os instrumentos tradicionais.
1: Tem violoncelo e violino. E o Martin Suede no bandoneon. Não é que eu fico sempre com dúvidas. E ele fez o arranjo da música, não está a orquestra completa, são só três elementos da orquestra assintomática. E quando nós ouvimos esta letra, até foi o Bernardo Couto que se lembrou que fazia sentido fazer jus a esta confusão que existe na história da Torre de Babel, de muitas línguas diferentes, é tudo muito confuso, as pessoas não se entendem porque falam línguas diferentes. E então pensámos trazer um bocadinho de confusão organizada ao trio de fado. Então por isso se juntam estes instrumentos para aumentar aqui a entropia entre instrumentistas. E acho que foi com um arranjo muito interessante.
0: E há uma composição da Terezinha Landeiro também com o Dino Santiago.
1: Exatamente.
0: O inesperado Dino Santiago também neste álbum.
1: São duas, chama-se Duas Infâncias, esse tema. E é umas, eu escrevi sobre a minha infância, ou melhor, sobre o que não foi a minha infância, sobre as coisas tristes pelas quais eu não tive de passar. E depois pensei, eu gostava de perguntar a outra pessoa como é que foi a sua infância, ter aqui uma perspectiva diferente, e lembrei-me automaticamente do Dino por vários motivos. Primeiro, porque adoro a voz dele, e segundo, porque é uma pessoa que fala muito sobre a sua infância e de onde veio e como é que foi. E então acho que era a pessoa certa para dar voz a esta infância e contrastar com a minha, que depois, no fim de contas, chegámos os dois a um sítio muito comum, que é a música, onde somos muito felizes, onde nos encontramos com uma coisa que amamos e com a qual nos identificamos. E então, no fundo, são dois caminhos diferentes que nos levam a um caminho que não é comum, porque cantamos coisas diferentes, mas há música, no fundo.
0: E também há Mimi Frois, que escreve para muita gente, escreve também
1: muita,
0: para a Teresinha Landeiro, e aqui também num tema em que a Teresinha, que é até um single e tem um vídeo,
1: é
0: que
1: eu
0: não
1: single.
0: Partas hoje, e tem um arranjo de vozes, é também uma coisa um pouco diferente.
1: Sim, muito diferente. Este tema também me foi enviado ainda para outro disco, só que já fora de tempo. Eu disse, Mimi, então tu envias-me com o disco já a sair daqui a 2 semanas, já não consigo pôr tema nenhum no disco. E guardei, eu pedi-lhe, olha, se tu não quiseres dar a ninguém, eu fico com ele. E então surgiu a hipótese de gravar agora, e assim que eu ouvi o tema pela primeira vez, eu pensei que ficava bonito com arranjo de vozes. E a Mimi é uma mestre de harmonização, portanto eu desafiei-a a fazer a harmonização das vozes e a gravar as vozes comigo. E sim, surgiu este tema com um arranjo incrível feito por ela.
0: E como é que é o processo de estúdio? Porque uma coisa é ouvir-me lá aqui a cantar, que é tudo muito espontâneo e até parece fácil. Até parece, para nós que estamos aqui só a ver e ouvir. E como é que é no estúdio fazer todo esse trabalho, fazer esse tipo de arranjo, gravar esse tipo de arranjo?
1: Eu confesso que eu não era uma pessoa que adorasse o estúdio, sendo que este disco já foi um processo mais leve, já parece que estou a fazer as pazes com o estúdio, porque eu gosto muito desta coisa de coisa orgânica, sai como sai e fica. E o estúdio nós temos que repetir algumas vezes, e depois a afinação caiu, temos que repetir porque a afinação caiu, depois a voz não está com a limpeza que nós gostaríamos, então fica para o dia a seguir. Portanto, isto tem toda uma logística. E gravar as vozes foi um processo engraçado, porque são muitas camadas, temos que dobrar as vozes, e eu confesso que eu nunca fui muito boa a fazer harmonização, porque sempre fui solista, sempre cantei sozinha, portanto não tenho assim muita prática a cantar em coro. Portanto a Mimi teve que me ensinar cada linha de voz, então ela assinava uma linha, eu gravava, depois repetíamos, depois ensinava-me outra, eu gravava. Foi um processo assim longo, mas muito divertido. Depois é que eu tenho lá uns gritos, e nós pusemos as duas aos gritos dentro do estúdio, foi de chorar a rir, parecíamos umas malucas. Foi um processo muito divertido, e eu sinto que estou a fazer as passos com o estúdio. Cada vez se torna mais simples e mais leve.
0: As versões de estúdio estão todas neste novo álbum da Teresinha Landeiro, e que pode ser descoberto a partir desta sexta-feira. Será que lhe descobres a poesia? Aqui ouvimos como se fosse uma casa de fado, ao vivo, e agora ouvimos uma versão de mãe.
1: Sim, tema dos Zambus. Vamos a isso.

0: Concerto de bolso TSF esta semana com Terezinha Landeiro, ao vivo com Sebastião Pereira na guitarra portuguesa, o André Ramos na viola e o Francisco Caspar no baixo. Música do novo álbum Será que lhe descobres a poesia? Álbum com temas inspirados nos trabalhos, nos quadros do pintor Alfredo Luz e com uma apresentação marcada para dia 1 de abril de 2027 no Teatro Tivoli, BBVA, exatamente, em Lisboa. Portanto, esse há de ser um palco especial.
1: Sim.
0: Mas é daqui a um ano, quase.
1: Parece que é mentira, não é dia 1 de Abril? Parece que é mentira. Mas é dia 1 de Abril de 2027. Lá chegaremos com um concerto que também já vai mais tocado, já vai mais rodado, já vai com mais mundo. Portanto, vai ser uma noite muito especial. É sempre muito especial cantar em Lisboa, porque no fundo é onde é a nossa casa. Quer dizer, tudo, não é bem. Há aqui uns que não são bem de Lisboa, são de perto, mas é onde normalmente encontramos os colegas de trabalho, os amigos, família, portanto são sempre noites muito emocionantes e vai ser um concerto muito especial.
0: E até lá vai haver muitos palcos.
1: Sim. Vamos andar entre Portugal e fora. Vamos andar a cantar este concerto, portanto quando chegar lá já vai muito ensaiadinho e muito pronto para ser cantado.
0: E outros projetos? Já pensou pintar um quadro e escrever uma canção a propósito?
1: Sou péssima, pinto muito mal, desenho muito mal. Eu sou canhota e então eu acho que, agora os canhotos vão ficar todos ofendidos comigo, mas eu sou canhota e sempre tive muito pouco jeito, não sei se por ser canhota, ou seja, pintava, borrava tudo com a mão esquerda, escrevia, borrava tudo, cortava mal, cortava torto. Portanto, para trabalhos manuais eu sempre tive muito pouco jeito, por isso pintar acho que não. Por isso é que eu acho que é tão especial quem pinta tão bem, que é uma coisa para mim totalmente inalcançável.
0: Os temas inspirados então na obra do Alfredo Luz, que podem ser descobertos neste novo disco da Terezinha Landeiro, chama-se Será que lhe descobres a poesia, editado esta sexta-feira. A Terezinha Landeiro aqui ao vivo com o Sebastião Pereira na guitarra portuguesa, o André Ramos na viola e o Francisco Caspar no baixo. A técnica foi do Abel Paiva. Para o final, ainda ficamos com Tanto Céu, o tema com o Marcelo Camelo.
1: Lia de Marcelo Camelo. E é um Tanto Céu, é uma letra sobre o céu e como ele é tão amplo e tão vasto.
0: Terezinha Landeiro, muito obrigado.

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Night, The Strokes. Esta é uma grande malha de rock. É uma música divertida, forte, que não é fácil ouvir parado, e é uma excelente canção dos Strokes, uma banda de que eu gosto muito.

Riders on the Storm, dos The Doors. Esta música eu descobri na adolescência, porque na altura houve um filme com o Val Kilmer que se tornou muito famoso e muito popular entre as miúdas da minha idade da altura, e foi assim que eu descobri os The Doors, e esta é uma música que passou muitas vezes em lupa em leitores de DVDs e cassetes.

Just Like Heaven, The Cure. Os The Cure são uma das minhas bandas preferidas de todos os tempos e podia ter escolhido muitas outras músicas dos The Cure, mas gosto particularmente desta. Gosto muito da letra desta música e é uma música especial para mim.

0: Liberdade, do Sérgio Godinho, deve ser uma das músicas que eu mais citei em textos e em comentários, porque nós estamos-nos sempre a lembrar da paz, do pão, a habitação, e são tudo coisas de que nós precisamos ainda muito, apesar destes 52 anos de democracia. Se calhar ainda estamos com mais fome destas coisas todas do que estivemos há uns anos. As coisas não têm melhorado em muitas áreas e, portanto, esta é uma música necessária, mas é ao mesmo tempo também uma música alegre, que nos faz sonhar com a ideia de pertencer ao povo, que o povo produzir, e isso, mesmo que tenha sido feito nos anos 70, é hoje muito atual.
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Esta música descobria assim por acaso numa daquelas playlists do Spotify de recomendação automática, e desta vez o algoritmo acertou, porque é de facto uma música de que gosto muito. É uma música, como muitas do Rubel, muito apaixonada, cheia de emoção e com uma letra não muito óbvia. É uma boa música sobre

This is Love, PJ Harvey. Eu comprei este CD numa viagem a Nova York, quando ele saiu, mais ou menos por essa altura, já lá vão muitos anos, e esta música, This is Love, ficou sempre como a banda sonora daquele momento em que eu estive pela primeira vez em Nova York e havia todo aquele ambiente dos arranha-céus, aquela coisa que parecia que estava a entrar nos sítios dos filmes que eu já tinha visto, parecia que estava a voltar a um sítio onde eu já tinha estado muitas vezes. E esta canção encaixa muito bem nessa paisagem de Nova York, sobretudo na paisagem noturna de Nova York.

mas que me entrou muito na cabeça. Eu gostei muito destes Pizzicato 5 e ouvi esta música e este álbum muitas vezes durante esse verão em Hanover.

0: A Estrada, do Pedro Abrunhosa, não é a música mais óbvia do Pedro Abrunhosa, mas é uma das músicas de que eu gosto muito, daquele que para mim é talvez um dos melhores álbuns das últimas décadas feito em português, que é o Viagens, foi o álbum de estreia do Abrunhosa, e esta música remete muito para essa altura, ali a meio dos anos 90, ouvi muitas vezes este disco, e gosto particularmente deste som que faz mesmo pensar em viagens e em estradas.
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2: Significa? Não é culpa minha. Lo he hecho sin querer.

Lithium, dos Nirvana. Esta é uma banda sonora da minha adolescência. Ouvi repetidas vezes os Nirvana, estavam ali no top das minhas bandas favoritas e sobretudo as versões acústicas do MTV Unplugged, que tocou vezes sem conta nos meus leitores de DVD.

All Wrong, Morphine. Estava ali no final do liceu, início da faculdade, quando comecei a ouvir muito os Morphine e o The Cure for Pain. Era um álbum que eu gostava muito. Era uma música que passava muito numa rádio que eu ouvia enquanto estudava à noite pela madrugada fora, que era a Rádio Universidade de Coimbra, a RUC. E portanto tenho muitas memórias de estar à noite a estudar e a ouvir esta música.

Ilha de Santiago, Mayra Andrade. Eu gosto muito da Ilha de Santiago. Foi uma descoberta ir a Cabo Verde e à Ilha de Santiago, que era um sítio onde, quando eu estive pela primeira vez, parecia que lá já tinha estado antes, porque sempre me interessei muito pela cultura cabo-verdiana, tive vários amigos de Cabo Verde, várias pessoas com quem me dou, gosto muito da música, gosto muito da comida e sem grande surpresa, gostei muito da Ilha de Santiago, sobretudo pelas suas gentes. É um lugar que tem magia, é um sítio extraordinário e esta música é um bom hino a Santiago e é essa força e alegria que os cabo-verdianos têm.

Cabide, Martinália. Há muitas versões desta música do Cabide. Gosto particularmente desta. Há também umas boas da Ana Carolina. Esta música é mesmo porque gosto muito de música popular brasileira, gosto muito de samba, gosto muito de dançar, e esta música é sobre isso, é sobre festa, é sobre sair, é sobre uma alegria de viver, e é por isso que gosto tanto desta música.

Baile Inolvidável, do Bad Bunny. O Bad Bunny foi uma revelação, não só para mim, mas para o mundo, porque ele ainda é um artista bastante recente, que tem uma sonoridade muito interessante. Tem, sobretudo, não propriamente nesta música, de que eu gosto, por ser uma música dançante, alegre, com ecos da música latina, mas tem uma mensagem, uma personalidade política que eu admiro e que acho que é fundamental que os artistas cada vez mais assumam esse seu papel no mundo e usem o palco que têm para ser politicamente relevantes. Nós todos, à nossa maneira e na nossa escala, cada um de nós pode e deve ser um agente político, mas um artista, por ter toda esta este palco, este espaço, tem mais responsabilidades ainda, e até agora o Bad Bunny tem mostrado que sabe usar a sua voz para o que interessa.

Não sei o que é que fica, Garota Não e Cholage. É uma música sobre esta nossa nova função de estalajadeiros. Nós portugueses transformámos-nos todos em estalajadeiros. E tem uma letra que é uma coisa como somos tão bons para o resto do mundo. Na nossa casa o espeto é de pau, a prata é a fome do lobo mau. Que tem muito a ver com esta ideia da gentrificação, da forma como nós todos estamos a ser contaminados por isto, de um turismo cada vez mais predatório, cada vez mais presente e, no entanto, do qual também cada vez dependemos mais para sobreviver. E, portanto, estamos aqui nesta função de precisarmos do turismo, mas ao mesmo tempo de nos sentirmos sufocados por ele. E esta canção é muito sobre isso.

Save Me, Amy Mann. Esta música estava na banda sonora de um filme do Paul Thomas Anderson, Magnolia. O Paul Thomas Anderson é um dos meus realizadores favoritos. Gosto particularmente deste filme e foi por ter comprado o DVD da banda sonora do filme que descobri a Amy Mann, de que fiquei a gostar também muito. E há qualquer coisa de desesperado e poético nesta música e na maneira como ela entoa a canção, de que eu gosto particularmente.

Mais Ninguém, Banda do Mar. Esta música é uma música divertida, leve, e é um bocadinho um hino àquelas pessoas com quem gostamos tanto de conversar e de estar, que não é preciso mais ninguém para fazer a festa. E de facto é uma alegria quando se encontra alguém com essas características, e esta música é sobre isso.

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0: São 6h58, menos uma hora nos Açores.
1: O Governo vai lançar, o mais tardar até 11 de junho, um novo programa de incentivos à compra de carros elétricos. A primeira fase deste apoio tem 10 milhões de euros disponíveis, metade do valor autorizado para este ano. Garantia da Ministra do Ambiente, Maria da Graça Carvalho, em entrevista à TSF e ao Jornal de Notícias. O Presidente dos Estados Unidos já agradeceu aos serviços secretos que conseguiram anular um homem que abriu fogo contra agentes que estavam próximo da Casa Branca.
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0: Temperaturas há momentos, Lisboa 15 graus, Ponta Delgada e Porto 16, Funchal 18 graus, Faro em instantes com 22 graus. Edição das 7 horas, Paulo Dias.
1: O presidente dos Estados Unidos afirma que o homem armado que ontem abriu fogo contra agentes dos serviços secretos tinha um histórico de violência e possível obsessão com a Casa Branca. Este atirador disparou contra os agentes que estavam num posto de segurança próximo da Casa Branca. O homem acabou por ser atingido na troca de tiros e morreu no hospital. Nesta troca de tiros, uma outra pessoa que ia passar no local ficou ferida. Quando o tiroteio aconteceu, Donald Trump estaria no edifício, na Casa Branca, e o presidente dos Estados Unidos já agradeceu o trabalho dos serviços secretos. Há quase um mês, um homem armado tentou entrar também na Casa Branca durante o jantar dos correspondentes. O governo vai lançar já no próximo mês um novo apoio à compra de carros elétricos. A ministra do Ambiente, Maria da Graça Carvalho, revela na entrevista à TSF e ao Jornal de Notícias que este apoio vai ser dado em duas parcelas. Para já são 10 milhões de euros e os outros 10 milhões ficam de resguardo para o caso da crise energética se agudizar.
2: Temos autorização para este ano para 20 milhões de euros e vamos fazer em duas fases, vamos abrir 10 milhões de euros até ao dia, o mais tardar dia 11 de junho.
3: E o segundo, a segunda tranche, são 10 milhões agora e mais 10 milhões quando?
2: 10 milhões vamos ver. Porque é que estamos a fazer em duas tranches? Nós estamos neste momento a financiar através do Fundo Ambiental o apoio devido à situação do Irão e ao aumento do preço dos combustíveis. Estamos a financiar, a ajudar os táxis, as ambulâncias, os transportes de mercadorias, portanto há uma série, a botija solidária, portanto há uma série de apoios que saem do Fundo Ambiental. Não sabemos qual vai ser a evolução, portanto estamos sempre muito cautelosos em relação às questões do Fundo Ambiental.
1: A ministra do Ambiente revelou ainda que o programa de combate à pobreza energética, o Vale Eficiência, neste programa as 20 mil candidaturas que ficaram por avaliar vão ter regras facilitadas.
2: Uma das coisas que eu estou convencida que a Agência para o Clima vai já eliminar é a necessidade do tal intermediário, não é? Portanto, arranjar ali uns critérios simples para que se possa começar a pagar de uma forma escalonada. Já há financiamento neste despacho que está a ser preparado e que vai sair dentro de dias, que é o segundo despacho do ano do Fundamental. Já vai haver uma tranche para se começar a executar os pagamentos deste Vale Eficiência.
4: De que montante será essa primeira fatia?
2: Este primeiro, eu penso que é no valor de 5,5 milhões, para já.
1: A ministra do Ambiente adiantou também que vai apresentar durante esta semana à Associação Nacional de Municípios as linhas fortes do concurso para a concessão da distribuição de eletricidade em baixa tensão. A eletricidade que chega à casa das pessoas é uma concessão das autarquias à E-Redes, a empresa da EDP. O governo encomendou um estudo sobre esta matéria e agora a ministra espera que se avance com um concurso que deveria ter sido lançado em 2019. Na entrevista à TSF e ao Jornal de Notícias, a ministra assumiu que este é de resto um dos dossiers mais complexos do Ministério do Ambiente, mas a ministra garantiu também que há outros pesos pesados que envolvem as autarquias. A governante confessa que o maior problema que tem para resolver é o tratamento de resíduos.
2: Os resíduos são caros a tratar, todos aqueles que nós não conseguimos reciclar corretamente, temos que o tratar, são caros a tratar. E aqueles que nós não reciclamos, pagamos uma multa à Comissão Europeia. Nós pagámos, o ano passado, por plásticos não reutilizados ou reciclados, 200 milhões de euros. Nos últimos 3 anos, a soma foram exatamente 600 milhões de euros. Pago do Orçamento de Estado, é financiamento que não vai para a saúde ou para a educação. E a tendência é para aumentar. O próximo passo que a Comissão está a preparar é os resíduos elétricos e eletrónicos. Um dos problemas ambientais, e para mim é o maior problema que eu tenho no Ministério, é exatamente reduzir a quantidade de resíduos que produzimos e dar-lhes um tratamento conveniente, diminuindo as multas que pagamos e diminuindo o impacto que tem na vida das pessoas, na saúde das pessoas e no ambiente. E é um problema também de saúde.
1: Maria da Graça Carvalho, Ministra do Ambiente e Energia, ainda faltam cumprir os três R's: reduzir, reutilizar e reciclar. Portugal arrisca-se a pagar cada vez mais multas à União Europeia por não cumprir as metas para acabar com a deposição do lixo em aterro. A entrevista a Maria da Graça Carvalho, uma entrevista TSF Jornal de Notícias, passa na rádio depois do noticiário do meio-dia. O filme Fiord, do romeno Cristian Mungiu, venceu a Palma de Ouro do Festival de Cannes. Este filme é inspirado em acontecimentos reais na Noruega, como nos contou o jornalista que acompanhou este Festival de Cannes, Rui Pedro Tendinha.
5: É mais um triunfo de um dos grandes cineastas do realismo europeu, o romeno Cristian Mungiu, a sua segunda Palma de Ouro, e agora com um filme que se passa na Noruega, sobre uma comunidade de imigrantes romenos num fiord na Noruega. O filme chama-se Fiord, tem a Renata Reinseva, atriz norueguesa, nomeada ao Oscar, e também outra nomeada ao Oscar, Sebastian Stan, mas é sobretudo uma discussão sobre os tempos que vivemos, sobre a polarização, sobre o estado da sociedade, o wokeismo, todo o fundamentalismo. Quando Cristian Mungiu recebeu a Palma de Ouro, gritou bem alto que isto é um filme quanto aos fundamentalismos, e é uma história sobre uma família acossada, supostamente por dar umas palmadas aos seus filhos, retiram os filhos, a assistência social na Noruega, e a partir daí inicia-se uma grande discussão sobre o que é politicamente correto e incorreto. O filme não toma partidos, é uma discussão, é uma interrogação, é um filme muito perturbante.
1: É a segunda vez que o realizador romeno Cristian Mungiu recebe uma Palma de Ouro. A primeira foi em 2007 com o filme 4 meses, 3 semanas e 2 dias.
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0: Manhã de domingo na emissão TSF passam 8 minutos das 7 horas. Música rumo à síntese de notícias quando forem 7 e meia.

0: música na manhã de domingo, antes da síntese de notícias às 7h30. Começámos por ouvir duas vozes irlandesas, Marilyn Brennan com o Esplanade e Brendan Perry com o novo trabalho dos Dead Can Dance neste ano de 2026. Também a norte-americana nascida em Tóquio, Anna Domino, e a cantora britânica Carmel, antes da meia hora.
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0: 7:30, uma hora nos Açores, uma breve síntese das notícias com Paulo Dias.
1: Os Estados Unidos e o Irão podem estar próximos de se entenderem para prolongar o acordo de cessar-fogo por mais 60 dias. A informação está a ser avançada pela imprensa internacional. Trump já falou com os líderes dos vários países da região do Golfo e também com o primeiro-ministro israelita Benjamin Netanyahu. Um ponto importante deste acordo é a reabertura do Estreito de Hormuz, sem que seja necessário pagar qualquer portagem. O Irão compromete-se a retirar as minas que colocou neste local. Em troca, os Estados Unidos levantam o bloqueio aos portos iranianos e levantam também algumas sanções que tinham imposto a Teherão, permitindo que o país venda petróleo livremente. Sobre a questão nuclear e as reservas de urânio enriquecido, continuariam as negociações em relação a estes dois aspectos, apesar do memorando de entendimento exigir que o Irão acabe com qualquer tentativa de obter armas nucleares. Nas últimas horas, e com Donald Trump na Casa Branca a negociar precisamente este acordo com o Irão, um homem armado abriu fogo contra os agentes dos serviços secretos que estavam num posto de segurança próximo da Casa Branca. Na troca de tiros, este atirador acabou por morrer. Donald Trump já veio afirmar que este homem tinha um histórico de violência e também uma possível obsessão com a Casa Branca. É um novo apoio à compra de carros elétricos, vai ser lançado até ao próximo mês pelo Ministério do Ambiente, foi o que revelou a Ministra Maria da Graça Carvalho na entrevista à TSF e ao Jornal de Notícias. Maria da Graça Carvalho adianta que este apoio vai acontecer em duas parcelas, para já 10 milhões de euros, os restantes 10 ficariam de resguardo para o caso da crise energética se agravar.
2: Temos autorização para este ano para 20 milhões de euros e vamos fazer em duas fases, vamos abrir 10 milhões de euros até ao dia, mais tardar dia 11 de junho.
3: E a segunda tranche, são 10 milhões agora e mais 10 milhões quando?
2: 10 milhões vamos ver.
1: Entrevista a Maria da Graça Carvalho, Ministra do Ambiente, entrevista TSF Jornal de Notícias, passa depois do meio-dia. O Sporting, detentor do troféu, vai defrontar o Torriense, equipa do segundo escalão do futebol nacional, esta tarde na final da Taça de Portugal. O jogo no Estádio Nacional começa às 5:15 da tarde. A emissão na TSF arranca logo depois das notícias das 4.
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0: Estamos a 25 minutos das 8 horas, manhã de domingo, na emissão TSF, de regresso à música. Próximas canções, o tema Sign the Love, Bruce Springsteen, depois Joan Amat Redding e Shadi Adu.

Estamos a 8 minutos das notícias às 8 horas. A voz de Sarah Cracknell com os britânicos Saint Etienne, com o álbum estreia no início da década de 90. E antes das 8 horas, uma memória com 6 décadas, os norte-americanos Beach Boys com o álbum Pet Sounds, editado há 60 anos e uma semana. Foi no dia 16 de maio de 1966. Voz de Carl Wilson no tema God Only Knows.

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2: Juro por minha honra desempenhar fielmente as funções em que fico investido e defender, cumprir e fazer cumprir a Constituição da República Portuguesa. A experiência do passado recente, de ciclos eleitorais de 2 anos, não é desejável. Tudo farei para estancar esse fernizinho eleitoral. Não falo do unanimismo nos artificiais. Não falo de apagar diferenças ideológicas. Falo de maturidade democrática. Pretendo que se coloque o interesse nacional acima da lógica de curto prazo e de interesses eleitorais.
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0: 7h58 menos uma hora nos Açores.
1: O acordo ainda não está fechado, mas os Estados Unidos e o Irão estão mais perto de se entenderem para prolongar o cessar-fogo por mais 2 meses. O Ministério do Ambiente vai avançar em junho com um novo apoio à compra de carros elétricos, mas para já só usa metade da verba, 10 milhões de euros em vez de 20 milhões. Em entrevista à TSF e ao Jornal de Notícias, a Ministra do Ambiente assume que a maior dor de cabeça que tem é o tratamento dos resíduos. Neste noticiário, antecipamos ainda à final da Taça de Portugal entre o Sporting e o Torriense.
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0: Temperaturas há momentos, Lisboa 16 graus, também no Porto, Ponta Delgada em instantes com 17, Funchal 18 graus e Faro em instantes com 22. Edição das 8 horas, Paulo Dias.
1: Pode estar próximo acordo entre os Estados Unidos e o Irão para o prolongamento do cessar-fogo por mais 60 dias. É uma informação avançada esta manhã pela imprensa internacional. Trump já falou com os líderes dos vários países do Golfo e também com o primeiro-ministro israelita, Benjamin Netanyahu. Um ponto importante deste acordo é a reabertura do Estreito de Hormuz, sem que seja necessário pagar qualquer portagem, e o Irão compromete-se a retirar as minas que colocou neste local. Em troca, os Estados Unidos levantam o bloqueio aos portos iranianos e levantam também algumas sanções que tinham imposto a Teherão, permitido que o país venda petróleo livremente. Sobre a questão nuclear e as reservas de urânio enriquecido, estes dois aspectos continuariam a ser negociados, isto apesar do memorando de entendimento exigir que o Irão acabe com qualquer tentativa de obter armas nucleares. Ainda é só um esboço deste acordo que pode estar próximo. Nas últimas horas, com Donald Trump na Casa Branca a negociar este entendimento, um homem armado abriu fogo contra os agentes dos serviços secretos que estavam num posto de segurança próximo da Casa Branca. Na troca de disparos, este atirador acabou por morrer. O presidente dos Estados Unidos já veio afirmar que este homem tinha um histórico de violência e possível obsessão com a Casa Branca. O governo vai lançar já no próximo mês um novo apoio para a compra de carros elétricos. A ministra do Ambiente, Maria da Graça Carvalho, revela na entrevista à TSF e ao Jornal de Notícias que este apoio vai ser dado em 2 parcelas. Para já são 10 milhões de euros. Os outros 10 milhões ficam de resguardo caso se agrave a crise energética.
3: Temos autorização para este ano para 20 milhões de euros e vamos fazer em 2 fases, vamos abrir 10 milhões de euros até ao dia, o mais tardar, dia 11 de junho.
4: E o segundo, a segunda tranche, são 10 milhões agora e mais 10 milhões quando?
3: 10 milhões vamos ver. Porque é que estamos a fazer em 2 tranches? Nós estamos neste momento a financiar através do Fundo Ambiental o apoio devido à situação do Irão e ao aumento do preço dos combustíveis. Estamos a financiar, a ajudar os táxis, as ambulâncias, os transportes, os transportes de mercadorias, a botija solidária. Portanto, há uma série de apoios que saem do Fundo Ambiental. Não sabemos qual vai ser a evolução, portanto estamos sempre muito cautelosos em relação às questões do Fundo Ambiental.
1: A Ministra do Ambiente, nesta entrevista à TSF e ao Jornal de Notícias, revela ainda que o Programa de Combate à Pobreza Energética, o Vale e Eficiência, neste programa, as 20 mil candidaturas que ficaram por avaliar, vão ter regras facilitadas.
3: Uma das coisas que eu estou convencida que a Agência para o Clima vai já eliminar é a necessidade do tal intermediário, não é? portanto, arranjar ali uns critérios simples para que se possa começar a pagar de uma forma escalonada. Já há financiamento neste despacho que está a ser preparado e que vai sair dentro de dias, que é o segundo despacho do ano do Fundamental, já vai haver uma tranche para se começar a executar os pagamentos deste Vale Eficiência.
5: De que montante será essa primeira fatia?
3: Este primeiro, eu penso que é no valor de 5,5 milhões, para já.
1: A Ministra do Ambiente adiantou também que vai apresentar ainda esta semana à Associação Nacional de Municípios as linhas fortes do concurso para a concessão da distribuição de eletricidade em baixa tensão. A eletricidade que chega à casa das pessoas é uma concessão das autarquias à E-Redes, a empresa da EDP. O Governo encomendou um estudo sobre esta questão e agora a Ministra espera que se avance com o concurso, que deveria ser sido lançado já em 2019. Este é um dos dossiers mais complexos no Ministério do Ambiente e Energia, mas a Ministra Maria da Graça Carvalho assume que há outras preocupações que envolvem as autarquias. A governante confessa que o maior problema que tem para resolver é o tratamento de resíduos.
3: Os resíduos são caros a tratar. Todos aqueles que nós não conseguimos reciclar corretamente, temos que o tratar, são caros a tratar. E aqueles que nós não reciclamos, pagamos uma multa à Comissão Europeia. Nós pagámos, o ano passado, por plásticos não reutilizados ou reciclados, 200 milhões de euros. Nos últimos 3 anos, a soma foram exatamente 600 milhões de euros. Pago do Orçamento de Estado, é financiamento que não vai para a saúde ou para a educação. E a tendência é para aumentar. O próximo passo que a Comissão está a preparar é os resíduos elétricos e eletrónicos. Um dos problemas ambientais, e para mim é o maior problema que eu tenho no Ministério, é exatamente reduzir a quantidade de resíduos que produzimos e dar-lhes um tratamento conveniente, diminuindo as multas que pagamos e diminuindo o impacto que tem na vida das pessoas, na saúde das pessoas e no ambiente. E é um problema também de saúde.
1: Ainda faltam cumprir os 3 R's, reduzir, reutilizar e reciclar. Portugal arrisca-se mesmo a pagar cada vez mais multas à União Europeia por não cumprir as metas para acabar com a deposição do lixo em aterro. A Ministra do Ambiente foi ainda questionada nesta entrevista à TSF e ao Jornal de Notícias sobre a proteção do litoral português. A Ministra confessa que as demolições de casas no litoral só vão ter como alvo as edificações consideradas ilegais, feitas sem licenciamento municipal. A Ministra admite que a defesa do litoral português para contrariar o avanço do mar, além da recarga das praias com areia de 10 em 10 anos, passa por retirar obstáculos, como é o caso das residências ilegais. Mas a Ministra confessa que é uma guerra perdida este combate aos direitos adquiridos, José Milheiro.
6: Chamam-se direitos adquiridos, são projetos que aos dias de hoje seriam chumbados, mas como o direito assume o princípio da não retroatividade, os empreendimentos em cima das arribas vão continuar a existir, mesmo estando em zonas de perigo de erosão. Para a Ministra do Ambiente, Maria da Graça Carvalho, é impossível o Estado pagar para demolir estas casas.
3: As indemnizações para esses terrenos são valores incomportáveis para um país que tem recursos limitados, não é? E as pessoas não querem. Quem tem esses terrenos e tem direitos, há direitos dos anos 70, ainda há direitos, às vezes, antes de 25 de Abril, dos anos 70 e dos anos 80.
4: Qual era o valor desses?
3: Não tenho presente, mas são valores sempre exorbitantes. Porque as pessoas não querem, os donos desses terrenos não querem, têm a legalidade do seu lado.
6: A Ministra do Ambiente revela que já tentaram, no Conselho de Lolé, a pedido do antigo presidente da autarquia, negociar os direitos adquiridos, mas o custo fez morrer a ideia.
3: Há uma coisa que é a Constituição e os direitos adquiridos. As casas estão legais, feitas com licenças dos anos 80, é muito difícil, é um direito que está na Constituição. Portanto, nós temos que fazer aquilo que é possível e estamos a começar naquilo que é possível. Tanto as de Faro como estas da Costa de Grândola não tinham licenças e, portanto, As de Faro já foram demolidas, as da Costa de Grândola, que é da Praia da Raposa, vão ser demolidas.
6: O plano de demolições vai continuar também na região do Porto e, por outro lado, as 80 obras de recarga das praias com areia oferecem garantias para estender a toalha por mais uma década.
3: Se não puséssemos areia, não havia, maior parte das nossas praias não iriam existir. Estou-lhes a falar de 10 praias na Costa da Caparica, desde São João, toda a Costa da Caparica, são visitadas por 8 milhões de pessoas por cada ano, 8 milhões de pessoas, assim como a Praia de Quarteira, são 7 praias, Quarteira, Forte Novo, Targal, Val de Lobo, Garrão, portanto, tinham acabado. Mas estes são exemplos, nós temos cerca de 80 obras de norte a sul do país.
6: A Ministra do Ambiente adianta que a época balnear não está comprometida, mesmo que o tratamento das águas nos esgotos esteja envelhecido.
1: Ministra do Ambiente Maria da Graça Carvalho é convidada da entrevista TSF Jornal de Notícias. Pode escutar esta entrevista depois do noticiário do meio-dia. Pode ler também a entrevista hoje nas páginas do Jornal de Notícias. O Torriense garante que não vai esta tarde ao Estádio do Jamor passear na final da Taça de Portugal frente ao Sporting. Entre os Leões, detentores do troféu, a garantia é que vão jogar os melhores. Já em relação ao 11 de cada equipa no Torriense, ainda há dúvidas. No Sporting existem mais certezas, António Botelho.
7: Tem a equipa quase na máxima força, por isso o 11 que Rui Borges vai apresentar deve ser muito próximo daquele que é o 11 base do Sporting. Há uma dúvida, na lateral direita, se joga Eduardo Quaresma ou Vaianidis. No meio-campo, Yulman vai ser titular e o ataque deve ser o habitual. Quanto ao Torriense, pode fazer algumas alterações, até porque a equipa jogou há 4 dias com o Casa Pia. Mas o treinador do Sporting não tem dúvidas no que faria se fosse o treinador do Torriense.
8: Eu meti os melhores, sem dúvida alguma. Porque acho que não, a parte de dizer, ok, estão numa luta da subida de divisão, têm aqui 3, 4 dias para respirar e para jogar, mas são jogos que, com toda a certeza, o Mr. Tralhão não precisa de motivar os seus jogadores.
7: Luís Tralhão, treinador do Torriense, responde a Rui Borges.
9: Não viemos aqui a passear, eu já utilizei essa expressão há cerca de um mês atrás, quando atingimos nas meias finais, quando atingimos a final, então nós vimos competir. E o Mr. Rui Borges disse que jogava com os melhores e nós vamos jogar com os melhores, de certeza absoluta.
7: O homem do apito é António Nobre, que também lançou esta final e deu o ponto de vista imparcial de como um árbitro olha para o jogo.
10: Os verdes contra os Grená. É muito assim, acho que isso ajuda os árbitros no geral a tirar essa conotação de um clube que está a jogar. É uma equipa que veste de verde contra uma equipa de Grená e a equipa de preto, azul, amarelo.

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0: Passam 14 minutos das 8 horas. Vamos ficar com a crónica semanal de justiça com a assinatura de Rui Cardoso Martins.
1: Longe das metáforas cegas.

Há muito que penso ao estar com pessoas com deficiência, e mais ainda quando delas sou amigo, que a história da humanidade e, portanto, da linguagem está cheia de metáforas curiosas, mas também cruéis e injustas. A deficiência transforma-se, por comparação lateral, em imagem para coisas negativas ou risíveis. Mais depressa se apanha um mentiroso do que um coxo, a tua explicação está cheia de partes gagas, és surdo só para o que te dá jeito. Bom, se chegamos à cegueira, para usar uma metáfora de outra natureza, os casos são mato. Há nas conversas comuns e boa parte da literatura inúmeras transformações da cegueira em exemplo maior de outra coisa. Primeiro, muitíssimas pessoas não dizem as palavras cegueira e cego, as expressões corretas, e metem-se caridosamente a chamar invisual alguém que não vê, o que, como explicou o colega de infância e amigo Vítor, advogado cego, pode ser interpretado como alguém que ninguém consegue ver e que leva, finalmente, a fenómenos paranormais, como um transeunte puxar violentamente um cego pelo braço no passeio e pôr-se a gritar, abrindo alas. Deixem passar o homem, que é invisível. Em segundo lugar, a cegueira faz-se metáfora de todas as tristezas e maldades humanas. Há a cegueira política, a cegueira económica e, claro, as cegueiras do amor. Foi por isso que, uma vez, escrevi num livro um ditado inventado, que talvez vos pareça pateta, verdade lá para Alice, mas em que os cegos se reconhecem, pois está carregado de verdade. Cegos são pessoas que não veem, na minha opinião. Isto é, são pessoas como quaisquer outras, com defeitos e virtudes, só os olhos não funcionam. Na verdade, qualquer cego usa as expressões vi isto, vi aquele espetáculo, vi aquele filme, e estás a ver, como qualquer pessoa. E há dias vi-me eu nesta curiosa situação em que as coisas se juntam. No banco dos réus estava Alberto, que aos 21 anos, quando fabricava enxadas e outros instrumentos agrícolas, ficou cego num acidente com soldadura. Passou muitos anos dedicado ao atletismo, mas aos 40 e poucos anos teve de parar de correr e, infelizmente, começou a beber. Alberto mudou então a sua vida e transformou também a vida em comum com Isabel, também cega desde há 10 anos, num infeliz.

0: inferno de insultos, medos, angústias. Segundo a acusação, lida pela juíza, duas vezes por semana Alberto entrava em casa, vindo do café, e por motivos frívolos gritava à mulher: sua puta, és uma mulher que não prestas. Há 2 anos, no pico da sua zanga, avisou-a: se terminares comigo, vou-te matar, vou-te fazer a folha. Provocou com isto grande perturbação na mulher, receosa do que viesse a acontecer. Ela hoje passa mais metade das semanas noutra cidade, acompanhando a filha de ambos, que entrou para a universidade, mas ainda fica na mesma casa de Alberto quando vem a Lisboa. Ele, desde que foi acusado, sossegou. Eu discutia com ela por ela estar sempre ao telemóvel e ao computador, só isso. Ela diz que lhe chamei uma vez puta, mas eu não lembro de nada. Eu nem minto, nem digo que é verdade. Ela é que diz que sim. Nunca disse que lhe fazia a folha se o deixasse. Por acaso isso nunca disse, só disse que estava sempre a falar ao computador, a falar com as amizades que ela tem. Não era por ciúmes? Não a acusou de falar com homens? Sim, falava com homens que eu não conhecia. E pronto, cá está, um caso de ciúmes e alcoolismo, ou álcool e ciumeira, como tantos outros no tribunal, violências aos milhares que desta vez não chegaram à agressão física, só a velha, cotidiana infelicidade doméstica portuguesa. Cegos são pessoas que não veem, na minha opinião.
1: Levante-se o réu, a crónica semanal de justiça na emissão TSF com a assinatura de Rui Cardoso Martins. São 8:18.

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1: Chama-se Uma Vida a Menos, é a primeira canção do novo álbum de Ana Lua Caiano, disco que vai ter edição em novembro.

Música de B Fachada na manhã de domingo na emissão TSF. Depois das notícias da síntese das 8h30, Camões são outros 500 e também o compacto da semana das Crónicas de Humor Parece Mentira.

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0: São 8:30, menos uma hora nos Açores. E Paula Dias, uma breve síntese das notícias nesta meia hora.
1: Há hoje 6 distritos do norte e centro do país sob aviso amarelo da meteorologia por causa das previsões de chuva e trovoada. Há também previsão de vento com rajadas fortes entre as 9 da manhã e a meia-noite. Este aviso do Instituto Português do Mar e da Atmosfera vale para os distritos de Braga, Bragança, Porto, Viana do Castelo, Vila Real e também Viseu. As próximas horas podem revelar se os Estados Unidos e o Irão se entenderam mesmo para prolongar o cessar-fogo por mais 60 dias. A imprensa internacional está a adiantar esta possibilidade. Nos contactos que já fez, Trump falou com líderes dos vários países da região do Golfo e também com o primeiro-ministro israelita, Netanyahu. O entendimento prevê a reabertura do Estreito de Hormuz, sem que seja necessário pagar qualquer portagem, e o Irão compromete-se a retirar as minas que colocou neste local. Em troca, os Estados Unidos levantam o bloqueio aos portos iranianos, levantam também algumas sanções que tinham imposto a Teherão, permitindo que o país venda livremente o petróleo. Já a questão nuclear e as reservas de urânio enriquecido continuariam a ser negociadas, estas duas questões, apesar deste memorando de entendimento exigir que o Irão acabe com qualquer tentativa de obter armas nucleares. É um novo apoio à compra de carros elétricos, vai ser lançado no próximo mês pelo Ministério do Ambiente, foi o que revelou na entrevista à TSF ao Jornal de Notícias a ministra Maria da Graça Carvalho. A ministra adianta que o apoio vai ser em duas parcelas, para já 10 milhões de euros. Os outros 10 milhões ficam guardados para ver o que dá a crise no Médio Oriente.
2: Temos autorização para este ano para 20 milhões de euros e vamos fazer em duas fases, vamos abrir 10 milhões de euros até ao dia, o mais tardar dia 11 de junho.
3: E a segunda tranche, são 10 milhões agora e mais 10 milhões quando?
2: 10 milhões vamos ver.
1: Nesta entrevista à TSF, Maria da Graça Carvalho confessou também o maior problema que tem para resolver no Ministério tem a ver com o tratamento de resíduos.
2: Os resíduos são caros a tratar, todos aqueles que nós não conseguimos reciclar corretamente, temos que o tratar, são caros a tratar, e aqueles que nós não reciclamos, pagamos uma multa à Comissão Europeia. Nós pagámos, o ano passado, por plásticos não reutilizados ou reciclados, 200 milhões de euros. Nos últimos 3 anos, a soma foram exatamente 600 milhões de euros. Pago do Orçamento de Estado, é financiamento que não vai para a saúde ou para a educação. E a tendência é para aumentar.
1: São os 3 R's que ainda estão por cumprir: reduzir, reutilizar e também reciclar. Portugal arrisca-se a pagar cada vez mais multas à União Europeia. Certos da entrevista da Ministra do Ambiente à TSF, passa na rádio depois das notícias do meio-dia. Esta vai ser uma tarde de futebol. O Sporting, detentor da Taça de Portugal, vai defrontar o Torriense, mais logo no Estádio Nacional, um jogo que tem início às 5:15 da tarde. Na TSF a emissão começa cerca de uma hora antes, depois das notícias das 4.
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0: São 8h37, Camões são outros 500, uma parceria TSF-JN. Na emissão de hoje, curtas conversas de Nuno Artur Silva com personalidades da vida pública portuguesa sobre a relação que têm com Camões. Vamos ouvir Júlia Fernandes.
8: Bom dia, é a nossa convidada hoje, a professora Júlia Fernandes, que é hoje atualmente Presidente da Câmara de Vila Verde, mas que deu aulas no ensino secundário desde os anos 80 até 2009 e deu aulas nomeadamente de português e dentro dessas aulas de português deu aulas sobre Camões. Qual é a sua experiência como professora? Qual era o desafio maior de abordar Camões e de passar, digamos, essa paixão por Camões para os alunos do secundário?
9: Luís Vaz de Camões foi sempre um dos meus escritores favoritos e que desde que me lembro e quando comecei a ler Camões, de quase ter uma relação muito próxima com toda esta poesia, com todo este trabalho. Aliás, até me lembro no meu terceiro ano da universidade, em que a cadeira de literatura portuguesa foi praticamente o ano todo Camões, eu ter feito um dos, se calhar, melhores testes da minha vida, de ter recebido por parte do professor da altura um grande elogio por ter feito uma analogia entre poesia camoniana, a lírica camoniana, com os lenços de namorados de Vila Verde, a temática do amor que passava nesta ingenuidade também, nestas escritas de amor dos lenços de namorados, mas que estava muito patente em muito daquilo que era o amor, nós sermos capazes de, quando nos afastamos, levarmos o outro no nosso coração. Que estava muito patente num dos lenços em que se retrata a imigração para o Brasil e em que ela vai guardada no coração dele quando ele se distancia, quando ele imigra, e que isto também estava patente muito na lírica camoniana. Portanto, é um escritor que desde tenra idade eu aprendi a gostar, aprendi todas estas temáticas fantásticas muito presentes na lírica e depois também nos Lusíadas. Quando eu comecei a dar aulas, isto finais dos anos 80, 89, 90, em estágio, passei por algumas escolas e na escola secundária de Vila Verde, o episódio que mais me marca e que eu vos digo que marcou também os meus alunos foi ter desafiado os meus alunos a pintar Camões. Mas a forma como o trabalho foi realizado marcou-os profundamente, que os obrigou a investigar, a refletir, a trabalhar em grupo e a transpor através das artes, neste caso a pintura em azulejo, cada um destes episódios, cada um destes poemas que mais marcou estes alunos. Foi de facto um dos trabalhos mais incríveis e que acaba por os levar a aprender de uma maneira completamente diferente. Não tinha nenhum tipo de formação artística, mas o trabalho que mais marcou estes alunos. Foi de facto um dos trabalhos mais incríveis e que acaba por os levar a aprender de uma maneira completamente diferente. Eu não tinha nenhum tipo de formação artística, mas o trabalho e o resultado final do trabalho é muito, muito interessante vermos, por exemplo, como imaginámos o Adamastor. Como seria este Adamastor? Como seria esta figura? E através desta imaginação, desta criatividade, conseguirmos passar para o azulejo, para a pintura, esta mesma figura que, de certa forma, qualquer que era o marinheiro que ali passava, os aterrorizava. Portanto, todos estes episódios fazem parte desta exposição que vamos, estes 26 anos depois, e no âmbito das comemorações dos 500 anos, vamos expor na nossa Biblioteca Municipal Professor Machado Vilela, e que poderá depois ser itinerante e passar pelas várias escolas, pelos vários agrupamentos de escolas do nosso concelho.
0: Faltam 20 para as 9 e agora parece mentira o compacto da semana das Crónicas Diárias de Humor na emissão TSF com Zé Pedro Silva.
10: O Futebol Clube do Porto sagrou-se campeão nacional pela segunda vez em 15 dias. Daqui por duas semanas haverá nova festa, desta feita porque o Futebol Clube do Porto continua campeão nacional e assim sucessivamente. Se uns estão em festa, noutros é um festival. Mourinho pode estar de saída e até já pode estar de saída do clube.

0: para onde ainda nem foi. Ou seja, quando esta crónica repetir, Mourinho já pode ter trocado o Benfica pelo Real Madrid e até já pode ter trocado o Real Madrid pelo próximo e esse pelo seguinte. Se o governo queria ter aprovado a reforma laboral à primeira e sem grandes discussões, devia ter tido então uma mentalidade, José Mourinho, muita flexibilidade e rotação laboral, mas também muita segurança e proteção. É sempre tudo uma questão de números. Com os certos, quem é que não quer ser chamado para uma entrevista de desemprego e ficar sem o lugar? Por falar nisso, Paulo Rangel também queria estar a caminho do Real Madrid e até podia ficar no banco. Não ia arranjar problemas num balneário se não fosse titular. Marco Rubio disse numa entrevista à Fox sobre a utilização da base das Lajes que Portugal foi um aliado como já nem se fazem, dizendo que sim, antes mesmo de os norte-americanos perguntarem o que quer que fosse. Marco Rubio não sabe que em Portugal se atende o telefone de diversas formas. Uma delas é sim. Quando passaram o Marco ao Paulo, este atendeu com um sim e terá sido esse o erro. Se tivesse usado também frequente estou, o secretário de Estado norte-americano tinha vindo agora dizer que Portugal tinha dito que estava antes de perguntarem o que quer que fosse. Entretanto, Nuno Melo já veio dizer que as palavras de Marco Rubio não devem ser lidas literalmente. Ah, claro, o Rubio estava a ser irónico. Isto hoje em dia é preciso explicar tudo. Quando disse que Portugal nem sequer tinha feito perguntas, o secretário de Estado quis dizer que se viram aflitos com isto, o governo impôs uma série de condições, era uma lista extensa e rigorosa, com estes não se faz farinha. Não foi nada fácil conseguir usar as Lajes. Os Estados Unidos até estiveram para desistir e organizar um torneio de pádel em vez de uma guerra. Recorde-se que Nuno Melo esteve este fim de semana metido noutra figura de estilo, neste caso um eufemismo, que foi o Congresso do CDS. O líder reeleito recusa que o partido seja muleta do PSD e a razão é simples. Com dois deputados, ou seja, dois apoios, no mínimo temos de falar em andarilho. Membros do governo centristas são três, portanto já falamos de um tripé. Nuno Melo também aproveitou a ocasião para garantir que o CDS não tem medo de ir a votos sozinho, pois pudera, sozinho também eu. Se mais nenhum partido concorresse, não só o CDS podia ter um bom resultado, como até podia vencer as eleições. Problema, é improvável que o país adira, nesta fase, ao partido único. A fechar, o caos está de regresso ao aeroporto de Lisboa, com filas de longas horas. O problema é de tal ordem que passam mais pessoas na fronteira do que as que chegam ao aeroporto. Como? São casais que vão tendo filhos na fila. Eram dois, agora são quatro e ela está grávida do terceiro. As autoridades já nem veem a validade dos documentos. Por exemplo, os passaportes, em geral, duram 10 anos. Isto são 3 ou 4 metros de fila. Há passageiros no aeroporto, neste preciso momento, que tinham voos marcados agora para 2016, 2017, 2018 e já acham que vão perdê-los. Como sempre, nestas histórias, há algumas curiosidades. Quem está agora a chegar ao velho aeroporto de Lisboa já deve sair no novo. Temos de regressar aos problemas nos aeroportos, porque o caos não é apenas no de Lisboa. Vendo as coisas pelo lado positivo, pelo menos ao nível do pandemónio aeroportuário, descentralizou-se. Porto e Faro também registam constrangimentos, como simpaticamente se designa agora uma barafunda ou um grande banzé. Os passageiros parecem estar à beira de um ataque de nervos quando estão, isso sim, a experienciar constrangimentos. A verdade é que há problemas em Lisboa, Porto e Faro, mas no aeroporto de Beja, que sempre foi tão criticado, não se registra uma única fila. O pico da azáfama em Beja é quando os vigilantes trocam de turno com duas pessoas ao mesmo tempo naquela infraestrutura, uma situação que se pode repetir três vezes por dia. Ou seja, está esgotado. É começar a pensar no novo aeroporto de Beja. Ainda assim, está melhor do que os outros, o que nos leva a concluir que o problema de Lisboa, Porto e Faro não é tanto o sistema de controle de passaportes, é mais a localização. Se tivessem sido erguidos em boticas, Alter do Chão ou Alcoutim, não estávamos a falar disto porque não havia queixas. Era um embarque muito mais rápido. Se tivéssemos de esperar um pouco mais, era porque estava alguém a ver se tinha alguma coisa no jogo, isto porque o sistema de controle de passaportes seria na máquina dos Jogos Santa Casa. São as maravilhas do campo. Mas a opção foi outra e, portanto, estamos com este problema que é muito sério, pois estamos nos arrabaldes e não temos alternativas. Não há comboios rápidos e, por estes dias, os barcos não são convidativos e não, não é medo dos vírus, porque somos descendentes de pessoas que se faziam ao mar sem saber para onde iam nem paracetamol levavam. Nem sequer injeções para perder peso, mas já lá vamos. Os barcos só não são convidativos por estes dias porque os preços ainda não baixaram e isso é que nos mata. Sobre a hipótese de suspender outra vez durante o verão este novo sistema europeu de controle de fronteiras que tem originado o barbicacho, o governo diz que se recusa, mas admite, em alguns momentos mais complicados, suspender a recolha de dados biométricos, ou seja, imagem facial e impressões digitais. Não sou especialista, mas acho que podiam tomar já a decisão de suspender isto tudo, porque não há qualquer utilidade em recolher dados biométricos como imagens faciais ou impressões digitais no verão. Até pode ser ofensivo. A razão é simples: pouco tempo depois do verão, já somos outras pessoas. Está tudo mais baixo, largo, flácido, pálido e até temos mais impressões digitais nos dedos. O aparelho até pensa que são dois dedos, mete apenas um. Não havia o sistema de empancar. A máquina, afinal, tem razão. A PSP lê no ecrã. Não foi esta pessoa que passou aqui há uns meses? Roubo de identidade? Detenham. Por falar nisso, os portugueses estão a gastar mais de 600 mil euros por dia em injeções para perder peso. Não sei como funciona, mas se a pica deixar marca, cuidado, pois na praia vão pensar que é para abrir pelo picotado. Ora, 600 mil euros por dia e estes medicamentos ainda não têm como participação do Serviço Nacional de Saúde. Quando tiverem, temos de chamar Gouveia e Melo. O selecionador espanhol de Portugal, Roberto Martínez, anunciou ontem a lista de convocados para o Mundial de 2026, que começará por ser disputada em três países, Estados Unidos, Canadá e México, mas a meio, de repente, pode passar a ser tudo o mesmo país. Já não digo nada. Mesmo as seleções nacionais, por exemplo, aqueles Estados Unidos-Paraguai, ao intervalo já pode ser Estados Unidos, Estados Unidos. Estávamos habituados às substituições de jogadores, mas neste campeonato do mundo também podemos assistir a mudanças nos próprios países durante a partida. Então, se os chefes de Estado e de Governo estiverem na tribuna a assistir, nem é preciso ir buscá-los aos palácios à meia da noite. São regras novas. Os Estados Unidos podem mexer a meio, tanto na equipa deles como nas dos adversários. Se calha encontrarem Portugal, logo aos 10 minutos estão a meter os nossos quatro guarda-redes na frente e o Francisco Conceição à baliza. Roberto Martínez, por ele, é de estar. Desde que o Ice não o leve, está tudo bem. Regressando então a Portugal, são 26 os escolhidos, mas foram apresentados 27. Ou seja, também já estamos a fazer batota. O 27º é um quarto guarda-redes, Ricardo Velho, que não se vai sentar no banco. Na verdade, não foi para defender nada. Foi só para quando se criticar um velho que joga na seleção, pronto, é este. Oficialmente, Martínez diz que leva 4 guarda-redes porque tem medo que algum se perca numa fila do aeroporto. Entretanto, e como seria de esperar, as escolhas não estão a ser consensuais. Antes, pelo contrário, muitos portugueses tinham outras ideias em mente. Para mim, a maior surpresa desta convocatória para o Mundial de 2026 ainda tinha sido Cavaco Silva, mas só até perceber que estava a confundir as notícias. Não seria impossível, pela idade do ex-presidente e ex-primeiro-ministro, só apenas porque a sua modalidade é o golfe. Mas a confusão explica-se facilmente. É que o professor Aníbal recebeu a Ordem de Mérito Europeia pela primeira década de Portugal na União Europeia. Resta agora saber como é que traz para casa aquele quilómetro de autoestrada com que foi agraciado, pois não queria pagar excesso de bagagem. Voltando para terminar à convocatória do Mundial, será que é obrigatório convocar jogadores de futebol, atletas? Nestes tempos de tantas transformações, será que não nos podíamos apresentar, por exemplo, com aquele tripulante português que estava naquele cruzeiro cheio de antivírus? Só assim mesmo para o pôr no meio-campo. E José Sócrates? Será que o ex-primeiro-ministro não pode ser convocado? Não era para jogar, era só para empatar. Se estivéssemos prestes a ser eliminados, era ver se o jogo nunca acabava, nem o jogo nem o campeonato. Metíamos Sócrates, que chegava ao árbitro e dizia: olha, estamos sem selecionador, o espanhol basou. Luís Montenegro vai recandidatar-se à liderança do PSD com a moção Trabalhar, Fazer Portugal Maior. É ambicioso, sim senhor, mas devo lembrar que não estamos a conseguir dar conta de Portugal com o tamanho que tem. Não é por nada, muito menos para desanimar, mas não estamos. Se fosse maior, nem quero pensar, até porque já é enorme, mas felizmente 97% é água, foi uma sorte. A subida do nível das águas, com as alterações climáticas, é um problema para o mundo, mas para nós é uma bênção. Quanto mais subir, melhor, menos problemas. E pode ser que se desenvolva de uma vez o interior. O interior, que bem vistas as coisas, até é mais central. Ou seja, a ideia não devia ser fazer Portugal maior, mas sim fazer Portugal do avesso. Entretanto, neste mesmo documento estratégico com que Luís Montenegro vai disputar a liderança do partido consigo próprio, promete-se, e vou citar, a resolução dos problemas concretos das pessoas. Uou! Finalmente! Já não era sem tempo! Vão resolver os problemas concretos das pessoas, pessoas! Vamos para a rua apitar! Quem estiver num automóvel, apite, por favor! Vamos fazer um buzinão e mais logo! Batemos palmas à janela! Espalhem a notícia! Acabaram-se os problemas concretos! E depois, com certeza, já com mais tempo, avançam para a resolução dos problemas abstratos das pessoas, pessoas. E nessa altura, então, já não temos mais problemas, nem concretos, nem abstratos. Se calhar o Portugal maior é isso. Depois começamos a dar conta dos problemas concretos dos outros. Falamos para os espanhóis e dizemos: mira, isso está de pantanas, deixem-nos ajudar. Por falar nisso, ainda bem que a moção Portugal Maior é de Luís Montenegro, porque se fosse de Nuno Melo, isto podia bem ser a senha para se avançar para o Olivença. Até porque agora somos amigos do Marco Rúbio. Era uma limpeza. O Al-Qaeda era extraído durante a noite e ficava Pablo Núncio à frente do ayuntamento, perdão, do município. A propósito, o PP venceu as eleições na Andaluzia no fim de semana passado. Ora, Nuno Melo e Paulo Núncio vinham do Congresso, ouviram a notícia, pensaram que era o PP deles e foram até ao Largo do Caldas para o curso de Vitória. Não estava lá ninguém, perceberam a confusão, disfarça. Voltando à resolução dos problemas das pessoas, a proposta de alteração à lei laboral que o Governo já enviou para o Parlamento leva à versão inicial quanto à licença de amamentação, aquela que exige uma prova de 6 em 6 meses, oxalá possa ser uma esguichadela nos recursos humanos, tomem, e a duração máxima de 2 anos. O Governo diz que tempo de amamentação ilimitado não existe em nenhum país da Europa. Pois está bem, e como é que está a Europa? Pronto, não é preciso dizer mais nada. A ideia do Executivo é combater os abusos de algumas mães, uma medida que é aplaudida, entre outros, por aqueles que saem 10 vezes por dia para fumar ou que bebem 30 cafés e nem sequer gostam de café. Seja como for, o Luís ainda não foi reeleito, a sua moção ainda não foi aprovada, mas já está a resolver um problema neste caso abstrato dos portugueses. É que sempre reclamaram que anda tudo a mamar e até tarde. Uma rádio britânica anunciou por engano a morte do rei Carlos III. A estação atribuiu o lapso a um erro informático. Parece que existe um protocolo para estes casos. Como assim? Há um botão que diz o rei morreu. É que nem é assim tão frequente. Será que tem meteorologia, trânsito, falecimento de monarca, assim tudo seguido? A preocupação, claro, foi geral. O próprio Carlos III ficou para morrer. Como é que ele podia saber que não era verdade? Ninguém sabe, não é? O fim pode ser anunciado com uma interrupção da programação da rádio. Porquê da rádio? Porque é o que funciona sempre. Ninguém pode alegar que não soube do seu falecimento porque tinha havido, por exemplo, um apagão. Felizmente, não foi em Portugal, porque os portugueses teriam ficado completamente de rastos com a notícia. Era a consternação geral. Que grande tragédia! Como é que isto foi acontecer? Não era tanto pelo Tosé, apesar de lhe desejarmos o melhor e de sabermos que não arranjamos outra igual. Era mais por irmos outra vez para eleições. Isso é que seria insuportável. Por falar em insuportável, vai estar muito calor e a Direção-Geral de Saúde já fez as suas recomendações. Com todo o respeito, penso que já devíamos saber, nesta altura, como enfrentar temperaturas altas. A DGS não devia dizer nada abaixo de ébola ou de antivírus. É um pouco embaraçoso ler recomendações das autoridades para temperaturas de 35 graus. A recomendação de beber água, por exemplo, é a prova de que, se calhar, nem todos deviam poder votar. Quem não consegue sobreviver sozinho a temperaturas de 35 graus, talvez seja de se deixar a seleção natural fazer o seu trabalho. Apesar deste calor todo, espera-se que o céu não esteja limpo em várias regiões do país. E porquê? Por causa das poeiras do norte da África, exatamente. Agora é dia sim, dia não. O governo tem de fazer alguma coisa. O ministro Pinto Luz, que resolve tudo com imensa proatividade, o apelido Luz até vem da velocidade a que se desloca. Um dia passou pela Figueira da Foz, provocou um estampido, a Força Aérea teve de dizer que foi ela, para não se admitir que era o Pinto Luz, mas dizia eu, o ministro Pinto Luz é que devia tratar disto das poeiras. Proponho um plano de resiliência para se ir sacudir o norte de África. Sacudir, aspirar, passar a mopa, tem de se fazer alguma coisa. Ou então, o norte de África tem de arranjar um exaustor ou uma chaminé, como nas churrasqueiras. Junho está aí à porta, vai ser o fumo das sardinhas, as poeiras do norte de África e cheira bagaço de azeitona. Quando precisamos de recomendações da Direção-Geral de Saúde? Não há. Deixem-me adivinhar, é para se beber água. Melhor profissão do mundo? pessoa das recomendações da DGS. Mas não se deve brincar com coisas sérias. O calor pode ser, de facto, um perigo. Há até casos de pessoas que ficaram avariadas. Por exemplo, Isaltino Moraes foi visto a passear uma cabra em Oeiras. O próprio autarca partilhou um vídeo nas redes sociais a passear a bicha com uma trela. Diz que é uma roçadora biológica para substituir as infraestruturas de Portugal, que não fazem a manutenção da marginal, mas é o calor. Seja como for, a ideia é boa, é mais uma boa saída de Isaltino nas redes sociais. Neste caso, porém, tenho um receio. É que Isaltino apareça num próximo vídeo a comer uma chanfana.
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1: São 8h58, menos uma hora nos Açores.
2: O secretário de Estado norte-americano Marco Rubio acredita que em breve o mundo vai ter uma boa notícia: o prolongamento do cessar-fogo com o Irão. O Ministério do Ambiente vai avançar no próximo mês com um novo apoio à compra de carros elétricos, mas para já só vai usar metade da verba, 10 milhões de euros em vez de 20 milhões. Na entrevista à TSF ao Jornal de Notícias, a Ministra do Ambiente assume que a maior dor de cabeça que tem é o tratamento dos resíduos. Atenção às trovoadas e também ao vento forte a partir de agora, quase 9 da manhã. Há 6 distritos do continente sob aviso amarelo.
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1: Temperaturas há momentos: Lisboa 17 graus, Ponta Delgada e Porto 18, Funchal 19 graus, Faro há instantes com 24. Edição das 9 horas, Paula Dias.
2: Marco Rubio, o secretário de Estado norte-americano, admite que mais tarde, durante este domingo, pode ser anunciado o prolongamento do cessar-fogo com o Irão por mais 60 dias. Marco Rubio, que está na Índia, afirmou aos jornalistas que é muito provável que isso aconteça e que o mundo possa ter em breve esta boa notícia. Será dada pelo presidente dos Estados Unidos, Donald Trump. Marco Rubio sublinhou que o objetivo final deste acordo é que o Irão nunca tenha uma arma nuclear.
3: I believe, you know, maybe more news coming out a little bit later today on this topic, and I'll leave it to the president to make further announcements on it. Suffice it to say that some progress has been made, significant progress, although not final progress has been made. What is the goal here? The goal here ultimately, the ultimate goal is that Iran can never have a nuclear weapon.
2: Marco Rubio dando conta de que já foram feitos progressos significativos, embora não seja ainda um progresso definitivo, com esse objetivo final de que o Irão nunca consiga uma arma nuclear. Declarações que escutámos de Marco Rubio na Índia. A imprensa internacional tem adiantado nas últimas horas que Donald Trump já falou com os líderes dos vários países da região do Golfo e também com o primeiro-ministro israelita Benjamin Netanyahu, no sentido de negociar este prolongamento do cessar-fogo com o Irão por mais 2 meses. Um ponto importante do entendimento é a reabertura do Estreito de Hormuz, sem que seja necessário pagar qualquer portagem, e o Irão compromete-se a retirar as minas que colocou neste local. Em troca, os Estados Unidos levantam o bloqueio aos portos iranianos e levantam também algumas sanções que tinham imposto a Teherão, permitindo que o país venda petróleo livremente. Já sobre a questão nuclear e as reservas de urânio enriquecido, estes dois pontos vão continuar a ser negociados, apesar do memorando de entendimento exigir, e como escutámos já de resto Marco Rubio, que o Irão acabe com qualquer tentativa de obter armas nucleares. A Ministra do Ambiente, Maria da Graça Carvalho, afirma que a demolição de casas no litoral só vai ter como alvo as construções consideradas ilegais, feitas com aliás, legais, feitas sem licenciamento municipal. Maria da Graça Carvalho admite na entrevista à TSF e ao Jornal de Notícias que a defesa do litoral para contrariar o avanço do mar, além da recarga das praias com areia de 10 em 10 anos, passa por retirar obstáculos, como é o caso das residências ilegais. No entanto, a ministra confessa que esta é uma guerra perdida no combate aos direitos adquiridos. José Milheiro.
4: Chamam-se direitos adquiridos, são projetos que aos dias de hoje seriam chumbados, mas como o direito assume o princípio da não retroatividade, os empreendimentos em cima das arribas vão continuar a existir, mesmo estando em zonas de perigo de erosão. Para a Ministra do Ambiente, Maria da Graça Carvalho, é impossível o Estado pagar para demolir estas casas.
5: As indemnizações para esses terrenos são valores incomportáveis para um país que é um país que tem recursos limitados, não é? E as pessoas não querem. Quem tem esses terrenos e tem direitos, há direitos dos anos 70, ainda há direitos às vezes antes de 25 de Abril, dos anos 70 e dos anos 80.
6: Qual era o valor desses?
5: Não tenho presente, mas são valores sempre exorbitantes, porque as pessoas não querem, os donos desses terrenos não querem, têm a legalidade do seu lado.
4: A Ministra do Ambiente revela que já tentaram no Conselho de Lolé, a pedido do antigo presidente da autarquia, negociar os direitos adquiridos, mas o custo fez morrer a ideia.
5: Há uma coisa que é a Constituição e os direitos adquiridos. As casas estão legais, feitas com licenças dos anos 80, é muito difícil, é um direito que está na Constituição. Portanto, nós temos que fazer aquilo que é possível e estamos a começar naquilo que é possível. Tanto as de Faro como estas da Costa de Grândola não tinham licenças e, portanto, as de Faro já foram demolidas, as da Costa de Grândola, que é da Praia da Raposa, vão ser demolidas.
4: O plano de demolições vai continuar também na região do Porto e, por outro lado, as 80 obras de recarga das praias com areia oferecem garantias para estender a toalha por mais uma década.
5: Se não puséssemos areia, não havia, maior parte das nossas praias não iriam existir. Estou-lhes a falar de 10 praias na Costa da Caparica, desde São João, toda a Costa da Caparica, são visitadas por 8 milhões de pessoas por cada ano, 8 milhões de pessoas, assim como a Praia de Quarteira, são 7 praias, Quarteira, Forte Novo, Targal, Val de Lobo, Garrão, portanto, tinham acabado. Mas isto são exemplos, nós temos cerca de 80 obras de norte a sul do país.
4: A Ministra do Ambiente adianta que a época balnear não está comprometida, mesmo que o tratamento das águas dos esgotos esteja envelhecido.
2: É uma demolição de casas no litoral que vai concentrar-se nas construções consideradas ilegais, feitas sem o licenciamento municipal. Nesta entrevista à TSF e ao Jornal de Notícias, a Ministra do Ambiente anunciou também que o Governo vai lançar já no próximo mês um novo apoio à compra de carros elétricos. É um apoio que vai ser dado em duas parcelas, para já 10 milhões de euros. Os restantes 10 milhões ficam à espera, caso se agrave a crise energética.
5: Temos autorização para este ano para 20 milhões de euros e vamos fazer em duas fases, vamos abrir 10 milhões de euros até ao dia, o mais tardar, dia 11 de junho.
6: E a segunda tranche, são 10 milhões agora e mais 10 milhões quando?
5: 10 milhões vamos ver. Porque é que estamos a fazer em duas tranches? Nós estamos neste momento a financiar através do Fundo Ambiental o apoio devido à situação do Irão e ao aumento do preço dos combustíveis. Estamos a financiar, a ajudar os táxis, as ambulâncias, os transportes de mercadorias, a botija solidária. Portanto, há uma série de apoios que saem do Fundo Ambiental. Não sabemos qual vai ser a evolução, portanto estamos sempre muito cautelosos em relação às questões do Fundo Ambiental.
2: A Ministra do Ambiente, na entrevista à TSF e ao Jornal de Notícias, revelou ainda que o programa de combate à pobreza energética, o Vale Eficiência, as 20 mil candidaturas que ficaram por avaliar, vão ter agora regras facilitadas.
5: Uma das coisas que eu estou convencida que a Agência para o Clima vai já eliminar é a necessidade do tal intermediário, não é? portanto, arranjar ali uns critérios simples para que se possa começar a pagar de uma forma escalonada. Já há financiamento neste despacho que está a ser preparado e que vai sair dentro de dias, que é o segundo despacho do ano do Fundamental, já vai haver uma tranche para se começar a executar os pagamentos deste Vale Eficiência.
7: De que montante será essa primeira fatia?
5: Este primeiro, eu penso que é no valor de 5,5 milhões, para já.
2: A Ministra do Ambiente ainda admitiu nesta entrevista que o maior problema que tem no Ministério para resolver é o tratamento de resíduos.
5: Os resíduos são caros a tratar. Todos aqueles que nós não conseguimos reciclar corretamente, temos que o tratar, são caros a tratar. E aqueles que nós não reciclamos, pagamos uma multa à Comissão Europeia. Nós pagámos, o ano passado, por plásticos não reutilizados ou reciclados, 200 milhões de euros. Nos últimos 3 anos, a soma foram exatamente 600 milhões de euros. Pago do Orçamento de Estado, é financiamento que não vai para a saúde ou para a educação. E a tendência é para aumentar. O próximo passo que a Comissão está a preparar é os resíduos elétricos e eletrónicos. Um dos problemas ambientais, e para mim é o maior problema que eu tenho no Ministério, é exatamente reduzir a quantidade de resíduos que produzimos e dar-lhes um tratamento conveniente, diminuindo as multas que pagamos e diminuindo o impacto que tem na vida das pessoas, na saúde das pessoas e no ambiente. E é um problema também de saúde.
2: Maria da Graça Carvalho, Ministra do Ambiente, entrevistada pela TSF e pelo Jornal de Notícias. É uma entrevista que passa na íntegra depois do noticiário do meio-dia. O Torriense garante que não vai passear esta tarde ao Jamor, na final da Taça de Portugal, frente ao Sporting. Entre os Leões, a garantia é de que também vão jogar os melhores, mais logo. Já em relação ao 11 de cada equipa, no Torriense ainda há dúvidas. No Sporting há mais certezas, António Botelho.
8: Tem a equipa quase na máxima força, por isso o 11 que Rui Borges vai apresentar deve ser muito próximo daquele que é o 11 base do Sporting. Há uma dúvida, na lateral direita, se joga Eduardo Quaresma ou Vaianidis. No meio campo, Yulman vai ser titular e o ataque deve ser o habitual. Quanto ao Torriense, pode fazer algumas alterações, até porque a equipa jogou há 4 dias com o Casa Pia. Mas o treinador do Sporting não tem dúvidas no que faria se fosse o treinador do Torriense.
9: Eu meti os melhores, sem dúvida alguma. Porque acho que não, a parte de dizer, ok, estão numa luta da subida de divisão, têm aqui 3, 4 dias para respirar e para jogar, mas são jogos que, com toda a certeza, o Mr. Tralhão não precisa de motivar os seus jogadores.
8: Luís Tralhão, treinador do Torriense, responde a Rui Borges.
10: Não viemos aqui a passear, eu já utilizei essa expressão há cerca de um mês atrás, quando atingimos nas meias finais, quando atingimos a final, portanto nós vimos competir. E o Mr. Rui Borges disse que jogava com os melhores e nós vamos jogar com os melhores, de certeza absoluta.
8: O homem do apito é António Nobre, que também lançou esta final e deu o ponto de vista imparcial de como um árbitro olha para o jogo.
11: Luz Verdes contra os Grená. É muito assim, acho que isso ajuda os árbitros no geral a tirar essa conotação de um clube que está a jogar. É uma equipa que veste de verde contra uma equipa de Grená e a equipa de preto, azul, amarelo, que estará motivada para tomar as melhores decisões para o jogo.
8: A jogo vão 3 equipas com o objetivo desfrutar da festa da taça e ter sucesso nas 4 linhas.
2: A festa da taça tem apito marcado para as 5:15 da tarde. A TSF vai acompanhar este encontro com emissão especial que começa cerca de 1 hora antes, depois das 4.
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0: 9 horas com 14 minutos, vamos ficar com a memória de elefante de segunda a sexta-feira com Mário Fernando e Manuel Costa Monteiro.
1: Década de 70, nasceu o mito Clube dos 27, baseado na série de mortes de artistas famosos que morreram aos 27 anos. Como exemplo, Jimi Hendrix, Janis Joplin e Kurt Cobain, e ainda Jim Morrison, encontrado sem vida no seu apartamento de Paris em 1971. As causas não são consensuais, ainda são um mistério. Nascido em 1943, formou-se em cinema, mas dedicou-se à música. Um acidente presenciou aos 4 anos, envolvendo trabalhadores indígenas, teve influência em muitas das suas canções e serviu de inspiração para a canção Ghost Funk. Melancólica, numa recitação quase poética, as palavras ditas e não cantadas que fogem ao som tradicional dos Doors. Integra o álbum American Prayer, coletânea de poemas escritos e gravados por Jim Morrison entre 69 e 70. Já sem Jim Morrison, foi lançado em 1978 por outros elementos da banda, Ray Manzarek, Robbie Krieger e John Densmore. Um álbum para recordar o outro lado, pouco comum dos Doors, a mistura do misticismo com o punk.

Ao longo dos tempos, os músicos recorreram várias vezes à construção de obras mais elaboradas e tão longas que não cabiam no tradicional formato do álbum clássico. É por isso que, de vez em quando, surgiram os duplos álbuns e, em casos menos vulgares, até triplos álbuns, um assunto de que já aqui tratámos de resto. Ora, como em tudo na vida, nem sempre maior quantidade corresponde a maior qualidade. E como seria de prever, duplos álbuns de nível superior não se encontram apenas porque sim. Um dos casos notáveis foi protagonizado pelos Beatles. Depois do lendário Sgt. Pepper's Lonely Hearts Club Band, a grande questão que se colocava era, a seguir a uma obra histórica, o que vão eles fazer? É que antes do Sgt. Pepper's já tinham saído dois outros álbuns revolucionários, Rubber Soul e Revolver, pelo que parecia ser quase impossível fazer algo de verdadeiramente novo. Errado. Então, aí vai aquele que se constitui no duplo álbum mais importante de toda a década de 60 do século passado. Todos o conhecem por álbum branco, por causa da cor da capa, embora, na verdade, o título do trabalho seja simplesmente The Beatles. E entre uma mão cheia de referências está este Revolution, um dos tais temas de ruptura que também foram a imagem de marca da banda do Liverpool e que teve três versões, três dos próprios Beatles. Esta foi a primeira. I take two.

Na história da música, há várias coincidências, algumas delas trágicas. Exemplos, o mito Clube dos 27. Artistas que faleceram aos 27 anos. Num estudo de Diane Kenny, uma professora de psicologia da Universidade de Sydney, na Austrália, dos músicos analisados, 2,2% morreram aos 56 e apenas 0,8% com 27. Este mito começou, recordo, com a morte de quatro superestrelas do rock: Brian Jones, Janis Joplin, Jimi Hendrix e Jim Morrison. Hoje recordo outro nome, teclista e cofundador dos Grateful Dead, Ron McCain, viciado no consumo de bebidas alcoólicas, faleceu vítima de cirrose hepática. Na canção de hoje, New Speedway Boogie, foi inspirada na morte de um homem negro. Esfaqueado por seguranças num concerto gratuito em 1969, Walter Montfrey. É uma resposta reflexiva sobre a violência nos concertos, o fim do sonho hippie e os perigos da contracultura.

Voltemos então aos duplos álbuns com um paralelismo que tem algo de interessante. Já que trouxe o caso dos Beatles, e tal como sucedeu com a banda britânica, também do outro lado do Atlântico, com Bruce Springsteen, a ousadia foi devidamente recompensada. É que o paralelismo passa por isto. Com os Beatles havia a grande dúvida sobre o que fariam depois do celebérrimo Sgt. Pepper's, e com Springsteen sucedeu o mesmo, porque ele tinha feito antes uma das maiores obras da história do rock, Born to Run, e logo a seguir, Darkness on the Edge of Town. Dois marcos definitivos na afirmação do músico. É então que surge The River. Se o álbum branco é o grande trabalho dos anos 60 entre os duplos, então para os 80 fica The River, de Bruce Springsteen, logo para começar. Afinal, é viável fazer obras extensas com nível superior. Desta vez, optei pelo tema de abertura, o começo da longa viagem em The River, chama-se Angry Heart.

No seu livro de memórias, Just Kids, Patti Smith reflete sobre os ídolos que se sacrificaram às drogas e ao álcool, num período envolto em tristezas, medos e paranoias, e acabaram derrubados pelo estrelato. Regressa à lista de artistas que faleceram aos 27 anos, recordando Brian Jones, incapaz de autocontrolar impulsos e a pressão da fama e do êxito. Mergulhou no vício do álcool e da droga, cantor-compositor e um dos fundadores dos Stones, músico brilhante, aos 27 anos foi encontrado morto no fundo da piscina na sua casa em 1969. Nas memórias, a última canção em que Brian Jones trabalhou com os Stones, Expectant Change, 1968, fica aqui uma lembrança. Não entendemos as coisas que aconteceram, mas com o tempo vamos entendê-las.

0: final do compacto da passada semana da memória de elefante, de segunda a sexta-feira, na emissão TSF e em vários momentos, versão compacto ao fim de semana. Estamos a 21 minutos das notícias às 10 horas. Vamos ficar com outro compacto, este do Prato do Dia, com Fernando Melo, também de segunda a sexta-feira, guia TSF Evasões.
1: 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Mancarra quer dizer amendoim. 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

0: 9h58, menos uma hora, nos Açores.
1: Estados Unidos e o Irão poderão assinar um memorando de entendimento para prolongar o cessar-fogo por mais 60 dias. O secretário de Estado norte-americano Marco Rubio não entra em detalhes, mas confirma que esse entendimento poderá ser assinado ainda este domingo. Na Ucrânia, 4 pessoas morreram, 65 ficaram feridas num ataque massivo da Rússia contra Kiev. O presidente ucraniano acusa Moscovo de ter utilizado um míssil hipersónico equipado com ogivas nucleares. O Estado não tem dinheiro para pagar as demolições de casas legais construídas em arribas, mesmo em zonas de perigo. Para além da despesa, há o chamado direito adquirido que impede que estas ações possam avançar sobre casas licenciadas há anos. São declarações da Ministra do Ambiente na entrevista TSF-JN para escutar este domingo. Esta tarde há uma final agendada para o Jamor. Torriense enfrenta um Sporting. Neste jornal recuperamos o que disseram os treinadores e também o árbitro.
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0: Temperaturas em instantes, Ponta Delgada e Porto 17 graus, Funchal 18, Lisboa 20 graus e Faro em instantes com 24. Edição das 10 horas, Leonor Ferreira.
1: Os Estados Unidos e o Irão estão próximos do entendimento para prolongar o acordo de cessar-fogo por mais de 60 dias. A informação é avançada pela imprensa internacional e confirmada pelo secretário de Estado norte-americano, que está de visita à Índia. O memorando de entendimento prevê que o Irão reabra o Estreito de Hormuz sem portagens e retire as minas que colocou nesta via. Sem entrar em detalhes, o secretário de Estado norte-americano, Marco Rubio, na Índia, foi questionado pelos jornalistas sobre estes progressos e confirmou.
3: Creio que, como sabem, talvez tenhamos mais notícias sobre este assunto ainda hoje e deixarei para o Presidente fazer novos anúncios sobre o mesmo. Basta dizer que houve algum progresso significativo, embora ainda não seja um progresso definitivo. Qual é o objetivo final? Que o Irão nunca consiga obter uma arma nuclear.
1: Nesta conferência de imprensa na Índia, Marco Rubio confirmou também que a questão da reabertura do Estreito de Hormuz está bem encaminhada. Já em relação à questão nuclear, admite progressos, mas ainda nada que assegure a abdicação total de Teherão a esta matéria.
3: Conseguimos alguns progressos ao longo das últimas 48 horas a trabalhar com os nossos parceiros na região do Golfo, num esboço que poderá, em última análise, se for bem sucedido, deixar-nos não apenas com um estreito completamente aberto, e quero dizer um estreito aberto sem portagens, mas também com a resolução de alguns dos aspectos fundamentais que sustentaram aquilo que foram as ambições de armas nucleares do Irão passado. Portanto, pensamos que fizemos alguns progressos no esboço de algo que, se funcionar, poderá dar-nos esse resultado. Obviamente, isso exigirá a total aceitação e depois o cumprimento por parte do Irão e exigirá algum trabalho futuro na negociação dos detalhes.
1: A imprensa internacional adianta que, em troca da reabertura do Estreito de Hormuz, os Estados Unidos poderiam levantar o bloqueio aos portos iranianos e algumas sanções que tinham imposto, permitindo assim ao país a venda de petróleo. Estaria também previsto o fim da guerra no Líbano. Nas redes sociais e ainda antes desta notícia sobre a possibilidade de haver um alargamento do cessar-fogo, Donald Trump garantia que os Estados Unidos, o Irão e outras potências regionais estariam perto de fechar um acordo. Trump escreve também sobre o homem que abriu fogo esta noite perto da Casa Branca. O presidente norte-americano diz que ele tinha um historial de violência e parecia obcecado pelo edifício. O porta-voz dos serviços secretos disse que Trump estava na Casa Branca no momento dos disparos, mas não foi afetado pelo sucedido. Moscovo acaba de confirmar que, de facto, utilizou esta madrugada um míssil hipersónico contra Kiev. A confirmação surge depois de Volodymyr Zelensky ter acusado a Rússia de ter utilizado este míssil Oreshnik com capacidade nuclear contra a Ucrânia. O vice-chefe do Conselho de Segurança da Rússia e antigo presidente do país, Medvedev, acaba também de dizer que estes bombardeamentos noturnos massivos na Ucrânia foram realizados em retaliação ao ataque mortal de Kiev contra uma residência de estudantes em Lugansk. Ora, entretanto, o presidente ucraniano denunciou que um míssil lançado esta noite contra Kiev e contra aquela região estava incluído num ataque massivo com centenas de drones. 4 pessoas morreram, 65 ficaram feridas. O ataque danificou uma infraestrutura de abastecimento de água, incendiou um mercado, destruiu parcialmente dezenas de edifícios residenciais e também escolas. O míssil hipersónico de ogivas múltiplas Oreshnik foi utilizado pela primeira vez contra Dnipro em novembro de 2024. Depois foi usado uma segunda vez em janeiro na região de Lviv e foi utilizado esta noite contra Kiev. Entretanto, Maria da Graça Carvalho, a ministra do Ambiente, em entrevista à TSF e Jornal de Notícias, dá conta de que será muito difícil ao Estado conseguir terminar e demolir com as construções legais de casas que estão em zonas de perigo, em arribas, porque o Estado não tem dinheiro para fazer essa demolição e, além disso, diz a ministra, há também um problema. A lei atual não permite a construção de casas nessas arribas, mesmo que estejam em perigo, mas há muitos anos, quando as casas foram ali construídas, muitas delas estavam dentro da lei e, por isso, o Estado não vai conseguir contornar este problema.
4: Temos autorização para este ano para 20 milhões de euros e vamos fazer em duas fases.
1: Não era este o som que pretendíamos ouvir, agora sim vamos ouvir José Milheiro falando sobre a impossibilidade do Estado não conseguir avançar com a demolição destas casas.
5: Chamam-se direitos adquiridos, são projetos que aos dias de hoje seriam chumbados, mas como o direito assume o princípio da não retroatividade, os empreendimentos em cima das arribas vão continuar a existir, mesmo estando em zonas de perigo de erosão. Para a ministra do Ambiente, Maria da Graça Carvalho, é impossível o Estado pagar para demolir estas casas.
4: As indemnizações para esses terrenos são valores incomportáveis para um país que é um país que tem recursos limitados, não é? E as pessoas não querem. Quem tem esses terrenos e tem direitos, há direitos dos anos 70, ainda há direitos às vezes antes de 25 de Abril, dos anos 70 e dos anos 80.
6: Qual era o valor desses?
4: Não tenho presente, mas são valores sempre exorbitantes. Porque as pessoas não querem, os donos desses terrenos não querem, têm a legalidade do seu lado.
5: A ministra do Ambiente revela que já tentaram no Conselho de Lolé, a pedido do antigo presidente da autarquia, negociar os direitos adquiridos, mas o custo fez morrer a ideia.
4: Há uma coisa que é a Constituição e os direitos adquiridos. As casas estão legais, feitas com licenças dos anos 80, é muito difícil, é um direito que está na Constituição. Portanto, nós temos que fazer aquilo que é possível e estamos a começar naquilo que é possível. Tanto as de Faro como estas da Costa de Grândola não tinham licenças e, portanto, as de Faro já foram demolidas, as da Costa de Grândola, que é da Praia da Raposa, vão ser demolidas.
5: O plano de demolições vai continuar também na região do Porto e, por outro lado, as 80 obras de recarga das praias com areia oferecem garantias para estender a toalha por mais uma década.
4: Se não puséssemos areia, não havia, maior parte das nossas praias não iriam existir. Estou-lhes a falar de 10 praias na Costa da Caparica, desde São João, toda a Costa da Caparica, que são visitadas por 8 milhões de pessoas por cada ano, 8 milhões de pessoas, assim como a Praia de Quarteira, São 7 praias: Quarteira, Forte Novo, Targal, Val de Lobo, Garrão. Portanto, tinham acabado. Mas estes são exemplos. Nós temos cerca de 80 obras de norte a sul do país.
5: A Ministra do Ambiente adianta que a época balnear não está comprometida, mesmo que o tratamento das águas dos esgotos esteja envelhecido.
1: Nesta entrevista, a TSFJN, a Ministra do Ambiente, disse também que o novo apoio à compra de carros elétricos vai ser lançado até ao dia 11 de junho pelo Ministério. O anúncio foi feito, como disse, por Maria da Graça Carvalho nesta entrevista, TSFJN, que pode ser escutada depois do Jornal do Meio-Dia. Sobre a final da Taça de Portugal no Jamor, o Sporting e o Torriense lutam pelo troféu esta tarde. É um assunto que vamos retomar no próximo noticiário, às 11 da manhã.
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0: Passam 11 minutos das 10 da manhã, vamos ficar com Rostos e Rumos, programa de Manuel Vilas Boas, em parceria com o jornal digital Sete Margens.
1: 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Alexandra Fernandes, a médica que escolheu tratar os mais pobres dos pobres.

Alexandra Fernandes nasceu em Lisboa em 1964. Os seus pais, engenheiros de formação, batizaram-na Não Fosse Deus Existir. Assim pensavam eles, que não eram praticantes do catolicismo português. O sobrenome Fernandes tem origem na papelaria Fernandes, situada no Largo do Rato, em Lisboa. Aos 16 anos, foi voluntária do IPO Pediátrico de Lisboa. Alexandra Fernandes é casada, mãe de três filhos e avó.

0: 1995. É atualmente assistente graduada sénior de Medicina Geral e Familiar no agrupamento de Centros de Saúde de Almada Seixal. Alexandra Hernandes foi médica de família durante 25 anos na Unidade de Saúde de Fernão Ferro, no Seixal, sendo este um dos primeiros projetos Alfa e uma das primeiras unidades de saúde familiar do país. Entre janeiro de 2022 e abril de 2024, coordenou a Via Verde Saúde Seixal, um serviço do Agrupamento de Saúde Almada Seixal, que prestou cuidados primários de qualidade a mais de 47 mil utentes do Conselho do Seixal. A médica Alexandra Fernandes possui competências em aditologia clínica e é responsável há 25 anos pela consulta de alcoologia em cuidados de saúde primários na Unidade Local de Saúde Almada Seixal. Sente-se privilegiada por ser médica de família e poder contribuir para a saúde dos seus semelhantes, sobretudo dos mais desfavorecidos. Criou a Associação Ruben Fernandes, de apoio a projetos de líderes servidores de países em vias de desenvolvimento que visam a promoção da paz e da dignidade dos mais pobres dos pobres. Pertence à família missionária Verbum Dei, um instituto apostólico criado em 1963. A doutora Alexandra Fernandes orgulha-se da história e das conquistas do Serviço Nacional de Saúde Português, ao qual se tem dedicado em exclusividade desde o início da sua atividade profissional. Em 2024, recebeu o Prémio Médico de Família do Ano na Gala Médicos de Família de Ouro, na cidade do Porto. Doutora Alexandra Fernandes, no ano em que nasceu, em 1964, já o mundo estava em ebulição. Os Estados Unidos combatiam no Vietnã, Portugal sofria a sangria da imigração e da guerra colonial, e na Igreja Católica decorria em Roma o Concílio Vaticano II. Como foi sentindo o mundo em que nasceu?
1: Eu tive uma infância muito serena e muito privilegiada. Os meus pais eram muito meus amigos, eu fui filha única até aos 11 anos, a minha irmã só nasceu nessa altura. Éramos uma família de classe média, onde não faltava nada do que era essencial. E eu tive, de facto, uma vida muito serena e muito feliz. Mas, de facto, lembro-me de notar e de me custar muito as desigualdades sociais. Nomeadamente, tinha uma certa atração por perceber como é que era a vida das criadas. Achava muito estranho que em casa da minha avó, a rapariga que era criada lá e que vivia lá, não tinha o mesmo papel higiênico das outras pessoas, tinha um papel, era um papel pardo, usava uma casa de banho diferente, que tinha uma pia, não tinha propriamente uma sanita. Achava, gostava muito de ver pessoas pobres a pedir na rua, portanto, apesar de não perceber muito bem o que é que isso era, notava isso. Depois também lembro-me muitíssimo bem da senhora que trabalhava em nossa casa e que contribuiu muito para me criar, a Tete. Tinha dois filhos, dois rapazes, e um deles foi para a guerra colonial e lembro-me dela a chorar desconsoladamente e a dizer que tinha feito muitas promessas, tinha rezado muito a Deus para que ele não fosse e que, como não tinha sido atendido, nunca mais sabia de dirigir a Deus. E aquilo foi ficando. São recordações que tenho dessa altura.
0: 10 anos depois do nascimento, em 74, o nosso país sair de uma ditadura de quase meio século. Onde é que a Alexandra estava no 25 de Abril? Foi importante a dádiva da democracia e da liberdade para o povo?
1: Eu, no 25 de Abril, especificamente estava em casa. Portanto, nesse dia tinha acontecido qualquer coisa à noite. Ninguém saiu de casa, eu também não saí de casa. Ficámos ali em casa, mas o ambiente era um ambiente assim de expectativa, percebia nos meus pais. Mas no 1 de Maio fomos para a rua e eu fiquei completamente extasiada, com as pessoas muito bem dispostas, muito satisfeitas, a dar cravos vermelhos umas às outras, um ambiente de festa geral, e os meus pais também. Assim, eu fiquei com a noção que tinha passado a

0: ver liberdade. Também nessa altura, logo a seguir, também nessa ideia da liberdade, eu andava num colégio privado, andei até ao final da quarta classe num colégio privado, depois andei sempre na escola oficial, mas antes andei num colégio privado muito chique, na zona da Lapa, em que os recreios, apesar de ser um colégio misto, os recreios eram completamente separados de rapazes e raparigas, e então na sequência do 25 de Abril fizemos uma invasão do recreio dos rapazes, portanto exigimos que os recreios fossem mistos. Pronto, lembro-me perfeitamente. E também na sequência do 25 de Abril os recreios eram completamente separados de rapazes e raparigas. E então, na sequência do 25 de Abril, fizemos uma invasão do recreio dos rapazes. Portanto, exigimos que os recreios fossem mistos. Pronto, lembro-me perfeitamente. E também, na sequência do 25 de Abril e das manifestações, comecei a fazer manifestações em minha casa para que os meus pais tivessem mais um filho. E, nomeadamente, com cartazes e tudo, cartazes que diziam assim: se o bebê não vier, queixo-me ao Spinola. E, de facto, 2 anos depois veio a minha querida irmã Joana.
1: Tendo os seus pais sido engenheiros, porquê é que a Alexandra optou por ser médica? Sei que a medicina não era a sua praia.
0: Não, eu tinha facilidade para a escola, também não tinha razões para não ter. Tinha tido uma vida facilitada, tinha uma cabeça que funcionava bem, tinha apoio em casa, portanto eu tinha facilidade para as várias disciplinas, mas andei sempre na área científico-tecnológica, portanto tenho uma particular facilidade para as ciências exatas, matemática, física, química, andava em químico-tecnia. Mas depois, no 12º ano, comecei-me a questionar sobre como é que era a maneira mais eficaz de ser útil. Tinha um desejo muito grande desde muito cedo de ser útil à sociedade, que mantenho. E comecei a pensar o que é que era a maneira mais eficaz. E, na realidade, eu tenho que dizer que qualquer profissão honesta é útil à sociedade. E podemos vê-lo muito bem que quando há uma greve das pessoas que fazem a limpeza das cidades, as cidades ficam impossíveis de se viver lá. Portanto, são todas úteis, mas eu queria aquela que fosse mesmo mais dentro daquilo que eu saberia fazer, que fosse mais útil.
1: E já sei, decidiu ser médica de família, podendo ter escolhido qualquer outra especialidade.
0: É mesmo pela mesma ordem de razões. Porque na altura não, medicina familiar estava no início, cá em Portugal, enquanto especialidade, mas eu sentia que fazia muita falta um médico que pudesse acompanhar as pessoas na sua vida normal, inclusive é visitá-los em casa. Tive uma experiência enquanto visitadora domiciliar pelos vicentinos da minha paróquia, que era Santa Isabel, em Lisboa, e essa visão de visitar pessoas que estavam sozinhas, prisioneiras nas suas próprias casas, porque não conseguiam descer as escadas e que não tinham nenhum médico que lá fosse, foi uma coisa que me fez pensar em vir para esta especialidade. E depois comecei a encantar-me pelas outras áreas, que é esta: acompanhar a pessoa ao longo da vida, não cortarmos com nenhuma área da medicina, de estar com as pessoas no seu habitat natural, não tratar só de doença, tratar também de saúde e tratar muito de humanidade. E tenho sido extremamente feliz nesta especialidade.
1: Apesar da profissão médica exigir grande dedicação, como aliás está a dizer, Alexandra ainda teve tempo para o casamento, ser hoje mãe de 3 filhos e avó de 5 netos. É a realização completa como mulher, doutora Alexandra.
0: Eu sinto-me muito feliz. Eu agora que tenho 61 anos e já tenho morrido pessoas da minha idade, amigos da minha idade, eu penso que se morresse agora, acho que podia dizer que me cumpri nesse sentido. Isso é uma grande alegria. Eu costumo dizer aos meus filhos e ao meu marido e à minha família que é como uma velinha. Eu tenho queimado tudo. Eu, quando morrer, a velinha há de estar toda queimada. Tenho vivido intensamente a minha vida e tenho sido muito feliz, apesar das lágrimas.
1: Regressando à sua profissão de médica, decidiu-se contra a corrente pelo Serviço Nacional de Saúde. Que amores foram esses?
0: Eu toda a minha vida tenho trabalhado no Serviço Nacional de Saúde, em exclusividade, por uma única razão, que é porque é o único sítio no nosso país onde é possível tratar de toda a gente. E eu não me faz nenhum sentido, aliás, uma das razões pelas quais sou médica de família é por uma tentativa de repor a grande injustiça que há, as grandes diferenças que há,

0: E custa-me imenso que uma pessoa que já seja pobre, já tenha menos acesso a tudo, ainda possa ter pior acesso à saúde. E, portanto, decidi dedicar a minha vida médica precisamente aos que ficam no fim da fila.
1: E por causa disso, a doutora Alexandra nunca foi tentada pelo exercício da medicina privada?
0: A medicina privada tenta-me muito, e não é pelas questões financeiras.
1: Tenta todos os médicos.
0: No meu caso particular, não é por uma questão financeira, porque até considero que sou bem paga, enquanto médico de família, que trabalho numa unidade de saúde familiar, mas por causa da organização. Na medicina privada, eles sabem bem o que é que custa, o que é que vale a hora médica, e os médicos só fazem medicina. Na medicina pública, não devem ter feito bem essas contas, e nós temos que fazer múltiplas atividades de secretariado, de gestão, de informática, tentar arranjar os computadores, etc., que não são médicas, e eu, se pudesse retirar essa parte e trabalhar de uma forma mais organizada, teria muito gosto. Mas pesando as duas coisas, eu tenho que ficar no sítio onde se tratam os mais pobres.
1: No Serviço Nacional de Saúde.
0: Exatamente.
1: E porquê é que ele está em grande confusão? Sempre.
0: Não sei a resposta para isso. Eu acho que o problema principal é a da organização. Tem a ver com as chefias intermédias e superiores. Porque depois, se nós verificarmos, os profissionais são de uma abnegação. E também acho que é capaz de haver um problema, que é uma grande dificuldade de distinguir entre profissionais, de distinguir o mérito e o demérito. Portanto, no mesmo saco está um conjunto de pessoas que trabalham de formas, de uma maneira bastante assimétrica, e que tudo aquilo está ali. O que eu acho às vezes um milagre é que como é que conseguimos fazer coisas tão extraordinariamente boas que continuamos a fazer, apesar das notícias em contrário.
1: Doutora Alexandra, o que é que a atrai na margem sul do Tejo? Tanto quanto sei, começou por Fernão Ferro, no Conselho de Seixal. Como foram esses 25 anos de dedicação absoluta a uma comunidade?
0: Então, eu fui nascida e criada em Lisboa, mesmo no centro, na zona do Rato, do Largo do Rato. Mas depois, quando me casei com o meu marido atual, portanto, no meu segundo casamento, que eu tive, infelizmente, enviuvei do primeiro casamento, muito nova, e quando me casei a segunda vez, casei-me com um rapaz, com um médico que trabalha no Hospital de Setúbal, e, portanto, viemos viver para Sesimbra, e eu, a partir daí, tenho trabalhado sempre na margem sul, onde me sinto muitíssimo bem. Tenho trabalhado sempre no Conselho do Seixal, que é um conselho de pessoas de classe média baixa, que tem neste momento muitos imigrantes. E, portanto, eu estou mesmo nas minhas sete quintas a trabalhar com estas pessoas e com esta população.
1: Porque é que diz que a criação das unidades de saúde familiar, as famosas USF, os cuidados de saúde primários foram dignificados?
0: Porque foi uma grande ideia, as unidades de saúde familiar, antes delas, os precursores, que são os projetos Alfa, porque permitiram às equipas de cuidados de saúde primários, neste caso compostas por médico, enfermeiro e administrativo, auto-organizarem-se de uma forma e serem responsáveis. Portanto, auto-organizam-se, auto-escolhem-se, portanto, as pessoas escolhem a equipa, e o que têm que fazer é que têm que prestar contas do trabalho que desenvolvem. Têm um conjunto de indicadores do seu trabalho que são avaliados. E na sequência disso, as pessoas são, inclusive, pagas diferenciadamente. E eu acho que isso tem sido uma grande revolução nos cuidados de saúde primários, tendo também alguns problemas associados.
1: É também da sua criatividade o modelo Via Verde Saúde, que foi aplicado em Almada Seixal para cerca de 60 mil utentes sem médico de família. Uma questão, sem dó nem piedade, vou-lhe colocar, doutora Alexandra. Quem não está no sistema, o que é que lhe acontece?
0: Um cidadão, neste momento, que não tenha equipa de saúde familiar, que não tenha médico de família, está em situação muito, muito prejudicada em relação aos demais cidadãos. Porquê? Porque não só é muito importante ter os cuidados que são prestados pelo médico de família, enfermeiro de família, pela sua equipa, como o médico de família é a entrada no Serviço Nacional de Saúde. Portanto, é quem encaminhará aquela pessoa, se for preciso, para cuidados hospitalares. Porque senão a alternativa é entrar via serviço de urgência, que não é a maneira, de modo nenhum, mais indicada e mais adequada.
1: Já estive 9 horas na fila do Serviço Nacional de Saúde.
0: Pois, e a outros estarão até mais horas, mas e o que é preciso é que também tenha tido um bom tratamento. Mas neste momento há em Portugal 1.600.000 pessoas em situação regular que não têm acesso à equipa de saúde familiar, e isto a mim mata-me a alma, pronto, porque é de uma desigualdade que não é aceitável, que não é aceitável do ponto de vista da nossa Constituição, do ponto de vista dos direitos humanos. E se juntarmos a esse um número que não sabemos exatamente quantas pessoas são, que são as pessoas que estão em situação irregular e, portanto, não podem ser utentes do Serviço Nacional de Saúde, mesmo quando eles, da sua parte, até já estão a descontar para a Segurança Social, até já estão a trabalhar, mas ainda aguardam um procedimento de legalização, então a injustiça é ainda maior.
1: Depois desta experiência arrojada na Margem Sul, lamenta ainda que 1.600.000 pessoas em todo o país não tenham um médico de família nem equipa de saúde ao dispor. Como sair desta situação? Todos os dias clamamos.
0: Eu tenho dedicado a minha vida a isso, não é? A formar muitos e bons médicos de família, como se diz, dá-nos muitos e santos sacerdotes, e eu é dar-nos muitos e santos médicos de família. Tenho-me dedicado a formar médicos de família, a entusiasmá-los e também a desenvolver formas alternativas de organização dos serviços que permitam dar-se conta daquelas pessoas que não têm ainda médico de família de uma forma digna, cientificamente, tecnicamente correta, que permita responder às necessidades. E pronto, e continuarei a trabalhar enquanto tiver alento.
1: Doutora Alexandra, o que são consultas de proximidade? Sei que estão debaixo do mesmo teto, ou seja, o seu marido também promove estas consultas de proximidade.
0: O meu marido é internista, trabalha no Hospital de Setúbal, que é uma unidade local de saúde diferente da minha. Portanto, a minha é a unidade local de saúde da Almada Seixal e ele é a unidade local de saúde da Rábida. E o Serviço de Medicina Interna resolveu ter uma consulta de medicina de proximidade, na qual os médicos de família podem, de uma maneira direta, pelo telefone ou por mail, contactar um internista, que neste caso é dele, para discutir e encaminhar problemas do foro da medicina interna, portanto, que possam eventualmente ser investigados ou tratados a nível hospitalar. É muito, muito interessante e muito útil.
1: Porquê que a doutora Alexandra escreveu o audiolivro Médicos de Família Felizes? Por que não?
0: Foi um desafio para um Encontro Nacional de Medicina Geral e Familiar da Associação Portuguesa de Medicina Geral e Familiar, a que eu pertenço. Era uma mesa redonda sobre stress e burnout do médico de família. E as três pessoas que organizámos essa mesa, resolvemos dar a volta e, em vez de irmos pelo negativo, que era porque é que o médico de família entra em stress e como é que isso se evita, como é que o médico de família pode estar bem e estar feliz. E a mim coube uma parte de partilha de vida. As outras duas colegas fizeram uma avaliação mais científica sobre o assunto, mas a mim deram-me a possibilidade de fazer a parte de partilha de vida. E eu então fui à minha vida e fui procurar um conjunto de atitudes e de aprendizagens que tinha ao longo da vida que de facto me fazem uma médica de família e uma pessoa feliz.
1: Nesse seu livro, fala não da inteligência artificial, mas da inteligência espiritual. Que diferença vai entre uma e outra?
0: Bem, a diferença é completa, mas ainda poderei dizer o que é que é a inteligência espiritual. A inteligência espiritual é aquela dimensão da inteligência que nos permite responder às questões existenciais. Nomeadamente, de onde é que vimos, para onde é que vamos, o que é que eu estou aqui a fazer, o que é que me faz levantar todos os dias, como é que encaixo na minha vida o sofrimento, o que fazer em relação à morte. Essas perguntas de fundo precisam de respostas. E essas respostas encontram-se, desenvolvem-se, este tipo de inteligência desenvolve-se, felizmente, por muitas maneiras, mas que não são muito habituais nestes tempos, são contracorrente, nomeadamente solidão, silêncio, sossego, boas conversas, boas leituras, música, outros tipos de arte, oração, meditação. Pronto, que é uma coisa que precisa de tempo. Todas elas precisam de tempo. Inclusive é o próprio ócio, o verdadeiro ócio, que é não fazer nada, é um bom desenvolvimento para a inteligência espiritual.
1: Doutor Alexandre, foi a religião católica que professa que a motivou a privilegiar o combate contra as injustiças e a estar do lado dos mais pobres e desprotegidos. Sei que os seus pais a batizaram, não fosse Deus existir. Assim pensavam eles, que não eram praticantes do catolicismo português.
0: Então, essa história é muito engraçada, porque o meu pai contava realmente, eu não tenho a certeza se Deus existe, mas assim como assim, batizada já ficaste, e portanto, e era muito engraçado. E a minha mãe também, uma mulher, a minha mãe, meu pai infelizmente já partiu cedo demais, e a minha mãe ainda é uma senhora cheia de autodeterminação nos seus 88 anos. E a minha mãe teve o cuidado, apesar de eles não serem pessoas de ir à missa e pessoas praticantes, tiveram o cuidado de me pôr na catequese na Capela do Rato, porque eu também morava no Rato, e era muito avançada naquela altura.
1: Grande
0: e eu
1: sítio.
0: Tenho grandes, grandes recordações da minha catequista, Maria Eugénia, que foi quem me disse aquela base que depois se mantém a vida inteira, que é Deus é nosso Pai, Ele ama-nos. Tive logo a sorte de ter este tipo de catequese. Mas não é o facto de eu ser católica e de eu acreditar em Jesus que me faz ter uma preocupação com a justiça. Isso é anterior, não lhe sei explicar. Eu desde criança que me lembro de ter uma grande preocupação com a justiça, com a injustiça. E depois, quando conheci melhor Jesus, percebi que estamos completamente alinhados. Que Jesus, que gosta de todos nós, tem um carinho particular pelos mais fracos, pelos mais pobres, pelos que estão mais fora.
1: Mas vai fazer uma pergunta a Deus: porque é que as crianças sofrem?
0: Pois vai, pois eu fiz, mas como todos, mas às crianças, Senhor, porque lhes dás tanta dor? Não é? É estranho, é uma pergunta que eu tenho muita dificuldade de encaixar, que um Deus bom, Pai, permita na natureza a existência de determinadas doenças, nomeadamente doenças que atingem crianças pequenas, que são incuráveis, que causam dor. Mas o que eu penso, quando eu começo a pensar nisso, ponho assim de lado e digo, há de ser. Isto é a primeira coisa que eu pergunto a Deus quando o encontrar face a face. Por enquanto, vou fazer a parte que me cabe de aliviar o mais possível e de prevenir o mais possível dessas situações.
1: Doutora Alexandra, deixe-me perguntar-lhe, onde é que estava Deus quando o seu primeiro marido morreu de morte trágica, deixando-a viúva aos 28 anos?
0: Deus estava connosco. Isso eu tenho a certeza, absoluta. Portanto, Deus estava com o meu marido porque o recebeu de braços abertos e recebeu no seu colo. Sou capaz de garantir, e isso deu-me uma grande serenidade, até porque ele morreu numa circunstância muito difícil, e Deus estava comigo. E aliás, a experiência mais profunda que eu tenho, ainda física, de presença de Deus na minha vida foi dessa altura.
1: Não se zangou com ele?
0: Não, porque assim, eu sou médica. Se eu zangar-me com ele, era considerar que era mais que os outros. Eu sou médica. Trato pessoas que também tinham perdido maridos e que ainda por cima não tinham ninguém que os apoiasse. E que ainda por cima os filhos também. Eu tinha tido aquele desgosto, estava a ter aquele desgosto dilacerante, mas mantinha a minha família, mantinha os meus, a solidariedade dos meus colegas, a minha profissão. Eu até continuava a ser privilegiada, mesmo no desgosto, privilegiada. E, portanto, zangar-me com Deus. Para eu me zangar com Deus, tinha que me zangar com Deus por tudo. Pelo facto de existirem crianças que nascem com doenças dolorosas e incuráveis. Porquê que não se haveria de aplicar a mim a ordem das coisas?
1: Sei que pertence à família missionária Verbum Dei. Qual é o vosso carisma? Que lugar ele tem tido, esse carisma, na sua vida?
0: A família missionária Verbum Dei é uma família missionária bastante recente na Igreja Católica, terá uns 65 anos, e tem o carisma de rezar a palavra de Deus e vivê-la e anunciá-la. Basicamente é isso. Portanto, rezar a palavra até a ponto de ela ser a nossa própria vida e depois levá-la aos outros pela palavra e pela própria testemunho de vida. E tem sido muito importante para mim.
1: E isso influi, de facto, na sua vida atual, na sua disponibilidade?
0: E para mim, rezar, conhecer a palavra de Deus, ou seja, conhecer a maneira como Jesus viveu, como pensou, deixar-me influenciar por ele, viver, tentar viver isso, e depois anunciá-lo, eu acho que me constitui mesmo.
1: Deixe-me perguntar-lhe diretamente: quem é para si Jesus Cristo?
0: Eu diria que Jesus é assim, é o meu amigo. Eu digo-lhe sempre bom dia, querido amigo. É alguém que sinto ao meu lado quando estou a fazer consultas. É alguém que me entusiasma e que me chama a atenção para ir mais além. É alguém com quem eu posso contar, com quem eu tenho um grande gosto de colaborar. Mas não é só dele. Eu depois também tenho um amor muito grande pelo Espírito Santo. Estamos na altura dele também. Isso, provavelmente, é que talvez até por quem eu tenho mais amor, e pelo Deus Pai, que vejo muito parecido com o meu próprio pai, de alguém em cujo colo eu posso descansar. Além disso, tenho a mãe, a quem nem rezo tanto como isso, a não ser nos momentos mais limite da minha vida, que quem me valeu foi a mãe. Quando não conseguia fazer mais nada, quando morreu o meu primeiro marido, eu só conseguia rezar de uma maneira seguida, sem parar, a oração dos pobres, que é a Ave Maria. A mesma coisa quando o meu pai morreu subitamente do infarto. A mesma coisa quando tenho aflições com filhos e com netos. Só me lembro da mãe.
1: Sei tão bem que a sua fé levou a São Tomé e Príncipe, integrada nos Leigos para o Desenvolvimento, liderados pelos jesuítas portugueses. Foi importante para si essa experiência em São Tomé?
0: Foi importantíssima. Foi importantíssima. Já foi importantíssimo contactar com o que é verdadeiramente a pobreza. Porque nós cá temos um tipo de pobreza. Mas não temos, ou temos pouco, ou temos muitas maneiras de não ter, uma pobreza que vai até não ter suficiente para comer. E ali contactei com crianças com barrigas inchadas, com bebés magríssimos, com a evidência das faltas básicas. Também foi muito importante para mim ter ido, porque percebi que nesse país, pelo menos eu, apesar de voluntária, de estar ali, fui sempre estrangeira. Estive lá um ano, mas nesse ano fui sempre estrangeira. Nunca cheguei a perceber bem como é que as coisas funcionavam, nem bem nem mal. As sociedades têm organizações próprias, e a partir daí é que também achei que o melhor que nós temos a fazer é ajudar as pessoas daquelas terras que querem fazer bem pelos seus povos, para que o façam. Não tinha muito sentido eu estar lá a trabalhar como médica expatriada, quando os colegas são-tomenses que se tinham formado cá em Portugal continuavam a trabalhar cá em Portugal como expatriados. Porquê? Porque o que lhes pagavam lá era miserável. Portanto, mais valia pagar-lhes lá bem. Eu trabalhar cá, eles trabalharem lá. Foi isso um bocadinho que percebi e que me fez não voltar assim a ir trabalhar para fora.
1: Criou também a Associação Rubén Fernández. Para que sim?
0: Rubén Fernández é o meu pai.
1: Eu sei.
0: O meu pai morreu cedo e deixou-nos uma herança.
1: Que é da papelaria.
0: Da papelaria. O meu pai era um dos gerentes da papelaria Fernandes e quando faleceu tinha já vendido a sua parte. Portanto, deixou-nos uma herança, a mim, à minha mãe e à minha irmã. E, entretanto, eu tinha estado em São Tomé e Príncipe, como lhe contei, e quando fez 20 anos da nossa estadia em São Tomé e Príncipe, encontrámos o grupo que lá esteve e reencontrei uma querida amiga voluntária lá, que era a Mónica Rocha e Mel, que entretanto tinha andado pelo Oriente a trabalhar nos campos de refugiados e isso, e que tinha concluído que dar o dinheiro às grandes organizações, não é que elas não façam um papel importante, mas muito do dinheiro que é dado fica pelo caminho, fica no processo, nas viagens, no pagamento dos técnicos, no processo. E que o que tinha interesse era colocar o dinheiro na mão certa. E a Mónica já conhecia algumas mãos certas. Então, entre a Mónica, que conhecia as mãos certas, e eu, que tinha recebido uma herança, montámos uma associação que foi absolutamente fictícia, era só de nome, chamávamos-lhe Fundação Rubén Fernández, porque a herança era do meu pai, mas felizmente agora tenho que vos dizer que já existimos legalmente. Temos inclusive um site que, se quiserem, podem procurar, que se chama Associação Rubén Fernández. E então, qual é o objetivo desta associação? Ah, eu dei a herança do meu pai, que dividimos em 10 anos, já vamos em 8 anos, e o que fazemos é apoiar projetos de jovens líderes servidores que moram em países muito pobres, e esses projetos têm o objetivo de melhorar a vida dos mais pobres nesses sítios. Então é uma coisa maravilhosa, porque um pouco de dinheiro colocado nas mãos de pessoas que estão desejosas de melhorar a vida dos seus compatriotas tem um resultado que não se consegue imaginar. Desafio a verem no site aquilo que estas... Nós não temos feito nada. Aquilo que estes rapazes e raparigas têm feito pelo mundo.
1: Doutora Alexandra, a Igreja Católica vive momentos de crise e no grande Areópago discute-se também o papel da mulher na Igreja. Gostaria de ver uma mulher a presidir uma Eucaristia?
0: Eu acharia perfeitamente natural. Num mundo em que as mulheres não são em modo nenhum inferiores aos homens, fazemos de tudo, desde presidentes, médicos, cientistas, astronautas. Honestamente, não compreendo porque é que uma mulher não pode ser padre, até porque Jesus foi muito para a frente em relação às mulheres, o modo como Jesus tratou mulheres na sua época. Imaginaria que ele acharia natural que as mulheres neste momento fossem padres.
1: E os padres poderiam casar?
0: Eu diria que São Pedro era casado, o nosso primeiro Papa. Eu diria que um padre diocesano que assim o quisesse, que mal é que teria ele ter uma vida familiar, ter mulher, ter filhos, conhecer melhor o que é a realidade da vida do dia-a-dia e ao mesmo tempo dedicar-se a Deus e às suas paróquias? Não me parece estranho. Diria, claro, que um padre que quer ser missionário ad gentes, que vai para os confins da Etiópia, num sítio de perigo, se calhar não consegue cumprir as suas obrigações de pai e de marido, mas um padre diocesano imaginaria que sim. E já agora que estamos a falar destes temas, também gostava de manifestar a minha perplexidade perante o modo como são tratadas as pessoas que são homossexuais. No sentido que isto o Papa Francisco também o dizia, ser homossexual não é uma escolha. E eu conheço várias pessoas que são homossexuais. Não é uma escolha, a pessoa verdadeiramente interessa-se afetivamente por pessoas do mesmo género. E, portanto, a Igreja aceita que a pessoa se interesse, mas pede-lhe que não o manifeste numa expressão física. E eu não percebo porquê. Eu não percebo se a pessoa é assim e se aquilo que comanda é o amor, porque é que se há de pedir a estas pessoas que mantenham castidade em relação à expressão desse amor. E aqui, neste aspecto, acompanho muito o Papa Francisco, naquele livro maravilhoso, autobiográfico, que escreveu, A Esperança, que diz que realmente na tradição da Igreja houve um piso dado muito grande à moral sexual e aos pecados que podem ter a ver com essa área afetiva ou sexual, quando na realidade os pecados que mais matam são o pecado da ganância e o pecado da indiferença.
1: Doutora Alexandra, é uma mulher que tem uma capela em casa, faz vários retiros de silêncio por ano e reza no carro quando viaja. É-lhe intrínseco fazer isso?
0: Agora já é. Tenho-me vindo a formar dessa maneira. Eu preciso de me continuar a deixar influenciar, de me pôr a jeito. Porque se não me ponho a jeito, com o tempo vou perdendo o ânimo, perdendo a esperança, vou começando a focar mais no ego, na vaidade, na falta de paciência, às vezes na ira. Portanto, eu preciso mesmo vitalmente de que o Espírito Santo me influencie. E por isso é que, e como tenho uma vida muito, muito animada e muito agitada, tenho dificuldade de parar. Portanto, eu agora percebi no último retiro que fiz que fico de tal maneira melhor quando saio de um retiro, que se calhar não me chegam a fazer dois retiros por ano, que se calhar uma vez por mês convém-me passar um dia em oração. Mas se vocês me virem, não sou nada uma pessoa que tenha um ar de estar sempre em oração. Eu farto-me de fazer coisas. Mas, como diz uma pessoa que me influenciou muito ao longo da vida, que é o Padre António Vaz Pinto, jesuíta, que era: os grandes homens e mulheres da ação foram também grandes homens e mulheres de oração. E eu, com o tempo, sinto cada vez mais que preciso disso.
1: Sinto que Deus já leva ao colo.
0: Sinto claramente que Deus me leva ao colo. Sinto muito aquilo quando me meto em projetos que são praticamente impossíveis, como foi esse dos utentes sem médico, que eu muitas vezes acordava à meia-noite com taquicardia, achar que não ia conseguir dar conta, com vontade de chorar. Rezei muito uma leitura que é: levanto os olhos para os montes, de onde virá o auxílio? E depois, ao ouvir aquilo, o auxílio não vem assim de uma pessoa qualquer. O auxílio vem do Senhor, que fez o céu e a terra. E, portanto, esta confiança de que o auxílio vem do Senhor, que fez o céu e a terra, que aquilo que, se eu não tiver a pedir em mim, se eu tiver a pedir em nome de Jesus tudo, aquilo que pedirdes ao Pai em meu nome, Ele vos fará. Isso dá-me um alento para continuar a andar.
1: Alexandra, o que é que lhe faz falta fazer para ser mais feliz e modelo de humanidade?
0: Eu acho que é isso que lhe disse. Eu ainda tenho um desequilíbrio grande entre a ação e a contemplação. Eu acho que precisava, e estou a tentar, pôr-me mais a jeito para ser influenciada pelo Espírito Santo.
1: Que música lhe apetece ouvir depois desta viagem pela sua vida de médica e da sua entrega de coração à fraternidade?
0: Escolho a Pedra Filosofal. Porquê? Porque é a letra é de um dos poetas de quem eu mais gosto, porque que foi professor no meu liceu, António Gedeão, porque a melodia é maravilhosa e perfeitamente adequada, e porque de facto corresponde bastante à minha vida. Eu tenho tido sonhos, eu diria que Deus colocou no meu coração sonhos que me têm ao longo da vida ajudado a concretizar, e eu sinto-me uma pessoa muito

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2: Dez e cinquenta e oito menos uma hora nos Açores.

0: Marco Rubio confirma que pode estar por horas a assinatura de um memorando entre os Estados Unidos e o Irão para prolongar o cessar-fogo por mais de 60 dias. Na Ucrânia, 4 pessoas morreram, 65 ficaram feridas num ataque massivo da Rússia contra Kiev. O presidente ucraniano acusa Moscovo de ter utilizado um míssil hipersónico equipado com ogivas nucleares. Moscovo já confirmou. O Estado não tem dinheiro para pagar as demolições de casas legais construídas em arribas, mesmo em zonas de perigo, para além da despesa ao chamado direito adquirido que impede que estas ações possam avançar sobre casas licenciadas há anos.
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2: Temperaturas há momentos, Porto 17 graus, Ponta Delgada e Funchal 18, Lisboa 21 graus, Faro em instantes com 26. Edição das 11 horas, Leonor Ferreira.
0: O secretário de Estado norte-americano confirma que os Estados Unidos e o Irão estão próximos de um entendimento para prolongar o acordo de cessar-fogo por mais 60 dias. O memorando, que pode ser assinado nas próximas horas, para de visita à Índia, Marco Rubio foi questionado pelos jornalistas sobre este assunto e mostrou-se otimista.
3: Creio que, como sabem, talvez tenhamos mais notícias sobre este assunto ainda hoje e deixarei para o Presidente fazer novos anúncios sobre o mesmo. Basta dizer que houve algum progresso significativo, embora ainda não seja um progresso definitivo. Qual é o objetivo final? Que o Irão nunca consiga obter uma arma nuclear.
0: Sem entrar em detalhes, Marco Rubio revela que a questão da reabertura do Estreito de Hormuz, sem portagens, está bem encaminhada. Já em relação à questão nuclear, admite alguns progressos, mas nada que assegure a abdicação total de Teherão ao nuclear.
3: Conseguimos alguns progressos ao longo das últimas 48 horas a trabalhar com os nossos parceiros na região do Golfo, num esboço que poderá, em última análise, se for bem sucedido, deixar-nos não apenas com um estreito completamente aberto, e quero dizer um estreito aberto sem portagens, mas também com a resolução de alguns dos aspectos fundamentais que sustentaram aquilo que foram as ambições de armas nucleares do Irão passado. Portanto, pensamos que fizemos alguns progressos no esboço de algo que, se funcionar, poderá dar-nos esse resultado. Obviamente, isso exigirá a total aceitação e depois o cumprimento por parte do Irão e exigirá algum trabalho futuro na negociação dos detalhes.
0: A imprensa internacional adianta que o documento prevê que o Irão reabra o Estreito de Hormuz sem portagens e retira as minas que colocou nesta via. Em troca, os Estados Unidos levantariam o bloqueio aos portos iranianos e algumas sanções que tinham imposto, permitindo ao país a venda de petróleo. Para o editor internacional da TSF, Ricardo Alexandre, este entendimento estará bem sustentado com o apoio das potências regionais do Golfo e serve também os interesses de ambas as partes.
4: A guerra fez com que os Estados Unidos percebessem que a guerra não funciona e, como resultado, precisavam de um acordo que garantisse uma paz de longo prazo. O Irão, claro, também precisa ou precisava de um acordo. Vamos ver se efetivamente se concretiza. Desde logo, algo que me parece muito relevante, o papel regional neste acordo, acho que é impressionante. Muitos países da região ajudaram ativamente a chegar a uma resolução. Esse apoio é evidente que protege Trump de críticas internas, desvia a atenção da oposição que Israel possa fazer ao acordo. Essa ancoragem regional pode garantir uma maior durabilidade ao que vier a ser concretizado em termos de acordo. Ora, Trump afirmou ter conversado com líderes da Arábia Saudita, Emirados, Qatar, Paquistão, Turquia, Egito, Jordânia, Bahrein e separadamente com Israel. Descreveu as conversas como um memorando de entendimento relativo à paz, que ainda precisa ser finalizado pelo Irão, pelos Estados Unidos e pelos demais países. Isto, recordo, termina uma semana em que os Estados Unidos avaliaram a possibilidade de uma nova ronda de ataques contra a República Islâmica, o que romperia o frágil cessar-fogo. Não houve menção ao programa nuclear iraniano e ao urânio altamente enriquecido, assuntos que o Irão pretende discutir posteriormente. Muito curioso Trump ter usado a expressão República Islâmica do Irão, em vez de apenas Irão, o que vai ser certamente notado na capital iraniana. Trump diz que também falou com Netanyahu e que a conversa correu bem. Há aqui uma ausência de detalhes que também é interessante. Em resumo, os dois lados, Estados Unidos e Irão, ainda não cruzaram a linha da meta, mas ela já está ali à frente, parece estar ao alcance.
0: Nas redes sociais e ainda antes da notícia sobre a possibilidade de haver um alargamento do cessar-fogo, Donald Trump garantiu que os Estados Unidos, o Irão e outras potências regionais estariam perto de fechar um acordo. Mais logo as atenções voltam-se para o futebol. Joga-se a final da Taça de Portugal no Jamor. Sporting e Torriense lutam pelo troféu. Um jogo que representa para o Torriense o regresso à final da Taça de Portugal, 70 anos depois da estreia, desta vez frente ao Sporting. Sendo que o Torriense quer muito subir à Primeira Liga. A TSF falou há pouco com um dos adeptos do clube, muito especial, Manuel Clemente, antigo patriarca de Lisboa, que não está no estádio, mas disse à jornalista Paula Dias que vai acompanhar e torcer pela equipa.
5: Foi um ano muito bom. Seja lá o resultado que for, os hoje e depois na próxima quarta-feira, conseguimos, como espero, ir para a Primeira Liga, mas seja como for, foi uma grande época e estamos todos de parabéns. E o que é... a direção do clube e os jogadores, está claro.
6: E o que é que acha que vai acontecer mais logo no Estádio Nacional?
5: Isso é como o outro dizia. Prognósticos só depois do resultado. Isso não me aventuro a dizer. Enfim, que ganho melhor, com certeza. Aqui também vale o desportivismo, não é?
6: Mas pensa que o Torriense tem forças? O Torriense está envolvido nesta questão da subida de divisão, não é?
5: Está. E para chegar onde chegou, não é? Com tantos que ficaram pelo caminho, chegar agora ao final da taça, estar na Liguilha a disputar um lugar na Primeira Liga, tudo isto já é muito valioso. E, como digo, é uma grande época.
0: Manuel Clemente, antigo patriarca de Lisboa, ele próprio um torcedor do Torriense, nascido e criado em Torres Vedras. A ministra do Ambiente diz que as casas legais, construídas há anos em cima das ribas, mesmo em zonas de perigo, vão continuar a existir. Na entrevista TSF-JN, Maria da Graça Carvalho diz que o Estado não tem meios para fazer essa demolição e mesmo que tivesse, não poderia fazer, porque embora a lei atual não permita essa construção, ela não pode ser aplicada a situações do passado que estejam devidamente legalizadas. José Milheiro.
7: Chamam-se direitos adquiridos, são projetos que aos dias de hoje seriam chumbados, mas como o direito assume o princípio da não retroatividade, os empreendimentos em cima das arribas vão continuar a existir, mesmo estando em zonas de perigo de erosão. Para a ministra do Ambiente, Maria da Graça Carvalho, é impossível o Estado pagar para demolir estas casas.
8: As indemnizações para esses terrenos são valores incomportáveis para um país que é um país que tem recursos limitados, não é? E as pessoas não querem. Quem tem esses terrenos e tem direitos, há direitos dos anos 70.
7: Qual era o valor desses?
8: Não tenho presente, mas são valores sempre exorbitantes. Porque as pessoas não querem, os donos desses terrenos não querem, têm a legalidade do seu lado.
7: A ministra do Ambiente revela que já tentaram no Conselho de Lolé, a pedido do antigo presidente da autarquia, negociar os direitos adquiridos, mas o custo fez morrer a ideia.
8: Há uma coisa que é a Constituição e os direitos adquiridos. Se as casas estão legais nos anos 80, é um direito que está na Constituição. Portanto, nós temos que fazer aquilo que é possível e estamos a começar naquilo que é possível. Tanto as de Faro como estas da Costa de Grândola não tinham licenças e, portanto, as de Faro já foram demolidas, as da Costa de Grândola, que é da Praia da Raposa, vão ser demolidas.
7: O plano de demolições vai continuar também na região do Porto e, por outro lado, as 80 obras de recarga das praias com areia oferecem garantias para estender a toalha por mais uma década.
0: Na entrevista TSF-JN, a ministra do Ambiente revela também que o novo apoio à compra de carros elétricos vai ser lançado até ao dia 11 de junho pelo Ministério do Ambiente. O anúncio, como disse, é feito por Maria da Graça Carvalho. A ministra adianta que vai ser dividido em duas tranchas no valor de 10 milhões de euros cada. O objetivo é dar uma e a outra ficar de reserva para o caso da crise energética se agudizar.
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2: Passam 11 minutos das 11 da manhã e até próximo das notícias do meio-dia, a distância que nos aproxima. Programa onde todas as comunidades estrangeiras têm voz em português. E hoje Nelson Santos recebe na emissão do TSF uma imigrante da Dinamarca.

0: já foram vikings brutais. Hoje são das sociedades mais pacíficas. Estamos na Escandinávia, numa monarquia milenar, terra com mais de 400 ilhas, onde a saúde e a educação são grátis, um dos países mais felizes do planeta, com mais bicicletas que automóveis, e a capital é considerada a melhor cidade para se viver do mundo. Entre a magia de Hans Christian Andersen e o existencialismo de Kierkegaard, encaixamos a vida numas peças de Lego. Recebemos uma convidada vinda lá bem do norte da Jutlândia e brindamos com Carlsberg. Hoje, a distância aproxima-nos da Dinamarca.
1: Hej, mit navn er Maj Tillefsen, og jeg er med i programmet Afstanden, der bringer os tættere på TSF Radio.

0: Mai Tellefsen, 39 anos, A7 em Portugal, é consultora para empresas estrangeiras que pretendem fazer negócios aqui, já trabalhou no Parlamento Europeu e foi durante algum tempo chefe adjunta da Missão e Comércio na Embaixada da Dinamarca em Lisboa. Olá Mai, bem-vinda. De que é que um dinamarquês mais gosta aqui em Portugal?
1: Muito obrigado pelo convite, Nelson, e é uma grande honra.

0: sorte, porque na área profissional o meu papel e responsabilidade era de compreender a situação política e econômica de Portugal e também as posições de Portugal em termos de política europeia. A minha integração cultural talvez tenha sido, não diria um choque cultural, mas diferente. Morava em Lapa, num prédio pequeno, onde ainda mora uma senhora, uma avozinha, que ajudou a instalar-me, mas incluía-se muito na minha vida, onde eu, uma dinamarquesa, fui mais habituada a ser um pouco reservada na minha vida em relações dos vizinhos.
1: Sim.
0: Mas agora eu sinto-me como uma alfazinha, mas uma alfazinha também está a criar raízes. E desde o ano passado, eu tenho um pequeno refúgio no Alentejo, numa pequena aldeia que chama-se Casebres, com 100 habitantes, cheia de acolhedoras pessoas.
1: Um refúgio no Alentejo, Casebres, Conselho de Alcácer do Sal?
0: Exatamente.
1: Muito bem. Portanto, divide a vida entre a Lapa e Casebres. E Copenhaga, eventualmente, volta lá com alguma frequência?
0: Tenho os meus pais no norte, o meu avô também no norte, mas, por exemplo, a minha irmã está em Barcelona, e mais perto, e também o meu irmão fica em Copenhaga a trabalhar. Então há sempre um pouco separação das famílias, e por isso eu estou muito contente que às vezes eles vão aqui para Lisboa para fazer visitas.
1: Para visitá-la.
0: O sol, a comida, o vinho, eles gostam.
1: Adoram,
0: muito.
1: Adoram, não é? A Mai é de uma cidade lá bem do norte, de Jøring, já vamos falar disso.
0: Sim.
1: Mas mesmo pegando nessa ideia dos familiares quando a visitam cá e a própria noção que a Mai Tellefsen tem destes 7 anos em Portugal, quais são as principais diferenças para com a Dinamarca? Há certamente várias, não é?
0: Há várias. Eu acho que o que é que eu estou a pensar que é mais diferente? Porque somos diferentes. Por exemplo, os portugueses são muito mais relaxados em termos de tempo.
1: Relaxados, sim, sim.
0: Pode ser amanhã, o próximo mês, ninguém sabe. Falando do tempo, não há urgência. Mas não é sempre uma coisa má. Acho que muitos dinamarqueses são escravos do tempo e de não perder tempo. Somos muito pontuais.
1: Então podem aprender qualquer coisa disso connosco, talvez?
0: Sim, eu acho que podemos. Talvez é uma coisa biológica antiga. Se nós não preparamos para o inverno, não há comida, não há casa. Aqui no sul há mais um dia com sol amanhã. E eu acho que também os dinamarqueses podem ser influados para os portugueses em termos de espontaneidade. Vamos beber um copo amanhã? Sim, claro.
1: Deixa aquele efeito de surpresa no ar um bocadinho, não é? Enquanto na Dinamarca já está tudo definido.
0: Tudo é definido, agendado em avanço. E acho que às vezes pode deixar pessoas isoladas em momentos de amizade perdidos.
1: Do que mais sente falta quando está por aqui em relação aos seus primeiros 32 anos a residir na Dinamarca? Sei que esteve algum tempo também em França, Bruxelas.
0: Falta a minha bicicleta. Falta a bicicleta. Talvez falta também a boa comunicação entre as autoridades e a cidadão. E uma coisa que eu estou a experimentar aqui, que é muito diferente. Em Dinamarca tudo é digital. Tudo tem acesso dos seus próprios documentos, análises de saúde e mais. E acho que há uma maior distância entre as autoridades portuguesas e os cidadãos aqui.
1: Há muita burocracia pelo meio, é isso?
0: Há.
1: Lá é tudo mais fácil. Quando alguém tem um problema de saúde, inclusive, resolve-se, já nem falo na facilidade do vosso Serviço Nacional de Saúde, que é de ter outra sigla, mas também pagam mais impostos para isso, não é?
0: Realmente, não muito mais.
1: Não muito mais?
0: Em termos de percentagem, não e muito mais. Mas, ao mesmo tempo, o Portugal, em termos de negócio, em termos de investimentos, pode ser um ambiente ótimo. Há muito sol, há muito vento, há muito espaço comparável à Dinamarca,

0: E acho que é um bom país para investir, mas os processos ou a falta de visibilidade para as empresas estrangeiras podem ser com um pouco frustrações.
1: Sim. Temos aqui condições, inclusive climatéricas e geográficas, que até podem ser superiores em alguns aspectos à própria Dinamarca, que é um país rico. Isto é uma conversa que temos tido nos últimos 50 anos de democracia aqui em Portugal. Acha que falta transparência e há entropias, entraves que fazem com que o país não vá para a frente, por exemplo, por parte dos políticos?
0: Acho que sim, mas não é só a transparência, e também que, por exemplo, em Dinamarca estamos a planear para muitos anos um acordo entre os partidos políticos, o governo e as organizações da indústria. Pode ser um acordo de 15 anos.
1: Sim.
0: Então estamos a planear 15 anos no futuro. Aqui há mais mudanças de governos e por isso planear pode ser mais difícil.
1: Já percebi. Então, na Dinamarca fazem um plano de 15 anos independentemente das mudanças político-ideológicas. Aqui,
0: exato,
1: entra um governo de um partido diferente e muda tudo, baralha as coisas e volta a dar. É isso?
0: É isso. E também, se muda o governo, a minha experiência aqui é que todo o gabinete pode mudar também. Mas em Dinamarca, muitas vezes, o gabinete fica.
1: Sim, sim. Bem vejo, bem vejo.
0: Os competências ficam.
1: Claro, os especialistas na área mantêm-se independentemente do partido. A MAI esteve ligada à embaixada durante os seus primeiros anos aqui em Portugal e recentemente, há meses, penso que pode dizer-se, fundou a sua empresa, a Tellefsen Consulting. Achou então que já tinha conhecimentos e contactos na área para dar um passo em nome próprio?
0: Sim, eu pensei no início do ano que estava na hora de tentar alguma diferente, e como eu tenho um paixão de fazer conexões, crescer relações, sou diplomata no coração. Eu queria explorar mais como ajudar empresas a fazer negócios aqui em Portugal ou na Escandinávia. Portugal, neste momento, como eu disse, é muito interessante como país de investimento. As empresas dinamarquesas são já muitas. Temos Vestas, Maersk, Eurowind, Velux, Novo Nordisk, Leofarma, Normal, ou Normal, como se diz por cá.
1: Sim.
0: Eco, Tiger of Copenhagen e muito mais.
1: Vou só recuperar aí três ou quatro. A Maersk, uma empresa de transporte naval, talvez a maior do mundo.
0: Sim, a Maersk e a MSC são os maiores.
1: Sim. A empresa que cria o Ozempic é Novo Nordisk. A Tiger, antes era Tiger, agora é Flying Tiger. Enfim, são nomes que os portugueses estão habituados a lidar. Este know-how já vem do tempo em que trabalhou durante 5 anos em Copenhaga, na área do desenvolvimento de negócio, fusões e aquisições, bem como no Parlamento Europeu. Portanto, já tem uma certa bagagem que lhe permitiu fundar a sua empresa.
0: Sim, eu gosto muito desta mistura de relações políticas e da indústria. E eu sei que pode ser um tema um pouco delicado aqui em Portugal, mas se os políticos estão a ouvir mais as indústrias, eu acho que temos as melhores soluções, temos as melhores cartas de lei para avançar a economia.
1: Quando diz que é complicado, estamos a falar daquilo que aqui é conotado negativamente com o lobbying?
0: Sim, o lobbying. E, claro, temos muito lobbying em Dinamarca também. Talvez é mais transparente, eu não sei, mas acho que temos mais tradições de trabalhar juntos. Chama-se, por exemplo, Public-Private Partnerships, onde temos organizações da indústria, do governo e de universidades que juntam-se para desenvolver o meio quadro de futuro em saúde, por exemplo.
1: Mai, vamos à música e em dinamarquês. Rigmor, banda da cidade de Horus. A Mai Tellefsen traz-nos aqui um quarteto indie rock, uma amostra da nova geração de músicos do país. Tserrai, ou algo parecido, é a canção que escolhe. Eles têm uma sensibilidade que lhe agrada, não é?
0: Sim, exatamente. Eu acho que esta geração, que é mais jovem do que eu, eles estão realmente a tocar novas emoções e cantam em dinamarquês. E isso que eu estou a ver dos novos grupos de músicos, eles estão a cantar em dinamarquês.
1: Exatamente, têm dois álbuns e um EP e tudo em dinamarquês e lá vão conseguindo levar a sua música adiante e já com alguns streams internacionais também.
0: Sim.
1: Vamos então escutar. A música acaba por ser internacional, independentemente da língua. Os Rigmor, da Dinamarca.

0: Sai dos Rigmor, primeira canção dinamarquesa no programa de hoje. Não deixei de reparar que um dos membros deste grupo, o baixista, dá pelo nome de Vítor de Sousa Christiansen, um apelido normal na Dinamarca, tem uma fisionomia mais latina, talvez tenha mesmo raízes portuguesas. Os Rigmor são oriundos de Aarhus, a segunda cidade do país, tem uma das maiores universidades da Dinamarca. Foi lá que a Maite Levsen estudou? Nessa universidade?
1: Sim. Uhum. Na universidade, em língua francesa, língua negócio e relações internacionais. E por quê? Porque eu já sabia que tive uma grande vontade de viajar. E também estudar fora do país. Eu fiz um semestre em Aix-en-Provence.
0: Aix-en-Provence é uma cidade francesa.
1: É uma cidade francesa, norte de Marseille. Uhum. E também tive sorte de ser estagiária na embaixada no Paris. E foi aqui que comecei a realmente pensar, ok, uhum, trabalhar fora do país, ter aventuras, conhecer novas culturas, e a minha papel na vida.
0: Sim, foi aí que fez o mestrado em francês para negócios e relações internacionais. Tem aqui esta vertente mais francófona. Isso ajudou-a na aprendizagem da língua portuguesa?
1: Muito, muito. E também há muitos dos mesmos sons, como em francês, e também acho que o estilo das línguas latinas.
0: Sim.
1: E agora eu estou também com o meu português e estou a compreender espanhol. Okay. É incrível. Para mim.
0: Lá está uma língua latina também, tem ali algumas similitudes com o francês e
1: Sim.
0: o português.
1: Eu sei que a minha irmã em Barcelona tem mais problemas em compreender português, mas eu acho que as línguas são tão importantes. Se fica num país no estrangeiro, é obrigatório.
0: Acho que sim. Aliás, nós aqui no programa recebemos só convidados a falar em português. Isso não é nenhum estigma. Talvez para o programa continuar mais tempo eu vou ter de aceitar convidados a falar inglês e fazer as dobragens por cima. Não fica tão bonito. Mas de facto, sempre que possível, e se eu fosse integrado noutro país também iria aprender a língua de lá. Mas estávamos a falar de Aarhus. É uma cidade diferente de Copenhaga, por exemplo, não é?
1: Eu estou sempre a fazer a comparação entre Lisboa e o Porto.
0: E o Porto.
1: Eu acho que o Porto tem muito do mesmo ambiente do que em Aarhus. Eu gosto bastante de ficar no Porto. O tempo dá um pouco mais irregular do que aqui em Lisboa, uhum, mas há realmente o mesmo sentimento de estudantes de universidade que eu gosto.
0: E é uma cidade com uma arquitetura talvez mais antiga, assim como o Porto ainda preserva, e fica mais a norte do que Copenhaga, não muito, aqui na Jutlândia. E o Aarhus foi agora neste sábado campeão, estava-me a dizer,
1: campeão
0: de futebol, não é?
1: De futebol, pela primeira vez em 40 anos, então eu acho que eles fazem festa durante toda a semana.
0: Campeões dinamarqueses 40 anos depois. Temos também Odense, a terra do escritor Hans Christian Andersen, autor da Pequena Sereia e do Patinho Feio, e descobri também que a cidade deve o nome ao deus nórdico Odin. Odense, santuário de Odin, deus da sabedoria.
1: Odense.
0: Esta língua dinamarquesa tem uma particularidade, a forma como se leem as próprias letras do alfabeto latino.
1: Sim, o meu noivo tem muitos problemas. Ele está a aprender dinamarquês e português, e ele disse que não há nenhuma razão em dinamarquês.
0: O seu noivo português?
1: Sim.
0: Não há nada parecido.
1: Ele disse que é tão difícil.
0: É mesmo?
1: É tão difícil. Mas ok, ele é engenheiro, ele quer compreender tudo, e eu disse sempre: olha, uma língua é uma paixão. Tem de só experimentar.
0: Claro. começou em janeiro, talvez quando chegarmos ao fim do ano já saiba dizer umas frases. A própria Maia tem aqui uma particularidade, uma coisa que de vez em quando lhe acontece, porque este Maia é M-A-J, e é, quando é convidada para alguns eventos é confundida com o Major, não é?
1: Sim, às vezes. Bem, eu pareço muito militar. Mas aqui, e também os correios oficiais, eles escritam Major Tillerson.
0: Major Tillerson, é incrível. E às vezes aparece nos locais e perguntam-lhe, então vocês podem vestir à civil, não é? My Tillerson. Temos ainda cidades importantes como Aalborg, Silkeborg, Randers, Kolding, Vejle, Esbjerg e o seu porto, o principal da Dinamarca, Helsingør, que Shakespeare traduziu para Elsinor, a partir do castelo de Kronborg, na peça Hamlet, ainda Skagen, lá bem no norte, e ali não muito longe, Jarring, a cidade da nossa cara Maj Tillerson. Fica na ilha de Vendisalti, é uma das cidades mais antigas do país, já com quase 800 anos, ali junto ao Mar do Norte. É um bom lugar para se viver, também é diferente do resto da Dinamarca?
1: É diferente, é muito fora do Copenhaga. É.
0: Claro.
1: Mas é também uma cidade com muita indústria. Há pessoas que pensam, no norte não há nada, mas há. E o Jarring é um pouco o centro da região. E temos indústrias de pesca.
0: De pesca?
1: De pesca, de camarão, de bacalhau e mais. E também há uma grande indústria de turismo.
0: Uhum.
1: E especialidades de alemães, das pessoas da Noruega, de Suécia.
0: Sim, fica perto de tudo. Fica aqui entre quase a Suécia e a Noruega.
1: Exato. E acho que agora chama-se Coolcation. As pessoas que não querem mais o calor do sul da Europa.
0: Uhum.
1: Mas durante muitos anos há sempre um centro, a costa do oeste, e sempre um centro de turismo.
0: Inclusive já viu por lá portugueses.
1: E também portugueses. A maioria dos portugueses são normalmente em Copenhaga, mas se está a ver a mapa na comunidade portuguesa na Dinamarca, que é uma comunidade na mídia social, há portugueses em todo o lado, em Dinamarca.
0: Sim, há cerca de 5 mil portugueses na Dinamarca. E outros tantos dinamarqueses aqui em Portugal, ou um pouco mais, um pouco menos?
1: Acho que há um pouco mais dinamarqueses aqui, temos os reformados, mas depois da pandemia há também um influxo das famílias que querem trabalhar menos ou podem trabalhar no remote.
0: Uhum.
1: E que querem melhor vida. E como eu disse, vida talvez, e menos calendário, menos agendado. Mas estou orgulhosa que temos uma comunidade portuguesa em Dinamarca que também está a crescer. A Dinamarca está um forte exportador de tecnologia em indústrias de saúde, de energias renováveis, software. E há uma procura de engenheiros e químicos e outros profissionais de alta educação. E o Portugal está a formar muitos profissionais.
0: Sim.
1: Nesta área. O que é engraçado e que a influência cultural pode se ver na rua, em Copenhaga.
0: Ok. Uhum.
1: Temos várias lojas de vinho portugueses agora, bares de vinho, vinho do Porto, e concertos de fado.
0: Ah, sim.
1: Noites de fanzazinhas.
0: Uhum.
1: Organizado por este grupo portugueses na Dinamarca.
0: Curioso. São então pessoas que nasceram aqui. Provavelmente estou a ver algo, os tais cérebros com formação académica que saem de Portugal e para outros países que vale a pena ir, como a Dinamarca. Quanto aos dinamarqueses aqui em Portugal, considera que são unidos? A vossa comunidade fazem eventos também próprios? Não estão muito em comunicação?
1: Acho que nós não somos em mesma comunicação do que os portugueses em Dinamarca. Claro que temos grupos de Facebook, dinamarqueses em Lisboa, dinamarqueses no Algarve. mas acho que não é um sentimento tão forte. Mas nós sabemos que estamos ali.
0: Sabem que estão ali.
1: Se precisam de ajuda, ou se alguém tem uma boa ideia ou precisa de ajuda a encontrar a casa ou mais, eu acho que eu posso ver as atividades online.
0: Mas não se procuram muito uns aos outros. Pronto, estão cada um no seu cantinho, digamos.
1: Aqui acho que sim.
0: Mas na Dinamarca não, porque desculpe interrompê-la, porque tem aqui o conceito Higa. A tradução mais aproximada será aconchego. É uma filosofia de vida ali focada no bem-estar. Prioriza conversas genuínas, com luzes suaves e quentes. Partilha com amigos e família num espaço acolhedor, umas lareiras com umas mantinhas. Quer dizer, isto é muito interessante. É um conceito dinamarquês que promove o contacto entre próximos.
1: Adoramos ter convites nas nossas casas e usam muito, muito tempo em casa, para causa do inverno e para causa do... dos preços de Numa e os restaurantes. E adoramos de ficar em casa e convidar pessoas. Nós gastamos muito dinheiro para ter uma casa bem representável. E acho que aqui eu tento fazer um pouco a mesma coisa, convidar para os jantares e mais porque eu adoro fazer este ambiente relaxado. Não tem de ver o relógio ou nada.
0: Não há stress de qualquer espécie e as conversas não são sobre aquele é melhor que o outro ou a competitividade. Há um certo respeito pelo outro, é igualitário, não é?
1: Sim, há mais uma igualdade, acho que, do que aqui. E uma das coisas que eu estou a ver é que uma das coisas diferentes e a diferença entre rico e pobre aqui. Para mim é diferente do que em Dinamarca. O CEO numa empresa também pode conduzir um carro normal, porque ele não quer isolar-se da comunidade.
0: Ok. Aqui o CEO de algumas empresas ganha 55 vezes mais do que o trabalhador normal. Portanto, aqui o rico é mais rico do que o rico na Dinamarca. É isso?
1: Eu acho que sim. Ou pelo menos vê-se.
0: Vê se ele não esconde, até tem gosto em ostentar, em mostrar.
1: Em Dinamarca, eu acho que a cultura e mais do que eu sinto-me bem, eu não falta-me nada,
0: sim.
1: Mas não estou a gastar inutilmente.
0: Exato. Para além do essencial. Desde cedo que visitei a Holanda, também dei um saltinho à Dinamarca. E estes países, curiosamente, em que eu vejo pessoas interessantíssimas, mesmo ao nível do que têm para nos dizer e da cultura, andam em cima de uma bicicleta, aqui chamamos uma pasteleira, uma bicicleta antiga, nem tem que ser uma grande bicicleta e não têm que ostentar um carro de uma grande marca. É uma cultura, pronto, é cultural.
1: É mais fácil de andar A até B numa bicicleta em Copenhaga, e também os transportes públicos são para todos e estão a funcionar 24 horas por dia. Então, se vai sair uma noite, pode facilmente voltar a casa sem andar de táxi, que é mais caro em Dinamarca, e com um seguro que eu gosto muito.
0: É seguro. O metro em Copenhaga é automatizado 24 horas por dia. Eu falei aqui na questão da bicicleta, lá está, Lisboa é a cidade das colinas, não dá para mai andar aí de bike de um lado para o outro, mas pronto, nos países mais planos, e a Dinamarca, o monte mais alto tem 170 metros, é assim uma coisa...
1: Sim, não é uma montanha, porque não há rochas.
0: Não há rochas, sim. Bom, o país está longe de ser apenas Copenhaga, é um reino, tem as regiões autónomas da Groenlândia e das Ilhas Faroé. Há também Grenland, onde o Mar do Norte e o Báltico se encontram sem as águas se misturarem. Não,
1: sim,
0: é verdade?
1: Eu adoro. E a minha terra.
0: É lá na sua zona de origem.
1: E também as praias, parece para mim como a costa da Caparica. e por isso que eu sinto-me muito em casa lá. E se nós falamos da temperatura do mar, desculpa, mas as temperaturas são os mesmos.
0: É incrível isso.
1: É incrível.
0: Nós não fazemos ideia. Estamos a falar do norte da Dinamarca, ali perto da Noruega, e há praias de areia branca e com boas temperaturas.
1: Exato. E o mar perto de Copenhaga é mais alto em temperatura do que aqui em Portugal.
0: Uau! Bom, se Copenhaga já não era interessante, agora junte-se todas as outras regiões. Acho que vale a pena dar um saltinho à Dinamarca. Além de que temos por lá a Billund e a Legolândia, yeah. O Festival de Roskilde, os Jardins de Tivoli, um parque de diversões que terá inspirado Walt Disney a criar a própria Disneylândia, o Palácio de Frederick Borg, em Hillerød, a Igreja de Mármore, enfim, há tanta coisa. O que é fundamental visitar para um turista, para quem queira passar por lá uns dias, maio, o que é que sugere?
1: Depende o que é interesse, mas eu acho que o Copenhaga deixa um muito bom primeira vista da Dinamarca. Uhum. Que somos muito habituados aos estrangeiros. Uhum. E que, por exemplo, há muitas pessoas que não falam dinamarquês nas lojas, mas toda está a falar inglês.
0: Inglês.
1: Então é um país muito fácil de visitar. Bom. E também pode andar em todo o lado com transporte público. E como o Nelson disse, há também parques e florestas com muitos animais selvagens. E acho que 4 dias, 5 dias em Copenhaga, um fim de semana, estás vontade de voltar.
0: Sim, imagino que sim. E depois há outras regiões, né, nas três grandes ilhas. Não são ilhas, são ali penínsulas.
1: Sim, e sem falar sobre a comida.
0: Sem falar sobre a comida. Fazemos só aqui um pequeno parênteses sobre isso, porque há também o conceito Janteloven, que promove a igualdade, como já falámos, a modéstia e a humildade, desencoraja a ostentação de riqueza e ambição excessiva. Ainda assim, eu vejo aqui um certo contrassenso, porque Copenhaga abriga aquele que foi considerado o melhor hotel do mundo, o Coco Hotel, e é também a meca da alta gastronomia, com o Noma e o Geranium, eleitos várias vezes os melhores restaurantes do mundo, com várias estrelas Michelin. Ou seja, os dinamarqueses, se puderem, também dão um saltinho a estes restaurantes, mas não é fundamental.
1: Não, não é fundamental, porque há tantos restaurantes que são mais simpáticos aos orçamentos.
0: Sim.
1: E acho que alguma coisa que tem de fazer e de comer os sandes abertos.
0: Sandes?
1: Abertas.
0: Abertas.
1: O smørrebrød. São sandes abertas, que são muito tradicionais em Dinamarca.
0: Sim.
1: É o meu favorito, e com camarões. mas tem de experimentar, e há vários restaurantes que têm mais de 100 anos, e tem de encomendar também um schnapps.
0: Schnapps. Ok. São as duas sugestões da cozinha dinamarquesa.
1: Como é que chama?
0: Como é que é parecido com algo daqui?
1: O schnapps aí. A shot. De álcool.
0: Tem álcool? Ah, um shot.
1: É um shot.
0: Ah, um shot de álcool. Ok. E qual é o sabor?
1: Pode ser de aneto, pode ser de rubabo, pode ser das ervas de praia.
0: Sim.
1: Sim, há muitas.
0: Os sabores dos shots às vezes nem se chegam a perceber. Não, nem passam pela língua. E da cozinha portuguesa, o que é que a mãe gosta mais aqui em Portugal?
1: Aqui em Lisboa tenho locais onde eu volto sempre. A Tasca, o Aregos, em Lapa. Uhum. Que tem o melhor carne grelhada, asadinha no mercado Dona Ajuda, a melhor dourada grelhada, e fora do Lisboa tem sempre de encomendar camarões, e eu gosto de bacalhau também.
0: Gosta de bacalhau também, como é cozinhado aqui? Não o tinha comido na Dinamarca como ele é comido aqui?
1: Não, e eu vi que a antiga Anna Bergström,
0: da Suécia,
1: também disse, olha, gostamos muito de bacalhau, mas não na mesma maneira que ele faz aqui, nós comemos fresco.
0: Fresco.
1: Sim. Mas eu adoro que Portugal tenha uma cultura de gastronomia tão ligada às regiões. há muitos a descobrir. Por exemplo, já fui a Trans os Montes, ao Festival de Carretos de Pudentes. Foi uma experiência da vida. E a carne mirandesa.
0: A carne mirandesa, sim.
1: Conheço. Não sei como, mas o vinho lá não dói na cabeça no dia depois. Também participei no Festival de Castanha no Marvão. E eu acho que, geralmente, os portugueses são mestres em guardar as tradições, a música, a roupa tradicional e os festivais. Eu adoro. E tão especial para mim. E nós não temos da mesma maneira em Dinamarca.
0: A cultura na Dinamarca é mais homogénea, não tem esta diversidade regional portuguesa.
1: Sim.
0: E a Mai gostou muito de contactar com o interior português, Trás-os-Montes, também falou em Marvão, foi?
1: Sim.
0: Marvão, portanto,
1: sim.
0: Alentejo.
1: O Festival de Castanha no Marvão vale a pena. Vale a pena.
0: Foi castanha também.
1: Novembro.
0: Em novembro. Portugal, apesar de pequeno, é muito diferente entre si e trouxe-lhe muitas surpresas cada vez que se deslocava para um sítio diferente.
1: A paisagem em Portugal pode mudar tanto, desde 30 minutos de andar de carro a montanhas, a rochas na praia, a costas de areia. A paisagem dramática no norte e vastas extensões no sul. E agora espero os Santos Populares, que é a minha estação favorita do ano.
0: Está quase aí, mês de junho, Santos Populares. E depois ainda tem as ilhas, Açores e Madeira. Não sei se já teve a oportunidade de visitar, mas recomendo. Hoje, na distância que nos aproxima, estamos a viajar pela Dinamarca com uma convidada que chegou a Portugal há 7 anos. Estudou em Copenhaga e Aros, depois em França, em Aix-en-Provence. Foi estagiária na Embaixada Dinamarquesa em Paris. Bom, já passámos por aqui. Agora está em Portugal. Está cá ao ponto de se ter apaixonado por este país para ficar por cá. Não sei se faz planos a médio e longo prazo, se vai ficar muito mais tempo. Confidenciou-me que vai casar com um português em breve, portanto Portugal é o seu país de eleição para já.
1: Já é. Mas adoro também a vida que nós temos aqui. O sol, praia, comida, o vinho, escapar para o Alentejo para ficarmos vizinhos e ouvir os cordeiros com os seus sinos e andorinhas.
0: A Dinamarca está frequentemente no pódio dos países mais felizes do mundo, agora em terceiro lugar, com a Finlândia e a Islândia no topo, portanto estão ali a oscilar. A transparência, a sustentabilidade energética, a mobilidade nas cidades, tudo isso concorre para a elevada qualidade de vida dos cidadãos. O país faz fronteira com a Alemanha e com a Suécia através da maravilha de engenharia que é a ponte de Øresund, entre Copenhaga e Malmö. Falamos de um reino. Margarete II esteve no trono durante 52 anos, abdicou recentemente para o filho Frederico X. É uma monarquia constitucional. A primeira-ministra ainda é Mette Frederiksen, mas penso que o governo agora está um pouco...
1: Ela é constituída, porque nós ainda não temos novo governo desde as eleições há 7 semanas agora. Sim, mas ela continua.
0: Ela continua a ocupar o cargo enquanto não houver sucessor.
1: Sim.
0: Para além da Dinamarca continental, o reino inclui as Ilhas Faroé e a Groenlândia. Como é que a Mai olhou e olha, e desculpe-me, tenho que fazer esta pergunta, para o interesse declarado do presidente dos Estados Unidos da América na Groenlândia?
1: Sim, para nós, em Dinamarca, a Groenlândia é um país que tem soberanidade. E que faz parte da Dinamarca com a Faroe Islands, e nós vamos continuar a apoiar esta soberanidade. Claro.
0: Diria que nos resta uma gargalhada e meia para uma ideia dessas, a de Donald Trump, de ficar. Hoje levantou-se com a ideia de um dia quer Cuba, o outro dia quer... Olha, agora quero a Groenlândia. A Love and a Health, pelos D.A.D., vai ser o tema de fecho do nosso programa. É a banda rock mais conhecida da Dinamarca, muito apreciados aqui em Portugal também. Já este ano cá tocaram, e no ano em que a Mai chega a Lisboa, em 2019, apanha-os na sala capital Capitólio e teve a oportunidade de estar com eles, não é?
1: Sim, e foi uma coincidência que nós sentarmos ao mesmo restaurante.
0: Ah, ok.
1: E eu sou grande fã.
0: Grande fã dos irmãos Binzer.
1: Yeah. E finalmente ouvimos o concerto e tudo, e saímos, como é que chama esse restaurante, perto do Ribeiro, para mostrar tudo da comida portuguesa às 1 da noite. Eu tenho a certeza que os empregadores estavam muito contentes de ter 15 pessoas às 1 da noite para jantar.
0: Sim.
1: Mas foi uma festa incrível, e também de conhecer mais próximo do grupo. E
0: foi giro para eles também ter cá uma dinamarquesa.
1: Sim, exato. Sim.
0: A música na Dinamarca é variada. Para além de compositores clássicos como Carl Nielsen, há fenómenos contemporâneos desde Kim Larsen aos Aqua, sim, esses mesmos da Barbie Girl, o Lucas Graham, Ma, Scarlett Pleasure e numa onda ainda mais rock, Volbeat, King Diamond, Merciful Fate, Pretty Maids e Lars Ulrich, o baterista dos Metallica. Muito obrigado, Maite Lefsen, por ter vindo à TSF. Manu Tak.
1: Sit back.

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0: 11:58, menos uma hora, nos Açores.
1: Garimpeiros morreram em Angola quando trabalhavam numa mina ilegal de ouro. A Proteção Civil angolana diz que prosseguem as buscas para encontrar sobreviventes. Até agora foram apenas resgatados com vida 3 pessoas. Já vamos ao memorando de entendimento entre os Estados Unidos e o Irão e também à final da Taça de Portugal. Neste jornal vamos escutar um adepto especial do Torriense, Manuel Clemente, o cardeal patriarca emérito de Lisboa. Vai ser esta tarde mais um adepto do clube no jogo da final da Taça de Portugal frente ao Sporting. Começam a chegar as reações à possibilidade de ser assinado hoje um acordo de cessar fogo prolongado por mais 60 dias entre Estados Unidos e União Europeia. A presidente da Comissão Europeia, Ursula von der Leyen, saudou os progressos conseguidos para se alcançar esse entendimento.
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0: Temperaturas há momentos, Porto 17 graus, Ponta Delgada 18, Funchal 20 graus, Lisboa 23 e Faro em instantes com 27 graus. Edição do meio-dia, Leonor Ferreira.
1: Já vamos ao memorando de entendimento entre Estados Unidos e Irão e também à final da Taça de Portugal. Para já a informação de que 28 garimpeiros morreram esta madrugada num deslizamento de terras numa mina ilegal de ouro na província angolana de Bengo. A Proteção Civil de Angola diz que até agora foram resgatadas com vida 3 pessoas. As buscas prosseguem para encontrar sobreviventes. Manuel Clemente, o cardeal patriarca emérito de Lisboa, vai ser esta tarde mais um adepto do Torriense no jogo da final da Taça de Portugal frente ao Sporting. Manuel Clemente é sócio do clube, acompanha o Torriense desde miúdo. Há pouco entrevistado pela jornalista Paula Dias, diz que vai acompanhar este jogo à distância.
3: Foi um ano muito bom. Seja lá o resultado que for hoje e depois na próxima quarta-feira, se conseguimos, como espero, ir para a Primeira Liga, mas seja como for, foi uma grande época e estamos todos de parabéns.
4: E o que...
3: sobretudo a direção do clube e os jogadores, está claro.
4: E o que é que acha que vai acontecer mais logo no Estádio Nacional?
3: Isso é como o outro dizia. Prognósticos só depois do resultado. Isso não aventuro a dizer. Enfim, que ganho melhor, com certeza. Aqui também vale o desportivismo, não é?
4: Mas pensa que o Torriense tem forças? O Torriense está envolvido nesta questão da subida de divisão, não é?
3: E para chegar onde chegou, não é? Com tantos que ficaram pelo caminho, chegar agora ao final da taça, a estar na Liga a disputar um lugar na Primeira Liga, tudo isto já é muito valioso e, como digo, é uma grande época.
4: Quer deixar uma mensagem para a equipa, Dom Manuel Clemente?
3: Então, com certeza, que estou com eles, estou com todos e ganho melhor e que melhor seja o Torriense.
1: Manuel Clemente, como disse, é sócio do clube, acompanha o Torriense desde miúdo, ainda se lembra que a equipa esteve na final de Taça de Portugal há 70 anos. A emissão de desporto da TSF arranca depois do noticiário das 4 da tarde. O jogo tem relato na antena da TSF e pode ser seguido em tsf.pt. O presidente da Zero considera que é tempo do Estado enfrentar a questão dos direitos adquiridos em relação a imóveis legais que foram construídos há anos em arribas que agora estão em zonas de perigo. Na entrevista TSF-JN, a ministra do Ambiente disse que o Estado vai demolir as construções ilegais, mas nada pode fazer em relação às legais, porque foram licenciadas e, à luz dos direitos adquiridos, o Estado não lhes pode tocar sem ser com o acordo dos proprietários. Perante esta declaração, Francisco Ferreira diz que é tempo de se enfrentar esta questão e lança, por isso, um repto.
5: Era bom que o Presidente da República, a Assembleia da República, o Governo, olhassem para esta questão dos direitos adquiridos de uma vez por todas, porque a nossa sensação, sem grandes dúvidas, é que vai sair mais caro ao país no futuro não intervir já do que esperar depois para compensar ou intervir face à subida do nível do mar, face à destruição de ecossistemas de dunares, face à derrocada em falésias. Portanto, eu não posso continuar a enterrar a cabeça debaixo da areia no que diz respeito a esta questão dos direitos adquiridos quando temos construção em zonas de risco que são muito complicadas, quer para as pessoas, quer, como digo, para o país.
1: Francisco Ferreira foi ainda questionado sobre a declaração de Maria da Graça Carvalho relativamente aos resíduos. Na entrevista TSF-JN, a Ministra do Ambiente disse que este é o maior problema que tem a resolver. Reciclar resíduos tem de ser pago, os que não podem ser reciclados têm de ser tratados, o que é muito caro, e quando não são reciclados, são alvo, Portugal é alvo de uma multa por parte das entidades europeias. Francisco Ferreira diz que é inaceitável que o país pague multas como está a pagar por causa dos resíduos, não apenas do plástico, e ainda que possa ser mais caro, vai compensar mais tarde apostar numa recolha porta a porta.
5: Isso passa, em nosso entender, acima de tudo, por investir na recolha porta a porta, por pagarmos pelos resíduos que produzimos através de sistemas tecnológicos que já são possíveis de implementar, em vez de pagarmos os resíduos pela fatura da água, e é realmente um problema crítico. Como é possível o país perder centenas de milhões de euros? Porque, pura e simplesmente, não estamos a conseguir investir esse dinheiro na prevenção e na recolha seletiva, fazendo um esforço que pode sair mais caro, nomeadamente indo buscar os resíduos à casa das pessoas, mas que depois evitamos estas multas que são um desperdício enorme de dinheiro e, acima de tudo, um desperdício enorme de materiais e de energia, e estamos no caminho de insustentabilidade que temos de corrigir.
1: A reação do presidente da Associação Ambientalista Zero à entrevista à Ministra do Ambiente, que passa na antena da TSF depois da 1 da tarde. A Presidente da Comissão Europeia saudou os progressos conseguidos para se alcançar um acordo de paz entre os Estados Unidos e o Irão. Numa mensagem nas redes sociais, Ursula von der Leyen sublinha a necessidade de reabrir o Estreito de Hormuz e garantir a liberdade de navegação sem restrições. O secretário de Estado norte-americano, Marco Rubio, disse hoje que o anúncio sobre este acordo com o Irão será possível que aconteça ainda este domingo.
6: Creio que, como sabem, talvez tenhamos mais notícias sobre este assunto ainda hoje e deixarei para o Presidente fazer novos anúncios sobre o mesmo. Basta dizer que houve algum progresso significativo, embora ainda não seja um progresso definitivo. Qual é o objetivo final? Que o Irão nunca consiga obter uma arma nuclear.
1: A imprensa internacional adianta que o documento prevê que o Irão reabra o Estreito de Hormuz sem portagens e retire as minas que colocou nesta via. Em troca, os Estados Unidos levantariam um bloqueio aos portos iranianos e levantariam também algumas sanções que tinham imposto, permitindo assim ao país a venda de petróleo. Para o editor internacional da TSF, Ricardo Alexandre, este entendimento estará bem sustentado, sobretudo porque tem o apoio das potências regionais do Golfo e serve também o interesse de ambas as partes, Estados Unidos e Irã.
7: A guerra fez com que os Estados Unidos percebessem que a guerra não funciona e, como resultado, precisavam de um acordo que garantisse uma paz de longo prazo. O Irão, claro, também precisa ou precisava de um acordo. Vamos ver se efetivamente se concretiza. Desde logo, algo que me parece muito relevante, o papel regional neste acordo, acho que é impressionante. Muitos países da região ajudaram ativamente a chegar a uma resolução. Esse apoio é evidente que protege Trump de críticas internas, desvia a atenção da oposição que Israel possa fazer ao acordo. Essa ancoragem regional pode garantir uma maior durabilidade ao que vier a ser concretizado em termos de acordo. Ora, Trump afirmou ter conversado com líderes da Arábia Saudita, Emirados, Qatar, Paquistão, Turquia, Egito, Jordânia, Bahrein e separadamente com Israel. Descreveu as conversas como um memorando de entendimento relativo à paz, que ainda precisa ser finalizado pelo Irão, pelos Estados Unidos e pelos demais países. Isto, recordo, termina uma semana em que os Estados Unidos avaliaram a possibilidade de uma nova ronda de ataques contra a República Islâmica, o que romperia o frágil cessar-fogo. Não houve menção ao programa nuclear iraniano e ao urânio altamente enriquecido, assuntos que o Irão pretende discutir posteriormente. Muito curioso Trump ter usado a expressão República Islâmica do Irão, em vez de apenas Irão, o que vai ser certamente notado na capital iraniana. Trump diz que também falou com Netanyahu e que a conversa correu bem. Há aqui uma ausência de detalhes que também é interessante. Em resumo, os dois lados, Estados Unidos e Irão, ainda não cruzaram a linha da meta, mas ela já está ali à frente, parece estar ao alcance.
1: As declarações de Rubio surgem depois do presidente dos Estados Unidos, Donald Trump, ter afirmado que uma proposta que inclui a abertura do Estreito de Hormuz tinha sido amplamente negociada e aguarda finalização. Moscovo confirmou que utilizou esta madrugada um míssil hipersónico contra Kiev. Na plataforma Telegram, o vice-chefe do Conselho de Segurança da Rússia e antigo presidente do país, Dmitry Medvedev, escreve que se tratou de uma retaliação ao ataque mortal de Kiev contra uma residência de estudantes em Lugansk. Esta manhã, Zelensky acusou a Rússia de ter utilizado um míssil Oreshnik com capacidade nuclear contra a Ucrânia. O presidente ucraniano diz que o míssil foi lançado durante bombardeamentos noturnos massivos com centenas de drones sobre a capital e sobre a região de Kiev. O ataque danificou uma infraestrutura de abastecimento de água, incendiou um mercado e destruiu parcialmente dezenas de edifícios residenciais e escolas. Há notícia de que 4 pessoas morreram e 65 ficaram feridas.
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0: São 12 minutos do meio-dia. Vamos ficar com a entrevista semanal TSF-JN, entrevista conduzida por Carla Soares, do Jornal de Notícias, e José Milheiro, da TSF.
13: Maria da Graça Carvalho, Ministra do Ambiente e da Energia, é convidada desta semana da grande entrevista TSF-JN. Ela tem na sua alçada a tutela no domínio das águas, dos resíduos, do ordenamento do território, da política de cidades, da energia, da geologia, da conservação da natureza e da valorização do património ambiental, incluindo as empresas do setor empresarial do Estado, como é o caso da Empresa de Desenvolvimento Mineiro e as Águas de Portugal. Maria da Graça Carvalho, obrigado por ter aceitado o nosso convite. As praias do Inatel e dos pescadores em Albufeira foram esta semana interditadas a banhos, a situação foi resolvida, mas o estado de conservação e a idade das estações de tratamento de águas residuais, as hectares com mais de 20 anos, isso está do nosso convite. As praias do Inatel e dos pescadores em Albufeira foram esta semana interditadas a banhos, a situação foi resolvida, mas o estado de conservação e a idade das estações de tratamento

0: Não é pouco, mas a política de cidades está com o Sr. Ministro da Economia e Coesão Territorial, a política geral das cidades. Em relação às praias, nós começámos a época balnear, tivemos uma portaria entre o nosso Ministério e o Ministério da Defesa, em que considerou 671 praias, e foi bom porque só tivemos uma praia a menos do que o ano passado, e tendo em conta todos os prejuízos que existiram no litoral, é muito bom, e isso já vai já ser compensado porque no Conselho de Ministros desta semana aprovámos duas novas praias, uma no Conselho de Pombal e outra da Figueira da Foz. No Conselho de Pombal, numa mata natural, é a Praia do Urso, que, portanto, iremos compensar a praia a menos que temos. E os critérios para classificar de praia ou não são critérios rigorosos.
1: Quando diz depois, compensar, é recarregar com areia?
0: Não, é considerar praia. Portanto, nós, em relação ao litoral e também aos rios, às praias não costeiras, praias fluviais, há uma portaria todos os anos em que avalia o que é uma praia. E tem que haver certos critérios, e depois de considerar a praia tem que haver responsabilidade de ter algum apoio de praia, de ter segurança, de ter limpeza. Portanto, há uma responsabilidade do Estado, do Poder Central e dos municípios, e portanto isso é um ponto muito importante, considerar um determinado local como uma praia. E portanto, se tivesse tudo destruído, não se podia considerar praia, e portanto nós atuámos a tempo de ter 671 praia, e estou a falar só do continente, porque a responsabilidade do litoral nas regiões autónomas é dos governos regionais. Depois, temos 396 das 512 praias litorais. Agora vou só falar das litorais. Das 512 praias litorais, temos 396 com bandeira azul e 434 com qualidade de ouro. Qualidade de ouro é Quercus, e 73 com poluição zero. Portanto, poluição zero nos últimos três anos, e isto é feito pela Zero. Agora, por exemplo, na qualidade de ouro, nós tivemos mais 8 praias do que o ano passado. Na avaliação da Zero, tivemos menos 8. A avaliação da Zero é uma avaliação muito rigorosa, que mesmo que haja um evento pontual, não consideram. E nós temos tido vários eventos pontuais, e vamos continuar a ter. O caso
1: esses
0: que
1: eventos
0: falou,
1: pontuais decorrem da má conservação das hectares?
0: Vou-lhe explicar. O evento que falou da Praia da Albufeira não teve relacionado com o metar, foi uma avaria que foi de imediatamente reparada, de um sistema nas águas do Algarve, que foi reparada, e para nós foi muito importante porque foi reparada antes do dia 15 de maio, porque no dia 15 de maio abre a época balnear em Albufeira, e portanto era muito importante que no dia em que abre a época balnear a praia estivesse com boa qualidade, e esteve. Portanto, foi tudo feito num tempo recorde de reparar a avaria, e portanto numa conduta, e portanto a praia foi aberta com qualidade. Portanto, essa foi um evento pontual, mas tendo dito isso, já o ano passado aconteceu vários eventos relacionados com o estado, eu não diria de conservação, com o estado da idade das hectares. Nós herdámos as hectares com muitos anos. Portanto, houve um grande movimento de saneamento básico, da construção de hectares, há cerca de 30, 25 anos, 20 anos, e umas precisam de ser substituídas, umas estão sobredimensionadas, outras precisam de remodeladas, e portanto nós tivemos 20 anos com muito pouco investimento, e isso paga-se.
1: E agora?
0: Paga-se paga-se no, em todos os setores, e neste setor paga-se tão bem porque nós vamos e reparamos

0: em poucas horas, e isso aconteceu o ano passado em alguns locais, e tentámos reparar em 24 horas. Depois só podemos voltar a pôr a bandeira para poder tomar banho ao fim de vários dias em que dá qualidade da água, para não arriscar questões de saúde pública. E
1: pois.
0: Agora estamos a fazer um financiamento muito grande. Olha, estamos, portanto, em Braga, é a TAR de Braga, praticamente 25 milhões de euros. É a TAR da Raigada, em Passos de Ferreira, 24 milhões de euros. É a TAR de Barcelos, 36 milhões de euros. É a TAR do Salgueiro, 32 milhões de euros. Remodelação da ETAR do Chopal, 37 milhões de euros, Coimbra, Frielas, para fazer a hidrólise das lamas, 24 milhões de euros, a remodelação da de Setúbal, isto é menos, é uma remodelação, são 5 milhões, ETAR de Moura, depois no Baixo Alentejo temos muitas, Moura, Ciborro, Cuba, vamos ter que fazer também a Dodmira, que é subdimensionada para a população e principalmente para o número de visitantes que tem no verão. Depois no Algarve já fizemos e já está, já acabaram as obras de melhorias, remodelamento de Lagoa, Quinta do Lago, Vila Moura está a acabar durante, até penso que é durante ainda maio, está em curso de Paderne, 32, portanto nestas hectares, nas que estão, já não contando com Vila Moura, Quinta do Lago e Lagoa, cada uma delas foi cerca de remodelações e melhorias, considerar também a APR, portanto a água reciclada, foram por volta 13, 14 milhões, cada uma delas. As que estão agora em curso, incluindo Paderne, portanto, perto da Albufeira, são um investimento de 30, 32 milhões de euros. Portanto, e ainda há outras em fila de espera que temos que fazer esta remodelação. Enquanto não fizermos isto, poderemos ter eventos mais frequentes nas fluviais do que no litoral, mas poderemos ter eventos que nós resolvemos o mais rapidamente possível, mas podemos ter eventos. Mesmo assim, considerando tudo isto, nós somos, em bandeira azul, que é um sistema também muito rigoroso, somos o primeiro país do mundo, tendo em conta a nossa dimensão. Somos o quinto em termos absolutos. Mas não nos podemos comparar com países que têm 10 vezes mais população e superfície do que o nosso. Portanto, tendo em conta a população e o tamanho do país, somos o primeiro do mundo, tanto em praias fluviais como em praias litorais. Aliás, a televisão espanhola, a TVE, veio ontem entrevistar o nosso presidente da Agência Portuguesa para o Ambiente, exatamente como bom exemplo do que do nosso cuidado e com o nosso litoral e com as praias e a qualidade das nossas praias. É a injeção de areia, nós estamos com obras em todo o litoral e obras de grande dimensão para repor areia, para consolidar as arribas, portanto, por questões de segurança, por questões ambientais, mas também para o bem-estar das pessoas.
1: Senhora Ministra, já vamos falar da questão das praias e da reposição da areia nas
0: Sim.
1: praias. Chamo agora a jornalista Carla Soares, do Jornal de Notícias, para se juntar a nós nesta conversa com a Ministra do Ambiente. Viva Carla!
2: Viva, viva. Já vimos a importância de uma água tratada para uma praia sem contaminação, mas a praia, como disse, também precisa de areia. E nunca houve tanta areia para repor como este ano, portanto 1 milhão e 200 mil metros cúbicos em comparação com os 200 mil do ano passado. Este é um esforço financeiro que ronda os 111 milhões de euros. O governo vai continuar a investir milhões nesta estratégia de alimentação artificial ou está a desenhar um plano definitivo de relocalização de infraestruturas humanas, recuando na linha de costa?
0: Colocar areia é, segundo os melhores conhecimentos científicos, a única maneira de nós contermos o avanço do mar em relação ao litoral. Portanto, porque é que este ano pusemos areia? É que se não puséssemos areia, não havia, maior parte das nossas praias não iriam existir, estou-lhes a falar de 10 praias na costa da Caparica, desde São João, toda a costa da Caparica, são visitadas por 8 milhões de pessoas por cada ano, 8 milhões de pessoas, assim como a Praia de Quarteira. São 7 praias: Quarteira, Forte Novo, Targal, Val de Lobo, Garrão, portanto, tinham acabado. Mas isto são exemplos, nós temos cerca de 80 obras de norte a sul do país. Outra questão foi todos os erros que se cometeram nos anos 80 e 90 de deixar construir. Nós estamos neste momento a sempre que nos é possível, do ponto de vista legal, a fazer a destruição. Ainda hoje saiu a notícia, vamos destruir, a Agência Portuguesa do Ambiente vai demolir uma série de casas na costa do Alentejo, na zona de Grândola. Fizemos 49 demolições na Praia de Faro. Essas já foram feitas. Agora, há uma coisa que é a Constituição e os direitos adquiridos. Se as casas estão legais, feitas com licenças nos anos 80, é muito difícil, é um direito que está na Constituição. Portanto, nós temos que fazer aquilo que é possível e estamos a começar naquilo que é possível. Tanto as de Faro como estas da Costa de Grândola não tinham licenças e, portanto, as de Faro já foram demolidas, as da Costa de Grândola, que é da Praia da Raposa, vão ser demolidas. E iremos também fazer demolições junto ao Porto, à cidade do Porto. Portanto, a primeira coisa a verificar é a legalidade ou não das construções, se estão no domínio marítimo e se estão em risco. Temos, podemos demolir e é isso que fazemos. Portanto, este é o nosso caminho. Se algum dia a Constituição, nesse caso, for mudada, se as coisas mudarem em relação ao direito adquirido, aí poderá haver outra opção. Neste momento, não. Portanto, nós temos que governar com a arte do possível, não é? E mesmo... do que é legal e do que, portanto, é um país que tem que cumprir a Constituição, tem que cumprir a lei e é dentro da legalidade que nós fazemos estas operações.
1: E mesmo licenciamentos que foram feitos nos anos 90 e que acabaram por não ser construídos, também não há possibilidade de negociar esses direitos adquiridos com os empreendimentos que estão previstos, nomeadamente na Costa Alentejana?
0: Tentámos, por exemplo, no Algarve, o senhor, o anterior Presidente da Câmara de Loulé, Dr. Vitor Aleixo, tinha esse assunto muito presente, pediu o nosso apoio. É muito complicado, porque todos esses terrenos, as indemnizações para esses terrenos, são valores incomportáveis para um país que é um país que tem recursos limitados, não é? E as pessoas não querem. Quem tem esses terrenos e tem direitos, há direitos dos anos 70, ainda há direitos, às vezes, antes do 25 de Abril, dos anos 70 e dos anos 80.
1: Qual era o valor desses?
0: Não tenho presente, mas são valores sempre exorbitantes. Porque as pessoas não querem, os donos desses terrenos não querem, têm a legalidade do seu lado e, portanto, é muito difícil fazer esse. Portanto, nós temos, e é assim, vamos começar por aquilo que é possível. Aquilo que não está legal, Não teve licença, que está no domínio marítimo e que está em risco, nós temos todo o poder para demolir. E há muitos. Portanto, é por aí que vamos começar. E é isso que estamos a fazer. Encher de areia aquilo que precisa de areia, demolir onde podemos demolir, de modo a ter o nosso litoral o melhor possível. Não compreendo quem diz que não devemos pôr areia. Eu não sei o que é que seria da população da cidade de Lisboa se não tivesse acesso à Costa da Caparica. Nem o que seria da cidade de Almada e toda aquela zona sem areia. Quer dizer, não estar com os pés bem assentes na terra. Dizer essa afirmação. Assim como a Praia de Quarteira. Ou como nós fizemos, uma pequena, muito menor dimensão, o ano passado na Fuzeta, em que as pessoas, quando eu fui ver que nem sequer não havia um metro de areia, a população chorava. E quando nós conseguimos fazer aquilo em 3 semanas e abrir no dia 1 de junho a praia com areia, as pessoas que eu fui nesse dia, voltei lá, a alegria dos comerciantes, da população, são populações que vivem daquilo tão bem, há tão bem toda a questão económica das zonas ribeirinhas. E, por exemplo, naquela zona não tem a ver com o edificado. Há zonas em que teve a ver com a pressão do edificado perto, mas há outras que não. É a evolução do mar a avançar, da erosão costeira. O pôr areia, nós sabemos que há uma parte da areia que no próximo inverno vai ser retirada, mas ela fica no sistema. Vai diminuindo ano a ano e daqui a uns 10 anos, geralmente 10 anos, terá que ser feita outra recarga. O problema é quando se deixa passar muito este intervalo. Nós sabemos que, consoante a geografia e a morfologia da costa, assim é o número, o intervalo e também a quantidade e a gravidade das tempestades. Mas há um intervalo ideal para depois fazer a recarga da areia. E geralmente à volta de 10 anos. Portanto, nós sabemos que daqui a 10 anos terá que ser feito outra vez. O problema, por exemplo, em Quarteira é que já tinha passado muito mais de 10 anos. E nós começámos logo a tratar deste assunto. Teve que ser um concurso de Quarteira, são 15 milhões. Teve que ser um concurso internacional. Está a acabar, acabou esta, eu vou ver segunda-feira, está, fui lá no princípio, fui a meio e agora vou ver a parte final. Correu muito bem, é uma empresa espanhola, mas que com parceria com uma holandesa que trouxe para cá a draga mais moderna do mundo e maior, fez um trabalho excelente e, portanto, está uma praia lindíssima, e que é importantíssimo para a economia do país, para a economia da região, para as pessoas, para o bem-estar das pessoas e para o ambiente, para proteger, para evitar que o mar continue a avançar e que se vá perdendo terreno em relação ao mar. A população está muito, muito contente com a situação, como não poderia deixar de ser.
2: Senhora Ministra, na conservação da natureza, com a polémica decisão do ICNF de chamar a si a gestão do programa de reintrodução do lince, mantém a confiança na direção do Instituto? Que resultados tiveram, nomeadamente, as reuniões desta semana?
0: O problema do lince no Algarve está resolvido. Tiveram ontem uma reunião, o Sr. Presidente do ICNF, com a pessoa à frente da empresa e, muito em breve, irão eles, os dois, esclarecer ou divulgar os resultados a que chegaram e que foram resultados positivos e, portanto, esse problema está resolvido.
1: Na transição energética, o incentivo à compra de veículos elétricos tem tido uma elevada procura. O primeiro concurso do ano, mas para as matrículas de 2025, o primeiro concurso do ano fechou a 12 de fevereiro, por esgotamento das verbas. Quando é que chega o novo pacote e que regras vão ser essas, ou vão mudar, o governo vai mudar o tipo de regras para concorrerem, para os cidadãos concorrerem a este concurso?
0: As regras vão ser as mesmas, para evitar termos que fazer uma nova resolução de Conselho de Ministros e ir através de todo um processo legislativo, e portanto mantemos as mesmas regras e vamos abrir temos autorização para este ano para 20 milhões de euros e vamos fazer em duas fases, vamos abrir 10 milhões de euros até ao dia, o mais tardar dia 11 de junho.
1: E o segundo, a segunda tranche, são 10 milhões agora e mais 10 milhões quando?
0: 10 milhões vamos ver. Porque é que estamos a fazer em duas tranches? Nós estamos neste momento a financiar através do Fundo Ambiental o apoio devido à situação do Iraque, do Irão e ao aumento do preço dos combustíveis. Estamos a financiar, a ajudar os táxis, as ambulâncias, os transportes, os transportes de mercadorias, portanto há uma série, a botija solidária, portanto há uma série de apoios que saem do Fundo Ambiental. Não sabemos qual vai ser a evolução, portanto estamos sempre muito cautelosos em relação às questões do Fundo Ambiental. Por outro lado, o Fundo Ambiental também está a ajudar a financiar grande parte da reparação das obras. O litoral é essencial, só as muito urgentes é que é fundamental, porque tem financiamento do Fundo de Coesão, de Sustentável 2030, mas os rios, os diques, como nós fizemos as obras muito urgentes do dique do Mondego, do dique do Lis e do Tejo, foram fundamental. Portanto, tivemos uma resolução de Conselho de Ministros que dedicou às obras super urgentes 77 milhões do Fundo Ambiental. E, portanto, este ano temos um ano atípico para o Fundo Ambiental. E, portanto,
1: o fundo tem fundo.
0: Tem fundo. e, portanto, temos que ter uma gestão muito cautelosa, porque um cenário será a situação resolver-se, a situação dos conflitos com o Irão resolver-se até ao verão, e aí podemos ter uma situação na segunda parte do ano como de costume com os outros anos, ou termos que continuar com os apoios, e aí teremos que rever algumas dos nossos concursos habituais. Portanto, daí o dividir em duas partes. Mas, portanto, os 10 milhões vamos já avançar, porque também ajudam na questão do Irão, não é? Portanto, para quanto mais elétrico estiver, menos consumo de combustíveis fósseis temos, que é um dos nossos objetivos.
1: Mas, no entanto, 10 milhões para a quantidade de procura que este tipo de iniciativas tem tido, não é muito pouco? Ou seja, 4 mil euros por cada cidadão, por cada carro que é trocado, e ainda mais ter que entregar um carro para abate?
0: Vamos ver. Também há uma progressão no sentido de das pessoas terem que ter terem carro, a bater um carro, a fazer a prova do abate do carro, concorrer, e portanto há aqui uma sequência, e se tudo correr bem e se a solução ficar melhor, a solução geopolítica internacional, nós, passado pouco tempo, podemos abrir os outros 10 milhões. Portanto, resolvemos fazer em duas fases. Já temos as autorizações, já não é preciso um novo despacho do Fundo Ambiental, nem nenhuma resolução do Conselho de Ministros. Portanto, se tudo correr bem, assim que este processo destes 10 milhões acabar, podemos abrir outro. Eu também gostava de referir que é para veículos que podem ter sido adquiridos a partir de 1 de janeiro de 25. Isso manteve-se. Portanto, alguém que não conseguiu concorrer nos outros, mas que fez a aquisição e o abate durante 25, pode concorrer agora. Portanto, continuam as mesmas regras, exatamente, e as mesmas datas.
2: Suspendeu há 7 meses o programa do Vale Eficiência, o chamado Cheque Verde. O que vai mudar com o novo regulamento? Vai ser um modelo mais simples?
0: Não fui eu que suspendi. Na reprogramação do PRR, o PRR e as autoridades que gerem o PRR, porque é um programa comunitário, também os financiamentos, a origem é comunitária, considerou que era um programa excessivamente complexo e com risco de poder não acabar no período do PRR, que é neste verão. E isto porquê? Porque é um programa que é para famílias vulneráveis, não é? Portanto, são um grande número de propostas, e que depois existe, para a avaliação de cada proposta, uma pessoa intermediária técnica que acompanhe o projeto, que aconselhe o que é preciso comprar e como comprar e como colocar.
1: Uma espécie de gestor de conta.
0: Exato. E que dedica a esse intermediário técnico o valor de 50 euros. Isto foi muito difícil de se pôr em prática, porque, para já, a questão do que fazer do ponto de vista de eficiência energética numa habitação ou num apartamento, e como fazer, é algo que é complexo, requer muitas vezes que seja um engenheiro dessa especialidade, um engenheiro mecânico de termodinâmica. É uma das áreas que nós estamos em maior escassez no país, por causa de todo o desenvolvimento da transição energética, e que há grande dificuldade, e que têm ocupações logo e muito rentáveis. E, portanto, ter estes intermediários técnicos para cada uma destas propostas é algo pouco realista. E foi isso que complicou a execução. Isto foi desenhado no princípio do PRR.
2: O que é que vai mudar, efetivamente, com o novo regulamento?
0: O que é que nós... mesmo assim, foram atribuídos e pagos ou em vias de pagamento cerca, penso que, de 20 mil vales de eficiência. O que é que aconteceu? Há outros 20 mil de pessoas que submeteram...
1: E não levantaram.
0: Não é. Não foram ainda avaliados, porque não havia capacidade dos intermédios técnicos estarem disponíveis para ajudar. E foi esse o risco que, na reprogramação do PRR, as pessoas responsáveis pelo PRR acharam melhor não continuar e ter passar o financiamento para programas mais simples. O que é esses que submeteram e não foram avaliados, nós vamos agora progressivamente financiar através do Fundo Ambiental. Vamos já começar. E a partir do momento que é através do Fundo Ambiental, as regras são ditadas por nós, pelo país, não é? Portanto, pelo governo, pela Agência para o Ambiente, que é a entidade que gera o Fundo Ambiental e que é uma entidade autónoma, e portanto vai com certeza fazer um programa muito mais simples. Não é um programa aberto a novos candidatos, é aqueles que se candidataram, mas uma das coisas que eu estou convencida que a Agência para o Clima vai já eliminar é a necessidade do tal intermediário, não é? Portanto, arranjar ali uns critérios simples para que se possa começar a pagar de uma forma escalonada. Já há financiamento neste despacho que está a ser preparado, e que vai sair dentro de dias, que é o segundo despacho do ano do Fundamental. Já vai haver uma tranche para se começar a executar os pagamentos deste Vale Eficiência.
2: De que montante será essa primeira fatia?
0: Este primeiro, eu penso que é no valor de 5,5 milhões, para já.
2: Muito bem. O Governo aprovou legislação para limitar os preços da eletricidade em caso de crise. Como pretende acionar este mecanismo sem distorcer o mercado ibérico e sem criar um déficit tarifário estrutural que os contribuintes paguem mais tarde?
0: Sim, isso é uma diretiva europeia do regulamento. Aliás, é parte diretiva, parte regulamento do mercado de eletricidade, do mercado europeu de eletricidade, que eu fui relatora no Parlamento Europeu. E, portanto, o que é que diz esse regulamento? E, portanto, o que o governo fez exatamente foi um bocadinho coincidência, mas foi feliz coincidência. Nós estávamos a acabar a transposição da parte da diretiva e entrou em funcionamento o regulamento quando começou esta crise do aumento dos preços. E o que é que diz? Diz que em tempo de crise, de aumento de preços, e estão lá definidos os critérios, deve-se dar especial atenção aos consumidores vulneráveis, sejam eles as famílias vulneráveis ou as empresas mais expostas. E empresas vulneráveis, entre aspas, mais expostas à subida dos preços de eletricidade. E uma das coisas que também diz é que nas famílias vulneráveis, e há os critérios para as famílias vulneráveis, que em Portugal são aqueles que têm a tarifa social de eletricidade, tarifa social do gás, ou alguns dos benefícios que estão listados sociais, por falta de pagamento durante esse tempo, não se pode cortar o acesso à eletricidade. Depois, a outra coisa que diz é que, mesmo que não sejam famílias vulneráveis, mas famílias com dificuldades económicas, isso tem que se haver caso a caso, deverá-se no caso de dificuldade do pagamento nestas ocasiões de crise, deverão ser feitos programas de faziamento do pagamento e uma negociação com o consumidor. Portanto, isto está numa diretiva europeia, foi um dos pontos muito importantes. Esta diretiva, este regulamento do mercado elétrico europeu, teve como principal, nós mantivemos, ele foi negociado durante a crise de 22-23. Eu tive como princípio manter as regras do mercado, mas em caso de crise ter uma especial atenção para a área social e para os mais vulneráveis, tendo sempre a atenção de que essas ajudas têm que ser dirigidas, têm que ser bem desenhadas, não devem comprometer o funcionamento do mercado, mas devem ajudar quem precisa. Portanto, não fazer um teto geral que impeça o normal funcionamento do mercado, porque é importante, e nós temos conseguido baixar o preço da eletricidade porque estamos a funcionar em mercado e temos muito potencial de renováveis, baixar em relação ao resto da Europa. E é crucial que isso continue, mas em tempos de crise, ajudar as populações vulneráveis e as muito pequenas indústrias ou as indústrias que são muito intensivas no uso da energia.
1: Precisamente em tempos de crise energética que estamos, de certo modo, a viver devido ao conflito no Golfo Pérsico, no plano fiscal está a ser desenhada uma medida de uma taxa extraordinária sobre os lucros extraordinários das empresas, à semelhança do que aconteceu com a invasão da Rússia da Ucrânia. Isto foi em 2022, e tal como em 2022 vão ser apenas as petrolíferas como a Galp a pagarem esta taxa, ou desta vez vão incluir as elétricas?
0: Bom, em primeiro lugar, este é um dossiê que está a ser desenhado pelo Sr. Ministro das Finanças.
1: Mas agora, conta com a participação ou com a colaboração do ambiente e da energia.
0: Do ambiente e energia e da economia. E o seu coordenado pelo seu primeiro-ministro e também pelo seu ministro da presidência. A minha mensagem é que, do ponto de vista da eletricidade, não tem, no nosso país em concreto, não é assim em todo o lado, no nosso país não tem havido preço de aumento da eletricidade. E isto porquê? Porque no desenho do preço da eletricidade, nós estamos protegidos do aumento do gás. Não usamos petróleo e do gás estamos protegidos, porque temos já uma quantidade, e isso não acontecia ainda em 22. Em 22 já tínhamos muitas renováveis, mas não tínhamos o suficiente para proteger o preço da eletricidade. Nós, neste momento, por exemplo, nos três primeiros meses deste ano, tivemos mais de 80% de renováveis na produção de eletricidade e, em primeiro lugar, a nível da União Europeia e a nível da Europa, só atrás da Noruega, que tem muita hídrica, consegue quase toda a eletricidade da hídrica. Mas, dizendo isto, o nosso preço raramente é ditado pelo preço do gás, é ditado pelo preço das renováveis, e portanto estes aumentos não têm consequência no preço da eletricidade. Portanto, não há razão técnica, e essa também é o nosso input em relação ao Sr. Ministro das Finanças, é que do ponto de vista da eletricidade não tem havido aumento de preços, exatamente porque fizemos este grande esforço, todo o país, ao longo dos últimos 15 anos, de fazer um grande aumento da incorporação de renováveis na produção de eletricidade. E, portanto, estamos, nesse aspecto, protegidos e mais confortáveis que outros países.
2: Senhora Ministra, Portugal perdeu interesse na exploração da refinação de lítio. A França já inaugurou a sua primeira grande refinaria e a Alemanha avança a passos largos. Portugal perdeu aqui a janela de oportunidade?
0: Os projetos de lítio estão a continuar. Vinham do passado. Temos vários projetos de lítio que estão a continuar, e são até projetos que foram considerados projetos a nível europeu, projetos de interesse especial e portanto, não estão a correr, são projetos do setor privado que estão com todas as condições para continuar. Têm as licenças ambientais, tiveram agora, foi necessário, como projeto de interesse tiveram necessidade de uma servidão para poder passar por terrenos privados. Essa servidão administrativa foi concedida, portanto não diria que perdemos interesse. Eles estão a continuar, são projetos privados, a fazer o seu desenvolvimento normal. Não tivemos projetos a abandonar e, portanto, está tudo a correr. Não vejo razão para dizer isso.
1: No setor energético, o Governo, a Sra. Ministra, tem em mãos um dossiê que já vem, já tem muitos anos, que é o mega concurso público e internacional para as concessões da rede de distribuição de eletricidade em baixa tensão. São concessões municipais, são concessões dos concelhos. Isto envolve contratos de milhares de milhões de euros com os municípios. Em que pé é que estamos? Quando é que isto avança de facto? Quando é que os concursos arrancam?
0: Sim, tivemos um grupo de trabalho independente do governo que fez um relatório e que nos entregou. E nós, neste momento, estamos a desenhar a nossa própria proposta.
1: E
0: com
1: qual
0: alguns
1: é o
0: princípios. Irão, primeiro vamos comunicá-lo à Associação Nacional de Municípios, aos municípios, e depois será tornada público. Tem alguns princípios que são retirados do grupo de trabalho, mas não é exatamente o mesmo modelo do grupo de trabalho.
1: Mas as concessões continuam a ser concessões municipais, regionais ou outro tipo de...
0: Vamos ver, eu não gostaria de adiantar sem apresentar. Nós temos muito em breve uma reunião com a Associação Nacional de Municípios, é dentro de dias, e não gostaria de adiantar antes de falar com os municípios.
1: E vai ser nessa reunião que vai...
0: Pelo menos alguns dos princípios do que estamos a trabalhar, os princípios essenciais do modelo em que estamos a trabalhar.
2: O comboio de tempestades deitou abaixo linhas de transporte de energia. O Ministério vai impor à empresa que vencer o novo concurso a obrigação legal e calendarizada de enterrar os cabos elétricos nas zonas mais vulneráveis a eventos extremos, ou o custo dessa modernização vai ser integralmente empurrado para as tarifas pagas pelos consumidores?
0: Vamos ver. Nós, logo a seguir à tempestade, abrimos concurso para um estudo de quem mais sabe sobre redes elétricas, e redes elétricas é um assunto altamente complexo, para nos dizer de qual a percentagem ideal para enterrar linhas elétricas em Portugal e aonde é que elas seriam necessárias. Nós temos cerca de 20%. Há países que têm 40%, mas isto depende das condições. Uma rede elétrica enterrada poderá custar 5 vezes mais do que uma linha aérea, e nem tudo são vantagens. A rede elétrica enterrada é mais resistente aos altos ventos. Nós tivemos ventos acima dos 220 km por hora, o que não é hábito em Portugal, foi um recorde de sempre, mas as linhas enterradas são menos resistentes, por exemplo, em inundações e a tremores de terra, e nós, inundações e tremores de terra, temos mais, até agora tivemos mais frequentes do que ventos de 220 km por hora. Portanto, há aqui vários
1: prós e contras,
0: vários assuntos que têm que ser, fatores que têm que ser considerados, e estamos à espera, portanto, que nos entreguem. Vai ser muito, era um estudo em 6 meses, e portanto vai ser-nos entregue rapidamente, e depois iremos ver, mas eu estou convencida que só em situações mesmo críticas é que será dada a indicação de que as linhas devem ser enterradas. Isto diz-me sou engenheira não de redes, mas é o que no meu conhecimento penso que virá desse estudo, mas iremos, porque esse estudo vai nos dizer mesmo os locais que aconselham em que haja zonas em que as linhas sejam enterradas.
2: Exato.
0: Zonas críticas.
2: Estamos quase a terminar o nosso tempo. A senhora ministra já fez um balanço aos problemas da recolha das garrafas de plástico. Há volta a dar-lhe?
0: Os últimos valores, portanto, o volta é uma coisa que eu gostava aqui dizer. Este sistema de volta é um sistema imposto pela União Europeia, que vai ser obrigatório em toda a União Europeia muito em breve, em que já há, penso que 18 países já o aplicaram. Um dos últimos foi com que nós nos comparamos, uns que já aplicou e muito eficientemente foi a Irlanda. E houve uma lei da Assembleia da República, penso que em 2018, em que obrigava que deveria estar a funcionar, e quando eu entrei no governo já estava atrasado. Portanto, mãos à obra, que é preciso pôr isto a funcionar. E é isso que está a funcionar, com bons resultados. Ele começou a 10 de abril e os primeiros resultados no fim do mês de abril são melhores do que a Irlanda no mesmo tempo. Aliás, comparou até com a Irlanda num mês completo, e agora aqui são 20 dias. Está bem aplicado e a partir de 10 de agosto, este período agora é de certo modo transitório, porque nem todas as garrafas têm o V de volta, mas a partir de 10 de agosto vão todas já ter o V de volta.
2: Mas agora, admite introduzir correções no sistema perante os problemas que têm sido levantados?
0: Isso pertence ao SDR, não é? Isto é um consórcio privado que está à frente deste sistema, não é o Estado que está a gerir este sistema. Mas penso que sim, que eles estarão com certeza a afinar todo o sistema. Eu agora só queria chamar a atenção o seguinte: os resíduos são caros a tratar. Todos aqueles que nós não conseguimos reciclar corretamente, temos que o tratar, são caros a tratar, e aqueles que nós não reciclamos, pagamos uma multa à Comissão Europeia. Nós pagámos o ano passado por plásticos não reutilizados ou reciclados 200 milhões de euros. Nos últimos 3 anos, a soma foram exatamente 600 milhões de euros. Portanto, é pago do orçamento de Estado, é financiamento que não vai para a saúde ou para a educação. Portanto, e a tendência é para aumentar. O próximo passo que a Comissão está a preparar é os resíduos elétricos e eletrónicos, que não sejam reciclados e reutilizados, vamos pagar um valor por tonelada. Portanto, temos que nos preparar para uma nova mentalidade em relação aos resíduos, para já tentar cada um de nós fazer menos resíduos, depois organizarmos de tal maneira que fazer a separação e a reutilização desses resíduos, e daí vai dar trabalho, vai dar uma nova rotina que pode ser aborrecida, mas temos que, pelo dever do ambiente, da saúde, porque o plástico, a cadeia de plástico, como já há vários estudos, chega à cadeia alimentar e pode ter, e tem, está provado, tem efeitos nocivos, né, na saúde dos animais e das pessoas. Portanto, nós, um dos problemas ambientais, e para mim é o maior problema que eu tenho no Ministério, é exatamente reduzir a quantidade de resíduos que produzimos e dar-lhes um tratamento conveniente, diminuindo as multas que pagamos e diminuindo o impacto que tem na vida das pessoas, na saúde das pessoas e no ambiente. E é um problema também de saúde.
1: Muito obrigado, Sra. Ministra Maria da Graça Carvalho. Esta entrevista pode ser lida na edição do domingo do Jornal de Notícias e ouvida aqui na TSF.
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0: causa do nevoeiro que se fez sentir nos Açores desde sexta-feira, a SATA anunciou hoje que vai realizar voos extraordinários entre hoje e amanhã. A Madeira pede ao Governo que seja garantido um reforço dos serviços mínimos na greve geral de 3 de junho. A ideia é que seja assegurado o abastecimento marítimo de alimentos e medicamentos à população residente naquele arquipélago. O Governo português condena fortemente o ataque russo a Kiev com utilização de um míssil hipersónico. Neste noticiário escutamos Manuel Clemente. O Cardeal Patriarca Emérito de Lisboa vai ser esta tarde mais um adepto do Torriense no jogo da final da Taça de Portugal frente ao Sporting.
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2: Previsão do estado do tempo para este domingo, 24 de maio. Ora, vamos ter aguaceiros, sobretudo no norte e centro do país, e também uma ligeira subida dos valores da temperatura que se vai sentir também na Ilha da Madeira, com céu pouco nublado. Nos Açores, conto com céu bem cinzento e chuva fraca. As notícias à uma, edição de Leonor Ferreira.
0: Para ultrapassar os constrangimentos causados pelo nevoeiro, a SATA vai realizar voos extraordinários entre hoje e amanhã. Os constrangimentos começaram na sexta-feira, afetaram as companhias aéreas SATA Air Açores, responsável pelas ligações inter-ilhas, e a Azores Airlines, que assegura as ligações para o exterior do arquipélago. A Madeira pede ao Governo que seja garantido um reforço dos serviços mínimos na greve geral de 3 de junho. O objetivo é que seja assegurado o abastecimento marítimo de alimentos e medicamentos à população residente no arquipélago. Numa carta enviada sexta-feira ao Ministro das Infraestruturas e Habitação, o Secretário Regional Madeirense da Economia alerta para o impacto da paralisação no fornecimento semanal da região. José Manuel Rodrigues está agora em direto neste jornal. Boa tarde, Sr. Secretário Regional, seja bem-vindo aqui à TSF. Pediu ao Governo estes serviços mínimos porque o arquipélago não estavam decretados ou precisa de um reforço?
3: Eu entendo que precisa de um reforço. Noutras circunstâncias de outras greves, designadamente de greves gerais, aconteceu que os serviços mínimos que foram decretados não foram suficientes para garantir o abastecimento da região, quer por via aérea, quer por via marítima, que é o caso Apreço. Aliás, esta questão prende-se com outra, que era a necessidade de rever os regulamentos dos portos de Leixões e de Lisboa, no sentido de os navios dirigidos às regiões autónomas terem prioridade na atracação, na carga e na descarga de mercadorias, no sentido de se poder ter um abastecimento regular, sem rupturas, à Madeira e aos Açores. Isto é aquilo que tem vindo a ser uma exceção e que aconteceu no Natal do ano passado, que foi essa prioridade dos barcos para as regiões autónomas, no transporte de mercadorias e na atracação e carga e descarga, passar a ser uma regra nos portos nacionais, porque estamos a falar de, naturalmente, arquipélagos com necessidades permanentes em termos de abastecimento de bens essenciais. No caso da Madeira, são cerca de 95% daquilo que a Madeira consome é importado.
0: Já teve resposta por parte do Governo?
3: Ainda não, mas julgo que o Governo da República terá especial atenção a esta solicitação do Governo Regional, até porque no Natal passado o senhor próprio Primeiro-Ministro, perante o problema que na altura foi levantado de haver um novo sistema informático das alfândegas que paralisou praticamente os portos do país, foi a intervenção do senhor Primeiro-Ministro, do senhor Ministro das Finanças e do senhor Ministro das Infraestruturas que desbloqueou a situação e que fez com que houvesse transporte de mercadorias logo nos dias seguintes ao Natal, dia 26 e 27 de dezembro, e que se pudesse evitar uma ruptura de abastecimentos na região, sobretudo no final do ano, que é um período áureo do turismo aqui na região. Esta matéria tem a ver também com o crescimento económico da Madeira, com o aumento do consumo, quer por parte dos turistas, quer por parte também das famílias madeirenses. Já tratámos também de ter navios de maior porte que trazem mais contentores, mas mesmo assim esse abastecimento aceito em termos, em limites, e portanto com algumas dificuldades, e portanto qualquer atraso na carga em Lisboa provoca rupturas de abastecimento aqui na região autónoma da Madeira.
0: Se nada for feito e tudo continuar como está, será uma situação complicada para gerir.
3: Esta situação do dia 3 de junho tem tem condicionantes, mas limitadas, porque se trata de uma greve de um dia. Quando são greves com mais dias, greves particulares nos portos, aí a situação é mais problemática. Daí a necessidade dos serviços mínimos serem alargados e, sobretudo, de haver a tal prioridade na atracação, na carga e descarga de mercadorias nos navios dirigidos às regiões autónomas, a partir de Leixões e a partir de Lisboa.
0: Agradeço-lhe, José Manuel Rodrigues, por ter aceitado este convite da TSF para explicar esta iniciativa do Governo Regional. Muito obrigado e boa tarde. Como ouvimos, o Secretário Regional Madeirense da Economia escreveu ao Governo para que seja garantido um reforço dos serviços mínimos na greve geral de 3 de junho. Manuel Clemente, o Cardeal Patriarca Emérito de Lisboa, vai ser esta tarde mais um adepto do Torriense no jogo da final da Taça de Portugal frente ao Sport. Manuel Clemente é sócio do clube, acompanha o Torriense desde criança, ainda se lembra que a equipa esteve na final da Taça de Portugal há 70 anos. Esta tarde, por causa de um compromisso, não vai poder estar no estádio, mas diz à jornalista Paula Dias que vai acompanhar o jogo à distância e espera que eles consigam a vitória.
4: A vida ensina-nos a viver estas coisas com calma, agora com envolvimento, não é? E acha lá o nosso Torriense ganhe, porque bem merece, é um clube muito antigo, já teve muitos altos e baixos, felizmente nos últimos anos tem tido uma belíssima recuperação. Esta temporada, enfim, agora estamos a ver se vamos para a primeira, e merecíamos que certamente lá estar. E agora temos a final da taça, foi uma grande época, e sobretudo quero louvar o esforço que a direção tem feito nos últimos anos para a recuperação da Torriense, da sua imagem e todo o seu historial, que está cheio de futuro.
5: Já percebi que acompanhou o Torriense de perto.
4: Sim, com gosto. Todas as semanas vou acompanhando o desenrolar das jornadas e pronto. Este ano foi um ano muito bom. Seja lá o resultado que for, o de hoje e depois na próxima quarta-feira, se conseguimos, como espero, ir para a Primeira Liga, mas seja como for, foi uma grande época e estamos todos de parabéns. Sobretudo a direção do clube e os jogadores, está claro.
5: E o que é que acha que vai acontecer mais logo no Estádio Nacional?
4: Isso é como o outro dia. Prognósticos só depois do resultado. Isso não me aventuro a dizer. Enfim, que ganho melhor, com certeza. Aqui também vale o desportivismo, não é?
5: Mas pensa que o Torriense tem forças? O Torriense está envolvido nesta questão da subida de divisão, não é?
4: Está. E para chegar onde chegou, não é? Com tantos que ficaram pelo caminho, chegar agora ao final da taça, estar na Liguilha, a disputar um lugar na Primeira Liga, tudo isto já é muito valioso. E, como digo, é uma grande época.
5: É preciso acender uma vela para não, pedir a vitória de Torriense ou não?
4: Não. Que ganho melhor, porque aqui, como em tudo, vale o desportivismo, não é? E o que já está feito já é muito bom. Se ganharmos, ainda será melhor, mas seja como for, desta maneira já ganhamos.
5: Quer deixar uma mensagem para a equipa, D. Manuel Clemente?
4: Então, com certeza, que estou com eles, estou com todos e que ganho melhor e que melhor seja o Torriense.
5: Quer arriscar um resultado ou não?
4: Não, isso não arrisco. Não vale a pena arriscar para depois ter que apagar, quer para pior, quer para melhor, não vale a pena.
0: A emissão de desporto da TSF arranca depois do noticiário das 16h. O jogo tem relato no TSF e pode ser seguido em tsf.pt. O governo português condenou fortemente o ataque russo a Kiev com a utilização de um míssil hipersónico. Nas redes sociais, o Ministério dos Negócios Estrangeiros descreve aquilo que considera ser mais um enorme ataque russo à capital ucraniana com recurso a um míssil com capacidade nuclear e reiterou toda a solidariedade e apoio sem reservas à Ucrânia. Esta mensagem surge depois de a Rússia ter confirmado a utilização do míssil Oreshnik, equipado com ogivas nucleares, para atacar a Ucrânia na noite passada. Volodymyr Zelensky diz que o bombardeamento à capital e a toda aquela região causou 4 mortos e 83 feridos. Foram atingidos várias infraestruturas, uma de abastecimento de água, também um mercado, dezenas de edifícios residenciais e várias escolas. A Presidente da Comissão Europeia saudou os progressos conseguidos para se alcançar um acordo de paz entre os Estados Unidos e o Irão. Numa mensagem nas redes sociais, Ursula von der Leyen sublinha a necessidade de reabrir o Estreito de Hormuz e garantir a liberdade de navegação sem restrições. O secretário de Estado norte-americano, Marco Rubio, afirmou hoje que o anúncio sobre um acordo com o Irão é possível que aconteça ainda este domingo. A imprensa internacional adianta que este documento, o memorando de entendimento que prevê que o Irão reabra o Estreito de Hormuz sem portagens e retire as minas que colocou nesta via, em troca, os Estados Unidos levantariam o bloqueio aos portos iranianos e algumas sanções que tinham imposto, permitindo ao país a venda de petróleo. Esse memorando prevê prolongar por 60 dias o acordo de cessar-fogo que foi estabelecido no início de abril. O PS acusa o governo de atuar como um agente imobiliário invertido ao vender imóveis do Estado abaixo do preço. Em causa, a notícia do Jornal Público que dá conta de que estão à venda 8 imóveis em Lisboa que poderiam albergar cerca de 450 casas públicas. A TSF Luís Testa, o vice-presidente da bancada socialista, diz que o partido quer esclarecimentos por parte do ministro da Habitação e do presidente da Estamo, a empresa pública responsável pela gestão, arrendamento e venda do património imobiliário do Estado. Acrescenta que a notícia confirma aquilo que há muito suspeitava.
6: O governo, em primeiro lugar, não tem uma política de habitação para o país. E, portanto, comporta-se como agente imobiliário invertido, ou seja, vende abaixo do preço de mercado e depois há organismos do Estado, câmaras municipais, que estão a comprar para a mesma finalidade que estes imóveis que estão a ser vendidos poderiam ter, outros imóveis acima do preço de mercado. Ou seja, isto não tem racional nenhum. O Estado vê-se defraudado no seu património, não é compensado financeiramente no montante devido e, por outro lado, perde oportunidade de intervir nas políticas de habitação, como eu acho que deve intervir, ou seja, promover a criação de habitação a custos acessíveis para jovens famílias e jovens casais.
0: E por isso o PS vai chamar ao Parlamento o Ministro da Habitação e o Presidente da Estamo, a empresa então que gere o arrendamento e a venda do património imobiliário do país. Esta tarde em Madrid, milhares de pessoas manifestam-se contra precisamente o aumento das rendas e a dificuldade de acesso à habitação própria. É uma iniciativa que está a marcar o arranque de uma onda de mobilizações em 24 cidades espanholas. Entre os participantes nesta marcha encontram-se os secretários-gerais dos sindicatos de Espanha e também outros sindicalistas, além do porta-voz do Partido Socialista Espanhol do município de Madrid, também a secretária-geral do Partido Podemos, Ione Belarra, e também a eurodeputada do Podemos, Irene Montero. Nestas marchas foi pedido e feito um apelo à desobediência civil em prol da luta por uma casa com preços justos. O presidente da Zero considera que é tempo do Estado enfrentar a questão dos direitos adquiridos em relação a imóveis ilegais que foram construídos há anos em arribas que agora estão em zonas de perigo. Na entrevista TSF-JN, a ministra dos Estados diz que o Estado vai demolir as construções ilegais, mas nada pode fazer em relação às legais, porque foram licenciadas e, à luz dos direitos adquiridos, o Estado não lhes pode tocar sem ser com o acordo dos proprietários. Perante esta declaração, Francisco Ferreira diz que é tempo de se enfrentar esta questão e lançou, por isso, um repto.
6: Era bom que o Presidente da República, a Assembleia da República, o Governo, olhassem para esta questão dos direitos adquiridos de uma vez por todas, porque a nossa sensação, sem grandes dúvidas, é que vai...
0: E lançou, por isso, um repto.
6: Era bom que o Presidente da República, a Assembleia da República, o Governo, olhassem para esta questão dos direitos adquiridos de uma vez por todas, porque a nossa sensação, sem grandes dúvidas, é que vai sair mais caro ao país no futuro não intervir.

0: em enterrar a cabeça debaixo da areia no que diz respeito a esta questão dos direitos adquiridos quando temos construção em zonas de risco que são muito complicadas, quer para as pessoas, quer, como digo, para o país.
1: Francisco Ferreira foi ainda questionado sobre a declaração de Maria da Graça Carvalho relativamente aos resíduos. Na entrevista TSF-JN, a ministra diz que este é o maior problema que tem de se resolver. Reciclar resíduos tem de ser pago, os que não podem ser reciclados têm de ser tratados, o que também é muito caro, e Portugal é multado sempre que falha a reciclagem. Maria da Graça Carvalho diz que no ano passado o país pagou 200 milhões de euros de multas perante esta declaração. Francisco Ferreira diz que é inaceitável que Portugal pague multas como está a pagar por causa de resíduos, defendendo que a longo prazo a recolha porta a porta ficaria muito mais barata.
0: Isso passa, em nosso entender, acima de tudo, por investir na recolha porta a porta, por pagarmos pelos resíduos que produzimos através de sistemas tecnológicos que já são possíveis de implementar, em vez de pagarmos os resíduos pela fatura da água, e é realmente um problema crítico. Como é possível o país perder centenas de milhões de euros? Porque, pura e simplesmente, não estamos a conseguir investir esse dinheiro na prevenção e na recolha seletiva, fazendo um esforço que pode sair mais caro, nomeadamente indo buscar os resíduos à casa das pessoas, mas que depois evitamos estas multas que são um desperdício enorme de dinheiro e, acima de tudo, um desperdício enorme de materiais e de energia, e estamos no caminho de insustentabilidade que temos de corrigir.
1: Francisco Ferreira a fazer a defesa da recolha porta a porta de resíduos, uma forma de tornar mais barata este processo de reciclagem de resíduos. O Futebol Clube do Porto conquistou hoje o título de campeão de juvenis, 14 anos depois, ao empatar 2-2 em casa do Benfica, em jogo da jornada 15 da fase de apuramento do vencedor do escalão de sub-17. Com este resultado, a formação azul e branca assegura o triunfo no campeonato, quando faltam 3 rondas para o final, e recupera um troféu que lhe já escapava desde a temporada 2011-2012.
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2: E hoje é Teresinha Landeiro, a convidada de Miguel Fernandes para o concerto de bolso TSF, que pode ouvir depois das notícias das 14h. Temperaturas a esta hora estão 19 graus no Porto e no Funchal, 23 em Lisboa, 26 em Faro e 18 em Ponta Delgada.
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2: Estamos também nos preparativos para o final da Taça de Portugal. Entramos em emissão especial de desporto na TSF a partir das 16h, ou seja, depois das notícias das 16h. Hoje, Paula Cordeiro vai falar-nos do que está por detrás do uso de alguns sistemas tecnológicos que nos facilitam a vida. E para isso convidou a investigadora Sandra Mota. É para ouvir agora no Monóculo. 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

0: Quando usa o MBWay, não pensa no que está a fazer. Abre a aplicação, escolhe o valor, envia. 30 segundos, missão cumprida. Este resultado não é acidente, é trabalho. É psicologia, observação, trabalho de laboratório. É alguém a estudar como as pessoas realmente se comportam e aquilo que de facto precisam de uma aplicação. A minha convidada é Sandra Mota. É psicóloga, doutorada em Psicologia Experimental e Ciências Cognitivas. Muito cedo percebeu que o que a interessava não era o consultório. Era perceber como o comportamento humano se relaciona com os sistemas e os interfaces que nos rodeiam. É Head of Training and Innovation na Tangível, a maior empresa de Human Centered Design em Portugal. Foi fundada em 2004 com uma missão muito simples: simplificar a vida das pessoas. Tem um laboratório onde pode observar utilizadores reais em tempo real a usar também produtos reais. É aí que as decisões são tomadas, não necessariamente na cabeça do engenheiro ou do designer, mas sim na mão do utilizador. A Sandra trabalha com um conceito que me parece fundamental: os psicofactos. Há verdades sobre como percebemos, decidimos e erramos que são estáveis e previsíveis. A tecnologia que as ignora está a falhar. A tecnologia que incorpora funciona. E é sobre isso que vamos falar hoje. Bem-vinda, Sandra.
1: Obrigada, Paula.
0: O que são psicofactos?
1: Psicofactos...
0: É que eu acabei de usar uma palavra que nem eu sei muito bem o que é.
1: Sim, penso que já usei no sentido em que queria transmitir esta ideia de que, de facto, há um conjunto de normas, factos, regras, de facto, de funcionamento, de evidências relacionadas com o comportamento humano que estão disponíveis para depois todos nós que desenhamos produtos, serviços, conversas, algo que seja consumido por alguém, possa utilizar no sentido de melhorar a experiência.
0: Ou seja, de acordo com aquilo que são os comportamentos efetivos dos utilizadores, portanto, isso são os factos, os comportamentos efetivos, vamos então fazer uma relação com aspectos psicológicos e cognitivos?
1: Sim, comportamentos, mas depois também todos os processos cognitivos. O que é isto, processos cognitivos? A nossa memória, a nossa atenção, o nosso processo de aprendizagem, de tomada de decisão. Portanto, há um conjunto de capacidades, mas também de limitações que nós temos enquanto humanos. Portanto, conhecer estes psicofactos ajudam-nos a modelar e a criar essa experiência.
0: Estamos numa era em que a nossa atenção é equivalente à de um peixinho dourado, costuma dizer-se. São ali mais ou menos os 3 a 5 segundos. Como é que isso tem influenciado os psicofactos ou as decisões de quem está a criar aplicações?
1: Então, na minha perspectiva, o que muda mais depressa é o contexto, e não necessariamente é o ambiente, não necessariamente a nossa capacidade de atenção. Portanto, eu acredito que a nossa capacidade de atenção ainda não tenha sido tão alterada, ou seja, o nosso span atencional não diminuiu. O que aumentou foi, de facto, o número de tarefas, o número de canais, o número de estímulos que estamos a ser bombardeados todos os dias. Então, basicamente, é como um disco rígido, não é? Nós temos uma certa capacidade de processamento e, então, quanto mais tarefas em simultâneo, quanto mais estímulos, quanto mais conversas, dispositivos, notificações temos que lidar no dia-a-dia, mais esta nossa capacidade, mais o nosso disco rígido tem de se dividir. Então, o que acontece muitas vezes é esse. Temos muitos concorrentes para a nossa atenção. Mas isto é um facto interessante para quem desenvolve tecnologia, ter esta perspectiva de que não temos capacidades ilimitadas. Então, muito do nosso trabalho, enquanto psicólogos ou pessoas dos fatores humanos no desenvolvimento tecnológico, é compreender melhor esta relação entre as nossas capacidades, mas também as nossas limitações.
0: E o que é que tem mudado na forma como estas aplicações, no fundo, são desenvolvidas, tendo em consideração esta sobreestimulação de que somos alvo hoje em dia?
1: Tem mudado Acho que a competição é maior. Quando eu falo em competição, tem a ver com o tipo de produtos, a panóplia de modalidades também de interação, ou seja, nós estamos a passar, a deixar de trabalhar num paradigma muito baseado, centrado no ecrã. Antes era um ecrã mais tradicional, num computador, por exemplo, na nossa secretária. Passamos para o paradigma do mobile, não é? Termos um ecrã e termos o mundo e termos as tecnologias todas na nossa mão, num telemóvel. Com este novo paradigma, fomos aumentando estes modos de interagir, estas modalidades. Quando eu falo em modalidades, tem a ver com, de repente, temos um ecrã visual, temos uma notificação sonora, temos um chatbot que é conversacional e, portanto, esta dimensão da multidimensionalidade, da multimodalidade, tem vindo a transformar o que nós chamávamos de produto digital. Ou que nós chamamos de produto digital de uma forma mais tradicional. Portanto, deixamos, mesmo em termos de design, deixamos da função principal ser desenhar puramente ecrãs.
2: Então, qual é agora a função principal, se percebi bem? Há uma outra além de desenhar o ecrã? Desenhar o ecrã no sentido em que desenham aquilo que nós estamos a ver no ecrã, certo?
1: Certo. Certo.
2: Então, qual é agora a função principal?
1: Eu penso que a função não mudou muito. As formas de se trabalhar é que sim, a função, o design, no seu sentido, no seu conceito mais puro, nunca foi desenhar ecrãs. O design são formas de criarmos ou desenvolvermos soluções para responder a problemas e problemas das pessoas. Pelo menos este é o conceito com que eu e na nossa empresa trabalhamos. Portanto, no fundo, os fundamentos do design aplicam-se exatamente. O que eu até acho interessante é que sempre que temos um novo paradigma tecnológico ou uma nova geração de produtos, vamos quase retornar aos fundamentos. Então, estes fundamentos, ou seja, quais são as boas práticas de interação? O que é que torna um produto intuitivo?
2: Boa pergunta. O que é que torna um produto intuitivo? E podemos voltar atrás ao tempo do Windows 90 e qualquer coisa, que teve de facto provocou essa mudança de paradigma, tornar tudo muito mais visual, muito mais amigo do utilizador, facilitando com a introdução de ícones diversos, quase bonecos que nos mostravam onde estavam as diferentes funcionalidades. Sim. Enquanto utilizadores, nós também evoluímos bastante. O que é que mudou neste processo?
1: Lembra-se de algum desses bonecos?
2: Lembro-me do famoso Clip.
1: Ok.
2: Havia um Clip que era uma espécie, vá, um chatbot muito arcaico, não é? Que nos dava sugestões e que é, tanto quanto me lembro, reconhecidamente um ícone fundamental e quase histórico neste processo.
1: Uhum. O Clip, como é que nós tínhamos? Ainda temos, passados todos estes anos, o nosso ambiente de trabalho chama-se secretária, temos toda a nossa informação organizada em pastas. Porquê? Porque o que era isto? Era um modelo mental das pessoas.
2: Do arquivo, não é?
1: Do arquivo de trabalharmos, passarmos de trabalhar, não é, em papel, trabalharmos de uma forma mais analógica. Então, quando se desenvolveu...
2: Quando se faz esta transposição para o digital,
1: exatamente, para
2: não é?
1: O digital, utilizaram-se metáforas. E não é nada mais, nada menos, que nós chamamos em psicologia de modelo mental. Então, o que é ser intuitivo? É usarmos, é conhecermos o modelo mental das pessoas que vão utilizar a nossa solução e tentar desenhar-lhe com base no que eles já conhecem. É o conceito de familiaridade. Então, daí,
2: por isso. Das pastas.
1: Da secretária, da secretária, porque basicamente é isto: é a transposição do mundo analógico para o mundo digital. Então, é isso. Trabalhar, desenvolver soluções intuitivas não é nada mais, nada menos do que desenhar com base nas expectativas, no que é familiar, no que as pessoas. No que vai criar menos barreiras e menos fricções à adoção das nossas
2: secretárias. E essa, que se não a formos arrumando, fica como uma secretária cheia de papel no mundo real. Portanto, também o ecrã fica cheio de pequenos ícones que depois torna impossível encontrar alguma coisa. Há aqui um outro tema que eu gostava de abordar, além dos psicofactos, que é o facto da tecnologia em si. Normalmente nós pensamos na tecnologia com alguma neutralidade, ou seja, as ferramentas tecnológicas em si sozinhas não fazem grande coisa, precisam da utilização que lhes damos para alterar essa neutralidade. No entanto, nesta perspectiva, a tecnologia não será propriamente neutra, porque ela é também em si um comportamento. Consegue explicar-me esta ideia? Ou seja, quando uma aplicação falha, não é? A resposta aqui tendencialmente é para culpabilizar o utilizador, porque não sabe, não entendeu, não leu as instruções, mas nós sabemos que, do ponto de vista psicológico, a maior parte das pessoas não lê instruções, não segue um caminho linear, vai em função daquilo que é, no fundo, o seu paradigma mental. Como é que isto é um defeito humano? É apenas o comportamento humano? Somos nós a ser seres humanos? Como é que nós relacionamos isto com o design e com, de facto, a produção de ferramentas e de aplicações que tenham isto em consideração e que deem uma resposta positiva para os utilizadores?
1: Então, nós temos de assumir que o comportamento humano é o que é. E, portanto, quando eu falava há pouco de processos cognitivos, são processos que são relativamente estáveis ao longo do tempo e que, mesmo nós, enquanto pessoas, enquanto humanos, temos gostos diferentes, backgrounds diferentes, preferências, experiências de vida, mas existe um conjunto de formas de nós interagirmos e de nos comportarmos que são mais ou menos estáveis, estas limitações e estas capacidades. Então, do meu ponto de vista, o desenvolvimento da tecnologia tem mais sucesso quando se adapta e quando bebe deste conhecimento que temos das pessoas. As pessoas são assim. E então, o que é que nós temos de fazer?
2: Isso não é uma generalização. As pessoas são assim. São todas assim? Ou há grupos de pessoas?
1: Há princípios que são bastante estáveis, então...
2: E comuns a todos,
1: A todos. Então, nós vamos desenhar para tornar isto mais concreto.
2: O facto de não seguirmos um caminho linear é comum a todos, não ler as instruções também.
1: Não ler as instruções. Porquê? Porque nós fazemos
2: Aceitar os termos e condições e seguir. Do
1: custo-benefício, não é? Se é algo que não é assim tão importante na minha vida, porque é que eu vou aprender? Porque é que eu vou... Se esse susto não é... Mas às vezes até coisas mais diretas. Por exemplo, nós sabemos que já quando tentamos preencher um formulário na internet e temos que colocar o nosso IBAN, não conhecia ainda muitas pessoas que soubessem o seu IBAN de cor, não é?
2: Então, em defesa das pessoas são números compridos, são muitos números,
1: isso,
2: não é?
1: É mesmo isso. Então, nós somos todos diferentes, mas sabemos que em termos de memorização deste tipo de informação, nós memorizamos mais ou menos 5 a 7 itens, não é? De algo que nós não precisemos no futuro. E então, quando eu falo de regras de funcionamento, é estas. Se eu sei que as pessoas não decoram, não é? Este tipo de informação está fora dos limites da nossa capacidade. Então, quando eu desenho, por exemplo, um formulário online, primeiro, um destes tais princípios de design que eu digo é, vou então tentar facilitar a vida das pessoas. Como? Não vou obrigar a que decorem. Ou, por exemplo, se o meu sistema já tiver informação do IBAN, porque é que eu vou pedir à pessoa para preenchê-lo outra vez? Quando o meu sistema não tem, óbvio.
2: E vai ter de ser, não é?
1: Vai ter de ser. Então, mas se calhar podemos também desenhar o próprio formulário de uma forma que seja mais intuitiva para as pessoas. E aqui é que entra o design. Entra o design na questão da simplificação da vida das pessoas e também na prevenção do erro. Se o meu IBAN, em vez de ter um campo aberto, já tiver as caixinhas divididas com o número do IBAN e se calhar se tiver secções diferentes com o código do país e com o código do banco, facilita esta minha tarefa. tarefa, porque eu olho para o meu IBAN e como eu não consigo decorar uma lista de 15 algarismos, vou decorar 4 a 4, por exemplo. Então, é o design que está a simplificar a vida das pessoas.
2: Isso do IBAN foi um péssimo exemplo, porque eu tenho tantos exemplos que funcionaram mal, porque não permite fazer copiar e colar, porque quando copiamos e depois colamos só preenche a primeira caixinha, porque no banco está, os números estão organizados de uma forma que não corresponde à forma do formulário. Como é que se integra isto tudo para as pessoas serem felizes?
1: Certo. Então, é um desafio, e aqui ainda bem que estamos a falar do IBAN com estes exemplos, precisamente porque a dimensão, quando nós trabalhamos nesta área, quando eu digo esta área, pode ser o design centrado nas pessoas, o user experience design, portanto, existem vários termos técnicos ou aqui jargão para falar
2: no
1: desta
2: fundo,
1: área.
2: Uma área que tenta facilitar a vida
1: quando
2: a quem está do outro lado.
1: Para o desenvolvimento, quando desenvolvemos com pessoas e não desenvolvemos para pessoas, nós não somos... O nosso papel não é ser o provedor apenas do utilizador. Obviamente nós trabalhamos com os nossos produtos, serviços, com empresas, com clientes que têm uma visão de negócio. E o negócio também traz muitas restrições. E, portanto, eu compreendo que não temos soluções ideais. O grande desafio de se pensar...
2: Ou iguais em todas as aplicações, serviços,
1: exatamente,
2: plataformas.
1: Então, o IBAN é um bom exemplo, porque estamos a trabalhar de estamos a falar de sistemas críticos, não é? Ou de tarefas críticas. São os dados financeiros de alguém. Podem ser aplicações bancárias, aplicações de pagamento. Então, o próprio negócio traz um conjunto de restrições, por exemplo, de segurança, neste caso, em que podemos não conseguir desenhar a solução ideal, mas entre a solução ideal e uma solução que seja péssima para o utilizador, existe aqui um trade-off, uma negociação que pode ser construída passo a passo quando tenhamos. Então, muito do nosso trabalho também é juntar o que nós chamamos a voz do negócio, a voz dos utilizadores e tentar chegar aqui ao melhor compromisso possível.
2: Estamos a falar de dados sensíveis e o papel da segurança neste processo.
1: Sim.
2: É o mais importante, acima de qualquer questão, em que ponto fica a segurança do utilizador e dos dados do utilizador?
1: Sim. Muitas vezes a questão não tem a ver com esta ponderação ou uma identificação da importância, mas sim com restrições mesmo regulatórias ou legais. Então, e aí são temas que nós não podemos contornar, mas existem sempre. Mesmo quando existem restrições legais, a parte do design é trazer esta criatividade na procura de soluções para problemas de utilizadores que possam ser mais amplas. Por exemplo, a questão de como preenchemos o IBAN não tem nada a ver com segurança, mas, por exemplo, o copy-paste pode ter a ver.
2: Pode ter a ver.
1: Então, é daí estar a justificar porque é que muitas vezes não podemos fazer essa cópia. Então, se nesse contexto sabemos que não podemos copiar e colar, então é uma questão de vamos ter que saber que temos que ter mais atenção em como vamos desenhar esse campo de formulário. Porque sabemos que uma pessoa não vai poder copiar e colar, vai ter que preencher. Então, vamos ter mais cuidado ao desenhar o campo. Por exemplo,
2: para quem nos está
1: divisão.
2: A ouvir, é preciso também ter paciência.
1: Sim.
2: Verdade? Aqui na questão da paciência entra uma outra questão que eu também gostaria de colocar, que é a maioria dos produtos digitais é muitas vezes desenhada, e poderei estar errada, pensada por pessoas jovens e para pessoas jovens com uma literacia tecnológica bastante elevada. No entanto, os utilizadores não são necessariamente assim, não é? O que é que acontece aos outros, os mais velhos, menos escolarizados, com limitações físicas ou cognitivas, estão a ser deixados para trás em função do utilizador, entre aspas, modelo?
1: Sim, existem aqui duas questões. Muitas vezes pensamos no utilizador modelo ou num utilizador médio, não é que não existe, e portanto termos contacto, conhecermos a nossa audiência, irmos para o campo, não só no laboratório, como disse na minha apresentação, mas principalmente em contexto real, tentamos perceber então quem são estes utilizadores, porque não vai haver esse utilizador médio. O outro ponto é, nem sequer, muitas vezes, nós começamos a desenvolver produtos e serviços com foco no próprio produto ou na própria tecnologia. E então até esquecemos, muitas vezes até desenvolvem-se produtos sem ter isto em mente, o utilizador. E então muitas vezes a tomada de decisão é feita dentro das nossas bolhas, não é? Dentro da comunidade tecnológica.
2: Posso tentar, sim, especificar um bocadinho, sim, melhor, até porque eu coloquei, uhum, aqui duas coisas que são, no fundo, paralelas. Uma tem a ver com a idade, outra tem a ver com a escolarização, uhum, e há, de facto, plataformas que eu sei com as quais, empresas e entidades com as quais trabalham, que são um bocadinho transversais na nossa sociedade, quer organismos públicos, quer, por exemplo, a banca. A banca tem todo o tipo de clientes que se vê obrigada a utilizar ou a aplicação no telemóvel ou o site no computador, e aqui nós temos desde os mais jovens, com as contas jovens, aos mais velhos, já com uma idade bastante avançada. Como é que nós conseguimos harmonizar isto para todas as pessoas?
1: Então,
2: não conseguimos, pois não?
1: Temos que verificar
2: essa hesitação disso tudo.
1: Nós tentamos, é uma, a questão da inclusividade neste sentido mais lato, não é? Em termos de idade, em termos de situação geográfica, é sempre uma batalha que tentamos fazer, precisamente porque temos a noção que quanto mais a tecnologia desenvolve, maior é a probabilidade de podermos estar a deixar pessoas para trás,
2: maior o fosso, não é?
1: Criar um fosso, não é? E então a digitalização, e muitas vezes trabalhamos, por exemplo, também com muitos serviços públicos e que são, acho que são exemplos típicos de toda esta, não é? Que desenham para o cidadão, que criam produtos para o cidadão, então é preciso um cuidado muito grande de não deixar ninguém para trás. E às vezes nestes serviços, até por obrigatoriedade ou por uma maior sensibilidade societal, digamos assim, até é feita esta tentativa. Noutros produtos que vemos, muitas vezes não são idealizados, e mesmo quando existem até estas boas práticas, estas boas intenções de trazermos pessoas para o processo, se calhar são estas pessoas que estão dentro da bolha, se calhar em contexto urbano, com uma determinada idade, com um determinado poder de compra. Então é sempre importante nós percebermos quem é a nossa audiência, será que nós estamos a captar todos os públicos? E depois existe um princípio que tem a ver com aquela simplificação da vida das pessoas, que é quanto mais digital eu for, quanto mais literacia eu tenha, eu não vou importar que algo seja fácil demais, não é? Alguma vez nos importamos, a Paula alguma vez se importou de ir a uma aplicação do seu banco e dizer isto está, é fácil demais, não é?
2: Não tem, não penso nisso.
1: Não pensa nisso.
2: Nós não pensamos nisso.
1: Então fazer ao contrário, quando nós trabalharmos esta questão da inclusividade e da acessibilidade, se é algo acessível ou inclusivo para todos, não estamos a deixar ninguém para trás, é o contrário.
2: Como é que nós podemos ser mais inclusivos? Quais é que são as estratégias ou o que é que se usa do ponto de vista até visual para aumentar esta inclusividade?
1: Em termos de...
2: Para aumentar esta inclusão?
1: Em termos de... À partida, as boas práticas de design e quando pensamos no processo de design como um todo, não só no desenhar, já incluem desde o início, ou seja, quando nós desenhamos um produto e se nós tivermos com o mindset de vamos conhecer as necessidades das pessoas, as necessidades dos utilizadores, os problemas, e estamos a desenvolver soluções para esses problemas, que é a nossa forma de trabalhar neste paradigma do design centrado nas pessoas, nós já estamos a incluir todas estas barreiras, todas estas necessidades da audiência para quem vamos desenhar. E mesmo quando desenhamos um produto generalista, é muito difícil o produto ser mesmo generalista, porque vão existir determinadas funcionalidades ou subprodutos que são, que à partida podem ser também mais dirigidos a alguém. Imaginemos uma plataforma da Segurança Social, tem muitos processos, não é? Nós já sabemos que vai ser complexo.
2: Essa não é uma plataforma fácil, não é?
1: Mas existem... Vamos pensar nas tarefas principais, ou vamos trabalhar as jornadas. Então, se calhar, se pensarmos numa tarefa ou em funcionalidades mais relacionadas, por exemplo, com pensões, são tarefas e são fluxos diferentes, por exemplo, de features mais relacionadas com, por exemplo, empresas, e que vão ser a submissão da declaração de remunerações mensais. Então, imaginemos este contexto. Dentro da mesma plataforma, dentro do mesmo produto, nós vamos ter fluxos que vão ser desenhados por alguém, por exemplo, que queira fazer uma simulação, que está a chegar à idade da reforma e quer fazer uma simulação da sua pensão de velhice, não é? E temos alguém que vai usar essa plataforma para trabalhar num contexto profissional intensivo, em que é uma tarefa que faz várias vezes ao mês, ou que faz todos os meses. Então, conhecer este contexto, fazer entrevistas, fazer testes de usabilidade, e depois com estes princípios do design, de ser intuitivo, ser simples para todos. Eu estou aqui a simplificar muito o processo,
2: eu sei.
1: Basicamente é esta combinação que nos faz desenhar produtos ou fluxos específicos para cada uma destas audiências. Temos de as conhecer a elas e ao seu contexto.
2: Sandra Mota, psicóloga, investigadora do comportamento humano, e trabalha para provar que a tecnologia só funciona quando for desenhada para pessoas reais e não para pessoas imaginárias. E esta questão das pessoas imaginárias é particularmente interessante, porque o que é que nós, enquanto pessoas, quanto utilizadores, podemos fazer já hoje para perceber melhor como a tecnologia que utilizamos foi desenhada, e se foi desenhada a pensar em nós? O que é que podemos fazer? Quando entramos numa aplicação, fazemos o quê? Olhamos para ela e começamos a utilizar, ou tentamos perceber quais são as funcionalidades, qual a estrutura? O que é que aconselha?
1: Eu aconselho as pessoas a manterem-se pessoas, portanto, na nossa vida.
2: Pessoas, sejam pessoas.
1: Sejam pessoas, ok? A conversa que eu tenho no meu dia a dia, e por isso é que eu gosto muito da parte da formação, e portanto, nas minhas funções passam por formação, e formação principalmente a equipas e a profissionais que desenvolvem tecnologia. E uma das primeiras discussões que temos é relacionada com este tema, que é: não esperem que alguém vá ler um manual de instruções. Não esperem. Eu não me levanto a dizer: eu hoje vou sentar-me à secretária, vou abrir um website e vou explorar as suas funcionalidades. Isto não acontece assim. Então, basicamente, as pessoas são motivadas pelas suas necessidades, pelas suas tarefas. Pôr este ónus nas pessoas, relativamente a esta responsabilidade de ter de aprender, ter quase fazer a formação, acho que não é justo.
2: Não vai funcionar.
1: Não vai funcionar. Não, portanto, é o contrário. Nós temos, quem desenvolve as tecnologias é que tem de estudar as pessoas e desenhar
2: então,
1: em função
2: disso.
1: Como é que
2: se cria uma cultura nas empresas em que o erro do utilizador não é um problema, mas um dado a usar, e um pensamento também que é de criar estas funcionalidades em função do utilizador e não daquilo que nós, a empresa, precisamos? Como é que se muda aqui o paradigma?
1: Métricas. Muitas vezes, da minha experiência, temos trabalhado com uma combinação entre métricas e este tipo de formação ou de conversas que estávamos a dizer. Métricas no sentido de as nossas empresas, principalmente numa era de dados, de analytics, as nossas empresas estão cheias de números, estão cheias de medições, não necessariamente de métricas. E qual é a diferença? Principalmente métricas relacionadas com a experiência humana, com a experiência dos utilizadores, não é? Dos nossos produtos. Então, ligar um bocadinho o que é que está a acontecer em termos de analytics com o comportamento real das pessoas, não é? Dos utilizadores, faz falta para percebermos melhor, e muitas vezes não é só quando estamos a desenhar, mas precisamente depois. Uma das coisas que costumamos dizer também aos nossos clientes é: se o nosso produto não for testado com utilizadores antes do seu lançamento ao mercado, vai com certeza ser testado depois. Não, vai ser testado depois. E então, nessa altura, os utilizadores ou vão desistir, não é? Ou vão adotar. E então, acompanhar, monitorizar essa experiência no pós, tentar perceber, por exemplo, se eu tenho uma mudança ali de analytics, de porque é que há muitos produtos que estão a ficar no meu cesto, não é? Sem serem comprados, alguma coisa está a acontecer.
2: Oh, Sandra, nós sabemos que é o preço.
1: Muitas vezes a dor é que muitas vezes não é. E são esse, quando eu falo de métricas e de números, tem a ver com isso, de fazermos contas. Existe mesmo um preço, pode haver um preço, pode haver um cálculo do valor das questões de usabilidade ou das questões de problemas de interação para o negócio. E muitas vezes não é só mesmo o preço, muitas vezes são problemas não só de usabilidade, mas também de design emocional, por exemplo, de confiança, de transparência, que seja visto ou percebido, muitas vezes de forma inconsciente, daí estarmos a falar de design emocional, que possa ser uma fricção para a pessoa continuar aquele fluxo.
2: E então, no caso das lojas, fica abandonado. Sim, no caso das lojas, o design tende a ser uniformizado, é bastante semelhante na maior parte, e estou a falar nas grandes, obviamente. Uhum. Há aqui aspectos que levem a maior confiança. Por exemplo, o tipo de cor que é utilizado, o tipo de letra que é utilizado, ou seja, coisas que são também do domínio do design, mas não necessariamente da construção em si da estrutura, mas sim, daquilo que nós estamos a ver dessa estrutura.
1: Exatamente. Existe uma hierarquia destas componentes relativamente ao design. Quando nós estamos a falar de design emocional, na maior parte dos casos, exceto se trabalharmos na Disney ou noutro tipo, ou em algumas componentes mais de entretenimento ou gamificação, em que queremos elicitar respostas emocionais mais diferentes, não é? Mais relacionadas com a alegria, com a tristeza. Na maior parte dos casos, dos produtos digitais ou outros que desenvolvemos, a tonalidade das emoções está menos nos limites, não é? É muito mais ténue. Então, a maior parte do design emocional, da prática ou do trabalho em termos de design emocional, é trabalhar a confiança, trabalhar a transparência, que sabemos que traz confiança, ou até diminuir sentimentos negativos. O sentimento de desconfiança ou de falta de transparência, de frustração. Basicamente, o que nós estamos sempre a tentar fazer quando desenhamos um fluxo é diminuir a probabilidade da pessoa se sentir frustrada ao ponto de abandonar, por exemplo, ou ficar com uma má impressão do nosso design. Sim. Ou do nosso produto. Então, podemos trabalhar esta parte, por exemplo, da cor, do tipo de letra, tem a ver logo com aquela componente mais imediata do design emocional, que é o look and feel, não é? Quando eu recebo uma SMS no meu telemóvel, e SMS, estamos a falar de, quando eu falava de multimodalidade, tem a ver com isto. Nós, enquanto designers da experiência, e uma empresa que trabalha cada vez mais multicanal, os seus interfaces também são diferentes. Podem ser as SMS, pode ser uma carta, pode ser um ecrã do site. Então, quando recebemos este tipo de informação, se eu recebo uma SMS e se o tipo de letra não corresponde, não é? Ao que eu estou habituada àquela marca, se as iniciais ou o logo também não é bem o que eu estou habituada, se é outra cor que não é a cor da marca, tudo isto são fatores que me vão levantar uma certa desconfiança, não é? E se calhar vai ser uma restrição, se calhar não vou responder, se calhar não vou interagir, se calhar não vou dar atenção, dentro das N mensagens que eu recebo diariamente, se calhar não vou dar atenção àquela. Portanto, começam. E depois então vamos. Estas são as componentes mais imediatas. E depois vamos começar.
2: A partir daqui.
1: E vamos começar a interagir. Então vou fazendo um caminho. Até vou clicar, não é, no link. Vou subscrever a newsletter. E, portanto, se a coisa for mais fácil ou mais difícil, não é? Se for mais intuitivo ou não, também vai aumentar. Se for mais difícil, vai aumentar a minha frustração.
2: Eu estava a ouvir aqui estes vários exemplos da cor, do logo. somos facilmente enganados?
1: Podemos
2: ser. Ou estamos ser? Cada vez mais atentos?
1: Acho que há...
2: Não há uma resposta, nem não sim nem não.
1: Não há uma resposta. Sabemos que é importante, estes elementos são importantes para a nossa tomada de decisão, para o nosso julgamento. Muitas vezes, como também a interação aumenta e os canais aumentam, diminui, e como a nossa atenção vai se dividindo, muitas vezes é mais fácil escapar-nos. Eu até costumo ser atenta e acreditem mesmo naquela
2: vez
1: situação.
2: Desta
1: mesmo.
2: Vez deixem ir. Quem nunca, não é?
1: Exatamente, acontece. E também a sofisticação depois da forma como
2: da forma como somos abordados para sim, sermos sim. enganados. A verdade é essa. E, portanto, a próxima vez usarmos uma aplicação sem estarmos a pensar nisso, sem hesitação, sem erros ou sem precisarmos de ajuda, podemos pensar que nada disto aconteceu por acaso. Alguém observou, testou, corrigiu. Alguém estudou o que o nosso cérebro faz antes de tomarmos uma decisão. É esse o trabalho da Sandra Mota, tornar invisível aquilo que, quando falha, é insuportavelmente visível. Obrigada, Sandra.
1: Obrigada.
3: É o monóculo de Paula Cordeiro que fica disponível para voltar a ouvir ou até para enviar a alguém em tsf.pt.
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0: É 1h58, muito boa tarde, menos uma hora nos Açores. Não há taça como esta, nem festa como a do Jamor. E de tal maneira que a PSP acaba de avançar à TSF, que já estão praticamente esgotados todos os parques de estacionamento. Agora, para o Jamor, só de transporte público. Neste jornal vamos verificar as ementas para o almoço de adeptos do Sporting e do Torriense e também ouvir um bispo crente na vitória dos de Torres Vedras. A Madeira receia ter problemas de abastecimento de bens essenciais por causa da greve de 3 de junho. O Governo Regional pede, por isso, ao Governo da República que reforce os serviços mínimos no arquipélago. João Pedro Luís é o novo presidente da Juventude Social Democrata numa votação que não foi esmagadora.
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0: Previsão do estado do tempo para este domingo, dia 24 de maio. Vamos ter aguaceiros, sobretudo no norte e centro do país, com subida da temperatura. Nos Açores, conto com céu bem cinzento e chuva fraca. Na Madeira, céu pouco nublado e também se vai registar uma ligeira subida dos valores da temperatura. Avançamos com as notícias às 2. A edição é de Dora Pires. Por esta hora, ainda há longas filas de trânsito no sentido Lisboa-Oeiras, a pouco mais de 3 horas do início do jogo do final da Taça de Portugal. Aceder ao Estádio Nacional é, por esta altura, um grande desafio. A PSP acaba de determinar que só se poderá aceder ao recinto por transporte público a partir de agora, isto porque todos os parques estão praticamente lotados. Avança a TSF Ana Ricardo, subcomissária da PSP.
2: Realmente as restrições são aquelas que já havíamos anunciado. O que verificamos neste momento é que já todos os parques estão praticamente lotados e por essa razão estão a ser encerrados todos os acessos aqui à zona do Jamor. Por essa mesma razão, a Polícia de Segurança Pública apela aqui a todos os adeptos que utilizem os transportes públicos ou pronto, se tiverem que trazer a sua viatura pessoal, que estacionem nas imediações, mas de forma regular.
3: Quanto tempo é que vai demorar a cortar os acessos totalmente ou já estão encerrados?
2: Neste momento já estamos a proceder a esse corte. Haveria ainda um dos parques que teria alguns lugares e por essa razão ainda não havia sido interditado, mas neste momento penso que já estará a ser. Temos três parques pelo menos. Toda a divisão de trânsito está, e as esquadras de trânsito, peço desculpa, estão empenhadas nesse tipo de visibilidade e a alertar os cidadãos. Também a Guarda Nacional Republicana nos está a ajudar nessa missão.
0: Ana Ricardo, a subcomissária da PSP, aqui em declarações à jornalista Ana Maria Ramos, estão, portanto, cortados os acessos ao estádio, o melhor é ir de transporte público. Todos os caminhos tendem a dirigir-se ao Jamor. O estádio está a Ramos, estão, portanto, cortados os acessos ao estádio, o melhor é ir de transporte público. Todos os caminhos tendem a dirigir-se ao Jamor. O estádio está transformado num gigantesco recinto de festa. Há mesmo fumo sobre a autoestrada A5, um fumo que cheira a febras e coratos assados. É por lá que anda a repórter da TSF, Rita da Silva Vieira. Rita, à hora de almoço, o assador parece ser precisamente o grande atrativo dessa zona.
4: Tem sido mesmo por aí a ementa. Muitas bifanas, corados, porcos no espeto, também já os vimos, e um bocadinho de tudo aquilo que se foi trazendo os adeptos, tanto do lado do Sporting como do lado do Torrense. São milhares e milhares de pessoas que estão nesta altura na Mata do Jamor, e como descrevias, há um fumo, uma nuvem de fumo em cima da Mata do Jamor, que se estende precisamente à autoestrada, e quem chega, quem está a passar na A5, vê precisamente aquilo que está a acontecer na Mata do Jamor. Muitas, muitas famílias, muito calor também, música, animação, os adeptos de Torres Vedras do lado do Torrense também a marcar forte presença. E que uma festa armada, eles que não tiveram festa na altura do Carnaval e diziam que iriam fazer a desforra nesta Mata do Jamor, e é isso mesmo que está a acontecer do lado do Torrense. Do lado do Sporting, e porque os adeptos estão separados por uma estrada como costuma acontecer, um lado para os adeptos do Torrense, do outro lado para os adeptos do Sporting, é um imenso manto verde que há aqui na Mata do Jamor, toda a gente à espera também do início da partida, mas também muita gente que vem só aqui mesmo para o convívio, que não está aqui, que não tem bilhete para entrar no jogo mais daqui a pouco, mas que vem aqui para conviver, muitas crianças, muita família, muita música e muito boa disposição. Há pessoas que estiveram aqui ontem à noite a marcar lugar para hoje estarem aqui sentados com o arraial montado para conviver até à hora do jogo. As portas vão abrir 2 horas antes do início da partida, portanto a partir das 3:15, as portas do Jamor já abrem para os adeptos entrarem, mas a verdade é que muitos vão ficar aqui pela mata, não só porque, como já disse, não têm bilhete para entrar, mas que vão aproveitar também a festa que se vai fazendo até ao último segundo para

0: depois entrarem no recinto lá dentro, obviamente, também vai haver uma grande festa de verde e de grená. Os adeptos do Torriense com uma expectativa enorme de pela primeira vez verem, pela primeira vez, não é a primeira vez, o Torriense não vem aqui há mais de 70 anos, mas já há muito tempo não conseguirem estar aqui presentes com as cores do Torriense. Os adeptos do Sporting estiveram cá o ano passado e querem revalidar essa conquista, conquistar novamente a Taça de Portugal. Para já, adora a festa vai-se fazendo mesmo na mata, como te dizia, para além de, obviamente, a cerveja, o vinho, as bifanas, os corados, há também muito porco no espeto, muita animação e tudo a ficar bem pronto para o jogo que começa daqui a bocado.
1: A reportagem de Rita da Silva Vieira, que até cheira. Longe da festa do Sporting e do Torriense, à espera do apito, às 5:15 desta tarde, há adeptos igualmente animados à distância. É o caso do cardeal patriarca emérito de Lisboa. Manuel Clemente nasceu em Torres Vedras e o Clube da Terra nunca lhe saiu do coração. Guarda desde pequeno o cartão de sócio. Devido a compromissos que não pode desmarcar, o bispo Manuel Clemente não vai ao estádio do Jamor, mas em conversa com a jornalista da TSF, Paula Dias, promete seguir cada jogada.
2: A vida ensina-nos a viver estas coisas com calma, agora com envolvimento, não é? E acha lá o nosso Torriense ganhe, porque bem merece, é um clube muito antigo, já teve muitos altos e baixos, felizmente nos últimos anos tem tido uma belíssima recuperação. Esta temporada, enfim, agora estamos a ver se vamos para a primeira, e merecíamos que certamente lá estar. E agora temos a final da taça, foi uma grande época e sobretudo quero louvar o esforço que a direção tem feito nos últimos anos para a recuperação da Torriense, da sua imagem e todo o seu historial, que está cheio de futuro.
3: Já percebi que acompanha o Torriense de perto.
2: Sim, com gosto. Todas as semanas vou acompanhando o desenrolar das jornadas e pronto. Este ano foi um ano muito bom. Seja lá o resultado que for, o de hoje e depois na próxima quarta-feira, se conseguimos, como espero, ir para a Primeira Liga, mas seja como for, foi uma grande época e estamos todos de parabéns. Sobretudo a direção do clube e os jogadores, está claro.
3: E o que é que acha que vai acontecer mais logo no Estádio Nacional?
2: Isso é como o outro dizia, prognósticos só depois do resultado. Isso não aventuro a dizer. Enfim, que ganho melhor, com certeza, aqui também vale o desportivismo, não é?
3: Mas pensa que o Torriense tem forças? O Torriense está envolvido nesta questão da subida de divisão, não é?
2: Está. E para chegar onde chegou, não é? Com tantos que ficaram pelo caminho, chegar agora ao final da taça, estar na Liga, a disputar um lugar na Primeira Liga, tudo isto já é muito valioso. E, como digo, é uma grande época.
3: É preciso acender uma vela para não, pedir a vitória de Torriense ou não?
2: Não. Que ganho melhor, porque aqui, como em tudo, vale o desportivismo, não é? E o que já está feito já é muito bom. Se ganharmos, ainda será melhor, mas seja como for, desta maneira já ganhamos.
3: Quer deixar uma mensagem para a equipa, do Manuel Clemente?
2: Então, com certeza, que estou com eles, estou com todos e que ganhe melhor e que melhor seja o Torriense.
3: Quer arriscar um resultado ou não?
2: Não, isso não arrisco. Não vale a pena arriscar para depois ter que apagar, quer para pior, quer para melhor, não vale a pena.
1: O cardeal patriarca emérito de Lisboa a torcer pelo Torriense. A emissão de desporto da TSF arranca depois do noticiário das 16h. O jogo tem relato na TSF e também pode ser seguido em tsf.pt. João Pedro Luís é o novo presidente da Juventude Social Democrata, até agora secretário-geral da estrutura jovem do PSD. Venceu há pouco as eleições no Congresso da JSD em Viseu com 58% dos votos. A adversária Clara de Sousa Alves, advogada e antiga deputada, teve 42%. João Pedro Luís tem 24 anos e foi cabeça de lista do PSD por Porto Alegre nas legislativas de 2022. Sucede no cargo ao deputado João Pedro Louro, eleito em 2024, com 81% dos votos, mas impedido de se recandidatar por ter mais de 30 anos, o limite para militar nesta estrutura. O Congresso vai ser encerrado mais logo pelo presidente do PSD, Luís Montenegro. O novo presidente desta Jota defende penas mais pesadas para crimes de violência sexual e um combate alargado à discriminação, incluindo racismo, xenofobia, machismo e homofobia. Também mais respostas do Estado nas áreas da saúde mental e sexual e uma abordagem integrada aos problemas como a habitação, a precariedade laboral e os custos da mobilidade. O Governo da Madeira está preocupado com o impacto da greve geral do mês que vem. O secretário regional da Economia, José Manuel Rodrigues, enviou uma carta ao ministro das Infraestruturas, Miguel Pinto Luz, a pedir um reforço dos serviços mínimos no arquipélago, isto para garantir a carga e descarga dos navios que asseguram o fornecimento, por exemplo, de alimentos aos madeirenses. Há pouco, em direto na TSF, José Manuel Rodrigues pediu uma atenção especial ao arquipélago.
4: Eu entendo que precisa de um reforço noutras circunstâncias de outras greves, designadamente de greves gerais. Aconteceu que os serviços mínimos que foram decartados não foram suficientes para garantir o abastecimento da região, quer por via aérea, quer por via marítima, que é o caso apreço. Aliás, esta questão prende-se com outra, que era a necessidade de rever os regulamentos dos portos de Leixões e de Lisboa, no sentido de os navios dirigidos às regiões autónomas terem prioridade na atracação, na carga e na descarga de mercadorias, no sentido de se poder ter um abastecimento regular, sem rupturas, à Madeira aos Açores. Isto é aquilo que tem vindo a ser uma exceção e que aconteceu no Natal do ano passado, que foi essa prioridade dos barcos para as regiões autónomas, no transporte de mercadorias e na atracação e carga e descarga, passar a ser uma regra nos portos nacionais, porque estamos a falar de, naturalmente, arquipélagos com necessidades prementes em termos de abastecimento de bens essenciais. No caso da Madeira, são cerca de 95% daquilo que a Madeira consome é importado.
1: José Manuel Rodrigues ainda não recebeu qualquer resposta a este pedido por escrito ao Governo da República, mas acredita que o Executivo de Lisboa não irá falhar à Madeira. José Manuel Rodrigues lembra que nesta altura há muito turismo, muitos imigrantes de regresso para as férias, o que aumenta o consumo no arquipélago e, por isso, pede um reforço dos serviços mínimos no próximo dia 3 de junho, dia da greve geral convocada pela CGTP, sobretudo por causa da nova legislação laboral. O acordo de paz entre os Estados Unidos e o Irão ainda não está fechado. Fontes iranianas indicam que um ou dois pontos do memorando de entendimento precisam ainda de ser esclarecidos, isto antes de o documento ser enviado ao Conselho de Segurança Nacional e também ao líder supremo para ratificação. Esta informação está a ser transmitida aos mediadores paquistaneses. O presidente norte-americano afirmou ontem que o acordo foi amplamente negociado depois de contactos com o Paquistão, com os países aliados do Golfo e com Israel. De acordo com a informação disponível, o acordo, que passa por um cessar-fogo alargado, oferece ao Irão o levantamento de sanções e também o desbloqueio de até 20 mil milhões de dólares em contas congeladas. Em troca, Teherão reabre o Estreito de Hormuz e aceita negociar o programa nuclear durante 60 dias, a partir do próximo dia 5 de junho. O acordo prevê também um cessar-fogo entre o Irão e os Estados Unidos e os aliados, bem como o fim da ofensiva israelita no Líbano. A agência de notícias iraniana Fars, próxima dos guardas da Revolução, afirma que o Estreito de Hormuz vai continuar sob controlo iraniano. Já o chefe da diplomacia de Teherão sublinha que a gestão do Estreito é uma matéria a acordar entre o Irão e o Sultanato de Oman, sem qualquer intervenção dos Estados Unidos. A imprensa israelita avança que, apesar das negociações em curso com o Irão, o presidente Donald Trump assegurou num telefonema a Benjamin Netanyahu que não irá permitir que Teherão tenha acesso ao nuclear. Um ataque aéreo israelita ao campo de refugiados de Al-Nuseirat, no centro da faixa de Gaza, matou 3 membros da mesma família, palestinianos, entre os quais uma criança de 1 ano. O ataque aconteceu antes do amanhecer deste domingo, e os corpos foram recebidos pelo Hospital Al-Aqsa Martyrs. Outras destas 10 pessoas ficaram também feridas neste ataque. O Exército de Israel não comentou ainda estas 3 mortes, mas diz ter atingido instalações de armazenamento de armas do Hamas no centro da cidade de Gaza. Gaza mantém um cessar-fogo formal desde outubro, no entanto, a violência diária continua. Israel e o Hamas acusam-se mutuamente de violar as tréguas. Israel reserva o direito de atacar todos os alvos que considere serem uma ameaça.

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0: Para seguir bem de perto na TSF, são 2:18, temperaturas a esta hora, 19 graus em Ponta Delgada, estão 20 no Porto, 22 no Funchal, 26 em Faro e 27 em Lisboa.
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0: Será que lhe descobres a poesia? É o desafio em forma de pergunta escolhido pela fadista Teresinha Landeiro para título do seu quarto álbum de estúdio. São 12 canções inéditas, onde assumiu a produção e escrita de grande parte dos temas, mas convidou também outros artistas, como Dino de Santiago, António Zambujo ou Luísa Sobral. Teresinha Landeiro é a convidada desta semana no concerto de bolso TSF, recebida, como sempre, por Miguel Fernandes.
3: 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Depois de Namoro, em 2018, agora em 2021, e Para Dançar e Para Chorar, em 2024, está aí um novo disco que vamos conhecer melhor, ao vivo, no concerto de bolso TSF com Teresinha Landeiro.

0: Terezinha Landeiro, com o baixo do Francisco Gaspar, a viola do André Ramos e, na guitarra portuguesa, o Sebastião Pereira, e a música do novo álbum, editado esta sexta-feira, Será que lhe descobres a poesia? Bem-vindos, Terezinha Landeiro.
1: Muito obrigada pelo convite.
0: Porque escolheu esta pergunta para título deste novo álbum?
1: Esta pergunta é que dá o nome a este fado que acabei de cantar.
0: Que ouvimos cantar.
1: Sim, e pode ser vista de várias maneiras. Primeiro, no sentido desta letra, que é perguntarmos a alguém se quer descobrir o nosso coração, se tem vontade de lhe descobrir poesia e se tem vontade de nos conhecer, no fundo. E depois, uma pergunta no sentido mais abrangente, será que conseguimos descobrir poesia nas coisas que nos rodeiam? Será que conseguimos descobrir poesia na pintura, noutros tipos de arte, no cotidiano, nas flores, nas árvores? Será que conseguimos encontrar poesia nas coisas? E então é uma pergunta que eu faço a toda a gente e convido a virem descobrir a poesia também do Alfredo Luz neste disco.
0: Que foi a grande inspiração para este álbum, este pintor, desenhador, foi professor de educação visual, Alfredo Luz, que a Terezinha acabou por escrever fados, canções à volta de vários quadros do Alfredo Luz.
1: Exatamente.
0: Havia alguma ligação a este pintor?
1: Não, eu descobri no final de 2019. Depois de 2020 encontrei um quadro dele pelo qual me apaixonei e escrevi uma canção sobre aquele quadro. E depois às 3 da manhã mandei-me uma mensagem ao galerista a dizer: faça o que você fizer amanhã, não vendo o quadro a ninguém, eu preciso desse quadro, tenho que ficar com esse quadro, eu fiz uma canção sobre esse quadro. E ele, a essa hora também miserável, era umas 3 e tal da manhã, respondeu-me: não se preocupe, o quadro é seu. E eu acabei por ficar com o quadro. E nessa altura, passado um tempo, o Alfredo Luz ligou-me a agradecer o facto de eu ter feito uma canção sobre um quadro dele, e ficámos assim com uma relação cordial, não nos voltámos a encontrar, mas ele já me conhecia, já me tinha ouvido cantar também, e fiquei sempre com a ideia de fazer este projeto. E agora, quando surgiu a oportunidade de fazer este disco, pensei: agora que ele vai sair do computador, era uma pasta que se chamava Projeto Alfredo, e agora passou a ser um disco. E falei com ele na altura, pedi-lhe autorização para fazer este projeto. Ele concordou, disse que ficava muito lisonjeado com a ideia. E pronto, e é isto, e cá está.
0: E a partir daí, das 12 canções deste novo álbum, 10 pelo menos,
1: sim,
0: penso,
1: 10 foram escritas,
0: que são inspiradas em quadros.
1: Sim, todas as canções, mesmo as que eu não escrevi, têm um quadro associado. Mesmo a da Luísa Sobral e da Mimi Frois têm um quadro que ilustram um quadro, no fundo. E pronto, isso.
0: E depois também com imagens, no caso fotografias, associadas com a Terezinha Landeiro, associadas a esses quadros?
1: Sim.
0: Onde é que podemos encontrar essas imagens? No booklet do CD
1: vão estar disponíveis dentro do disco, do vinil. E eu vou sempre partilhando nas minhas redes sociais, no fundo, a recriação que nós fizemos de alguns quadros do Alfredo. Pensámos como é que nós iríamos incluir as pinturas dentro do disco. As pinturas, na verdade, estão todas dentro do disco também. As letras vêm acompanhadas do quadro. Achei mais importante pôr o quadro do que as minhas representações. E aparecem algumas representações lá espalhadas, mas através das redes sociais, e até vão ser as fotos que eu vou usar de promoção para este disco, são recriações desses quadros. Algumas recriações.
0: Dentro e fora do álbum, porque a capa também é inspirada em Música para uma Rosa.
1: Sim, exatamente. É o meu quadro favorito dele. É o meu favorito porque para mim representa a sensibilidade que os músicos têm. Porque um músico vai tocar, nem que seja só para uma rosa, mesmo que não haja público para ouvir, um músico vai sempre tocar, é indiscutível. Isso não é uma questão, nem que seja só uma rosa ali. E então acho que este quadro representa a sensibilidade que os músicos têm e a vontade que têm de tocar e o seu propósito. E então é o quadro que ilustra a capa e é a capa deste disco.
0: E entretanto também já mostrou as canções ao Alfredo Luz, não?
1: Sim,
0: o que é que ele disse?
1: Foi sempre partilhando com ele tudo o que íamos fazendo, ou seja, assim que o disco ficou pronto, partilhei com ele, as reproduções dos quadros partilhei com ele. E ele foi-me sempre dizendo que estava muito a gostar muito do processo, a achar que estava muito criativo, nunca imaginou que pudesse ter uma dimensão tão próxima dos quadros. Ele pensou: ok, ela vai se basear nos quadros, mas depois esquece os quadros. Não, isto é mesmo uma coisa combinada da qual não dá para dissociar os quadros do disco. E ele ficou muito, eu acho que ele ficou emocionado também.
0: E há muita gente envolvida também neste disco, tanto na composição, sobretudo na composição das canções deste disco. mas muito trabalho da Teresinha Landeiro, uhum. Já percebemos. E sobre fados, como o Fado Licas, Fado Casa Certa, Fado Ildefonso, Fado Mocita dos Caracóis, Fado Árvore, há aqui também uma procura por fados diferentes?
1: Sim.
0: Por,
1: Ou seja, o Fado Licas, o Mocita dos Caracóis, o Alexandrino Antigo, são fados que já existiam, com muitos, muitos anos, mas eu acredito que a inovação do fado também passa mais do que o que as pessoas dizem, ah, as viagens musicais. Eu acho que isso não é uma inovação, é uma viagem musical. Eu acredito que a inovação passa por trazer novos fados tradicionais e novas letras para os fados tradicionais que já existiam. E então achei interessante o fado Casa Certa, foi um tradicional feito pelos Zambus, que irei cantar daqui a pouco. O fado Ildefonso e o fado Arf fui eu que os compus, porque acho interessante trazer esta linguagem antiga e continuar, no fundo, a tentar reproduzir o que os antigos já faziam, não é? O fado tradicional tem estruturas muito específicas, uma composição específica, uma linguagem, e tentar fazer novos fados tradicionais é um desafio que eu acho muito importante, tentarmos desafiar-nos a isso para continuarmos a inovar sem perder a essência e sem perder a matriz do fado.
0: E também há um vira. O que é que vamos ouvir a seguir?
1: É um vira da pena. Tem uma particularidade interessante, que é a primeira quadra deste tema foi escrita pelo Fernando Pessoa. Portanto, eu apropriei-me de uma quadra e depois desenvolvi em glosas essa quadra. E é uma história muito leve de uma pessoa que tem uma pena, que quando é mentira escreve, mas quando é verdade já não escreve. Portanto, é difícil falar de amor com uma pena que não nos respeita. Mas é isso, vira da pena.
0: O vira da pena com Teresinha Landeiro.

0: Vira da Pena, Terezinha Landeiro, e o novo disco Será que lhe descobres a poesia, editado esta sexta-feira, e com muitos convidados, muitas participações na composição e na gravação deste disco. Hoje temos cá na guitarra portuguesa o Sebastião Pereira, mas uma das grandes colaborações foi também de um guitarrista,
1: sim,
0: o Bernardo Couto.
1: De Bernardo Couto, que é o autor desta música que acabámos de cantar. Ele assina duas composições neste disco, Vira da Pena e um tema que se chama Adiaram-se os Abraços, que era um tema que eu já tinha guardado há muitos anos e que finalmente gravei, e foi quem gravou o disco.
0: E depois há aqui uma armada brasileira,
1: sim,
0: a começar pelo Amaro Freitas, que é um pianista, o Marcelo Camelo, conhecemos de muitas composições e de
1: muitas
0: gravações dele próprio também.
1: Mestres.
0: E mesmo também do Eduardo Cardinho, que é um vibrafonista.
1: Sim, português.
0: E que participa em dois temas, num deles a Terezinha canta só com ele, não é?
1: Foi, ou seja, quando eu comecei a pensar neste disco, também pensei que era interessante, já que há esta mescla de quadros e temáticas e de cores e de tudo, achei que era interessante conseguirmos trazer também uma mescla de sonoridades, trazer novas sonoridades, não só o fado, mas também umas linguagens um bocadinho diferentes para vestir também esta confusão, entre aspas, que existe de temáticas e de cores e de tudo. E então daí surgiram o Marcelo Camelo, o Amaro Freitas, e o Cardinho não compõe, mas vem vestir estes temas. E foi uma ousadia minha querer cantar a Mocita dos Caracóis, que é um fado tradicional do Alfredo Marceneiro, só com vibrafone. Muita gente me pergunta, mas continua a ser um fado? Continua a ser um fado tradicional. Está a tocar de forma tradicional? Não. É uma nova abordagem, é uma viagem musical que eu queria muito fazer, porque é um instrumento que eu gosto muito. Acho que veste muito bem a letra em específico, porque é uma letra sobre as almas, uma coisa um bocadinho etérea, e o vibrafone leva-nos para esse caminho, por isso é que eu também sugeri que fosse o vibrafone a tocar este tema. Curiosamente, acho que o Eduardo Cardinho, não vindo do fado, foi buscar uma linguagem muito fadista, porque nós conversámos muito antes de gravar, eu expliquei-lhe o que é que eram os fados tradicionais, de quem era o tema, mostrei-lhe várias versões deste fado cantado por vários fadistas, e eu acho que ele fez uma abordagem até bastante fadista do tema, portanto, palmas para o Eduardo Cardinho, que se encaixou muito bem neste disco.
0: E também há uma fadista, Ana Luísa Sobral, que escreveu o último tema, o Antes de Te Dares ao Mar.
1: A Luísa Sobral fez uma marcha popular, e eu quando ouvi a marcha pensei, isto é completamente fora do universo da Luísa, é uma linguagem completamente diferente, quer dizer, tem muito da Luísa ali, obviamente, a escrita, e tem ali caminhos melódicos que me levam à Luísa, mas é engraçado vê-la fazer uma marcha popular, de um estilo bastante tradicional do que é esperado numa marcha popular, e fiquei muito surpreendida porque era uma coisa que eu não esperava vê-la fazer, e eu gostei muito desta marcha. Foi uma marcha que ela tentou concorrer à Grande Marcha de Lisboa, eu dei voz à marcha, não ganhou, e eu pensei, olha, esta marcha não vai ficar perdida porque eu vou roubá-la, e então decidi gravar.
0: Mais próximo do fado temos o António Zambujo, que escreveu o Mãe.
1: Eu enviei-lhe umas estilhas, também já com o intuito, ou seja, não foi inocente. Quando ele enviei as estilhas, eu já sabia que aquilo não tinha um refrão, portanto já foi encaminhá-la ali para uma estrutura mais tradicional, e ele quando viu as estilhas respondeu-me do outro lado, Terezinha, isto são estilhas, vou-te fazer um fado tradicional. E eu disse, olha, era mesmo isso que eu queria, portanto, na muxe, chegámos lá, e depois ele fez a melodia, e os fados tradicionais têm todos um nome. E então depois liguei-lhe, ó Zambujo, tens que me dizer como é que és que se chama o teu fado tradicional. E ele, ai, não tinha pensado nisso, tenho que dar um nome a uma fado tradicional. Então ficámos ali a bater bolas e chegámos a este fado de casa certa.
0: E há pouco falava de outras sonoridades, estamos a falar do vibrafone, por exemplo. Há um tema, o Torre de Babel, que é com a orquestra assintomática, que tem ali acordeão, tem cordas,
1: tem,
0: para os instrumentos tradicionais.
1: Tem violoncelo e violino. E o Martin Suede no bandoneon. Não estou errada. Não é que eu fico sempre com dúvidas. E ele fez o arranjo da música, não está a orquestra completa, são só três elementos da orquestra assintomática. E quando nós ouvimos esta letra, até foi o Bernardo Couto que se lembrou que fazia sentido fazer jus a esta confusão que existe na história da Torre de Babel, de muitas línguas diferentes, é tudo muito confuso, as pessoas não se entendem porque falam línguas diferentes, e então pensámos trazer um bocadinho de confusão organizada ao trio de fado. Então por isso se juntam estes instrumentos para aumentar aqui a entropia entre instrumentistas, e acho que foi um arranjo muito interessante.
0: E há uma composição da Terezinha Landeiro também com o Dino Santiago.
1: Exatamente.
0: O inesperado Dino Santiago, inesperado também neste álbum.
1: Dino Santiago. São duas, chama-se Duas Infâncias esse tema. Eu escrevi sobre a minha infância, ou melhor, sobre o que não foi a minha infância, sobre as coisas tristes pelas quais eu não tive de passar, E depois pensei, eu gostava de perguntar a outra pessoa como é que foi a sua infância, ter aqui uma perspectiva diferente, e lembrei-me automaticamente do Dino por vários motivos. Primeiro porque adoro a voz dele, e segundo porque é uma pessoa que fala muito sobre a sua infância e de onde veio e como é que foi, e então achei que era a pessoa certa para dar voz a esta infância e contrastar com a minha, que depois, no fim de contas, chegámos os dois a um sítio muito comum, que é a música, onde somos muito felizes, onde nos encontramos com uma coisa que amamos e com a qual nos identificamos, e então no fundo são dois caminhos diferentes que nos levam a um caminho que não é comum, porque cantamos coisas diferentes, mas há música no fundo.
0: Uhum. E também há Mimi Frois, que escreve para muita gente, escreve para também para a Teresinha Landeira, e aqui também num tema em que a Teresinha, que é até um single e tem um vídeo, que eu não partas hoje, e tem um arranjo de vozes, é também uma coisa um pouco diferente.
1: Sim, muito diferente. Este tema também foi enviado ainda para o outro disco, só que já fora de tempo. Eu disse, Mimi, então tu envias-me com o disco já a sair daqui a duas semanas, já não consigo pôr tema nenhum no disco. E guardei, eu pedi-lhe, olha, se tu não quiseres dar a ninguém, eu fico com ele. E então surgiu a hipótese de gravar agora, e assim que eu ouvi o tema pela primeira vez, eu pensei que ficava bonito com arranjo de vozes. E a Mimi é uma mestre de harmonização, portanto eu desafiei-a a fazer a harmonização das vozes e a gravar as vozes comigo. E sim, surgiu este tema com um arranjo incrível feito por ela.
0: E como é que é o processo de estúdio? Porque uma coisa é ouvir-me lá aqui a cantar, que é tudo muito espontâneo e até parece fácil. Até parece, para nós que estamos aqui só a ver e ouvir. E como é que é no estúdio fazer todo esse trabalho, fazer esse tipo de arranjo, gravar esse tipo de arranjo?
1: Eu confesso que eu não era uma pessoa que adorasse o estúdio, sendo que este disco já foi um processo mais leve, já parece que estou a fazer as pazes com o estúdio, porque eu gosto muito desta coisa de coisa orgânica, sai como sai e fica, e o estúdio nós temos que repetir algumas vezes, e depois a afinação caiu, temos que repetir porque a afinação caiu, depois a voz não está com a limpeza que nós gostaríamos, então fica para o dia a seguir. Portanto, isto tem toda uma logística, e gravar as vozes foi um processo engraçado, porque são muitas camadas, temos que dobrar as vozes, e eu confesso que eu nunca fui muito boa a fazer harmonização, porque sempre fui solista, sempre cantei sozinha, portanto não tenho assim muita prática a cantar em coro. Portanto a Mimi teve que me ensinar cada linha de voz, então ela assinava uma linha, eu gravava, depois repetíamos, depois ensinava-me outra, eu gravava. Foi um processo assim longo, mas muito divertido. Depois é que ele tem lá uns gritos e nós pusemos as duas aos gritos dentro do estúdio, foi de chorar a rir, parecíamos umas malucas. Foi um processo muito divertido, e eu sinto que estou a fazer as passos com o estúdio. Cada vez se torna mais simples e mais leve.
0: As versões de estúdio estão todas neste novo álbum da Teresinha Landeiro, e que pode ser descoberto a partir desta sexta-feira. Será que lhe descobres a poesia? Aqui ouvimos como se fosse numa casa de fado, ao vivo, e agora ouvimos uma versão de mãe.
1: Sim, tema dos Zambus. Vamos a isso.

0: Concerto de bolso TSF esta semana com Teresinha Landeiro, ao vivo com Sebastião Pereira na guitarra portuguesa, o André Ramos na viola e o Francisco Caspar no baixo. Música do novo álbum Será Que Lhe Descobres a Poesia? Álbum com temas inspirados nos trabalhos, nos quadros do pintor Alfredo Luz e com uma apresentação marcada para dia 1 de abril de 2027 no Teatro Tivoli, BBVA, exatamente, em Lisboa. Portanto, esse há de ser um palco especial.
1: Sim.
0: Mas é daqui a um ano quase.
1: Parece que é mentira, não é dia 1 de Abril? Parece que é mentira. Mas é dia 1 de Abril de 2027. Lá chegaremos com um concerto que também já vai mais tocado, já vai mais rodado, já vai com mais mundo. Portanto, vai ser uma noite muito especial. É sempre muito especial cantar em Lisboa, porque no fundo é onde é a nossa casa. Quer dizer, não é bem. Há aqui uns que não são bem de Lisboa, são de perto, mas é onde normalmente encontramos os colegas de trabalho, os amigos, família, portanto são sempre noites muito emocionantes e vai ser um concerto muito especial.
0: E até lá vai haver muitos palcos.
1: Sim, vamos andar entre Portugal
0: e fora.
1: Vamos andar a cantar este concerto, portanto ele quando chegar lá já vai muito ensaiadinho e muito pronto para ser cantado.
0: E outros projetos? Já pensou pintar um quadro e escrever uma canção a propósito?
1: Sou péssima, pinto muito mal, desenho muito mal. Eu sou canhota e então eu acho que, agora os canhotos vão ficar todos ofendidos comigo, mas eu sou canhota e sempre tive muito pouco jeito. Não sei se por ser canhota, ou seja, eu pintava, borrava tudo com a mão esquerda, escrevia, borrava tudo, cortava mal, cortava torto. Portanto, para trabalhos manuais eu sempre tive muito pouco jeito, por isso pintar acho que não. Por isso é que eu acho que é tão especial quem pinta tão bem, porque é uma coisa para mim totalmente inalcançável.
0: Os temas inspirados então na obra do Alfredo Luz, que podem ser descobertos neste novo disco da Teresinha Landeiro, chama-se Será Que Lhe Descobres a Poesia, editado esta sexta-feira. A Teresinha Landeiro aqui ao vivo com o Sebastião Pereira na guitarra portuguesa, o André Ramos na viola e o Francisco Caspar no baixo. A técnica foi do Abel Paiva. Para o final, ainda ficamos com Tanto Céu, o tema com o Marcelo Camelo.
1: Melodia de Marcelo Camelo. E é um Tanto Céu, é uma letra sobre o céu e como ele é tão amplo e tão vasto.
0: Teresinha Landeiro, muito obrigado.

0: Poesia é o nome do novíssimo álbum da fadista Teresinha Landeiro. Ela veio apresentá-lo ao vivo no concerto de bolso TSF com a realização de Miguel Fernandes. 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

0: Muito boa tarde, um bom fim de semana. Ficámos a 10 minutos das 3 da tarde, em contagem decrescente para o jogo da taça, mais daqui a pouco no Jamor. Está também o Cardeal Patriarca Emérito de Lisboa, o Bispo Manuel Clemente. É adepto e sócio do Torriense. E em conversa com a jornalista Paula Dias, mostra que está crente, que os de Torres Vedras vão levar a melhor.
1: Eu gosto muito do Torriense, também gosto de futebol, com certeza. E quando era pequenito também jogava alguma coisa lá no largo ao pé da minha casa, mas continuo a acompanhar, e especialmente o Torriense, né? O meu pai é da origem do clube, eu também sou sócio, e portanto toda a minha vida acompanho o Torriense, desde pequenino que o meu pai me levava nos anos 50, quando o Torriense estava na primeira divisão, íamos lá ver os jogos de futebol, e portanto sempre acompanhei com muito gosto, com muito interesse o clube da minha terra.
2: Ainda se lembra da última vez que o Torriense foi à final da taça?
1: É, acredito, mas lembro-me com o Porto, lembro-me disso. Eu lembro de ter ficado muito triste por não termos ganho nessa altura. Vamos lá ver desta vez.
2: Mas foi ver o jogo?
1: Não, era muito pequenino. Era nos anos 50 e eu era pequenito. E não fui ver o jogo, mas nessa altura nós tínhamos, não tínhamos a televisão, mas tínhamos a telefonia. E seguíamos com muito interesse.
2: Claro. E hoje vai ouvir o relato ou vai ver pela televisão?
1: Olha, vou ver como possa, porque precisamente nessa altura tenho um outro compromisso pastoral, que já está marcado há muito tempo, e é que não posso faltar, e é precisamente na tarde de hoje. Mas logo saberei.
2: E está muito nervoso ou não?
1: Não, vamos com calma. A vida ensina-nos a viver estas coisas com calma, agora com envolvimento, não é? E acho lá o nosso Torriense ganhe, porque bem merece, é um clube muito antigo, já teve muitos altos e baixos, felizmente nos últimos anos tem tido uma belíssima recuperação. Esta temporada, enfim, agora estamos a ver se vamos lá à primeira, e merecíamos que certamente lá estar. E agora temos a final da taça, foi uma grande época, e sobretudo quero louvar o esforço que a direção tem feito nos últimos anos para a recuperação da Torriense, da sua imagem e todo o seu historial, que está cheio de futuro.
2: Já percebi que acompanha o Torriense de perto.
1: Sim, com gosto. Todas as semanas vou acompanhando o desenrolar das jornadas e pronto. Este ano foi um ano muito bom. Seja lá o resultado que for, o de hoje, e depois na próxima quarta-feira, se conseguimos, como espero, ir para a Primeira Liga, mas seja como for, foi uma grande época e estamos todos de parabéns. Sobretudo a direção do clube e os jogadores, está claro.
2: E o que é que acha que vai acontecer mais logo no Estádio Nacional?
1: Isso é como o outro dizia, prognósticos só depois do resultado. Isso não aventuro a dizer. Enfim, que ganho melhor, com certeza, aqui também vale o desportivismo, não é?
2: Mas pensa que o Torriense tem forças? O Torriense está envolvido nesta questão da subida de divisão, não é?
1: Está. E para chegar onde chegou, não é? Com tantos que ficaram pelo caminho, chegar agora ao final da taça, a estar na Liga, a disputar um lugar na Primeira Liga, tudo isto já é muito valioso. E, como digo, é uma grande época.
2: Como é que vê a emoção que está a ser vivida pela cidade? Torres Vedras tem acompanhado muito...
1: Torres Vedras e arredores, mesmo além do concelho. Isso tem sido realmente muito bonito de ver, como até já, nas últimas semanas, tem vindo ao de cima este fervor torriense, que eu também compartilho, está claro.
2: É preciso acender uma vela para não, pedir a vitória de Torriense ou não?
1: Não. Que ganho melhor, porque aqui, como em tudo, vale o desportivismo, não é? E o que já está feito já é muito bom. Se ganharmos, ainda será melhor, mas seja como for, desta maneira já ganhamos.
2: Pelo envolvimento que está a acontecer,
1: exatamente.
2: Não é?
1: E por tudo isto, por aquilo que a direção tem feito, por aquilo que os jogadores têm feito, por aquilo que a chamada massa associativa também tem acompanhado, pelas expectativas criadas, pelo envolvimento da população, enfim, tudo isto é já muito bonito.
2: Quer deixar uma mensagem para a equipa, D. Manuel Clemente?
1: Então, com certeza, que estou com eles, estou com todos e que ganhe melhor e que melhor seja o Torriense.
2: Quer arriscar um resultado ou não?
1: Não, isso não arrisco, não, isso não arrisco. Não vale a pena arriscar para depois ter que apagar, quer para pior, quer para melhor, não vale a pena.
2: E vai à hora do jogo nessa iniciativa que tem?
1: Assim que terminar o compromisso que tenho, que eu não sei exatamente a que horas é que terminará, porque também é uma comemoração bonita, um centro social paroquial que tem trabalhado muito bem e que eu não posso, obviamente, abreviar, estou lá com eles, mas assim que acabar, é ligar o rádio.
2: E vai usar o cascol do Torriense?
1: Eu também tenho um cascol, mas hoje está muito calor e eu não estou lá. Se estivesse lá no estádio, era natural que usasse.
2: E quando vai ao estádio, como é que é? É um adepto tranquilo ou assim daqueles mais agitados?
1: Enfim, tento conter a emoção. Tento conter a emoção. Tento portar-me bem, mas está claro que essas situações têm sempre algum alvoroço, não é? Que nós vamos tentando controlar.
0: O Cardeal Patriarca de Lisboa, o Bispo Manuel Clemente, conversou com a jornalista Paula Dias e eu relembro que a emissão especial de Esporto na TSF começa logo a seguir às notícias das 4.
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0: Boa tarde, vamos a caminho das notícias das 15h.

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0: São 2h58, muito boa tarde, 1h58 nos Açores. Há uma demissão ruidosa no Ministério da Administração Interna. É do Diretor-Geral Adjunto, que afirma ter comunicado irregularidades ao Ministro, mas o visado, o Brigadeiro-General Viegas Nunes, foi à mesma nomeado Presidente do Siresp. A PSP pede a quem ainda quer ir ao Estádio Nacional para o final da taça que vá de transporte público. Há cerca de uma hora, os parques de estacionamento ficaram lotados e foram cortados os acessos. Um prédio, um hotel de 9 andares nas Filipinas, caiu por terra quando os hóspedes dormiam. Ainda se ouvem pedidos de ajuda sob os escombros.
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0: Chuva fraca no norte e no centro do país é a previsão para este domingo, com uma subida dos valores da temperatura. Subida dos valores da temperatura também na Ilha da Madeira, acompanhada por céu azul. E nos Açores, conto com céu muito nublado e chuva fraca. Temperaturas a esta hora, 19 graus em Ponta Delgada, estão 20 no Porto, 22 no Funchal, 26 em Lisboa e 27 em Faro. A edição das 3 na TSF com a jornalista Dora Pires.
2: Demitiu-se o secretário-geral adjunto do Ministério da Administração Interna. É uma notícia que foi avançada pela CNN Portugal. Entretanto, o Ministério acaba de confirmar à agência Lusa esta demissão, mas nada diz sobre os motivos para o afastamento. Segundo a CNN, o secretário-geral adjunto do Ministério demitiu-se por nada ter sido alegadamente feito perante denúncias sobre a atuação do novo presidente do Siresp. Já vamos a esta notícia. Antes, os caminhos para o estádio do Jamor estão a esta altura saturados. Os parques de estacionamento estão cheios há cerca de uma hora. Quem ainda faz questão de ir ao final da taça ao Sporting Torriense, é melhor ir de transportes públicos, recomenda em declarações à TSF Ana Ricardo, a subcomissária da PSP.
3: Realmente as restrições são aquelas que já havíamos anunciado. O que verificamos neste momento é que já todos os parques estão praticamente lotados e por essa razão estão a ser encerrados todos os acessos aqui à zona do Jamor. Por essa mesma razão, a Polícia de Segurança Pública apela aqui a todos os adeptos que utilizem os transportes públicos ou pronto, se tiverem que trazer a sua viatura pessoal, que estacionem nas imediações, mas de forma regular.
4: Quanto tempo é que vai demorar a cortar os acessos totalmente ou já estão encerrados?
3: Neste momento já estamos a proceder a esse corte. Haveria ainda um dos parques que teria alguns lugares e por essa razão ainda não havia sido interditado, mas neste momento penso que já estará a ser. Temos três parques pelo menos. Toda a divisão de trânsito está, e as esquadras de trânsito, peço desculpa, estão empenhadas nesse tipo de visibilidade e a alertar os cidadãos. Também a Guarda Nacional Republicana nos está a ajudar nessa missão.
2: Isto há cerca de uma hora, esta conversa entre Ana Ricardo, subcomissária da PSP, e a jornalista da TSF, Ana Maria Ramos. E Rita da Silva Vieira, afinal, o que se passa de tão interessante no estádio do Jamor, tão antes do jogo, que está a reunir tanta animação?
5: É a festa da taça, tão simples quanto isso. É o convívio de famílias, amigos e adeptos do futebol que vêm até à Mata do Jamor para celebrar aquilo que é a taça rainha, a taça mãe do futebol português. Muitos adeptos que dizem que este é o melhor dia do ano para um adepto de futebol. E é isso que traz milhares e milhares de adeptos do Sporting e também do Torriense até à Mata do Jamor. Vêm aqui desde bem cedo, a maior parte deles chega bem de manhã, almoça, aproveita bem o dia e depois vai a partir das 3:15 da tarde, portanto já não falta muito começar a poder entrar no estádio do Jamor. As portas estão nesta altura a começar a abrir e portanto começam a entrar também os primeiros adeptos no Estádio Nacional. Aqueles que ficam na mata nesta altura vêm almoçar, já estão num pós-almoço, numa sobremesa, podemos dizer assim, uma sobremesa também que continua a ser regada a vinho e a cerveja e também com a música, fogo de artifício, muito fumo verde que está no estádio, na mata do Jamor e do lado do Torrense. Os dois clubes, os dois adeptos estão separados, os dois grupos de adeptos, portanto, de um lado, do lado norte, está os adeptos do Torrense e do lado sul estão os adeptos do Sporting, mas a festa vai-se fazendo praticamente da mesma forma, só diferem as cores. Do lado do Sporting, tudo pintado a verde e branco, do lado do Torrense, tudo pintado a azul e a granada. Daqui a pouco, as bancadas do Jamor vão começando a encher, os adeptos vão aproveitando estas últimas horas, numa altura em que o sol começa a brilhar com bastante intensidade aqui na mata do Jamor e, portanto, também começa a ficar bastante calor. A água, a cerveja e o vinho também vão ajudando a animar esta tarde e a manter toda a gente hidratada.
2: Rita da Silva Vieira, uma das repórteres da TSF no estádio do Jamor, que começa a receber os primeiros adeptos para o jogo da taça e também, às vezes, sobretudo, o jogo da festa. A emissão especial do Esporto arranca depois das notícias das 16h. Temos relato e o jogo também pode ser seguido em tsf.pt. O secretário-geral adjunto do Ministério da Administração Interna demitiu-se e denunciou irregularidades no Siresp. Segundo a CNN, António Pombeiro pediu admissão ao ministro Luís Neves e apresentou como argumento para sair a alegada inação do Ministério perante denúncias de graves irregularidades, diz, na gestão da rede pública de emergência, o Siresp. Esta demissão surge um dia depois de se ter tornado pública a renovação do mandato do brigadeiro-general Viegas Nunes, à frente da empresa que gera o Siresp, precisamente o responsável visado nestas denúncias. Na carta de demissão, Pombeiro afirma ter provas que documentam um padrão de comportamentos eticamente reprováveis e juridicamente questionáveis. Entre as irregularidades apontadas, a Ponteiro denuncia, por exemplo, uma contratação por ajuste direto por 8.400 euros por mês de uma empresa de consultoria, empresa que alegadamente pertence a um compadre de Viegas Nunes. A Inspeção Geral de Finanças questionou a fundamentação dessa contratação, que foi justificada como uma candidatura espontânea. A agência Lusa avança que o Ministério da Administração Interna já confirmou esta demissão que foi apresentada logo quando foi decidida, anunciada a nomeação de Viegas Nunes para a gestão do Siresp. No entanto, o Ministério, tutelado por Luís Neves, não adianta nem uma palavra sobre os motivos da demissão. O Ministério das Finanças nega que os Estado tenha vendido imóveis abaixo do valor de mercado, garante que os prédios vendidos em asta pública superaram o valor máximo fixado por avaliações externas em cerca de 21,9%. O Jornal Público sustenta, com base em especialistas, que os preços de venda ficaram muito abaixo dos valores de mercado, os valores de mercado que são quase o dobro. O jornal refere ainda que os 8 imóveis em causa ficaram desocupados após a concentração de ministérios num único edifício no centro de Lisboa e que todos cumprem os critérios para integrar a Bolsa de Habitação Pública, podem nomeadamente albergar cerca de 450 casas. A TSF, Luís Testa, o vice-presidente da bancada socialista, diz que o partido quer esclarecimentos por parte do ministro da Habitação e do presidente da STAMO, a empresa pública que faz a gestão, o arrendamento e a venda do património imobiliário do Estado.
6: O governo, em primeiro lugar, não tem uma política de habitação para o país. E, portanto, comporta-se como agente imobiliário invertido, ou seja, vende abaixo do preço de mercado e depois há organismos do Estado, câmaras municipais, que estão a comprar para a mesma finalidade que estes imóveis que estão a ser vendidos poderiam ter, outros imóveis acima do preço de mercado. Ou seja, isto não tem racional nenhum. O Estado vê-se defraudado no seu património, não é compensado financeiramente no montante devido e, por outro lado, perde oportunidade de intervir nas políticas de habitação, como eu acho que deve intervir, ou seja, promover a criação de habitação a custos acessíveis para jovens famílias e jovens casais.
2: O PS está, entretanto, a preparar um projeto de lei para proteger o património imobiliário do Estado que tenha potencial para habitação. O Governo da Madeira está preocupado com o impacto da greve geral do mês que vem. O secretário regional da Economia, José Manuel Rodrigues, escreveu ao ministro das Infraestruturas e Habitação, Miguel Pinto Luz, a pedir um reforço dos serviços mínimos no arquipélago para garantir carga e descarga dos navios que garantem o abastecimento aos madeirenses. Em direto na TSF, ao princípio da tarde, José Manuel Rodrigues pedia uma atenção especial ao arquipélago e, portanto, um reforço dos serviços mínimos na Madeira.
7: Eu entendo que precisa de um reforço noutras circunstâncias de outras greves, designadamente de greves gerais. Aconteceu que os serviços mínimos que foram decretados não foram suficientes para garantir o abastecimento da região, quer por via aérea, quer por via marítima, que é o caso apreço. Aliás, esta questão prende-se com outra, que era a necessidade de rever os regulamentos dos portos de Leixões e de Lisboa, no sentido de os navios dirigidos às regiões autónomas terem prioridade na atracação, na carga e na descarga de mercadorias, no sentido de se poder ter um abastecimento regular, sem rupturas, à Madeira e aos Açores. Isto é aquilo que tem vindo a ser uma exceção e que aconteceu no Natal do ano passado, que foi essa prioridade dos barcos para as regiões autónomas no transporte de mercadorias e na atracação e carga e descarga, passar a ser uma regra nos portos nacionais, porque estamos a falar de, naturalmente, arquipélagos com necessidades prementes em termos de abastecimento de bens essenciais. No caso da Madeira, são cerca de 95% daquilo que a Madeira consome é importado.
2: José Manuel Rodrigues ainda não teve resposta à carta, mas acredita que o Governo da República não irá falhar à Madeira.
7: Julgo que o Governo da República terá especial atenção a esta solicitação do Governo Regional, até porque no Natal passado o senhor próprio Primeiro-Ministro, perante o problema que na altura foi levantado de haver um novo sistema informático das alfândegas que paralisou praticamente os portos do país, foi a intervenção do senhor Primeiro-Ministro, do senhor Ministro das Finanças e do senhor Ministro das Infraestruturas, que desbloqueou a situação e que fez com que houvesse transporte de mercadorias logo nos dias seguintes ao Natal, dia 26 e 27 de dezembro, e que se pudesse evitar uma ruptura de abastecimentos na região, sobretudo no final do ano, que é um período áureo do turismo aqui na região.
2: José Manuel Rodrigues lembra que há muito turismo, muitos imigrantes de regresso para as férias e aumenta o consumo no arquipélago, pelo que não poderá ficar comprometido o abastecimento de bens essenciais à população. As equipas de socorro nas Filipinas procuram cerca de 20 pessoas que continuam desaparecidas depois do colapso de um prédio de 9 andares em construção na cidade de Angeles, a cerca de 80 quilómetros a norte de Manila. O acidente aconteceu na última madrugada e mais de 14 horas depois, os socorristas garantem que ouviam ainda gritos vindos dos escombros. Um hóspede malaio de 65 anos, de um hotel próximo atingido pelo colapso, morreu depois de ter conseguido contactar as equipas de resgate por telefone quando estava soterrado. Outras 26 pessoas foram resgatadas com vida. As autoridades locais afirmam que a maioria das pessoas dentro do edifício estavam a dormir quando este acidente aconteceu. A causa do colapso do prédio ainda é desconhecida. O responsável pelo corpo de bombeiros desta zona das Filipinas garante que ainda há sobreviventes sob os escombros.
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0: São 13h16.
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0: E agora está na hora do compacto Contas que Contam, de Nuno Correia da Silva.
2: O presidente do Banco de Portugal, Álvaro Santos Pereira, deu indicações no sentido do Banco Central pretender rever, reduzindo, a chamada taxa de esforço. A designação técnica é DSTI, abreviatura do conceito inglês Debt Service to Income. Na prática, significa o rácio entre o rendimento líquido mensal e a prestação ou prestações que resultam dos créditos concedidos. Ao aumentar este rácio, o Banco de Portugal pretende reforçar a segurança dos bancos no cumprimento dos contratos de crédito de habitação. Mas tem como reverso afastar muitas famílias da possibilidade de comprar casa. Se a aquisição de casa já estava difícil pelo escalar contínuo dos preços, ainda ficará pior para as famílias de rendimentos médios e médios-baixos. O impacto será mais sentido em Lisboa e Porto, onde o preço das casas é mais elevado. Numa interpretação mais generosa desta opção, a redução da taxa de esforço máxima poderá reduzir a procura de casa e essa redução impactar na descida do preço das casas, mas será um efeito de longo prazo e de concretização muito duvidosa. Atualmente, a regra de referência do Banco de Portugal é de uma taxa de esforço máxima de 50%, ou seja, os encargos mensais com créditos não devem ultrapassar metade do rendimento líquido agregado familiar. Em casos excepcionais, poderá chegar aos 60%, ou seja, um agregado de 3 mil euros de rendimento só poderá assumir um empréstimo que tenha uma prestação máxima de 1.500. Na prática, poderá comprar uma casa de 450 mil euros no pressuposto de terem menos de 40 anos. Ao reduzir a taxa de esforço máxima, o Banco de Portugal irá reduzir também o valor limite da casa a adquirir. O Banco Central justifica a decisão com a necessidade da banca se preparar para o agravamento das condições de vida. Mas surge num momento estranho. Portugal apresenta uma taxa de incumprimento de crédito de habitação muito baixa, de 1,4%, quase um mínimo histórico. Em setembro de 2025, a maior parte do crédito concedido, cerca de 95%, apresentava uma taxa de esforço inferior a 40%. Sendo que metade desta carteira apresentava uma taxa de esforço inferior ou igual a 20%. A informação consta do relatório do Banco de Portugal relativo ao terceiro trimestre de 2025. Por isso, ou a proposta só se dirige a 5% do crédito que tem uma taxa de esforço superior a 40%, tendo um alcance muito limitado, ou pretende uma redução drástica da taxa de esforço para valores inferiores a 40%, o que teria um impacto muito violento no acesso à compra de casa. A indústria do futebol é cada vez mais uma indústria que exige uma gestão avançada, profissional e dedicada. O conceito de clube como gestão generosa, mas emocional, feita pelos seus sócios, já não responde à complexidade do futebol do século XXI. A última época terminou no passado fim de semana. É importante fazer as contas. Em Portugal, as receitas geradas por toda a indústria de futebol na época 25-26 estima-se superior a 1,25 mil milhões de euros, com um impacto no PIB superior a 1.000 milhões de euros. O futebol entregará ao Estado cerca de 330 milhões de euros em impostos e é responsável por mais 6 mil empregos diretos associados ao futebol profissional. Portugal mantém-se como um dos maiores exportadores líquidos de talento para o futebol. Em 2024-2025, as transações com jogadores atingiram 637 milhões de euros, um salto enorme face ao ano anterior, cerca de 30%, com um incremento

0: de mais de 200 milhões de euros. São montantes que transportam o futebol para uma indústria de forte criação de valor e que exige, cada vez mais, gestores preparados e com visão estratégica. Os designados três grandes, Porto, Sporting e Benfica, há muito que têm nos seus quadros gestores qualificados. Mas quando termina uma época, é importante fazer o balanço, medir, comparar e avaliar os resultados obtidos face às expectativas e aos investimentos feitos. A boa gestão não dispensa uma boa avaliação. Se dividirmos o total da folha salarial de cada um dos três grandes pelos pontos obtidos, obtemos um rácio interessante, porque mostra a eficiência desportiva face ao investimento salarial. Curiosamente, ou talvez não, o resultado obtido é o inverso da classificação. O que mais gastou foi o Benfica, com um custo de 531 mil euros por ponto, e ficou em terceiro lugar. O que menos gastou foi o Futebol Clube de Porto, com 359 mil euros por ponto, e ficou em primeiro lugar. O Sporting foi segundo no custo de cada ponto e também na classificação. Cada ponto custou ao Sporting 399 mil euros. É um rácio simples, poderão ser construídos outros, mas permite concluir que o dinheiro só faz a diferença quando é bem gasto. Quem investiu melhor foi o Porto e por isso foi campeão. No mês passado, a 10 de abril, entrou em vigor o Sistema Europeu de Controlo de Entradas e Saídas de Cidadãos Extracomunitários, o designado EES. Está-se uma transição caótica e vai apresentar uma fatura muito pesada para o turismo em Portugal. O propósito era modernizar o controlo das fronteiras externas do espaço Schengen, substituindo o carimbo manual nos passaportes por um registro digital de entradas e saídas, com base na recolha e tratamento de dados biométricos. Mas o sistema não funciona e a aplicação em Portugal evidenciou graves constrangimentos operacionais nos principais aeroportos. Formam-se filas de espera de várias horas, provocando a perda de voos dos passageiros com voos de ligação. A situação atingiu um nível crítico, que obrigou a PSP a suspender temporariamente a recolha de dados biométricos nas partidas dos aeroportos de Lisboa, Porto e Faro. Por toda a Europa se registaram constrangimentos, mas Portugal, infelizmente, é o pior exemplo. Várias razões concorrem para isso. Aeroportos já muito congestionados, forte afluência de turistas britânicos, que são considerados extracomunitários após o Brexit, a falta de espaço físico para novos controlos e a falta de efetivos da PSP. O impacto na imagem de Portugal é muito violento. Quem procura Portugal para férias e fica retido 4 horas no aeroporto não pode transmitir uma boa imagem do país. É especialmente grave para os turistas britânicos. Em 2025, Portugal recebeu 2,5 milhões de turistas britânicos. O Reino Unido é a principal fonte de turistas para Portugal. Representaram cerca de 13% do total de hóspedes estrangeiros e cerca de 18% das dormidas de turistas não residentes. Não vale a pena o turismo de Portugal gastar mais de 500 milhões de euros por ano a promover a marca Portugal para depois as pessoas serem humilhadas nos aeroportos. A imagem das filas intermináveis de pessoas que só pretendiam ter umas férias calmas é constrangedora. Mas é o paradigma dos tempos atuais. Uma Europa quer regular tudo e acaba por criar um espartilho que captura a economia. A burocracia é um forte sinal de atraso. E, infelizmente, a Europa está cada vez mais burocrata. Portugal corre o risco de ser o país mais envelhecido da Europa. O aviso foi feito ontem por Adalberto Campos Fernandes, coordenador do Pacto Estratégico para a Saúde, nomeado pelo presidente António José de Seguro. Se nada for feito, Portugal poderá tornar-se já nas próximas décadas o país mais envelhecido da Europa. O médico alertou para o facto de Portugal figurar já entre os países mais envelhecidos do mundo e, pelas atuais projeções, em 2060 teremos 35% das pessoas com mais de 60 anos. O país apresentará uma estrutura demográfica que colocará imensa pressão sobre o sistema de saúde, sobre a segurança social e perante a própria estrutura económica. Por isso, o envelhecimento já não é apenas um desafio social. É também um desafio económico. A designada economia da longevidade começa a ganhar peso no debate europeu, mas em Portugal tem estado afastada da agenda política. O aumento da esperança de vida só será sustentável economicamente se invertermos a estrutura de resposta na saúde. O modelo atual está focado na resposta à doença. O novo modelo terá de estar focado na sua prevenção, proporcionar um envelhecimento ativo, chegando mais cedo ao diagnóstico e impedir que a doença evolua para situações mais graves, com custos mais elevados. É precisamente na prevenção que Portugal apresenta os piores resultados. O acesso à primeira consulta ultrapassa em quase todas as especialidades o tempo recomendado. o que implica maior despesa no tratamento. Dados da ERS, Entidade Reguladora da Saúde, revelam que no último semestre de 2025 existiam mais de 1 milhão de utentes à espera de uma primeira consulta hospitalar e cerca de 43% já tinham ultrapassado o tempo máximo de resposta. Nas especialidades mais impactantes na saúde, os prazos ultrapassam largamente os limites recomendados. A cardiologia é uma das especialidades mais críticas. No final de 2025, cerca de 75% de doentes esperavam pela primeira consulta para lá dos prazos oficialmente definidos como limite. Em ortopedia, há doentes à espera há mais de um ano, com possível prejuízo da janela terapêutica. O aumento da esperança de vida é uma boa notícia, mas só será sinónimo de melhor qualidade de vida se a estratégia da saúde inverter a abordagem e transferir o foco do tratamento para a prevenção. Ronaldo entra no capital da LiveMode TV. Não foi revelado o valor da participação nem o peso que representa na estrutura acionista, mas foi anunciado como muito relevante. Tudo o que Ronaldo faz é notícia, mas esta informação é particularmente relevante, porque representa um novo paradigma na transmissão dos jogos de futebol e, consequentemente, no valor dos direitos televisivos. A LiveMode TV teve gênese no Brasil e foi criada para expandir para a Europa, começando por Portugal, um modelo de transmissões esportivas gratuitas por streaming, através do YouTube e financiadas por publicidade e patrocínios. São gratuitas para o utilizador. Já garantiu a transmissão do próximo Mundial, o que lhe permitirá uma boa penetração e afirmação no mercado europeu. A presença de Ronaldo na estrutura acionista tem um significado muito forte para o mercado. Dá um sinal de qualidade, como tudo a que Ronaldo se associa, e dá, principalmente, uma indicação de que o futuro da TV estará no digital. O digital não tem fronteiras, tem como mercado todo o mundo, desde o espectador da Patagónia ao que assiste em Nova Iorque ou na Islândia. O futebol também não tem fronteiras linguísticas. Um bom jogo é um conteúdo apreciado em qualquer canto do mundo, independentemente da nacionalidade das equipes. A nova dimensão da transmissão dos conteúdos esportivos terá, inevitavelmente, impacto no valor dos chamados direitos televisivos. Com o mercado global, o valor vai aumentar. Os clubes, sobretudo os que são ícones internacionais, vão poder escalar as receitas com a transmissão de jogos. O valor de um mercado de 10 milhões de pessoas, como português, não se compara com o valor de um mercado mundial, com milhares de milhões. A 2 anos da centralização dos direitos televisivos do futebol profissional português, será obrigatória a partir da época 28-29, é importante que a Liga tenha presente nas negociações que está a efetuar esta nova realidade de futebol. Um futebol sem fronteiras e à escala global. Atualmente, o Benfica recebe cerca de 57 milhões de euros anuais pelos direitos televisivos. O Porto e o Sporting cerca de 30 milhões. Estes valores, se bem negociados em plataformas de streaming, num modelo de live mode, gratuitos para o espectador, poderão duplicar a receita dos grandes clubes portugueses. O risco do modelo está em acentuar as discrepâncias entre os grandes e os pequenos clubes, mas isso pode ser salvaguardado pela negociação centralizada, onde o preço é feito sobre todo o campeonato português.
1: Nuno Correia da Silva e o compacto Contas que Contam é um conteúdo que encontra facilmente em tsf.pt.
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1: Eu relembro que a emissão especial de esporto começa na TSF logo a seguir às notícias das 4.

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1: Muito boa tarde, são 3:30, são 2:30 nos Açores. Vamos à síntese de notícias com a jornalista Dora Pires.
2: O secretário-geral adjunto do Ministério da Administração Interna demitiu-se não uma, mas duas vezes. A definitiva foi na passada sexta-feira. No e-mail de demissão de António Pombeiro, segundo a CNN, acusa a anterior gestão do Ciresp, a Rede Nacional de Comunicações de Emergência, de um conjunto de graves irregularidades. O pedido para sair coincidiu com o dia em que o governo voltou a nomear o general Paulo Viegas Nunes para a presidência da empresa gestora do Ciresp, de resto um cargo que já antes ocupara. Na carta enviada ao ministro Luís Neves, Pombeiro afirma ter provas de comportamentos que considera eticamente reprováveis e juridicamente questionáveis e que já tinha comunicado ao ministro sem que tivesse sido aberta uma investigação. Como nada foi feito, já tinha pedido a demissão em abril e voltou a fazê-lo na última sexta-feira. De acordo com a CNN, o governo mantém a confiança na nomeação e também no nomeado para a gestão do Ciresp. João Pedro Luís é o novo presidente da Juventude Social Democrata, até agora secretário-geral da estrutura jovem do PSD, venceu este domingo as eleições no Congresso da Jota em Viseu. Teve 58% dos votos, enquanto a adversária, Clara de Sousa Alves, advogada e antiga deputada, teve 42%. 3 horas antes do início da partida, que há de entregar a Taça de Portugal, já não cabia nem mais um carro nos parques de estacionamento do Estádio do Jamor. A PSP fechou os acessos e foi pedindo aos adeptos do Sporting, mas também do Torriense, que vão antes de transportes públicos. As portas do Estádio Nacional abriram à meia hora, mas mantém-se ainda sobre o recinto o vestígio de uma estranha nuvem de fumo com o particular cheiro a bifanas e coratos. O português Mahmoud Baldé é desde esta tarde o atleta em cadeiras de rodas mais rápido de toda a Europa. Conquistou a segunda posição nos 100 metros do Grande Prémio Mundial de Atletismo Paralímpico de Nottwil, na Suíça. Com a marca de 13,61 segundos, Baldé, da Academia João Correia e a representar a seleção portuguesa, estabeleceu um novo recorde europeu e assinou a segunda marca mais rápida de sempre a nível mundial. Em tom de provocação, o governo de Israel convocou a encarregada de negócios da Embaixada de Espanha em Tel Aviv para exigir esclarecimentos sobre os confrontos entre a polícia espanhola e ativistas da flotilha humanitária durante a chegada do voo ao aeroporto de Bilbao ontem. A convocação de um diplomata desta forma representa uma repreensão formal ao país em causa. Ora, neste encontro, o diretor político do Ministério Israelita acusou o governo espanhol de hipocrisia. Isto por tão alto ter condenado as ações de Israel contra a flotilha, quando as suas próprias autoridades recorreram à violência contra os mesmos ativistas no regresso a casa e à chegada de 6 ativistas ao aeroporto de Bilbao, no País Basco. Registaram-se ontem confrontos entre polícias, ativistas e apoiantes.
1: Dora Pires e os temas que marcam este domingo, dia 24 de maio. Temperaturas registadas mesmo agora estão 19 graus em Ponta Delgada, 20 no Porto, 23 no Funchal, estão 26 em Lisboa e 27 em Faro.
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1: Boa tarde, um bom fim de semana. Faltam 24 minutos para as 4 e falta menos de um mês para o início do Rock in Rio Lisboa. No cartaz do festival há um momento especial que tem a curadoria dos Chutes e Pontapés. Chama-se Classe de 79 e vai reunir no mesmo palco, no mesmo dia, o Jafumega, o HF, GNR e Chutes e Pontapés. Miguel Fernandes juntou a Classe de 79 e conversou com Luís Portugal, António Manuel Ribeiro, Jorge Romão, Toli e César Machado, Gui, Calu e Tim, precisamente sobre este encontro no Rock in Rio Lisboa, promovido pelos Chutos.
5: Portanto, quando começámos a pensar nesta oportunidade de espetáculo, portanto, neste palco inteiro, e também começámos a pensar se íamos fazer ou com quem é que íamos fazer alguma coisa, teria de ser com outros grupos, não é? E entretanto, depois está essa malta toda, está toda alive and kicking, não é? Está tudo a trabalhar, tudo vivo, tudo impecável, tudo com os seus projetos, e portanto acho que enquanto estamos todos assim, será uma celebração e ainda bem. E portanto tornou tudo mais fácil.
6: Os Chutes e Pontapés são titulares do Rock in Rio Lisboa. É sempre um momento marcante também na vossa história, os espetáculos que fazem em cada Rock in Rio Lisboa?
5: São sempre marcantes, porque são dois em dois anos. Em situações normalmente diferentes, já nos pediram praticamente tudo para abrir, para meiar, para fechar, para fazer concertos com outras bandas como os Titãs, já lá toquei com a Marisa, com o Jorge Palma, sei lá, é uma oportunidade grande. E depois, além dos espetáculos que são realmente marcantes, digamos que a divulgação e a promoção é um aspecto fundamental, ou seja, ainda hoje, quando nós entramos num café ou num sítio qualquer, as pessoas dizem, vocês vão ao Rock in Rio, né? Portanto, é realmente notória essa divulgação e portanto é sempre diferente, mas já nos pediram tudo, com orquestra, sem orquestra, com jazz, sem jazz, sei lá,
7: e também já está na altura.
5: Sim.
7: E a todas as horas, né?
5: E pronto, sim, portanto, de qualquer maneira tentamos sempre, já que temos a oportunidade de ter participado em todos os que estiveram cá, tentamos sempre que seja um bocadinho diferente. Eu acho que este vai ser realmente também muito engraçado.
6: O Tim, há pouco falavas das outras bandas que convidaram, que pensaram, que estão aí ainda alive and kicking, e é curioso que são bandas todas com um ADN muito próprio. O Jafumega com uma raiz quase também mais no jazz, os UHF no rock, o GNR na música pop.
5: Na pop.
6: Está ali.
8: Olá,
5: está ali.
8: Olá. Nós por acaso não somos de 79, somos de 80, mas pronto. Também nos conseguimos enquadrar aqui. Somos os mais novos.
9: Os mais novos.
8: Nós já tivemos uma experiência no Rock in Rio, já tocámos uma vez no Rock in Rio. Tocámos à noite, já há uma série de anos, já não me recordo. Na altura com o Sting que havia. Não sei, correu muito bem. Pronto, é muito bom, é muito simpático este convite feito pelos Chutes. Pronto, é um bocadinho retornar a um sítio, agora num espaço diferente, não é? Já não é no mesmo sítio, num espaço diferente. Okay. É mais um concerto, é sempre bem-vindo.
6: Toli, depois do Rock in Rio Douro de 92, agora é mais Rock in Rio Tejo.
8: Exato, exato. É verdade. O Tejo também nasce no outro lado, não nasce no Porto.
6: Ó Luís, e o Jafumega, que estão também de regresso aos palcos?
8: da Fomega vai ser estreante no Rock in Rio. É um gosto enorme. O regresso aos palcos deu-se em 2013. Temos tido alguma atividade regular, atividade possível da nossa disponibilidade. E é um gosto fazer parte desta classe de 89.
6: Mas com muitos espetáculos também em 2025, por isso é que eu falava deste regresso.
8: Sim, a fase da música, CCB e por esse país fora, felizmente.
6: E o António, com os UHF, ainda o ano passado, falava há pouco dos palcos do Jafmega em 2025, os UHF a celebrar 45 anos com a edição de um disco muito recente, O Lugar do Rock.
9: Olha que já estamos em 47 anos e meio. ou seja, olhamos para trás e é uma coisa que me dá gozo nesta conversa e neste próximo espetáculo, é que estamos todos cá. E estamos todos a trabalhar. E no fundo esta é a diversidade que nós fomos construindo ao longo de décadas para termos uma música portuguesa nova, como nós a criámos, e que neste momento tem raízes, não é? Nós temos público, nós fazemos digressões e, portanto, este palco do Rock in Rio é uma espécie de montra daquilo que nós fazemos ao longo de todo o ano.
6: E fala-se, e em relação a isso que o António Manuel Ribeiro estava a falar, de olhar para trás, quando falamos do boom do rock português, quando falamos desse início 78, 79, 80, de cada uma das bandas, até agora 2026, vemos aqui uma longa vida destas bandas e imagino que para vocês também muitas memórias de um país que se desenvolveu também muito e a música portuguesa também, não é?
9: Sim, se nós fôssemos, olha, o Tim passou por algumas coisas connosco, o Tim Chutes, se nós fôssemos falar da construção que fizemos deste país, sabes o que é de chegares a uma terra e pedires assim, onde é que está o camarim? E dizerem-te assim, camarim, mas vocês são algumas vedetas. E nós encaixávamos, não é? Porque não éramos vedetas. Ou então aquela velha história da terra no palco, não é? Passou-se connosco, mas passou-se com muita gente que era... mas terra no palco para quê? E portanto, quer dizer, estamos a falar de coisas, olha, por exemplo, ir entrar no interior do país e não haver um hotel a não ser a 150 km. Um hotel, quer dizer, às vezes uma pensão, não é? Portanto, este foi o país que se foi transformando, felizmente, naquilo que hoje somos. Temos defeitos, muitos, mas felizmente estamos muito melhor.
8: Mas eu posso atalhar aí mais uma pequena história. Passámos pelo São Jorge da Beira
9: para... Eu conheço.
8: E na altura quando chegámos lá não havia energia elétrica. Para pensar que conseguiríamos algum arranjo folclórico, uma coisa desse tipo assim, algo acústico, e portanto tivemos que adiar o espetáculo para o dia seguinte e eles irem interlugar um gerador. Não sabia muito bem o que era. Para nós conseguimos tocar.
9: Foste São Jorge da Beira, que são as meninas da Panasqueira.
8: Por aí, sim.
9: Sim, pá, por aí, então tenho, a minha história é engraçada, fica um bocado pitoresca, porque há uma altura que estava a começar um ensaio de som e eu afastei-me e fui a uma espécie de café que era uma taberna. E pedi um café, mas eu queria era fazer. Queria urinar, estava a precisar. E digo ao homem do balcão: olha, onde é que é a casa de banho? E ele disse: sai, a porta é à direita. E portanto era assim, não é? O nosso Portugal era assim.
5: Pronto, ainda bem que já não é, e que ainda cá estamos todos. O que eu achei mais fantástico no meio dessas terras todas e dessa evolução toda é que, pronto, as coisas foram crescendo, passámos de tocar atrás das couves para os campos da bola, dos campos da bola para os pavilhões, depois dos pavilhões agora para as festas das cidades, para essas coisas todas. O mais engraçado realmente é a evolução também do público, não é? Podíamos ter ficado umas aves raras aí no museu qualquer, não. E realmente o público cresceu muitíssimo, cresceu tanto que dá para todos os géneros, acho eu. Tão depressa vão ouvir o rock dos ORF como o hip hop da Weasel ou o que for. E portanto, este amor que as pessoas têm pela música portuguesa e pelos seus artistas, acho eu, tem valido muito a pena. E tem sido para mim a grande diferença destes 40 anos ou destes anos todos. Realmente, quando começámos, tocávamos com uma série de rapazes mais ou menos soltos, não é? E agora não.
6: E o público vai ver espetáculos dos Jafmega, dos UHF, do GNR e dos Chutes e Pontapés, e pode ver algum encontro especial, alguma surpresa também?
5: Quer dizer, eu gostava, mas já vou dizer outra coisa, que é, isto também é a nossa oportunidade de nos encontrarmos todos num ambiente que é propício para todos, não é? E de apreciarmos como é que estamos todos uns aos outros, como estamos, como dizer umas piadas, trocar um convívio e ver o que é que estamos a fazer em termos de música, não é? Porque realmente é muito raro nós nos cruzarmos na estrada. Cada um anda por seu caminho, normalmente os caminhos não se cruzam assim tanto. Portanto, vai ser bom esse convívio. Estou à espera disso. Foi outra das coisas que me deu satisfação de poder pensar. Poder fazer qualquer coisa junto, eu vou desafiá-los a todos. Vamos a ver o que é que vai acontecer. Até lá.

in Rio, Lisboa, no dia 27 de junho, mesmo dia em que atuam Rod Stewart, Four Non Blondes, Shaggy e Joss Stone, e também a classe de 79, Jafo, Mega, GNR, UHF e Chutes e Pontapés, todos juntos, o mesmo palco. Muito boa tarde, ficamos a 7 minutos das 4. Depois das notícias das 4, preparamos na TSF o terreno para acompanhar o Sporting Torriense. É a final da Taça de Portugal. Muito boa tarde, um bom fim de semana.

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1: Boa tarde, 13h58, menos uma hora nos Açores. Luís Montenegro acusa o Chega de não querer saber de sustentabilidade da Segurança Social e apela aos Jotas apoio na reforma laboral. António Pombeira abandona o cargo de secretário-geral adjunto do ministro da Administração Interna. Alega que Luís Neves nada fez depois da denúncia de graves irregularidades do brigadeiro renomeado presidente do Siresp. Espanha saiu à rua com um pacote de exigências para resolver de vez a crise na habitação. Em Europa, uma só voz condena o ataque da Rússia com um míssil de médio alcance a noite passada em Kiev.
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3: O estado do tempo neste domingo aponta para chuva fraca no norte e centro do país, subida dos valores da temperatura, céu muito cinzento nos Açores também com chuva fraca e subida da temperatura que se vai fazer sentir na Ilha da Madeira, acompanhada por céu azul. Para amanhã, segunda-feira, 25 de março, prevê-se a continuação do tempo cinzento, isto no continente, com possibilidade de chuva, sobretudo no norte do país. As notícias às 4, edição de Ana Maria Ramos.
1: Luís Montenegro pediu apoio aos jovens do PST para o pacote laboral, acusa o Chega de não querer saber de sustentabilidade da Segurança Social. No discurso de encerramento do Congresso da JST em Viseu, enquanto líder do partido, Montenegro atacou quem quer baixar a idade da reforma, condição imposta por André Ventura, para viabilizar o pacote laboral.
4: Prometem com facilidade, criando falsas expectativas, defendem uma baixa significativa da idade da reforma ou então a pretensão imediata de podermos ter as nossas pensões todas com o limiar mínimo do salário mínimo nacional e não se apercebem que ao dizer estas coisas com esta facilidade, ao dizer estas coisas com tanta irresponsabilidade, o que estão a dizer é que não se importam com aqueles que aqui estarão a seguir a nós. Porque não se importam de deixar com impossível sustentabilidade a nossa segurança social.
1: Luís Montenegro, que neste discurso dá uma volta atrás, depois de ter cunhado o termo percepções para justificar, por exemplo, as decisões tomadas em relação ao tema da segurança. O Primeiro-Ministro diz agora que só os políticos mais fracos é que agem com base em percepções e no que chama de maldicência das redes sociais.
4: Não se deixem acorrentar e muito menos vencer pela maldicência das redes sociais, por uma visão que tanto penaliza a liberdade de pensar, porque quer impor quase que à força uma linha de raciocínio e uma linha de pensamento. Eu não estou a dizer que não se valorizam, estou a dizer é que não nos deixemos acorrentar por lógicas de influência, às vezes até externa, das linhas de reflexão, de pensamento e muitas vezes das linhas de decisão, porque os políticos mais fracos decidem com base nessas percepções.
1: São declarações de Montenegro este domingo no Congresso da Juventude Social Democrata em Viseu, no qual João Pedro Luís foi eleito novo líder da JST. António Pombeiro pediu a exoneração do cargo de secretário-geral adjunto do ministro da Administração Interna, acusa o presidente do Ciresp de graves irregularidades, adiantando que já tinha avisado o ministro, mas Luís Neves nada terá feito. O Ministério confirmou à Lusa esta demissão. António Pombeiro alega ter provas concretas então, de graves irregularidades e comportamentos eticamente reprováveis, também juridicamente questionáveis, do presidente do Ciresp, Viegas Nunes, o brigadeiro que renova o mandato à frente da empresa que gera o Ciresp. Milhares de espanhóis estão nas ruas este domingo em protesto contra a crise na habitação por várias cidades espanholas, os gritos que exigem medidas urgentes para aliviar a situação. Em Madrid, a marcha começou em La Tocha, foi convocada pelo Sindicato dos Inquilinos, contou com o apoio de dezenas de associações e grupos para exigir ações diante do que descrevem como uma crise sem precedentes. Os espanhóis estão assim na rua a reivindicar direito à habitação, a exigir o restabelecimento dos contratos de arrendamento por tempo indeterminado, redução de preços, aumento de salário mínimo e pensões. O aluguer na capital espanhola aumentou mais de 50% nos últimos 5 anos, com custos médios superiores aos 1.500 euros por mês, o que significa mais de 70% dos salários dos espanhóis. Manifestantes então a dizer que equivale a dedicar 3 de cada 4 dias úteis aos proprietários e a reclamar ainda a expropriação de fundos multinacionais do mercado imobiliário, também a criação de bolsas de imóveis fora de mercado, como a única maneira de acabar com todos os despejos atuais e travar a especulação. Os líderes europeus condenam a Rússia por ter lançado um ataque à Ucrânia com um míssil de médio alcance na última noite. Ursula von der Leyen, Kaya Kallas, o chanceler alemão, o presidente francês já reagiram nas contas das redes sociais. Para a presidente da Comissão Europeia foi um ataque massivo, revelador da brutalidade do Kremlin e desprezo também pela vida humana como pelas negociações de paz. Para Vladimir Putin foi retaliação pelos ataques ucranianos em solo russo. Descreve este míssil balístico como sendo de última geração, um míssil com capacidade nuclear e capaz de alcançar boa parte das capitais da Europa. Caiu durante a última noite nos arredores de Kiev. No Jamor, contagem decrescente para a final da Taça de Portugal. Nesta altura, oportunidade para irmos em direto em contacto com um dos repórteres da TSF, Ricardo Barros, penso já com o 11 do Sporting.
5: Precisamente, é o único 11 que para já está à disposição nesta final da Taça de Portugal entre Sporting e Torriense. 11 verde e branco é exatamente o mesmo da última jornada do campeonato, com o Sporting na altura a vencer o Gil Vicente por 3-0 em Alvalade. Repete o 11 Rui Borges para esta final da prova rainha do futebol nacional. Na baliza do Sporting, Rui Silva é o guarda-redes escolhido. Na linha defensiva vão jogar Vaianidis, Eduardo Quaresma, Gonçalo Inácio e Maxi Araújo. No meio-campo, em despedida com a camisola do Sporting, Idemasa Morita e possivelmente também Morten Hjulmand, dupla de peso no meio-campo dos Leões. Hjulmand está no meio-campo inicial, no 11 titular, depois do ataque, Jenny Catamo, Pedro Gonçalves, Francisco Trincão e o melhor marcador do Sporting, Luís Soares. Como disse, é para já o único 11 disponível para esta final. Do outro lado está o Torriense, equipa da Segunda Liga, nesta altura também a lutar pela subida à Primeira Liga. Ainda não há 11 da formação orientada por Luís Atralhão estará prestes a ser anunciado num Estádio Nacional do Jamor, que se veste para esta grande final. Do lado as cores verde e brancas, cores do Sporting, do outro lado o azul grená do Torreense. São esperados quase 38 mil adeptos do Estádio Nacional, para já com um ambiente morno dentro do estádio. Fora do estádio tem sido a loucura na Mata do Jamor, mas céu para já encoberto, mas muito calor numa tarde de temperaturas elevadas e também de futebol no Estádio Nacional. Sporting Torreense, o Torreense à procura da primeira final da sua história, da primeira conquista da Taça de Portugal. O Sporting procura a 19ª na sua história. É um jogo que marca o encerramento desta temporada no futebol português.
1: O apito soa às 5, para já também parques de estacionamento cheios em redor do Estádio Nacional. A polícia pede aos adeptos para acederem ao espaço através de transporte público. Assim fez saber à TSF já esta tarde a subcomissária Ana Ricardo. Diz que não se registam problemas de segurança, o ambiente é mesmo de festa.
6: Nós temos aqui várias valências da Polícia de Segurança Pública empenhadas, nomeadamente a Unidade Especial de Polícia. Temos também a Divisão de Trânsito e depois temos os polícias da Visibilidade e outras equipas, todas estas preparadas para que este evento decorra em segurança. Para já, já se nota que se vive aqui um pouquinho daquilo que é a festa da taça, e ainda bem que assim é, mas tudo tranquilo. Já todos os parques estão praticamente lotados e por essa razão estão a ser encerrados todos os acessos aqui à zona do Jamor. Por essa mesma razão, a Polícia de Segurança Pública apela aqui a todos os adeptos que utilizem os transportes públicos, ou pronto, se tiverem que trazer a sua viatura pessoal, que estacionem nas imediações, mas de forma regular.
1: Para já, contagem decrescente para esta final da Taça de Portugal, que a TSF vai acompanhar já a seguir, com emissão especial conduzida por Mário Fernando.
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3: Muito boa tarde, são 4h13. Entramos agora em emissão especial de Esporto para acompanhar a final da Taça de Portugal. A coordenação é de Mário Fernando.

0: Boa tarde, vamos então encerrar a temporada doméstica com a final da Taça de Portugal, este inesperado Sporting Torriense, final inédita para o Jamor, mas que ficará então a ditar o triunfador desta segunda competição mais importante do calendário português. Ricardo Barras e Bruno Sousa Ribeiro vão fazer o relato da final com a reportagem de Tiago Santos e Rita da Silva Vieira, comentários de Tomás da Cunha e a supervisão técnica de André Tenente. O Jamor é o palco da decisão. Boa tarde, vamos então para a contagem decrescente de um jogo que tem o pontapé de saída para mais ou menos daqui a uma hora.
1: Muito boa tarde, sejam mais uma vez muito bem-vindos ao Estádio Nacional do Jamor, como sempre o palco da final da Taça de Portugal. É um dos jogos do ano no futebol português e o ambiente está a aquecer para este jogo inédito na final da prova entre o Sporting e a Torriense. O ambiente quente com muitos adeptos a entrarem, já lá vamos à reportagem. Primeiro recordamos aquele que é Bruno Sousa Ribeiro, o 11 já disponível de uma das equipas, o 11 da equipa do Sporting. Qual é a configuração da equipa de Rui Borges?
2: Não há novidades, é o mesmo 11 que derrotou o Gil Vicente na última jornada para o campeonato. Rui Borges não mexe, não apresenta nenhuma novidade, portanto apresenta esta tarde no Jamor o mesmo 11 que derrotou a equipa de Barcelos. Na baliza, Rui Silva, a defesa com Vaianides, Eduardo Quaresma, Gonçalo Inácio e Maxi Araújo. À frente do quarteto defensivo, Morten Ullmann e Idemassa Morita, depois Jéri Catamo, Francisco Trincão e Pote Pedro Gonçalves no apoio a Luís Soares.
1: Este 11 da equipa do Sporting que vai então jogar esta final inédita frente à equipa do Torriense. Torriense, esse Bruno, ainda não temos 11 da equipa de Luís Tralhão, mas não deverá estar muito demorado esse 11 inicial.
2: Estamos a sensivelmente uma hora do pontapé de saída e para já o técnico da equipa de Torres Vedras, Luís Tralhão, não apresenta ainda o 11 inicial. Vamos esperar, a qualquer altura vamos ter o 11 do Torriense.
1: E vamos já olhar para uma fotografia do Estádio Nacional do Jamor que se vai compondo passo a passo para ficar cheio para esta final entre o Sporting e o Torriense. Começamos por ti, Tiago Santos. Onde é que te encontras e o que é que podes explicar sobre o ambiente que se está a viver nesta altura?
3: À boca do túnel de acesso, há pouco o Rui Borges passou por

0: televisões que vão transmitir o jogo, o treinador Luís Tralhão para declarações antes deste encontro. Luís Tralhão surgiu apenas no relvado do Estádio Nacional há cerca de uma hora para conferir as condições, para cumprimentar algumas pessoas junto do banco onde vai sentar-se daqui a pouco, e depois recolheu aos balneários e não mais apareceu o treinador do Torriense. Mantemos à espera também da informação oficial sobre o 11 da equipa de Torres Vedras, a equipa de azul e a Grená, que está representada nas bancadas com uma enorme mancha dessas cores, uma mancha de adeptos do Torriense, apesar de um dos setores que deveria ser destinado à equipa do Torriense estar ocupado apenas por adeptos do Sporting Clube de Portugal. Vamos perceber também ao longo dos próximos minutos se vai ou não estar cheio o Estádio Nacional para este encontro da Taça de Portugal, o regresso às finais, 7 anos depois da equipa do Torriense, e o regresso às finais do Sporting depois da conquista na última época.
1: Mítico Estádio Nacional no Jamor, onde se volta a escrever uma página, mais uma da história da Taça de Portugal. De um lado o Sporting, um gigante do futebol português, à procura de fechar a época com um troféu, não tem nenhum esta temporada. Do outro, o Torriense, a grande surpresa desta caminhada, uma equipa que chega ao Jamor motivada pela ambição, pelo sonho e pela coragem de desafiar o favoritismo. Numa altura, Rita da Silva Vieira, em que entram os guarda-redes do Torriense.
2: São três os guarda-redes do Torriense que entram para exercícios de aquecimento. São os primeiros jogadores a entrar para exercícios de aquecimento. Há pouco já estiveram também no relvado todo o plantel do Torriense, também o plantel do Sporting, mas na altura ainda vestidos a civil, podemos dizer assim. Agora sim, os guarda-redes do Torriense chegam até à baliza, acenam para as bancadas onde estão os adeptos da equipa de Torres Vedras, munidos de bandeiras azuis e granás com o símbolo do Torriense ao centro. Vão estar aqui no Jamor em menor número, é verdade, mas para já a fazerem-se ouvir com a entrada dos três guarda-redes.
0: E com algo inédito, é que os três guarda-redes entraram e estão a fazer os mesmos exercícios e, portanto, ainda não sabemos sequer qual vai ser o guarda-redes titular.
3: Sendo que o mais previsível é que seja Lucas Paes, o guarda-redes brasileiro, a assumir a baliza do Torriense. É o guarda-redes titular, ou tem sido mais utilizado ao longo da época, mas, enfim, Unai Pérez, o guarda-redes espanhol, tem mais jogos na taça. Veremos qual será a escolha dentro de momentos do técnico Luís Tralhão.
1: Torriense que, recordando, jogou com um 11, o melhor para Luís Tralhão, claro, frente ao Casa Pia no play-off para a promoção ao futebol, ao escalão maior do futebol português. Apresentou Lucas Paes na baliza, defesa com David Bruno, Ali Diadé, Stopira e Ravi Vázquez, depois Léo, Liberato e Alfaro, Luís Quintero, Dramé e Dani Jean. A ver, vamos, vai ser este o 11 inicial, mas foi o último de Luís Tralhão há 4 dias no play-off de acesso ao escalão maior do futebol português.
3: E recordemos o percurso das duas equipas até chegar a esta final do estádio do Jamor, começando pelo percurso do Sporting. O Sporting começou esta Taça de Portugal ao eliminar o Passos de Ferreira, equipa da 2ª Liga, por 3-2, na altura em prolongamento. Depois eliminou o Marinhense do 4º escalão, portanto do Campeonato de Portugal, vitória em Alvalade por 3-0, e seguiram-se 3 equipas da Primeira Liga. O Santa Clara nos Açores, 3-2, um jogo polémico com vitória do Sporting no prolongamento. Depois o AFS em Alvalade, também uma vitória no prolongamento, 3-2, foi o triunfo do Sporting nessa eliminatória. E nas meias finais deixou pelo caminho o Futebol Clube do Porto, 1-0 foi o resultado após as duas mãos, a primeira em Alvalade e a segunda no Dragão.
1: Esta é a 16ª vez que as duas equipas se encontram, a 4ª em duelos da Taça de Portugal, e atenção que o histórico não é assim tão bom, não é tão famoso para os lados de Alvalade. Os Leões já foram eliminados por este Torriense na taça em 55-56, há 70 anos. O Torriense eliminou o Sporting e depois, aqui no Jamor, perdeu a final da taça frente ao Futebol Clube do Porto, e poucos anos depois, a duas mãos, o Sporting empatou 1-1 em Alvalade e foi depois a Torres Vedras a vencer por 1-0. O que significa que em jogos da Taça de Portugal temos uma vitória para o Sporting, uma para o Torriense e um empate no histórico entre os três. Fica o aviso para...

0: o Sporting, que em 15 jogos já perdeu 3 e empatou outros 3. A última vez que jogaram foi há 34 anos, o Sporting goleou o Torriense 4-0 em Alvalade.
1: Já o percurso do Torriense é um percurso de tombas gigantes, formação de Torres Vedras, que começou por eliminar o Corrilhã do futebol distrital, o futebol de Viena do Castelo, depois deixou pelo caminho o Oliveirense da 2ª Liga, uma vitória nos penaltis por 5-4, eliminou também da 2ª Liga o Lourosa, o Lusitânia de Lourosa, por 1-0. Depois o Casa Pia deixou pelo caminho uma equipa da 1ª Liga, o Casa Pia perdeu por 2-1 frente a este Torriense, que depois de eliminar os Gansos deixou pelo caminho ainda a União de Leiria da 2ª Liga por 3-1, e na meia-final eliminou o Faf também por 3-1 no agregado das duas mãos.
0: Já vamos chamar à antena o comentador TSF Tomás da Cunha. Para já as bancadas começam a ganhar cor, o ambiente aquece a cada minuto e sente-se aquela mágica, aquela magia única que só a final da taça consegue oferecer. Volto a chamar Tiago Santos, repórter TSF, está no relvado. Qual é a tua perspectiva a esta altura?
2: Com cada vez mais gente nas bancadas e uma enorme fila de adeptos do Sporting Clube de Portugal para entrar no estádio do Jamores, fazem essa entrada pela porta da maratona do outro lado e pelo setor norte vão preenchendo as cadeiras a branco. Os adeptos da Torriense são cada vez mais também, estão concentrados essencialmente numa das bancadas, mas há também muitos adeptos do Torriense nas bancadas centrais, com a mata do Jamores atrás deles. O ambiente, quando os guarda-redes do Torriense já são exercícios de aquecimento, falta-nos é o essencial, o 11 da equipa de Torres Vedras para o arranque desta partida. Continuamos sem informação.
0: Rita da Silva Vieira, qual é a tua perspectiva?
3: Com as bancadas cada vez mais verdes e brancas, porque os adeptos do Sporting vão entrando, é uma maré verde e branca a entrar nesta altura no Jamor, vão deixando para trás os piqueniques da mata que foram acontecendo bem desde cedo, desde manhã, que há muita, muita gente na mata do Jamor. A animação foi grande com piqueniques, almoço, vimos até porco no espeto, as febras, tudo isso que é característico aqui do Jamor, e entretanto os adeptos já estão a dirigirem-se para as bancadas. Para já no relvado continuam apenas os três guarda-redes do Torriense, daqui a pouco sobem também os guarda-redes do Sporting.
1: Bom, enquanto não há 11 da equipa do Torriense, vamos analisar o 11 do Sporting e também fazer uma curta antevisão. Tomás da Cunha, comentador da TSF, para este jogo. Tomás, muito boa tarde. O que é que esperas desta final? Na teoria, muito desequilibrado. O Sporting é uma equipa que luta pelo título. O Torriense é uma equipa de 2ª Liga. É a 6ª vez que temos uma equipa de 2ª Liga na final do Jamor. Nunca nenhuma equipa conseguiu vencer a competição. O que é que esperas do jogo e também como é que olhas para esta aposta continuada de Rui Borges neste 11 inicial?
4: Boa tarde à equipa TSF e obviamente a quem nos ouve. Claro que em teoria esta é uma final muito desequilibrada e em que a percentagem de vitória do Sporting é alta. Não há como fugir a isso. Embora o Torriense esteja na final com todo o mérito e até podemos dizer que não há uma diferença substancial entre as equipas da parte baixa do campeonato principal e as equipas que lutam para subir à primeira divisão, neste caso da 2ª Liga, e o Torriense está precisamente nesse lote de equipas a disputar o play-off, e esse é um fator que pode trazer alguma dificuldade na preparação do jogo e na gestão de plantel ao técnico Luís Tralhão, não propriamente pela motivação para este encontro, porque aí é uma oportunidade de vida para a maior parte dos jogadores do Torriense. Agora, pensando no play-off com o Casa Pia, aí poderá haver alguns problemas. No lado do Sporting, o pior já passou, com aquele período em que, com os problemas demonstrados frente ao Tondela e ao AVS, a equipa caiu para o terceiro lugar, também com a derrota frente ao Benfica. Depois houve não só o desperdício do Benfica, mas sobretudo um processo de recuperação do Sporting a nível de referências. Ullmann voltou e é novamente titular. A Morita tem estado em bom nível neste final de temporada, antes da despedida de Alvalade. E principalmente Luís Soares, um jogador que teve uma quebra significativa na ponta final da temporada, mas voltou a tempo de dar um contributo importantíssimo com golos e com participação criativa na equipa leonina. E, portanto, nesta fase final, o Rui Borges conta com a equipa perto da máxima força. Há uma outra ausência, mas nada que impeça os Leões de ter um 11 competitivo e perto da melhor versão. E este também é um jogo que pode valer mais para o Sporting do que apenas o troféu, porque de facto, em termos de probabilidade, há uma grande dose de favoritismo do Sporting.
2: Temos o 11 do Torriense, foi arrancado a ferros, mas lá conseguimos descobrir qual o 11 da equipa de Torres Vedras para este encontro. Deixe-me recorrer aqui à cábula. O guarda-redes é Lucas Paes, já está em exercícios de aquecimento, o altíssimo guarda-redes brasileiro, repete a titularidade desse jogo do play-off do campeonato. Depois, capitão Stopira, o internacional cabo-verdiano, Léo Silva, Dani Jean, também Zotti, jogadores a alinhar de início, Costa, tinha outra das novidades, David Bruno, Ravi López, defesa esquerdo, André Simões, também novidade em relação ao último jogo, o colombiano Quintero e ainda um dos centrais essenciais desta equipa durante a temporada, Diadier, titular no eixo da defesa do Torriense.
0: Ora, parece que há aqui algumas alterações. Força, Mário.
5: É, só para fazer aqui um ponto de situação em relação ao que se passa em Inglaterra, porque há aqui uma questão que interessa diretamente ao Sporting, porque, como é sabido, se o Aston Villa, que ganhou a Liga Europa, terminar nos quatro primeiros lugares da Premier League, o Sporting na próxima temporada entra diretamente na Liga dos Campeões. Ora bem, está em andamento a última jornada e o Aston Villa sofreu um gol em Manchester frente ao City. A equipa de Pep Guardiola está a ganhar por 1-0, mas como o Liverpool continua a 0 com o Brentford, o Aston Villa permanece na quarta posição. Portanto, vamos ver que evolução é que isto vai ter, porque em relação a este aspecto o Sporting ficará a saber hoje qual é que é o real destino dentro da Liga dos Campeões, se pré-eliminatórias, se entrada direta.
0: Olha, dizia eu que o Torriense não faz assim tantas alterações quanto isso em relação ao 11 que defrontou o Casa Pia há 4 dias para esse play-off de promoção ao escalão maior do futebol português. Tomás de Cunha, apenas, pelas minhas contas, duas alterações, as entradas de Zui e também de Costinha. Os outros 9 permanecem no 11 de Luís Tralhão.
4: Não era de esperar uma revolução competitiva do lado do Torriense. Primeiro porque o plantel não o permite, depois porque é uma oportunidade histórica de o clube mostrar-se e os jogadores também se mostrarem. E nesse sentido, logo se verá o que pensa Luís Tralhão para a segunda mão do play-off com o Casa Pia. Mas para já há que mostrar a melhor cara neste duelo frente aos Leões. De resto, a entrada de Zoui permite ter um avançado muito rápido e essa é a alteração mais significativa. Quererá explorar o campo aberto, tendo a equipa mais junta a defender, para depois usar Zoui, que tem feito uma belíssima Taça de Portugal, há que dizê-lo, em velocidade, é um jogador que pode causar alguma dificuldade à defesa do Sporting. Chamou a atenção também para o médio André Simões, que tem feito um belíssimo trajeto nesta ponta final, e para Quintero, que substituiu Manu Pozzo. Manu Pozzo anteriormente era a grande figura do Telo Torriense, do meio campo para a frente, mas lesionou-se e já é de longa data, sabia-se há muito tempo que não ia disputar esta final, e quem tem estado nessa posição e da direita para dentro com bastante protagonismo é Quintero, um jogador rápido que também pode fazer a diferença com movimentos de fora para dentro à procura do pé esquerdo. Não deverá fugir muito ao cenário que antecipamos, com o Torriense mais a tentar adiar o primeiro golo do Sporting e a explorar o contra-ataque, tentando também, quem sabe, algum momento de bola parada que possa fazer a diferença.
0: Ora, já vamos ordenar os 11 iniciais, numa altura, Tiago Santos, em que entram os guarda-redes do Sporting no relvado.
2: Com um aplauso para João Virgínia e também para Rui Silva, titulares, jogador convocado para o Campeonato do Mundo de Futebol, concentrado, olhou para as bancadas por momentos. Para os adeptos do Sporting Clube de Portugal, dedica-se agora aos exercícios de aquecimento. Uma correção em relação ao 11 do Torriense e à informação que nos tinham adiantado com André Simões, afinal está presente no banco de suplentes, fica apenas essa correção.
1: É Liberato quem vai dar no campo da equipa.
2: Foi uma alteração do último
4: então, nome. Então retiro, obviamente,
2: a lista que tinha sido enviada.
4: Não retiro o elogio, retiro apenas a questão relativa à entrada no 11.
1: São duas alterações. Vamos lá reordenar, Bruno, o 11 da equipa do Torriense.
0: É, Costinha e Zoui são as novidades no 11 de Luís Tralhão, ainda saídas de Alfaro e também de Tramé. Já vamos conferir o 11 inicial do Torriense, que nesta altura entra para aquecimento, Rita da Silva Vieira.
3: Entra em passe rápido, mesmo de corrida. O 11 os jogadores do Torriense, recebidos também pela festa dos adeptos que estão nesta altura, são 11. a animar as bancadas do Jamor, bandeiras ao alto, recepção calorosa para a equipa Torres Vedras, que se dirige imediatamente para a bancada onde estão estes adeptos azuis e grenás para aplaudi-los, acenar algumas caras familiares que vão encontrando por ali, e é o momento desta equipa do Torrense também aproveitar este calor do Jamor, enquanto também não entra a equipa do Sporting.
0: Rita, e muito azul grenás, estão mais adeptos do Sporting ou do Torrense a esta altura?
3: Vão entrando muitos, muitos adeptos do Sporting e espalhados por todo o recinto, provavelmente até estão mais adeptos do Sporting, mas a verdade é que mais fazem ouvir os adeptos do Torrense, para já porque a equipa chegou e também porque a festa obviamente é algo inédita, como dizíamos há pouco, há 70 anos que não vinham até ao Jamor e portanto a festa é feita de outra forma, de azul e granás, estão concentrados num setor da bancada sul, não vai ser toda para o Torrense esta bancada sul do estádio do Jamor, porque há pelo menos dois setores que já estão pintados de verde e portanto que vão ser destinados aos adeptos do Sporting, pois há ali uma clareira a meio que ainda não tem adeptos e portanto provavelmente a segurança ainda vai decidir para quem irá ficar aquela bancada, mas depois de lá até à bancada central é tudo grená e azul, os adeptos do Torrense também a marcar forte presença no Jamor.
0: Ora, já vamos conferir o 11 inicial.
5: Deixa-me só espreitar ali a RTP de Notícias, porque está ali fora o Primeiro-Ministro Luís Montenegro.
6: A nossa caminhada no Campeonato do Mundo, e vamos com uma muito justificada e forte expectativa de poder disputar o Campeonato. Isso só por si já é digno de registro num culminar de um ano desportivo e de um ano futebolístico. O resto é o normal. Nós temos uma grande vivacidade em Portugal do ponto de vista clubístico, temos disputas sempre muito preenchidas de emoção em todas as modalidades e no futebol também, e este ano não fugiu à regra. O campeonato foi muito disputado, as equipas estiveram até à última jornada para definir as posições que dão acesso a lugares europeus e também para saber quem é que fica no escalão principal, quem desce e por aí fora. Aliás, uma das equipas intervenientes nesta final ainda está a disputar o acesso precisamente à Primeira Liga. Isso é que faz a beleza do desporto e do futebol, que é, por um lado, ser uma expressão da identidade das regiões, das terras, do país também, e por outro lado ser o culminar da excelência na prática desportiva. Nem todos os desportistas podem chegar à alta competição, mas todos os que estão na alta competição devem estimular a prática desportiva generalizada. Nós somos um país que, apesar de estar numa boa trajetória ascendente, ainda temos pouca prática desportiva como hábito de rotina dos cidadãos, e o desporto é uma atividade que faz manifestamente bem à saúde física, faz bem à saúde mental, faz bem ao preenchimento formativo.
5: Luís Montenegro, o Primeiro-Ministro, ali em declarações à RTP, sendo que o acesso à zona VIP está um bocado condicionado, porque apenas as televisões parceiras de transmissão é que têm acesso à zona VIP, portanto, para ouvir os outros protagonistas. Entretanto, espreito aqui o andamento da Premier League e continua tudo na mesma, ou seja, o Manchester City, na despedida de Pep Guardiola e de Bernardo Silva, está a ganhar por 1-0 ao Aston Villa, que, no entanto, permanece no quarto lugar da classificação, porque Liverpool e Brentford permanecem empatados a 0.
0: Aqui no Jamor estamos a 40 minutos do pontapé de saída. Vamos recordar os 11 iniciais. Torrense com duas novidades, as saídas de Alfaro e também Dramé para as entradas de Costinha e Zui. Lucas Paes vai ser o guarda-redes, está na baliza da equipa de Luís Tralhão, guarda-redes brasileiro. Depois, defesa não mexe com David Bruno, jogador formado no Futebol Clube do Porto. Depois, o defesa central da Mauritânia, Ali Diadé, vai ter a companhia no eixo defensivo de Stopira e Rabi Vázquez no lado esquerdo da defesa. Depois, meio-campo com Léo, Costinha e Liberato. E no ataque, Luís Quintero, Dani Jean e Zui. Tiago Santos, temos A equipa do Sporting no relvado do Jamor.
2: Com um olhar algo emocionado da Morten Juhlmann na direção das bancadas e na direção das bandeiras brancas agitadas pelos adeptos do Sporting, com o emblema do Sporting Clube de Portugal nas bancadas, quando dentro da equipa dos Leões no relvado para exercícios de aquecimento deixou-se ficar um pouco mais para trás, desacelerando a corrida da Morten Juhlmann em relação aos companheiros de equipa, o capitão de equipa a fazer-se também essa referência, olhar para as bancadas, os tantos jogadores concentrados e já com exercícios com e sem bola espalhados pelo relvado do Estádio Nacional.
1: Muito bem, recordamos então o 11 também da equipa do Sporting, com o Rui Silva na baliza, Vaianidis, Quaresma, Gonçalo Inácio e Maxi Araújo no meio-campo, Juhlmann e Morita a apoiar um quarteto atacante, a Congénica Atama à direita, Pedro Gonçalves à esquerda e Francisco Trincão no apoio ao avançado Luís Soares. São estes então os 11. Tomás da Cunha, agora sim, para a tua retificação, também a tua análise, nomeadamente do 11 do Torriense, qual
2: olha,
1: é...
2: Deixa-me só acrescentar uma informação, aquela bancada que está, ou a zona da bancada que está vazia, vai permanecer assim, isto é algo muito raro na final da Taça de Portugal, provavelmente porque o Torriense devolveu bilhetes e por questões de segurança, o Estádio Nacional vai ter uma separação entre os adeptos do Sporting que estão ali na ponta de uma das bancadas e os adeptos da equipa Torres Vedras.
0: O que por aí explica, Tiago, que temos mais adeptos naturalmente do Sporting, não é?
2: Em maioria nesta final do Estádio Nacional, apesar da bancada central, como é habitual, estar bastante dividida e há até adeptos que partilham a mesma zona com camisolas do Torriense e camisolas do Sporting, mas obviamente os adeptos do Sporting vão estar em maioria.
1: Muito bem, agora sim, Tomás da Cunha, o que é que destacas deste 11 do Torriense, com as entradas então de Costinha para o meio-campo e de Kevin Zui para o ataque?
4: Parece-me que a abordagem de Luís Tralhão não é muito defensiva em termos teóricos, ou seja, não quer uma equipa complexada na forma como vai abordar esta final com o Sporting. Sabe que é uma oportunidade, sabe que o Sporting obviamente terá outra preponderância no meio-campo ofensivo, mas ainda assim não abdica de ter três jogadores que podem levar perigo em contra-ataque e ataque rápido. Já destaquei há pouco o Quintero, que é um extremo mais tecnicista, e a entrada de Zoi para o ataque, é um avançado mais móvel que pode não só baixar para ligar, mas também sobretudo atacar os espaços nas costas da defesa do Sporting, que se mantém com Eduardo Quaresma e não Diomande, era uma das poucas dúvidas do lado verde e branco. E atenção ao haitiano Dani Jean, porque é rapidíssimo, um dos jogadores mais rápidos do lado do Torriense, e portanto podia haver a tentação de abdicar de um destes extremos e tentar montar a equipa de forma mais defensiva para não dar tanto espaço ao Sporting. Em teoria isso não vai acontecer e tem opções de saída em contra-ataque o Estrelhão para tentar discutir o jogo nas condições perfeitas para o Torriense.
1: Muito bem, olhamos também para os bancos de suplentes, começando pela equipa do Sporting. O Sporting que não pode contar com vários jogadores para esta final. São algumas baixas por lesão na equipa de Rio Borges. João Simões, Fresneda, Nuno Santos, Tebaste e Ioannidis. Todos estes cinco estão fora desta final do Jamor. No banco do Sporting está o guarda-redes João Virgínia, depois os defesas Ricardo Mangas e Osmane Diomande, os médios Kokorashvili e Daniel Bragança e os atacantes Giovanni Kenda, Suleiman Fai, Luís Guilherme e Rafael Mela.
0: O Torriense tem no banco Unai Pérez, Danilo, Brian Akbor, Alejandro Alfaro, Arnau Casas, André Simões, Pité, Musa Dramé e Ismail Zaidi.
1: Na equipa do Torriense, destaque para a ausência de Manuel Pozo, um atacante espanhol que estava a fazer uma excelente temporada. Tomás, jogador com 8 golos, 2 na taça, e que é uma baixa de peso para Luís Tralhão.
4: Este Torriense também tem a marca espanhola, que vamos vendo em diversos clubes do futebol português. Jogadores de boa formação, que andavam em divisões inferiores em Espanha, e além de Manu Pozo, que já destacaste, era um jogador que ocupava o lado direito do ataque, embora sendo canhoto, tecnicamente muito evoluído, a ganhar a zona de criação, a descobrir o último passe, já é uma ausência de longa data, portanto o Torriense soube adaptar-se, e Quintero tem sido uma das revelações da fase mais recente, um jogador também evoluir tecnicamente, mais irregular na tomada de decisão, mas ainda assim com um crescimento notável nesta ponta final, e convém salientar o Torriense, não só chegou à final da taça, como está ainda com hipótese de acesso à primeira divisão. Mas além do Manu Pozo, também há o Javi Vasquez, que é um jogador que cruza muito bem, inclusive na bola parada pode ter alguma oportunidade, de meter um cruzamento que a equipa possa aproveitar. É um dos melhores laterais esquerdos, se não o melhor, da 2ª Divisão Portuguesa.
0: Tomás da Cunha, já te vou querer ouvir sobre outro aspecto, mas importa, Rita da Silva Vieira, lançarmos um outro olhar sobre aquilo que se vai passando no Jamor.
3: Com bancadas cada vez mais cheias, há muitos, muitos adeptos do Sporting a entrar nesta altura, também se vai-se preparando na pista de Tartan, aquela que será a cerimónia de abertura desta Taça de Portugal, será a cantora Bárbara Bandeira a cantar o hino nacional, e vão-se posicionando vários figurantes desta cerimónia de abertura ao redor do relevado, para depois, daqui a nada, também preenchê-lo com as cores do Sporting e também do Torrense.
4: Deixa-me só acrescentar muito rapidamente que já viemos várias vezes ao Jamor e nunca vimos 4 ou 5 mil lugares para utilizar. Não sei qual é que é exatamente o problema de ter adeptos do Sporting ou do Torrense naquele espaço. Se o Torrense devolveu os bilhetes, então deveriam ter sido postos à venda, porque não me parece que fosse por aí que algo de estranho iria acontecer. O que também reforça os eventuais problemas de segurança que este estádio possa ter, mas não parece razão para tal.
3: Mas foi essa a justificação dada pela Federação, é que aqueles lugares não foram vendidos precisamente por razões de segurança, para não juntar adeptos do Sporting e Torrense, o que não se compreende, porque o ano passado estavam bem juntos adeptos de Benfica e também de Sporting num jogo teoricamente muito mais quente do que este Sporting Torrense.
2: Ora, importa essa na altura de alto risco.
0: Ora, importa dizer que o árbitro é António Nobre, da Associação de Futebol de Leiria, apita pela primeira vez uma final da Taça de Portugal, vem auxiliado por Nelson Pereira e Francisco Pereira. O quarto árbitro é Hélder Malheiro. No VAR vai estar Pedro Ferreira, auxiliado por Ricardo Moreira e Nuno Eiras. É também um sonho para toda esta equipa de arbitragem, quase toda em estreia no Jamor. E Tiago Santos, já estão também os árbitros no relvado, a par das equipas que vão fazendo os exercícios de aquecimento.
2: Com a liderança de António Nobre para este encontro da Taça de Portugal, ele chega a este palco maior do futebol português esta tarde, o árbitro da Associação de Futebol de Leiria. Como curiosidade, a Federação convida para esta final dois árbitros jovens, também para motivar e para dar um sinal a quem está a começar esse percurso como árbitro no futebol, para Dinis Vieira e Joana Tavares, que acompanham a equipa de arbitragem. No vídeo-árbitro hoje, Pedro Ferreira como o titular, como vídeo-árbitro deste encontro.
0: Ora, o Ricardo Barras já nos trouxe aqui a grande ausência desta equipa do Torriense, Manuel Pouso Carreira, do lado do Sporting, já se sabia, Ioannidis não conta para Rui Borges, também Fresneda, João Simões, Nuno Santos e também Zino Tebaste são as grandes baixas para esta partida da final da Taça de Portugal. Ainda assim, é um Sporting com grande parte dos habituais titulares, diante de um Torriense que jogou há poucos dias um play-off e volta a jogar daqui a dias a segunda mão. Já o dissemos, o Torriense vem praticamente com o 11 inicial. Tomás da Cunha, que grandes figuras tem esta equipa de Torres Vedras que podem de certa forma dificultar a vida à equipa de Rui Borges?
4: Sim, a abordagem do Sporting não deverá mudar em relação ao que tem feito nos jogos mais recentes, isto é, tentando impor um domínio desde cedo. Obviamente o regresso de Morten Hjulmand dá outra estabilidade a meio campo. Pensou-se até que, não tendo treinado a meio da semana, pudesse ter feito um esforço para estar presente na despedida de Alvalade, sem estar necessariamente presente na final do Jamor, mas confirma-se que Hjulmand e Morita terão a última vez enquanto dupla. Isso acrescenta sempre critério e soluções a nível de passe na zona central. Depois, vamos ver como é que o Sporting, ou melhor, como é que o Torriense irá defender-se da ameaça que o Sporting tentará levar, não só com Pote e Trincão, mas também com os desequilíbrios exteriores, sobretudo de Maxi Araújo. Tentará chegar-se à frente para aproveitar. Depois, há pouco não pude terminar esse raciocínio, mas este é um jogo que não vai valer apenas pela luta de título ou de mais um troféu para o Sporting. Estamos a falar de um momento, pelo menos é essa a perspectiva, em que vários jogadores das equipas campeãs dos últimos anos podem ter a despedida. E uma despedida com um troféu, obviamente, tem outro valor que uma despedida com uma derrota numa final, ainda mais num cenário de desequilíbrio de forças. Seria uma grande surpresa caso o Torriense levasse de vencida os Leões.
2: Uma nota Fresneda ao lado de Manuel Pozo, o tal jogador do Torriense, grande ausência da equipa, eles que partilharam a formação no Valladolid e estão à conversa, à boca do balde. Há pouco Luís Tranhão, treinador do Torriense, fez questão de ir abraçar Pozo, grande ausente, seguramente gostaria de estar neste palco com os companheiros da equipa. Ele ainda está lesionado, aparece de muletas e com uma proteção no pé direito, o jogador espanhol.
5: Na Premier League continua tudo na mesma, portanto o Manchester City a ganhar por 1-0 o Aston Villa, Liverpool e Brentford empatados a 0, portanto o Aston Villa permanece na quarta posição, o que, recordo, se acontecer, dá a entrada direta ao Sporting na Liga dos Campeões. Entretanto, a brilhar no ténis está Nuno Borges, o tenista português apurou-se para a segunda ronda de Roland Garros, venceu por 3 sets, venceu em 3 sets o argentino Tomás Martín Echeverri na estreia neste segundo torneio do Grand Slam desta temporada. Ora, o Nuno Borges bateu o número 25 da hierarquia ATP com os parciais 6-3, 6-4 e 6-2. Agora, na próxima ronda, eu lembro que no ano passado ele teve a melhor prestação em Roland Garros, atingiu a terceira ronda. Agora terá pela frente o sérvio Miomir Ketmanovic, que é o número 47 do ranking mundial. Portanto, um bom arranque para o Nuno Borges em França. Quanto ao futebol, já estamos em período de compensação nos jogos da Premier League, os jogos na primeira parte, obviamente.
1: E portanto pode ser uma tarde duplamente vitoriosa para o Sporting, pode juntar não só a Taça de Portugal como também o apuramento direto para a Liga dos Campeões, saltando aquelas pré-eliminatórias em julho, e portanto poderá ser realmente uma tarde quase de sonho para a equipa verde e branca. Estamos a menos de 30 minutos do apito inicial de António Nobre para esta final do estádio, no Estádio Nacional do Jamor, entre Sporting e Torriense. Volto a ti, Rita, para mais uma panorâmica do recinto que vai acolher mais uma vez a grande final desta Taça de Portugal.
3: Olha, para a entrada da maratona e não há fim na fila de adeptos a entrar no estádio do Jamor. É daí que entram os adeptos vestidos de verde e branco, depois fazem toda uma caminhada ao longo à volta do estádio do relvado do Jamor para encontrarem os lugares nas bancadas. Ainda há vários lugares vazios, mas muita gente para entrar, e nos lugares os adeptos do Sporting, à semelhança dos adeptos do Torriense, encontram uma bandeira branca do Sporting com o símbolo leonino a verde. Essas bandeiras têm sido agitadas pelos adeptos do Sporting, tirando ali uma franja onde está uma das claques do Sporting atrás da baliza onde faz exercícios de aquecimento o Rui Silva. Aí as bandeiras são maiores e têm outros símbolos também, obviamente, ligados ao Sporting. Na zona sul, onde entram os adeptos do Torriense, também vão aparecendo numa zona superior, vêm da Mata e ocupam também os lugares do Torriense. Um dos setores já está praticamente cheio, os outros começam nesta altura a receber adeptos, sendo que já sabemos que as fotografias este ano do Jamor vão ser mais pobres, vão ser mais tristes, porque há uma série de cadeiras que vai ficar definitivamente vazia a separar adeptos do Sporting e do Torriense.
0: E aí no relvado, Tiago Santos, o sol queima ou nem por isso?
2: Bastante, e os jogadores do Sporting vão-se tentando proteger, muitas vezes colocando a mão sobre a testa para evitar esse contacto direto com os olhos. Há pouco, o guarda-redes do Torriense, num bonito momento, foi abraçar Luís Silva antes desta partida, o guarda-redes Lucas Paes, que entretanto já foi para o balneário concentrar-se para o arranque desta partida. Há uma tarja curiosa na bancada, onde são apenas adeptos do Sporting de Clube de Portugal, fazendo lembrar outros tempos da equipa. Para muitos destes jogadores, uma mensagem bem conhecida: onde vai um, vão todos. Era a mensagem de Rubén Amorim quando treinava o Sporting.
1: Muito bem, o Sporting que chega a esta final numa série de 6 jogos sem perder, são 3 vitórias consecutivas da equipa de Rui Borges, todas elas na reta final do campeonato, sendo que na Taça de Portugal o Sporting venceu 5 dos 6 jogos que teve de disputar, só empatou mesmo no último, no estádio do Dragão, na meia-final, na segunda mão, empate a 0, que valeu o apuramento da equipa de Alvalade para esta final do Jamor. Fora de casa, o Sporting não perde desde a viagem até Bodo, à Noruega, quando defrontou o Bodo Glimt. De lá para cá não mais perdeu fora de casa a equipa verde e branca. São 6 jogos sem perder fora, sendo que na taça também, e fica essa nota nos jogos fora, o Sporting venceu Passos e o Santa Clara, ambos no prolongamento, e tem um tal empate último no Dragão, frente ao Futebol Clube do Porto.
0: Ora, o Torriense também vem de uma série muito positiva, vem desse empate a zeros frente à equipa da Primeira Liga, Casa Pia, no play-off de acesso à Liga 1, ao escalão maior do futebol português. Torriense que não perde há 7 jogos, a última derrota foi com os Chaves a contar para a Segunda Liga, para o segundo escalão do futebol português. Parece estar de volta um Torriense que já foi de primeira divisão, tem 6 presenças no escalão maior do futebol português, a última já há bastante tempo, há 34 anos. É um clube, Tomás da Cunha, um clube e uma cidade que não podem pedir mais esta temporada, uma final da Taça de Portugal, e estão a discutir o acesso à Primeira Liga.
4: E tu destacaste precisamente o ângulo correto, é que o Torriense não tem apenas a equipa de futebol masculina em destaque. Tem futsal, tem futebol feminino, também com vários títulos no passado recente. Portanto, há um sentido de clube que se vai desenvolvendo, e numa região em que não há assim tantos clubes com destaque. Há o Mafra, que esteve também numa meia-final, mas o Torriense pode ser realmente a grande força da região oeste nesta fase. Vamos ver o que acontece em termos de acesso à primeira divisão, mas estruturalmente o clube parece querer agarrar-se não só à comunidade e ao desenvolvimento sua própria, mas também, obviamente, tentando chegar mais acima, e esse acesso à primeira divisão podia ajudar nesse fortalecimento de bases. Depois, a forma como tem trabalhado no scouting e até no crescimento ligado à formação, porque o Luís Trelhão veio de baixo, da estrutura do clube. Não foi um treinador que começou a temporada, e isso acaba por valorizar o projeto interno do Torriense como um todo. Claro que estar no Jamor por si só é um sonho. Vamos ver que capacidade competitiva esta equipa do Oeste terá contra o Sporting, que é obviamente favorito, não há como contorná-lo, e o próprio Luís Trelhão falou sobre isso já várias vezes.
1: Tomás, a ótica do Sporting, esta final pode ser a diferença entre uma época positiva ou negativa, na tua opinião? O Rui Borges falou na divisão de que se ganhasse a taça seria uma grande época, se ganhasse o campeonato seria uma época perfeita. O que é que te parece? O Sporting pode salvar a temporada com esta a Taça de Portugal? Já está salva a partida, na tua opinião, ou independentemente de ganhar a taça, é uma temporada negativa? O que é que te parece?
4: Não está salva. Obviamente o Sporting tem a obrigatoriedade, entre aspas, porque isso vale o que vale no futebol, mas tem a necessidade de vencer o Torriense, não só pelo título, que é obviamente importante, até sendo a segunda competição da hierarquia do futebol português, mas principalmente numa final em que entra quase dado como vencedor. É diferente ser vencedor teórico e vencedor na prática, e é isso que o Sporting terá de fazer em campo, confirmar o favoritismo e a superioridade que tem frente ao Torriense e vencer esta taça pelo segundo ano consecutivo. Terminando em segundo lugar no campeonato, e quem sabe com o acesso direto à Champions, vamos ver, com uma taça e com uma participação histórica na Champions, com a melhor participação de sempre do Sporting no formato Champions, e até competindo bem na eliminatória com os Gunners, obviamente é uma temporada positiva. Não foi perfeita dentro do objetivo do tricampeonato, mas é uma ótima temporada e reforça o que o Sporting tem feito também em termos de estabilização de bases. Faltou, e parece que o Sporting está a tentar atacar isso de forma diferente, algum reforço do plantel ou alguma capacidade de ter segundas escolhas mais viáveis nesta etapa final. Mas o Sporting, pelo menos pelo que tem acontecido no mercado, está a dar alguns sinais nesse sentido.
0: Senta-se à nossa frente um dos árbitros maiores do futsal, Eduardo Coelho, vai presenciar também esta final da Taça de Portugal. Equipa em exercícios de aquecimento, 28 graus de temperatura, Tiago Santos, perto da equipa do Sporting no relvado.
2: Continuam os exercícios de aquecimento, muitos remates ou tentativas de remate à baliza, porque muitas bolas têm ido para a bancada. Agora os jogadores do Torriense descem aos balneários e vão passando pelos homens do Sporting, que ainda aquecem naquele meio campo. Está muito calor, e eu estou aqui no relvado, e com o sol a incidir ainda mais, os jogadores da tua Torriense já muito suados depois destes exercícios de aquecimento, recolhem agora aos balneários para seguramente ter escutado as últimas palavras também do capitão da equipa. Os jogadores do Sporting permanecem no relvado do Estádio Nacional.
1: E começa a ficar despido, Rita, o relvado, ao contrário das bancadas que se vão enchendo. Eu diria talvez 80% adeptos do Sporting, 20% do Torriense, será isso?
3: Sim. Sim, não deve ser muito diferente, 70-30, talvez mais próximo daquilo que tu disseste, até porque nesta altura uma das bancadas ou um dos setores destinados ao Torrense está muito, muito composta, a outra está ainda a conta-gotas a ser preenchida e também nessa conseguimos escrutinar algumas camisolas às riscas horizontais verdes e brancas e, portanto, há também ali adeptos do Sporting dentro da zona dos adeptos do Torrense. Mas isso não impede os adeptos da equipa de Torres Vedras irem fazendo a festa. São eles que mais têm feito a festa desde que os jogadores pisaram pela primeira vez o relvado, têm dado bom uso às bandeiras que lhes foram disponibilizadas e a aproveitar também este regresso muitas décadas depois ao Jamor. Do lado do Sporting é um território mais conhecido, os adeptos vão entrando tranquilamente. De qualquer forma, olhando ali para a entrada da maratona, as filas começam a diminuir. Há quem aproveite a mata e a estadia na mata até ao último segundo. Há muitos que também ficam por lá e que não têm bilhete para entrar dentro do estádio, ficam por lá a ver o jogo. Aliás, quando estivemos a passear na mata, vimos muitos televisores e, portanto, pessoas que trazem televisões até ao Jamor para poderem ver o jogo diretamente da mata, aqui bem pertinho. Os que entram vão fazendo a festa, vão procurando os lugares, muitas famílias. É o jogo do ano, a festa da taça está quase a começar.
1: Vai ser um jogo visto na televisão com muito delay e com grito de gol, Bruno, antes de aparecer a imagem, certamente.
0: É, exatamente. Tiago Santos, o Sporting abandona o relvado a essa altura, estão aí a sair em direção ao balneário, bem pertinho de ti.
2: Luís Soares é o último dos jogadores de campo do Sporting, titulares neste encontro, a abandonar o relvado. Ele ficou um pouco mais para trás para, no último contacto com a bola, ainda ensaiar um último remate a uma baliza deserta. Desce agora a escadaria que dá acesso aos balneários do Estádio Nacional, onde já estão os jogadores do Torriense para esse último momento de recolha entre os jogadores, entre as equipas, e de concentração antes de voltarem a pisar este tapete do Estádio Nacional do Jamor e contemplar estas bancadas. Há uma bancada que está quase totalmente preenchida de adeptos do Torriense, mas a bancada imediatamente ao lado, uma delas está vazia pelas tais questões de segurança e a outra tem imensas cadeiras vazias.
1: A tal bancada no topo sul que vai ficar despida de adeptos nesta final do Jamor. Tomás da Cunha, daqui a pouco vamos ter a cerimónia. Deixa-me questionar-te sobre o jogo propriamente dito. Do que é que estás à espera, enfim, do Sporting? Já sabemos, uma equipa dominante a querer ter bola do Torriense. Que abordagem é que achas que vai ter a equipa Torres Vedras? Luís Tralhão disse que seria o tópico manter a matriz que usa na segunda liga. Que teria que ser pressionado nos momentos certos. Tu estás à espera de um Torriense corajoso a tentar morder o Sporting mais acima ou mais recuado e mais na expectativa?
4: Acho que poderá ter essa tendência inicialmente, não sei se a longo prazo, por questões físicas, mas não só, porque o Sporting circula bem a bola, se vai ser fácil ao Torriense escolher esses momentos de pressão e manter-se longe da própria área. Agora, parece-me que a mensagem de Luís Tralhão é clara, e não só é clara, ou foi clara no discurso, como também se traduz na escolha do 11 inicial. O Torriense tem jogadores para poder ser agressivo na pressão e sobretudo, agressivo nas saídas rápidas para o ataque. E há que dizê-lo, porque a matriz do Torriense não é propriamente uma equipa que domina em posse e consegue instalar-se no meio-campo ofensivo. É uma equipa que por vezes também baixa linha, junta-se para lançar ataques mais rápidos, e aí tem três jogadores, repito, muito capazes. O Quintero, o Zoui, que substitui o Dramé, que é um ponta-lança um bocadinho mais posicional, não tem a mesma capacidade de atacar o espaço, e também o Dani Jean, esse sim, um autêntico comboio na forma como sai em velocidade no lado esquerdo.
0: Diomandés está no banco do Sporting, Tomás da Cunha e é Eduardo Quaresma titular ao lado de Gonçalo Inácio. Isto vai se repetindo. O que é que se passará com a Diomandé, que há quem diga até que pode estar de saída do Sporting?
4: Não sabemos até se esse não é um dos fatores. Enfim, para já fica um bom momento Eduardo Quaresma, que repetirá a titularidade, e acima de tudo também creio que Rui Borges vê o Torriense com essa preocupação, como uma equipa que em ataques rápidos pode levar algum perigo, e por isso aposta Eduardo Quaresma, que normalmente lida bem com esses cenários em transição defensiva e no controlo das costas. Depois, porque Diomande teve alguns problemas físicos, algumas oscilações ao longo da temporada, e neste sentido reforça a aposta em Eduardo Quaresma, porque tem dado resposta, e acima de tudo Rui Borges parece querer esta base firme e sólida na discussão dos objetivos, primeiro o segundo lugar e agora esta Taça de Portugal.
0: 15 minutos para o pontapé de saída. Recordamos os 11 iniciais. Ricardo Barras, 11 do Sporting.
1: Com Rui Silva na baliza, linha defensiva com Vaianidis, Quaresma, Inácio e Maxi Araújo. No meio-campo, Yulmand e Idemasa Morita. No ataque do Sporting, Pota à esquerda, Geni Catama à direita. Trincão no apoio a Luís Soares.
0: Torrense com Lucas Paes na baliza, David Bruno, Ali Diadé, Stopira e Rabi Vázquez na defesa, meio campo para Léo, Costinha e Liberato, no ataque Luís Quintero, Dani Jean e Lucien Zui.
1: E vai principiar a cerimónia. Rita da Silva Vieira, no relvado do Jamor, já está novamente cheio, mas de figurantes para essa tal cerimónia protocolar.
3: E já com quatro mantos estendidos, com as cores branco e grená, alusivo obviamente ao Torriense, outro de verde e branco, também alusivo ao Sporting. São quatro panos gigantes que vão colorindo o relvado do Jamor. Está também uma estrutura montada no centro do relvado, na zona do círculo central, onde dali a pouco a Bárbara Bandeira vai cantar o hino nacional. É uma estrutura amarela, vermelha e verde também, com as cores de Portugal, e é ali que vai ser cantado o hino nacional. Vai-se compondo a entrada de dezenas de figurantes que estão a ajudar também a iniciar esta cerimónia de abertura. As bancadas cada vez mais compostas, ainda há muitos, muitos lugares por preencher do lado do Sporting, também do lado do Torriense. Estou a tentar perceber o que é que vai acontecer naquela bancada que está completamente despida, porque nos últimos minutos entrou ali uma série de agentes da polícia e parecem estar a perceber se conseguem ou não meter ali adeptos, porque há muitos adeptos do Sporting que estão posicionados no topo dessa bancada vazia. Já vamos perceber nos próximos minutos se de facto vai haver ou não adeptos naquela bancada. Para já, atenções todas fixadas no relvado, onde se vai começando a preparar a cerimónia de abertura.
0: E tu, Tiago Santos, o que é que nos podes relatar a partir do relvado?
2: A compasso a entrada de outros protagonistas que vão daqui a pouco animar também a festa com o momento musical e com o hino nacional preparado no Estádio Nacional. Do lado dos adeptos do Sporting, já há cada vez menos lugares sentados vazios neste momento, mas continua a entrar muita gente que ficou até à última
1: na mata do Jamor. Tiago, desculpe interromper-te. Rita, vamos novamente a ti, porque tinhas razão. Agora há adeptos do Torriense a menos de um quarto de hora do início do desafio a entrar na tal bancada que se deserta.
3: A mudarem de lugar, os adeptos do Torriense estavam todos concentrados num dos setores do Jamor. A polícia esteve ali a fazer um novo cordão policial e agora mandou esses adeptos poderem invadir, digamos assim, essa parte da bancada. Para já, os outros lugares ainda estão em vazio, mas como dizia, há muitos adeptos do Sporting e dá-me a sensação que eles também estão à espera de alguma indicação da segurança para depois poderem ou não ocupar essas bancadas. A verdade é que os adeptos do Torrense vão se espalhando mais pelas bancadas disponíveis, isto a poucos minutos ou a poucos segundos até de começar a cerimónia de abertura do Jamor.
1: Eu não me lembro sinceramente de algo deste género a menos de um quarto de hora do início de um desafio, de uma final da taça. É que aquela bancada terá recebido o ok para receber adeptos, neste caso do Torriense, poderiam ser do Sporting, são do Torriense, portanto eu não me lembro de nada assim no Jamor.
0: Repara, Ricardo, que exceção feita a essa bancada, mesmo as restantes bancadas não estão cheias, e dizias bem, estamos a menos de um quarto de hora do pontapé de saída. Tiago Santos, o Jamor não está cheio.
2: E vocês daí não veem bem, porque não está cheio para a bancada que está imediatamente depois à esquerda da tal bancada totalmente preenchida por adeptos do Torriense. É um eufemismo, porque a bancada está praticamente vazia e aquele setor não tem qualquer tipo de interdição, mas há muito poucos adeptos naquela zona. De facto, não dá para muito bem para perceber. Há sim, é muitos adeptos acumulados no topo sul do estádio à espera de indicação para que se possam sentar um pouco mais abaixo. A tal bancada que estava totalmente despida por razões de segurança, e essa informação que tínhamos, que vai recebendo agora adeptos distribuídos, eu diria por 10 cadeiras e cerca de 2 dezenas de filas de alto a baixo da bancada.
1: Bom, Rita, já temos orquestra no relvado, também um grande piano branco que está ali quase na marca do grande círculo, onde é dado o pontapé inicial. Só falta mesmo começar a cerimónia.
3: Entra também, junto onde está o Tiago Santos agora, ali mascote do Torrense, ao momento vai espreitando à saída do túnel, mas no relvado está mesmo tudo composto também. Os repórteres fotográficos já estão colocados perto do relvado também para registarem estes momentos. A artista Bárbara Bandeira vai daqui a pouco também pisar o relvado e trouxe consigo uma série de músicos, são uma dezena ou mais de músicos que estão ali espalhados, com violoncelos, também violinos e esse piano de cauda branco onde está assentado obviamente um pianista. Deverá ser assim, daí que vão surgir as notas do hino nacional, vai ser tocado com pompa e circunstância. Estão também previstos a passagem dos caça, dos F-16, nesta cerimónia de abertura e, portanto, espera-se só a entrada também de artista e o momento para tudo começar a tocar.
0: E aqui à nossa frente vai-se montando um grande cenário, vários ilustres assentarem-se à nossa frente. Já falamos em Eduardo Coelho, um dos árbitros portugueses de futsal.
3: Deixa-me interromper-te, porque a bancada vai aumentando à medida que o tempo passa. Portanto, agora o cordão de segurança da polícia voltou a arrastar-se. Os adeptos do Torrense agora têm direito a mais uma bancada. Não sei porque é que as decisões estão a ser tomadas a conta-gotas, mas a verdade é que estão ao mesmo tempo que o Torrense está, nesta altura, a mostrar uma faixa gigante, 109 anos de história, um futuro de glória. Viva o Torrense! É essa a mensagem dos adeptos Torres Vedras que, pouquinho a pouquinho, vão conquistando mais um pouco de território na bancada.
0: Mas dizia eu que aqui à nossa frente Eduardo Coelho, um dos árbitros maiores do futsal português, vai sentando à nossa frente também Jaime Marta Soares, antigo presidente da mesa da Assembleia Geral do Sporting, Hermínio Loureiro, José Conceiro, enfim, vai-se montando aqui um cenário, vem à nossa frente com grandes ilustres do futebol português. O Sporting, já se sabe, é o detentor do troféu, venceu a final ao Benfica com alguma polémica na época passada, vem agora à procura da 19ª Taça de Portugal, segunda consecutiva, o que não acontece há 18 anos, pode ficar a uma do Futebol Clube do Porto, que tem 20, e a 7 do Benfica, que tem 26. O Torrense, na época passada, não passou da terceira eliminatória, caiu aos pés do Elvas, após prolongamento. Torrense, que o máximo que conseguiu foi ser finalista, e logo na primeira vez que jogou esta final da Taça de Portugal foi há 70 anos, ano em que eliminou o Sporting e perdeu na final com o Futebol Clube do Porto por 2-0, com um bicho de Hernani.
5: Deixa-me só dizer que no arranque da segunda parte o Aston Villa empata o jogo com o Manchester City 1-1, o que significa que para já as coisas estão a correr de feição aos interesses do Sporting.
0: Ora, e é precisamente sobre isso, o Tomás da Cunha, o Aston Villa a jogar, como dizia bem o Mário Fernando, quarto lugar dá acesso ao Sporting, acesso direto à Liga dos Campeões. Ontem Rui Borges foi questionado precisamente sobre esse assunto. Ao intervalo, os jogadores do Sporting já vão saber se vão diretamente ou não à Liga dos Campeões na próxima temporada. Isso pode ter algum impacto neste jogo ou não?
4: Neste jogo não diria. Agora, na preparação da temporada e na possibilidade de o Sporting estar concentrado com a certeza de que terá acesso à Champions, sem dúvida. E aí, até em termos de alvos definidos, possibilidades financeiras, se calhar o cenário não será exatamente igual se o Sporting não tiver a Champions garantida e tiver de jogar eliminatórias. Depois os timings de pré-temporada, enfim, há várias coisas que são alteradas consoante a entrada ou não do Sporting na fase de Liga da Champions, onde deu tão boa conta do recado nesta temporada.
1: Muito bem, estamos a menos de 10 minutos já, faltam cerca de 7 minutos para o apito inicial. Não sei se o jogo vai começar a horas, tendo em conta que vamos ter a tal cerimónia protocolar, mas já estamos mesmo em contagem crescente para o tal hino nacional e para o apito inicial de António Nobre.
3: E pelos vistos, os problemas de segurança já não se colocam, não sei se a polícia esteve a avaliar até ao fim para perceber se podia ou não juntar estes adeptos, mas a verdade é que os adeptos do Sporting tiveram também a autorização para ocupar o resto da bancada, que nesta altura não estava com nenhum adepto, e portanto já estão lado a lado adeptos do Sporting e do Torriense. Foi uma decisão tomada à medida que o tempo foi passando, numa altura que agora sim entra a Taça de Portugal no relvado, é colocada ali num púlpito e vai-se dar início à cerimónia de abertura.
0: É isso, estamos a 5 minutos do pontapé de saída e Tiago Santos, não me recordo de uma coisa assim em finais de Taça de Portugal, e já são muitas, muitas e muitas cadeiras por preencher. É certo que, olhando, e acredito que não vejas daí, o acesso ao Estádio Nacional, a Praça Maratona. Na Praça Maratona ainda vão entrando vários adeptos, mas olhando para o panorama, muitas e muitas cadeiras por preencher a esta altura.
2: Em particular na tal bancada que estava vedada há pouco aos adeptos, mas que agora vai começando a ser preenchida por adeptos de verde e branco e de vermelho e granado. Do outro lado, nesse setor também, há muitas cadeiras vazias, mas num setor que pertence ao Torriense, pelo menos avaliando pela estética desenhada para este Estádio Nacional na tarde de hoje. Mas agora há adeptos em todos os setores e, portanto, ainda há esperança que as cadeiras que faltam sejam preenchidas.
0: E atenção, que é um dado que pode preocupar os mais supersticiosos, e falando dos adeptos do Sporting, claro, eliminar o Futebol Clube do Porto antes da final não tem dado bom resultado. O Sporting eliminou o Porto nas meias finais da Taça de Portugal. Esta foi a quinta vez que os Leões eliminaram o rival nortenho nas meias finais da Prova Rainha. Ainda assim, derrotar o Porto antes do derradeiro empate tem funcionado como maldição e não como amuleto para um emblema verde e branco que nunca venceu a final depois de eliminar os portistas nas meias finais.
1: Bom, e já arrancou a tal cerimónia protocolar com dança para já, Rita, no relvado.
3: É a artista Bárbara Bandeira que se vai ouvindo nos primeiros acordes de uma música da sua autoria. Traz consigo também uma série de figurinos e vai-se começando a compor a cerimónia de abertura a cargo da artista que daqui a pouco vai cantar o hino nacional.
2: E os jogadores do Torriense que estão fora da ficha de jogo entram no relvado com os suplentes. Também esse dado de união e esse sinal dado pelo Torriense antes da partida. Os jogadores que daqui a pouco vão para uma zona das bancadas.
3: Muito aplaudido. Os jogadores do Sporting, suplentes que passam agora pela curva onde se concentram mais adeptos sportinguistas e vão aplaudindo. Recebem aplausos à passagem, muito apoio recebe a equipa do Sporting, os suplentes e também a equipa técnica à saída do túnel.
2: Já visto a equipa de arbitragem, tem um equipamento um pouco habitual em estreia, a equipa de arbitragem para esta final. É um equipamento que faz recordar outros tempos da arbitragem do futebol português. A equipa liderada por António Nobre traz uma camisola preenchida por pequenos quadrados negros e brancos, e é o equipamento que vai utilizar nesta partida, que nada tem a ver naturalmente com os equipamentos de jogo das duas equipas.
0: 3 minutos para o final, para o início da partida, e Tiago Santos, isto nunca na vida vai começar às 5:15.
2: Stopira dá o primeiro passo dos jogadores do Torriense dentro do relvado do Estádio Nacional, regressa a uma final da Taça de Portugal. A equipa do Torriense ao lado dele, Morten Hillman, o capitão do Sporting Clube de Portugal, equipamento tradicional, listado de verde e branco para os Leões.
0: Tal como presenciamos há uma semana na final da Taça de Portugal Feminina, Rita da Silva Vieira, a festa é à semelhança dessa conta gigante.
3: Com fogo de artifício, desta vez as cores mudaram-se. Há uma semana era vermelho e azul, agora é verde e azul, também com essa alusão às cores do Torriense. Vai-se vendo fumos dessas mesmas cores e fogo de artifício à medida que as três equipas atravessam um dos meios-campos do relvado do Jamor até junto à zona central, onde espera lá o troféu que os dois querem erguer no final desta partida. Alinham-se as três equipas viradas também para a tribuna presidencial, onde estão lá também os dois presidentes dos clubes. Animam-se também as bancadas, finalmente sente-se ambiente do Jamor com a entrada das três equipas.
1: Perfiladas nesta altura no relvado, agora sim, ambiente de festa. Alguém ligou a tomada no Estádio Nacional do Jamor. Vamos ao hino nacional a portuguesa antes deste Sporting Torriense.

0: ambiente nos Amor. Tiago Santos, vamos às cores dos equipamentos. O Sporting não está a usar o Stomp como em épocas anteriores.
1: Do contrário, utiliza o equipamento tradicional, ele é listado de verde e branco. A equipa do Sporting Clube de Portugal apresenta-se dessa forma no Estádio Nacional, no Jamor, calções negros e as meias, tal como a camisola de verde e branco. Do outro lado, o Torriense, com o tradicional equipamento grená e com essas cores também replicadas na bancada, imediatamente à frente dos jogadores que já olharam para ela e vão se dirigir aos adeptos vindos de Torres Vedras.
0: E recordamos os 11 iniciais de Sporting e Torriense para esta grande final no Estádio do Jamor. O Sporting com Rui Silva na baliza, defesa com Vaiani, Dis Quaresma, Inácio e Maxi Araújo. No meio-campo, Yulman e Demasa Morita. No ataque, Geni à direita, Pota à esquerda e Trincão no apoio a Luís Soares.
2: Corriense com Luís Pais na baliza, defesa com David Bruno, Ali Diadé, Stopira e Javi Vázquez. Meio-campo com Léo, Costinha e Liberato. No ataque, Luís Quintero, Dani Jean e Lucian Zui.
0: Ambiente sensacional, Rita com o Torriense a agradecer.
2: Defesa com David Bruno, Ali Diadé, Stopira e Javi Vázquez. Meio campo com Léo, Costinha e Liberato. No ataque, Luís Quintero, Dani Jean e Lucian Zui.
0: Ambiente sensacional, Rita com o Torriense a agradecer aquela massa, aquela moldura humana azul e grená. Ambiente de festa no lado do Torriense.

0: Os adeptos do Torrense esperam alcançar esse futuro de glória, já hoje a conquistar a primeira taça de Portugal da história do clube de Torres Vedras. Acenaram os jogadores, continuam à procura de caras familiares nas bancadas, já depois de terem tirado uma fotografia de grupo para a posteridade.
1: No relvado, Morten Hjulmand disse ao Pira, os capitães vão trocando galhardetes, Tiago Santos.
2: Estão agora no setor do relvado, junto da equipa de arbitragem. Atenção, porque no topo sul surgem agora muitos adeptos do Torriense e que são cada vez menos as cadeiras por preencher. Ainda há esperança sobre termos um estádio nacional lotado esta tarde.
3: Vai apitar dentro de momentos António Nobre, está escolhida a bola e campo, ditou a moeda ao ar, a que o Bruno Sousa Ribeiro vai acompanhar na primeira parte dos ataques do Torriense. Eu irei acompanhar os ataques do Sporting durante os primeiros 45 minutos.
1: Lá está a equipa de arbitragem a dirigir-se para o centro do terreno. O árbitro, já o dissemos, é António Nobre, da Associação de Futebol de Leiria, no VAR, na Cidade do Futebol. Vai estar Pedro Ferreira, coadjuvado por Ricardo Moreira. Os adeptos do Sporting, Tiago Santos, aplaudem a equipa que se vai dirigindo para eles.
2: São incentivados pelos jogadores Morten Hjulmand e Pedro Gonçalves, dirigiram-se à bancada e todos os outros jogadores de campo do Sporting, guarda-redes Rui Silva, os seguiram com um aplauso para as bancadas e de volta receberam uma enorme onda de apoio vinda dessa bancada, preenchida apenas por equipamentos do Sporting Clube de Portugal.
1: E parece, Rita da Silva Vieira, que vai sair a equipa do Torriense.
0: Já tem o número 10, Costinha, a bola nos pés, a bola colocada ao centro, espera-se só a ordem de António Nobre para começar a partida, para depois começar então a final da Taça de Portugal.
1: Lá está a equipa do Torriense para dar o pontapé de saída. Junto à bola está Lucien Zui, ponta de lança maliano, tem 9 golos, é o melhor marcador a par de Dramé, que começa o jogo no banco. Duas alterações na equipa de Luís Tralhão, as saídas de Alfaro e também do ponta de lança Dramé para as entradas de Zui e também de João Costinha. António Nobre está só à espera da autorização para apitar pela primeira vez nesta final da Taça de Portugal.
0: Estiveram a conferir algo junto ao quarto árbitro. O António Nobre volta a olhar para essa zona para verificar que as comunicações agora sim estão todas a funcionar. Estava ali a haver algum problema, contagem decrescente, vai começar a Taça de Portugal.
1: Lá está, penso que é João Costinha, junto à bola e não Zui, começa o jogo no Jamor, são as emoções da prova rainha do futebol português, que está a dar boleia à TSF, que acompanha a festa da Taça de Portugal. Lá está o Torrense para tentar fazer a primeira aproximação à baliza, mas tem bola a equipa do Sporting.
3: E lá vai o Sporting, primeiro lance, entrega a bola já para o lado esquerdo, Luís Soares vai acelerar a equipa verde e branca. Lá vai o colombiano, melhor marcador do campeonato, vai perder a bola para a equipa do Torrense.
1: Grande desarma de Stopira, tenta sair a equipa de Luís Tralhão, ataca pelo lado esquerdo, bola para o lado esquerdo, tentava recolher chamas, perde-se a bola pela linha lateral.
3: Há lançamento para a equipa do Sporting, é junto ao banco onde está Rui Borges, com uma indumentária muito diferente hoje, o técnico do Sporting. A bola para a equipa verde e branca, a comitê Maza Morita, jogo 50 na temporada, é o último com a camisola dos Leões. A bola no meio campo é Morten Hjulmand, a deixa para trás para Inácio, Inácio para Eduardo Quaresma, domina a bola o central do Sporting, a pisar a bola antes do meio campo, entrega já para Gonçalo Inácio, o Sporting paciente ao seu estilo, vai trocando a bola na zona intermédia, abre Inácio à esquerda para Morita. Morita variou para o lado direito, grande abertura para a zona de Jenny Catamo, a recepção de Voluto do Moçambicano, a deixou para Trincão, atenção ao cruzamento, Trincão, bola resvala no homem do Torriense e afasta a equipa do Oeste, mas ganha de novo a bola a equipa do Sporting, com Maxi à esquerda, perdeu, recuperou a equipa do Torriense, Maxi no corte, irrita o lançamento para a equipa do Oeste.
0: Pressão de Maxi Araújo a tentar recuperar a bola, ainda assim a equipa do Torriense acaba por conseguir ganhar lançamento, foi Maxi o último a tocar e a bola a sair pela linha lateral.
4: O Liverpool marca, está a ganhar 1-0 ao Brentford, mas isto não altera nada. O Aston Villa continua no quarto lugar porque mantém-se empatado a 1 com o City. Momento importante em Manchester, a substituição de Bernardo Silva para a despedida, saiu em lágrimas e com guarda de honra e tudo.
2: Isso é que Rui Borges se aconselha com um dos adjuntos, provavelmente medindo também a forma como o Torriense entrou em campo do outro.

0: outro lado, Luís Tralhão, muito sereno, vai andando às voltas de um lado para o outro com equipamento muito semelhante àquele que ele utiliza nos treinos. Já Rui Borges apresenta-se de camisa castanha e de calças de ganho.
1: Agora uma falta sobre o Martin Hillmann. Rita é ali bem em cima da linha do meio campo.
2: Caiu o capitão do Sporting, ajudado a levantar também por um jogador do Torriense. Ainda assim, a bola é mesmo para a equipa de Torres Vedras.
1: É livre para ser executado por Léo, jogador formado no Palmeiras e no Corinthians. Toca curtinho para Ali Diadé. Bola em David Bruno. Adianta o passe para Zubi. Lá está o Maliano a tentar combinar com o lateral direito do Torriense, que vai subindo no corredor direito. Tenta variar o centro de jogo. É o que faz David Bruno. Dá para Javi Vázquez. Atenção a Dani Jean, o Torriense com perigo, remate, corta! Eduardo Quaresma aponta pé de canto para o Torriense.
0: A velocíssima defesa central do Sporting Clube de Portugal a conseguir acompanhar o lance e numa diagonal a encurtar a distância para o adversário, esticar a perna de esquerda no momento certo, porque o Torriense ia para a baliza de Rui Silva.
1: Aí está a primeira chegada à área do Leão, o Torriense a mostrar-se que está na final da Taça de Portugal para algo mais e não só para marcar presença. Lá está o pontapé de canto que vai ser cobrado por Javi Vázquez, lateral esquerdo do Espanhol. Levanta o braço, muita presença na área por parte da equipa de Torres Vedras. Canto executado, atenção, Torriense pode marcar, golo!

0: Torriense marca. Zui Rita da Silva Vieira, à surpresa na final da Taça de Portugal.
1: Aparece o cabeceador do Torriense ao segundo posto, na sequência de um canto a colocar a bola no fundo das redes de Rui Silva. A bola, Tiago Santos, tu dirás melhor, mas entrou lentamente pela linha de golo. O que é certo, o que não está lento, é o coração dos adeptos do Torriense aos saltos nas bancadas. É loucura para a gente de Torres Vedras a festejar o golo nos primeiros segundos da final. Loucura semelhante no banco de suplentes de Luís Tralhão.
2: O objeto precioso na direção de Zouit ficou a olhar para a bola. Ela vinha lentamente até ao segundo posto. Ele estava sozinho e encostou com a testa Zouit, colocando a bola no fundo das redes da baliza da Luís Silva. Atenção aos problemas na linha ofensiva do Sporting. É que Ravi Vasquez cobrou o canto como quis. Costinha aproximou-se dele e o jogador do Sporting tardou em acompanhar esse movimento. Uma cortina de fumo, pois Zouit a surgir ao segundo posto completamente sozinho para, de forma simples, confirmar o primeiro golo no Estádio Nacional. Que calafrio para os adeptos do Sporting atrás da baliza de Rui Silva.
3: Talismã nesta taça de Portugal.
4: Ao mesmo tempo, o Aston Villa marcava outra vez em Manchester. Está a ganhar 2-1 ao City.
5: Ora, e temos surpresa.
4: E mais, o Brentford marca agora 1-1 com o Liverpool. Portanto, o Villa está a consolidar o quarto lugar.
5: Temos surpresa na final da Taça de Portugal. Tomás da Cunha, não é uma entrada de Leão, mas sim do Torriense. Inacreditável.
6: E confirmou-se mesmo aquilo que o Luís Tralhão desejava, uma entrada descomplexada, porque antes do pontapé de canto que termina dentro da baliza de Rui Silva, lá está, com o pé esquerdo do Ravi Vasquez, há uma jogada em que o Torriense tem uns 7 ou 8 jogadores no último terço e consegue uma variação de flanco para meter o próprio Ravi Vasquez em posição de finalização dentro da área. Portanto, há uma sequência no trabalho do Torriense que depois termina, de facto, com muita passividade defensiva dentro da área do Sporting. Perde o duelo ao primeiro posto e depois perde ao segundo posto também. Muito desligado à equipa leonina, e o Torriense já fez o mais difícil, que era marcar na final da Taça de Portugal.
2: E atenção nesse lance que deu o pontapé de canto ao passe de Quintero, esplêndido passe longo do extremo direito.
6: Fantástico pé esquerdo.
0: E atenção a Dani Jean, o atacante haitiano está lesionado, o Torriense está a jogar com 10 nesta altura, Rita.
1: Está fora da linha lateral, Dani Jean lesionou-se na perna esquerda, está a ser assistido pela equipa médica do Torriense, ainda em dificuldades, o camisola 7, que ainda assim está a dizer que quer voltar naturalmente para dentro de campo. Vamos perceber se vai ser possível.
0: Tenta reagir o Sporting, atenção a Trincão no lado direito, ataca a equipa de Alvalade, a Trincão golpeia, atrasa para Jânio Catamo, vai tentar a finta, entregou mais à frente, vai a Anílis, não consegue dominar, mas há falta. Diz o árbitro, há pontapé livre para o Sporting.
1: Jânio Catamo é parado em falta pelo defesa do Torriense. O lance ainda seguiu, mas depois, quando a bola saiu pela linha final, António Nobre então a dar a indicação de que tinha dado lei da vantagem, por isso há livre para o Sporting, de bola parada. O Sporting tenta chegar à área do Torriense, um livre junto à lateral da grande área do lado direito do ataque leonino.
0: Pontapé livre para a equipa do Sporting, Pedro Gonçalves e Francisco Trincão, dois dos mais influentes no ataque da equipa de Rio Borges, junto da bola. Pé esquerdo Trincão, ao pé direito do Pote. Fala-se que poderão sair de Alvalade. Olha, o livre é para o pé esquerdo, Trincão levantou a bola, puxa da baliza, corta! O Torriense ainda recarga, a bola de Soares bate. É no homem da equipa Torres Vedras, ainda insiste o Sporting lado esquerdo. A com Soares vai na finta, não passa. Pelo capitão, aliás, pelo lateral, David Bruno, Torriense. Insiste a equipa do Sporting. Estamos com 9 minutos, primeira parte, o Sporting perde para 1-0. A bola para Maxi Araújo. A pinta da bola no meio do meio campo. A deixa já para Gonçalo Inácio. Inácio no passe mais à esquerda. Para Maxi, rasgou, o passe a entrar na grande área, a bola para Pote, rodou à esquerda, a procura pé direito, entregou, Soares vai para o remate, bloqueia a equipa do Torriense e vem o Sporting na terceira vaga do ataque, com Quaresma a libertar atrás para o guarda-redes Rui Silva. A bola já na posse da equipa do Sporting, com Inácio mais uma vez, conduz para o lado esquerdo, a deixou mais à frente em Morita. A Morita para Pedro Gonçalves, a traça de primeira para Ilmante. O Sporting instalado no meio campo contrário. Sofre agora a falta de Luís Suárez à pontapé livre para o Sporting.
1: Caiu a camisola 97 do Sporting rapidamente a bater o livre.
0: O Sporting encontra Relógio de Mórita no passo à esquerda. Max entrou na área, vai cruzar e corta! A equipa do Torriense, pontapé de canto, não, pontapé livre para a equipa do Torres Vedra.
1: Tinha sido tirado fora de jogo. Essa desmarcação de Maxi Araújo, ele que hoje apresenta um penteado alternativo a apresentar-se também à frente da linha defensiva do Torriense e por isso a dar livre para a equipa de Torres Vedras.
2: Cabelo e barba branca para Maxi hoje.
5: Livre que vai ser executado pelo guarda-redes Lucas Pais, guarda-redes brasileiro que veste todo laranja, manda subir toda a equipa azul-grená para a frente de ataque. Vai bater de pé direito Lucas Pais, está, lá está a bola a viajar até ao eixo defensivo do Sporting contra Eduardo Quaresma, afasta. Lá está o Torriense, lado esquerdo com o Javi Vázquez. Recebe o espanhol tranquilamente, dá para trás, é para Stopira o capitão. Stopira vai atrasar para Lucas Pais. O Torriense está na grande área, mas joga tranquilamente. Sai a jogar o defesa central da Mauritânia. Atenção, o Sporting recupera, mas há falta, diz o árbitro, Rita.
1: Fica irritadíssimo Luís Suárez com a decisão de António Nobre. Ele acaba, Luís Suárez, por tocar no central do Torriense que cai no ralvado junto à linha lateral. António Nobre estava perto do lance, considera que houve falta do colombiano e por isso a dar livre para a equipa de Torres Vedras.
5: Livre já cobrado por Lucas Pais, toca para Stopira, o cabo-verdiano. Adiantou o passe para Jean, tenta combinar, mas recupera o Sporting.
0: Lá vai o Sporting, Jericá também para o lado direito, caiu no ralvado, agora entrou a jogar. A bola para Trincão, o Sporting mantém a posse de bola no meio campo do Torriense, com o Quaresma no lado direito. O Quaresma no passe para Martin Hillmant, vai dominar o capitão dinamarquês, abre os braços, levanta a cabeça, não tem a quem entregar a bola, entrega agora a bola redondinha para Jani Catamo. O Sporting tenta empurrar o Torriense para a sua grande área, vai atrás Trincão, soltou o Quaresma, dominou, recolheu, deixou à esquerda para Gonçalo Inácio. Inácio na condução, no passe em diagonal, tenso à esquerda para Maxi junto à linha. Maxi esticou para Pote, na área, cruzamento, Jani falhou, ainda mexe, tenta rodar Suárez para fora. A tentar um calcanhar mágico, Luís Suárez, o remate passa perto da baliza.
1: E fica a pedir desculpa o avançado colombiano porque estava de costas para a baliza, tentou fazer bonito de calcanhar e acaba por prejudicar o Sporting porque tinha colegas em posição frontal para tentar visar a baliza do Torriense. Antes tinha sido Jani Catamo a desperdiçar também o remate numa posição muito privilegiada para gol.
5: No Jamor, no Estádio Nacional, 12 minutos da primeira parte, temos Sporting
0: 0,
5: Torriense
0: 1, Marcos Zui.
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0: Tenta reagir o Sporting, perde para 1-0 no Jamor, olha Trincão, vai tentar ganhar no corpo a corpo, perde para a equipa do Torriense que não consegue sair. Tiago Santos, a bola direitinha para Rui Borges.
2: Tenta um passo curto, acaba do Torriense circular em velocidade para negar a pressão do Sporting. A bola foi direita aos braços de Rui Borges, que de imediato a devolveu o jogador do Sporting. O Sporting tem pressa.
5: E por falar em treinadores, Tiago Santos, como é que estão nos bancos de suplentes?
2: Impávido e sereno Rui Borges, há pouco algumas instruções, mas apenas isso, mantém-se de braços cruzados apesar do golo madrugador do Torriense. Do outro lado, mais ativo, Luís Tralhão vai acompanhando, anda de um lado para o outro.
5: E olha o Torriense a sair para o contra-ataque com o Jean, persegue o Eduardo Quaresma, lá está Jean, o haitiano, já passou por Eduardo Quaresma, cruzamento, corta! Grande corte de Eduardo Quaresma, Tiago!
2: Na bola, o corte de Eduardo Quaresma é muito ríspido esta entrada sobre Jean, ainda assim conseguiu roubar a bola e seca com ela, o 72 do Sporting.
0: Tenta reagir a equipa do Sporting, estamos com 13 minutos, já vamos à primeira leitura mais geral do comentador TSI. Tomás Acunha, a bola para a equipa verde e branca. O Sporting perde para 1-0 no Jamor. Abertura Trincão para o lado esquerdo em Gonçalo Inácio. E vai do meio campo do Torriense. A conduz a bola Inácio, o central que vai representar Portugal no próximo Campeonato do Mundo. A Mauri tem no passo para Pote. Este ficou de fora da lista de Roberto Martínez. Ainda Pote à esquerda. A deixou para Maxi. O uruguaio também apontado à saída no mercado de transferências. A bola para Pote, cruzada na área. Sacode! O guarda-redes Lucas Pais apanhado de surpresa com o cruzamento. Lançamento de remate de Pedro Gonçalves.
1: Atira-se para o lado certo, Lucas Paes, mas a bola vai com muita força, acaba por lhe escapar pelas mãos e sair pela linha final para dar o primeiro pontapé de canto para o Sporting. Foi daqui que surgiu também, ou desta forma que surgiu o gol do Torrense.
0: Vai levantar o canto, o Francisco Trincão tem 15 assistências na época, levantou, olha o canto desviado, e o corte do Torrense, assim, passa, a bola ainda mexe, Maxi ajeitou, a meio do meio campo, entregou à esquerda para Porto, Porto soltou para Soares, olha o Sporting na área, ainda Soares, vai fintar, à procura do pé direito, o remate contra a muralha azul de Grená. Que bloco do Torrense, Rita!
1: Agora foi Léo Silva, foi de joelhos ao relevado para conseguir cortar o remate de Luís Soares.
0: Para já heróico o Torrense na defesa da sua baliza. A bola para ele, manda o Sporting, carrega, a abertura à esquerda para Maxi. A Maxi vai furar, vai tentar conduzir, a bola para o zona central, já passou, ainda pode, vai atirar, não tocou, Trincão atirou contra o corpo de um homem do Torrense. E olha a equipa do Torres Vedras, lá vai dar e já!
5: E cai no relvado e o árbitro apita, e atenção, vamos ver qual é o cartão, Tiago Santos.
2: Esse vai ser o amarelo do bolso, o árbitro da partida, vamos confirmar a decisão, é mesmo amarelo, mostrado a Eduardo Gonçalves, batido em velocidade por Zoe. Outra vez Zoe, outra vez o número 9.
5: Protesta o banco, exatamente.
2: Mas havia outro jogador do Sporting a acompanhar o lance e que iria interceptar a jogada, atenção.
1: De pé, o banco suplentes do Torrense levantam-se de um salto com uma mola após a decisão de António Nobre, também reclamam muito. Os adeptos da equipa de Torres Vedras criam, obviamente, um cartão encarnado, mas António Nobre a mostrar para já o amarelo a Gonçalo Inácio, os jogadores do Torrense também a cair em cima do árbitro da partida.
5: Bem, Tomás da Cunha, esta equipa de Torres Vedras a zubrar-se para o ataque é um perigo, está a demonstrá-lo.
6: O jogo já está nas bases que julgávamos, isto é, com o Sporting instalado no último terço, a procurar sobretudo um corredor esquerdo entre Pedro Gonçalves, que está muito ativo, e Maxi Araújo, porque o 4-5-1 do Torrense acaba por virar um 5-4-1 com o Cudo Quintero, e é ali que tem havido espaço. Depois, armas rápidas, Zoui e Dani Jean.
5: Olha o Torrense livre batido, cruzamento, afasta Ullmann, sai o Sporting para a resposta.
0: Com o Vaiani, diz para o lado direito, vai acelerar, mas não está na pista da maratona. O grego do Sporting, lançamento para o Torrense.
2: E é melhor que não corra mesmo por ali, porque senão ainda vai cair o jogador do Sporting, ficou sem relevado. Pressão do Torrense a funcionar.
5: Atenção a Dani Jean e Zoui, estão com grande velocidade e a dificultar muito a vida ao Leão. Há lançamento à esquerda para Ramis Vasquez, o espanhol já lançou na direção de Jean, a bola perde-se pela linha lateral, lançamento para o Sporting.
2: Quis fazer o túnel, agora Zoui não saiu bem, aquele gesto técnico ao número 9 do Torrense, estão com grande confiança os jogadores de azul e granada.
0: Lançamento para a equipa do Sporting, para Vaiani, estamos com 17 minutos da primeira parte, o Sporting perde para 1-0, frente ao orgulho do Oeste, como é conhecido o Torrense, ganha a bola meio campo a equipa do Estrelhão.
5: E a bola está em Sopira, põe a correr-se para Ali Diadé, com toda a calma, o jogador da Mauritânia faz o atraso para a sua grande área, onde está Lucas Paes, o guarda-redas, tranquilamente, deixa aproximar-se Luís Soares, bate na frente de ataque, lá está Luís Paes a esticar o jogo, mas esta é de Eduardo Quaresma que perde, a perda para um homem do Torrense, é João Costinho, remate por cima, muito, muito por cima.
2: Sorte para o Sporting, a bola foi parar à mata do João Moura, este remate de Costinha, mas perda de bola de Eduardo Quaresma, erro técnico, não consegue a recepção e deixa a bola escapar para o pé direito do número 10 da equipa do Torrense.
1: E por falar em mata de João Moura, continuam a entrar adeptos no Estádio Nacional, as bancadas agora sim muito, muito compostas, já há poucas cadeiras vazias, só ali mesmo uma fila a dividir os adeptos do Sporting e do Torrense. E também, obviamente, nos setores da equipa de Torres Vedras há mais lugares vazios, ainda assim, casa muito bem composta no Estádio Nacional.
0: Olha o Sporting, Soares na área, lado esquerdo, vai cruzar, corta a equipa do Torrense, mas há fora de jogo no ataque verde e branco.
1: Novamente, adiantado, desta vez foi Luís Soares, inteligente a defesa do Torrense, a perceber o adiantamento do avançado colombiano e a ganhar novamente um livre.
5: Quase 18 minutos desta primeira parte, Tomás da Cunha. Entra macio o Leão, parece que entra completamente desnorteado. O que é que se passa com a equipa de Rui Borges?
6: Agora começa a mostrar alguma urgência, alguma ansiedade até por ter sido surpreendida naquela fase inicial, mas o Torrense está bem, não muda muito daquilo que costuma apresentar num 4-5-1 com 3 médios, e isso tem permitido à equipa ser pressionante numa primeira fase. Ainda há pouco, no pontapé de baliza de Rui Silva, o Torrense estava a pressionar na área do Sporting e depois arruma-se em 5-4-1 com Quintero a baixar no corredor direito para a equipa estar mais protegida. Ainda assim, é por aí que o Sporting tem tentado é de salientar a forma como o Torriense, sabendo que vai defender mais atrás, preparou o jogo para esticar assim que possível. E o Dani Jean há pouco correu o campo todo, naquela intervenção de Eduardo Quaresma, e o Zorri também já amarelou o Gonçalo Inácio. Portanto, além do golo, é um avançado que vai dar trabalho em velocidade, escapa-se rapidamente.
0: Olha, Pedro Gonçalves no ataque, tentou ali furar entre três adversários, corre da equipa do Torriense, a bola sobreja para a equipa do Sporting, vai ganhar Inácio meio campo, tem o apoio de Eduardo Quaresma. O Sporting carrega à procura do empate, abertura para o lado direito, vem vai Anidis, ajeitou, entregou para Geni Catamo, vai de frente com Vasquez, ainda Geni procura o pé esquerdo, atrasou a bola para Marta Nilma da entrada da área, e o Montucó à frente para Soares, vai tentar tabular com o Trincão, atrasou o Trincão para Yuma, Yuma para Geni. O Sporting troca a bola, a procura furar o bloco do Torriense, ainda Geni, atrasou o Trincão, ajeitou, atirou para a defesa de Lucas Paes, remata a figura
1: à entrada da área. Francisco Trincão percebeu que havia ali algum espaço, a bola ainda bateu à frente de Lucas Paes, que acaba por encaixar de forma muito segura, com aplausos dos adeptos do Torriense.
0: E estamos com 20 minutos no Estádio Nacional do Chamor, confira com a TSF.
5: Sporting
0: 0
5: Torriense 1.
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0: Atirou Pedro Gonçalves por cima da baliza. Não sei, Rita, se estava em fora de jogo. Se não estava, é uma enorme ocasião para o Sporting.
1: Estava ligeiramente adiantado Pedro Gonçalves, ainda assim não conseguiu pegar bem na bola e mandou-o por cima da baliza de Lucas Paes.
5: Agora tentava atacar a equipa do Torriense, mas o árbitro considera falta a favorecer a equipa leonina.
2: Grande recepção do Quintero, mas depois deixou a bola, ou demorou um segundo a mais e acabou por levar com o corpo de Maxi Araújo. Estava em movimento Quintero e por isso o árbitro assinalou falta para a equipa do Sporting.
0: Atenção a este duelo entre Quintero, um colombiano, e Maxi Araújo, uruguaio. Promete fazer faísca. A bola para a equipa do Sporting. Com o Inácio novamente no meio campo, vai rasgar um passo comprido. Seria para Pota, encaixa o guarda redes do Torriense.
1: Fica a pedir desculpa Gonçalo Inácio, porque a bola foi direitinha para as mãos de Lucas Paes.
5: Para já tranquilo, o guarda-redes do Torriense joga com o pé para fora da área para Léo, recebe ali no seu quarteto defensivo e dá para Liberato, tenta libertar para o corredor direito, mas sem nexo, a bola perde-se pela linha lateral.
2: Chegou de cor, agora estava à espera do movimento Quintero, que estava a ajudar a fechar na zona central e por isso não estava à espera da bola junto à linha lateral.
0: Lançamento para a equipa do Sporting. Estamos a meio da primeira parte. Arremesso para Maxi Araújo. Demora tanto tempo. A equipa verde e branca. Maxi a recolher o passe e uma. Atrasou para Inácio. Inácio a variar a bola para Eduardo Quaresma. Vai ter espaço para progredir. O central a formado no Sporting. Abre já para Geni Catamo no lado direito. Tem o apoio de Vianídio. Lá vai o Sporting com Geni. No passe a rasgar para Soares. Mas primeiro, ali Diadie. Uma torre com pernas. Vai cortar o central do Torriense.
1: A não dar qualquer espaço a Luís Soares e a conseguir afastar.
0: Entretanto a bola sai, creio que saiu mesmo totalmente e portanto pertence à formação do Oeste.
5: Vai mantendo esse bloco bastante sólido. Estamos a meio da primeira parte, a lançamento para a equipa do Torriense para Javi Vasquez, lateral espanhol da cantera do Sevilha. Lá está Vasquez a bater-se para a frente de ataque, salta Zui, tenta o Torriense ficar com bola, mas recupera a equipa do Sporting
0: com Marta Nilma do meio campo, a deixar a bola para dar Quaresma. O Sporting vai novamente carregar, vai procurando instalar-se no meio campo contrário. A grande bola de Inácio para Maxi Araújo. Vai sair Lucas Paes e assusta o jogador do Sporting. A bola é do Torriense.
1: Foi o suficiente para Maxi Araújo baixar a velocidade. Ainda fica ali a trocar algumas palavras com o Lucas Paes, que saiu da baliza em direção aos jogadores do Sporting e conseguiu por isso ganhar o pontapé de baliza.
5: Atenção que caso a equipa de Torres Vedras surpreenda e vença, garante automaticamente a qualificação para a Liga Europa. Pode até jogar a Liga Europa e ser de segundo. segunda liga. Vamos ver o que acontece. Tentava progredir no terreno torreense, mas volta a recuperar a equipa do Sporting.
0: Já está nos pés do Gonçalo Inácio. Muita bola estão a ter os centrais do Sporting. Inácio para Quaresma. Lá vai o central de 24 anos. Terceira época seguida no plantel principal dos Leões. Atrasou a bola para Martin Hillmann. Poderá ser também o jogo de despedida do médio dinamarquês. Ainda Hillmann. Abre à esquerda para Inácio. Inácio, meio do meio campo contrário. Entrega no meio para Morita. Rodopio, japonês em Santa Clara. Ainda Morita. Vai variar a bola da esquerda para a direita. Grande variação. A capta vai a Nibes. Vai tocar. Vai desmarcar-se. A tabela. A Congeni. Cruzamento. Atenção. Não há ninguém para o remate. Não há uma única camisola verde para tirar a baliza do Torriense.
1: Contra três camisolas do Torriense posicionadas no centro da área, sem qualquer tipo de pressão por parte do Sporting, e por isso fácil para a defesa de Torres Vedras.
0: Lá vem novamente o Sporting, a bola para Trincão, abre à direita para Vaia, Anidis olha para a área, toca a bola rasteira para Jenny Catamo, volta a tabular, mas corta desta feita, Ravi Vázquez do Espanhol, insiste Trincão, insiste o Sporting, com a condução de Trincão, deixou no meio para Ioma, de uma para Pote, Pote para Morita, Morita para Soares, o Sporting terá procura a furar aquela zona central, abre à esquerda, Soares para Maxi, na área vai cruzar para as mãos de Lucas Paes.
1: Foi até à linha final. Maxi Araújo tira o cruzamento, mas Lucas Paes muito tranquilo em cima da linha de golo a segurar a bola. Os adeptos do Torriense vão aproveitando a vantagem para fazer a festa e celebram cada conquista por parte da equipa do Torriense.
5: Ataca a equipa de Torres Vedras com Quintero, mas rapidamente o Sporting a recuperar e instala-se no meio campo ofensivo.
0: Não consegue ser a jogar a equipa do Torriense. Olha o Sporting, Jenny Catamo à direita, pode ir para a grande área, vai tentar furar, não passa por Ravi Vázquez, excelente o corte do espanhol.
5: E tenta sair já a equipa do Torriense, lado esquerdo, mas vai recuperar o Sporting por Inemas Morita.
0: Mal no passo, o japonês recupera o Torriense.
5: É isso mesmo, o Sporting muito pressionante, mas tem bola a equipa de Torres Vedras. Tenta sair a jogar pelo lado direito por David Bruno, um dos únicos portugueses em campo da equipa do Torriense. Dá para Quintero, a devolução vai ser feita, não, Quintero ainda com a bola, vem para a zona central, abre os braços, Ravi Vázquez sobre o lado esquerdo, Quintero vai demorando para libertar, lá está o colombiano, fala agora para David Bruno, que atrasa tudo para o guarda-redes Lucas Paes. Lucas Paes dá para fora da grande área para Ravi Vázquez, adianta o passe para o meio campo para Léo, a bola perde-se pela linha lateral, lançamento para o Sporting.
0: Bola já para a equipa verde e branca, que queixou-se ali de um toque ao homem do Torriense. A bola para a equipa dos Leões, com Pedro Gonçalves à esquerda, a jogar com Inácio. Inácio para Pote, Pote para Maxi Araújo. Bola atrasada para o central, Gonçalo Inácio, muito tempo tocado na bola, mais um passo a rasgar, mas Tomás da Cunha, Inácio está a tentar muito este passo, mas raramente tem conseguido encontrar um colega de equipa.
6: Não, os passos de Inácio estão completamente descalibrados e a facilitar a vida do Torriense. O Sporting agora já procura usar mais o lado direito, isso não tinha acontecido na fase inicial, com as combinações entre Jenny Catamo e Vaianidis, tinha apostado mais na esquerda, mas Maxi Araújo também não está exatamente na melhor fase da temporada, isso está a verificar-se. Algum conforto do Torriense, obviamente, com mais Sporting nesta fase, mas sem ser um massacre, muito longe disso. E o Torriense tem alguns jogadores que, quando têm bola, tentam acalmar a equipa, nomeadamente Quintero e Ravi Vázquez, tecnicamente os dois melhores.
5: Pontapé livre para o Torriense à saída da grande área, bola batida por Piaté para recolher a equipa do Sporting, afasta, vai Anides, a bola sobra para um jogador do Torriense, é para Liberato, aperte para Jenny Catamo, o Torriense, e o árbitro não dá nada, a bola segue para a equipa do Sporting.
0: Mas afinal para o jogo, porque Tiago saído. Santos...
2: Está o jogador caído no relvado, Liberato, o número 65 da equipa do Torriense, deixa-se cair no relvado, problema físico para o médio defensivo brasileiro da equipa do Torriense. E o árbitro da partida pede calma aos jogadores. Serenidade, a Morten Hillmann fazendo um gesto na direção da cabeça. Hillmann vai repor a bola em jogo, bola ao sol.
0: É a estreia em finais da taça para António Nobre, árbitro de 37 anos, bola para a equipa do Sporting. Sporting que... não perdeu qualquer jogo até chegar à final do Jamor. Esteve perto de acontecer, mas salvou-se sempre com muitos prolongamentos do Sporting até esta grande final. A bola para a equipa de Alvalade, a com Hillmann. Abre à direita, um passo rasteiro para Vaianidis, recolhe o grego e os Panathinaikos. Libertou para Jenny Catamo, Messi de Machaken. No passe para Morita. Tenta dominar, mas falha mal o japonês e recupera a bola a equipa do Torriense.
5: Tenta sair já rapidamente com João Costinha, demora, mas entrega bem a David Bruno. Recolhe no seu setor recuado. David Bruno pisa a bola. bola dá para Ali Diadé, dá para Lucas Paes e lá está a equipa do Torrense a sair com classe, sai com critério a equipa do Luís Tralhão. Lá está a recolher no eixo defensivo Léo. Léo dá para Stopira, o cabo-verdiano pisa a bola, atrasa para Lucas Paes, outra vez o guarda-redes do Torrense a jogar tranquilamente na sua grande área. Vai dizendo aos seus companheiros para se desmarcar, a bola batida agora comprido para a frente de ataque, para a ponta esquerda, onde está Jean, corta a equipa do Sporting, lançamento para a equipa do Torrense.
2: Obrigado a afastar, vai a nível esperante a capacidade física do haitiano, extremo rapidíssimo da equipa do Torrense.
5: Lançamento para Javi Vázquez, lateral esquerdo que veio do Lugo, da cantera do Sevilha, espanhol, já lançou na direção de Stopira. Vai pressionar Francisco Trincão, a Stopira dá para Lucas Paes, vai jogando muito o Torrense com o seu guarda-redes, guarda-redes brasileiro, ex-Casa Pia. Lá está Lucas Paes, sai fora da grande área, pontapeia na frente, sem nexo, para onde está apenas Rui Silva a recolher.
2: Vai recolher junto à bandeirola de campo, não há pressão agora à tua Torrense, vão respirando os jogadores de azul e granada.
0: Bola para a equipa do Sporting, Rui Silva dá ali um sprint, entregou a bola para Eduardo Quaresma, um jogador da equipa verde e branca com mais finais do plantel, mais finais da Taça de Portugal, atualmente no plantel verde e branco. Abre à esquerda, Inácio para Pote. A Pote agora mais aberto no lado esquerdo, Maxi mais por dentro, Pote na finta, Pote no cruzamento, bola na área e o corte é de Ali Diadie, pontapé de canto para o Leão.
1: A aparecer novamente bem o 93 da equipa do Torrense, a antecipar-se aos jogadores do Sporting e fazer o corte de cabeça para dar canto para os Leões, desta vez para ser batido do lado esquerdo do ataque.
0: Olha o pontapé de canto, Pote vai levantar à esquerda, canto para a equipa verde e branca, levantou o Pote, pequena área, cabeceamento e a bola para fora! Sai novamente pela linha de fundo e há mais um pontapé de canto para o Sporting.
1: Porque é novamente um homem do Torrense que chega primeiro a esta bola nas alturas, agora vai mudar o lado do canto, muda também o batedor.
2: Pediam a bola para eles, os jogadores do Torrense, porque a bola terá tocado em Luís Soares no último momento.
0: Desta vez é canto para Francisco Trincão, vai levantar no lado direito na área, 1, 2, 3, 4, 5, 6 jogadores do Sporting, mas não há ordem para o canto, há sim raspanete do árbitro António Nobre.
1: Está a conversar com a Morten Hillman, com as mãos colocadas no peito do capitão do Sporting, António Nobre continua a dar indicações a Morten Hillman, depois de há pouco já lhe ter pedido calma, agora sim Francisco Trincão pode bater.
0: Canto para Trincão, levantou a bola na pequena área, carambola a pingar, atenção, há mão na bola, há falta de alguém no ataque do Sporting.
1: É agora Pedro Gonçalves quem vai reclamar com António Nobre, mas o árbitro está muito viu, terá sido algo dentro da pequena área e por isso a dar a bola para o Torrense.
2: Contacto com o braço de Eduardo Quaresma.
5: Entramos no último quarto de hora desta final da Taça de Portugal, minuto 32, Sporting
2: 0,
5: Torrense
2: 1.
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5: Olha o Torrense com Costinha, muito espaço, lá vai a equipa de Torres Vedras para cima do Sporting. Zui, Zui ataca para o lado esquerdo, temporiza, dá para Jean, lá está Jean, entra na grande área, olha o Torrense, pode ser o golo, cai no relvado, a bola sobra para Rui Silva.
2: Reclamava uma grande penalidade os jogadores do Torrense, porque Morten Hillman acabou por tocar ali no jogador do Torrense, entendo o árbitro da partida, que estava ao metro do lance, que Hillman tinha posição conquistada.

0: Tomás, há muito que o Torrense não ameaçava dar em Gé um perigo à solta. Como é que está o jogo nesta altura?
1: Muito bem montado o Torriense por parte de Luís Tralhão. Está a ser muito superior taticamente a equipa Torres.
0: Olha a bola para o Sporting, pote na área, rodou, atirou no ferro da baliza. É uma enorme ocasião para o Sporting. Salva-se o Torriense do empate.
2: Fica irritadíssimo Pedro Gonçalves depois de ver o seu remate bater no poste esquerdo da baliza de Lucas Paes, rodou dentro da área do Torriense, tentou surpreender com o remate, tinha também Luís Soares a chegar e depois foi novamente Diadi a tirar a bola pela linha final e a dar canto para o
1: já
2: Sporting.
1: Já concluo, mas primeira bola de Inácio que entra, isso criou logo uma oportunidade para o Sporting.
0: Olha o canto para Pedro Gonçalves, vai levantar, grande ocasião para o Sporting a chegar um empate, a equipa do Rio Borges levantou o pote, mais um canto comprido, a bola é pingar no segundo poste, Soares não estava à espera, ainda corre para dominar dentro do relvado, a libertou para Geni, lá direito, Geni cruzou para a pequena área, agarra Lucas Paes.
2: Contra todos os homens do Sporting, Lucas Paes tem sido imperial nas alturas, novamente a agarrar sem qualquer problema.
0: Mas... sem dúvidas.
1: Dizia que o Torriense está a ser superior taticamente a partir da preparação do jogo de Luís Tralhão. Parece-me, será uma boa pergunta para o pós-jogo, que andou a ver a primeira mão do Bodoglimt, que foi uma equipa que criou muitas dificuldades ao Sporting, um 4-3-3 que está a deixar o meio-campo leonino com muitas dúvidas. E misturou bem a forma como quer ter bola, e está a ter bola em alguns momentos, com jogadores muito rápidos que atacam o espaço, Dani Jean e o Zoui. Portanto, juntando isto à forma como se vai defendendo, está a ser meia hora de excelência do Torriense, observando, claro, as diferenças entre as equipas.
0: E olha o Sporting, atenção, Jani Catamo vai vibrar pelo lado direito, tendo ao cruzamento, mas há corte! Fundamental de Liberato, pontapé de canto para o Sporting!
2: Chegam de todos os lados os homens do Torriense, solidariedade na equipa de Torres Vedras, também a contagiar as bancadas que se animam, mesmo vendo o Sporting a crescer e a crescer, acabam por celebrar cada corte da equipa de Torres Vedras, o Sporting acaba por conquistar novo canto.
0: Que maré bonita, azul e granado, Chamor. Olha o Sporting, à procura do empate, o Sporting está a perder dentro do Torriense. Vence a equipa de Torres Vedras por 1-0. Olha, trincão no canto, bola comprida, segundo poste, vai cortar a equipa do Oeste, ainda porta no remate, espirra a bola contra David Bruno e vai sair ou não? Não, Maxi ainda ganhar a bola caprichosamente. Olha o Sporting, Maxi era o Rua, circo ceifado na entrada da área, pontapé livre para o Sporting.
2: Aquece Maxi Araújo em direção ao jogador do Torriense, Costinha. Foi ele quem acabou por derrubar o uruguai do Sporting. António Nobre estava a um metro do lance, prontamente a marcar livre para o Sporting, e esta pode ser perigosa.
3: Se não viu o amarelo, estava em posição lateral o jogador do Torriense.
0: Livre para a equipa do Sporting, é ali perto da esquina da área, lado esquerdo, pote, trincão e Soares junto à bola. São três.
2: É uma reunião, vai falando Pedro Gonçalves com Francisco Trincão, os dois decidem aquilo que vão fazendo, mais atrás está Luís Soares também à espera para perceber o que é que os colegas decidem em relação a este lance.
0: Atenção a Soares, que até parecia estar ali a ameaçar o remate, mas afinal afasta-se da bola, Rita.
2: Esteve só mesmo a fazer número, porque agora vai a passo em direção à área do Torriense, vai-se colocar ao lado da barreira da equipa Torres Vedras.
0: Parece ser pote para levantar, olha o livre para o Sporting, é mesmo pote a tirar direto por cima da baliza do Torriense, pote mais uma vez perto do empate.
2: E vai desesperando Pedro Gonçalves cada vez que não vê a bola entrar, novamente a colocar as mãos no rosto, agora a ensaiar o remate no ar já sem bola, por aquilo que gostava ter feito segundos antes, porque a bola foi bem colocada, mas passou um bocadinho acima da baliza de Lucas Paes.
4: 10 minutos para o final da primeira parte e atenção que há surpresa no Jamor. Minuto 37, Sporting
0: 0,
4: Torriense
0: 1.
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4: Atenção que ataca o...
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4: Dizia eu que atacava o Torriense e Tomás da Cunha sempre que a equipa de Luís Tralhão espreita uma oportunidade, não se encolhe, não se inibe e coloca o Leão em sentido.
1: Espetacular o trabalho feito pelo Torriense, não só pelo resultado, claro que isso é também galvanizador, mas taticamente a equipa sabe perfeitamente aquilo que quer fazer em cada momento. Com o Quintero a funcionar como um extremo mais por dentro, ainda há pouco participa numa combinação, muita mobilidade do Dani Jean e do Zoui, e a equipa está a conseguir chegar com bola, ou seja, com jogadas limpas à frente várias vezes. Parece-me que Rui Borges vai ter de corrigir ao intervalo, mesmo que o Sporting possa marcar nesta ponta final, também já teve oportunidades para isso.
4: Como é que está Rui Borges no banco, Tiago Santos?
3: Braços cruzados, o treinador do Sporting, vão passando ali pelaquela zona do treinador, que está muito distante hoje do banco por causa da pista de atletismo. O treinador do Sporting vai conversando com um e depois com outro adjunto, mas o Sporting não encontra fórmula para chegar à baliza do guarda-redes do Torriense.
4: Pote no passo atrasado para Ilma do Sporting em redor da área, monta a teia, mas o Torriense consegue sair e tentava sair para o contra-ataque. Julgo que há uma falta, o árbitro diz que não há nada, vai carregar o Sporting.
0: Maxi no cruzamento, Jenny, a bola não vai na baliza. A pentear Genicatamo, mas nem sequer foi remate. Ainda mexe, olha o Sporting Morita, atrasou para Martin Ilma, domina no lado direito o ataque, deixa no meio para Trincão, devolve Ilma. O Sporting é no ataque com perigo. Pote tentou soltar mal, oferece a bola à equipa do Oeste,
4: que tenta sair, mas a bola espirra para o seu guarda-redes. Víamos como é que estava Rui Borges, também Rita da Silva Vieira, pergunto, faço a mesma pergunta, como é que está a viver o jogo Luís Tralhão no banco?
2: Intensamente, ainda há pouco pôs as mãos na cabeça com aquele lance do Sporting, vai dando muitas indicações para dentro de campo, cada vez que tem a oportunidade de estar mais próximo de um dos seus jogadores.
4: Bola para a equipa do Sporting com Gonçalo Inácio, deixou no pé direito de Martin Hillman. O Torriense tentou novamente esticar a manta na frente, agora volta a encolher-se e a tapar o corpo lá atrás. A bola contra Incão, a meia direita, deixou para Soares, levantou mal. A Soares desconectado com a equipa, a bola é oferecida ao Torriense. Esta é fácil para a equipa de Torres Vedras. Há muito tempo, Tiago Santos, que há vários jogadores do Sporting em exercícios de aquecimento.
3: Jogadores do Sporting a aquecer, entre eles Costa Urachevili, também Daniel Bragança e Diomanda, jogadores até de tendência um pouco mais defensiva. Giovanni Kenda há pouco foi ao balneário, mas não está em exercícios de aquecimento. Há pouco o remate de Pota acordou alguns dos adeptos do Sporting, mas a festa continua a ter como principais protagonistas os adeptos do Torriense.
4: Bola na posse do Sporting, atenção a ele, mandou algum espaço agora no meio campo, deixou à frente para Trincão, mas aperta o Torriense e rouba a bola, Bruno. Vai tentar sair para o contra-ataque, bem Leão, um toque de suplesse de classe, traça para David Bruno. David Bruno bate comprido na frente para Zoui, mas muito desapoiado, vai recuperar a equipa leonina. A pôr intermédio de Martin Ilma, também na recuperação, deixou para Vaianides, entregou para Quaresma. O Sporting novamente com a bola no pé, a Quaresma para Ilma, a jogar agora com a espaço de manobra, o homem dinamarquês. O capitão do Sporting abre à esquerda para Morita, Morita para Maxi, Maxi junto à linha à esquerda, ainda era Urro, num passo por dentro, Pota ajeitou, levantou, para Soares na área, tirou, grande defesa! Atenção, está a ser uma das figuras do Jamor, Lucas Paes do Torriense.
2: É fantástico o que Lucas Paes faz nesta altura, estava sentado no relvado e consegue com a mão esquerda parar o remate de Luís Soares, numa das primeiras vezes que o colombiano consegue fugir a Diadi central do Torrense.
4: Grande exibição de Lucas Paes, pontapé agora para a frente, ataca em balão, tenta recuperar o Sporting, a bola sobra para os homens do Torrense. É Jean, tentava passar por Vaianides, recupera a equipa leonina. A bola com ainda mais a Morita, atrasou para Ilman, tenta apertar o Torrense, não consegue chegar a tempo. Zui de apertar, de morder as pernas de Martin Ilman. A bola do capitão para Inácio, Inácio devolve a bola para o dinamarquês. Lá vai Ilman, vai abrir à direita, não, temporiza, agora sim, soltou, a bola para Jenny Catamo, à frente do banco do Torriense, abre para o lado direito, tem Vaianides, devolve a Jenny no meio, ainda Jenny no passo para Ilman, de mal, vai tentar sprintar o dinamarquês, consegue manter a bola para a equipa do Sporting, gira o carrossel verde e branco, a bola para Quaresma, no meio campo, abriu à esquerda para Inácio,
0: Inácio vai colocar no meio em Pote. Pote vai atirar, o remate longe, a defesa é de Lucas Paes, bola traiçoeira, canto para o Sporting.
2: Atira-se novamente bem para o sítio certo Lucas Paes, mas não consegue agarrar a bola, toca-lhe nos braços e acaba por sair pela linha final. Fica sentado dentro da pequena área Lucas Paes, ali tocado num dos joelhos. Aproxima-se António Nobre para perceber a condição do guarda-redes do Torriense, numa altura em que o Sporting ganha novo canto para ser batido à esquerda. Lucas Paes, já recuperado, levanta-se com a ajuda de António Nobre.
6: Olha, e o Sporting entra diretamente na Liga dos Campeões. O Aston Villa ganhou ao City por 2-1.
0: Atenção ao canto do Sporting, Suárez, o que cabeceia mal, ainda mexe, Pote na área, vai atirar na malha da baliza e pede-se pontapé de canto, mas a bola é do Torriense, Rita.
2: Ainda se gritou golo em alguns setores do Estádio Nacional, porque a bola de Pedro Gonçalves vai rasteira, traiçoeira, e acaba por bater na malha lateral da baliza de Lucas Paes. Acaba mesmo por sair, ficaram a pedir canto os jogadores do Sporting. Trincão ainda está a reclamar com o árbitro assistente, mas o árbitro António Nobre acaba por dar livre para o Torriense.
0: Estamos a 2 do intervalo, confira com a TSF.
4: À surpresa, Sporting
0: 0,
4: Torriense
0: 1.
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4: E olha, olha, olha, a ponta, pé de canto para a equipa de Torres Vedras, Tiago Santos.
8: Outra vez a autoestrada desenhada pela corredor esquerdo do Torriense, grande passa de rádio, e depois novamente a surgir Jean na frente de ataque a tentar o cruzamento e a ganhar canto.
4: É para o espanhol Javi Vázquez, que vai agentando a bola no quarto ciclo com as duas mãos. Camisola 23, levanta os dois braços o espanhol da Candeira do Sevilha. Lá está o Torriense a povoar muito a área do Sporting. Vai surgir cruzamento, lado esquerdo. Lá está Javi Vázquez, levanta, olha o Torriense, pode marcar. O Sporting vai afastar, mas vai carregar a equipa do Torriense com Javi Vázquez. Lado esquerdo, não há fora de jogo. A bola para Jean, lá está a equipa de Torres Vedras. Novo cruzamento, atenção, perigoso por cima da baliza de Rui Silva, que ainda se assustou, Tiago.
8: Por ver das dúvidas, lá colocou a mão junto à malha superior, mas a bola a cair por cima da trave da baliza do Sporting. O lance é perigoso, mais uma vez bem tirado o cruzamento, mas um pouco força a mais neste segundo momento.
0: Daqui a pouco tempo de compensação nesta primeira parte, a bola para a equipa do Sporting, vai abrir para o lado direito, Jenny Catamo. A Jenny vai ter na frente Dani Jean, ainda Jenny Catamo no passo para Hulmand. Hulmand a variar para o lado esquerdo.
8: Vamos ter 2 minutos para jogar nesta primeira parte.
0: Já a contar na TSF, a bola para a equipa do Sporting, aperto para 1-0, abre à esquerda Inácio para Maxi Araújo, vai tentar tabelar com o Pote, bem jogado, vai tentar cortar a equipa do Torriense. Foi que Quintero corta a mais um canto para o Sporting.
2: Empurrado por Maxi Araújo, Quintero controla a bola até para a linha final, acaba por deixá-la sair, conquista novo canto a equipa do Sporting.
0: Canto que quer Pote seja curto, vai colocar a bola para Maxi, Maxi devolve a Pote, agora sim, cruzamento para a área, agarra novamente Lucas Paes.
2: Tem sido o dono da pequena área, Lucas Paes novamente a agarrar nas alturas.
4: A elevar-se ao seu metro 1,93, dá para fora da grande área para Javi Vázquez, adianta o passe para Jean, mas volta a recuperar a equipa leonina.
0: A bola para a equipa do Sporting com Jenny Catamo, meio campo, tem ali no apoio, vai a Anidis, prefere jogar no meio, e Hulmand, Hulmand tenta um passe mais difícil de pé esquerdo, corta a equipa do Torriense. A bola ainda mexe para a equipa do Sporting com Jenny Catamo, estamos já no último minuto de compensação, a Maurita ajeita, abre no lado direito, em vai a Anidis, vai tocar para Jenny Catamo, volta a pé direito, tenta a finta, não passa, é por Léo Silva, mais um canto para o Leão.
2: É um toque subtil de Léo Silva a roubar a bola dos pés de Jenny Catamo e a dar novo canto. Têm sido muitos para a equipa do Sporting, ora de um lado, ora de outro. Aqui do lado direito é sempre Francisco Trincão a bater.
0: Mais um canto para o Vianense, Francisco Trincão, ex-Sporting Braga, ex-Barcelona. Quarta época no Sporting. Vai colocar na pequena área, muitas unidades. Atenção ao canto, Trincão. Tenta o cabeceamento do Sporting. Corre do Torriense, ainda mexe. Ganha Quaresma, nas alturas caiu. Inácio ainda e agarra novamente o guarda-redes do Torriense.
2: Novamente nas alturas, desta vez com uma bola vinda da cabeça de Costinha a atrasar para Lucas Paes. António Nobre manda Lucas Paes esperar um pouco.
8: Está a cair.
2: Exatamente, estava a perceber se era para intervalo ou não, porque os jogadores do Sporting parecia que até já se dirigiram para o túnel de acesso, mas Stop Pires está estendido dentro da grande área do Torriense, vai-se levantando com passo também Pedro Gonçalves, Maxi era Trincão, assim é, estava também ali queixoso dentro da área, agora sim os dois recuperados e António Nobre vai dar indicação para Lucas Paes bater possivelmente para a última bola desta primeira parte.
0: Que grande bloco defensivo está a ter o Torriense, recordamos que chega a esta final da Taça de Portugal com menos um golo sofrido que o Sporting. Sofreu até aqui chegar 5 golos, o Sporting sofreu 6. Vale o que vale, mas vai dando o Torriense, está a vencer com um golo do Zui. Vai terminar esta primeira parte, pontapé a Lucas Paes e está. É o final da primeira parte, à surpresa no Jamor. Como é que recolhem os jogadores às cabines, Tiago Santos?
8: Cabisbaixo, Rui Silva, pensativo, Martin Hulman com a bola que lhe foi cair nos braços na última jogada da primeira parte, o pontapé de baliza do Torriense, o Sporting incapaz de ultrapassar as linhas de Torres aqui no Jamor. Os jogadores recolhem agora aos balneários.
0: Rita, e parece-me ser bastante contrastante a festa entre adeptos do Sporting e adeptos do Torriense.
2: Houve até subiu-os do lado dos adeptos verde e brancos, obviamente que do lado do Torriense a festa vai-se fazer, fez-se durante toda a primeira parte, porque o gol surgiu bem cedo e vai-se fazer ao longo do intervalo. São muitos adeptos do Torriense, têm estado a apoiar a equipa desde o início e agora ao intervalo também aplaudirem muito a equipa em direção ao túnel de acesso aos balneários.
0: Tomás da Cunha, não é uma lição de Luís Tralhão a Rui Borges, mas é uma excelente primeira parte deste Torriense.
1: Sim, não iria tão longe utilizando esse termo, mas sem dúvida o Torriense taticamente acabou por estar bem preparado para o que encontrar e eu diria que na fase inicial principalmente surpreendeu o Sporting e até estou a excluir o golo, mas sobretudo a dificuldade que o Sporting mostrou no encaixe da pressão, o 4-3-3 do Torriense, e volto a usar essa comparação, fez-me lembrar um bocadinho o Bodø/Glimt na primeira mão, um jogo em que o Sporting teve bastantes problemas. Claro, estamos a falar de equipas com recursos diferentes e de realidades diferentes, mas o Torriense conseguiu várias saídas de qualidade através do meio campo e também envolvendo os laterais no processo ofensivo, principalmente o Javi Vasquez, que acabou por estar envolvido nas melhores jogadas de ataque do Torriense e marcou o pontapé de canto que vai fazendo a diferença. E depois é uma equipa que também sabe defender com o bloco mais baixo. É verdade, o Sporting criou oportunidades, mas o Torriense teve sempre saídas por Dani Jean e Zoui. Aliás, houve um lance que até podia isolar-se o ponta de lança do Torriense. Na perspectiva do Sporting, houve até alguma variedade na chegada ao último terço, foi uma equipa que atacou pelos três corredores, com mais insistência pela esquerda, entre Maxi Araújo e Pedro Gonçalves. Mas se Pedro Gonçalves foi a principal figura do Sporting, na primeira metade, de Maxi Araújo não se pode dizer o mesmo, e além disso o corredor direito não funcionou da mesma forma. Nem Vaianidis, nem Jenny Katam produziram muitos desequilíbrios, e isso está a ser limitativo. Soares, sempre disponível para combinações, mas falhou a grande oportunidade que teve na primeira parte. Isso também faz a diferença. O Sporting, obviamente, criou duas, três bolas de golo, não aproveitou, mas o Torriense, taticamente, esteve sempre confortável. Agora vamos ver o que traz Rui Borges. Claramente cabe ao treinador do Sporting resolver alguns problemas da equipa do ponto de vista da pressão e também, quem sabe, trazer algumas peças diferentes. Talvez o Luís Guilherme ou o Kenda possam ser alternativas para os próximos minutos.
0: Muito bem, já voltaremos ao Estádio Nacional do Jamor, que está vestido de gala para esta final da taça. Grande ambiente, quase 38 mil nas bancadas entre adeptos do Sporting e do Torriense. Para já, sorriem os adeptos da equipa de Torres Vedras, porque o Torriense está a vencer o Sporting por 1-0. Marcou Zui, há uns 4 minutos, um golo que dá vantagem à equipa da 2ª Liga nesta final do Jamor.
6: Ou seja, até agora a única boa notícia da tarde para o Sporting é o facto de ter garantido a entrada direta na Liga dos Campeões da próxima época, porque confirmou-se o cenário plausível do Aston Villa acabar em quarto lugar na Premier League. Pois bem, esta tarde, na última jornada, o Aston Villa foi a Manchester ganhar ao City por 2-1, enquanto o outro perseguidor, o Liverpool, não conseguiu melhor do que um empate a um golo frente ao Brentford. Portanto, o Aston Villa acabou mesmo no quarto lugar e o Sporting entra diretamente na Liga dos Campeões da próxima época, fazendo companhia ao campeão Futebol Clube do Porto, que também teve entrada direta. Agora, Ana Maria Ramos, para conferirmos os outros dados que marcam também esta tarde de domingo.
9: E o Sporting soma mais um título, desta vez de campeão europeu de atletismo em masculinos, vice-campeão em femininos. Os Leões dominaram na Taça dos Clubes realizada em Castellón, em Espanha, o palco da competição que não se realizava desde 2019. Na prova masculina, a equipa portuguesa selou o título com 194 pontos e na prova feminina as Leoas entraram com uma vantagem de 5 pontos, mas acabaram ultrapassadas pela equipa de Valência. As reações não se fizeram esperar. António Pombeiro abandonou o cargo de secretário-geral adjunto do ministro da Administração Interna, alegando que Luís Neves nada fez depois de denunciar graves irregularidades do renomeado presidente do Ciresp. A Iniciativa Liberal entrou com um requerimento para audições urgentes de Luís Neves, o ministro, também do demissionário secretário-geral adjunto, António Pombeiro, e do presidente do Conselho de Administração do Ciresp, Paulo Viegas Nunes. Também André Ventura chamou os jornalistas esta tarde para se pronunciar sobre o que considera graves acusações lançadas no seguimento desta demissão. Numa nota enviada às redações, o Ministério da Administração Interna esclarece que António Pombeiro pediu a exoneração a 28 de abril, antes de ser conhecida a escolha de Viegas Nunes. Voltou a reiterar o pedido na passada sexta-feira, tendo esta última sido aceita. O Ministério recusa comentar motivos desta decisão. Remete explicações para o próprio, mas recorda que a rede Ciresp foi alvo de uma auditoria visando o período 2022-2024. Resultou de uma denúncia apresentada por um ex-vogal. As conclusões são públicas, sublinha esta nota do Ministério, datam de dezembro de 2024 e não apontaram ilegalidades, dizendo ao comunicado que as desconformidades dos procedimentos identificadas foram integralmente corrigidas, conforme é referido no relatório. Luís Montenegro pediu apoio aos jovens do PST para o pacote laboral, acusa o Chega de não querer saber da sustentabilidade da segurança social. No discurso do encerramento do Congresso da JST em Viseu, enquanto líder do partido, Montenegro atacou quem quer baixar a idade da reforma, ou seja, a condição imposta por André Ventura para viabilizar a reforma laboral. O Primeiro-Ministro, depois de ter usado também o termo de percepções para justificar, por exemplo, as decisões tomadas em relação à segurança, diz agora que só os políticos mais fracos é que agem com base em percepções e no que chama de maldicência das redes sociais. Milhares de espanhóis saíram à rua este domingo em protesto contra o que chamam de crise na habitação sem precedentes. As marchas percorreram várias cidades espanholas, tiveram adesão de dezenas de associações e grupos organizados, um protesto convocado pelo Sindicato dos Inquilinos, com várias reivindicações, entre elas o restabelecimento dos contratos de arrendamento por tempo indeterminado, a redução de preços, o aumento dos salários, do salário mínimo e das pensões para 1.500 euros. Os manifestantes dizem que as rendas subiram mais de 50%, custam mais de 70% os salários. Alguns classificam esta escalada o equivalente a dedicar 3 dias de cada 4 dias úteis aos proprietários, dias de trabalho, leia-se. Reclamam também as expropriações, a retirada de fundos e multinacionais do mercado imobiliário e a criação de bolsas de imóveis fora de mercado como única maneira de acabar com despejos e travar a especulação. Os líderes europeus condenam a Rússia por ter lançado um ataque à Ucrânia com um míssil de médio alcance na última noite. Ursula von der Leyen, Kaya Kallas, o chanceler alemão, o presidente francês reagiram já nas contas das redes sociais. Para a presidente da Comissão Europeia, foi um ataque massivo, revelador da brutalidade do Kremlin e do desprezo que o regime tem ao tratar assim a vida humana e as próprias negociações de paz. Para Vladimir Putin, foi a retaliação pelos ataques ucranianos em solo russo. Descreve este míssil balístico como sendo de última geração e com capacidade nuclear e com também potência de alcançar boa parte das capitais da Europa. O míssil caiu durante a última noite nos arredores de Kiev, fez mais de uma centena de feridos, 4 mortos, de acordo com o exército da Ucrânia. Ninguém deu por nada, mas a terra tremeu esta tarde no Algarve. O Instituto Português do Mar e Atmosfera registrou um sismo de magnitude 3 na escala de Richter, ao largo da costa algarvia. O epicentro foi localizado a 55 km de Olhão, no distrito de Faro. Um abalo de terra, um tremor de terra detectado pelas estações sísmicas da rede do continente. Eram 4 da tarde, 21 minutos. O IPMA indica que não recebeu qualquer informação de que o sismo tenha sido sentido pela própria população.
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2: Estamos no intervalo do jogo da Taça de Portugal, a final que decide quem leva o caneco entre Sporting e Torriense. E, Ricardo Barros, o facto é que ao intervalo a balança pende para o lado da equipa de Torres Vedras.
3: Nesta altura, grande surpresa no Estádio Nacional do Jamor, com a vitória do Torriense por 1-0, um golo de Zui. Logo aos 4 minutos, um golo atabalhoado na grande área do Sporting, a dar vantagem à formação do Torres Vedras, que para já surpreende a equipa do Sporting, o grande favorito a esta final da taça. E a pergunta que temos de fazer, e já vamos fazer dentro de momentos ao Tomás Acunha, é o que é que o Sporting tem de fazer diferente para tentar virar um texto que está a ser escrito de forma algo torta por parte da equipa do Rui Borges, sendo que para já, Bruno, relevado, pelo menos fico com essa ideia, não teremos alterações para já.
4: É isso, vamos conferir com o repórter Tiago Santos, perto do relevado. Tiago Santos, julgo que ainda não temos disponível o Tiago, não sei se temos já a Rita da Silva Vieira disponível, ainda não, mas pelo andar-se da carruagem diria que ainda não temos alterações, não se perspectivam alterações, até porque não há ninguém em exercícios de aquecimento. Certo é que o Torriense vence por 1-0, golo de Zui logo nos minutos iniciais. É certo também que o Sporting criou as suas oportunidades, está a ser um jogo praticamente de sentido único, mas Tomás da Cunha, há que dar mérito à estrutura defensiva do Torriense, que está bem organizada e a criar muitas, muitas dificuldades à equipa do Rui Borges.
5: Sem dúvida, entrou muito bem e ao longo da primeira parte não deu sinais de quebrar do ponto de vista tático e na resistência defensiva. Claro que o Sporting teve oportunidades e o guarda-redes Lucas Paes fez pelo menos 2 defesas de bom nível, está a ser uma das figuras deste encontro, mas não foi um jogo de sentido único, nunca, em nenhum momento. Não foi uma partida fácil para o Sporting, talvez também, claro, pesando o golo inicial, a equipa não esperava entrar a perder tão cedo, mas a partir daí não teve o à vontade com que costuma jogar. Tentou muito pelo lado esquerdo, em combinações Maxi Araújo ou Pedro Gonçalves. E Pedro Gonçalves, quanto a mim, foi o melhor do Sporting na primeira parte, em termos de esclarecimento ofensivo. Sentindo-se também, eu diria, muita vontade de marcar. Não sei se significa algo ou não, mas sentiu-se Pedro Gonçalves muito à procura da baliza do Torriense e criou as melhores oportunidades, ou várias das melhores oportunidades do Sporting. Mas do lado direito não houve a mesma imprevisibilidade por Vaianidis e Jani Catam. Pode ser por aí que o Rui Borges vá mexer, não necessariamente ao intervalo, mas nos primeiros minutos da segunda metade. Mas além deste lado ofensivo, que o Sporting não teve exatamente na melhor versão, sofreu bastante mais do que se esperava defensivamente. Seja porque o Torriense, em saídas baixas, conseguiu, por Ravi Vasquez principalmente, mas não só, ligar o jogo e ter algum acesso ao meio-campo contrário, num 4-3-3 muito bem pensado por Luís Tralhão, tentou valorizar a bola sempre que possível. Obviamente a posse é maior para o Sporting, mas ainda assim o Torriense nunca se livrou da bola sem critério, sem ter intencionalidade, e depois tendo 2 jogadores rápidos para quando estivesse mais baixo no campo, e quer o Dani Jean, quer o Zoui, deram muito trabalho à defesa do Sporting. Marca numa situação de bola parada, portanto, nas várias dimensões, nos vários momentos do jogo, o Torriense esteve preparado e mostrou competência. Portanto, esta vantagem é justa pelo que o Torriense fez, claro que não a nível de oportunidades, mas pelo que o Torriense fez na preparação deste jogo e na forma como se exibiu.
4: O Sporting estava avisado para as bolas paradas, Rui Borges tinha feito alusão a isso mesmo ontem em conferência de imprensa, mas o que é certo é que Zui, numa bola perdida na área, fez o

0: 1-0, o único golo da primeira parte, dando vantagem ao Torrense. Temos quase 70% de posse de bola para o Sporting, duas grandes oportunidades para o Leão, uma para o Torrense, e depois 16 remates para a equipa do Sporting contra apenas 5 para do lado do Torrense. Tiago Santos, não sei se já estás disponível, mas daqui a pouco vamos ter equipas.
1: Para já, sem sinais de substituições de um lado e de outro, vai regressar a equipa de arbitragem ao relvado do Estádio Nacional. São os suplentes do Torrense a regressar mais rápido ao relvado do Estádio do Jamor, em condição de vantagem. Seguramente o ambiente no balneário, no piso inferior deste Estádio Nacional, estava um pouco mais festivo pelo lado do Torrense. Os jogadores vão regressar dentro de momentos já ao relvado do Estádio Nacional.
2: Já as bancadas, Rita, continuam bastante preenchidas, e aquela tarja volta a surgir no lado torriense, a tal alusão aos 109 anos do clube, 109 anos já agora feitos no início deste mês de maio.
3: E com essa alusão ao futuro de glória, para já foram 45 minutos de glória para o torriense aqui no Jamor. Festa constante nas bancadas desde o início da partida até aos 45 mais 2, têm aproveitado e bem os adeptos de Torres Vedras esta segunda vinda ao Jamor e têm estado ali a festejar esta vantagem que conseguiram garantir nos primeiros 45 minutos. Compõem de forma plena a bancada que lhes foi destinada, de grená e azul. É certo que há um outro setor que tem muitos adeptos do Sporting também por lá misturados, mas para já tudo de forma tranquila, fair play do lado sul do Estádio do Jamor.
4: E para já é muito curioso porque este resultado está a afetar uma série de equipas. O Braga vai para a Conference League, se o Torriense vencer, o Benfica vai para as pré-eliminatórias da Liga Europa. Portanto, este resultado para já está a afetar a temporada seguinte de várias equipas, o que não deixa de ser notável.
0: É um reencontro 34 anos depois, a última vez foi para o campeonato com goleada em Alvalade por 4-0, o Sporting a sair-se bem, mas para a Taça de Portugal o Sporting até nem se tem dado muito bem. Recordamos que este Torriense já eliminou a equipa leonina, foi há 70 anos, chegou à final o Torriense, perdeu com o Futebol Clube do Porto, o Sporting depois voltou a jogar com o Torriense, venceu e empatou. Portanto, uma vitória, um empate e uma derrota é o score entre as duas equipas. Tiago Santos, regressam as equipas para a segunda parte.
1: E os jogadores do Sporting devem ter contado os degraus que medeiam os balneários até ao relvado, porque estavam todos a olhar para as escadas, todos cabisbaixo, no regresso ao relvado do Estádio Nacional, e antes de alguns exercícios de recuperação física para que voltem a aquecer os motores do lado do leonino. Não há substituições do lado da equipa do Sporting Clube de Portugal. Gonçalo Inácio é o único amarelado.
0: É, temos a equipa do Sporting no relvado, mas não a do Torriense, Rita.
3: Entraram para já os jogadores suplentes do Torriense, até vão trocando a bola no meio campo que estiveram a defender durante a primeira parte, com a tranquilidade, ainda sem se dirigirem ao banco de suplentes, ainda sem os jogadores do Torriense. Há alguns jogadores do Sporting a sair do túnel de acesso ao balneário, onde está o Tiago Santos mais perto, mas para já ainda não se vê jogadores da equipa do Torres Vedras.
1: São guarda-redes mesmo, o gigante guarda-redes que foi protagonista na primeira parte, e aquela defesa que ele vai buscar a bola ao chão é um gesto técnico para os livros, para ensinar outros guarda-redes mais jovens.
2: Tomás, à semelhança do que é normal em Rui Borges, não é propriamente um técnico.
1: Está de regresso o Torriense. Não há alterações, aparentemente. Não há mesmo.
2: Muito bem, já sabemos, Tomás, que Rui Borges não é um técnico muito... Enfim, é algo conservador em termos de intervalo, não costuma mexer muito na equipa, prefere mexer durante a segunda parte. Portanto, para já, o Sporting, a tal solução alternativa não vem do banco de suplentes.
4: Não era de esperar, tendo em conta essa tendência que referiste. O Rui Borges prefere sempre dar alguns minutos à equipa, e a verdade é que o Sporting ofensivamente não fez um péssimo jogo, há que dizê-lo. O Sporting teve até alguma variedade na chegada ao último terço, criou oportunidades para marcar, até me pareceu que houve mais problemas defensivos no encaixe da pressão, na forma como sofreu na bola parada, na forma como sofreu em transição defensiva. Por isso, se o Sporting conseguir melhorar esses aspectos, terá presença quase constante no último terço, e isso é decisivo acreditando Rui Borges, claro, que a qualidade

0: de alguns jogadores, também vai elevar-se na segunda parte. Por exemplo, Trincão, que passou até um pouco ao lado em termos de acerto técnico, e isso não é muito comum em Francisco Trincão.
1: Muito bem, vai arrancar a segunda parte, sendo que neste segundo tempo será o Bruno Sousa Ribeiro a acompanhar os ataques do Sporting. Eu ficarei com os ataques do Torriense, sendo que na segunda parte o Sporting vai do sul para norte em termos de ataque.
2: É isso, e junto à bola está já Tiago Santos, Luís Soares para o pontapé de saída.
3: O colombiano, ponta de lança do Sporting Clube de Portugal, para dar o toque de saída do arranque desta segunda parte. O Sporting vai atacar na direção dos adeptos dele, já o Torriense faz o mesmo na direção também dos adeptos de azul e grená.
2: Lá está Luís Soares, pronto para o pontapé de saída, o grande goleador do Sporting, 37 golos esta temporada. António Nobre olha para o relógio, apita. Lá está o início da segunda parte no Jamor. 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Está a dar boleia à TSF, que acompanha esta final da Taça de Portugal. Lá está o Sporting a inteirar-se no meio campo do Torriense com Pedro Gonçalves. A curtinho, Pedro Gonçalves a dar para Maxi Araújo, pisa a bola uruguaio, tem o David Bruno pela frente, temporiza e dá para Gonçalo Inácio. Gonçalo Inácio no meio campo do Torriense, dá para Eduardo Quaresma, lateraliza para Vaianides. Lá está o Sporting com paciência a trocar a bola no meio campo ofensivo. A ideia é massa, Morita de pé direito, descongestiona para o lado direito, para Jéri Catamo. O Sporting desce pelo corredor direito, atenção, bico da grande área, recupera a equipa do Torriense.
1: E lá vai o Torriense com Dani Jean, o velocista haitiano, a acelerar para o lado canhão de Vacuil. Martin Hillman, e corta o capitão do Sporting, bola para fora, lançamento para a equipa de Alvalade.
2: Rapidamente o árbitro abre os braços, diz que não é nada, sai o Sporting com Martin Hillman, adianta o passe, mas recolhe a equipa do Torriense.
1: O quarto foi de stop, irá levar a irritação Rui Barros no banco do Sporting. A bola para a equipa verde e branca, recupera Jéri Catamo, mas perde a bola, recupera novamente a equipa do Torriense. Azul e com Quaresma, mais forte avançado da equipa do conjunto do Oeste, do Orgulho do Oeste. Para já a grande surpresa na final, Torriense vence por 1-0. A bola para a equipa Torres Vedras, cai Dani Jean, à falta cometida por Vaianides.
3: Está caído os jogadores do Torriense, que está a dar muito o que fazer ao lateral do Sporting Clube Portugal. Há pouco foi notória a diferença de velocidade e sobretudo de agilidade entre os dois. Está caído novamente o jogador do Torriense. Muitas dificuldades físicas.
4: E agora faz sinal até para o banco de suplentes. Levanta-se a equipa médica do Torriense com complicado, preocupada assim é, com o jogador que está nesta altura caído com muitas queixas.
3: Foi totalista no jogo a meio da semana e é bom recordar isso.
1: Dani Jean caído no arranque desta segunda parte. Estão, Rita, vários elementos do Torriense já em aquecimento.
4: 5 jogadores do Torriense em exercícios de aquecimento desde o início da segunda parte. Para já, Luís Tralhão ainda sem qualquer indicação em relação àquilo que já está ou não a sentir, até porque a equipa médica do Torriense só chegou junto ao camisola 7 nesta altura. Está muito perto à linha lateral e por isso António Nobre deverá pedir ao jogador para ser substituído fora das 4 linhas.
3: Era isso que pedia Jéri Catamo, mas António Nobre ainda não acedeu a esse pedido do Sporting.
2: E vai-se confirmando a tendência. O Sporting, sempre que elimina o Futebol Clube do Porto nas meias finais, não consegue vencer-se na final da Taça de Portugal. Vamos ver o que acontece. Para já é o Torriense quem está na frente do marcador. Se vence com um golo de Zui, logo nos instantes iniciais da primeira parte.
1: Já se vai jogar novamente com Dani Jean, o haitiano, fora do relvado. Torriense momentaneamente com 10 unidades, pontapé livre para a equipa do Oeste. É para Stopira, vai ao campeonato do mundo. O central de 38 anos, internacional cabo-verdiano. Abate a bola para a frente de ataques, não estava lá. Dani Jean recupera ainda assim a equipa do Torriense. Segunda bola para Liberato, a tocar para Costinha, vai acelerar a equipa do Oeste, mas mal. No passo eixo médio do Vitória de Setúbal, a bola é do Sporting.
4: Não consegue controlar a bola e via pela linha final e por isso sai pontapé de baliza para Rui Silva, que entrega rapidamente a Gonçalo Inácio.
2: É, o Sporting tem pressa, desce com Gonçalo Inácio, está convocado para o Campeonato do Mundo por Roberto Martínez. Lá está Gonçalo Inácio, toca para Idemassa Morita, fora do grande círculo, dá para Gonçalo Inácio novamente, adianta para Pote, Pote para Morita, tenta variar o centro do jogo para o lado direito, atenção, o Sporting vai entrar na grande área, escorrega Jéri Catamo, mas vai insistir o Sporting com Vaianides, atenção ao Leão, lado direito, Francisco Trincão, vai cruzar, não, dá para Jéri Catamo, pode ser o gol. O moçambicano vai cruzar, se defende Luís Paes.
3: Excelente, Rádio Vasquez, a estrovar a ação de Jéri. América também a permitir a intervenção final do guarda-redes vestido de laranja, o gigante guarda-redes da equipa do Torrense, perto do ataque do Sporting.
1: Para já uma das figuras da final, bate na frente do guarda-redes, a bola direitinha para Zuli, domina bem o Maliano, tenta rodar, prende a pressão de Quaresma, vai tentar ganhar, Quaresma perde para Liberato, excelente o médio do Moreirense, ex-Moreirense, a jogar a bola no meio campo, é para a zona de Luís Quintero, o colombiano, ex-Villarreal, a jogar a bola na meia direita, até um blitz em pé esquerdo, é bom tecnicamente, é arrojado o Quintero, passa atrasado para a zona dos centrais, Ali Diadie a dominar, a deixar para Lucas Paes, o guarda-redes toca a bola para a esquerda, para Stopira, tenta esticar a bola na frente, mas oferece à equipa do Sporting,
2: recupera Jenny Catamo, dá para a Idemar Samorita, que toca curtinho para Morten Hillman, lá está o Sporting, tenta combinar na frente de ataque, volta a recuperar a equipa do Torrense.
1: Olha o Torrense, a bola para Quintero, vai acelerar para o lado direito, vai destemido Quintero, vai perder a bola, recupera Hillman,
2: muito rápido o dinamarquês sobre a bola, fica na posse do Sporting agora com Morita, mas desce com muita lentidão, dá para Pote, a Pote deixa ficar em Eduardo Quaresma, o Sporting a passo, entra no grande ciclo Morita, o capitão, chama o jogo Eduardo Quaresma, vai fluir o Sporting pelo lado direito, encostado à linha lateral está Francisco Trincão, atenção este passe de Trincão, não chega Pedro Gonçalves, Thiago.
3: A tentar acender as luzes Trincão no ataque do Sporting, agora um passe rasteiro diagonal para Pedro Gonçalves, chega atrasada a bola.
1: Bola já na posse, a equipa do Torrense tenta respirar, a formação Torres Vedras com David Bruno a esticar da frente, Zui volta a tentar jogar tapinha de primeira para Costinha, recupera o Sporting.
2: Não consegue ter bola ao Torrense, olha o Sporting, pode marcar, Luís Soares pode fazer, vai fazer o Sporting, corta! Há um dos centrais do Torrense que faz um corte in extremis, Thiago.
3: Léo tira o pão da boca ao Leão e chega primeiro na pequena área, afasta a bola de pé direito, corajoso a atirar para onde estava virado, na direção das bancadas.
0: Dois lances seguidos, Zoui baixa, mas perde a bola. Zoui é mais um avançado, irá ao espaço.
2: Já invadimos ultrapassamos os primeiros 5 minutos da segunda parte, o Sporting está a perder, olha o canto, já batido por Pedro Gonçalves, olha o Sporting, vai afastar, afasta o Torrense de qualquer maneira, mas vai recolher o Sporting, muito à vontade, ainda no meio campo de Torres Vedras é Maxi Araújo, dá para Gonçalo Inácio, Gonçalo Inácio adianta para Pedro Gonçalves, o Sporting vai trocando a bola, curtinho, muita posse, quase 70% de posse de bola, lá está Gonçalo Inácio, toca para Eduardo Quaresma, Eduardo Quaresma chama o jogo Francisco Trincão, vai atacando o Sporting pelo lado direito, aproxima-se da face da grande área, tenta fazer o cruzamento Jenny Catamo, a bola espirra para Francisco Trincão, lá está Francisco Trincão, vai fletindo para o corredor central, a Trincão vai para a iniciativa individual, está com a bola Trincão, lá está Trincão, procura uma nesga para meter a bola, mete em Morita, atenção ao Sporting, perigoso, corta a defensiva do Torrense que sai agora
1: e lá vai novamente o Torrense, vai com perigo, grande bola, atenção, ao Torrense, é Quintero quem acelera para o lado direito, o Sporting a comer pó, ainda Quintero vai atirar, a finta na área, mais uma simulação, já perdeu tempo, a Quintero a manter a posse, bola ainda para a equipa de Torres Vedras, a tentar aguentar Quintero, quer um relvado, não há nada, diz o árbitro.
4: Entusiasmou-se Quintero com as fintas, mas muito bem ganhar a frente à defesa do Sporting, depois fintou Gonçalo Inácio, fintou outros jogadores do Sporting e entretanto já estava rodeado por três adversários, tentou conquistar a falta ou o canto, nada disso, o ataque é do Sporting.
2: Ataca o Sporting com o Luís Soares, tem o central de Adie, em cima dele dá para Ida Massa Morita, lá está o Sporting, vai Morita, aflete para o corredor central, agora desvia para a bola para o lado direito, é para Francisco Trincão, vai entrar na grande área, atenção, cruzamento é para as mãos de Luís Paes.
3: Ao peito de Luís Paes, capta a bola tranquilo, não havia ali opositores, Pedro Gonçalves era o único que se aproximava da bola neste cruzamento, saiu fraquinho de Francisco Trincão, há pouco extraordinário, stopira no chão, a ler o lance e a arrancar a bola de carrinho, uma recuperação de bola em cima do limite da grande área.
1: Grande central, marcou frente ao Faf na meia-final, a bola pertence à equipa do Sporting, a perder Jenny Catamo, atenção ao Torrense, olha o Torrense, olha o Torrense, a bola retura para a esquerda, mas Jenny estava lá a Rita para impedir o contra-ataque da equipa do Oeste.
4: Consegue colocar-se entre a bola e o jogador do Torrense e por isso terminar mais uma corrida da equipa de Torres Vedras.
2: Responde o Sporting com Morita, grande passo para o lado esquerdo para Maxi Araújo, não passa por Diallié, impecável o central do Torrense,
1: a bola a pingar na área, olha o Sporting,
2: é Luís Soares, golo! Luís Soares! É
1: Sporting. Empata o jogo no Jamor, numa perdida na grande área. O colombiano fuzila Luís Paes. Está feito o empate, Tiago Santos.
3: A bola vai espirrar para os pés de Luís Soares. Recolhe de costas para a baliza adversária, com o adversário ali junto ao pescoço, a respirar ali junto ao pescoço. Roda rapidamente, mexe os dois pés mais rápido que o adversário, olha para a baliza e coloca um passo para o fundo das redes do guarda-redes do Torriense. Parece simples o jogo de um ponta de lança como Luís Soares.
1: Aí vai mais um para Luís Soares, o quarto golo na Taça de Portugal, 38º golo, 10 minutos da segunda parte. O resultado está assim agora: Sporting
3: 1, empate o Soares,
1: Torriense
3: também 1.
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1: Já vamos ouvir o Tomás da Cunha, pontapé de canto para o Sporting, Tiago Santos.
3: Ainda se tenta reencontrar a equipa do Torriense. Agora foi Vaianides a rasgar pelo lado direito. Ganha canto a equipa do Sporting, Trincão, para movimentar.
1: Lá está Francisco Trincão, 17 nas costas, vai levantar lado direito da forma com ataca. Lá está o cruzamento para a pequena área, o cabeceamento por cima. Sai por cima da baliza de Luís Paes.
3: No terceiro andar, Morta Newman, muito difícil aquele cabeceamento. Grande pressão dos jogadores do Torriense a condicionar a ação do capitão do Sporting.
1: Tomás da Cunha, água mole em pedra dura, tanto bate até que fora.
0: Sim, este gol tem pouca história. Na verdade, é um gol que se explica por um erro de Diadie mais do que por qualquer outra coisa. Faz uma autêntica assistência para o centro da área onde estava Luís Soares. Agora sim, com um belíssimo trabalho de ponta de lança, à meia volta, a relançar o Sporting neste jogo. Por iniciativa e por presença no último terço, claro que o Sporting já justificava o gol. Agora, o Torriense acaba por cometer o primeiro grande erro neste jogo e sofre logo as consequências, tudo em aberto nesta fase.
1: E vai mexer Luís Tralhão, Rita da Silva Vieira.
4: Alterações já feitas na equipa do Torriense, sai Dani Jean, também Zui, o marcador do golo da equipa Torres Vedras, para a entrada de Moussa Dramé e também de Ismael Saidi.
1: Dupla alteração na equipa do Torriense, leitura de Tomás da Cunha.
0: Passa a ter um ponta de lança nesta fase. Zui fez 50 minutos de bom nível, mas nesta segunda parte já estava a comprometer um pouco tecnicamente. Dramé tem-se titular várias vezes com o Luís Tralhão. Entra agora para outra ameaça no corpo a corpo, acima de tudo, aos centrais do Sporting. Quer ter a opção de saída direta, porque o Sporting agora está a roubar mais bolas em cima.
1: E que grande festa nas bancadas, Tiago Santos.
3: A festa de verde e branco, os adeptos do Sporting finalmente todos a cantar. Eu nisso, depois do golo do Soares, foi mesmo à frente da bancada onde estão a maioria dos adeptos do Sporting.
1: Mas olha o Torriense na reação, bola para Dramé à esquerda, vai com ele, Quaresma corta. O central do Sporting, há lançamento para o Torriense.
4: Cumprimento entre Eduardo Quaresma e Dramé, recém entrado a perder o duelo com o central do Sporting, ainda assim a conquistar lançamento e pede Ravi para subir toda a equipa Torres Vedras. Vai sair lançamento longo para a grande área.
1: Com Stopiri e Diadie a integrarem-se no ataque, atenção ao Torriense. Ravi Vasquez para Dramé, devolve novamente ao espanhol, ainda Vasquez, a bandeira de canto chutou contra Jenny Katam e ganhou mais um lançamento.
4: Pressão alta de Jenny Katam, levanta a perna e impede que a bola chegue à grande área novamente para lançar.
1: É o espanhol Ravi Vasquez, tem o apoio agora de Ismael Saidi, a bola entra na zona de liberato, perde, recupera Francisco Trincão. Tenta sair rápido para o contra-ataque, a equipa do Sporting, Francisco Trincão, vai passar por um, já passou por dois, vai para o relvado, não há nada, diz o árbitro. A bola para a equipa do Torriense, já jogou no ataque lado esquerdo, a bola com Costinha, vai tocar para Ravi Vasquez, levantou para Dramé, intercepta a bola Quaresma, recupera a equipa do Sporting. Bem, Morta Nil manda dar para Francisco Trincão, agora a obstrução, há falta para o árbitro e há falta a favorecer a equipa do Sporting.
3: Com o aviso, o árbitro da partida para os jogadores do Torriense, Liberato, médio defensivo, ali tinha de fazer falta, o Sporting ia disparar para o ataque, tentou passar a bola por cima da cabeça do jogador do Torriense, Francisco Trincão.
1: Livre já cobrado pelo Sporting, a bola está em Eduardo Quaresma, dá para Morten Hulmand, adianta para Pedro Gonçalves, vai jogando o Sporting.

0: Lentamente, bola ainda no seu próprio meio campo em Eduardo Quaresma. Eduardo Quaresma dá para o companheiro de setor Gonçalo Inácio, invade o meio campo contrário. Lá está Gonçalo Inácio, abaixa muito Luís Soares, vai jogando com o camisola 97, autor do golo, o empate. Lá está o colombiano, vai jogar de novo com Gonçalo Inácio. Gonçalo Inácio outra vez para Eduardo Quaresma. O Sporting paciente, não pressiona na frente de ataque. Tramé, o Sporting vai avançando com Vaianides. Lá está, lado direito agora, o Sporting mais ou menos a meio do meio campo, parece estar a jogar futsal. Lá está, grande passe de ruptura, mas não percebe, creio que nem Vaianides nem Pedro Gonçalves.
1: Vaianides estaria em posição irregular, não conseguiu a recepção no momento em que a equipa precisava que ele ficasse ali com a bola. Pedro Gonçalves, esse sim, estava em jogo, mas a bola morreu nos pés de Vaianides.
2: E estamos com 15 minutos, primeiro quarto de hora da segunda parte, confira com a TSF.
0: Sporting 1,
2: Torreense
0: também 1.
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2: É salvo pelo apito Gonçalo Inácio à falta de Tramé sobre o central do Sporting, que quase não conseguiu dominar a bola, Rita.
5: Estava a ganhar a frente Tramé em relação ao central do Sporting, depois acaba por tocar-lhe no pé esquerdo. Está caído Gonçalo Inácio, agarrado à canela. Tramé ficou a dizer que não tinha feito falta, mas Gonçalo Inácio está muito queixoso e vai mesmo entrar a equipa médica do Sporting.
1: Fez e devia ter visto amarelo, porque é uma falta dura ali com a biqueira da bota a acertar ali na zona do tornozelo, no final da canela do jogador do Sporting, quase fazia um entorse.
0: Estamos dentro da última meia hora. Tiago Santos, Rui Borges coloca vários jogadores em exercícios de aquecimento.
1: Entre eles está Rafael Nelo, ponta de lança, Giovanni Quenda, Muita Juventude, Luís Guilherme, Diomande e também Daniel Bragança.
0: Aproveitam os treinadores para chamarem alguns jogadores e do lado da equipa de Torres Vedras também, Rita, vários jogadores em exercícios de aquecimento.
5: 5 jogadores em exercícios de aquecimento, já fez 2 alterações o treinador do Torreense, Luís Tralhão. Aproveita também esta paragem para falar com grande parte dos jogadores que estão em campo.
2: Tomás, como é que se explica esta cara nova do Sporting no segundo tempo?
6: Sinceramente, o jogo não está radicalmente diferente. O golo é fruto de um erro, enfim, houve pressão, não foi um erro disparatado, eu diria, mas ainda assim é uma oferta de Diadier para Soares marcar o empate. De resto, o Torreense já não tem as armas velozes em campo, nem Zoui, nem Danijan. Danijan se ilusionado, percebemos isso, mas no caso de Zoui há uma aposta num tipo de ponta de lança diferente. Dramé não tem a mesma potência, é mais um jogador para fazer de pivô e tentar dar algum oxigênio à equipa. Neste momento, o Sporting instala-se, o Torreense já não é tão pressionante, defende-se em 5-4-1. Há uma ligeira melhoria de trincão na segunda parte. É essa a principal nota individual no lado do Sporting.
0: Está recuperado com o Gonçalo Inácio, Tiago.
1: Está de volta ao jogo, o central.
0: Tentava agora ligar o Sporting, está na frente de ataque. Atenção, Max Araújo, o cruzamento é perigoso, pode marcar o Sporting. Jogo, marca Zénica Tampa, João Val, Tiago.
1: Estava plantado à frente da linha de golo e foi muito fácil para o árbitro assistente. De imediato, bandeirola levantada.
0: Muitos protestos dos adeptos, mas não vale. Um cruzamento bem tirado por Maxi Araújo. Desvia para o fundo da baliza Zénica Tampa, como dizia bem o Tiago Santos, mas está levantada a bandeirola e por isso não vale, mantém-se o resultado. Só que o VAR, Pedro Ferreira, tem de dizer de sua justiça na cidade de futebol.
1: Tem puxado a fita métrica.
5: Vale a festa dos adeptos do Torreense, ganharam energia com o golo anulado ao Sporting, vão saltando e cantando na bancada de Jamor.
2: Confirmado, fora de jogo no ataque do Sporting, pontapé livre para o Torreense. Estamos com a quase 20 minutos da segunda parte, há empate a uma bola no Jamora. A bola que sobrevoa a cabeça dos jogadores do meio campo vai pingar na equipa do Sporting.
0: Lá vai Génica Tambo pelo lado direito, vai encarar com o lateral esquerdo Javi Vasquez. Génica Tambo bem a tocar para Francisco Trincão. O Sporting reorganiza-se na sua defensiva, é com o Eduardo Quaresma, dá para Gonçalo Inácio, chama Morita. Morita. Morita quase colado à faixa lateral, vai jogando com Pedro Gonçalves, toques curtinhos, olha Pedro Gonçalves, adianta para Luís Soares, combinação com Morita, o Sporting vai encostando o Torrense lá atrás, atenção, Jéni Catamo lateraliza, liberta para o lado direito, Francisco Trincão vai cruzar, despacha, sem cerimónia o Torrense.
2: E lá vai Zaidi, atenção à velocidade de ponta, vai Anidis a impedir que o francês fosse em bola para a baliza do Sporting.
5: É muito, muito rápido o jogador do Torrense, agora bem, vai Anidis a intervir.
0: Lá vai o Sporting novamente, quem pensava que isto era fácil enganou-se bem, o Sporting está empatado já na última meia hora do encontro, menos que isso, agora um corte da equipa do Torrense, sai a equipa de Torres Vedras em direção à área do Sporting.
2: Por intermédio de Costinha, atrasou para a Rádio Vasco, esticou na frente, intercepta Morten Hjulmand.
0: Está em todo lado, Morten Hjulmand vai enchendo o meio campo do Sporting, progredo dinamarquês, à falta, diz o árbitro Tiago.
7: É um toque de Costinha, Morten Hjulmand, livre lateral para a equipa do Sporting.
0: É um livre que pode levar perigo à baliza de Luís Paes, é o enfiamento da linha limite da grande área, já ajeita a bola Francisco Dringão.
7: Entusiasmam-se as bancadas do lado dos Leões, estão atrás da baliza do Torrense, é para lá que vai ser colocada a bola daqui a instantes.
0: Lá está Francisco Trincão, o homem com mais jogos nas pernas do lado do Sporting, 53 jogos, 13 golos esta temporada, natural de Viana do Castelo, mãos na cintura, lá está Francisco Trincão, conversa com o árbitro assistente, só quase toda a equipa leonina, Tiago.
7: Estão todos dentro da grande área da equipa do Torrense, à exceção de Maxi, de Jéni Catamo e também de Vaianides.
0: É isso tudo. Lá está Francisco Trincão. Toma pouco balanço Francisco Trincão, convocado por Roberto Martínez para a seleção nacional. Toda dentro da grande área do Torrense, cruzamento já efetuado para as mãos de Luís Paes.
7: Queria surpreender Trincão, colocar a bola ao primeiro posto para tentar talvez um gol direto ou a assistência para Morten Hjulmand, por ali surgia. Chega primeiro o guarda-redes do Torrense.
2: Bate na frente o guarda-redes brasileiro à procura da velocidade de Saidi, intercepta de cabeça, vai a nível de bola, sobra ainda para a equipa do Oeste. Atenção ao ataque da equipa do Torrense com Saidi, não passa por Vaianides, ganha lançamento a equipa do Torrense. Atenção Rita, vamos ter mais uma mexida por parte do Luís Trelhão.
5: Vai entrar daqui a pouco Alejandro Alfaro, espanhol, camisola 8, é a próxima alteração na equipa do Luís Trelhão.
0: Mas vai responder Tiago Santos, o Sporting, com uma dupla alteração.
7: Daqui a momentos vai fazer entrar Rui Borges de Almando para acalmar seguramente a linha defensiva do Sporting, parece-me ser também Luís Guilherme.
2: É isso.
0: Joga o Sporting na sua defensiva com Gonçalo Inácio, puxam os adeptos, está bom o ambiente no estádio do Chamor. Levanta o braço Inácio, sai em grande classe em direção ao ataque do Torrense. Lá está Gonçalo Inácio, dobra o meio campo contrário, entrega em Maxi Araújo, recolhe junto à linha lateral, mesmo em frente a Rui Borges. Vai dando indicações o treinador do Sporting. O Sporting vai avançando com toda a calma, está empatado frente a uma equipa da 2ª Liga, que está a tentar regressar ao escalão maior do futebol português. Lá vai o Sporting com o Jéni Catamo, vai para cima de um adversário, já passou o Jéni Catamo, cruzamento para dentro grande área, vai despachar o Torrense.
2: Bola já batida para a frente de ataque, era para a zona de Dramé, mas está à vontade Quaresma a dominar na zona do meio campo.
0: A recolher só dá a Sporting nesta segunda parte, lá vai o Leão, atenção a esta bola de Gonçalo Inácio, tentava a desmarcação de Francisco Trincão, Tiago.
7: Sorriu Francisco Trincão, por pouco não conseguiu chegar àquela bola. Primeiro o guarda-redes do Torrense, a bola vai cair no interior da grande área, aquela zona é a tua guardião.
2: Tenta ganhar oxigênio a equipa de Torres Vedras, bate a bola na frente ali de Adia, Dramé na luta intensa com Inácio, a bola subeja para a equipa do Sporting.
0: Está a ser impecável Gonçalo Inácio ao lado de Eduardo Quaresma, mas daqui a pouco vamos ter novo central, está preparado para entrar Tillmané. Enquanto isso vai movimentando a bola Morten Hjulmand, pode ser o último jogo do dinamarquês. Dá para Gonçalo Inácio, vai subindo calmamente Gonçalo Inácio, em grande estilo também. Dá para Pote, Pote combina com Idemassa Morita, mais um que vai dizer adeus ao clube de Alvalade e vai deixar saudade. Lá está Pote, lateraliza para Maxi Araújo, olha o cruzamento perigoso, sacode a equipa do Torrense. A bola cai perto de Luís Soares, perde-se pela linha lateral, há lançamento para o Sporting.
7: Não está inspirado o central de Adie, o central do Torrense, uma das figuras da temporada, agora afastou a bola e por pouco ela não espirrava novamente para o interior da grande área.
2: E vamos começar então as alterações, Rita, pela equipa do Torrense.
5: Com a saída de Luís Quintero, colombiano, para a entrada do espanhol Alejandro Alfaro.
2: E agora, Tiago, passamos para as alterações do Sporting. Deixa-me ajudar-te. Quaresma vai embora.
7: Troca centrais. E Morita, número 5 do Sporting. E o aplauso das bancadas para o Nipoli.
2: Desculpa, levei-te ao erro. Não foi Quaresma, é Vaianides quem vai embora.
0: Que grande ovação, Fénias, nas bancadas, Tiago.
7: com bandeiras do Japão mostradas pelos adeptos do Sporting para Hidemasa Morita, é um jogador que marca as últimas temporadas do Sporting.
2: Tomás da Cunha, a tua leitura.
6: Não estava confortável com a defesa de Saidi por Vaianidis e nesse sentido abre Quaresma para lateral direito e coloca Diomande, que também pode dar outro controle de Dramé, que é um ponta de lança muito imponente fisicamente. Portanto, quer assegurar o jogo no meio campo ofensivo. Atenção, Sporting.
0: Olha, olha! Problemas Maxi para Maxi. Araújo fica. E atenção, cai no relvado, Tiago.
7: Pode ser uma lesão grave para Maxi, coloca muito mal o pé, mas entretanto já se levantou, que não passa de reclama, susto.
0: E reclama
7: mas
0: um penalti. Os responsáveis do Sporting, não sei, é mesmo aí pertinho de ti.
7: Não
0: está
7: pareceu.
0: Magoado, Maxi Araújo.
7: Não me pareceu, mas o pormenor da repetição televisiva poderá ajudar. Os dois jogadores disputam a bola. A questão é que depois o Maxi acaba por escorregar, colocar novamente o pé de apoio um pouco mais à frente, o pé esbarra e dá ali um pequeno toque entre os joelhos e essa é a situação que leva depois Maxi a ficar sentido no relvado, a sentir que poderia ter criado ali um problema grave no joelho, mas felizmente está recuperado.
0: Já mandou jogar o árbitro e a bola segue nos já pés dos homens do Torrense.
2: Bola para a equipa do Torrense com Stopira, o central cabo-verdiano de 38 anos, o ex-Boa Vista, o ex-Feirense, coloca a bola na retaguarda para Lucas Paes a brincar com o fogo e também com o coração dos adeptos. Torrense joga a bola a dois toques para o central Ali Diadi.
6: Ponto agora é médio.
2: Mas então essa leitura da equipa do Sporting nesta altura?
6: É isso, Pote no meio campo, tirando Morita, Luís Guilherme e Jéni Katam são os extremos do Sporting e no lado direito haverá Eduardo Quaresma para ter mais controlo de Saidi, que é um jogador muito rápido, deverá ser isso.
2: Recupera a bola a equipa do Sporting, Bruno.
0: E atenção que isto está muito longe de estar ganho. 1-1 no marcador. Estamos já nos últimos 20 minutos. Joga a equipa do Torrense no meio-campo do Sporting.
2: Com Liberato, o ex-Moreirense, toca a bola para Léo Silva, brasileiro. O ex-Palmeiras vai a temporizar. Entrega novamente a bola para Liberato. Liberato à direita para David Bruno. Marcou o golo. A frente ao Faf na meia-final. Estica na frente. Corta a equipa do Sporting. Foi Diomande no corte. A bola sobra para a equipa verde e branca.
0: Com classe Diomande para Maxi Araújo, que já pôs a bola jogável para Gonçalo Inácio. Lá vai o Sporting em direção à grande área. É com o Eduardo Quaresma, mas trava o jogo. Abaixem-se os centrais, Morten Newman. Lá está o Loirinho, grande círculo, a libertar em Pote. Pote agora médio, vai jogando ao lado de Morten Newman, mas dá em Gonçalo Inácio. Agora é Luís Guilherme. A bola para Gonçalo Inácio. Outra vez, Morten Newman, o pensador, o estratega da equipa. Grande passe de Morten Newman. Atenção, corta a defensiva do Torrense.
2: Bola já para a equipa de Torres Vedras. Lá vai ali dia a dia, esticou na frente, ataque era para a zona de Saidi, passou para o lado direito, dominou bem o francês, tenta a fim da frente Maxi, corta, Uruguai, a bola para fora. Estamos já nos últimos 20 minutos desta final da Taça de Portugal. Confira com a TSF.
0: Sporting
2: 1
0: Torrense
2: 1.
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0: Agora estava espetáculo, Francisco Trincão, roleta na bola, mas foi ao relvado, Tiago Santos.
7: A rodar sobre o seu pé esquerdo, o Trincão é um contacto com o adversário que o faz cair no relvado e perder-se esta possibilidade de o Sporting se esticar novamente para o meio-campo do Torrense.
2: Tomás, na ótica do Torrense, resultou alguma coisa as alterações por parte do Luís Tralhão?
6: Não propriamente, agora há que ter em conta que o Luís Tralhão não está a jogar apenas a final da taça, está também a tentar preservar o plantel ao máximo para o outro desafio que aí vem, que é a tentativa de acesso à primeira divisão.
7: Era há pouco 61 centímetros de fora de jogo do Jéni.
6: É bastante.
0: Olha,
6: não há dúvida. Sobre o Luís Tralhão e a gestão do Torrense, a equipa está com dois objetivos em cima da mesa. E chegar aos 70 minutos ainda empatada com o Sporting, com possibilidades de levantar este troféu, não pode apagar o objetivo, que também é decisivo para o Torrense, que é o acesso à primeira divisão. Nesse sentido, parece-me que até já poderia estar previsto de alguma forma no plano do treinador do Torrense fazer algumas alterações por volta dos 60 minutos. Passa a ter um ataque diferente, trocando o Saidi para o corredor direito, talvez para fugir de Quaresma. Vamos ver se é essa a intenção ou não, mas Saidi vem para o lado direito e o Dramé agora no corpo a corpo com o Diomande. Essa pode ser uma das lutas desta ponta final do jogo.
0: Tiago Santos, entrou a equipa médica do Sporting, problemas para Trincão, mas parece que pelo menos daqui parece estar recuperado, não?
7: Parece ser um problema no tornozelo, talvez o spray possa ajudar. A equipa médica saberá avaliar e também o próprio jogador mas é um lance onde fica maltratado Francisco Trincão.
0: Lá está Francisco Trincão, bebe um pouco de água, sai fora das quatro linhas, à ponta pé livre para beneficiar a equipa do Sporting.
7: Vai voltar.
0: Livre já batido por Gonçalo Inácio, dá para Diomandé, entrou nesta segunda parte o Costa Marfinense. Dá para Gonçalo Inácio, lá estão os centrais do Sporting a jogarem. Agora Gonçalo Inácio liberta tudo para o lado esquerdo onde está Maxi Araújo, recolhe Luís Guilherme, vem mais por dentro e dá para Gonçalo Inácio. O Sporting instala-se no meio-campo adversário, é com Diomandé. Diomandé dá de pé esquerdo para o lado direito, ataca Jenny Catamo, vai para cima de Javi Vasquez, bico da grande área e dá para Eduardo Quaresma. É agora lateral direito o jogador do Sporting. Outra vez Jenny Catamo, dá para Morten Newman, tudo isto lado direito, mas o Sporting muito lento para furar a muralha defensiva do Torrense. A bola em Diomandé, o passe agora comprido, mas com muita força era para Eduardo Quaresma, que não resulta.
7: Mal medido o passe de Diomandé com demasiada força, a bola vai quase junto à linha, à bandeirola de canto, e por isso há arremesso para a equipa do Torrense, que aproveita todos os momentos para repousar.
2: Lançamento para a equipa de Torres Vedras, tenta espreitar a baliza de Rui Silva, raramente o conseguiu nesta segunda parte, não vai longe, má reposição de Javi Vasquez, a bola é do Sporting.
0: E não sei o que é que te parece, Tiago, daqui de cima parece-me que os jogadores do Torrense já estão muito cansados a um quarto de hora do final.
7: Sim, há muitos jogadores a olhar para o chão, a tocar as pernas, há pouco o Javi Vasquez também a demorar um pouco nos arremessos, são sinais que a equipa tem algum desgaste, até porque não estará tão habituada quanto o Sporting a jogar jogos com um intervalo tão curto. E queixava-se isso Luís Trelhão depois do primeiro jogo do play-off, que o calendário não favoreceu a equipa que está na final da taça e a lutar pela subida.
0: É, daqui a 4 dias tem novo jogo contra o Casa Pia. Olha, o Sporting pode marcar, Max Araújo vai para o relvado, diz que não há nada, António Nobre.
7: Explica a Soares que o contacto do jogador do Torriense com Max Araújo é legal. Antes, excelente passe de Soares e depois antecipou-se. Chegou primeiro o jogador do Torriense à bola.
2: Pontapé comprido de Lucas Paes, a bola era para a zona de Dramé, vai ganhar a equipa do Sporting, meio campo com o Yuma da pontapear, mas esta sobra ainda para a equipa do Oeste. A capta David Bruno, o portuense ex-Alverca. Atrasou a bola para a zona de Ali Diadie, o mauritano de ascendência francesa. Liberta no lado direito do ataque, mas há falta a favorecer o Torriense, ali bem à frente do banco do Sporting.
7: Algumas queixas, uma troca de palavras entre um jogador do Torriense e um elemento do banco do Sporting Clube de Portugal. Tudo sanado, o jogo tem sido muito correto.
2: Pontapé livre para a equipa de Luís Trelhão. Há muito que o Torriense não conseguia ter um pontapé livre bem dentro do meio campo do Sporting. É para David Bruno, o lateral de 34 anos, quarto jogo nesta Taça de Portugal. Atrasou para a zona de Ali Diadie, o central da Mauritânia, a deixa à esquerda, ali para a zona de Léo Silva, leva um cheirinho de Luís Soares, que é no relvado, à falta, diz António Nobre.
7: Um toque que faz a equipa do Torriense respirar novamente fundo, a equipa tem a bola, um dos centrais para movimentar, não há pressa nenhuma.
2: Tenta ganhar tempo, ganhar resistência à equipa do Torriense. Abertura para David Bruno, vai esticar o jogo na frente, não, travou, pisa a bola, o lateral direito, deixa no meio campo em Liberato, perdeu a bola, recupera Pedro Gonçalves, lá vai o Sporting.
0: Lá vai com o Eduardo Quaresma, tentava soltar, entrega mal Eduardo Quaresma.
2: Tentava a finta o jogador da equipa do Torriense, vai ganhar Léo Silva, meio campo bem jogado, olha o brasileiro, abriu lá na esquerda, vai atacar a equipa Torres Vedras, com Javi Vasquez, vai ajeitar, vai cruzar, bola levantada na área, por cima da baliza de Rui Silva, cruzamento venenoso de Vasquez.
5: Quase se surpreendeu o guarda-redes do Sporting, a bola cruzada passou muito perto da trave de Rui Silva, que se esticou para tentar chegar, ainda assim não lhe tocou e a bola saiu por cima.
2: E com isto há pontapé de baliza para o Sporting.
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0: Joga o Sporting daqui a pouco os últimos 10 minutos no calor do Jamor e temos Torriense heroico. Torriense da segunda liga vai batendo o pé ao leão. Lá está o Sporting na sua defensiva a fazer falta porque o árbitro considera que há um chega para lá de Eduardo Quaresma.
7: Caiu o jogador do Torriense no relvado, muito queixoso. O árbitro vai lá tentar perceber o que se passa com ele. Eduardo Quaresma deixou marca neste lance.
2: É Dramé quem está caído no relvado. Tomás da Cunha, o Torrense parece estar a tentar ganhar tempo para qualquer coisa. Não sei se a equipa está com foco já no prolongamento ou não, mas é um Torrense que nesta altura tem poucas armas para ameaçar a baliza do Sporting.
6: Não diria que está com foco no prolongamento, mas está com foco em não sofrer golo, acima de tudo. E para isso vai jogando também com o relógio, vai ganhando algumas faltas. De qualquer forma, é uma segunda parte muito intranquila do Sporting ao nível do passe, muitos erros, pouca clarividência e continua a haver pouco corredor direito. Atenção ao Torres.
2: Atenção a Vasquez e o corte de pote. Ali quase junto à marca de penalti, é perigosíssimo Javi Vasquez.
5: Cruzamento rasteiro de Javi Vasquez na linha final à procura de alguém que aparecesse dentro da grande área. Foi o pote a afastar para a equipa do Sporting numa altura em que Liberato dá a impressão que não consegue mais, senta-se no relvado, camisola 61 do Torriense, aproxima-se António Nobre para perceber como está o jogador do Torriense, mas Luís Tralhão chama André Simões, vai ser o próximo a entrar.
2: Talvez para a saída do médio brasileiro, já lá vamos à alteração. Primeiro lançamento para a equipa do Torriense, atenção a Javi Vasquez. É um belíssimo lateral, o espanhol tem 10 assistências ao longo da temporada. Faz o sinal para a grande área, está lá Dramé, também Stopira no segundo poste. Atenção Costinha, levantou o cruzamento, Stopira saltou, não consegue. Cabecear a baliza do Sporting, a bola é da equipa verde e branca.
5: Ficam a pedir canto, os jogadores do Torriense irritadíssimos com a decisão do árbitro assistente, mas para já alteração na equipa do Torriense e confirma-se a saída de Liberato, não dá mesmo para mais para o 65 do Torriense, entrada do camisola 26, André Simões.
2: Tomás Aguinho.
6: Neste caso é uma ausência por lesão, está a fazer o que pode o Estrelhão, o Dani Jean também tinha saído por questões físicas, convém lembrar que o Torriense vem de um jogo há 3 dias, portanto haverá aqui desgaste acumulado. André Simões é um belo jogador, também uma das revelações da época do Torriense, vamos ver se pode dar alguma coisa em termos de saída para o ataque e também de controle da bola, essa é uma das prioridades do Torriense nesta altura.
0: Entramos já nos últimos 10 minutos do encontro, lançamento longo de Gonçalo Inácio, é para Luís Soares, atenção Soares, o remate por cima, passa por cima da trave de Luís Pai, do
7: Lucas Pai. Vôlei de Luís Soares, a bola a pingar no relvado e depois com o pé esquerdo a ajeitá-la, mas a arrebatar com muita força, a bola foi parar ao túnel de acesso aos balneários.
2: E desta vez pontapé de baliza para a equipa do Torriense.
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0: Lá está o Sporting com o Jenny Catamo. Cheira a prolongamento. Últimos minutos no Jamor. Há lançamento para a equipa leonina. Lançamento para ser efetuado do lado direito, ainda no meio-campo do Sporting, mas Tiago Santos está caído, um jogador da equipa verde e branca.
7: A exceção de Stopira, novamente impecável. O Cabo Verdiano a fazer um excelente jogo. Toca depois em Francisco Trincão, continua a sentir dificuldades físicas, o internacional português.
0: Quem diria, o Sporting empatado nesta final do Jamor frente a uma equipa da 2ª Liga e que jogou há 4 dias e praticamente com os mesmos jogadores. Partida interrompida no Jamor, fazem a festa os adeptos de Torres Vedras, Rita.
5: Com as bandeiras ao alto vão entoando cânticos para a equipa do Torriense, naturalmente felizes com o resultado que estão a conseguir garantir aos 84 minutos.
0: Ataca o Sporting, lado esquerdo, bola muito comprida, sai pela linha final, já aponta pé de baliza para a equipa do Torriense. Tiago Santos do lado da equipa leonina. Os adeptos mais expectantes, diria.
7: Sim, os adeptos do Sporting agora acalmarem um pouco a festa depois do momento emotivo com o golo de Soares. Agora um pouco mais calmo o ambiente, com a música a ser marcada também ali pela presença de alguns tambores, das claques do Sporting, mas o jogo numa fase mais nervosa.
0: Lá está o Sporting a atacar, a tentar-se fazer a remontada, reviravolta no marcador. Ataca com o Jenny Catamo, lá vai o moçambicano. Vai descendo o Jenny Catamo, lado direito. Entrega em Morten Hulman, devolve a gentileza Hulman para Jenny Catamo. Vai para a face da grande área, pela frente de Gabi Vasquez, outra vez Morten Hulman. O Sporting mastiga o jogo, mastiga em frente à grande área da equipa toda.
7: Gabi Vasquez está caído no relvado, sentiu um problema muscular e o árbitro interrompe a partida.
0: Sim, o espanhol está caído com bastantes dificuldades, é mesmo aí à tua frente, Tiago Santos, problemas também para o espanhol.
7: Sim, sim, o Javi Vasquez a sentir-se um desconforto na zona do joelho e o árbitro imediato a parar o encontro.
5: Prepara-se a equipa médica do Torreense, a equipa Torrevedras, que nesta altura não tem qualquer jogador em exercícios de aquecimento, mas parece que Vasquez já está recuperado.
7: Ali toca nesta altura, mas nada que fosse motivo para falta.
6: Pela postura do Sporting, parece que estamos a falar de duas equipas de nível. É isso que, por um lado, o Torreense tem conseguido, por outro, o Sporting não tem conseguido. E nesta fase do jogo, a caminho do prolongamento, é obra que Rui Borges, tendo Bragança, Kenda no banco de suplentes, continua, por exemplo, com Trincão e Jenny Catamo, que até agora pouco fizeram nestes 75 minutos.
7: E pelo ritmo de aquecimento desses jogadores, também não vão entrar dentro dos 90 minutos.
6: E até passando Luís Guilherme para a esquerda, onde é claramente menos desequilibrador do que no corredor direito.
0: Últimos 5 minutos, e a verdade é que, Tomás da Cunha, não há grandes oportunidades para o Sporting nesta segunda parte.
6: Não, parece que está tudo confortável com o prolongamento, o que certamente não é o caso na perspectiva do Sporting, mas isso não se nota.
0: É verdade que vai dando mais Sporting, 70% de posse de bola, mas pouquíssimas oportunidades para a equipa de Rui Borges. Lá está o Sporting. Lado direito, o ataque vai atacando, há lançamento para a equipa verde e branca.
7: Retendo a bola, pisando a bola, Eduardo Quaresma lá conseguiu arrancar um lançamento de linha lateral e no enfiamento da grande área do Torreense.
0: Lançamento já efetuado, o Sporting vai mandando, tem a bola Biomandé. É a queima que dá para Gonçalo Inácio, ainda assim sai-se bem o Sporting. Sai pelo lado esquerdo, é com Pote. A Pote entrega para Luís Guilherme, lado esquerdo, a tentar combinar com Maxi Araújo, bola para Pote, a devolução para Maxi, vai para a zona central e entrega a Morten Hulman, mas muito lento o Sporting. Atenção ao remate! À vista o gol do Sporting, defende Lucas Paes, Thiago.
7: Sensacional, o guarda-redes do Torreense, ele não viu a bola partir, tinha uma das linhas de torres da defensiva da equipa do Torreense à frente dele e de imediato a explodir na direção do poste e a atirar-se para ir buscar a bola junto ao poste da baliza.
0: Grande remate da Morten Hulman, olha ao canto, Luís Guilherme a bater para a grande área, já bateu, atenção, Jenny Catamo vai dar canto de novo para o Sporting.
7: Eu te espero, o guarda-redes tentou chegar, ainda tocou com a luva, mas não conseguiu evitar o canto. O Jenny a aproveitar muito bem para rematar contra o corpo do jogador do Torreense.
0: Canto agora do outro lado, lado direito, vai lá Luís Guilherme, West Ham. Luís Guilherme vai colocando a bola no quarto de círculo. O Sporting vai todo para cima do Torreense, povoar muito a grande área. Cruzamento já efetuado, corta a defensiva do Torreense, mas a bola espirra para Jenny Catamo. O Messi de Machaquena dá para Luís Guilherme, agora do lado direito, grande passe, Eduardo Quaresma vai fazer o cruzamento, novo canto para o Sporting.
7: Esteve mais uma vez para o jogador do Torreense a acompanhar muito bem, agora foi Alfar a acompanhar o movimento de Eduardo Quaresma no prolongamento da linha lateral, ganha canto a equipa do Sporting, mais uma possibilidade de cruzar a bola para o interior da grande área. Há pouco foi Stopira a tirar de cabeça.
0: Cheira
7: a
0: prolongamento no Jamor, no Estádio Nacional, se quando não, temos sol já nesta altura, canto já batido, atenção, o Sporting pode marcar, mas afasta o Torreense, vai insistir o Sporting por Pote, fica sem a bola e olha o Torreense, Ricardo Barra.
2: Lá vai o Torreense à procura de um milagre no Jamor, não passa por Suárez, à falta do avançado do Sporting a travar o contra-ataque.
7: Pronto, socorro da equipa do Sporting a travar esta possibilidade do Torreense com a equipa toda para o ataque.
0: Não gosta, a equipa técnica do Sporting, Rita, protesta muito com a equipa de arbitragem.
5: Muitos protestos do banco suplentes do Sporting, também nos do Torreense, pediam cartão amarelo para Luís Soares.
2: Estamos a 2 minutos dos 90, a bola para a equipa da Torreense, vai tentar levar o jogo para prolongamento, está num bom caminho, a livre para a Lídia Adier, a pontapé para a frente e ataca para a zona de saída no lado direito, corta de cabeça Max Aruja, a bola pinga para a equipa do Sporting, ganha Luís Guilherme, que o no relvado, há falta ou não? Há falta, diz o árbitro.
7: Sim, Bruno.
5: é empurrado a Luís Guilherme pelas costas por David Bruno dentro do meio campo defensivo do Sporting e por isso a dar livre para os Leões.
0: Livre para ser cobrado à saída da grande área do Sporting, bola já movimentada por Gonçalo Inácio, dá para Diomandé, o Costa Farfinense impela a bola para Eduardo Quaresma e Jenny Catamo estava distraído, deixa a bola escapar pela linha lateral.
7: Ou então já sente dificuldades físicas, faltou concentração agora ao moçambicano.
2: Lançamento para a equipa do Torrense, estamos a minuto e meio dos 90. O Torrense está quase a levar o jogo para o prolongamento, para mais meia hora de futebol. Anuja Moura, a bola para a equipa de Torres Vedras, a domina à esquerda, Costinha, deixa no meio para Alfaro, domina bem, entrega à frente para Costinha, na Torrense, abertura à esquerda, bem jogado, lá vai Simões, André Simões, vai cruzar a bola na área e o corte! É de Osmar Diamante, ainda mexe, o Torrense acredita, vai dominar André Simões no meio campo, com luz pela meia esquerda, olha o Torrense, entusiasma-se as bancadas, Simões vai vintar, não passa! Para fora! Carambola de todo o tamanho na área do Sporting e Rui Silva pregado à relva, Rita!
5: E estes assobios são dos adeptos do Sporting, perderam a paciência por o desleixo da defesa leonina, agora foi Diomande que acaba por atirar a bola contra os pés de André Simões, que ainda faz o remate. Rui Silva ficou a olhar impávido e sereno para a bola que por acaso saiu ao lado da baliza.
7: E a festa dos adeptos do Torrense.
0: É, completamente desplicente. Osman Diomande, não é assim que vai para o Bayern de Munique, e lá está. Osman Diomande entrega a bola mal a Eduardo Quaresma, está de cabeça perdida o Sporting, Tiago.
7: Mais um passo falhado de Diomande da direção de Eduardo Quaresma e a bola é do Torrense, que respira melhor nesta fase do encontro.
0: Olha,
7: 6 minutos para adicionar à segunda parte.
2: Já a contar no cronómetro da TSF, são os derradeiros minutos deste tempo regulamentar. O Torrense está à beira do milagre. A bola para a equipa de Torres Vedras. Bate na frente, Rádio Vázquez vai recuperar o Sporting. A pontapé, a morte nenhuma da bola é do Leão.
0: Foi a sorte do Sporting, ganha lançamento lateral a equipa leonina quando estamos já no período adicional. O Sporting vai lançar por Eduardo Quaresma, mas faz tudo lentamente. Eduardo Quaresma dá para Diomande. Diomande entrega para Gonçalo Inácio, vai dobrar o meio campo contrário, a pé esquerdo joga para Max Araújo, dá depois para Pote, Pote para Gonçalo Inácio, lá está o Sporting, lado esquerdo é com Luís Soares, dá para Gonçalo Inácio, vai progredindo a equipa do Sporting, mas tudo muito previsível. Agora um bom passo de Pote para a grande área, era para Luís Soares, mas fecha-lhe a porta o adversário.
7: Muito bem, a equipa do Torrense conseguiu resgatar aquela bola, o toque do Luís Soares não saiu bem, e agora o jogador do Torrense cai na pista de tartan com grande aparato e pedem os responsáveis do Torrense o cartão para o jogador do Sporting.
0: E atenção que vai mexer o Sporting, dupla alteração na equipa de Rui Borges.
6: Inadmissível o que vai fazer o Rui Borges, já vamos à análise, mas inadmissível meter os jogadores aos 93 minutos.
5: É Daniel Bragança e Kenda que vai entrar na equipa do Sporting para te ajudar, Tiago Santos.
0: É para o prolongamento.
7: Pode vai sair, dá lugar ao Daniel Bragança, no observo do meio campo. E atenção, sai Jérica Atamo na equipa dos Leões, cede o lugar a Giovanni Kenda.
0: Atenção que é muito importante, o Carritas da Silva Vieira está a dizer assobios, parece-me, para Rui Borges, Rita.
6: O único treinador de equipa grande nesta final está a ser mesmo um bistralhão, porque de Rui Borges não sei se já está a contar com o problema.
7: Eram do lado do Torrense pela demora.
5: Não, era mesmo para os adeptos do Sporting, bem perto aqui da bancada da imprensa. Pedro Gonçalves, na saída, levanta os dois polegares em direção aos adeptos.
0: E o Sporting vai atacar pelo lado direito com o Jenny Catamo. Lá está a equipa leonina, a tenta evitar que o jogo vá para prolongamento. Lá vai o homem das tranças, Giovanni Kenda, vai dar para Morta Nyulman, tentava fazer o passe, mas limpa a equipa do Torrense.
7: André Simões, de primeira.
2: Bola a pingar na parte da equipa de Torres Vedras. Luís Trelhão, mãos das ancas, à espera que o Torrense recupere a bola, mas não está fácil. A bola pinga novamente para a equipa do Sporting.
0: É para Francisco Trincão, vai passeando com a bola, dá para Morten Ullmann. Atenção, Sporting, grande jogada lá direito, vai romper com o Eduardo Quaresma, mas há um corte importante da defensiva do Torrense.
7: Outra vez, stop, ira, no eixo da defesa, em carrinho, como ele gosta de ir ao relvado, para estas bolas, pé esquerdo a afastar, enfiamento a grande área, arremesso para queda.
0: Arremesso já efetuado, lá está o Sporting com Osman Diomande. O Sporting vai descendo, lado direito com Giovanni Kenda, o cruzamento, limpa a equipa do Torrense, a bola sobra para Maxi Araújo, arma o pontapé, mas sai por cima.
7: Envolve o remate de Maxi Araújo, a bola retilínea, mas passa muito por cima da tradução do gigante guarda-redes do Torrense.
2: Faltam 3 minutos.
5: vai conversando a equipa técnica do Torrense e olhando para as opções, tem nesta altura já 4 jogadores em exercícios de aquecimento a pensar aquilo que pode fazer caso consigam mesmo garantir o prolongamento.
2: Quem diria? Faltam 3 minutos para que o Torrense consiga levar a final para o prolongamento. Lucas Paes bate a bola diretamente para fora, lançamento para o Sporting.
0: Já efetuado por Max Araújo, dá para Gonçalo Inácio, um dos melhores da equipa do Sporting, muito atento, defesa central. Lá está, vai conduzindo a bola o Ousmane Diomandé. Estamos a menos de 2 minutos para o final da partida dos 90 regulamentares. O Sporting vai progredindo com Eduardo Quaresma, mas dá para trás para Diomandé. Diomandé em grande estilo, dá para Gonçalo Inácio, abre os braços, não tem a quem dar a bola, não tem uma linha de passe, agora encontra Edmax Araújo, o Sporting a jogar com Gonçalo Inácio de novo, vai progredindo, o defesa central internacional português, dá para Luís Guilherme para Daniel Bragança para Morta Nenhuma, e o Sporting não consegue furar a boa estrutura, a boa organização defensiva do Torrense, vai tentar agora pelo lado direito com Giovanni Kenda, lá vai, o jogador que vai jogar no Chelsea na próxima temporada, dá para Bragança, o Sporting vai trocando a bola à frente da grande área do Torrense, mas não consegue fazer nada com ela. Vai andando para a boa estrutura, a boa organização defensiva do Torrense. Vai tentar agora pelo lado direito com a Giovanni Kenda. Lá vai o jogador que vai jogar no Chelsea.

0: segunda liga, a bater o pé ao até aqui campeão nacional. É Giovanni Kanda quem vai cobrar o pontapé de canto numa altura em que entra muita polícia para a pista terta. Lá está Kanda a levantar para a pequena área, quase marca o Sporting, Tiago.
1: Foi Human, foi lá com a cabeça onde chegou com as luvas o guarda-redes do Torriense, mas agora saiu em falso o guarda-redes da equipa de Torres Vedras. Por pouco, Human não cabeceava para o fundo das redes.
0: Que perigo, há a ponta pé da Lisa para o Torriense, Ricardo Barras.
2: Já no último minuto dos 6 de compensação, o Torriense está quase no prolongamento.
3: Imagem fantástica, no banco de suplentes do Torriense está Luís Tralhão e os dois adjuntos, os três à conversa há muito tempo, a olhar para dentro do campo e a trocar impressões sobre aquilo que vai acontecendo.
2: Tenta cortar a bola da equipa do Sporting, a última passe de bola para o Leão.
0: Tenta atacar Luís Soares, vamos para horas extra no Jamor, vai atrasar-se, topira para o seu guarda-redes.
2: A bola para o guarda-redes brasileiro, bate na frente, o Torriense procura aliviar a bola para bem longe da baliza, a bola para fora, lançamento para a equipa do Torres Vedra.
0: Mas diz que há falta, Rita, o árbitro da partida, há falta para o Torriense.
3: É, lançamento para o Torriense, e acaba por cair ali na zona técnica, mas a bola...
4: Creio que é falta.
3: Para já a bola está nas mãos de Maxi Araújo.
2: E acabou o tempo regulamentar. Vamos a prolongamento nesta final da Taça de Portugal, porque há este resultado.
0: Sporting
2: 1,
0: Torriense
2: também 1. Vamos ter mais 30 minutos. Rita da Silva Vieira, o ambiente no lado do Torriense.
3: Aqueceu ali entre Maxi Araújo e um jogador da equipa do Torriense. O uruguaio está a pedir explicações. Agora tudo mais tranquilo, mas há pouco, até quando António Nobre apitou para o final da partida, houve um elemento da equipa técnica do Torriense que colocou as mãos na cabeça e olhou para os colegas de boca aberta, quase espantado, obviamente, com aquilo que conseguiram nos 90 minutos no Jamor. Estiveram à frente durante 45 minutos e, portanto, também surpresa na própria equipa do Torriense, que agora vai se reunindo, reidratando para conseguir jogar os próximos 30.
2: Tiago Santos, do lado do Sporting.
1: A equipa do Torriense vai receber, entretanto, aí o guarda-redes, que vai com um terço nas mãos, um terço branco de Lucas Paes, que ele resgatou a alguns no equipamento de jogo e revelou às bancadas do Estádio Nacional. Vai agora na mão esquerda do guarda-redes do Torriense. Os jogadores do Sporting, Trincão sentado, Eduardo Quaresma sentado no relvado. Os jogadores do Sporting também já com dificuldades físicas a tentar recuperar. Morta nenhuma andando ali de um lado para o outro, a tentar falar com os companheiros de equipa, a tentar que as palavras dele ajudem a refrescar as pernas.
0: Ora, muito calor no Jamor. O Torriense é uma equipa de segunda liga, jogou há 4 dias, é a mesma equipa. Luís Tralhão apenas mudou dois jogadores, Tiago Tomás, e apesar do calor...
3: E atenção, Bruno, desculpa só interromper-te, é que há adeptos, e conseguimos ver aqui de cima, há adeptos do Sporting que não querem ficar para o prolongamento, porque uma vez que saem já não conseguem entrar, e portanto vários adeptos...
1: Mas vão ver lá de cima, é assim, estão mais perto da saída.
3: Pois não sei, eu estou a vê-los a sair pela porta da maratona e por isso mesmo a dar essa indicação.
1: Desse lado não vem nada.
3: Exatamente, e portanto os adeptos do Sporting a sair nesta altura, alguns não querem ficar para o prolongamento.
0: É que isto não dá jeito nenhum, amanhã é dia de trabalho e vamos ter aqui horas extras. Ora, dizia eu, Tomás da Cunha, muitas dificuldades para o Sporting, aparentemente estaria mais fresco para esta grande final, mas o que é certo é que o Torriense, do ponto de vista defensivo, esteve uns furos bem acima. Uma equipa que sim, convém elogiar.
5: Se me permites, até vou começar pelo Torriense, que é a grande equipa desta final até agora e merece totalmente o prolongamento. Na primeira parte, com muita competência na organização, mas também processo para sair de trás com qualidade por Javi Vásquez e Quintero, tendo também argumentos para esticar o jogo sempre que possível, e o Sporting tremeu, entrando a perder logo. E obviamente aí entende-se que possa ter havido alguma intranquilidade e alguma dificuldade para mostrar a melhor versão, mas na segunda parte o Sporting marca um gol algo feliz, porque é um pontapé de Diadier que vai contra Maxi Araújo e depois termina na grande área em Luís Soares. Portanto, não é um gol trabalhado propriamente pelo Sporting, é um gol marcado em circunstâncias algo felizes, mérito colombiano, claro está, e a partir daí praticamente não há oportunidades do Sporting. E mesmo não havendo oportunidades do Sporting, o Torriense esteve sempre confortável em todos os momentos, conseguiu gerir o relógio como quis, mexeu até antecipadamente, não sei se pensar no próximo jogo é possível também, mas mexeu antecipadamente para impedir que o Sporting pudesse crescer, e a gestão de Rui Borges é simplesmente

0: simplesmente inenarrável. É até difícil de compreender que o jogo estava a ver o treinador do Sporting. Parecia que estava em igualdade de forças a discutir o play-off de acesso à primeira divisão. Parecia o Casa Pia. E a verdade é que isso não é normal numa equipa que tinha todo o favoritismo à partida para o jogo, entrando a perder.
1: É que falámos demais de algum conservadorismo de Rui Borges, que é normal a determinada altura do jogo, nomeadamente ao intervalo. Mas aquelas duas alterações...
0: Aos 93 minutos, é absolutamente estranho.
2: E apetece também
0: quis fazer Rui Borges.
2: Apetece também perguntar a Tomás da Cunha, numa final, diante de uma equipa de segunda liga, para que servem jogadores como Rafael Nel, Suleiman Fai, Kokorashvili, Ricardo Mangas. O Sporting ainda não fez as substituições todas. É uma pergunta legítima. E... para que é que servem os jogadores do Sporting que compõem o plantel?
0: É que muitas vezes Rui Borges queixou-se da falta de profundidade e de opções que não existe agora, pelo contrário. Já nem vou a jogadores como Kocsorashvili e Fai, que sempre foram
2: algo rejeitados. E todos eles mais são reforços da equipa.
0: Sim, para. Estamos a falar até de jogadores como o Bragança, o Giovanni Kendo. O Bragança normalmente é um médio com muita chegada e capacidade de surpresa no último terço, e o Sporting pedia isso. Repare-se que baixou Pedro Gonçalves uns 10, 15 minutos para o meio campo, depois já sacrificou Pedro Gonçalves, deixou Jenny Catamo quase, aliás, mais de 90 minutos sem que houvesse uma única boa jogada de Jenny Catamo ao longo desta partida, tendo o Giovanni Kendo no banco e ainda colocando o Luís Guilherme para a esquerda. Portanto, tudo o que havia para fazer em termos de melhoria da equipa, Rui Borges fez ao contrário. Vamos ver se ainda vai a tempo, mas o prolongamento é obviamente um prémio merecido para o que o Torriense foi fazendo, com defesas de Lucas Paes, mas não só, com um trabalho coletivo de extrema qualidade na preparação e na gestão do Luís Tralhão.
3: Tralhão vai ao banco novamente, buscar Pité agora para entrar no jogo.
2: Jogador que esteve em dúvida para esta partida, camisola 20, já se prepara para entrar, Rita da Silva Vieira.
1: Vai entrar Pité na equipa do Torriense. Creio que vai ser Costinha. Confirmas, não é, Tiago? A saída do número 10 do Torriense.
3: Saída... Sim, Costinha, número 10 do Torriense. É esse o jogador preferido nesta fase do encontro, no arranque do prolongamento.
1: Temos alteração então na equipa do Torriense, e creio que vai sair a jogar o Torriense no arranque da primeira parte do prolongamento. Terá ganho a moeda ao ar, Stopira contra Morten Hjulmand.
2: É isso mesmo, vai sair a equipa do Torriense. Junto à bola está o avançado Musa Dramé, um dos melhores marcadores da equipa do Torriense. Agora a equipa de Torres Vedras vai atacar em direção aos adeptos do Sporting, vai atacar em direção ao topo norte, Tiago.
3: Como aconteceu na primeira parte.
2: É isso tudo. Lá está o Torriense para o pontapé de saída deste prolongamento, mais 30 minutos no Jamor. Vai apitar António Nobre. O animador do estádio vai puxando pelos adeptos das duas equipas. Está cheio de amor e começa o prolongamento no Estádio Nacional. Bola para a frente e ataque, mas vai recolher à vontade Rui Silva.
3: Vamos chegar à ensaiada do Torriense à procura da profundidade e do ponta de lança. Drame não conseguiu chegar à bola.
1: Bola para a equipa do Sporting. Domina Osman Diomand. Estamos no primeiro minuto do prolongamento. São 30 de compensação de prolongamento para esta final entre Sporting e Torriense. O Sporting, que na época passada, recorde-se, também venceu a taça no prolongamento, na altura diante do Benfica. A bola para a equipa do Leão. À esquerda, Luís Guilherme. Atrasou para Maxi Arujo. Soltou para Gonçalo Inácio. Lateraliza para Osman Diomand. O Sporting com bola no meio campo do Torriense. A conduz o Marfinense. O ex-Mafra. A jogar a bola para o lado direito, do lado de Eduardo Quaresma. A junto ao banco Luís Tralhão. Abre à direita para a Jovem Kenda. A Kenda na reta guarda para Diomand. O Sporting novamente instalado no meio campo contrário. Com quase todos no meio campo do Torriense, à exceção do Rui Silva. A dominar Diomand. Abre à direita para Jovem e que ele domina o seta do Sporting. Atenção, vai para cima do adversário, tem à frente dois, ainda que ele atrasou a bola para Diomando, meio do meio campo, abre à esquerda para Inácio, vai levantar a bola, cruzamento para a grande área, não há ninguém para o remate.
4: Muita força no passo de Gonçalo Inácio. O Giovanni que ainda tentou chegar à bola, que acaba por perder-se pela linha final.
2: Vai repor o guarda-redes do Torriense, não vai ser o brasileiro Lucas Paes a movimentar, mas sim Stopira, o defesa central, o mais velho em campo, com 38 anos de idade. Lá está o cabo-verdiano na pequena área, vai bater este pontapé de baliza, solta para Ali Diadie. Ali Diadie adiante, era para David Bruno, deixa escapar a bola, mas ainda assim o lançamento é para a equipa de Torres Vedras.
4: Vai Luís Guilherme ajudar a equipa do Torriense a fazer o lançamento.
2: Lançamento para ser efetuado por David Bruno, jogador formado no Futebol Clube do Porto, adiantou, mas não consegue progredir o Torriense. Está com a bola o defesa central da Mauritânia, ali de Adie, pontapeia na frente, vai perder-se a bola pela linha lateral, lançamento para o Sporting.
3: Passa com demasiada força, a bola ultrapassa a linha lateral junto a um dos assistentes. O Sporting para o remesso, Maxi Araújo.
1: O uruguaio vai atrasar a bola para a zona de Gonçalo Inácio. O Sporting ataca, procura o gol da vitória. Está empatado frente ao Torriense da segunda liga. A bola para a Osman Diomande. A conduzir ali em pantufas. Pé de pé. No meio campo defensivo do Leão. Abre à esquerda para Gonçalo Inácio. Toca para a frente para a Daniel Bragança. O médio de Almeirim. A pisar a bola. Abre no corredor esquerdo para a zona de Luís Guilherme. Tem à frente Maxi Araújo. O então brasileiro vai libertar a bola. Bem jogado. Maxi domina. Vai acelerar. Não passa. É pelo Torriense. Olha o contra-ataque da equipa de Torres Vedra.
2: 2-2. Sai de. Estava de costas para a baliza. Já se enquadrou, mas perde tempo, reorganiza-se a equipa do Sporting. Ainda assim a bola é para os homens do Torriense. Há uma falta lado direito da forma como ataca a equipa de Torres Vedras.
3: Agora Alfaro sobre o Maxi Araújo, ganha ali algum espaço a equipa do Torriense, respira novamente no ataque, está confortável com a bola.
2: É isso tudo, aproveita para respirar a equipa de Luís Tralhão. Bola para ser pontapeada, digo eu, na direção da área do Sporting. Livre para ser cobrado mais ou menos ao meio do meio campo, Leonino.
3: Sobem os centrais.
2: É isso, bola que vai ser cruzada para a grande área. Atenção às bolas paradas do Torriense. Uma preocupação revelada ontem por Rui Borges. Creio que 5 jogadores do Torriense na área do Sporting. O Sporting vai-se defendendo com quase todos. Ontem, pé livre para a grande área do Sporting. Atenção, Torriense, perigoso, pode marcar. Vai um jogador para a área. O Torriense vai marcar. Golo! Não vale.
3: Diadie está em posição irregular, mas atenção porque é um primeiro remate e Eduardo Quaresma vê a bola tocar-lhe no braço.
2: Bem, outra vez o Torriense a marcar de bola parada.
3: O árbitro está a ouvir indicações para conferir a regularidade do lance. É que o Eduardo Quaresma pareceu-me que a bola lhe bate no braço. Ele está apoiado sobre esse braço para não cair no relvado. Estava caído com os joelhos caídos no relvado e a bola embate-lhe no braço.
2: Ora, Rui Borges vira as costas ao lance e aí está Tomás da Cunha. Nova situação de bola parada, um esquema tático e o Torriense a chegar ao golo, mas não vale para
0: nos
2: já.
0: Nos últimos 20, 25 minutos de jogo só houve uma equipa que criou perigo e foi o Torriense. Não sei o que vai acontecer neste lance. Fica para já o lance em análise, mas na sequência de bola parada o Sporting tem tido bastantes dificuldades. Agora foi o central do Torriense a meter a bola na baliza. Vamos ver.
4: Confirmado, fora de jogo.
3: Dois jogadores em posição irregular. Explicação do árbitro imediata aos jogadores do Torriense.
1: Mas irrita o banco do Torriense, todo de pé a pedir penalti e estão de mãos na cabeça alguns elementos.
4: Muito irritados com o facto de António Nobre não ter sido chamado pelo vídeo-árbitro da partida, Pedro Ferreira, para ver essa potencial mão de Eduardo Quaresma. O banco do Torriense que saltou como que tivesse molas quando viu a bola entrar dentro da baliza e depois, obviamente, a reclamar em relação a esse lance com o Eduardo Quaresma.
1: 5 minutos da primeira parte do prolongamento, a bola para a equipa do Sporting, grande susto para a equipa detentora da taça, a bola para a equipa do Leão, com a semana de Almanda na condução, já dentro do meio campo do Torriense, vai a libertar à esquerda para Inácio, a pisar a bola ainda ali numa faixa do relvado com o sol que espreita uma rara vez, no Jamor, acelera o Sporting, Luís Guilherme pelo lado esquerdo, atenção, ao brasileiro, vai até a linha de fundo, tira o cruzamento, bola vai sair por cima da baliza de Lucas Paes.
4: Saiu muito, muito por cima da baliza de Lucas Paes, tranquilo, o guarda-redes do Torriense em grande ameaça vai bater o pontapé de baliza.
2: 6 minutos da primeira parte do prolongamento, 1-1 no Jamor, o Torriense sem pressa rigorosamente nenhuma. Vai bater o pontapé de baliza Lucas Paes. O brasileiro toma balanço, pontapeia para o meio campo do Sporting. A bola vai cair perto de Pité, vai sair pela lateral, lançamento para a equipa de Alvalade.
3: A controlar o lance, a trajetória da bola, Eduardo Quaresma, 7 a Diomande.
1: Lançamento já efetuado, a bola para a equipa do Sporting, tenta não perder tempo, está empatado na taça, a bola para Inácio. Inácio no passo para Luís Guilherme, tenta aparecer o brasileiro nesta sua estreia no Jamor. A tabelar bem com o Maxi Araújo, lá vem Luís Guilherme, acelera pelo colo esquerdo, ninguém o para, parece o pipi, cruzamento para as mãos de Lucas Paes, amarra o guarda-redes do Torriense.
4: Muito bem posicionado ao primeiro poste, preparado para encaixar o cruzamento de Luís Guilherme a toda a velocidade.
2: Grande exibição de Lucas Paes, tenho o meu voto nos primeiros 90 minutos. Vamos ver o que dá este prolongamento. Aí está, atenção, olha o Torriense, perde a bola, pode marcar o Torriense, mas já se reorganizou o Sporting. Vai atacar ainda assim Rabi Vázquez, lado esquerdo, já passou por Eduardo Quaresma, aproxima-se da linha de fundo, vai sem cruzamento a canto para o Torriense.
3: Estive por Eduardo Quaresma, ríspido corte em carrinho do jogador do Sporting, aliás, é pontapé de baliza, a bola toca ainda no jogador do Torriense.
2: É isso tudo, Tiago, o árbitro imediatamente aponta para a marca de pontapé de baliza.
4: Atenção a Ricardo Mangas, em cima da linha final, precisamente com o jogador do Torriense que estava caído no relvado. Mangas entrou dentro do relvado para o empurrar para fora e respondeu, obviamente, o jogador do Torriense, que não gostou.
2: Sai amarelo.
4: Árbitro da partida a mostrar cartão amarelo, Ricardo Mangas, que não pode fazer aquilo, ainda por cima está fora da zona de aquecimento.
2: Bem, o Sporting está de cabeça perdida e mesmo à tua frente, Tiago, vai lá agora
3: Diomande. Vai lá reclamar o Diomande e esticar a mão, entretanto, ao jogador do Torriense para que ele se levante.
0: Parece-me que a ideia é outra, é que o Mangas queria que o jogador do Torriense ficasse fora e não dentro.
4: Exatamente, ele puxou-o para fora da linha, das quatro linhas.
3: Para que o jogo continuasse.
2: Vai entrar Rafael Nel daqui a pouco na equipa do Sporting. Camisola 90 vai ser a quinta alteração promovida por Rui Borges.
4: Está Rabi Vázquez ainda a falar com António Nobre há muito tempo, que está ali o árbitro da partida.
3: O Vázquez diz que queria regressar ao campo, mas que o jogador do Sporting não deixou.
2: E atenção que o árbitro dá pontapé livre a favorecer o Torriense.
4: Exatamente.
2: Esta não percebi, sinceramente.
4: Provavelmente uma regra nos regulamentos que dita que esta situação em que Ricardo Mangas interfere e vê cartão amarelo acaba por dar vantagem para o Torriense.
2: Mas a bola já estava jogável, não é? Já estava no ataque do Sporting, o árbitro depois interrompe e vai lá assinalar falta a favorecer o Torriense. Posso estar a ver aqui qualquer coisa mal, mas já não digo nada. O que é certo é que há pontapé livre para a equipa de Torres Vedras e atenção às bolas paradas. Já marcou duas vezes hoje de bola parada, valeu o golo de Zui, o segundo não valeu, foi assinalado fora de jogo.
3: Canto de mangas arregaçadas para Rabi Vázquez.
2: Espanhol que tem 10 assistências e 4 golos esta temporada. Jogador da carreira do Sevilha, tem grande formação este camisola 23, tem duas assistências também na Taça de Portugal, lá está Rabi Vázquez para levantar, é um canto de mangas arregaçadas, como dizia o Tiago. Levanta os dois braços, Rabi Vázquez, vai surgir cruzamento para a área de Rui Silva, já está efetuado, atenção, Torriense tira, Morten Hillman.
1: E lá vai o Sporting Jovem Foram, é ceifado por Alfaro, vai ser cartão amarelo, Tiago Santos.
3: A atropelar a Kenda e a travar de imediato o contra-ataque do Sporting. Amarelo visto pelo jogador de Torriense, é uma entrada duríssima sobre a Kenda.
1: A travar a transição rápida do Sporting, vamos então à substituição, Tiago, na equipa de Rui Borges.
3: Eduardo Quaresma vai sair na equipa do Sporting no Leão. E entrada de ponta de lança nele.
2: O que é que muda, Tiago? O Giovanni Kenda, a lateral direito?
0: Parece que sim, parece que será isso. Com o Nel juntar-se a Luís Soares no centro do ataque. Vamos ver, mas finalmente Rui Borges dá alguns sinais à equipa de que é para cima do Torriense, porque isso ainda não aconteceu desde que o Sporting chegou ao empate.
2: Sai aplaudido o jogador do Sporting, Eduardo Quaresma, e ataca a equipa leonina, Ricardo.
1: Com Morten Hillman na condição, enfrenta a bola a Francisco Trincão, parece ser jovem e que anda a fechar com o lateral direito. Trincão no passo para Nel, perde a bola, recupera o Torriense.
2: Tenta sair com Alfaro, bola adiantada para Tramé, mas já cortou a equipa leonina.
1: Com Daniel Bragança a ganhar no meio campo, cá no relvado à falta, Bragança não quer muito tempo perdido, bate já o livre. A bola para Inácio, Inácio para Maxi. A Maxi chama a jogo Luís Guilherme, há pouco grande arrancado do brasileiro, ex-West Ham. Bola para Soares, tocou para Maxi na área, vai cruzar, olha o Sporting, Soares a falhar, ainda mexe, Trincão atirou para a defesa, é de Lucas Paes, o Sporting à beira da reviravolta.
4: Mas é inacreditável o que falha, Luís Soares tinha tudo para fazer golo, acaba por se atrapalhar, escorregar com a bola nos pés e depois numa segunda fase Francisco Trincão a tentar o remate, Lucas Paes novamente muito atento.
2: Eu diria que é a melhor oportunidade do Sporting em 50 minutos, lá vai a equipa de Alvalade de novo,
1: com Francisco Trincão na condução, pelo lado direito deixa a bola para Gonçalo Inácio, estamos a 4 minutos minutos do final da primeira parte do prolongamento. O passe não entrou em Bragança, estava a dormir Rita, o médio do Sporting.
4: Ficou completamente aos papéis. Daniel Bragança que foi tentar emendar o erro, pressionando Lucas Paes, muito, muito tranquilo. Guarda-redes do Torriense recebe a bola com os pés, agarra com a mão, tem tempo para tudo.
0: Mais uma bola de Inácio que vai diretamente para as mãos do guarda-redes do Torriense. Já passou a dezena, certamente um dos piores jogos de Inácio ao nível da eficácia de passe.
1: Bola ganha por Diamante na zona defensiva, tenta ganhar Bragança ali num toque de futebol e com o árbitro António Nobre, faz parte do jogo, tocou na bola, diz que o jogo é para ser interrompido, Tiago.
3: Ali no cacho dos jogadores e com o árbitro pelo meio, o jogo por isso interrompido, volta a parar, o que irrita algo os jogadores do Sporting. Respira o Torriense, bola ao sol.
2: Menos de 5 minutos para terminar esta primeira parte do prolongamento, 1-1 no Jamor entre Sporting e Torriense. Lá vai a equipa de Torres Vedras, tentava ligar o jogo, não consegue, recupera o Sporting.
1: A bola para Luís Guilherme, atrasou para a zona de Osmane, Diomande tem espaço, agora o central marfinense já com quem anda a esperar pelo lado direito, vai articular com o Trincão, a Trincão a dominar à frente do banco do Torriense, vai mexer daqui a pouco Luís Tralhão, a bola para Giovanni Kendo, o próximo jogador do Chelsea, vai carregar à procura também de ser herói no último jogo pelo Sporting, atrasou a bola para Trincão, lá direito, tocou de pé à esquerda para Yuman, devolveu a Trincão, abre à esquerda para Gonçalo Inácio, Sporting com toda a gente à procura da vitória, a bola para Inácio no passe para Luís Guilherme, devolveu Inácio, novamente Luís Guilherme, tocou, perdeu a bola, recupera o Torriense mais uma vez,
2: tenta sair pelo lado direito, desmarca-se Dramé na frente de ataque, ganha lançamento a equipa de Luís Tralhão,
3: empurrar a equipa para a frente, a equipa do Torriense, saída de bola com a bola dominada de André Simões, ganha arremesso do lado direito,
2: a alteração na equipa do Torriense, está um homem caído, Rita,
4: é mesmo o Ravi Vasquez, é ele que vai sair na equipa do Torriense, ajudado pelo próprio Luís Soares a conseguir levantar-se, porque já não dá mesmo para mais, não tem pilhas para mais. Ravi Vasquez, meias em baixo, muito aplaudido pela claque do Torriense. Depois do jogo do Camisola 23, vai entrar Danilo Ferreira, brasileiro, com o 57 nas costas.
0: Fantástica exibição de Ravi Vasquez, a roçar o melhor em campo, claramente um jogador para outros patamares.
2: Aí, jogador do Red Bull Bragantino, está no Torriense pela segunda época, veio para o Sub-23 este brasileiro e vai fazer o 20º jogo esta temporada, Danilo Ferreira.
4: Vai saindo a passo, o Ravi Vasquez acaba por irritar um pouco os adeptos do Sporting, mas agora sim Danilo já está em campo.
2: Lançamento já efetuado pela equipa de Torres Vedras, tenta limpar o Sporting dessa equipa do Torriense, lá direito, atenção contra a Amé, o cruzamento do espanhol é perigoso, mas muito largo, ainda assim vai recolher a equipa de Torres Vedras, tenta passar um jogador por Giovanni Kenda, não consegue.
1: Recupera a bola a equipa do Sporting, Kenda estica na frente, mas a bola vai diretamente para fora, lançamento do Tiago para a equipa de Torres Vedras.
3: Prático, Kenda não inventa, boa ação defensiva no primeiro momento e depois a tirar a bola para fora.
2: Tenta esticar-se no terreno a equipa do Torriense, lançamento para Danilo, à esquerda, já efetuado para a zona onde está Diomandé, a bola escapa-se pela linha final à ponta pé de baliza para o Sporting.
3: Foi Silva para repor.
1: Bola já batida por parte do guarda-redes português, daqui a pouco tempo de compensação desta primeira parte, a bola para a equipa do Sporting vai conduzindo o Inácio, com o Torriense a baixar tudo para tapar a sua baliza. Inácio a soltar para Maxi Araújo, há pouco bela jogada com Luís Guilherme, Maxi levantou, cruzamento para a área, está lá Rafael Nel, corte! É no segundo andar do Jamor, Stopira oferece canto ao Sporting.
4: Novamente o central cabo-verdiano do Torriense nas alturas a ganhar e a conseguir dar pelo menos mais um descanso ao Torriense, são mais 2 minutos para se jogar na primeira parte do prolongamento.
1: Com pontapé de canto para o Sporting, Luís Guilherme vai bater, faz o sinal com o braço direito, levantou com o pé esquerdo, olha no primeiro poste, corta! A equipa do Torriense ainda mexe para a equipa de Alvalade, com o Luís Guilherme ainda à esquerda, ainda na finta, ainda na corrida, ainda na combinação com o Inácio, vai limpar David Bruno, mais um canto para o Sporting.
4: Tentava colocar a bola pela linha lateral, David Bruno não chega, chega sim para colocá-la pela linha final, novo canto para a equipa do Sporting.
1: É o forcing final do Sporting, falta minuto e meio para o final desta primeira parte do prolongamento, é o terceiro prolongamento seguido na final do Jamor, abate Luís Guilherme, a bola marca de penalti, confusão, afasta, Trincão atirou contra a muralha do Torriense, ainda mexe com o lançamento para a equipa verde e branca.
4: Trincão hoje só sabe fazer remates rasteiros, mais um diretamente contra a defesa do Torriense.
2: Fazia um passe.
1: Falta um minuto, lançamento para o Sporting, a Giovanni Kenda dá ordens para que Diomande vá para a frente.
4: Pede para o central subir, Diomande primeiro hesita, mas agora sim a correr em direção à área.
1: Vai ser lançamento comprido, é um lançamento mascarado de pontapé de canto. Giovanni Kenda à direita, bola comprida na área, corta o Torres, o remate, encaixa! Lucas Pães é o herói do Torriense e impede o bis de Luís Soares.
4: O terço está mesmo a dar sorte. Lucas Pães está em todo o lado agora, novamente, num remate difícil, porque Luís Soares estava muito perto, consegue agarrar a bola em cima da linha de golo.
3: E a bola passa por entre as pernas, o jogador do Torriense.
2: Grande oportunidade para o Sporting, não consegue marcar e ataca o Torriense. Lado esquerdo, atenção, tenta desdobrar-se a equipa de Torres Vedras. Lançamento para o Sporting.
1: Lançamento para a equipa verde e branca, já não há
3: problemas
1: tempo.
3: Para Dramel, lesão muscular para o avançado.
1: É o último ataque desta primeira parte, o Torriense vende com 10, já se levantou o Saidi, olha o Yuma na abertura, mal, terrível o passe do capitão do Sporting, vai terminar a primeira parte.
4: E António Nobre apita, termina o prolongamento.
1: Termina o primeiro tempo do prolongamento com este resultado.
2: Sporting
1: 1,
2: Torriense
1: também 1, vamos para a segunda parte com o mesmo resultado que vem dos 90 minutos, está caído o homem do Torriense.
3: E Saidi em muitas queixas de atenção porque é um problema muscular, ele atirou-se de imediato, problema ali na coxa para o jogador do Torriense, a esticar demasiado a perna no lance anterior, e agora acaba a equipa de massagistas tentar recuperar o jogador para que ele possa contribuir ainda para a equipa.
4: Ainda tem uma alteração, não, já esgotou as alterações, a equipa do Torriense, e portanto terá mesmo que tentar recuperar o jogador.
2: Mas é por aí, Tomás, que podemos já ir para este comentário no intervalo deste prolongamento, é que Luís Tralhão faz 6 alterações, as que tem direito, o Sport fez 5.
0: Sim, e mais do que o número, parece-me que Rui Borges reagiu muito tarde aos acontecimentos, porque o Torriense progressivamente foi-se sentindo dentro do jogo, foi-se sentindo cada vez mais capaz de ir à luta pelo troféu, e é isso que está a acontecer contra um Sporting altamente desequilibrado na tentativa de chegar à vitória. Giovanni Kenda é o lateral direito, há 2 pontas de lança, ou seja, tudo muito diferente daquilo que estamos habituados a ver da equipa de Rui Borges, e até muita descoordenação. Este último lance, o lançamento que deu a única oportunidade do Sporting neste prolongamento, o Diomande estava a recuar, foi o Giovanni Kenda que lhe disse que ia meter um lançamento longo na área, portanto muita intranquilidade, muitas dúvidas na equipa do Sporting, e o Torriense vai sobrevivendo sem sofrer em demasia, insisto, o Sporting tem poucas oportunidades, apesar da boa exibição do guarda-redes Lucas Pais até o momento, está claramente a ser a figura do jogo.
2: Ora, no relvado, Tiago Santos, aproveitam os treinadores para darem mais umas dicas aos jogadores, não é?
3: Mas continuam os problemas físicos do lado do Torriense, muito trabalho para a equipa de massagistas, os treinadores e a Luís Tralhão a usarem da palavra, tentarem, falando para todo o grupo, convencer os jogadores que ainda é possível, ou que é possível, bater-se o Leão. Do outro lado, Rui Borges prefere uma intervenção um pouco mais individual, vai falando um com os jogadores.
2: A Rita está mais perto dos jogadores do Torriense, ainda há forças nos homens de Torres Vedras, Rita?
4: Dificilmente, a forças haverá, porque há mais 15 minutos para fazer e terão mesmo que ser feitos, mas isto deixa ainda mais em claro aquilo que acontece, esta final ser colocada no meio do play-off. O Torriense, lembramos, volta a jogar na quinta-feira, esse jogo decisivo da subida à Liga Portugal. Luís Tralhão, obviamente, tem muitas contas para fazer e nesta altura já não tem mais jogadores para mexer, terão mesmo de ir os mesmos 11, com essas queixas de Saidi, vai ali cocheando, mas até em direção à sua posição vai continuar em campo.
2: Ora, vamos para a segunda parte do prolongamento no Jamor. 1-1 no marcador, quem diria, o Sporting empatado frente a uma equipa da segunda liga. Vão para exercícios de aquecimento, 2 jogadores do lado do Sporting. Tiago Santos, quem são?
3: Fai e também Ricardo Mangas, já amarelado Ricardo Mangas.
2: Ainda dispõe mais uma alteração, Rui Borges, ainda não as fez todas, ao contrário de Luís Tralhão, e vai apitar António Nobre. Lá está, começa a segunda parte do prolongamento. Sai o Sporting em direção à baliza do topo norte, onde estão a maioria de adeptos do Sporting. Conduz a bola com Salinácio pelo lado esquerdo, adianta para Luís Guilherme, procura a zona central, toca de pé esquerdo para o pé esquerdo, também a calhota de Gonçalo Inácio, dá para Maxi Araújo junto à linha lateral, dá para Inácio, tudo isto no meio do meio campo do Torriense. A bola está em Ousmane Diomandé, vai progredindo, levanta o braço Rui Borges, vai dando indicações à sua equipa, a bola entrega a Morten Hjulmand. Olha esta bola para Giovanni Kenda. Atenção, o Sporting ataca pelo lado direito, mas vai despachar o Torriense.
3: Danilo, primeiro, pé esquerdo, afasta a bola de Kenda.
2: Vai voltar a carregar o Sporting com com Morten Hjulmand, toca, vai combinando com Francisco Trincão, a bola vem de novo para Teomandé, dá para Trincão, Trincão tem um adversário a morder nos calcanhares, vai dar para Gonçalo Inácio, com o espaço agora, o central do Sporting envia a bola para dentro da grande área, atenção, Daniel Bragança, canto para o Sporting.
3: Enorme stop-ira novamente, pressão de Bragança, pressão de Maxi, aguenta os dois nos costas, stop-ira, tira a bola para fora, sete canto.
2: Grande passe de Gonçalo Inácio, passe longo para dentro da grande área do Torriense, dá canto para o Sporting, é para Luís Guilherme, camisola 31, lá está o brasileiro, vai cobrar do lado esquerdo, levanta Luís Guilherme, atenção, é perigoso, assalta o jogador do Sporting, pode ser limpa, a equipa do Torriense, vai sobrar a bola para Maxi Araújo, ataca o Sporting lado esquerdo com Luís Guilherme, bico da grande área, sai novo cruzamento, atenção, agora do outro lado, no outro bico da grande área, é Francisco Trincão, olha o Sporting, tira a equipa do Torrense, vai carregar a equipa de Alvalade, só dá Sporting nesta segunda parte de prolongamento, é Maxi Araújo, tenta passar para um adversário, a bola sobra para Luís Guilherme, perde-se pela lateral, lançamento para a equipa de Alvalade.
3: Continua-se o cerco à baliza norte do estádio de Jamor.
2: O Sporting tem pressa, quer evitar os penaltis, vai atacando o Giovanni Kenda, a bola para dentro da grande área, volta a tirar o Torrense, mas vai atacar a equipa do Sporting, é com Morten Hjulmand, o capitão, a braçadeira no braço, lá está Morten Hjulmand, a bola para o lado esquerdo, para Maxi Araújo, envolve-se com o jogador, cai, levanta-se, olha o uruguaio, pede falta, o árbitro diz que não há nada, sai a equipa de Torres Vedras.
1: Lá vai o Torriense, tenta sair rapidamente por intermédio de Dramé, mas não chega a tempo de dominar, a bola mantém-se na posse do Sporting.
2: Não tem força a esta altura, a equipa de Luís Tralhão vai sendo solidária a defender os ataques do Sporting. A equipa leonina avança, vai querer certamente avançar para o segundo golo, que está muito difícil, missão complicada para a equipa do Rui Borges. Olha o Sporting, tenta penetrar, não consegue, barreira densa da equipa azul-grená, olha o Sporting, não consegue, lá vai o Torriense, mas recupera a equipa de Alvalade e agora sim o Torriense pode sair.
1: Agora com Dramé, atenção, o Torriense vai também na velocidade de CD, Dramé conduz, conduz, tocou, pode ser, Torriense vai atirar, corta, ainda não, CD atirou, vai cortar, corta!
2: Penalti!
1: Penalti para o Torriense! Rita, penalti para a equipa de Torres Vedras!
4: Foi tocado em falta, Seidi, quando tentava rematar à baliza de Rui Silva, está de joelhos no chão, nem acredita aquilo que conseguiu conquistar o jogador, que está um e meio nesta altura, porque na verdade ele estava lesionado, estava a fazer um esforço para estar a jogar estes 15 minutos e agora consegue conquistar este penalti, como se celebra na equipa.
2: Parece
4: do Torriense e também nas bancadas do Jamor, está toda a gente de pé no banco de suplentes do Torriense, imagem contrária no banco de Rui Borges, toda a gente enfiada, sentada nos bancos, os jogadores do Sporting estão a rodear António Nobre, mas não há nada a fazer, é mesmo só esperar pela versão de Pedro Ferreira.
3: É agarrado pelo peito, por Maxi.
4: Exatamente, eu também estou aqui a espreitar uma das televisões que temos aqui na bancada de imprensa.
3: O árbitro explicou isso aos jogadores do Sporting, explicou a Morten Hjulmand.
4: É, Maxi Araújo vai por trás, agarra o jogador do Torriense pelo peito e vira-o para o relvado, e por isso António Nobre, ao ver isso, considera que é falta a confirmação por parte do VAR.
2: Olha, Tiago, e tantas bandeiras azul-grenaça nas bancadas, é a festa da equipa de Torres Vedras, que está muito perto de fazer história.
3: A equipa da região oeste vai festejando nas bancadas, a expectativa é naquela baliza, ou é atrás daquela baliza, que estão os milhares de adeptos da equipa do Torriense.
4: Continuam a abandonar o estádio. Muitos adeptos do Sporting, que têm sido assim desde o início de prolongamento. Aos poucos e poucos, os adeptos verde e branco vão em direção à porta da maratona. Não querem ver mais. Agora é esperar pela decisão de Pedro Ferreira, não aqui muito longe, na cidade do futebol, para perceber se há confirmação desse penalti.
2: E atenção que confirma-se a tendência. O Sporting, sempre que eliminou o Futebol Clube do Porto, não conseguiu vencer a final do Jamor.
1: Estamos a 10 minutos dos 120, o Torriense pode passar para a frente do resultado. O Torriense a caminho da história, a caminho de ser a primeira equipa da segunda liga numa final, frente a uma equipa da primeira liga a vencer no Jamor. Que momento nas bancadas dos adeptos azuis e granados.
4: É incrível aquilo que se vai vivendo nas bancadas do lado do Torriense, está toda a gente de pé a cantar, bandeiras ao alto. Os adeptos do Torriense têm estado a apoiar a equipa, mas agora sim acreditam que é possível chegar com as mãos à Taça de Portugal. Os jogadores também se viram para as bancadas e vão puxando pelos adeptos como se fosse preciso, porque a festa está instalada.
3: Está tão distante, há 70 anos, diante do Futebol Clube do Porto, a equipa acabou por perder 2-0 e agora tem aqui uma soberana oportunidade de tocar a taça.
1: E é Stopira. Se for carimbado pelo VAR, é o central Stopira, marcou um penalti frente ao Faf. Na meia-final, pode ser o cabo-verdiano a levar o Torriense à glória.
4: Dá um abraço a Rui Silva. Stopira, daqui a pouco, se tudo se confirmar, vão estar frente a frente para esse penalti.
1: Mas qual é a demora?
4: Pode ser
1: qual é a demora? Porque é que ainda não carimbou o VAR? Porque é que ainda não carimbou o penalti?
5: Pois,
4: uma decisão tem que ser tomada.
3: A possibilidade,
4: não é?
3: De posição irregular do jogador do Torriense. É isso que está a ser avaliado.
5: É, a festa agora fica mais fria nas bancadas
0: prantos,
5: do Torriense.
0: Deixa-me acrescentar.
3: Talvez o Mário nos possa ajudar. É, para muitos parece-me ser essa
4: mas
3: a indicação
4: para já,
3: que ele
4: está. Está toda a gente a posicionar-se.
0: O Maxi não só fez o penalti, o Maxi também perdeu a bola a meio campo. Portanto, é um desastre completo. A abordagem do uruguaio
1: está
0: é toda
1: confirmado. Está confirmado o penalti. Olha o penalti para o Torriense. Olha o penalti que pode ser um dos mais importantes da história do emblema do Oeste. 109 anos, feitos no dia 1 de maio, no dia do trabalhador, e o que trabalhou o Torriense nesta final. Olha o penalti, olha o penalti, Torriense, é Stopira, é Stopira, é Stopira, é Torriense, é Stopira, para

0: minutos de vencer a primeira taça de Portugal.
1: Que remate indefensável de Stopira, impossível para Rui Silva, encheu o pé, remate forte em altura para o centro da baliza do guarda-redes do Sporting, e é a loucura no topo sul do Jamor. Stopira tirou a camisola, foi a correr em direção aos adeptos do Torriense, que estão na loucura, com as bandeiras ao alto, a celebrar com a equipa. Todo o banco de suplentes, toda a equipa técnica juntou-se aos jogadores do Torriense. A festa é muita. Apenas Luís Trelhão, que tem cabeça fria, pés assentes na terra, casaco já vestido, e que está a aguardar para aquilo que vai acontecer. Pede agora à equipa que tenha calma para os minutos que faltam até poder colocar as mãos na Taça de Portugal.
0: Olha, olha, olha, Tiago Santos, mestre Rui Borges, o que é que vai fazer o treinador do Sporting?
2: Tomar uma decisão, treinadores dos Leões, ali no meio da confusão, a tentar espreitar o que é que Rui Borges quer fazer.
0: Não, lança Suleiman Faix, já está no relvado, saiu Gonçalo Inácio. Tomás da Cunha. É incrível, não saiu nada satisfeito com o Gonçalo Inácio.
3: É o tudo por tudo, mas a exibição de Inácio é também muito abaixo daquilo que vemos habitualmente no central do Sporting. Ele, Maxi Araújo, Trincão, Jani Catamo também. Não é por acaso este resultado, e acho que isso é de facto a nota que fica nesta altura.
1: De bandada dos adeptos do Sporting, estão a encher o circuito à volta do relvado do Jamor em direção à porta da maratona.
0: É a festa Grenal, o Sporting a perder frente a uma equipa da segunda liga. Estamos já a menos de, diria, 5 minutos do final do período de prolongamento. Lá está o Sporting a tentar romper, não deixa o Torriense.
4: Lá vai o Torriense numa tarde que pode ser de glória, tenta sair para o contra-ataque, a bola já saiu, vai ser lançamento para a equipa de Torres Vedras.
2: Respira novamente o Torriense, ao jogador caído no relevado, arremesso para a equipa de Torres Vedras, ainda no seu meio campo.
0: Daqui a pouco o Jamor fica sem adeptos do Sporting nas bancadas.
1: Estão saindo, saindo, saindo desde o início do prolongamento, agora efetivamente em maior número, desagradados com aquilo que está a acontecer. Quem não arreda pé de forma nenhuma são os milhares de adeptos vestidos de grená e azul. A festa está instalada na bancada sul do estádio do Jamor. Muito têm sofrido os adeptos, muito têm tentado apoiar a equipa do Torriense, apesar de estarem em menor número, e agora a serem recompensados pelo resultado.
0: Tenta sair o Sporting, lá vai Giovanni Kendall. O Sporting já não tem opções, os jogadores estão no relvado completamente perdidos, numa altura em que há falta a favorecer a equipa do Torriense, diz o árbitro. Ou não, o árbitro assistente deu a falta para o Torriense. O árbitro diz que é para o Sporting.
1: Giovanni Kenda está deitado no relvado, caiu mal com o ombro, entretanto ia entrar a equipa médica do Sporting, já não vai entrar. Giovanni Kenda está recuperado e a bola foi para o Lucas Paes.
4: Estamos a 4 minutos do apito final. Estamos a 4 minutos do final da Taça de Portugal. O Torriense pode fazer história. Está perto de um dos marcos mais importantes da história do emblema do Oeste. Há lançamento para o Sporting. É contigo, Bruno.
0: Lá vai Diomandé, mas a festa é gritante, explosiva nas bancadas do Jamor. Lá vai o Sporting evitar uma grande surpresa em finais da Taça de Portugal. Suleiman Faix passa por um adversário à falta, diz o árbitro. Falta já cobrada, transporta o jogo, o Martin Hill manda para a Zvana Diomandé. Osmane Diomandé levanta a cabeça, um jogador para a frente, é Dramé, vai passeando a bola.

0: Diomandé, muito a cerimónia. O Sporting ataca agora pelo lado direito com Luís Guilherme. Sai o cruzamento, atenção, pode ser o golo, mas a bola passa à frente da grande área do Torriense, a canto para o Sporting.
1: Outra vez Topira, de cabeça a negar o golo. A Soares estava nas costas do central e capitão do Torriense.
0: Entrou para o Sporting, para Giovanni Kenda. Camisola 7 nas costas. Ninguém consegue estar sentado lá do Torriense. Giovanni Kenda bate o pontapé de canto. Atenção, Sporting quase empata. Cabeceamento de Diomandé, Tiago.
1: É um palmo da trave da baliza do Torriense. Bem se esticou. Lucas Paes, cabeceamento de Diomandé, falhou o alto.
0: E agora está caído no relevado na pequena área.
1: O árbitro vai levantar-se. Guarda-redes do Torriense.
0: Foi lá Rafael Nelson tentar levantar o brasileiro. Mas já está de pé para bater o pontapé de baliza.
1: Vai colocar a bola bem longa no meio campo do Sporting.
0: Estamos a 2 minutos do final dos 120, Ricardo.
2: Bola para a equipa do Torriense, está-se a agarrar a um momento que poderá ser único na história do emblema. Atenção, temos que dar essa nota. A equipa Rita do Sporting está a jogar com 10.
3: Porque Maxi Araújo foi expulso no momento do penalti e por isso o Torriense também em vantagem nestes 2 minutos que faltam.
2: Entendeu o árbitro que estravou uma grande ocasião, flagrante, não teve intenção de jogar a bola, portanto o Maxi foi expulso, deixando o Sporting reduzido a 10. Falta minuto e meio para os 120.
0: Pede maior celeridade, Rui Borges, à sua equipa, vai atacar o Sporting com Morten Hjulmand. Vá para Osman Diomandé, grande círculo, liberta para Francisco Trincão. Lá vai Francisco Trincão, dá para o lado direito para Luís Guilherme, encara com o adversário, já passou, vai tirar cruzamento, tirou, atenção, Sporting corta a defensiva de Torriense.
1: Outra vez Topira.
0: Vai carregar o Leão, a equipa do Sporting com pressa, com Daniel Bragança, lá para Suleiman Fai. Suleiman Fai vai tentando furar a muralha defensiva. Trincão remata por cima.
1: Para a bancada, onde estão os adeptos do Sporting, remata enrolado de Francisco Trincão.
0: Menos de um minuto para terminar o encontro.
1: Problemas físicos para o jogador do Torriense. Lá se vai levantando agora. Pontapé de canto subido depois do remate de Trincão. O Sporting tem de regressar ao seu meio campo para discutir mais uma bola.
0: É um Leão deserto de ideias. Pontapé de baliza, Ricardo, para Lucas Paes.
2: Vai queimar tempo o guarda-redes do Torriense. Daqui a pouco tempo de compensação. Já não há cartadas para ser lançadas do banco. Será com estes que o Torriense ou vence a taça ou que o Sporting ainda poderá chegar ao empate no jogo para penaltis. Cortou a equipa do Sporting, bola próxima de Almante.
0: Transporta o jogo, Costa Marfinense, dá para Morten Hjulmand, dá para o lado esquerdo, é para Giovanni Kenda, olha para a grande área, Giovanni Kenda, bico da grande área, vai procurar a linha de fundo, cruzamento muito largo, mas vai ainda captar do outro lado, Luís Guilherme vai encarar, é com Danilo, lá está a compatriota Danilo pela frente, não passa Luís Guilherme.
2: E lá vai o Torriense, são 5 minutos de compensação. Olha o Torriense, o passe a entrar à esquerda para Osmar, para Dramé, vai dominar o atacante esporongabiano, atemporiza, vai no ataque, congela o jogo, vai Dramé, tira o cruzamento, não há ninguém na área para recolher, vai a bola para a equipa do Sporting.
0: A esta altura é só buracos na defesa do Sporting. Lá vai Francisco Trincão, dá para, não consigo ver quem é, parece-me Rafael Nel, mas há fora de jogo, Tiago.
1: É adiantadíssimo, avançado do Sporting, precipitado na abordagem ao lance.
2: É pontapé livre para a equipa.
1: 5 minutos de compensação.
2: Já a contar na TSF, o Torriense está a 5 minutos da história.
3: Está toda a gente de pé no banco.
1: A chorar, Rádio Vasquez no banco.
3: Torriense, os jogadores de pé, mãos no rosto, muita emoção. O único que se mantém muito, muito tranquilo é Luís Tralhão. Parece que nada o afeta, mas a cabeça, obviamente, do treinador do Torriense deve estar a outro andamento.
1: Mas foi vestir um casaquinho, a Luís Tralhão.
3: É que já faz um ventinho aqui no Jamor.
2: A bola para a equipa do Torriense, atrás a Léo Silva para a zona de Lucas Paes, afasta a equipa de Torres Vedras. O Sporting pode perder a segunda final em 3 anos. No Jamor, a bola para a equipa do Sporting, reta final.
0: Lá está o Sporting com Rafael Nel, joga com Francisco Trincão, bola para Giovanni Kenda, lá vai o jogador do Chelsea na próxima temporada, liberta para Daniel Bragança, dá para Suleiman Fai, sai o cruzamento, perigoso, amarra para Lucas Paes.
1: Tranquilo, na pequena área, Paes recebe o cumprimento do Stalpira, está caído o relvado com a bola entre os braços, não tem pressa nenhuma para colocar no outro meio campo.
3: E o quarto árbitro neste caso está a mostrar a Luís Neto o relógio a garantir que todos estes segundos vão ser obviamente compensados.
2: 3 minutos e meio para o final do jogo. A festa é azul-grená. Vai no ataque Seidica, queda com Morten Hillman, a bola é da equipa do Sporting, à livre.
0: A imprensa, o Sporting vai atacar mais uma vez. Dobra o meio-campo contrário, Morten Hillman. Dá para Eduardo Quaresma. Eduardo Quaresma para Daniel Bragança. Lá está Bragança, dá para Fai. A toca de primeira para Daniel Bragança. O Sporting vai atacar de novo. Zona central, tentava entrar na grande área, não deixa o Torrense. Carrega o Sporting lá direito com Francisco Dringão. Luís Guilherme, cruzamento para as mãos de Lucas Paes, mais uma vez.
1: Seríssimo, Lucas Paes novamente a captar o cruzamento. Uma bola vinha do lado direito, mas mais uma vez para a área do guarda-redes. Não chegou. Nem a Nel, nem a Soares.
2: 2 minutos e meio. 2 minutos e meio para o Torrense subir à escadaria do Jamona. Bola comprida na frente de ataque para a zona de Amé. Vai com ele que ele rouba a bola do Sporting.
0: É Daniel Bragança, transporta o jogo. Lá vai o Sporting, atenção, sofre-se no banco. A bola para Suleiman Fai, lado esquerdo. Vai na face da grande área. Suleiman Fai, entrou muito tarde o reforço do Sporting. Ganha ponta, pé de canto, lado esquerdo.
1: Ainda respira o Leão agora com a possibilidade de colocar novamente a bola no interior da grande área. Os jogadores do Torrense agarrados às coxas, muito.
0: Olha Rui Silva, avança Rui Silva, guarda-redes do Sporting para a área do Torrense, Tiago.
1: Toda a gente dentro da área, todos os jogadores de campo dentro da área, guarda-redes do Sporting dentro da área.
0: De, numa altura em que dezenas de adeptos do Sporting deixam o Jamor à canto do Sporting, quem ainda bate, atenção, pode ser, e olha o Torrense.
2: O Torrense vai acabar, vai ganhar, vai isolado, baliza aberta, atenção Zidane. Perder o Torrense, era o checkmate do Jamona.
3: Inacreditável o que acaba de falhar, mas já não tem pernas. A equipa do Torrense, vai o Sporting para o ataque.
0: Falta um minuto para terminar o período de compensação. O Sporting está perto de perder a final da Taça de Portugal. E há canto mais um, não, Tiago? Não
1: há tocada diretamente pelo jogador do Sporting. É um péssimo cruzamento.
0: Não, o árbitro diz que há ponta, pé de canto.
1: Para a raspada linda na caneleira do jogador do Torrense. Um efeito estranho que a bola toma.
0: Está sendo isso, o canto já batido, pode ser o último lance de ataque do Sporting, Giovanni Quenda. Atenção, Giovanni Quenda vai tentar rematar, era o Sporting, bola contra a muralha defensiva Grená. Ainda carrega o Leão lá direito, Morten Hillman vai cruzar, vai tirar o Torrense, mas vai carregar o Sporting. Atenção, pode surgir perigo na área do Torrense, mas não consegue.
2: E lá vai o Torrense, vai o Torrense, lá vai o Torrense, falta menos um minuto, só tem de conservar a bola Dramé, só tem de aguentar Dramé, a vida Dramé perdeu para Trincão, e é o último ataque, Bruno.
0: É, lá vai o Sporting com o Suleiman Fai, mas há jogadores do Torrense já deitados no relvado, o árbitro...
1: Alfar pede uma agressão de Luís Soares.
3: Não consegue mais, os jogadores do Torrense...
1: E atenção, porque o Soares vai ver cartão.
0: Está de cabeça perdida, o Colombiano.
1: E árbitro se senta. Há um toque de Soares sem bola e Alfaro, com a bola bem, bem distante.
0: Luís Soares de cabeça perdida.
3: Foi em direção ao árbitro assistente, já viu o cartão amarelo no banco de suplentes do Torrense, já não há ninguém sequer com um único discernimento nesta altura, está toda a gente de pé. Luís Tralhão já está a ser abraçado, não quer saber de abraços agora o treinador do Torrense, porque ele sabe... O relógio ainda não parou e por isso ainda está o jogo a continuar.
2: Já não há tempo, já agora... não há tempo. Vai apitar António Nobre, vai apitar António Nobre, vai apitar, acabou! Acabou! O Torrense fez a Taça de Portugal! É o Torrense, é o orgulho do Oeste, quem vaga o Zamora! É Torrense! A festa é azul-grená, Rita!
3: Todos em direção à faixa que lhes pedia futuro de glória. Aqui está, é um futuro muito presente porque o Torrense chega à conquista da Taça de Portugal. Os adeptos tentam chegar o máximo possível perto dos jogadores que se dirigiram para aquela zona. Apenas uma grade os separa, a polícia também está ali a tentar separar a loucura dos jogadores do Torriense em lágrimas, à procura também de amigos e familiares. Quem está ainda no relvado abraça-se, abraços longos, com muito, muito sentimento, depois de um jogo muito sofrido por parte da equipa do Torriense. Solidariedade máxima, agora entregue em cada um destes sorrisos e abraços. Luís Tralhão, que esteve tanto tempo contido, soltou uma corrida, uma grande corrida em direção à linha final para abraçar os seus jogadores. Agora está ali sozinho, de mãos nos braços, de mãos na cintura, a olhar para a mancha grená e azul, as bandeiras agitadas, os cascóis ao alto. O Torriense vive o maior momento dos 109 anos de história do clube de Torres Vedras aqui no Estádio Nacional.
1: Tanto esperaram por este regresso ao Jamor, depois de uma única final no historial do Torriense, e a equipa em campo a honrar aqui a mensagem dos adeptos. 109 anos pediam os adeptos do Torriense esta festa final que partilham agora com os jogadores que se vão dirigindo a essa bancada de azul e granado.
0: E atenção que o Sporting, ou melhor, o Torriense tem mais vitórias que o Sporting em confrontos diretos para a Taça de Portugal. Recordamos que o Torriense já tinha eliminado o Sporting há 70 anos, chegou a esta final do Jamor.
3: Os jogadores, Bruno, deixa-me interromper porque o que está a acontecer no, ali no topo sul é inacreditável. Os jogadores estão a subir a grade para conseguir chegar até aos adeptos. Comunhão total entre agentes de Torres Vedras e também os jogadores que estão às cavalinhas em cima do muro, a tentar passar a grade para poder conseguir tocar nos jogadores, nos adeptos. A festa concentra-se todo nesse topo sul, onde está a gente de Torres Vedras, vestida de grená e azul, e que celebra com muita emoção esta final da taça conquistada. É um momento único, muito, muito festejado pelos jogadores do Torriense. Olha-se para o relvado, não se vê nenhum jogador do Torriense, só está ali Saidi. Ele gostava tão tocado nestes últimos 15 minutos, em tantas dificuldades, é o único que não está aos saltos em festa, junto às grades, junto aos adeptos de Torres Vedras.
0: E atenção a Luís Soares, está inconsolável no relvado, Tiago.
1: Adeptos em lágrimas do lado do Torriense, contraste total com essa imagem do colombiano Soares, que a dias do Campeonato do Mundo tem este momento negativo na carreira, nesta final perdida para a equipa do Sporting. E é uma maré de adeptos do Torriense junto à grada a tentar celebrar com os jogadores no final desta partida.
3: O Sopira, que dá a taça ao Torriense e que tem uma temporada de sonho. Ele vai estar no Mundial por Cabo Verde, e é de Cabo Verde a madeira que ele tem nas mãos e que vai esvoaçar em direção à festa de Torres Vedras.
1: O treinador Luís Tralhão não quer falar connosco, pede um momento, vai partilhar com os jogadores este momento de euforia. Vamos ouvir Javi Vázquez.
4: 90 minutos e 30 minutos mais contra um equipo que pode ser perfeitamente o mais grande de Portugal. E, bueno, é um orgulho para nós poder ganhar a Taça de Portugal.
1: Compreendo que estão na história do futebol português com este triunfo. O que é que sabe esta vitória?
4: Bueno, sabe a glória, não? Creo que somos os primeiros em fazer isto. E, bueno, hemos hecho historia. Nuestros nombres quedarán grabados en la historia del club y para nosotros es un orgullo.
1: Y para bueno a Europa, para Torriense.
4: Disculpa.
1: Para bueno a Europa, para Torriense.
4: Sí, bueno, nosotros pensábamos solo en ganar la taza, ¿no? Porque se lo merecen nuestros adeptos que nos han apoyado durante todo el año y bueno, se lo merecen.
5: ¿Qué pensaste ahora para el juego, el segundo juego con Casa Pia?
4: Bueno, creo que ya es el último partido, ya hay que dar todo. El cansancio es psicológico y bueno, vamos a luchar los 90, los 120, todos los minutos que haga falta.
1: Javi Vázquez, jogador do Torriense, grande exibição, rubricou o lateral esquerdo da equipa de Torres Vedras nesta conquista histórica da Taça de Portugal. Grande troféu do percurso deste clube com 109 anos.
0: Deixa-me só registar este momento, parece-me importante. Creio que estavas muito longe de Tiago. Luís Soares esteve ali durante largos minutos, inconsolável, cheio de lágrimas, confortado pela equipa técnica de Rui Borges. Está agora sentado no relvado. É um dos jogadores do Sporting mais inconsolados a esta altura no relvado do Jamor.
1: Os jogadores do Torriense vão se afastando agora das grades. Porque vão sendo encaminhados também para que se cumpra o protocolo dentro das possibilidades num dia absolutamente histórico para esta equipa de Torres Vedras.
3: Começa a equipa de arbitragem a subir a escadaria do Jamor, António Nobre, Nelson Pereira, Francisco Pereira, Inácio Pereira e também os jovens árbitros Dinis Vieira e Joana Tavares, obviamente também Hélder Malheiro, todos eles vão subir a escadaria do Jamor em direção à tribuna presidencial para receber a medalha. São os primeiros nesta cerimónia de encerramento da Taça de Portugal, que já começou.
0: Muita desilusão por parte dos jogadores do Sporting, do lado do Torriense, claro, continua a festa, ninguém arreda pé.
1: O jogador do Torriense, vamos tentar chegar já, fala com mais um atleta do Torriense nesta fase, liberado.
6: A gente fez um gol no começo e a gente está campeão porque a gente merece, porque a gente fez um grande jogo também, vamos lá. Vamos lá,
1: Liberato. Vamos para a festa, diz Liberato, médio da equipa do Torriense, a festejar com os adeptos e agora vai partilhar também essa festa com o restante dos jogadores que já estão numa outra zona do relvado do Estádio Nacional, do Estádio de Jamor. Vejo o Luís Topira com a bandeira de Cabo Verde, ele vive um ano histórico na carreira, apuramento para o Campeonato do Mundo, vai jogar o primeiro Mundial por Cabo Verde, está convocado e agora, como capitão da equipa, marca o golo do triunfo. Fica na história do Torriense.
3: Estão reunidos junto a uma escada que depois nos vai dar acesso à escadaria gloriosa. Estão em pulgas, obviamente, os jogadores do Torriense para chegar a esse momento, mas primeiro terão de ser os jogadores do Sporting. Obviamente que o rosto é completamente distinto, diferente. As mãos dos jogadores do Sporting estão maioritariamente na cintura ou então cruzadas em cima do peito, caras trancadas, desoladas. Para alguns é o último jogo com a camisola do Sporting e termina desta forma, olhares vazios em direção à tribuna presidencial, onde está Pedro Proença, nesta altura, a colocar as medalhas no pescoço da equipa de arbitragem. Depois irá seguir-se a equipa do Sporting, vai entrar do lado direito da escada do Jamor, junto aos adeptos leoninos, os que ficaram, não são muitos, há uma fila parada, parece a segunda circular em hora de ponta, de adeptos do Sporting para sair em direção à porta da maratona. Do lado contrário, a festa continua mais perto de Tiago, dos adeptos do Torriense.
0: Olha, deixa-me só dizer que para os mais distraídos, temos o Torriense direto na Liga Europa e Benfica a jogar as pré-eliminatórias. Esta derrota do Sporting, esta tarde aqui no Jamor, não deu jeito nenhum, nem ao Benfica, nem ao Braga, que parece-me que vai para a Conferência Liga Braga, não é?
1: Subiu-os de alguns adeptos do Sporting para o plantel.
3: Estão a começar a subir os jogadores do Sporting, a escadaria, a subiu-os por parte dos adeptos leoninos que aqui estão mais perto e que ficaram para ver, também para mostrar o seu descontentamento em relação àquilo que o Sporting acaba por não conseguir fazer nesta final do Jamor. Vão subindo os jogadores do Sporting a escadaria, tento aqui chegar a esse local também para observar melhor os jogadores do Sporting.
1: Mano, cabisbaixo, o capitão do Sporting vai ser o último.
3: Rui Borges é o primeiro homem a subir a escadaria, é ele que dá a cara pela equipa do Sporting, rosto trancado, protegido também pela equipa de segurança. O seguinte é Pedro Gonçalves, mesmo atrás do treinador do Sporting, segue-se todo o plantel leonino a ouvir palavras dos adeptos do Sporting a dizer: isto não se admite. Alguns apoiam, outros obviamente também mais chateados com aquilo que viram no relvado. Rui Silva vai distribuindo alguns cumprimentos, mas a cara dos jogadores do Sporting é muito, muito trancada, muitos também desolados com aquilo que não conseguiram fazer. Francisco Trincão a receber também alguns cumprimentos dos jogadores, dos adeptos. Zeno Debasse, ele que ficou de fora da ficha de jogo, também dentro desta comitiva. Eduardo Quaresma, mais acarinhado pelos adeptos, e o especial capitão Morten Hillman, aquele que poderá ter sido sido o último jogo com a camisola do Sporting, é o que recebe mais cumprimentos dos adeptos que se esticam para tentar chegar aos jogadores, alguns com palavras de maior incentivo, outros com mais críticas. Posso-vos dizer que Maxi Araújo, que foi expulso, já teve tempo de tirar o equipamento de jogo e já está vestido com a roupa dos jogadores não convocados da equipa do Sporting, uns calões beijos e uma t-shirt branca. Já subiu toda a comitiva do Sporting, estão nesta altura a chegar todos eles junto a onde está Frederico Varandas e também Pedro Proença. Vão receber as medalhas das mãos do presidente da Federação Portuguesa de Futebol e depois vão novamente voltar a descer.
1: Agora eu mando a receber a medalha, é menos desejada, de Pedro Proença.
3: Vão descer pelo outro lado, em princípio os jogadores do Sporting aí já estarão mais perto dos adeptos novamente voltar a descer.
1: Agora eu mando a receber a medalha, é menos desejada, de Pedro Proença.
3: Vão descer pelo

0: o treinador e também um dos jogadores mais antigos do plantel a assumirem essa liderança do grupo da equipa que hoje termina vergada pelo Torreense. Mantêm-se os jogadores do Sporting no topo.
1: Estão
0: a descer, agora sim.
1: Sim, estão a descer pela mesma escadaria os jogadores do Sporting. Entretanto, já me coloquei do outro lado, do lado contrário, porque é aqui que vão subir os vencedores da Taça de Portugal. A equipa do Torreense é chamada a subir a escadaria do Jamor, escada de glória para a equipa de Torres Vedras. Pela primeira vez vai chegar à tribuna presidencial com esse estatuto de equipa vencedora. Vêm animados os jogadores do Torreense em direção à tribuna. Todos eles a receber também o carinho dos vários adeptos do Torreense, que estão também esticadinhos para conseguir chegar até aos heróis desta tarde no Jamor. Esta subida é um pouco mais prolongada porque vão sendo parados para fotografias, para abraços. O primeiro jogador é Costinha, o 10 da equipa do Torreense, é ele que vai subindo a escadaria em direção à glória, em direção à Taça de Portugal, que vai ser pintada com essas fitas grenás e azuis. Costinha vai cumprimentando caras conhecidas que também vê pela escadaria do Jamor. É cumprimentada inclusive por adeptos com a camisola do Sporting. Aqui obviamente que os rostos são muito, muito diferentes daqueles que vimos há pouco. Os sorrisos rasgados dos jogadores do Torreense. Não há cansaço nestas pernas para subir a longa escadaria do Jamor. Todos em passo acelerado porque querem o mais rapidamente possível chegar lá em cima, tocar na medalha de vencedores, colocá-la ao pescoço e depois sim poder erguer a Taça de Portugal. É longa.
0: Chegou primeiro.
1: É Costinho, o primeiro que já está lá em cima, os outros vão seguindo porque é longa esta comitiva do Torreense, muitos com bandeiras dos clubes dos países ao pescoço, também de AD, o central do Torreense que tantos cortes fez, errou no gol do Sporting, compensou noutros lances, vai subindo esta escadaria, uns já vêm munidos com uns óculos de sol preparados para a festa, outros com o cascol amarrado à cabeça, lágrimas nos olhos dos jogadores do Torreense. Liberato está perdido de emoção. Passa agora à minha frente Lucas Paes e confirmo, Tiago, tem mesmo o terço ao pescoço, o guarda-redes que fez uma grande exibição vai de terço ao pescoço, também bastante emocionado. Sobem agora os jogadores suplentes, também a equipa técnica de Luís Tralhão, todos eles vão sendo cumprimentados pelos adeptos do Torreense que se esticam. A festa principal é feita ainda atrás da baliza onde marcou Stopira o golo da vitória, mas também há aqui muitos adeptos do Torreense a esticarem-se para conseguirem chegar aos heróis desta partida. Vão subindo um a um, muito, muito contentes com a conquista da Taça de Portugal. Lá em cima já estão a receber das mãos de Pedro Proença, presidente da Federação Portuguesa de Futebol, as medalhas de vencedores e vão-se posicionando no varandim para daqui nada também se topir a colocar as mãos na Taça de Portugal e ir erguendo. Passa agora aqui à minha frente Luís Tralhão, consagrado treinador campeão da Taça de Portugal. Atrás dele o homem do momento, o herói da festa, Stopira, não larga a bandeira de Cabo Verde, está com ela aos ombros, é com ela que vai subindo esta escadaria até chegar à glória. Estão praticamente todos nesse varandim onde Tiago Santos já fazem a festa.
0: Chama aos saltos os jogadores do Torreense e ainda falta um bocadinho para chegar lá Stopira, o jogador que envolta numa bandeira de Cabo Verde. Daqui a pouco vai erguer o troféu mais importante do historial deste clube no futebol profissional com a conquista da Taça de Portugal. Ele vai chegar à tribuna daqui a instantes. Para já, a equipa técnica com Luís Tralhão a ficar para trás. Entretanto, já despiu o casaco do fato de treinador, que se deixa contagiar também pela emoção. Vai agora cumprimentar quem está na tribuna presidencial, envolto em jogadores do Torreense, que continuam ali na expectativa, à espera que Stopira chegue àquele local e os introduza também, lhes mostre a Taça de Portugal, esse bonito troféu que vai coroar esta temporada, que ainda não terminou para o Torreense e que pode ser uma temporada de um autêntico conto de fadas para a equipa de

0: Torres Vedras assim consiga o objetivo de garantir a subida da divisão na quinta-feira diante do Casa Pia em Rio Maior. Mas para já, este momento altíssimo da história do Torriense, esta vitória diante do Sporting Clube de Portugal. E os jogadores voltam aos saltos, voltam a erguer os braços na direção do Estádio Nacional. Muitas das bancadas já despidas, onde estavam adeptos do Sporting, mas há adeptos do Sporting que ficam para reconhecer este momento histórico também para o futebol português. E agora, Stopira surge no meio da multidão de jogadores do Torriense e ergue o troféu. O Torriense conquista pela primeira vez a Taça de Portugal de futebol, a Taça de 2026, uma vitória frente ao Sporting Clube de Portugal, a coroar este percurso brilhante do Torriense na prova rainha do futebol português. Stopira com a taça, o cabo-verdiano, que marcou a grandialidade, que ajudou a equipa do Torriense a bater o Sporting nesta final. A festa agora completa para os jogadores, com o troféu nas mãos.
1: Confetes roxos e azuis saem dos canhões da taça da tribuna presidencial do Jamor. A taça agora vai passando, estou aqui a espreitar, de mão em mão, vai sendo erguida por cada um dos jogadores. Embaixo, lá embaixo, os jogadores do Sporting ficaram também para ver este momento. Estão a ver a equipa do Torriense a levantar a taça que vai percorrendo cada um dos jogadores do Torriense. Agora foi Lucas Paes a levantá-la. Vão todos ter tempo para isso mesmo. A festa vai continuar aí no relvado, junto onde está o Tiago Santos, porque a descida vai começar agora. Agora já com um adereço novo, já uma medalha ao peito para coroar esta descida.
0: E o guarda-redes também tem a oportunidade de colocar entre luvas. Ele ainda não tirou as luvas.
1: Não, não.
0: Troféu da Taça de Portugal, ele é um dos primeiros a descer a escadaria do lado dos jogadores do Torriense neste momento absolutamente festivo.
1: Não larga a taça. Lucas Paes está agarradinho a ela, junto à bochecha, para poder garantir que ninguém a rouba. É ele que vai descer a escadaria do Jamor, taça numa das mãos, a mostrá-la aos adeptos com sentimento.
2: E corrija-me se estiver enganada, nunca ter conseguido chegar aos patamares presentes. Isto fez diferença?
3: Penso que não, porque foi o desenrolar do jogo. Não fomos perdendo alguma confiança. Aqui ou ali a relva também muito pouco, não era muito rápida como nós estamos, queremos bola rápida, bola andar rápida, bola prendia muito, não é desculpa, como é lógico, mas nunca fomos aquela equipa muito intensa no processo ofensivo como gostámos e como pretendíamos. Não tem a ver com o relaxamento, porque eu acho que eles estavam ligados, não fomos capazes, não seguimos quanto isso, dar os parabéns ao adversário, teve mérito, as poucas oportunidades que teve conseguiu finalizá-las e acaba por ser um vencedor.
2: O Rui disse na antevisão a esta partida que se o Sporting ganhasse a taça era uma grande temporada. Não ganhando, terminando a época sem títulos, de que forma é que define a época do Sporting?
3: Uma época que não pode ser totalmente positiva, não nos podemos agarrar só, e eu assumo essa responsabilidade. Uma equipa como nós, como o Sporting, quer ganhar, quer conquistas, quer troféus, infelizmente não conseguimos. Apesar de toda a qualidade que fomos tendo ao longo do campeonato, ao longo do tempo, o que é certo é que chega ao fim e os adeptos querem troféus, querem conquistas, e nós não fomos capazes. Por isso é perceber daquilo que temos que fazer melhor para a próxima época, levantar a cabeça. Estamos tristes todos, estamos tão tristes como os nossos adeptos. Agradecer o apoio, que foi sempre incondicional, como sempre, e seguir.
2: Numa altura em que já se olha naturalmente para a próxima temporada, que tipo de ensinamento é que leva deste jogo aqui no Jamor, mas também desta época, para o que se segue?
3: Agora, com o tempo, é perceber naquilo que podemos melhorar. Aquilo que fizemos de bom, aquilo que fizemos de menos bom, e tentar melhorar. De forma geral, mais do que qualquer final ou o jogo de hoje, olhar sim para aquilo que foi a época e onde é que nós temos que melhorar como individual e como coletivo.
2: Terá de ser obrigatoriamente um Sporting diferente na próxima época, até pelas muitas saídas que podem acontecer?
3: Vamos perceber o que é que o mercado vai ditar, entre saídas e entradas, perceber como é que vamos ajustar, como é que vamos ter a equipe. Acredito sim num Sporting forte, como foi ao longo desta época também, mas acima de tudo que chegamos ao fim e que, apesar de termos feito coisas boas, a melhor forma de o valorizar é com conquistas. Por isso é muito nisso que vamos focar e crescer acima de tudo.
2: E agora não há margem de erro?
3: margem de erro, não se trata de margem de erro, trata-se de preparar a próxima época e como eu disse, tentar melhorar em todos os aspectos.
2: Foi só para terminar, este dia acaba por não ser positivo na história do Sporting, mas ainda assim, e por resultados de terceiros, o Sporting garante a chegada direta à Liga dos Campeões. De que forma é que isto muda na preparação da nova época?
3: Não muda nada, tira-nos 4 jogos numa fase inicial. De resto, estamos tristes pela não conquista da Taça de Portugal, mais do que agora estar a pensar no futuro.
2: Obrigada, Rui Borges, treinador.
4: Primeira reação de Rui Borges na flash da Sport TV, depois desta derrota na final da Taça de Portugal. O Torriense é o grande vencedor. Vem agora o Morten Newland, vamos ouvir.
5: I think the body language from Sporting today was not good enough, especially when we missed some passes and some chances. Instead of looking down on the pitch, then I think we had to show a little bit more courage and personality. That is my feeling after the game, because we had the chances to win. Torrens, they had 2 chances, they scored 2 goals, but they defended very, very well during the 120 minutes. That's what I have to say about the game.
2: Sente que a equipa relaxou por ser adversário menor?
5: I don't think so. We had a lot of respect for Torrens. We know that they did an amazing championship. Maybe they will go in the first division, and we were prepared to play this game. But sometimes in football things happen, and it's hard to describe why it happened. So, today was a final, and I think at the end it looked like Torrens wanted to win more the final than Sporting.
2: Morten, para um jogador que conhece tão bem o clube e sabe o que significa esse símbolo, terminar esta época sem títulos, o que é que significa?
5: Oh, this is, it hurts for me not to have any titles this season. I will evaluate the season, and I think on this when I'm going home on vacations. It's very tough for me.
2: Ontem, quando falava sobre este jogo, prometeu falar sobre o seu futuro no final do jogo com o Torriense. O que é que pode dizer aos adeptos neste momento?
5: I think right today also is not the right timing. To me, I need to first analyze the game and be with my family after what happened today.
2: Mas há ou não algum acordo com o Sporting para sair no fim desta época?
5: I don't know. I will speak with you guys when I come back from vacations.
2: Obrigada, Morten Newland, o capitão do Sporting.
4: Morten Newland, o capitão da equipa do Sporting. A reconhecer que o Torriense acabou por ter mais personalidade. E apesar do Sporting ter tido várias oportunidades, o facto é que eles do Torriense, aproveitaram aquelas de que dispuseram. Diz que o Sporting teve todo o respeito por um Torriense que, de resto, está a lutar pelo regresso à Primeira Liga. E a dada altura ele tem uma frase que me pareceu a mais marcante de todas. Parecia que o Torriense queria ganhar mais a final do que o Sporting. Custa não ganhar nada no final da época. Quanto ao futuro, depois das férias, logo tratará de avaliar isso. Para já vai analisar também com a família como é que é. E não é o dia nem o momento para estar aqui a refletir sobre o futuro do Yulman Diesel. E agora segue a festa do Torriense.
0: Com os cantores a tirarem fotografias de todas as formas possíveis e imaginárias com a Taça de Portugal, perante um aglomerado de fotojornalistas. Temos a indicação por parte da Federação Portuguesa de Futebol de que a qualquer momento teremos aqui alguém a passar também pela zona de entrevistas para as rádios. Entretanto, o Stopira também foi deslocado. Daqui a pouco vai também ele às televisões explicar esta vitória do Torriense e o golo que, na marca dos 11 metros, dá o triunfo na Taça ao Torriense.
1: E do lado do Sporting, apesar de não terem vencido a Taça de Portugal, é momento de encerramento da temporada e por isso as famílias dos jogadores foram chamadas para dentro do relvado. Os jogadores, muitos deles ainda estão no relvado do Jamor, estão nesta altura em convívio com as famílias, filhos, mulheres, pais, tudo mais.
4: Olha, Rita, vamos ali ao Stopira na Sport TV.
6: Está aí a medalha, prémio também de melhor jogador aqui da final. O que é que lhe passa pela cabeça, o que é que lhe vai na alma?
7: Ah, sem palavras. Só quero agradecer a todo o povo de Torres Vedras pelo apoio, à equipa a equipa técnica, todos os jogadores. Eu acho que foi uma longa caminhada, uma longa época. Trabalhamos muito e merecemos muito esse título. E agora não acabou. E vamos para a segunda mão contra a Casa Pia e para tentar subir a divisão e fazer uma época perfeita.
6: Vocês sempre acreditaram que era possível, mais do que as palavras mostraram-no aqui hoje.
7: Ah, sem sombra de dúvida. Sabíamos o poderio do Sporting, uma excelente equipa. Eu acho que dos melhores em Portugal e da Europa. Mas nós também sempre acreditamos no nosso potencial e hoje mostramos que podemos competir de igual para igual e por fim saímos com a vitória. Eu acho que merecemos esse título.
6: Eu vi bem como festejou no golo, ali em direção também aos adeptos do Torriense, agora com o confirmar desta conquista. É um grande ano também para o Stopira, vai ainda ao Mundial, mas acredito que isso, o cansaço, isso não é nada, perante um ano tão bom para o Stopira.
7: Ah, sem sombra de dúvida, cansaço faz parte, mas isto é resultado de muito trabalho e, acima de tudo, o grupo, esse grupo, a nossa humildade, e mostramos sempre nos jogos mais difícil, demos a cara. Eu acho que esse prémio, não só o homem do jogo, pela toda a equipa, pelo Mister e pela todo o povo de Torres Vedra, vamos desfrutar dessa vitória.
6: Vocês até têm noção da dimensão deste feito, também ainda agora acabou, mas é difícil ter noção da dimensão deste vosso feito.
7: Ah, isto é uma loucura, é loucura. Só quero dizer isto. Isto é uma loucura. Agora desfrutar e desfrutar hoje, amanhã descansar e pensar logo no Casa Pia.
6: Até porque este resultado, e acredito, ainda vos dá mais força a olhar para esse jogo.
7: Ah, sem sombra de dúvida. Mas sabemos o desgaste, porque jogámos este jogo 4 dias depois, de primeira mão de playoff. Mas mesmo assim, demos a cara, não nos desculpamos, fomos à luta. Isto, como eu disse, o pessoal, isto é para homens, é até o fim.
6: E isso, Topira, na próxima época há competições europeias para o Torriense.
7: Agora é desfrutar. Pensar no próximo jogo, que é a Casa Pia, e depois o Mundial, e depois pensar na próxima época.
6: Força, vamos festejar. Hoje à noite, hoje é carnaval também em Torres Vedras.
7: É, sem sombra de dúvida. Vamos, Torres!
6: Ficam aqui.
4: Stopira, a primeira reação do homem que marcou o penalti decisivo que entregou a taça ao Torriense.
8: Central com dimensão de lendário ao serviço do Torriense. Rita, onde é que andas nesta altura? O que é que podes relatar sobre o que está a acontecer no relvado e nas bancadas?
1: No meio das bancadas do Jamor, com a impossibilidade a esta altura de conseguir chegar até ao relvado, mas os adeptos do Torriense vão ficando para trás também à espera de conseguir momentos mais perto dos jogadores. Como disse há pouco, também os jogadores do Sporting estão ainda no relvado. Quem saiu foi Rui Borges, saiu acompanhado pelo assessor de comunicação do Sporting em direção ao túnel de balneário e foi bastante assobiado pelos adeptos que estão também eles a sair do Jamor. Também Morten Hjulmand sai agora também em direção aos balneários. Obviamente que os adeptos sportinguistas não estão felizes com a última imagem que o dinamarquês poderá deixar com a camisola dos Leões. A festa vai-se fazendo, continua no topo sul do Jamor. Os adeptos do Torriense vão se juntando o mais possível às primeiras filas, à espera também que os jogadores se aproximem para conseguir algum contacto com eles.
4: Rita, Luís Tralhão na RTP.
9: E para mim eu estava super tranquilo. E pronto, foi preparar o Sporting, ver o Sporting ao detalhe, tentar tapar aquilo que eram as melhores forças deles. Infelizmente conseguimos.
10: Para lá da qualidade futebolística que foi demonstrando ao longo da temporada, é preciso também, claro, ter aqui grande qualidade humana. O segredo também passa por aí?
9: Na minha opinião, sem dúvida, absolutamente nenhuma. Tanto da nossa parte do staff, como dos jogadores. Eu disse ontem na conferência de imprensa, para mim foi bastante fácil, porque ainda há 5 meses estava na Liga Revelação, e aproveito para lhes dar aqui a todos um grande abraço, que isto também é deles. E apanhei um grupo extraordinário. Não seria difícil fazer um trabalho tão bom se tivesse outro tipo de personalidades.
10: Percebeu logo isso quando chegou em janeiro?
9: Fui percebendo. Eu também sou uma pessoa de consensos, tento gerar consensos, tento agregar. Acho que foi fácil agregá-los. Eles qualidade sempre tiveram. E depois, claro, isto é tudo muito bonito dizer, mas se não tivermos resultados, a ideia que nós temos não cola. E foi colando. Fomos ganhando, Na segunda liga fomos a equipa que fez mais pontos na segunda volta. Com mérito ultrapassámos o Liri na taça, ultrapassámos um Faf muito difícil, mesmo muito difícil, de chegar aqui. E hoje tudo era possível, acreditámos, sem pânico, sem também entrar em euforias.
4: Olha, perdemos ali.
0: Vamos escutar o David Bruno, jogador do Torriense.
4: Ok.
11: Conquistar uma taça de Portugal.
12: Sem dúvida que é o momento mais feliz da minha carreira. É uma conquista incrível para mim, para o clube, para a cidade e mesmo na história da Taça de Portugal, porque é a primeira vez que uma equipa de escalão inferior ganha uma supertaça. Acho que estamos todos parabéns. Isto não fica para a história, isto fica para a eternidade, sem dúvida.
11: Mas quando diziam que acreditavam, acreditavam mesmo? Ou era muito difícil?
12: Claro que sim, sabíamos que ia ser difícil. Sporting, pronto, é uma equipa fortíssima, mas tínhamos a nossa fé e acreditávamos, claro, senão não valia a pena vir para aqui. E chegamos aqui à final por mérito próprio, por isso tínhamos que acreditar, sem dúvida.
13: Jogar com a intranquilidade do adversário à medida que as coisas não lhe saíam bem também é uma sapiência, não é?
12: Sim, sabíamos que o Sporting ia querer entrar forte, marcar um golo nos minutos iniciais para tornar o jogo supostamente mais fácil e aguentamos bem e foi o contrário, foi um golo nosso. Isso também criou alguma intranquilidade, fomos vendo isso no terreno de jogo e na própria bancada, com os adeptos com alguma contestação e sem dúvida jogou a nosso favor.
11: Já tem noção do que é que fizeram? Porque já cá tinham estado há 70 anos e não conquistaram o troféu, agora ganharam o troféu. Estão apurados para as competições europeias na próxima temporada, independentemente de subirem ou não de divisão?
12: É mesmo isso, ainda há bocado estávamos a comentar entre nós, nem temos noção do que desta conquista, como disse há bocado, isto é histórico. Nunca foi feito em Portugal uma equipa de escalão inferior ganhar a Taça de Portugal. Acho que ainda não caiu a ficha, sinceramente.
13: Quantos anos tem?
12: 34.
13: Então e que tal é levar com 109 aos ombros, de repente?
12: É incrível, mas levar desta forma, uma pessoa aguenta o esforço, aguenta com tudo.
14: Já vimos aqui, pelo menos uma tarja, quase que figurativamente a fazer dele Jesus. O que é que significa literalhar neste grupo?
12: Não, claro, o nosso chefe, claro que tem a sua importância. E também aproveito já para dar uma palavra para o Vítor Martins e a equipa técnica, que também tiveram um papel importante nesta trajetória da Taça Portugal.
11: Acha que a noite de hoje pode ser comparável a um carnaval em Torres Vedras?
12: Tenho que perguntar a esta gente, que esta gente não, é que está habituada. Vamos ver, mas penso que sim, acho que isto vai ser noite adentro. Se bem que temos um jogo quinta-feira importante, então temos que... Exato, é um jogo muito importante também na história do clube. Há que viver este momento, sem dúvida, mas também temos que ter a cabeça já no jogo questão. Quinta-feira.
15: Subidas já aconteceu várias vezes na sua carreira, sendo que esta equipa tem tudo para estar na Primeira Liga na próxima temporada.
12: Sim, temos demonstrado ao longo da época e mesmo no primeiro jogo do play-off, hoje mais uma vez aqui contra uma grande equipa, acho que temos todas as condições para conseguir subir à Primeira Liga e seria ainda mais inédito e ainda mais incrível a época do Torriense.
13: Tem ideia quão histórico será também que uma equipa, antes de garantir a presença na Primeira Liga, a tenha garantido numa competição
12: europeia? Não sei se será a primeira vez que isso acontece, não sei. Por acaso não tenho esse dado, se é uma equipa da segunda liga, não sei. Mas é incrível. E mais a supertaça.
13: Não há dados, não é?
12: Pois. Ainda temos mais a supertaça também, é mais uma oportunidade do clube ganhar um troféu. E siga para a frente, hoje aproveitar este dia de festa e logo vemos o futuro dirá.
0: Sinto que houve momentos em que a equipa foi superior ao Sporting esta tarde, pensando naquilo que foi o jogo agora de uma forma um pouco mais fria. Sinto que houve momentos em que a equipa conseguiu ser superior ao Sporting neste jogo. Como é que foi a gestão também dentro do relvado, até da vossa cabeça?
12: É sim, sabemos que o Sporting é uma equipa fortíssima e nos ia encostar um pouco atrás e estávamos preparados para lidar com isso. Mas a equipa acho que demonstrou personalidade e mostrou sempre calma em todos os momentos do jogo. E acho que, pronto, o Sporting tem mais poderia ofensivo, mas uma vitória justa e merecida da nossa parte.
0: Obrigado a fazer mais 30 minutos de jogo. A questão física vai pesar na próxima quinta-feira?
12: É sim, não foi o ideal, obviamente, mas nesta fase da época, cansaço, não cansaço, acho que o que estamos a lutar por uma coisa tão incrível, acho que não podemos pensar nisso. E lutar pela vitória para conseguirmos a subida de divisão.
15: Mudou com a chegada do Luís Tralhão, porque a vossa segunda volta é completamente memorável, tendo em conta a dificuldade que existe na segunda liga e agora com o culminar deste troféu e com a possível subida à primeira divisão.
12: Sim, isso é um dado já comprovado, fomos a melhor equipa da segunda volta, da segunda liga. É sim, a gente também não estava mal com o Vítor Martins. Tivemos ali uma sequência um pouco negativa e o clube decidiu fazer uma mudança, mas havia qualidade no grupo, isso já tínhamos demonstrado, e foi pôr as peças no sítio, e está à vista de todos o excelente trabalho que foi feito pelo clube.
0: Bruno, a defesa do Torriense, trabalhou-lhe feliz, claro, por esta conquista histórica da equipa de Torres Vedras. Ele junta-se agora à festa dos jogadores que ali, no limite, na zona próxima dos adeptos, vão festejando com os adeptos. Vamos ouvir Stopira, um dos heróis do Torriense esta noite.
16: Já acredita que fez história aos 38 anos de idade, depois da convocatória para o Mundial, conquista a Taça de Portugal e marca o gol decisivo?
17: Ah, isto é uma loucura, uma loucura. Mas eu sempre acreditei desde o início. Uma palavra, eu acho que eu sou predestinado, abençoado pelo Deus, e também todos os meus amigos, meu familiar, acima de tudo meus colegas, que desde o início eu falei no balneário: malta, acredita que é possível, vamos à luta. E acho que todo Portugal, todo mundo vê um jogo hoje muito bem disputado contra uma grande equipa que é o Sporting, mas nós acreditamos, mesmo sendo divisão inferior, lutamos olhos nos olhos, sem medo que era possível, e no fim fomos abençoados, e eu também predestinado pelo gol.
0: O que é que sentiu quando percebeu que o árbitro tinha assinalado grande nulidade e que era a sua responsabilidade?
17: Senti que chegou a nossa hora, chegou a nossa hora, e senti toda a confiança de assumir o penalti, porque sabia que era o momento certo para assumir o penalti e dar esta vitória a toda essa massa associativa de Torres Veda, que vieram aqui fazer a festa. Eu acho que foi uma festa linda da taça, e merecemos essa vitória. E quero dedicar a minha família, a minha namorada, meu pai, minha mãe que está aqui, meu irmão, minha irmã, meus amigos e Cabo Verde em geral, Zona Média, quem eu sabe, no Sajunto, Cabo Verde no vai!
16: O que é que você disse? Traduza lá.
17: Cabo Verde, vamos agora descansar pelo próximo jogo, preparar a segunda mão de playoff e depois o Mundial.
14: Perguntar-lhe a forma como este grupo viveu a sua convocatória para o Mundial, a forma como festejaram os golos, o momento de sofrer e de marcar, e como festejaram este troféu. Que grupo é este, Torriense?
17: Demonstra a nossa união, demonstra como somos fortes como grupo, tão grande como somos, e provamos isso hoje mais uma vez. Não só, eu fiquei muito feliz, até fiquei emocionado quando fui convocado pela seleção, mesmo sabendo que era possível, mas senti todo o balneário a festejar comigo, a felicidade minha, como que é deles também. E isto mostra hoje dentro do campo e no momento do penalti, e também no momento que sabemos sofrer, tivemos dificuldade no jogo, mas isto é demonstrar-me que somos uma verdadeira equipa, nos bons e nos maus momentos, e a vitória é tão merecida.
16: Agora quinta-feira,
14: esta época, em termos pessoais, já consegue encontrar palavras?
17: É predestinado, é uma loucura, esta época.
16: E agora, para ser mesmo espetacular, é garantir quinta-feira a subida?
17: Temos trabalho para fazer, agora festejar agora, talvez até amanhã, e depois pensar na segunda volta do playoff e tentar fazer o nosso trabalho, tentar chegar à primeira divisão.
14: Vai ser um carnaval em Torres Vedras esta noite?
17: Espero que sim. Vamos, Torres, bora!
0: Stopira, e assim dá por encerrado também este momento aqui junto dos jornalistas, os jogadores do Torriense, capitão de equipa, ele que agora parte para os Estados Unidos para os encontros da seleção de Cabo Verde também, e com um forte apoio da comunidade cabo-verdiana por lá também, à espera de mais um grande momento na época desportiva dele, que já teve esse apuramento para o Campeonato do Mundo e que pode ter ainda na quinta-feira o momento esperado dos jogadores do Torriense, naturalmente, em que consigam um dos objetivos da temporada, subida ao primeiro escalão do futebol português. Tem pela frente novamente o Casa Pia, uma eliminatória que está ainda empatada. Vamos ficar por aqui na expectativa de ter ainda mais reações do lado do Torriense, isto porque do lado do Sporting já desapareceu tudo.
8: Não sei, Rita, se ainda estás connosco, se há motivos de reportagem, já não. Portanto, vamos principiar a análise de Tomás da Cunha, correndo sempre o risco de sermos interrompidos, quer pelo Tiago, quer também pelos protagonistas. Vitória justa, pergunto-te numa primeira leitura tua, vitória justa hoje do Torriense, ou há aqui alguma injustiça tendo em conta aquilo que foi a exibição em termos globais do Sporting?
18: Não, vitória justíssima. Portanto, podia dar-se o caso de ser aquele caso de taça, fez-se taça. Muitas vezes usamos isto quando há um clube mais pequeno, ou bastante mais pequeno do que outro, que acaba por se superar e servir tombas gigantes. Mas é que o Torriense não se colocou nesse papel. De equipa inferior, obviamente o Sporting teve preponderância em alguns registros estatísticos que indicam essa superioridade na posse de bola, no número de cantos, por aí, mas não o traduziu em termos de ambição competitiva, preparação tática, gestão das substituições, exibições individuais. Isso não se notou, portanto, a vitória
0: do Torriense. Vamos escutar a Luís Tralhão, treinador da Torriense. É uma conquista que sabe seguramente pelos 109 anos de história do Torriense, um feito para esta equipa de futebol. O que é que pode dizer um treinador num momento como este, depois de subir aquela escadaria?
19: Epá, é um orgulho imenso de estar aqui presente e fazer parte de toda estas pessoas todas do Torriense, quer staff, quer jogadores, quer público, esta comunhão que há entre nós, que sem vivido nos últimos tempos, e criar esta memória para esta gente toda, sinto-me muito pequenino mesmo.
0: O que é que vai dizer ao balneário quando tiver a oportunidade de falar com os jogadores? Tem algo pensado? Há aqui também alguém que tem de pensar? A festa tem de ser um pouco mais contida, porque é ainda um objetivo nesta época.
19: Olha, primeiro dar-lhes os parabéns, e em segundo, quinta-feira há jogo. Eles são um grupo fantástico, é um grupo de gente, acima de tudo, para além de toda a qualidade que têm, a melhor qualidade deles é humana. Isso vê-se todos os dias, e eles merecem muito. Se há gente que merece, são eles. E com o apoio desta gente toda torna-se muito mais fácil.
16: Luís, parece que era o mais sereno no meio de tanta confusão, de tanta agitação. Era mesmo assim, ou isso era uma capa que estava a tentar manter sereno para os instantes finais?
19: Mais do que sereno, estava lúcido para tomar decisões e tentar olhar para o jogo e perceber, calma lá, o que é que... Tinha esse plano na minha cabeça, porque já tive em alguns jogos com muita gente, mas nunca num jogo com 40 mil pessoas. E fiz esse trabalho ao longo dos últimos dias de me preparar, eventualmente, acontecesse o que acontecesse, estar com a cabeça fria para tomar boas decisões. A gente, eu, como todos os treinadores, temos planos e temos cenários montados na cabeça. E às vezes o que a experiência me diz é sermos demasiado efusivos e ter aqui o coração junto da boca, ou tomar decisões muito drásticas, depois acaba no minuto seguinte podemos sofrer um golo, e então acabamos por não estar a pensar. E hoje, honestamente, aquilo que eu estava mesmo era a querer pensar durante o jogo.
0: Mas a equipa foi sempre muito serena, ou aparentou sempre ser muito serena diante do Sporting?
19: Eu acho que essa é a nossa matriz durante estes tempos, os últimos tempos. Portanto, não entramos em pânico por sofrermos uma ocasião de golo, ou por sofrermos um golo. Acabámos por sofrer um golo, o Sporting teve várias oportunidades, se calhar aquela que nem sequer criou muito foi um ressalto que foi para dentro da área e acabou por ser golo, mas a equipa não entrou em pânico, e esta malta sabe que hoje íamos dar tudo por tudo para chegar ao final e podemos vencer.
16: Tem algum receio que no pós-festa, com esta euforia toda, que se desfoque um bocadinho daquilo que é também outro objetivo, que é o jogo de quinta-feira?
19: Obviamente que a nossa preocupação é recuperar bem os jogadores, não é? Para quinta-feira, isso é determinante fisicamente, mas nós sabemos que o estado anímico e motivacional deles é brutal. Portanto, vamos fazer o nosso trabalho. Não vou hoje proibir ninguém de festejar, isso está fora de questão, com moderação, como é óbvio, mas amanhã de manhã ou à tarde, olha, vou pensar um bocadinho, mas provavelmente à tarde vamos treinar.
0: Perdão, uma brincadeira, mas espera para o ano ser o rei do carnaval em Torres Vedras, vai, entre si e o Stopira vai ser difícil escolher.
19: Eu não quero ser rei de nada, não ambiciono nada disso, sou uma pessoa bastante discreta e que gosta de fazer o meu trabalho e ser feliz naquilo que faço, sem protagonismos exagerados. Sei que o treinador muitas vezes é a cara do grupo, mas sou treinador há muitos anos, fui professor também há muitos anos, e aquilo que eu costumo dizer é que eu gosto que os meus grupos sejam um bocadinho reflexo daquilo que eu também sou como sou.
16: Tem alguma dedicatória especial para fazer neste momento, depois de conquistar a taça?
19: Olha, eu dedico em primeiro lugar aos adeptos do Torriense, que eles merecem mesmo. Isto não é por ser simpático ou por ser ficar bem na fotografia, mas eles merecem muito, acreditaram muito, mobilizaram-se muito, e eu senti essa energia sempre a crescer. Bah, e depois não posso esquecer a minha família, não é? A minha mulher me apoia, pá, incondicionalmente. Toda a gente sabe que toda a gente imagina o que é a vida de um treinador, não é? Portanto, temos alguns nem tudo é rosas e são muitos momentos passados fora de casa. Ela tem sido uma mulher fantástica que faz de mãe, às vezes também de pai, e é uma pessoa muito, muito especial para mim. E os meus pais, desculpa até emocionar-me, mas os meus pais são sempre as pessoas que acreditam mais em mim. Desde miúdo, mesmo quando as coisas não correm tão bem, são eles que estão lá sempre. Pá, isto, para o meu pai, para a minha mãe, para o meu irmão, muito obrigado.
0: Treinador do Torriense, e a conquista da Taça de Portugal, emocionado e agora em lágrimas, Luís Tralhão. Treinador vencedor da Taça de Portugal, edição 2025-2026. Com esse objetivo e recordando também os jogadores, ainda na quinta-feira, esse objetivo da subida de divisão diante do Casa Pia, uma outra que está eliminada, e a equipa do Torriense tem essa deslocação curta até Rio Maior para tentar alcançar esse objetivo.
20: E sempre havia aí uma capa que Luís Tralhão deixou cair agora nessa última resposta. Lágrimas audíveis do técnico do Torriense num momento muito emotivo, após um feito histórico, o seu primeiro grande feito histórico como técnico, que recorde-se, e tu, Tomás, disseste também há pouco, Luís Tralhão começou na equipa sub-23, foi campeão nacional, aliás, sub-23 pelo Torriense na época passada, e portanto acaba aqui por conquistar o seu segundo título no clube, o primeiro no futebol sénior. E há pouco estavas a falar da boa preparação a todos os níveis que Tralhão fez desta final contra o Sporting.
18: Aproveitando as palavras do Luís Tralhão, e longe de querer explicar esta final para os treinadores, mas o Luís Tralhão teve nota 10 na preparação, no que tirou da equipa,
20: já lá vamos.
18: Na forma como foi gerindo todos os acontecimentos, e isto a meio de uma eliminatória que pode valer o acesso do Torriense à Primeira Liga. O Rui Borges teve uma nota baixa, não vou escolher um número para já, mas sem dúvida que tudo o que o Rui Borges não deu à equipa acaba por ficar à vista na preparação do jogo.
0: Ora, temos a oportunidade de ouvir a Ravi Vasquez, o lateral esquerdo da equipa do Torriense. Ravi, muitos parabéns. O que é que soube este momento agora com os adeptos? Vai ser mais difícil sair à rua em Torres Vedras a partir de agora?
21: La verdad que es un sueño, no un sueño en lo que hemos hecho. Creo que hemos logrado todo un sueño de una ciudad. Hemos sentido el apoyo desde que pasábamos a la final. Hemos tenido muy cerca a nuestros aficionados y nos han dado ese empuje que nos ha llevado a ganar la final.
0: Foi uma boa exibição para si também. Como é que foi sentido o jogo? A equipa mostrou-se em momentos difíceis muito serena neste encontro.
21: Sí, bueno, sabíamos que enfrente teníamos uno de los grandes de Portugal, pero teníamos que jugar como si fuera un partido más, ¿no? Porque para nosotros también era importante mostrar a la gente que podíamos competir con cualquier equipo, y creo que así ha sido de principio a fin.
0: Agora tudo parece um conto de fadas, mas não foi uma temporada fácil. Mudança de equipa técnica, a lesão, por exemplo, do Pozo, que estava a ser um jogador importante.
21: Sí, hemos pasado por momentos no tan buenos, no durante la temporada, lesiones importantes como Manu. Desde aquí le quiero mandar también un abrazo, creo que se lo merece como todo el equipo, y la taza va por él también.
0: E agora o que é que segue? O que é que esperam da festa em Torres Vedras? Trata de ser uma festa um pouco mais calma por causa do jogo quinta-feira.
21: Bueno, si te digo la verdad, creo que mañana entrenamos, o sea que la fiesta será corta hoy, porque el jueves tenemos otra final. Creo que el objetivo principal de todo el equipo desde principio de temporada, lograr el ascenso, y como te digo, la fiesta, habrá fiesta seguro, pero será corta porque mañana ya estamos pensando en esa final.
0: Aquí muchos jugadores a dar las vistas, ¿esperas llegar a las pruebas europeas para el año con el Torriense?
21: Bueno, sí, ahora mismo pensar en la final que tenemos el próximo jueves, y a partir de ahí pues ya hablaremos, ya veremos lo que pasa. Estou muito feliz aqui, pero bueno, a ver o que passa.
0: Muito obrigado, parabéns pela vitória. Ravi Vasquez, um dos melhores em campo do lado do Torriense, pé esquerdo lateral, importante nesta caminhada e também neste jogo, nesta final para a equipa de Torres Vedras.
20: Muito bem, Tomás da Cunha, vamos então adiantando a tua leitura ao jogo, e há pouco perdi-me no ponto em que estavas.
18: Estávamos a falar da diferença dos dois treinadores.
20: Sim.
18: No planeamento, na transmissão de uma necessidade de ganhar, que obviamente no Torriense não existia propriamente. O Torriense, por estar na final contra o Sporting, já teria obviamente um índice de motivação muito superior. mas o Sporting fez uma exibição de salto alto, mas até certo ponto havia margem para que a abordagem inicial não fosse famosa, como não foi. A verdade é que depois disso o Sporting empata com alguma felicidade, porque é um alívio desviado no Maxi Araújo, que termina dentro da área no Luís Soares, e depois de um igual o Sporting foi de mal a pior, ou seja, a primeira parte com o Sporting a perder é melhor do que qualquer período a partir daí. E além de exibições com franjedoras de Gonçalo Inácio, de Trincão, que jogou os 120 minutos, de Jenny Catamo, que não justificou minimamente a aposta durante tanto tempo nesta partida, Rui Borges não só foi deixando que tudo isto acontecesse, que o Torriense estivesse confortável, parecendo ele próprio à espera do prolongamento, como se o Sporting não tivesse toda a responsabilidade de o evitar, estando a defrontar uma equipa inferior e que ainda por cima está em competição. Podia dar-se o caso do Torriense estar em descanso e em preparação para esta final. Não foi o caso, ao contrário do Sporting, que deixou que as coisas fossem acontecendo, como dizia, e além disso, a cada troca pareceu que o Sporting perdeu mais coisas do que aquelas que ganhou, com o recuo de Pote para o meio campo, abdicando de Morita, pela entrada indescritível, eu diria, de dois jogadores aos 93 minutos, insisto, como se o Sporting não precisasse de evitar o prolongamento naquela fase, ou até antes, mas pronto.
20: Bragança e Quenda, na altura.
18: Bragança e Quenda, que entraram aos 93 minutos, e depois exibições que realmente acabam por se traduzir já numa fase de algum descontrole emocional ou de alguma quebra, vá lá, nesta ponta final de temporada. Maxi, Inácio também, enfim, sim, vários jogadores do Sporting acabam por baixar muito o nível em relação ao que se mostrou durante a temporada. Agora há aqui uma nota que também sai da época do Sporting, é que de nada vale estar 80% ou 90% da época em bom nível se nos momentos de decisão nem jogadores nem treinador conseguem assumir-se, sim, enquanto figuras principais de um Sporting que ambiciona títulos. E mais uma vez, o discurso de Rui Borges no pós-jogo é muito pobrezinho, repleto de chavões, sem qualquer explicação, quase como se fosse uma normalidade perder uma final de taça para um adversário de segunda divisão, e ainda por cima com todo o mérito, porque há derrotas e derrotas. Podia ter sido uma derrota aleatória ou casual, colocando dessa forma, em que as coisas de facto não saíram por alguns episódios que as equipas não controlam, porque também há desses jogos. Não foi o caso, o Torriense venceu com plena justiça esta final do Jamor.
20: Olha, e vamos às notas, como sempre fazemos nos jogos grandes aqui na TSF, vamos pontuar cada jogador de 0 a 10 e também os técnicos, começando pela equipa do Sporting, Tomás, e pelo 11 inicial. A tua nota de 0 a 10, a Rui Silva, guarda-redes.
18: Dou uma nota 5, porque não é que tenha tido grandes responsabilidades, mas também não teve muito trabalho, portanto, nota intermédia.
20: Vai a Nidis.
18: Vai a Nidis, nota 4. Parece-me que continua muito distante do nível titular do Sporting.
20: Eduardo Quaresma.
3: Nota 5, porque até começou bem o jogo. Na primeira parte foi até um dos melhores do Sporting, mas perdeu-se com o passar do tempo.
20: Gonçalo Inácio.
5: Nota 4. Exibição para esquecer ao nível do passe. Lembro-me apenas de uma boa tentativa de passe em profundidade para Pote na primeira parte. De resto, muitos passos falhados e uma ligação óbvia ao segundo gol do Torriense.
20: Maxi Araújo, que acabou expulso aos 109 minutos.
22: Nota 3. Exibição para esquecer, a pior da temporada de Maxi, provavelmente.
20: Morten Hjulmand
22: foi um dos melhores. Daria nota 6. Não que tenha feito um jogaço, mas ainda assim não foi por Hjulmand que o Sporting não venceu.
20: No seu último jogo, e Damás Amorita?
22: A mesma lógica. Não creio que tenha feito o melhor dos jogos, mas esteve num nível razoável.
20: Passamos agora para os atacantes, começando por Jenny Catamo.
23: Nota 4. Incapaz de causar desequilíbrios no lado direito.
20: Pedro Gonçalves, à esquerda.
24: Nota 6. Coloco Pedro Gonçalves mais perto do topo das exibições do Sporting, que nenhuma foi brilhante, há que dizê-lo, mas Pedro Gonçalves na primeira parte, quanto a mim, foi o melhor da equipa. O mais ativo em desmarcações, o mais ativo na tentativa de último passe e de finalização, portanto, caiu de rendimento, fica essa nota para a primeira parte.
20: Olhamos agora para Francisco Trincão.
25: Nota 5, muito esforçado, muito abnegado, pouca capacidade de marcar a diferença nos vários momentos do jogo.
20: Melhor marcador da época do Sporting, Luís Soares, autor do golo da equipa.
25: Nota 5 também, acaba por relançar o Sporting na partida, mas nem sempre conseguiu ser certeiro no último passe e na finalização. Isso acaba por se notar bastante na forma como o Sporting não aproveitou as jogadas que teve.
20: Olhamos agora para os suplentes do Sporting por ordem de entrada, começando por Osmane Diomande.
26: Nota 4, entrou a tremer, muitos passos falhados, muita distração, numa fase em que a equipa precisava do contrário.
20: Luís Guilherme.
27: Nota 4 também, tentou ali duas ou três arrancadas, mas foi isso. Sendo que o lado esquerdo não beneficia e Frey que entrou.
20: Poderás não pontuar se assim achares correto. Olhamos agora para os dois que entraram já no tal minuto 93, 92, Daniel Bragança e Giovanni Quenda.
28: Só vou pontuar a Giovanni Quenda, porque para mim teve se calhar a atitude que faltou
26: a muitos da equipa do Sporting, inclusive na forma como defendeu a lateral direito. Portanto, dou uma nota 5 no sentido de valorização do que fez Kenda nos poucos minutos que teve.
1: Portanto, na tua ideia, Daniel Bragança não merece nota juntamente com Rafael Nelly.
26: Não
1: e
26: há
1: Suíço
26: muitos
1: Leimann
26: apontamentos.
1: Fai. Muito bem. Bruno, passamos para a equipa do Torriense. Faltou Tomás Rui Borges. A tua nota?
26: Nota 3, para mim é a pior exibição do Rui Borges na temporada, a todos os níveis. No trabalho durante a semana, não creio que seja o único responsável. Parece-me que muitos jogadores do Sporting também terão responsabilidade nesse sentido, mas tudo o que fez no Jamor foi para nivelar as equipas, não para superiorizar o Sporting ao Torriense.
1: Ora, avançamos então para as notas do Torriense, começando naturalmente pela baliza, Lucas Paes.
26: Um dos melhores, dou nota 6, porque não fez muitas defesas. Parece-me que foi um porto seguro, mas sem fazer assim tantas defesas quanto isso.
1: Lado direito da defesa, David Bruno.
26: Nota 5, sempre muito estável, muito equilibrado, muito criterioso nas ações ofensivas e defensivas.
1: Lado esquerdo, Javi Vázquez.
26: Nota 7, um dos melhores quanto a mim, tecnicamente muito evoluído, ataca por dentro ou por fora, ainda está ligado. Bons momentos de bola parada do Torriense, por exemplo, o primeiro gol.
1: Olhamos para os centrais, o central da Mauritânia, Biadier.
26: Vou dar nota 6, porque apesar de estar ligado ao gol do Sporting, com aquele alívio que bate em Maxi Araújo, fez uma exibição competente. Nota 7 para Stopira, exibição muito sóbria, cheia de antecipações e de cortes importantes na área, e ainda vai marcar o gol decisivo. Portanto, quanto a mim, é a figura deste jogo.
1: Meio campo, brasileiro Léo Azevedo.
26: Não foi um dos mais importantes na manobra do Torriense, portanto dou nota 5. Creio que Liberato merece nota 6, bem como Costinha, a dar algum oxigênio à equipa.
1: Vamos para a frente de ataque, Luís Quintero.
26: Bom jogador, melhor na primeira parte do que na segunda, dou uma nota 6 também, porque no que pretendia o Luís Tralhão, ou seja, ter um extremo mais por dentro, foi importante para as saídas que o Torriense teve na primeira parte, portanto nota 6.
1: Dani Gião.
26: Nota 5, porque não passou de duas ou três arrancadas com algum perigo na partida.
1: Zui, o autor do primeiro golo desta final da Taça de
26: Portugal. Nota 5, boa exibição, a dar luta aos centrais do Sporting, com algumas desmarcações em profundidade, quando baixou e apoio, nem sempre conseguiu, teve alguma irregularidade, mas boa exibição de Zui.
1: Agora, suplentes do Torriense, notas também para Musa Dramé.
26: Nota 6, acaba por ser uma entrada importante para o Torriense ser outro tipo de ponta de lança, na forma como aguentou o jogo quando deu no meio campo ofensivo.
1: Ismael Saidi.
26: Acaba por ser decisivo, até na forma como o Torriense vence esta partida, portanto acaba por ter nota 7 pelo destaque que teve acima de Dani Jean, desde logo.
1: E Alejandro Alfaro.
26: Aí não há grande coisa a acrescentar, não passou muito por ali o jogo do Torriense.
1: André Simões entrou ao minuto 81.
26: Nota 5, porque teve uma boa entrada, com poucos apontamentos, mas é um médio que guarda muito bem a bola e que vai dar que falar.
1: Por último, os jogadores do prolongamento entraram Pité aos 91 minutos e Danilo aos 104.
26: Também não há qualquer tipo de apontamento muito relevante.
1: Nota para Luís Miguel Valado Tralhão, o treinador.
26: Vou dar nota 8. E vou dar nota 8 ao treinador acima de qualquer jogador, não porque não tenha havido excelentes exibições do lado do Torriense, mas porque realmente tudo o que está aqui é muito mérito de Luís Tralhão. Repare-se que o Torriense tinha tudo contra si, na medida em que está a jogar uma eliminatória de acesso à primeira divisão, veio ao Jamor com pouco descanso, num cenário absolutamente raro para a equipa, e tudo o que aconteceu, quer na preparação inicial, um 4-3-3 muito bem montado, a saber guardar bola, preparado também para atacar espaços, tudo funcionou no Torriense. A equipa esteve sempre confortável, ou quase sempre confortável, dentro da partida, aí também, claro, por demérito do Sporting. E a gestão do banco, a gestão mental da equipa, mas também aquilo que foi tentando acrescentar do ponto de vista individual, correu muito bem. E por isso, claro que sim, haverá de mérito do Sporting, mas o mérito do Luís Tralhão é gigantesco, e esta taça tem muito o dedo do treinador do Torriense.
1: Resumindo e concluindo, a nota mais alta vai para...
26: Neste caso, não escolhendo o treinador, apesar de todos os elogios, escolhi Stopira como uma grande figura deste jogo.
1: Eleito então para a TSF, o melhor jogador em campo, Ricardo Barras, é o cabo-verdiano, autor de um golo que acaba por dar a vitória ao Torriense.
2: Muito bem, e portanto fechamos então a partir do Estádio Nacional do Jamor, que já não temos mais motivos de reportagem também.
26: Deixa-me só dar uma última nota, porque é importante. O Torriense, bem como outros clubes do Oeste, foi muito afetado pelo mau tempo. Sim. Famílias tiveram dificuldades naquele período, e não deixa de ser também um momento simbólico nesse sentido.
2: E já o dissemos, o Torriense vai jogar na Liga Europa
20: na próxima temporada, portanto poderá receber, poderá defrontar grandes equipas que já estão confirmadas também nessa
1: segunda. Tomás falava na Juventus até.
20: Portanto, pode ser. Poderemos ter na próxima época aqui em Portugal o Torrense a defrontar equipas realmente de grande nome no futebol europeu. Atenção também que o Torrense vai ter o Manuel Marques indisponível, vai estar em obras, portanto veremos onde vai jogar na próxima temporada o emblema de Torres Vedras, e também se não jogará na Primeira Liga. Recordamos que há play-off na próxima quinta-feira frente ao Casa Pia em Rio Maior, que pode culminar uma temporada absolutamente histórica, talvez uma das melhores da história mesmo do emblema de Torres Vedras.
1: E vale a pena recordar que com este trambolhão do Sporting na final da Taça de Portugal, temos o Benfica a jogar 6 jogos na pré-eliminatória, nas pré-eliminatórias da Liga Europa. O Benfica vai para a segunda pré-eliminatória com esta derrota do Sporting. O Sporting de Braga vai também para a segunda pré-eliminatória da Conference League, e o Famalicão, que tinha condições no quinto lugar para ir às competições europeias, com esta vitória do Sporting, a equipa famalicense falha o acesso às competições europeias.
20: Muito bem, despedimos-nos então a partir do Estádio Nacional do Jamor, ainda com muitos jogadores e familiares do Torriense a pintar uma das partes do relvado, já com praticamente noite caída nesta altura. O Torriense num dia histórico, numa tarde histórica, num momento de maior glória dos seus 109 anos, vence o Sporting, detentor da taça, no Estádio Nacional do Jamor. Vitória por 2-1, marcaram Zui aos 4 minutos para a equipa do Torriense. Empatou o Sporting por intermédio de Luís Soares aos 54, e Stopira, o capitão cabo-verdiano, num penalti aos 112, a dar então uma vitória histórica à equipa do Torriense. Na sua segunda final no Jamor, conseguiu finalmente levantar a taça depois da derrota há 70 anos frente ao Futebol Clube do Porto.
1: Uma grande conquista, Torriense a conquistar a Taça de Portugal, histórico pela primeira vez, vence a prova rainha, já o tinha tentado há 70 anos, a segunda foi de vez, sucede ao Sporting e o caneco vai para Torres. Do Jamor, do Estádio Nacional, é tudo, fique bem, em nome da TSF, um abraço.
4: Ponto final então, nesta temporada de futebol doméstico em relação às competições principais, com esta Taça de Portugal conquistada pelo Torriense 70 anos depois, ou seja, à segunda tentativa, a equipa de Torres Vedras consegue levar o troféu. Sendo que, a esse dado acrescido, na próxima temporada, lá teremos o Torriense na Liga Europa. Quanto ao resto do quadro europeu, lembro que temos Futebol Clube do Porto e Sporting, os dois com entrada direta na Liga dos Campeões, o Porto por inerência, sendo campeão, mas o Sporting ficou a saber que também entra, porque hoje o Aston Villa confirmou o quarto lugar na Premier League, o Aston Villa que tinha ganho a Liga Europa e, portanto, ficou aberta esta vaga para entrada direta para o Sporting. Depois, na Liga Europa, para lá do Torriense, que entra diretamente na fase de Liga, temos o Benfica na segunda pré-eliminatória e também na segunda pré-eliminatória, mas da Liga Conferência, estará o Sporting de Braga. O Famalicão, que ainda sonhava com a hipótese de participar nas competições da UEFA, tal já não vai acontecer, porque as 5 vagas já estão preenchidas. Posto isto, ponto final, atenção, porque no próximo fim de semana vamos estar atentos à final da Liga dos Campeões entre o Paris Saint-Germain e o Arsenal, também para acompanhar aqui na TSF. Boa noite.
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11: 9 horas e 14 minutos, vamos à entrevista TSF-JN à Ministra do Ambiente e Energia, Maria da Graça Carvalho.
12: Maria da Graça Carvalho, Ministra do Ambiente e da Energia, é convidada desta semana na grande entrevista TSF-JN. Ela tem na sua alçada a tutela no domínio das águas, dos resíduos, do ordenamento do território, da política de cidades, da energia, da geologia, da conservação da natureza e da valorização do património ambiental, incluindo as empresas do setor empresarial do Estado, como é o caso da Empresa de Desenvolvimento Mineiro e as Águas de Portugal. Maria da Graça Carvalho, obrigado por ter aceitado o nosso convite. As praias do Inatel e dos pescadores em Albufeira foram esta semana interditadas a banhos, a situação foi resolvida, mas o estado de conservação e a idade das estações de tratamento de águas residuais, as hectares com mais de 20 anos, isso não compromete a época balnear?
13: Muito bom dia, muito obrigada por esta oportunidade. Só na descrição das minhas competências na área das cidades, só tenho a competência do ponto de vista ambiental, dos resíduos, da água e do ambiente.
12: Espaços
13: urbanos não é pouco, mas a política de cidades está com o Sr. Ministro da Economia e Coesão Territorial, a política geral das cidades. Em relação às praias, nós... começámos a época balnear, tivemos uma portaria entre o nosso Ministério e o Ministério da Defesa, em que considerou 671 praias, e foi bom porque só tivemos uma praia a menos do que o ano passado, e tendo em conta todos os prejuízos que existiram no litoral, é muito bom, e isso já vai já ser compensado porque no Conselho de Ministros desta semana aprovámos duas novas praias, uma no Conselho de Pombal e outra da Figueira da Foz. No Conselho de Pombal, numa mata natural, é a Praia do Urso, que, portanto, iremos compensar a praia a menos que temos. E os critérios para classificar de praia ou não são critérios rigorosos.
12: Quando diz depois, compensar, é recarregar com areia?
13: Não, é considerar praia. Portanto, nós... em relação ao litoral e também aos rios, às praias não costeiras, praias fluviais, há uma portaria todos os anos em que avalia o que é uma praia. E tem que haver certos critérios e depois de considerar a praia tem que haver responsabilidade. Responsabilidade de ter algum apoio de praia, de ter segurança, de ter limpeza. Portanto, há uma responsabilidade do Estado, do Poder Central e dos municípios. E, portanto, isso é um ponto muito importante, considerar um determinado local como uma praia. E, portanto, se tivesse tudo destruído, não se podia considerar praia. E, portanto, nós atuámos a tempo de ter 671 praias. E estou a falar só do continente, porque a responsabilidade do litoral nas regiões autónomas é dos governos regionais. Depois, temos 396 das 512 praias litorais. Agora vou só falar das litorais. Das 512 praias litorais, temos 396 com bandeira azul e 434 com qualidade de ouro. Qualidade de ouro é Quercus, e 73 com poluição zero, portanto, poluição zero nos últimos três anos, e isto é feito pela Zero. Agora, por exemplo, na qualidade de ouro, nós tivemos mais 8 praias do que o ano passado, na avaliação da zero. Tivemos menos 8. A avaliação da zero é uma avaliação muito rigorosa, que mesmo que haja um evento pontual, não consideram. E nós temos tido vários eventos pontuais e vamos continuar a ter. O caso
0: esses
13: que falou,
0: eventos pontuais decorrem da má conservação das hectares?
13: Vou-lhe explicar. O evento que falou da Praia da Albufeira não teve relacionado com o metar, foi uma avaria que foi imediatamente reparada de um sistema nas águas do Algarve, que foi reparada, e para nós foi muito importante porque foi reparada antes do dia 15 de maio, porque no dia 15 de maio abre a época balnear em Albufeira, e portanto era muito importante que no dia em que abre a época balnear a praia tivesse com boa qualidade, e esteve, portanto foi tudo feito num tempo

0: herdámos as hectares com muitos anos. Portanto, houve um grande movimento de saneamento básico, da construção de hectares, há cerca de 30, 25 anos, 20 anos, e precisam de ser substituídas, umas estão sobredimensionadas, outras precisam de remodeladas, e, portanto, nós tivemos 20 anos com muito pouco investimento. E isso paga-se no, em todos os setores, e neste setor paga-se também porque nós vamos e reparamos em poucas horas, e isso aconteceu o ano passado em alguns locais, e tentámos reparar em 24 horas. Depois só podemos voltar a pôr a bandeira para poder tomar banho ao fim de vários dias em que dá qualidade da água, para não arriscar questões de saúde pública. Pois. E agora estamos a fazer um financiamento muito grande. Olha, estamos, portanto, em Braga, é a tarde de Braga, praticamente 25 milhões de euros. É a tarde da Reigada, em Passos de Ferreira, 24 milhões de euros. É a tarde de Barcelos, 36 milhões de euros. É a tarde do Salgueiro, 32 milhões de euros. Remodelação da Etar do Choupal, 37 milhões de euros, Coimbra. Frielas, para fazer a hidrólise das lamas, 24 milhões de euros. A remodelação da de Setúbal, isto é menos, é uma remodelação, são 5 milhões. Etar de Moura, depois no Baixo Alentejo temos muitas, Moura, Ciborro, Cuba, vamos ter que fazer também a Dodmira, que é subdimensionada para a população e principalmente para o número de visitantes que tem no verão. Depois no Algarve já fizemos e já está, já acabaram as obras de melhorias, remodelamento de Lagoa, Quinta do Lago, Vila Moura está a acabar durante, até penso que é durante ainda maio, está em curso de Paderne, 32, portanto, nestas hectares, nas que estão, já não contando com Vila Moura, Quinta do Lago e Lagoa, cada uma delas foi cerca de remodelações e melhorias, considerar também a APR, portanto, a água reciclada, foram por volta de 13, 14 milhões, cada uma delas. As que estão agora em curso, incluindo Paderne, portanto, perto da Albufeira, são um investimento de 30, 32 milhões de euros. Portanto, e ainda há outras em fila de espera que temos que fazer esta remodelação. Enquanto não fizermos isto, poderemos ter eventos mais frequentes nas fluviais do que no litoral, mas poderemos ter eventos que nós resolvemos o mais rapidamente possível, mas podemos ter eventos. Mesmo assim, considerando tudo isto, nós somos, em Bandeira Azul, que é um sistema também muito rigoroso, somos o primeiro país do mundo, tendo em conta a nossa dimensão. Somos o quinto em termos absolutos. Mas não nos podemos comparar com países que têm 10 vezes mais população e superfície do que o nosso. Portanto, tendo em conta a população e o tamanho do país, somos o primeiro do mundo, tanto em praias fluviais como em praias litorais. Aliás, a televisão espanhola, a TVE, veio ontem entrevistar o nosso presidente da Agência Portuguesa para o Ambiente, exatamente como bom exemplo do que do nosso cuidado e com o nosso litoral e com as praias e a qualidade das nossas praias. É a injeção de areia, nós estamos com obras em todo o litoral e obras de grande dimensão para repor areia, para consolidar as arribas, portanto, por questões de segurança, por questões ambientais, mas também para o bem-estar das pessoas.
1: Senhora Ministra, já vamos falar da questão das praias e da reposição da areia nas praias. Chamo agora a jornalista Carla Soares, do Jornal de Notícias, para se juntar a nós nesta conversa com a Ministra do Ambiente. Viva Carla!
2: Viva, viva. Já vimos a importância de uma água tratada para uma praia sem contaminação, mas a praia, como disse, também precisa de areia. E nunca houve tanta areia para repor como este ano, portanto 1 milhão e 200 mil metros cúbicos em comparação com os 200 mil do ano passado. Este é um esforço financeiro que ronda os 111 milhões de euros. O Governo vai continuar a investir milhões nesta estratégia de

0: alimentação artificial ou está a desenhar um plano definitivo de relocalização de infraestruturas humanas recuando na linha de costa?
1: O colocar areia é, segundo os melhores conhecimentos científicos, a única maneira de nós contermos o avanço do mar em relação ao litoral. Portanto, porque é que este ano pusemos areia? É que se não puséssemos areia, não havia, maior parte das nossas praias não iriam existir. Estou-lhes a falar de 10 praias na costa da Caparica, desde São João, toda a costa da Caparica, são visitadas por 8 milhões de pessoas por cada ano, 8 milhões de pessoas, assim como a Praia de Quarteira, são 7 praias, Quarteira, Forte Novo, Targal, Val de Lobo, Garrão, portanto, tinham acabado. Mas isto são exemplos, nós temos cerca de 80 obras de norte a sul do país. Outra questão foi todos os erros que se cometeram nos anos 80 e 90 de deixar construir. Nós estamos neste momento, sempre que nos é possível, do ponto de vista legal, a fazer a destruição. Ainda hoje saiu a notícia, vamos destruir, a Agência Portuguesa do Ambiente vai demolir uma série de casas na costa do Alentejo, na zona de Grândola. Fizemos 49 demolições na Praia de Faro. Essas já foram feitas. Agora, há uma coisa que é a Constituição e os direitos adquiridos. As casas estão legais, feitas com licenças nos anos 80, é muito difícil, é um direito que está na Constituição. Portanto, nós temos que fazer aquilo que é possível e estamos a começar naquilo que é possível. Tanto as de Faro como estas da Costa de Grândola não tinham licenças e, portanto, as de Faro já foram demolidas, as da Costa de Grândola, que é da Praia da Raposa, vão ser demolidas. E iremos também fazer demolições junto ao Porto, à cidade do Porto. Portanto, a primeira coisa a verificar é a legalidade ou não das construções, se estão no domínio marítimo e se estão em risco, podemos demolir e é isso que fazemos. Portanto, este é o nosso caminho. Se algum dia a Constituição, nesse caso, for mudada, se as coisas mudarem em relação ao direito adquirido, aí poderá haver outra opção. Neste momento, não. Portanto, nós temos que governar com a arte do possível, não é? E mesmo... do que é legal e do que, portanto, é um país que tem que cumprir a Constituição, tem que cumprir a lei e é dentro da legalidade que nós fazemos estas operações.
2: E mesmo licenciamentos que foram feitos nos anos 90 e que acabaram por não ser construídos, também não há possibilidade de negociar esses direitos adquiridos com os empreendimentos que estão previstos, nomeadamente para a Costa Alentejana?
1: Tentámos, por exemplo, no Algarve, o anterior Presidente da Câmara de Loulé, Dr. Vítor Aleixo, tinha esse assunto muito presente, pediu o nosso apoio. É muito complicado, porque todos esses terrenos, as indemnizações para esses terrenos são valores incomportáveis para um país que é um país que tem recursos limitados, não é? E as pessoas não querem. Quem tem esses terrenos e tem direitos, há direitos dos anos 70, ainda há direitos, às vezes, antes do 25 de Abril, dos anos 70 e dos anos 80.
2: Qual era o valor desses?
1: Não tenho presente, mas são valores sempre exorbitantes. Porque as pessoas não querem, os donos desses terrenos não querem, têm a legalidade do seu lado e, portanto, é muito difícil fazer esse. Portanto, nós temos, e é assim, vamos começar por aquilo que é possível. Aquilo que não está legal, Não ter licença, que está no domínio marítimo e que está em risco, nós temos todo o poder para demolir. E há muitos. Portanto, é por aí que vamos começar. E é isso que estamos a fazer. Encher de areia aquilo que precisa de areia, demolir onde podemos demolir, de modo a ter o nosso litoral o melhor possível. Não compreendo quem diz que não devemos pôr areia. Eu não sei o que é que seria da população da cidade de Lisboa se não tivesse acesso à Costa da Caparica. Nem o que seria da cidade de Almada e toda aquela zona sem areia. Quer dizer, não estar com os pés bem assentes na terra. Dizer essa afirmação. Assim como a Praia de Quarteira. Ou como nós fizemos uma pequena, muito menor dimensão, o ano passado na Fuseta, em que as pessoas, quando eu fui ver que nem sequer não havia um metro de areia, a população chorava. E quando nós conseguimos fazer aquilo em 3 semanas e abrir no dia 1 de junho a praia com areia, as pessoas que eu fui nesse dia, voltei lá, a alegria dos comerciantes, da população, são populações que vivem daquilo tão bem, há tão bem toda a questão económica das zonas ribeirinhas. E, por exemplo, naquela zona não tem a ver com o edificado. Há zonas em que teve a ver com a pressão do edificado perto, mas há outras que não. É a evolução do mar a avançar, da erosão costeira. O pôr areia, nós sabemos que há uma parte da areia que no próximo inverno vai ser retirada, mas ela fica no sistema, vai diminuindo ano a ano, e daqui a uns 10 anos, geralmente 10 anos, terá que ser feita outra recarga. O problema é quando se deixa passar muito este intervalo. Nós sabemos que, consoante a geografia e a morfologia da costa, assim é o intervalo e também a quantidade e a gravidade das tempestades, mas há um intervalo ideal para depois fazer a recarga da areia, e geralmente à volta de 10 anos. Portanto, nós sabemos que daqui a 10 anos terá que ser feito outra vez. O problema, por exemplo, em Quarteira é que já tinha passado muito mais de 10 anos, e nós começámos logo a tratar deste assunto. Teve que ser um concurso de Quarteira, são 15 milhões, teve que ser um concurso internacional, está a acabar, acabou esta, eu vou ver segunda-feira, está, fui lá no princípio, fui a meio e agora vou ver a parte final. Correu muito bem, é uma empresa espanhola, mas que com parceria com uma holandesa que trouxe para cá a draga mais moderna do mundo e maior, fez um trabalho excelente e, portanto, está uma praia lindíssima, e que é importantíssimo para a economia do país, para a economia da região, para as pessoas, para o bem-estar das pessoas e para o ambiente, para proteger, para evitar que o mar continue a avançar e que se vá perdendo terreno em relação ao mar. A população está muito, muito contente com a situação, como não poderia deixar de ser.
0: Senhora Ministra, na conservação da natureza, com a polémica decisão do ICNF de chamar a si a gestão do programa de reintrodução do lince, mantém a confiança na direção do Instituto? Que resultados tiveram, nomeadamente, as reuniões desta semana?
1: O problema do lince no Algarve está resolvido. Tiveram ontem uma reunião, o Sr. Presidente do ICNF, com a pessoa à frente da empresa, e muito em breve irão eles, os dois, esclarecer ou divulgar os resultados a que chegaram, e que foram resultados positivos, e portanto esse problema está resolvido.
2: Na transição energética, o incentivo à compra de veículos elétricos tem tido uma elevada procura. O primeiro concurso do ano, mas para as matrículas de 2025, o primeiro concurso do ano fechou a 12 de fevereiro, por esgotamento das verbas. Quando é que chega o novo pacote e que regras vão ser essas, ou vão mudar, o governo vai mudar o tipo de regras para concorrerem, para os cidadãos concorrerem a este concurso?
1: As regras vão ser as mesmas. Para evitar, temos que fazer uma nova resolução de Conselho de Ministros e ir através de todo um processo legislativo. E, portanto, mantemos as mesmas regras e vamos abrir temos autorização para este ano para 20 milhões de euros e vamos fazer em duas fases, vamos abrir 10 milhões de euros até ao dia, o mais tardar dia 11 de junho.
2: E o segundo, a segunda tranche, são 10 milhões agora e mais 10 milhões quando?
1: 10 milhões vamos ver. Porque é que estamos a fazer em duas tranches? Nós estamos neste momento a financiar através do Fundo Ambiental o apoio devido à situação do Iraque, do Irão ao aumento do preço dos combustíveis. Estamos a financiar, a ajudar os táxis, as ambulâncias, os transportes, os transportes de mercadorias, portanto há uma série, a botija solidária, portanto há uma série de apoios que saem do Fundo Ambiental. Não sabemos qual vai ser a evolução, portanto estamos sempre muito cautelosos em relação às questões do Fundo Ambiental. Por outro lado, o Fundo Ambiental também está a ajudar a financiar grande parte da reparação das obras. O litoral é essencial, só as muito urgentes é que é fundamental, porque tem financiamento do Fundo de Coesão, de Sustentável 2030, mas os rios, os diques, como nós fizemos as obras muito urgentes do dique do Mondego, do dique do Lis e dos do Tejo, foram fundamental. Portanto, tivemos uma resolução de Conselho de Ministros que dedicou às obras super urgentes 77 milhões do Fundo Ambiental. E, portanto, este ano temos um ano atípico para o Fundo Ambiental. E, portanto,
2: o fundo tem fundo.
1: Tem fundo. e, portanto, temos que ter uma gestão muito cautelosa, porque um cenário será a situação resolver-se, a situação dos conflitos com o Irão resolver-se até ao verão, e aí podemos ter uma situação na segunda parte do ano como de costume com os outros anos, ou termos que continuar com os apoios, e aí teremos que rever algumas dos nossos concursos habituais. Portanto, daí o dividir em duas partes. Mas, portanto, os 10 milhões vamos já avançar, porque também ajudam na questão do Irão, não é? Portanto, para quanto mais elétrico estiver, menos consumo de combustíveis fósseis temos, que é um dos nossos objetivos.
2: Mas, no entanto, 10 milhões para a quantidade de procura que este tipo de iniciativas tem tido, não é muito pouco? Ou seja, 4 mil euros por cada cidadão, por cada carro que é trocado, e ainda mais ter que entregar um carro para abate?
1: Vamos ver. Também há uma progressão no sentido de das pessoas terem que ter terem carro, a bater o carro, a fazer a prova do abate do carro, a concorrer, e portanto há aqui uma sequência, e se tudo correr bem e se a solução ficar melhor, a solução geopolítica internacional, nós, passado pouco tempo, podemos abrir os outros 10 milhões. Portanto, resolvemos fazer em duas fases. Já temos as autorizações, já não é preciso um novo despacho do Fundo Ambiental, nem nenhuma resolução do Conselho de Ministros. Portanto, se tudo correr bem, assim que este processo destes 10 milhões acabar, podemos abrir outro. Eu também gostava de referir que é para veículos que podem ter sido adquiridos a partir de 1 de janeiro de 25, isso manteve-se. Portanto, alguém que não conseguiu concorrer nos outros, mas que fez a aquisição e o abate durante 25, pode concorrer agora. Portanto, continuam as mesmas regras, exatamente, e as mesmas datas.
0: Suspendeu há 7 meses o programa do Vale Eficiência, o chamado Cheque Verde. O que vai mudar com o novo regulamento? Vai ser um modelo mais simples?
1: Não fui eu que suspendi. Na reprogramação do PRR, o PRR e as autoridades que gerem o PRR, porque é um programa comunitário, também os financiamentos, a origem é comunitária, considerou que era um programa excessivamente complexo e com risco de não poder não acabar no período do PRR, que é neste verão. E isto porquê? Porque é um programa que é para famílias vulneráveis, não é? Portanto, são um grande número de propostas, e que depois existe, para a avaliação de cada proposta, uma pessoa intermediária técnica que acompanhe o projeto, que aconselhe o que é preciso comprar e como comprar e como colocar.
2: Uma espécie de gestor de conta.
1: Exato. E que dedica a esse intermediário técnico o valor de 50 euros. Isto foi muito difícil de se pôr em prática, porque para já a questão do que fazer do ponto de vista de eficiência energética numa habitação ou num apartamento e como fazer é algo que é complexo, requer muitas vezes que seja um engenheiro dessa especialidade, um engenheiro mecânico de termodinâmica. É uma das áreas que nós estamos em maior escassez no país por causa de todo o desenvolvimento da transição energética, e que há grande dificuldade e que têm ocupações logo e muito rentáveis. E, portanto, ter estes intermediários técnicos para cada uma destas propostas é algo pouco realista. E foi isso que complicou a execução. Isto foi desenhado no princípio do PRR.
0: Mas o que é que vai mudar, efetivamente, com o novo regulamento?
1: O que é que nós, mesmo assim, foram atribuídos e pagos ou em vias de pagamento cerca, penso que de 20 mil vales de eficiência. O que é que aconteceu? Há outros 20 mil de pessoas que submeteram
2: e não levantaram.
1: Não foram ainda avaliados, porque não havia capacidade dos intermédios técnicos estarem disponíveis para ajudar. E foi esse o risco que, na reprogramação do PRR, as pessoas responsáveis pelo PRR acharam melhor não continuar e ter passar o financiamento para programas mais simples. O que é esses que submeteram e não foram avaliados, nós vamos agora progressivamente financiar através do Fundo Ambiental. Vamos já começar. E a partir do momento que é através do Fundo Ambiental, as regras são ditadas por nós, pelo país, não é? Portanto, pelo governo, pela Agência para o Ambiente, que é a entidade que gera o Fundo Ambiental e que é uma entidade autónoma. E, portanto, vai com certeza fazer um programa muito mais simples. Não é um programa aberto a novos candidatos, é aqueles que se candidataram, mas uma das coisas que eu estou convencida que a Agência para o Clima vai já eliminar é a necessidade do tal intermediário, não é? Portanto, arranjar ali uns critérios simples para que se possa começar a pagar de uma forma escalonada. Já há financiamento neste despacho que está a ser preparado e que vai sair dentro de dias, que é o segundo despacho do ano do Fundamental, já vai haver uma tranche para se começar a executar os pagamentos deste Vale Eficiência.
0: De que montante será essa primeira fatia?
1: Este primeiro, eu penso que é no valor de 5,5 milhões, para já.
0: Muito bem. O Governo aprovou legislação para limitar os preços da eletricidade em caso de crise. Como pretende acionar este mecanismo sem distorcer o mercado ibérico e sem criar um déficit tarifário estrutural que os contribuintes paguem mais tarde?
1: Sim, isso é uma diretiva europeia do regulamento. Parte regulamento do mercado de eletricidade, do mercado europeu de eletricidade, que eu fui relatora no Parlamento Europeu. E, portanto, o que é que diz esse regulamento? E, portanto, o que o governo fez exatamente foi um bocadinho coincidência, mas foi feliz coincidência. Nós estávamos a acabar a transposição da parte da diretiva e entrou em funcionamento o regulamento quando começou esta crise do aumento dos preços. E o que é que diz? Diz que em tempo de de crise, de aumento de preços, e estão lá definidos os critérios, deve-se dar especial atenção aos consumidores vulneráveis, sejam eles as famílias vulneráveis ou as empresas mais expostas. E empresas vulneráveis, entre aspas, mais expostas à subida dos preços de eletricidade. E uma das coisas que também diz é que nas famílias vulneráveis, e há os critérios para as famílias vulneráveis, que em Portugal são aqueles que têm tarifa social de eletricidade, tarifa social do gás, ou alguns dos benefícios que estão listados sociais, por falta de pagamento durante esse tempo, não se pode cortar o acesso à eletricidade. Depois, a outra coisa que diz é que, mesmo que não sejam famílias vulneráveis, mas famílias com dificuldades económicas, isso tem que se haver de caso a caso, deverá-se, no caso de dificuldade do pagamento nestas ocasiões de crise, deverão ser feitos programas de faseamento do pagamento e uma negociação com o consumidor. Portanto, isto está numa diretiva europeia, foi um dos pontos muito importantes. Esta diretiva, este regulamento do mercado elétrico europeu, teve como principal, nós mantivemos, ele foi negociado durante a crise de 22-23. Eu tive como princípio manter as regras do mercado, mas em caso de crise ter uma especial atenção para a área social e para os mais vulneráveis, tendo sempre a atenção de que essas ajudas têm que ser dirigidas, têm que ser bem desenhadas, não devem comprometer o funcionamento do mercado, mas devem ajudar quem precisa. Portanto, não fazer um teto geral que impeça o normal funcionamento do mercado, porque é importante, e nós temos conseguido baixar o preço da eletricidade porque estamos a funcionar em mercado e temos muito potencial de renováveis, baixar em relação ao resto da Europa. E é crucial que isso continue, mas em tempos de crise, ajudar as populações vulneráveis e as muito pequenas indústrias, ou as indústrias que são muito intensivas no uso da energia.
2: Precisamente em tempos de crise energética que estamos, de certo modo, a viver, devido ao conflito no Golfo Pérsico, no plano fiscal está a ser desenhada uma medida de uma taxa extraordinária sobre os lucros extraordinários das empresas, à semelhança do que aconteceu com a invasão da Rússia da Ucrânia. Isto foi em 2022, e tal como em 2022 vão ser apenas as petrolíferas como a Galp a pagarem esta taxa, ou desta vez vão incluir as elétricas?
1: Bom, em primeiro lugar, este é um dossiê que está a ser desenhado pelo Sr. Ministro das Finanças.
2: Mas agora, conta com a participação ou com a colaboração do ambiente e da energia.
1: E da energia e da economia. E o seu primeiro, coordenado pelo seu primeiro-ministro e também pelo seu ministro da presidência. A minha mensagem é que, do ponto de vista da eletricidade, não tem, no nosso país em concreto, não é assim em todo o lado, no nosso país não tem havido preço de aumento da eletricidade. E isto porquê? Porque no desenho do preço da eletricidade, nós estamos protegidos do aumento do gás. Não usamos petróleo e do gás estamos protegidos, porque temos já uma quantidade, e isso não acontecia ainda em 22. Em 22 já tínhamos muitas renováveis, mas não tínhamos o suficiente para proteger o preço da eletricidade. Nós neste momento, por exemplo, nos três primeiros meses deste ano, tivemos mais de 80% de renováveis na produção de eletricidade e, em primeiro lugar, a nível da União Europeia e a nível da Europa, só atrás da Noruega, que tem muita hídrica, consegue quase toda a eletricidade da hídrica. Mas, dizendo isto, o nosso preço raramente é ditado pelo preço do gás, é ditado pelo preço das renováveis, e portanto estes aumentos não têm consequência no preço da eletricidade. portanto, não há razão técnica, e essa também é o nosso input em relação ao Sr. Ministro das Finanças, é que, do ponto de vista da eletricidade, não tem havido aumento de preços, exatamente porque fizemos este grande esforço, todo o país, ao longo dos últimos 15 anos, de fazer um grande aumento da incorporação de renováveis na produção de eletricidade. E, portanto, estamos, nesse aspecto, protegidos e mais confortáveis que outros países.
0: Senhora Ministra, Portugal perdeu interesse na exploração de

0: da refinação de lítio. A França já inaugurou a sua primeira grande refinaria e a Alemanha avança a passos largos. Portugal perdeu aqui a janela da oportunidade?
1: Os projetos de lítio estão a continuar, vinham do passado. Temos vários projetos de lítio que estão a continuar e são até projetos que foram considerados projetos a nível europeu, projetos de interesse de interesse especial e portanto não estão a correr, agora são projetos do setor privado que estão com todas as condições para continuar. Têm as licenças ambientais, tiveram agora, foi necessário como projeto de interesse tiveram necessidade de uma servidão para poder passar por terrenos privados. Essa servidão administrativa foi concedida, portanto não diria que perdemos interesse. Eles estão a continuar, são projetos privados a fazer o seu desenvolvimento normal. Não tivemos projetos a abandonar e portanto está tudo a correr. Não vejo razão para dizer isso.
2: No setor energético, o Governo, a Sra. Ministra, tem em mãos um dossiê que já tem muitos anos, que é o mega concurso público e internacional para as concessões da rede de distribuição de eletricidade em baixa tensão. São concessões municipais, são concessões dos concelhos. Isto envolve contratos de milhares de milhões de euros com os municípios. Em que pé é que estamos? Quando é que isto avança de facto? Quando é que os concursos arrancam?
1: Sim, tivemos um grupo de trabalho independente do governo que fez um relatório e que nos entregou. E nós neste momento estamos a desenhar a nossa própria proposta.
2: E
1: com
2: qual
1: alguns
2: é o
1: princípios irão, primeiro vamos comunicá-lo à Associação Nacional de Municípios, aos municípios, e depois será tornada público.
2: Tem alguns
1: princípios que são retirados do grupo de trabalho, mas não é exatamente o mesmo modelo do grupo de trabalho.
2: Mas as concessões continuam a ser concessões municipais, regionais ou outro tipo de...
1: Vamos ver, eu não gostaria de adiantar sem apresentar. Nós temos muito em breve uma reunião com a Associação Nacional de Municípios, é dentro de dias, e não gostaria de adiantar antes de falar com os municípios.
2: E vai ser nessa reunião que vai?
1: Pelo menos alguns dos princípios do que estamos a trabalhar, os princípios essenciais do modelo em que estamos a trabalhar.
0: O comboio de tempestades deitou abaixo linhas de transporte de energia. O Ministério vai impor à empresa que vencer o novo concurso a obrigação legal e calendarizada de enterrar os cabos elétricos nas zonas mais vulneráveis a eventos extremos, ou o custo dessa modernização vai ser integralmente empurrado para as tarifas pagas pelos consumidores?
1: Vamos ver. Nós, logo a seguir à tempestade, abrimos concurso para um estudo de quem mais sabe sobre redes elétricas, e redes elétricas é um assunto altamente complexo, para nos dizer de qual a percentagem ideal para enterrar linhas elétricas em Portugal e aonde é que elas seriam necessárias. Nós temos cerca de 20%. Há países que têm 40%, mas isto depende das condições. Uma rede elétrica enterrada poderá custar 5 vezes mais do que uma linha aérea, e nem tudo são vantagens. A rede elétrica enterrada é mais resistente aos altos ventos. Nós tivemos ventos acima dos 220 km por hora, o que não é hábito em Portugal, foi um recorde de sempre, mas as linhas enterradas são menos resistentes, por exemplo, a inundações e a tremores de terra, e nós, inundações e tremores de terra, temos mais, até agora tivemos mais frequentes do que ventos de 220 km por hora. Portanto, há aqui vários
2: prós e contras,
1: vários assuntos que têm que ser, fatores que têm que ser considerados, e estamos à espera, portanto, que nos entreguem. Vai ser muito, era um estudo em 6 meses e, portanto, vai ser nos entregue rapidamente e depois iremos ver, mas eu estou convencida que só em situações mesmo críticas é que será dada a indicação de que as linhas devem ser enterradas. Isto diz-me, sou engenheira não de redes, mas é o que no meu conhecimento penso que virá desse estudo, mas iremos, porque esse estudo vai nos dizer mesmo os locais que aconselham em que haja zonas em que as linhas sejam enterradas.
0: Exato.
1: Zonas críticas.
0: Estamos quase a terminar o nosso tempo. A senhora ministra já fez um balanço aos problemas da recolha das garrafas de plástico. Há volta a dar-lhe?
1: Os últimos valores, portanto, o Volta é uma coisa que eu gostava aqui de dizer. Este sistema de Volta é um sistema imposto pela União Europeia, que vai ser obrigatório em toda a União Europeia muito em breve, em que já há, penso que 18 países já o aplicaram. Um dos últimos foi com que nós nos comparamos, uns que já aplicou e muito eficientemente foi a Irlanda. E houve uma lei da Assembleia da República, penso que em 2018, em que obrigava que deveria estar a funcionar, e quando eu entrei no governo já estava atrasado. Portanto, mãos à obra, que é preciso pôr isto a funcionar. E é isso que está a funcionar, com bons resultados. Ele começou a 10 de abril e os primeiros resultados no fim do mês de abril são melhores do que a Irlanda no mesmo tempo. Aliás, comparou até com a Irlanda num mês completo, e agora aqui são 20 dias. Portanto, está bem aplicado e a partir de 10 de agosto, esta período agora é de certo modo transitório, porque nem todas as garrafas têm o V do Volta, mas a partir de 10 de agosto vão todas já ter o V de Volta.
0: Mas agora, admite introduzir correções no sistema perante os problemas que têm sido levantados?
1: Isso pertence ao SDR, não é? Isto é um consórcio privado que está à frente deste sistema, não é o Estado que está a gerir este sistema. Mas penso que sim, que eles estarão com certeza a afinar todo o sistema. Eu agora só queria chamar a atenção o seguinte: os resíduos são caros a tratar, todos aqueles que nós não conseguimos reciclar corretamente, temos que o tratar, são caros a tratar, e aqueles que nós não reciclamos, pagamos uma multa à Comissão Europeia. Nós pagámos o ano passado por plásticos não reutilizados ou reciclados 200 milhões de euros. Nos últimos 3 anos, a soma foram exatamente 600 milhões de euros. Portanto, é pago do Orçamento de Estado, é financiamento que não vai para a saúde ou para a educação. Portanto, e a tendência é para aumentar. O próximo passo que a Comissão está a preparar é os resíduos elétricos e eletrónicos, que não sejam reciclados e reutilizados, vamos pagar um valor por tonelada. Portanto, temos que nos preparar para uma nova mentalidade em relação aos resíduos, para já tentar cada um de nós fazer menos resíduos, depois organizarmos de tal maneira que fazer a separação e a reutilização desses resíduos, e daí vai dar trabalho, vai dar uma nova rotina que pode ser aborrecida, mas temos que, pelo dever do ambiente, da saúde, porque o plástico, a cadeia de plástico, como já há vários estudos, chega à cadeia alimentar e pode ter, e tem, está provado, tem efeitos nocivos, né, na saúde dos animais e das pessoas. Portanto, nós, um dos problemas ambientais, e para mim é o maior problema que eu tenho no Ministério, é exatamente reduzir a quantidade de resíduos que produzimos e dar-lhes um tratamento conveniente, diminuindo as multas que pagamos e diminuindo o impacto que tem na vida das pessoas, na saúde das pessoas e no ambiente. E é um problema também de saúde.
2: Muito obrigado, Sra. Ministra Maria da Graça Carvalho. Esta entrevista pode ser lida da edição do domingo do Jornal de Notícias e ouvida aqui na TSF.
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3: Boa noite, 10 horas menos uma hora nos Açores.
5: Surpresa no Jamor, o Sporting sofreu e não levou a Taça de Portugal para casa. O Torriense conquista o troféu 70 anos depois de ter ido pela primeira vez à final. A população de Torres Vedras está na rua para celebrar. Os jogadores vão ser recebidos daqui a meia hora, às 10h30 da noite, na Câmara. Nesta edição ouvimos também o presidente da autarquia sobre esta vitória histórica do emblema do Oeste. O Chega quer explicações urgentes do governo sobre a escolha do novo presidente do Siresp. André Ventura afirma que continuar a nomear os mesmos é um prémio à incompetência ou à corrupção.
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3: Temperaturas máximas para esta segunda-feira, 21 graus para Ponta Delgada, 25 para o Funchal e para o Porto, 27 para Faro, 31 graus de máxima para Lisboa, 34 para Santarém, também para Beja. Avançamos para a edição das 10 na TSF. Fátima Valente.
5: O Torriense é a primeira equipa da 2ª Divisão a ganhar a Taça de Portugal. Vitória histórica da equipa orientada por Luís Tralhão contra o Sporting por 2-1. A Taça de Portugal vai então pela primeira vez para Torres Vedras, 70 anos depois de o Torriense ter ido à final no Jamor e, curiosamente, de ter conseguido esse feito ao ter eliminado o Sporting. A equipa vai ser recebida na Câmara Municipal esta noite, às 10h30. Já vamos ouvir o presidente da Câmara, mas primeiro o jogo. O Torriense marcou primeiro, logo aos 4 minutos. O Sporting empatou aos 54. A final só seria decidida já no prolongamento com um penalti. O Torriense marcou e o Sporting ficou reduzido a 10 jogadores com a expulsão de Maxi Araújo. Ainda faltavam 10 minutos para o final do jogo, mas a partida terminou com o Torriense a ganhar por 2-1. Vamos recordar esse golo decisivo relatado aqui na TSF por Ricardo Barras.
6: Olha o penalti que pode ser um dos mais importantes da história do emblema do Oeste. 109 19 anos, feitos no dia 1 de maio, no dia do trabalhador, e o que trabalhou o Torriense nesta final. Olha o penalti, olha o penalti, Torriense, é Stopira, é Stopira, é Stopira, é Torriense, é Stopira, bateu, marcou!
5: Esta vitória inédita, o Torriense garante um lugar na Liga Europa, entra no lote de vencedores da segunda prova mais importante do calendário do futebol português. O Sporting continua com 18 taças de Portugal atrás do Futebol Clube do Porto, com 20, e do Benfica com 26. E orgulhoso e emocionado com esta vitória do clube da cidade, o presidente da Câmara de Torres Vedras disse à jornalista da TSF Inês Cortês que a cidade está em festa. Sérgio Galvão promete marcar uma data para uma festa ainda maior com os adeptos.
7: Agora vamos fazer uma recepção ao Torriense, temos lá um som para dar umas palavras aos adeptos e depois a equipa vai ter que descansar, já foi-nos dito pela direção do Torriense, porque tem um jogo muito importante na quinta-feira, portanto não vai haver grande festa, esperemos sim combinar um dia para fazer uma grande festa e se o Torriense subir de divisão, então juntamos as duas coisas e aí sim já podem tranquilamente festejar e todos os torrenses festejarem. Hoje vamos apenas receber o Torriense na Câmara Municipal, mostrar aos adeptos a Taça de Portugal e eles depois de facto têm que ir descansar porque quinta-feira o jogo é demasiado importante.
8: Eu estou a ouvir aí muitas buzinas, como é que é o ambiente neste momento em Torres Vedras?
7: Acabei para Torres Vedras e demorei menos tempo do Oeiras aqui do que agora aqui atravessar a cidade, porque a cidade está completamente tapada de trânsito, só bandeiras do Torriense, e obviamente que vai ser uma festa, os adeptos, a equipa não faz, mas os adeptos vão fazer também.
5: Cidade em festa para receber a equipa do Torriense, agora já também com os olhos postos na preparação do jogo contra o Casa Pia, na quinta-feira, é a segunda mão do play-off de acesso à Primeira Liga depois do empate a zero na primeira mão. Luís Tralhão, nas entrevistas rápidas às rádios, depois desta partida no estádio do Jamor, o treinador do Torriense afirma que depois da festa é preciso regressar aos treinos.
9: A nossa preocupação é recuperar bem os jogadores, não é? Para quinta-feira, isso é determinante fisicamente, mas nós sabemos que o estado anímico e motivacional deles é brutal, portanto vamos fazer o nosso trabalho, não vou hoje proibir ninguém de festejar, isso está fora de questão, com moderação como é óbvio, mas amanhã de manhã ou à tarde, olha, vou pensar um bocadinho, mas à tarde, provavelmente à tarde vamos treinar.
5: Já Rui Borges, o treinador do Sporting, assume que a época não foi positiva para o clube. Quanto à derrota esta tarde no Jamor, a contar para a Taça de Portugal, o técnico dos Leões acusa a falta de eficácia da equipa e o impacto do primeiro golo do Torriense.
10: Acho que o sofrer o golo ali ao início também levou a criar-se aqui alguma desconfiança ou até algum cansaço mental, digamos, daquilo que estava a acontecer, de tudo que englobava o jogo, de estarmos a jogar contra uma equipa de escala inferior, é certo, mas isso nada significava, isso nada significa, eu disse isso e dissemos muito, e criou alguma instabilidade mental, acho que de forma geral, e se calhar por isso também não fomos capazes ao longo de todo o jogo de sermos um Sporting com uma qualidade acima do normal, que já demonstramos ao longo de quase toda a época.
5: O final da partida fica marcado por alguma tensão no Jamor. A polícia teve de intervir. Enquanto isso, a festa já estava instalada desde cedo em Torres Vedras. A vitória do Clube do Oeste também tem consequências nos outros clubes. O Sporting garante a qualificação direta para a fase de Liga das Champions. O clube de Alvalade beneficia do quarto lugar na Liga Inglesa, confirmado hoje pelo Aston Villa. O Benfica não tem acesso direto à fase de Liga da Liga Europa, tem de jogar a segunda pré-eliminatória a 23 de julho, 4 dias depois da final do Mundial. E o Sporting de Braga também joga nesse dia, a contar para a Liga Conferência. Já o Famalicão perde a possibilidade de participar nas competições europeias. Está quase pronto o acordo entre os Estados Unidos e o Irão, diz o New York Times, o jornal norte-americano, diz que falta apenas determinar a forma como Teherão devolve o urânio enriquecido e depois a ratificação do acordo, quer pelo presidente dos Estados Unidos, quer pelo líder supremo do Irão. O jornal cita fontes oficiais norte-americanas, segundo as quais o acordo prevê a reabertura do Estreito de Hormuz e a cedência do urânio já enriquecido, bem como o levantamento do cerco dos Estados Unidos. No entanto, o documento nada diz quanto ao programa de mísseis iranianos, nem sobre a possibilidade de o Irão vir a retomar o enriquecimento do urânio no futuro para fins civis. O Chega defende que o governo deve reverter a nova nomeação do novo presidente do Ciresp, Viegas Nunes. Pediu a audição urgente deste novo presidente do Ciresp no Parlamento, assim como do ministro da Administração Interna, Luís Neves, e também do secretário-geral adjunto de missionário, António Pombeiro, tal como já fez também a Iniciativa Liberal. Em causa, a notícia da demissão do secretário-geral adjunto do MAI, do Ministério da Administração Interna, António Pombeiro, uma notícia avançada pela CNN e confirmada pela TSF. Em declarações aos jornalistas em conferência de imprensa esta tarde na sede do Chega, André Ventura afirmou que admitir Viegas Nunes é um prémio à incompetência ou à corrupção.
11: A demissão de um secretário-geral que diz ter avisado o governo várias vezes de irregularidades cometidas, de gestão fraudulenta de dinheiros no âmbito do Ciresp, e que mesmo assim leva à nomeação de quem já tinha gerido o Ciresp entre 2022 e 2024, o caso do general Paulo Nunes, levanta as maiores suspeitas nesta nomeação e na integridade e desprendimento desta mesma nomeação.
5: O líder do Chega criticou ainda o silêncio do PS sobre este caso, acusando-o de ter fechado os olhos à gestão danosa do Ciresp enquanto esteve no governo.
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1: Alexandra Fernandes, a médica que escolheu tratar os mais pobres dos pobres.

0: Alexandra Fernandes nasceu em Lisboa em 1964. Os seus pais, engenheiros de formação, batizaram-na Não Fosse Deus Existir. Assim pensavam eles, que não eram praticantes do catolicismo português. O sobrenome Fernandes tem origem na papelaria Fernandes, situada no Largo do Rato, em Lisboa. Aos 16 anos, foi voluntária do IPO Pediátrico de Lisboa. Alexandra Fernandes é casada, mãe de 3 filhos e avó de 5 netos. A família acolheu sucessivamente 2 famílias ucranianas durante a guerra. Licenciou-se em Medicina pela Faculdade de Medicina de Lisboa em 1988. Elegeu a especialidade de Medicina Geral e Familiar, que concluiu em 1995. É atualmente assistente graduada sénior de Medicina Geral e Familiar no agrupamento de Centros de Saúde de Almada Seixal. Alexandra Fernandes foi médica de família durante 25 anos na Unidade de Saúde de Fernão Ferro, no Seixal, sendo este um dos primeiros projetos Alfa e uma das primeiras unidades de saúde familiar do país. Entre janeiro de 2022 e abril de 2024, coordenou a Via Verde Saúde Seixal, um serviço do Agrupamento de Saúde Almada Seixal, que prestou cuidados primários de qualidade a mais de 47 mil utentes do Conselho do Seixal. A médica Alexandra Fernandes possui competências em aditologia clínica e é responsável há 25 anos pela consulta de alcoologia em cuidados de saúde primários na Unidade Local de Saúde Almada Seixal. Sente-se privilegiada por ser médica de família e poder contribuir para a saúde dos seus semelhantes, sobretudo dos mais desfavorecidos. Criou a Associação Ruben Fernandes, de apoio a projetos de líderes servidores de países em vias de desenvolvimento que visam a promoção da paz e da dignidade dos mais pobres dos pobres. Pertence à família missionária Verbum Dei, um instituto apostólico criado em 1963. A doutora Alexandra Fernandes orgulha-se da história e das conquistas do Serviço Nacional de Saúde Português, ao qual se tem dedicado em exclusividade desde o início da sua atividade profissional. Em 2024, recebeu o prémio Médico de Família do Ano na Gala Médicos de Família de Ouro, na cidade do Porto. Doutora Alexandra Fernandes, no ano em que nasceu, em 1964, já o mundo estava em ebulição. Os Estados Unidos combatiam no Vietnã, Portugal sofria a sangria da imigração e da guerra colonial, e na Igreja Católica decorria em Roma o Concílio Vaticano II. Como foi sentindo o mundo em que nasceu?
1: Eu tive uma infância muito serena e muito privilegiada. Os meus pais eram muito meus amigos, eu fui filha única até aos 11 anos, a minha irmã só nasceu nessa altura. Éramos uma família de classe média, onde não faltava nada do que era essencial. E eu tive, de facto, uma vida muito serena e muito feliz. Mas, de facto, lembro-me de notar e de me custar muito as desigualdades sociais. Nomeadamente, tinha uma certa atração por perceber como é que era a vida das criadas. Achava muito estranho que em casa da minha avó, a rapariga que era criada lá e que vivia lá, não tinha o mesmo papel higiênico das outras pessoas, tinha um papel, era um papel pardo, usava uma casa de banho diferente, que tinha uma pia, não tinha propriamente uma sanita. Achava, gostava muito de ver pessoas pobres a ir na rua, portanto, apesar de não perceber muito bem o que é que isso era, notava isso. Depois também lembro-me muitíssimo bem da senhora que trabalhava em nossa casa e que contribuiu muito para me criar, a Tete, tinha dois filhos, dois rapazes, e um deles foi para a guerra colonial, e lembro-me dela a chorar desconsoladamente e a dizer que tinha feito muitas promessas, tinha rezado muito a Deus para que ele não fosse, e que, como não tinha sido atendido, nunca mais sabia de dirigir a Deus. E aquilo foi ficando. São recordações que tenho dessa altura.
0: 10 anos depois do nascimento, em 74, o nosso país saía de uma ditadura de...
1: Rezado muito a Deus para que ele não fosse, e que, como não tinha sido atendido, nunca mais sabia de dirigir a Deus. E aquilo foi ficando.

0: O ambiente era um ambiente assim de expectativa, percebia nos meus pais. Mas no 1 de maio fomos para a rua e eu fiquei completamente extasiada, com as pessoas muito bem dispostas, muito satisfeitas, a dar cravos vermelhos umas às outras, um ambiente de festa geral, e os meus pais também. Assim, eu fiquei com a noção que tinha passado a haver liberdade. Também nessa altura, logo a seguir, também nessa ideia da liberdade, eu andava num colégio privado, andei até ao final da quarta classe num colégio privado, depois andei sempre na escola oficial, mas antes andei num colégio privado muito chique, na zona da Lapa, em que os recreios, apesar de ser um colégio misto, os recreios eram completamente separados de rapazes e raparigas. E então, na sequência do 25 de Abril, fizemos uma invasão do recreio dos rapazes, portanto, exigimos que os recreios fossem mistos. Pronto, lembro-me perfeitamente. E também na sequência do 25 de Abril e das manifestações, comecei a fazer manifestações em minha casa para que os meus pais tivessem mais um filho, e nomeadamente com cartazes e tudo, cartazes que diziam assim: se o bebê não vier, queixo-me ao Spinola. E de facto, 2 anos depois veio a minha querida irmã Joana.
1: Tendo os seus pais sido engenheiros, porquê é que a Alexandra optou por ser médica? Sei que a medicina não era a sua praia.
0: Não, eu tinha facilidade para a escola, também não tinha razões para não ter. Tinha tido uma vida facilitada, tinha uma cabeça que funcionava bem, tinha apoio em casa, portanto, eu tinha facilidade para as várias disciplinas, mas andei sempre na área científico-tecnológica, portanto, tenho uma particular facilidade para as ciências exatas. Matemática, física, química, andava em químico-tecnia. Mas depois, no 12º ano, comecei-me a questionar sobre como é que era a maneira mais eficaz de ser útil. Tinha um desejo muito grande desde muito cedo de ser útil à sociedade, que mantenho, e comecei a pensar o que é que era a maneira mais eficaz. E, na realidade, eu tenho que dizer que qualquer profissão honesta é útil à sociedade. E podemos vê-lo muito bem que quando há uma greve das pessoas que fazem a limpeza das cidades, as cidades ficam impossíveis de se viver lá. Portanto, são todas úteis, mas eu queria aquela que fosse mesmo mais, dentro daquilo que eu saberia fazer, que fosse mais útil.
1: E já sei, decidiu ser médica de família, podendo ter escolhido qualquer outra especialidade.
0: É mesmo pela mesma ordem de razões. Porque, na altura, medicina familiar estava no início, cá em Portugal, enquanto especialidade, mas eu sentia que fazia muita falta um médico que pudesse acompanhar as pessoas na sua vida normal, inclusive é visitá-los em casa. Tive uma experiência enquanto visitadora domiciliar pelos vicentinos da minha paróquia, que era Santa Isabel, em Lisboa, e essa visão de visitar pessoas que estavam sozinhas, prisioneiras nas suas próprias casas, porque não conseguiam descer as escadas, e que não tinham nenhum médico que lá fosse, foi uma coisa que me fez pensar em vir para esta especialidade, e depois comecei a encantar-me pelas outras áreas, que é esta: acompanhar a pessoa ao longo da vida, não cortarmos com nenhuma área da medicina, de estar com as pessoas no seu habitat natural, não tratar só de doença, tratar também de saúde e tratar muito de humanidade. E tenho sido extremamente feliz nesta especialidade.
1: Apesar da profissão médica exigir grande dedicação, como aliás está a dizer, Alexandra ainda teve tempo para o casamento, ser hoje mãe de 3 filhos e avó de 5 netos. É a realização completa como mulher, doutora Alexandra.
0: Eu sinto-me muito feliz. Eu agora que tenho 61 anos e já tenho morrido pessoas da minha idade, amigos da minha idade, eu penso que se morresse agora, acho que podia dizer que me cumpri. Nesse sentido, isso é uma grande alegria. Eu costumo dizer aos meus filhos e ao meu marido e à minha família que é como uma velinha. Eu tenho queimado tudo. Eu, quando morrer, a velinha há de estar toda queimada. Tenho vivido intensamente a minha vida e tenho sido muito feliz, apesar das lágrimas.
1: Regressando à sua profissão de médica, decidiu-se contra a corrente pelo Serviço Nacional de Saúde. Que amores foram esses?
0: Eu toda a minha vida tenho trabalhado no Serviço Nacional de Saúde, em exclusividade, por uma única razão, que é porque é o único sítio no nosso país onde é possível tratar de toda a gente. E eu não me faz nenhum sentido. Aliás, uma das razões pelas quais sou médica de família é por uma tentativa de reparar

0: expor a grande injustiça que há, as grandes diferenças que há, e custa-me imenso que uma pessoa que já seja pobre, já tenha menos acesso a tudo, ainda possa ter pior acesso à saúde. E, portanto, decidi dedicar a minha vida médica precisamente aos que ficam no fim da fila.
1: E por causa disso, a doutora Alexandra nunca foi tentada pelo exercício da medicina privada?
0: A medicina privada tenta-me muito, e não é pelas questões financeiras.
1: Tenta todos os médicos.
0: No meu caso particular, não é por uma questão financeira, porque até considero que sou bem paga, enquanto médico de família, que trabalho numa unidade de saúde familiar, mas por causa da organização. Na medicina privada, eles sabem bem o que é que custa, o que é que vale a hora médica, e os médicos só fazem medicina. Na medicina pública, não devem ter feito bem essas contas, e nós temos que fazer múltiplas atividades de secretariado, de gestão, de informática, tentar arranjar os computadores, etc., que não são médicas, e eu, se pudesse retirar essa parte e trabalhar de uma forma mais organizada, teria muito gosto. Mas pesando as duas coisas, eu tenho que ficar no sítio onde se tratam os mais pobres.
1: No Serviço Nacional de Saúde.
0: Exatamente.
1: E porquê é que ele está em grande confusão? Sempre.
0: Não sei a resposta para isso. Eu acho que o problema principal é a da organização. Tem a ver com as chefias intermédias e superiores. Porque depois, se nós verificarmos, os profissionais são de uma abnegação. E também acho que é capaz de haver um problema, que é uma grande dificuldade de distinguir entre profissionais, de distinguir o mérito e o demérito. Portanto, no mesmo saco está um conjunto de pessoas que trabalham de formas, de uma maneira bastante assimétrica, e que tudo aquilo está ali. O que eu acho às vezes um milagre é que como é que conseguimos fazer coisas tão extraordinariamente boas que continuamos a fazer, apesar das notícias em contrário.
1: Doutora Alexandra, o que é que a atrai na margem sul do Tejo? Tanto quanto sei, começou por Fernão Ferro, no Conselho do Seixal. Como foram esses 25 anos de dedicação absoluta a uma comunidade?
0: Então, eu fui nascida e criada em Lisboa, mesmo no centro, na zona do Rato, do Largo do Rato. Mas depois, quando me casei com o meu marido atual, portanto, no meu segundo casamento, que eu tive, infelizmente, enviuvei do primeiro casamento, muito nova, e quando me casei a segunda vez, casei-me com um rapaz, com um médico que trabalha no Hospital de Setúbal, e, portanto, viemos viver para Sesimbra, e eu, a partir daí, tenho trabalhado sempre na margem sul, onde me sinto muitíssimo bem. Tenho trabalhado sempre no Conselho do Seixal, que é um conselho de pessoas de classe média baixa, que tem neste momento muitos imigrantes. E, portanto, eu estou mesmo nas minhas sete quintas a trabalhar com estas pessoas e com esta população.
1: Porque é que diz que a criação das unidades de saúde familiar, as famosas USF, os cuidados de saúde primários foram dignificados?
0: Porque foi uma grande ideia, as unidades de saúde familiar, antes delas, os precursores, que são os projetos Alfa, porque permitiram às equipas de cuidados de saúde primários, neste caso compostas por médico, enfermeiro e administrativo, auto-organizarem-se de uma forma e serem responsáveis. Portanto, auto-organizam-se, auto-escolhem-se, portanto, as pessoas escolhem a equipa, e o que têm que fazer é que têm que prestar contas do trabalho que desenvolvem. Têm um conjunto de indicadores do seu trabalho que são avaliados. E na sequência disso, as pessoas são, inclusive, pagas diferenciadamente. E eu acho que isso tem sido uma grande revolução nos cuidados de saúde primários, tendo também alguns problemas associados.
1: É também da sua criatividade o modelo Via Verde Saúde, que foi aplicado em Almada Seixal para cerca de 60 mil utentes sem médico de família. Uma questão, sem dó nem piedade, vou-lhe colocar, doutora Alexandra. Quem não está no sistema, o que lhe acontece?
0: Um cidadão neste momento que não tenha equipa de saúde familiar, que não tenha médico de família, está em situação muito, muito prejudicada em relação aos demais cidadãos. Porquê? Porque não só é muito importante ter os cuidados que são prestados pelo médico de família, enfermeiro de família, pela sua equipa, como o médico de família é a entrada no Serviço Nacional de Saúde. Portanto, é quem encaminhará aquela pessoa, se for preciso, para cuidados hospitalares, porque senão a alternativa é entrar via serviço de urgência, que não é a maneira, de modo nenhum, mais indicada e mais adequada
1: para alguém entrar no serviço. Já estive 9 horas na fila do Serviço Nacional de Saúde.
0: Pois, e a outros terão até mais horas, mas e o que é preciso é que também tenha tido um bom tratamento. Mas neste momento há em Portugal 1.600.000 pessoas em situação regular que não têm acesso à equipa de saúde familiar, e isto a mim mata-me a alma, pronto, porque é de uma desigualdade que não é aceitável, que não é aceitável do ponto de vista da nossa Constituição, do ponto de vista dos direitos humanos. E se juntarmos a esse um número que não sabemos exatamente quantas pessoas são, que são as pessoas que estão em situação irregular e, portanto, não podem ser utentes do Serviço Nacional de Saúde, mesmo quando eles da sua parte até já estão a descontar para a Segurança Social, até já estão a trabalhar, mas ainda aguardam um procedimento de legalização, então a injustiça é ainda maior.
1: Depois desta experiência arrojada na Margem Sul, lamenta ainda que 1.600.000 pessoas em todo o país não tenham um médico de família nem equipa de saúde ao dispor. Como sair desta situação? Todos os dias clamamos.
0: Pois eu tenho dedicado a minha vida a isso, não é? A formar muitos e bons médicos de família, como se diz, dá-nos muitos e santos sacerdotes, e eu é dar-nos muitos e santos médicos de família. Tenho-me dedicado a formar médicos de família, a entusiasmá-los e também a desenvolver formas alternativas de organização dos serviços que permitam dar-se conta daquelas pessoas que não têm ainda médico de família de uma forma digna, cientificamente, tecnicamente correta, que permita responder às necessidades. E pronto, e continuarei a trabalhar enquanto tiver alento.
1: Doutora Alexandra, o que são consultas de proximidade? Sei que estão debaixo do mesmo teto, ou seja, o seu marido também promove estas consultas de proximidade.
0: O meu marido é internista, trabalha no Hospital de Setúbal, que é uma unidade local de saúde diferente da minha. Portanto, a minha é a unidade local de saúde da Almada Seixal e ele é a unidade local de saúde da Arrábida. E o Serviço de Medicina Interna resolveu ter uma consulta de medicina de proximidade, na qual os médicos de família podem, de uma maneira direta, pelo telefone ou por mail, contactar um internista, que neste caso é dele, para discutir e encaminhar problemas do foro da medicina interna, portanto, que possam eventualmente ser investigados ou tratados a nível hospitalar. É muito, muito interessante e muito útil.
1: Porquê que a doutora Alexandra escreveu o audiolivro Médicos de Família Felizes? Por que não?
0: Foi um desafio para um encontro nacional de medicina geral e familiar da Associação Portuguesa de Medicina Geral e Familiar, a que eu pertenço. Era uma mesa redonda sobre stress e burnout do médico de família. E as três pessoas que organizámos essa mesa, resolvemos dar a volta e, em vez de irmos pelo negativo, que era porque é que o médico de família entra em stress e como é que isso se evita, como é que o médico de família pode estar bem e estar feliz. E a mim coube uma parte de partilha de vida. As outras duas colegas fizeram uma avaliação mais científica sobre o assunto, mas a mim deram-me a possibilidade de fazer a parte de partilha de vida. E eu então fui à minha vida e procurar um conjunto de atitudes e de aprendizagens que tinha ao longo da vida que de facto me fazem uma médica de família e uma pessoa feliz.
1: Nesse seu livro, fala não da inteligência artificial, mas da inteligência espiritual. Que diferença vai entre uma e outra?
0: Bem, a diferença é completamente. Ainda poderei dizer o que é a inteligência espiritual. A inteligência espiritual é aquela dimensão da inteligência que nos permite responder às questões existenciais. Nomeadamente, de onde é que vimos, para onde é que vamos, o que é que eu estou aqui a fazer, o que é que me faz levantar todos os dias, como é que encaixo na minha vida o sofrimento, o que fazer em relação à morte. Essas perguntas de fundo precisam de respostas, e essas respostas encontram-se desenvolvem-se, este tipo de inteligência desenvolve-se, felizmente, por muitas maneiras, mas que não são muito habituais nestes tempos, são contracorrente, nomeadamente solidão, silêncio, sossego, boas conversas, boas leituras, música, outros tipos de arte, oração, meditação. Porque é uma coisa que precisa de tempo, todas elas precisam de tempo. Inclusive é o próprio ócio, o verdadeiro ócio, que é não fazer nada, é um bom desenvolvimento para a inteligência espiritual.
1: Dr. Alexandre, foi a religião católica que professa que a motivou a privilegiar o combate contra as injustiças e a estar do lado dos mais pobres e desprotegidos. Sei que os seus pais a batizaram, não fosse Deus existir. Assim pensavam eles, que não eram praticantes do catolicismo português.
0: Então, essa história é muito engraçada, porque o meu pai contava realmente, eu não tenho a certeza se Deus existe, mas assim como assim, batizada já ficaste, e portanto, e era muito engraçado. E a minha mãe também, uma mulher, a minha mãe, o meu pai infelizmente já partiu cedo demais, e a minha mãe ainda é uma senhora cheia de autodeterminação nos seus 88 anos. E a minha mãe teve o cuidado, apesar de eles não serem pessoas de ir à missa e pessoas praticantes, tiveram o cuidado de me pôr na catequese na Capela do Rato, porque eu também morava no Rato, e era muito avançada naquela altura.
1: Grande
0: e eu
1: sítio.
0: Tenho grandes recordações da minha catequista, Maria Eugénia, que foi quem me disse aquela base que depois se mantém a vida inteira, que é: Deus é nosso Pai, Ele ama-nos. Tive logo a sorte de ter este tipo de catequese. Mas não é o facto de eu ser católica e de eu acreditar em Jesus que me faz ter uma preocupação com a justiça. Isso é anterior, não lhe sei explicar. Eu, desde criança, que me lembro de ter uma grande preocupação com a justiça, com a injustiça. E depois, quando conheci melhor Jesus, percebi que estamos completamente alinhados. Que Jesus, que gosta de todos nós, tem um carinho particular pelos mais fracos, pelos mais pobres, pelos que estão mais fora.
1: Mas vai fazer uma pergunta a Deus: porque é que as crianças sofrem?
0: Pois vai, pois eu fiz, mas como todos, mas às crianças, Senhor, porque lhes dás tanta dor? Não é? É estranho, é uma pergunta que eu tenho muita dificuldade de encaixar, que um Deus bom, Pai, permita na natureza a existência de determinadas doenças, nomeadamente doenças que atingem crianças pequenas, que são incuráveis, que causam dor. Mas o que eu penso, quando eu começo a pensar nisso, ponho assim de lado e digo: há de ser. Isto é a primeira coisa que eu pergunto a Deus quando o encontrar face a face. Por enquanto, vou fazer a parte que me cabe de aliviar o mais possível e de prevenir o mais possível dessas situações.
1: Doutora Alexandra, deixe-me perguntar-lhe: onde é que estava Deus quando o seu primeiro marido morreu de morte trágica, deixando-a viúva aos 28 anos?
0: Deus estava connosco. Isso eu tenho a certeza absoluta. Portanto, Deus estava com o meu marido porque o recebeu de braços abertos e recebeu no seu colo. Sou capaz de garantir, e isso deu-me uma grande serenidade, até porque ele morreu numa circunstância muito difícil, e Deus estava comigo. E aliás, a experiência mais profunda que eu tenho, ainda física, de presença de Deus na minha vida foi dessa altura.
1: Não se zangou com ele?
0: Não, porque assim, eu sou médica. Se eu zangar-me com ele, era considerar que era mais que os outros. Eu sou médica, trato pessoas que também tinham perdido maridos e que ainda por cima não tinham ninguém que os apoiasse, e que ainda por cima os filhos também. Eu tinha tido aquele desgosto tinha, estava a ter aquele desgosto dilacerante, mas mantinha a minha família, mantinha os meus, a solidariedade dos meus colegas, a minha profissão. Eu até continuava a ser privilegiada, mesmo no desgosto, privilegiada. E, portanto, zangar-me com Deus. Para eu me zangar com Deus, tinha que me zangar com Deus por tudo. Pelo facto de existirem crianças que nascem com doenças dolorosas e incuráveis. Porque é que não se haveria de aplicar a mim a ordem das coisas?
1: Sei que pertence à família missionária Verbum Dei. Qual é o vosso carisma? Que lugar ele tem tido, esse carisma, na sua vida?
0: A família missionária Verbum Dei é uma família missionária bastante recente na Igreja Católica, terá uns 65 anos, e tem o carisma de rezar a palavra de Deus e vivê-la e anunciá-la. Basicamente é isso. Portanto, rezar a palavra até o ponto de ela ser a nossa própria vida e depois levá-la aos outros pela palavra e pela própria testemunho de vida. E tem sido muito importante para mim.
1: E isso influi, de facto, na sua vida atual, na sua disponibilidade?
0: E para mim, rezar, conhecer a palavra de Deus, ou seja, conhecer a maneira como Jesus viveu, como pensou, deixar-me influenciar por Ele, viver, tentar viver isso, e depois anunciá-lo, eu acho que me constitui mesmo.
1: Deixe-me perguntar-lhe diretamente: quem é para si Jesus Cristo?
0: Eu diria que Jesus é assim, é o meu amigo. Eu digo-lhe sempre bom dia, querido amigo. É alguém que sinto ao meu lado quando estou a fazer consultas. É alguém que me entusiasma e que me chama a atenção para ir mais além, e alguém com quem eu posso contar, com quem eu tenho um grande gosto de colaborar. Mas não é só dele. Eu depois também tenho um amor muito grande pelo Espírito Santo. Estamos na altura dele também. Isso provavelmente é que talvez é por quem eu tenho mais amor, e pelo Deus Pai, que vejo muito parecido com o meu próprio pai, de alguém em cujo colo eu posso descansar. Além disso, tenho a mãe, a quem nem rezo tanto como isso, a não ser nos momentos mais limite da minha vida, que quem me valeu foi a mãe. Quando não conseguia fazer mais nada, quando morreu o meu primeiro marido, eu só conseguia rezar de uma maneira seguida, sem parar, a oração dos pobres, que é a Ave Maria. A mesma coisa quando o meu pai morreu subitamente do infarto. A mesma coisa quando tenho aflições com filhos e com netos. Só me lembro da mãe.
1: Sei tão bem que a sua fé levou a São Tomé e Príncipe, integrada nos Leigos para o Desenvolvimento, liderados pelos jesuítas portugueses. Foi importante para si essa experiência em São Tomé?
0: Foi importantíssima. Foi importantíssima. Já foi importantíssimo contactar com o que é verdadeiramente a pobreza. Porque nós cá temos um tipo de pobreza. Mas não temos, ou temos pouco, ou temos muitas maneiras de não ter, uma pobreza que vai até não ter suficiente para comer. E ali contactei com crianças com barrigas inchadas, com bebés magríssimos, com a evidência das faltas básicas. Também foi muito importante para mim ter ido, porque percebi que nesse país, pelo menos eu, apesar de voluntária, de estar ali, fui sempre estrangeira. Estive lá um ano, mas nesse ano fui sempre estrangeira. Nunca cheguei a perceber bem como é que as coisas funcionavam, nem bem nem mal. As sociedades têm organizações próprias, e a partir daí é que também achei que o melhor que nós temos a fazer é ajudar as pessoas daquelas terras que querem fazer bem pelos seus povos, para que o façam. Não tinha muito sentido eu estar lá a trabalhar como médica expatriada, quando os colegas são-tomenses que tinham formado cá em Portugal continuavam a trabalhar cá em Portugal como expatriados. Porquê? Porque o que lhes pagavam lá era miserável. Portanto, mais valia pagar-lhes lá bem, eu trabalhar cá, eles trabalharem lá. Foi isso um bocadinho que percebi, e que me fez não voltar assim a ir trabalhar para fora.
1: Criou também a Associação Rubén Fernández. Para que fim?
0: Rubén Fernández é o meu pai.
1: Eu sei.
0: O meu pai morreu cedo e deixou-nos uma herança.
1: Que é da papelaria.
0: Da papelaria, porque o meu pai era um dos gerentes da papelaria Fernandes, e quando faleceu tinha já vendido a sua parte. Portanto, deixou-nos uma herança, a mim, à minha mãe e à minha irmã. E, entretanto, eu tinha estado em São Tomé e Príncipe, como lhe contei, e quando fez 20 anos da nossa estadia em São Tomé e Príncipe, encontrámos o grupo que lá esteve e reencontrei uma querida amiga voluntária lá, que era a Mónica Rocha Emel, que entretanto tinha andado pelo Oriente a trabalhar nos campos de refugiados e isso, e que tinha concluído que dar o dinheiro às grandes organizações, não é que elas não façam um papel importante, mas muito do dinheiro que é dado fica pelo caminho, fica no processo, nas viagens, no pagamento dos técnicos, no processo. E que o que tinha interesse era colocar o dinheiro na mão certa. E a Mónica já conhecia algumas mãos certas. Então, entre a Mónica, que conhecia as mãos certas, e eu, que tinha recebido uma herança, montámos uma associação que foi absolutamente fictícia, era só de nome, chamávamos-lhe Fundação Rubén Fernández, porque a herança era do meu pai, mas felizmente agora tenho que vos dizer que já existimos legalmente. Temos inclusive um site que, se quiserem, podem procurar, que se chama Associação Rubén Fernández. E então, qual é o objetivo desta associação? Ah, eu dei a herança do meu pai, que dividimos em 10 anos, já vamos em 8 anos, e o que fazemos é apoiar projetos de jovens líderes servidores que moram em países muito pobres, e esses projetos têm o objetivo de melhorar a vida dos mais pobres dos pobres nesses sítios. Então é uma coisa maravilhosa, porque um pouco de dinheiro colocado nas mãos de pessoas que estão desejosas de melhorar a vida dos seus compatriotas é um resultado que não se consegue imaginar. Desafio a verem no site aquilo que estas... Nós não temos feito nada. Aquilo que estes rapazes e raparigas têm feito pelo mundo.
1: Doutora Alexandra, a Igreja Católica vive momentos de crise e no grande Areópago discute-se também o papel da mulher na Igreja. Gostaria de ver uma mulher a presidir uma Eucaristia?
0: Eu acharia perfeitamente natural. Num mundo em que as mulheres não são em modo nenhum inferiores aos homens, fazemos de tudo, desde presidentes, médicos, cientistas, astronautas. Honestamente, não compreendo porque é que uma mulher não pode ser padre, até porque Jesus foi muito para a frente em relação às mulheres, o modo como Jesus tratou mulheres na sua época. Imaginaria que ele acharia natural que as mulheres neste momento fossem padres.
1: E os padres poderiam casar?
0: Eu diria que São Pedro era casado, o nosso primeiro Papa. Eu diria que um padre diocesano que assim o quisesse, que mal é que teria ele ter uma vida familiar, ter mulher, ter filhos, conhecer melhor o que é a realidade da vida do dia-a-dia e ao mesmo tempo dedicar-se a Deus e às suas paróquias? Não me parece estranho. Diria, claro, que um padre que quer ser missionário ad gentes, que vai para os confins da Etiópia, num sítio de perigo, se calhar não consegue cumprir as suas obrigações de pai e de marido, mas um padre diocesano imaginaria que sim. E já agora que estamos a falar destes temas, também gostava de manifestar a minha perplexidade perante o modo como são tratadas as pessoas que são homossexuais. No sentido que isto o Papa Francisco também o dizia, ser homossexual não é uma escolha. E eu conheço várias pessoas que são homossexuais. Não é uma escolha, a pessoa verdadeiramente interessa-se afetivamente por pessoas do mesmo género. E, portanto, a Igreja aceita que a pessoa se interesse, mas pede-lhe que não o manifeste numa expressão física. E eu não percebo porquê. Eu não percebo se a pessoa é assim. E se aquilo que comanda é o amor, porque é que se há de pedir a estas pessoas que mantenham castidade em relação à expressão desse amor. E aqui, neste aspecto, acompanho muito o Papa Francisco naquele livro maravilhoso, autobiográfico, que escreveu, A Esperança, que diz que, realmente, na tradição da Igreja houve um peso dado muito grande à moral sexual e aos pecados que podem ter a ver com essa área afetiva ou sexual, quando na realidade os pecados que mais matam são o pecado da ganância e o pecado da indiferença.
1: Doutora Alexandra, é uma mulher que tem uma capela em casa, faz vários retiros de silêncio por ano e reza no carro quando viaja. É-lhe intrínseco fazer isso?
0: Agora já é. Tenho-me vindo a formar dessa maneira. Eu preciso de me continuar a deixar influenciar, de me pôr a jeito. Porque se não me ponho a jeito, com o tempo vou perdendo o ânimo, perdendo a esperança, vou começando a focar mais no ego, na vaidade, na falta de paciência, às vezes na ira. Portanto, eu preciso mesmo vitalmente de que o Espírito Santo me influencie. E por isso que como tenho uma vida muito, muito animada e muito agitada, tenho dificuldade de parar. Portanto, eu agora percebi no último retiro que fiz que fico de tal maneira melhor quando saio de um retiro, que se calhar não me chegam a fazer dois retiros por ano, que se calhar uma vez por mês convém-me passar um dia em oração. Mas se vocês me virem, não sou nada uma pessoa que tenha um ar de estar sempre em oração. Eu farto-me de fazer coisas. Mas, como diz uma pessoa que me influenciou muito ao longo da vida, que é o Padre António Vaz Pinto, jesuíta, que era: os grandes homens e mulheres da ação foram também grandes homens e mulheres de oração. E eu, com o tempo, sinto cada vez mais que preciso disso.
1: Sente que Deus já leva ao colo?
0: Sinto claramente que Deus me leva ao colo. Sinto muito aquilo quando me meto em projetos que são praticamente impossíveis, como foi esse dos utentes sem médico, que eu muitas vezes acordava à meia da noite com taquicardia, achar que não ia conseguir dar conta, com vontade de chorar. Rezei muito uma leitura que é: levanto os olhos para os montes, de onde virá o auxílio? E depois, ao ouvir aquilo, o auxílio não vem assim de uma pessoa qualquer. O auxílio vem do Senhor, que fez o céu e a terra. E, portanto, esta confiança de que o auxílio vem do Senhor, que fez o céu e a terra, que aquilo que, se eu não tiver a pedir em mim, se eu tiver a pedir em nome de Jesus tudo, aquilo que pedirdes ao Pai em meu nome, Ele vos fará. Isso dá-me um alento para continuar a andar.
1: Alexandra, o que é que lhe faz falta fazer para ser mais feliz e modelo de humanidade?
0: Eu acho que é isso que lhe disse. Eu ainda tenho um desequilíbrio grande entre a ação e a contemplação. Eu acho que precisava, e estou a tentar, pôr-me mais a jeito para ser influenciada pelo Espírito Santo.
1: Que música lhe apetece ouvir depois desta viagem pela sua vida de médica e da sua entrega de coração à fraternidade?
0: Escolho a Pedra Filosofal. Porquê? Porque a letra é de um dos poetas de quem eu mais gosto, porque que foi professor no meu liceu, António Gedeão, porque a melodia é maravilhosa e perfeitamente adequada, e porque, no facto, corresponde bastante à minha vida. Eu tenho tido sonhos, eu diria que Deus colocou no meu coração sonhos que me têm, ao longo da vida, ajudado a concretizar. E eu sinto-me uma pessoa muito

0: Entrevista de Manuel Vilas Boas à médica que escolheu tratar os pobres, dos mais pobres, Alexandra Fernandes. 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Daqui a pouco há notícias na TSF. Recordo as temperaturas máximas para esta segunda-feira. 21 graus de máxima para Ponta Delgada, 25 para o Funchal, também para o Porto. 27 para Faro, 31 para Lisboa, 34 é a máxima prevista para Santarém. E 35 graus a máxima para Évora.
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0: Dez e 58, boa noite, menos uma hora nos Açores.
2: A história feita no Jamor, o Torriense vence o Sporting por 2-1. É a primeira vez que uma equipa da 2ª Divisão vence a Taça de Portugal. Torres Vedras está em festa. Nesta edição vamos ouvir também as declarações do Presidente da Câmara, que promete marcar uma data para a cidade celebrar, com a equipa, a vitória da Taça de Portugal. A Iniciativa Liberal e o Chega querem explicações urgentes do Governo sobre a escolha do novo Presidente do Siresp.
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0: Temperaturas atualizadas, 17 graus no Porto, 18 em Ponta Delgada e no Funchal, 20 graus em Lisboa, 24 em Faro. Daqui a pouco há princípio da incerteza, agora edição das 11 na TSF e Inês Cortês.
2: O Torriense venceu a Taça de Portugal contra o Sporting por 2-1 no Estádio do Jamor. O troféu vai pela primeira vez para Torres Vedras e é a primeira vez que uma equipa da 2ª Divisão ganha a competição. A equipa de Torres Vedras estreou no marcador logo aos 4 minutos. O Sporting empatou na segunda parte aos 54. A vitória só ficou decidida no prolongamento com um penalti, depois do Sporting ter ficado reduzido a 10 jogadores com a expulsão de Maxi Araújo. O golo decisivo foi relatado na TSF pela voz de Ricardo Barras.
4: Olha o penalti que pode ser um dos mais importantes da história do emblema do Oeste. 109 anos, feitos no dia 1 de maio, no dia do trabalhador. E o que trabalhou o Torriense nesta final? Olha o penalti, olha o penalti! Torriense! É Stopira, é Stopira, é Stopira! É Torriense, é Stopira! Bateu, marcou! Yeah.
2: O Torriense conquista o troféu depois de ter ido pela primeira vez à final da Taça de Portugal há 70 anos. O presidente da Câmara de Torres Vedras diz-se orgulhoso e emocionado com a vitória do clube. Sérgio Galvão afirmou que a cidade está em festa, mas que as celebrações vão ser curtas para os jogadores e promete marcar uma data para uma festa ainda maior com os adeptos.
5: Agora vamos fazer uma recepção ao Torriense, temos lá um som para dar umas palavras aos adeptos e depois a equipa vai ter que descansar, já foi-nos dito pela direção do Torriense, porque tem um jogo muito importante na quinta-feira, portanto não vai haver grande festa, esperemos sim combinar um dia para fazer uma grande festa e se o Torriense subir de divisão, então juntamos as duas coisas e aí sim já podem tranquilamente festejar e todos os torrenses festejarem. Hoje vamos apenas receber o Torriense na Câmara Municipal, mostrar aos adeptos a Taça de Portugal e eles depois, de facto, têm que ir descansar porque quinta-feira o jogo é demasiado importante. A cidade está completamente tapada de trânsito, só bandeiras do Torriense, e obviamente que vai ser uma festa, os adeptos, a equipa não faz, mas os adeptos vão fazer certamente.
2: Declarações do autarca à TSF. Recordo que na quinta-feira o Torriense defronta o Casa Pia e com esta conquista o nome Luís Tralhão vai ficar para a história. O treinador do Torriense diz que a equipa também vai ficar na memória e diz que ainda não está em si com esta vitória.
6: Não, honestamente não tenho ainda muita noção daquilo que atingimos. Recordo-me de, na antevisão das meias finais, me terem feito a pergunta se eu conhecia o treinador que tinha sido finalista da taça com o Torriense. Eu na altura não sabia. E respondi que gostava de um dia ser recordado como um dos finalistas. Não sou só eu, é o grupo inteiro, né? E eu depois deixei bem claro a todo o grupo. Isto nunca se trata apenas de uma pessoa, de mim, mas sim de todos nós. Este grupo vai ficar para sempre gravado na história do Torriense e na história do futebol português, digamos.
2: O técnico da equipa de Torres Vedras, registado pelos microfones da RTP Notícias. E com esta vitória inédita, o Torriense garante um lugar na Liga Europa. O clube de Torres Vedras fez 109 anos em maio. Com esta derrota, o Sporting conta com 18 taças de Portugal, atrás do Porto, que tem 20, e do Benfica, que tem 26. O treinador dos Leões, Rui Borges, assume que esta época não foi positiva para a equipa verde e branca.
7: Acho que o sofrer o golo ali ao início também levou a que criasse aqui alguma desconfiança ou até algum cansaço mental, digamos, daquilo que estava a acontecer, de tudo que englobava o jogo, de estarmos a jogar contra uma equipa de escala inferior, é certo, mas isso nada significa, eu disse isso e dissemos muito, e criou alguma instabilidade mental, acho que de forma geral, e se calhar por isso também não fomos capazes ao longo de todo o jogo de sermos um Sporting com uma qualidade acima do normal, que já demonstramos ao longo de quase toda a época.
2: A Taça de Portugal foi entregue ao Torriense pelo Presidente da República e foi o capitão da equipa, Stopira, que ergueu o troféu no Jamor. A Iniciativa Liberal e o Chega pediram a audição urgente do novo presidente do Ciresp, Viegas Nunes, no Parlamento, assim como do Ministro da Administração Interna, Luís Neves, e do Secretário-Geral Adjunto de Missionário, António Pombeiro. Em causa está a demissão do Secretário-Geral Adjunto do Ministério da Administração Interna, António Pombeiro. O deputado da Iniciativa Liberal, Rui Rocha, afirma que, neste caso, estão em cima da acusação. Ações extremamente graves.
8: Graves em dois sentidos. Por um lado, porque acusam diretamente o general Paulo Viegas Nunes, que já foi presidente da administração do Ciresp e foi agora renomeado para retomar essas funções pelo governo, acusam, dizia, de graves irregularidades, de práticas eticamente reprováveis e de conflitos de interesses. E só por isso já seria grave, já seria preciso apurar o que está aqui em causa. Mas é que a acusação é feita também ao Ministro da Administração Interna, dizendo que foi informado dessas circunstâncias, desses conflitos de interesses, dessas práticas eticamente reprováveis, e ainda assim decidiu continuar a nomeação do general Paulo Viegas Nunes, ou pelo menos permitiu que essa nomeação acontecesse.
2: E em declarações aos jornalistas, em conferência de imprensa esta tarde, na sede do Chega, André Ventura afirmou que admitir Viegas Nunes é um prémio à incompetência ou à corrupção.
9: Admissão de um secretário-geral que diz ter avisado o governo várias vezes de irregularidades cometidas, de gestão fraudulenta de dinheiros no âmbito do Ciresp, e que mesmo assim leva à nomeação de quem já tinha gerido o Ciresp entre 2022 e 2024, o caso do general Paulo Nunes, levanta as maiores suspeitas nesta nomeação e na integridade e desprendimento desta mesma nomeação.
2: O líder do Chega criticou aí o silêncio do PS sobre este caso, acusando o Partido Socialista de ter fechado os olhos à gestão danosa do Siresp enquanto esteve no governo. O Presidente da República condena o ataque da Federação Russa contra Kiev na noite passada. Foi um dos maiores ataques dos últimos tempos e que atingiu a capital ucraniana com recurso a um míssil com capacidade nuclear. Provocou pelo menos 4 mortes e mais de 100 feridos. Numa nota publicada na página oficial da Presidência da República, o chefe de Estado considera que qualquer ataque contra civis é inaceitável e representa uma violação do direito internacional humanitário. António José Seguro reitera o apoio de Portugal à Ucrânia e sublinha o empenho numa solução que garanta paz justa, abrangente e duradoura. O governo português já tinha condenado o que descreveu como o mais enorme ataque russo à capital ucraniana.
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0: Onze horas, 10 minutos, vamos ao princípio da incerteza na TSF e também na CNN Portugal. Moderação de Carlos Andrade.

0: Boa noite, este é o Princípio da Incerteza, um programa com Sandra Leitão, Pacheco Pereira e Pedro Duarte no Estúdio do Porto, hoje para debaterem o que deve mudar nas relações entre Portugal e Israel e também para refletirem sobre tempos desafiantes e um mundo estranho. Basta pensar, como já nos parece natural, que os Estados Unidos possam invadir Cuba ou que nos deitemos convencidos que já existe acordo entre os Estados Unidos e o Irão para eventualmente acordarmos com a notícia de novos ataques iminentes ou reais altamente destrutivos. Vamos para o debate. Quem começa hoje é Pedro Duarte, a quem pergunto se depois da captura ilegal de mais um grupo de integrantes de uma flotilha e do tratamento aviltante que receberam orquestrado por um ministro de Israel, a reação do governo português é proporcional e adequada ou deveria ter sido mais forte?
1: Eu acho que neste caso concreto nós podemos concluir que o Estado português, através do seu governo, teve a atitude certa, adequada e proporcional. E digo porque, em primeiro lugar, é obrigação do Estado proteger e defender os seus cidadãos, nomeadamente quando estamos com um caso de uma detenção ilegal e nas circunstâncias assim que foi, como esta. É evidente que tudo aquilo que foi um conjunto de imagens que foram conhecidas de um tratamento particularmente desumano e indigno, eu diria até indecente, agravou a circunstância, mas independentemente disso, o Estado português tem essa obrigação de defender os seus cidadãos quando estão fora do seu território, independentemente de, por vezes, nós podermos concordar mais ou menos com um determinado tipo de atos, mais ou menos provocatórios, que são assumidos por um determinado tipo de cidadãos portugueses. Isto é, o que eu quero dizer é que não compete ao governo, nem ao Estado, estar a avaliar em cada circunstância se um determinado cidadão merece ou não merece ser protegido e salvaguardado. E portanto, neste caso, e bem, como aliás já tinha acontecido há uns meses atrás com uma outra flotilha, o governo português envidou todos os esforços para rapidamente recuperar, eu diria assim, a legalidade internacional também no que diz respeito à proteção destes cidadãos. Em segundo lugar, porque o governo português, designadamente pela voz do Primeiro-Ministro e do seu Ministro de Estado e dos Negócios Estrangeiros, foi muito claro na condenação, no repúdio veemente face a esta circunstância, em particular face à atitude, então essa inqualificável a todos os níveis, inqualificável por ser tão, tão ligeira, não é? Porque é evidentemente que a detenção em si é de enorme gravidade. Mas depois aquelas imagens talvez simbolizem de forma mais expressa aquilo que é uma atitude que é quer dizer, profundamente inaceitável. Acho que não há, nem precisamos de adjetivar, não é? Ultrapassa tudo o que é razoável e aceitável. E, portanto, e o governo foi muito claro a esse respeito, pela voz mais elevada do Primeiro-Ministro, assim como do Ministro dos Negócios Estrangeiros. Em terceiro lugar, eu diria que o governo deu um passo ainda se calhar mais além daquilo que, perante um caso como este muito concreto, seria expectável. Porque, evidentemente, este caso também tem um valor simbólico. E digo isto, eu não quero desvalorizar aquilo que foi feito, que, volto a dizer, do ponto de vista da decência humana é lamentável a todos os títulos. Mas eu diria que naquilo que tem vindo a ser a atitude de Israel, isto talvez seja o menos grave, porque aquilo que tem acontecido em Gaza é de uma proporção completamente diferente e muitíssimo mais grave, como certamente os próprios visados na flotilha reconhecerão, não é? É quase umas cócegas perante aquilo que tão criminoso tem acontecido no território de Gaza com crianças e com todo tipo de desumanidades que ali temos assistido, não é?
0: Não seria o momento, Pedro, de Portugal assumir que o que Israel está a fazer com os palestinianos é genocídio pelos critérios das Nações Unidas?
1: Eu acho o seguinte, eu próprio tenho algumas dúvidas que do ponto de vista jurídico ou formal nós sejamos ou não sejamos perante o genocídio. Mas para mim isso é o menos relevante. Quer dizer, acho que aquilo que tem sido dito é que estamos perante uma crise humanitária profundíssima e que é causada por ações do Estado israelita. Não é? Isso, quanto a isso, eu acho que não há qualquer dúvida. E que é o mais importante, eu confesso que desse ponto de vista, até porque, infelizmente, o direito internacional tem vindo a ser tão desgastado que hoje em dia nós qualificarmos uma determinada ação de genocídio ou não, não vou dizer que seja irrelevante, que não é, mas já não tem o peso que teria noutros momentos. E, portanto, o mais importante aqui é a mensagem política. E, portanto, a condenação do que tem acontecido parece-me claro. É evidente que no meio disto tudo, e é sempre importante reforçarmos isto, nós ao estarmos a dizer isto, como eu estou e como o Estado português tem dito, de condenação da violência extrema, desproporcionada a todos os títulos usada por Israel, Isso não pode de maneira nenhuma significar que estejamos a atenuar de alguma maneira aquilo que é a atitude do Hamas, a atitude terrorista, aquilo que foram os ataques de 7 de outubro a Israel. E, portanto, uma coisa não impede a outra. Nem sequer estamos a pôr em causa aquilo que é um direito legítimo de Israel à sua defesa e à segurança do seu povo. O Portugal sempre o tem defendido e nunca contestou isso. Agora, como em tudo na vida, há limites. E, de facto, ultrapassaram-se já todos os limites que são aceitáveis. Isto tem conduzido a um isolamento internacional de Israel, nomeadamente face aos seus aliados mais históricos no mundo ocidental, e acho que com Portugal não pode ser diferente, porque o próprio governo português já veio até defender que, ao nível da União Europeia, que é onde eu penso que faz sentido isto ser colocado, se repensa aquilo que são acordos, nomeadamente comerciais, com Israel, acordos de associação, que têm muitas vertentes, algumas delas até militares, não é? Portanto, parece-me importante que isto seja posto em causa, porque se eu acredito que a diplomacia portuguesa tem tido sempre, historicamente, um papel muito ponderado, e portanto que não se precipita, ou não reage instintivamente, nem reage emocionalmente a determinado tipo de acontecimentos, e acho muito importante que isso se mantenha. Contudo, aquilo que tem vindo a ser o comportamento de Israel reiterado ao longo dos últimos tempos já nos obriga a repensar e a reposicionarmos aquilo que é uma relação com aquele Estado. Não porque a Europa tenha necessariamente de mudar de posição, é porque de facto Israel desviou-se, isolou-se desse ponto de vista diplomático e tem tido uma atitude que vão manifestamente contra aquilo que são valores fundacionais do espírito europeu e eu diria do espírito ocidental, daquilo que tem vindo a ser nas últimas décadas aquilo que são valores que nós qualificamos de valores ocidentais. Portanto, desse ponto de vista, eu acho que Portugal tem feito o seu caminho sem precipitações, sem reações emocionais, mas tem feito um caminho que me parece adequado.
0: Alexandre Leitão acompanha o Pedro Duarte quando ele diz que a reação do governo português é certa, adequada e proporcional?
2: No que toca agora concretamente a esta situação com esta segunda flotilha e, enfim, as imagens que vimos de tratamentos humilhantes, cruéis, desumanos, que atentam contra a dignidade da pessoa humana e que foram levados a cabo por forças de segurança capitaneadas pelo Ministro da Segurança Nacional, Ben Gvir. Relativamente a este caso agora concreto, acho que sim, acho que o governo português esteve bem. Ao contrário do que tinha acontecido, por exemplo, como já tive aqui a oportunidade de opinar relativamente, por exemplo, às lajes, mas acho que aqui esteve bem, sim. Eu gostava também de acrescentar sobre isto duas ou três coisas. A primeira é que, mesmo Netanyahu, que se demarcou do que fez Ben Gvir, não se demarcou ao ponto de pôr em causa a sua manutenção no governo, ao contrário do que tinha feito, por exemplo, com o Ministro da Defesa, por outras razões, mas não pôs em causa, e teve aquele mas, não é? Que é dizer que isto não, acho que foi qualquer coisa como esta atuação não estava de acordo com os valores, em consonância com os valores que Israel defende, mas que não podemos esquecer que Israel tinha o direito de se defender, não tem que se defender da flotilha, não é? As pessoas que vão na flotilha são por definição pacifistas, querem fazer chegar, querem chamar a atenção para a situação de Gaza, querem fazer chegar ajuda humanitária, portanto não são terroristas, ao contrário do que o próprio Ben Gvir disse. Mas há aqui uma coisa que eu tenho que dizer, que é, face à atuação, enfim, sobretudo nos últimos dois anos, três anos, de Israel, eu tenho as maiores dúvidas que isto não seja, isto no fundo tem sido aquilo que Israel nos tem habituado nos últimos anos. É claro que surgiu a partir daquele ato bárbaro, hediondo, inqualificável, que aconteceu a 7 de outubro de 2023. É evidente, não há aqui mas. Acontece que passaram os anos que passaram e a desgraça enorme, que eu também não vou deter-me a discutir se é genocídio ou não, por razões várias que podia explicar, acho que é, mas não é por aí também que agora me vou deter. E, portanto, claramente, nos últimos anos, Israel não se tem pautado pelos valores da dignidade da pessoa humana, pelos valores dos direitos humanos, pelos valores da liberdade, da democracia, etc. Não tem pautado, lamentavelmente, porque eu não estou a tomar a nuvem por cima, eu não estou a dizer que Israel é tudo assim ou que os judeus são todos assim. É curioso que Netanyahu demitiu o ministro da Defesa aqui há um tempo atrás, porque o ministro da Defesa então defendeu que os ultra-ortodoxos deviam contribuir para o esforço de guerra e ir a fazer serviço militar. Mas os ultra-ortodoxos, que são os principais instigadores destas atuações, não vão fazer serviço militar, não vão para a guerra. É importante que as pessoas também deu que os ultra-ortodoxos deviam contribuir para o esforço de guerra e ir a fazer serviço militar. Mas os ultra-ortodoxos, não, que são

0: Eu. Voltando a este caso, acho que o Ministro dos Negócios Estrangeiros, o Sr. Rangel, esteve bem. Acho que o Montenegro, o Primeiro-Ministro, também esteve bem quando falou da questão da suspensão parcial do acordo que existe entre os Estados Unidos, entre a União Europeia e Israel. E sobre isto, eu gostava de dizer o seguinte: este é um acordo comercial, mas também de colaboração política. E é um acordo que tem um artigo que diz que depende, que a manutenção do acordo, o acordo é de 2000, portanto um acordo longo, depende do respeito pelos direitos humanos e pelos valores democráticos. Ora, já há muito tempo que faz este inciso, o acordo devia provavelmente ter sido posto em causa, ainda que eventualmente só parcialmente, porque de facto o que está a acontecer de há dois anos e meio para cá em Gaza é, enfim, o Tribunal Penal Internacional já fez um mandado de captura para Netanyahu, enfim, está mais do que visto. Hoje, não só agora e bem, o Primeiro-Ministro colocou esta questão, a Itália, que tem um governo, enfim, como sabemos, de direita radical, digamos, veio também dizer que isto exigia explicações, além de países como a Bélgica, a Espanha, a Irlanda, que já vieram pôr em causa este acordo, e eu acho que sim. E porque concordo muito com uma coisa que o Pedro disse, e que obviamente o que aconteceu às pessoas da flotilha é, e que são pessoas que são motivadas por uma atuação generosa, estou convencida disso, os portugueses e os das outras nacionalidades, foi um tratamento cruel, desumano, humilhante, que me leva além do mais depois a pensar que é, se tratam assim europeus e de outras nacionalidades que obviamente têm estruturas diplomáticas que os apoiam, etc., imaginemos o que acontece em Gaza e o que acontece nas prisões israelitas aos presos palestinianos. Imagine-se o que deve ser. E porque provavelmente é inimaginável o que acontece, eu vou só dar, para terminar em 10 segundos, uns quantos números. Desde outubro de 2023, morreram cerca de 74 mil palestinianos, 80% dos quais civis e 30% dos quais crianças. E para além dos mais de 100 mil feridos e da destruição total, aquele país não voltará a ser, a não ser que o Trump decida lá fazer uma riviera, não é? E portanto é mesmo inimaginável provavelmente o que se passa se com esta visibilidade, cidadãos europeus, cidadãos ocidentais, isto acontece, imagine-se o que acontece aos palestinianos. Uma nota positiva, eu acho que Israel está a começar a perder até um pouco o apoio dos Estados Unidos. É notícia, ainda por confirmar, ou pelo menos ainda confuso, que um dos aspectos relativamente aos quais poderá haver acordo para um cessar-fogo com o Irão é também haver um cessar-fogo no Líbano. E se assim for, isso significa que os Estados Unidos estarão, mas enfim, com os Estados Unidos nunca sabemos, hoje podem recuar no apoio a Israel e amanhã dar-lhe mais apoio, portanto vale o que vale, que é zero quando falamos dos Estados Unidos.
1: Pacheco Pereira, o tema é a reação do governo português, também considera certa, adequada e proporcional?
2: Não tenho nada de especial a acrescentar nessa matéria, mas como nós vamos passar o programa todo a falar dos violentos, eu vou aproveitar para fazer publicidade de uma exposição que é bem interessante de ver. Eu sei que é a exposição de autocolantes, a iconografia da liberdade, com cerca de 2.400 autocolantes, cobrindo diferentes aspectos da função do autocolante. E com uma característica que não só são autocolantes portugueses, mas também autocolantes de outros países. E há aqui um duplo olhar. Há um olhar que é um olhar de documental, chamemos assim, e há um olhar estético. Isto está no MUD, que é o Museu de Design. Isso significa que há um olhar em Lisboa, que há um olhar também estético sobre a qualidade daquilo que foi uma enorme explosão iconográfica depois de 25 de Abril e que só podia ter acontecido depois de 25 de Abril. Portanto, tenho todo o gosto em oferecer-vos. Eu já tenho uma pilha de coisas lá em casa para o Pedro Duarte. Agora eu vou ao Porto um destes dias e vou-lhe deixar ficar na câmara a quantidade de coisas que já tenho trazido para aqui, disposições
1: e outras. Vai tentar convencê-lo a levar.
2: E vou tentar convencê-lo a levar estas exposições, porque elas são boas. Esta exposição do autocolante está muito bem feita, grande mérito do MUD, do Museu de Design, e grande mérito da gigantesca coleção que tem o arquivo efêmera. Agora vamos aos violentos. Parte 1 Portanto, nós estamos

0: Vamos ser violentos durante praticamente todo o tempo. Vamos lá ver. Eu estou inteiramente de acordo com tudo que disseram. Acho que, apesar de tudo, a posição portuguesa foi mais longe do que alguma vez tinha ido, isso é positivo, mas ela tem em conta um passado que é mau para a União Europeia. A União Europeia comportou-se com uma enorme duplicidade em relação ao que estava a acontecer em Israel e, por exemplo, em relação ao que estava a acontecer à Ucrânia. E bem no que diz respeito à Ucrânia e mal no que diz respeito a Israel. É evidente que as sanções sobre a Rússia, o apoio militar à Ucrânia, a tentativa de substituir a traição americana à Ucrânia durante esta vigência da presidência Trump, isso é positivo. Mas não se pode ter uma linguagem sobre a guerra, sobre a paz, sobre os direitos, sobre as democracias, que tenha uma diferença tão flagrante como aquela que durante este tempo todo levou a fechar os olhos sobre o que estava a acontecer em Gaza e o que está a acontecer no Líbano. Devo dizer, aliás, que é uma coisa que eu tenho que estar sempre a lembrar. Toda a gente, mas Israel é a única democracia naquela zona. Atenção, que ser uma democracia não é apenas votar. É muito mais do que votar. É haver um primado da lei, é haver uma aceitação de princípios dos direitos que são universais, é muitos outros comportamentos que Israel não tem. E, portanto, chamar-lhe uma democracia só porque as pessoas podem votar em determinadas circunstâncias, mesmo assim com o primeiro-ministro que devia estar provavelmente na prisão, e aceitar que esse qualificativo ajuda a engolirmos aquilo que são as violências de Israel é um erro completo. Israel é hoje conduzido por um conjunto de gente que são criminosos internacionais, não podem ir à maioria dos países, porque se esses países se comportarem como deve ser, são presos, por ordem do Tribunal Penal Internacional. É um país que exerce violências que qualquer legislação sobre direitos humanos, as convenções de Genebra sobre a guerra, são completamente violadas. E outra coisa que é igualmente grave é o pretexto. Todos nós estamos de acordo, e nós vamos falar de vários casos, o Irão e tal, nenhum de nós tem mínima simpatia ou mínima mas em relação ao que aconteceu no 7, no ataque do Hamas. Não há nenhum mas. Mas não me venham dizer que por criticar Israel e aquilo que ele está a fazer depois, muito acima da proporcionalidade daquilo que era justificável, não tem nada a ver com a defesa de Israel. Atenção, esse é outro mito que se está sistematicamente a repetir. Tem a ver com o alargamento territorial de Israel. E tem a ver com Israel querer que todos os países à sua volta estejam sujeitos a uma espécie de direito de droit de regard, que é uma expressão diplomática, ou seja, quem manda na política de defesa deles, quem manda na política externa deles, é Israel. Esse é o objetivo. Com uma componente territorial muito significativa. Porque é que Israel não quer os dois Estados? Exatamente porque quer que na Cisjordânia os colonos continuem a atacar aldeias palestinianas, a matarem pessoas nas aldeias palestinianas e a ocuparem territórios para alargarem a zona de influência direta de Israel com o apoio do exército israelita. Portanto, Israel hoje não merece sequer que a gente se lembre do seu passado. É que não merece. Porque há países que estragam tudo. Israel estragou tudo. Aquilo que era a simpatia que muita gente tinha para o Estado de Israel, a ideia de que a defesa do Estado de Israel e a existência de Israel era um elemento fundamental da política, que era um país democrático e que à sua volta tinha, como Avant escreveu em 1940 e tal, e 50, regimes bárbaros e feudais. O problema é que hoje não é assim. Hoje não é assim. E Israel, em conjunto com alguns Estados da região e os Estados Unidos, e em particular Israel, são um enorme fator de perturbação. Convém também não esquecer, eu acho que o único racional para um ataque a Israel era impedir que tivesse uma arma nuclear. Não tenho nenhuma dúvida. Mas não esqueçamos que Israel tem armas nucleares, que é outra coisa que também a gente faz de conta que não vê. Israel desenvolve há muito tempo um programa nuclear e todos os serviços de informação sabem que Israel tem armas nucleares. Portanto, Israel hoje é, de facto, um Estado pária do ponto de vista da opinião pública. Que lhe interessava mais? É um país que insulta toda a gente à sua volta. Eu, por exemplo, digo estas coisas, passo por ser antissemita, não é? Ou defensor do Holocausto ou qualquer coisa. Porque isto hoje está no grau zero da política. Israel é um país que classificar nos dias de hoje de democracia não tem nenhum sentido, é apenas admitir que a democracia é o voto. Não é. É o primado da lei, é o respeito pelos direitos. E isto não começou agora. Para além do estatuto de exceção que têm os judeus ortodoxos, os árabes, que são também israelitas, porque há uma parte significativa em certas zonas, Jerusalém, em certos sítios em que há muitos árabes que são cidadãos de Israel, não têm os mesmos direitos que os cidadãos de Israel, que são judeus, têm. E isto é absolutamente inadmissível. Portanto, eu só tenho pena, aqui falando para a CNN. A CNN tem várias pessoas que são defensoras à outrance de Israel. Ainda não ouvi nenhuma delas sobre o que aconteceu com esta flotilha. E gostava de as ouvir, por acaso.
1: O tema agora tem que ver com o que é normal e que já damos como normal. O Pedro Duarte escolhe falar de quê?
2: Eu, se me permite, Carlos Andrade, só numa nota inicial, dizer que receberei com muito gosto o Pacheco Pereira na Câmara Municipal do Porto e empenhar-me-ei pessoalmente para poder trazer uma exposição que me parece tão, tão interessante, não é? para o Norte, para a cidade do Porto. Não é? Quanto ao tema, eu acho que há um denominador comum que provavelmente percorrerá as três intervenções sobre aquilo que de facto nós deveríamos considerar normal há, se calhar, uns meses, uns anos atrás, poucos anos atrás, e hoje já consideramos normal. Esse denominador comum é Donald Trump. Eu, de facto, tinha a tentação aqui de falar de muitos casos, muitos têm a ver com os mídias, o que será ainda abordado aqui hoje, com ainda a decisão que soubemos, ou o acordo que conhecemos esta semana com a autoridade tributária, em que ultrapassa tudo aquilo que numa democracia como nós conhecíamos nos Estados Unidos é razoável, em que o presidente americano conseguiu que basicamente uma espécie de uma carta que o liberta de qualquer espécie de investigação ou qualquer espécie de atuação da autoridade tributária face àquilo que são os seus rendimentos dos últimos anos, o que é no mínimo estranho para um local que se diz democracia, não é? Mas eu vou falar de uma outra matéria que me despertou, digamos assim, os acontecimentos da última semana, designadamente o que aconteceu em Beijing, em Pequim, onde lá foram na mesma semana Trump e depois Vladimir Putin. E digo porque muitos pensadores e autores prognosticaram que o século XXI seria o século da China, não é? Portanto, não é provavelmente uma novidade nós percebermos que a China está a assumir uma preponderância, isso desde, pelo menos desde o início do século, que temos vindo a assistir, paulatinamente, a uma relevância cada vez maior da China. Agora, aquilo que para nós, o que nós achávamos, penso eu que todos, é que nas próximas décadas ainda, aquilo que assistiríamos era um equilíbrio, eventualmente, a um mundo bipolar, em que a China competiria com os Estados Unidos, em certo sentido, equilibraria o globo dessa natureza. O avanço tecnológico da China não é uma surpresa, o avanço até, em certo sentido, militar, aquilo que são todos os seus planos de expansão internacional ou de relevância e de influência internacional também não são surpresa, tudo isso era expectável. Mas acho que todos nós também perceberíamos que haveria um equilíbrio com o mundo ocidental, com os Estados Unidos. Ora, aquilo que nós estamos a assistir a uma velocidade absolutamente vertiginosa é que em muito poucos meses, ou dois ou três anos, de repente a China está a assumir-se como o polo, o único polo centralizador em termos globais. Não é por estas reuniões, bem entendido, ou estas cimeiras, porque, quer dizer, não é novidade Putin ou a Rússia estar numa posição subjugada face à China. Já o é há muitos anos. Também não é novidade um presidente americano visitar a China, já aconteceu no passado. Agora, aquilo que tem mudado é que, de facto, a China assume um papel, por vezes simbólico, outras vezes é mesmo factual, é o ponto de equilíbrio em termos globais, hoje em dia. E não é porque a China tenha feito nada de muito relevante nos últimos meses para alterar isto. É porque, precisamente, o Ocidente, e o Ocidente eu digo os Estados Unidos, Trump, tem tido uma atitude que tem desgastado de uma forma absolutamente vertiginosa, fulminante, eu diria, aquilo que é uma preponderância global. Porque hoje para o mundo, para o sul global que acontecia há uns tempos atrás, já olhavam para a China como, no fundo, a sua bússola, Mas hoje até o mundo ocidental, que não os Estados Unidos, veja-se a Europa, assume um posicionamento cada vez mais neutral, e a verdade é que, nos dias que correm, consideram certamente a relação diplomática com a China uma relação mais confiável, mais previsível, do que é com os Estados Unidos da América, cuja posições absolutamente erráticas do Presidente, às vezes até quase conflituosas, seja no âmbito da NATO, seja no que disse sobre a Groenlândia, etc., etc., hoje em dia, de facto, não se pode confiar. Portanto, aquilo que, na minha opinião, tem acontecido nos últimos meses de mais estrutural e que pode deixar marcas muito perenes, tem de facto a ver com este desgaste, este dilapidar de um posicionamento estratégico global que o Ocidente tem tido por via dos Estados Unidos, com a liderança dos Estados Unidos, e que o Presidente Trump tem deitado fora.
1: Para Alexandre Leitão, um mote também a Donald Trump?
3: É, tem que ser, não é? Duas notas muito breves, uma sobre o que disse agora o Pedro. Trump conseguiu transformar a China no parceiro confiável, no parceiro em quem se pode confiar e previsível, apesar de ser uma ditadura com as características que conhecemos, porque Donald Trump é tão imprevisível e tão não confiável que fez isto, não é? E, portanto, pronto. A outra nota que queria dar, ainda sobre os números que dei há bocado, é um segundo só para dizer que no conflito em Gaza, no que está a acontecer em Gaza, no ataque a Gaza, morreram já mais de 500 trabalhadores humanitários e quase 300 jornalistas, o que também é um dado importante porque lá está não cumprimento das convenções, etc., das convenções. Quanto ao meu, à minha escolha, por razões simbólicas, mas que eu acho que têm, que são sintoma de algo muito grave, muito, muito grave, eu ia-me referir à última programa do Stephen Colbert, do Late Show, que aconteceu na quinta-feira passada. Foi o último programa de um programa que estava no ar na CBS há 33 anos, não sempre com o mesmo, apresentador, mas que estava há 33 anos no ar. Com este apresentador, Stephen Colbert, estava desde 2015, e tudo tem a ver com, estes programas, são normalmente todos eles, há vários, do Jimmy Kimmel, do Jon Stewart, são todos bastante críticos da administração Trump, mas o que aconteceu concretamente no caso aqui foi que o ano passado Stephen Colbert criticou um acordo extrajudicial que a CBS fez com Trump, no valor, indemnizando Trump no valor de 16 milhões de euros por causa
1: Dólares.
3: Obrigada. Por causa de algo que, numa entrevista a Kamala Harris, teria, na perspectiva de Trump, sido prejudicado Trump. Mas a verdadeira razão é porque a Paramount, que pertence à CBS, quer fazer uma fusão com uma outra produtora, e isso carece de uma autorização governamental. É esta a razão. Claro que a CBS invocou os maus resultados de audiências do programa, que não é verdade. Para este segmento de programas é mesmo o programa que tem maior audiência. E, portanto, porque é que isto é importante? Enfim, independentemente de eu ser ou não, de gostar de ver o programa, como gosto de ver outros programas desta natureza. Por uma razão, porque isto é sintoma de uma coisa que nós não está, que apesar de tudo nós não esperamos dos Estados Unidos, e que é censura. Que vai na linha da tentativa de controlo dos tribunais, do uso de forças de segurança, federais para controlar os estados democráticos, como aconteceu no Minnesota com o ICE e noutros estados, na linha do que assistimos, por exemplo, com o ataque ao Irão sem ir previamente ao Congresso. Enfim, há um padrão, naturalmente, de comportamento, é evidente que há um padrão de comportamento, e disse-se, bom, mas há muitos outros países do mundo onde não há democracia, onde há censura. Pois, claro que há, mas nós não estamos habituados a que haja nos Estados Unidos. Por alguma razão, no seu hino, dizem que são a land of the free, a terra dos livres. Neste momento não são. E caminham a passos largos, de forma quase, de passos largos e aparentemente incontestados, ou com pouca contestação, para se tornarem uma democracia muito imperfeita, ou mesmo um regime já não democrático. Porquê é que isto é tudo tão importante ainda mais? Porque estamos a uns quantos meses das eleições de novembro, eleições onde todos os lugares da Câmara dos Representantes estão em causa, mais cerca de um terço, até um pouco mais de um terço dos lugares no Senado, verdade. Pode fazer uma reviravolta muito importante de controlo ao Donald Trump. Ele está com uma taxa de aprovação baixíssima, das mais baixas de sempre de um presidente, cerca de 37% de aprovação, 59% de rejeição, e uma taxa de rejeição enorme relativamente ao ataque ao Irão. E, portanto, tudo isto leva-nos a perguntar. Tem havido imensa manipulação de redesenho de circunscrições eleitorais para enviesar a distribuição de mandatos, aquilo que eles chamam de gerrymandering. Tudo isto está a acontecer nos Estados Unidos. E isto é grave porque é um país que nós nos habituámos, independentemente da sua atuação do ponto de vista do direito internacional, já não ser só de agora estranha, mas internamente um país livre, um país democrático, um país que exacerba a liberdade de expressão a valor máximo, e que, no qual se está a passar isto tudo. E quando nós olhamos para o que aconteceu no Capitólio em 2021 sem nenhuma consequência, quando nós olhamos para aquilo que ainda agora também o exemplo sobre a administração tributária de que referiu o Pedro, quando vemos tantas vezes a repetição de que quer fazer um terceiro mandato, apesar de todos sabermos que a Constituição americana proíbe um terceiro mandato do mesmo Presidente da República, independentemente de ser seguido ou interpelado, tudo isto deixa-nos, obviamente, a mim deixa-me muito preocupada, por uma razão: é que Trump só cai se cair por dentro. Trump não cai pela atuação da comunidade internacional. Tem que ser os americanos a deitá-lo abaixo. E os americanos só o deitam abaixo se for livre, se tiverem condições livres. E liberdade não é só ir lá votar. Liberdade é terem liberdade de expressão, é ter a comunicação social livre, é terem informação e não desinformação. E, portanto, o que se passa dentro da América é muito preocupante, porque, de facto, era um país com todos os seus defeitos, onde, apesar de tudo, nós olhávamos e víamos a liberdade. E para terminar, e além de que isto contamina, em Portugal nós temos, ao nível local, para já pelo menos, deputados municipais do Chega em Lisboa e vereadores do Chega em noutros sítios, estou-me a lembrar agora de Vila Franca de Xira, a defender um controlo ideológico e político da cultura. No caso da Vila Franca de Xira, contra os apoios a um evento de cartoons que vai haver em Vila Franca de Xira. Portanto, isto faz tudo parte, e aquilo que acontece na América também nos influencia, e por isso é o que eu trago aqui hoje, sem prejuízo, obviamente, da situação na Ucrânia, em Gaza, no Irão e em tantos outros sítios, ser obviamente muito grave, mas esta situação desta semana com o programa do Stephen Colbert acho que é simbólica de algo muito grave a passar-se nos Estados Unidos.
1: Por falar em Donald Trump, Pacheco Pereira.
0: Olá, Donald Trump. Eu tentei arranjar um qualificativo europeu para o comportamento do presidente americano. Os qualificativos europeus de gente cruel, criou destruição à sua volta e de alguma maneira mudou o mundo com essa destruição. Temos o Gengis Khan, não era europeu. O Átila, que esteve quase a chegar a Paris. Nosso Senhor é que impediu, através da Joana d'Arc e outras coisas. E os vândalos. E qualquer destes qualificativos, eu tenho reservas, porque não é porque eles não se apliquem ao Trump. É porque, em alguns casos, eles são melhores que o Trump. Melhores no mal, como aos chineses, é o caso dos chineses. Os chineses são muito espertos. Eu nunca mais me esqueço de uma frase que acho que foi o Chuan Lai que disse, quando lhe falaram de uma coisa qualquer da Revolução Francesa, e ele respondeu: mas isso foi há pouco tempo. Portanto, eles têm uma outra ideia. Bom, vândalos. O que o Trump está a fazer no domínio internacional é uma coisa muito parecida com o vandalismo, chamemos assim. Repare, o que ele fez na Venezuela, nem nenhum dos regimes que ele atacou, seletivamente, porque ele não ataca aos piores regimes, não é? Ataca aqueles que não gosta, seletivamente, na Venezuela hoje pinta. Eu tenho aqui o telefone por uma razão. Estou sempre a acompanhar a Truth Social, a ver quando é que ele muda de posição ou põe uma coisa execrável a qualquer altura.
1: Donald Trump.
0: Eu já vi o mundo com a bandeira americana na Venezuela, com a bandeira americana no Canadá, com a bandeira americana na Groenlândia, pelo menos nestes três casos.
1: Vou começar a olhar para Cuba, não?
0: Não, Cuba, o problema de Cuba é este. O regime cubano a gente sabe qual é, mas nós não podemos permitir, sob pena de um enorme retrocesso civilizacional, que haja um polícia louco que resolva, em função dos seus próprios interesses de política interna, para agradar a partes do seu eleitorado, fazer aquilo que muito bem lhe apetece. E o caso de Cuba é grave por uma razão. É que está, começa de uma forma parecida com o Maduro na Venezuela, que é com os tribunais americanos a abrirem um processo contra o irmão do Fidel Castro, Raul Castro, que é o pretexto para poderem ir lá buscar e assim eventualmente mudarem o regime. Este tipo de coisas são coisas de imperialismo no sentido mais clássico, mas de novo eu não encontro nenhuma palavra que caracteriza bem o Trump, porque o Trump é doido. Há uma componente irracional no seu comportamento que chamar-lhe Gengis Khan ou Attila ou qualquer designação desse género, que são movimentos que têm alguma racionalidade, no caso do Trump não funciona. É impressionante ver o site dele. Agora que a gente vai poder começar a apresentar algumas imagens, apresentar as imagens do Truth Social, que ele próprio publica, e que é o melhor exemplo de que estamos a lidar com uma pessoa que não é boa da cabeça. Por exemplo, o Colbert, o que é que ele fez? Fez uma pequena imagem, um pequeno vídeo, em que o Colbert está a despedir-se no seu programa, e aparece o Trump por trás, pega nele e atira-o para um caixote de lixo. E a mesma coisa, agora está muito preocupado com a qualidade da água das fontes de Washington, que inclusive aparece a tomar banho numa delas, quer dizer, há uma componente de facto loucura. Eu sei que as pessoas, os que atacam o Trump pela esquerda, não gostam que digam que ele é louco, porque isso retira, no fundo, a racionalidade do imperialismo americano e de muitas das tradições americanas, mas estão enganados. Porque há, de facto, e o que está a acontecer no Irão é um bom exemplo. Há um último post, que eu não vejo porque é que não é citado mais vezes, do Trump, que diz o seguinte: o que o Irão tem que fazer é, com os seus guardas, sua força aérea e aquilo que ainda sobra do seu exército, saírem de Teherão com bandeira branca, deixando as armas no caminho e gritando: rendo-me, rendo-me, rendo-me. Quer dizer, no meio disto tudo, isto está escrito, não sou eu que estou a inventar. Portanto, este tipo de comportamento é um comportamento que torna a política internacional num jogo em que quem ganha é quem é mais esperto, e os mais espertos são os chineses, que o levaram completamente naquela viagem, porque ele gosta de ver os meninos lá aos saltos, gosta de ver a tropa, gosta de levar-o àquela parte que as pessoas normalmente não viram. Não, Putin também já lá esteve, portanto, enganam-no com essas coisas e ele vai feliz da vida, convencido que o seu grande amigo Xi é isso. Agora,
1: tem mais um minuto.
0: Tarifas, quer dizer, esta permanente belicosidade em relação a tudo possível e imaginário, as ameaças, a autoglorificação como Jesus Cristo, como um rei, como um imperador, como que ele faz todos os dias, é uma coisa muito preocupante. E mais, por último, já tem efeitos cá. Eu já li no Observador crónicas dizendo mal do Colbert. Atenção, isto chega cá. Não existe só num vazio. Okay. Chega cá, provavelmente de uma forma um bocadinho menos desequilibrada que o Trump, mas é o mesmo tema.
1: Significa o quê para si?
0: Não, é? Não, significa, por exemplo, que da mesma maneira que o Chega não quer que num cartoon apareça coisas contra o Ventura, eu olho, chamo a atenção do PCP, que há uma imagem no site do Chega da festa do Avante, e a caminhar para a festa do Avante um grupo de burros. Portanto, um grupo de burros, não sei qual é a designação do conjunto dos burros, eu já soube, agora é que não me lembro.
1: Vou tentar lembrar.
0: Um grupo de burros a andar. Portanto, nós, aliás, prometemos também, por comum acordo aos nossos telespectadores e descrevemos para os nossos homens da rádio algumas imagens que são elas próprias um inteiro programa do que o anormal é hoje a regra, e significa que andamos para trás na civilização, que é uma coisa que já aconteceu várias vezes e acabou sempre muito mal, com milhões de mortes.
1: É aqui que terminamos, na CNN Portugal e na TSF. Alexandre Leitão, Pacheco Pereira e Pedro Duarte retomam o debate dos 8 dias. Até para a semana.

0: Ao final desta edição do Princípio da Incerteza, com Alexandre Leitão, Pedro Duarte, Pacheco Pereira e a moderação de Carlos Andrade, pode voltar a ouvir na antena da TSF a versão editada esta segunda-feira, depois das notícias da 1 da tarde. Estamos a 9 minutos da meia-noite. 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
0: Daqui a pouco há notícias na TSF, para já dou-lhe conta da previsão do tempo para esta segunda-feira. A semana arranca com períodos de céu muito nublado, a possibilidade de ocorrência de aguaceiros dispersos e acompanhados de trovoada no norte, em especial no extremo norte, e durante a tarde é a previsão para o continente. Amanhã, de acordo com o Instituto Português do Mar e da Atmosfera, que dá conta também de aguaceiros para o arquipélago dos Açores, algumas nuvens no arquipélago da Madeira. Quanto a temperaturas máximas, esta segunda-feira deve chegar aos 20 graus em Ponta Delgada, 25 no Funchal, também 25 no Porto, 27 em Faro e 31 graus de máxima para Lisboa. Música dos U2 até bem perto da meia-noite. Daqui a pouco há notícias, depois compacto Memória de Elefante, Mário Fernando e Manuel Costa Monteiro, com as músicas, com história e a história das músicas. Agora, U2.

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0: 11:58, menos uma hora nos Açores.
1: Foi uma noite histórica no Jamor. O Torriense venceu o Sporting por 2-1 e conquista a Taça de Portugal. É a primeira vez que uma equipa da 2ª Divisão vence este troféu. António José Seguro condena o ataque da Federação Russa contra Kiev e reitera o apoio de Portugal à Ucrânia. A Iniciativa Liberal e o Chega querem explicações urgentes do Governo sobre a escolha do novo presidente do Siresp.
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0: Daqui a pouco há compacto memória de elefantes, histórias da música com Mário Fernando e Manuel Costa Monteiro. Nesta altura, 17 graus em Ponta Delgada, também 17 graus no Porto, 18 no Funchal, 19 em Lisboa, mais quente no Algarve, com 23 graus nesta altura. Vamos à edição da meia-noite, Inês Cortês.
1: O Presidente da República condena o ataque da Federação Russa contra Kiev na noite passada. Foi um dos maiores ataques dos últimos tempos e que atingiu a capital ucraniana com recurso a um míssil com capacidade nuclear. Provocou pelo menos 4 mortos e mais de 100 feridos. Numa nota publicada na página oficial da Presidência da República, o chefe de Estado considera que qualquer ataque contra civis é inaceitável e representa uma violação do direito internacional humanitário. António José Seguro sublinha o apoio de Portugal à Ucrânia e reitera o empenho numa solução que garanta paz justa, abrangente e duradoura. O governo português já tinha condenado o que descreveu como um enorme ataque russo à capital ucraniana numa mensagem transmitida através das redes sociais pelo Ministério dos Negócios Estrangeiros ucraniano, reiterando toda a solidariedade e apoio sem reservas à Ucrânia. A mensagem do Ministério dos Negócios Estrangeiros português: a Rússia confirmou ter utilizado um míssil para atacar a Ucrânia na noite passada. A Força Aérea Ucraniana relatou que a Rússia utilizou 690 sistemas de ataque aéreo, incluindo drones e mísseis de vários tipos, neste bombardeamento. O Torriense venceu a Taça de Portugal contra o Sporting por 2-1 no Estádio do Jamor. O troféu vai pela primeira vez para Torres Vedras e é também a primeira vez que uma equipa da 2ª Divisão ganha a competição. A equipa de Torres Vedras estreou o marcador logo aos 4 minutos. O Sporting empatou na segunda parte aos 54 e a vitória só ficou decidida no prolongamento com um penalti, depois do Sporting ter ficado reduzido a 10 jogadores com a expulsão de Maxi Araújo. O gol decisivo foi relatado na TSF pela voz de Ricardo Barras.
3: Olha o penalti, que pode ser um dos mais importantes da história do emblema do Oeste. 109 anos, feitos no dia 1 de maio, no dia do trabalhador, e o que trabalhou o Torriense nesta final. Olha o penalti, olha o penalti, Torriense, é Stopira, é Stopira, é Stopira, é Torriense, é Stopira, bateu, marcou!
1: O Torriense conquista assim o troféu depois de ter ido pela primeira vez à final da Taça de Portugal há 70 anos. O presidente de Torres Vedras diz-se orgulhoso e emocionado com a vitória do clube. Sérgio Galvão afirmou que a cidade está em festa, mas que as celebrações vão ser curtas porque os jogadores têm de descansar para o jogo de quinta-feira contra o Casa Pia e por isso promete marcar uma data para uma festa maior com os adeptos.
4: Agora vamos fazer uma recepção ao Torriense, temos lá um som para dar umas palavras aos adeptos e depois a equipa vai ter que descansar, já foi-nos dito pela direção do Torriense, porque tem um jogo muito importante na quinta-feira, portanto não vai haver grande festa. Esperemos sim combinar um dia para fazer uma grande festa, e se o Torrense subir de divisão, então juntamos as duas coisas e aí sim já podem tranquilamente festejar e todos os torrenses festejarem. Hoje vamos apenas receber o Torrense na Câmara Municipal, mostrar aos adeptos a Taça de Portugal, e eles depois de facto têm que ir a descansar, porque quinta-feira o jogo é demasiado importante. A cidade está completamente tapada de trânsito, só bandeiras do Torrense, e obviamente que vai ser uma festa, os adeptos, a equipa não faz, mas os adeptos vão fazer certamente.
1: Sérgio Galvão afirma que por trás desta conquista está muito trabalho.
4: É uma vitória de um trabalho que foi feito e foi começado já há muitos anos atrás, por uma direção que tem feito um excelente trabalho pelo Torrense, um investimento muito significativo, e obviamente que o Torrense fez 109 anos agora no dia 1 de maio, e uma prenda como esta, de ganhar a Taça de Portugal numa equipa da 2ª Liga, e quem viu o jogo merecido por aquilo que fez, portanto eu acho que é um orgulho enorme para Torres Vedras, para o Oeste e para quem gosta do Torrense, como é óbvio. Deram as lágrimas aos olhos lá no Jamor, portanto, como deve calcular, tenho um orgulho enorme em 2026 ser o Torrense a vencer a Taça, ainda por cima contra o Sporting. E, obviamente, para Torres Vedras, a força que o Torrense demonstra, e por aquilo que o Torrense ainda precisa de vencer, agora na quinta-feira, o Casa Pia, para meter à Primeira Liga, portanto, é um orgulho enorme. E no Torres Vedras vai ecoar, certamente, nos quatro cantos do mundo, porque, de facto, é uma vitória extraordinária.
1: E se vai na estrada, saiba que, apesar do ambiente de festa em Torres Vedras, a Proteção Civil de Lisboa e do Oeste adiantou à TSF que, para já, não há estradas cortadas. Com esta conquista, o nome Luís Tralhão vai ficar para a história. Nas entrevistas rápidas às rádios, o treinador do Torrense mostrou-se orgulhoso pelo caminho feito pelo clube. Apesar da conquista histórica da Taça de Portugal, Luís Tralhão diz que não ambiciona ser o rei do Carnaval de Torres Vedras no próximo ano.
5: Eu não quero ser rei de nada, não ambiciono nada disso nenhum. Sou uma pessoa bastante discreta e que gosta de fazer o meu trabalho e ser feliz naquilo que faço, sem protagonismos exagerados. Sei que o treinador muitas vezes é a cara do grupo, mas sou treinador há muitos anos, fui professor também há muitos anos, e aquilo que eu costumo dizer é que eu gosto que os meus grupos sejam um bocadinho reflexo daquilo que eu também sou como sou.
1: Agora, o Torrense está com os olhos postos na preparação para o jogo contra o Casa Pia na quinta-feira. É a segunda mão do play-off de acesso à Primeira Liga, depois do empate a zero na primeira mão. Luís Tralhão afirma, então, que depois da festa é preciso regressar aos treinos.
5: A nossa preocupação é recuperar bem os jogadores, não é? Para quinta-feira, isso é determinante fisicamente, mas nós sabemos que o estado anímico e motivacional deles é brutal. Portanto, vamos fazer o nosso trabalho. Não vou hoje proibir ninguém de festejar. Isso está fora de questão, com moderação, como é óbvio, mas amanhã de manhã ou à tarde, olha, vou pensar um bocadinho, mas à tarde, provavelmente à tarde vamos treinar.
1: E com esta vitória inédita, o Torrense garante um lugar na Liga Europa, e com esta derrota, o Sporting conta com 18 taças de Portugal, atrás do Porto, que tem 20, e do Benfica, que conta com 26. O treinador dos Leões, Rui Borges, assume que esta época não foi positiva para a equipa verde e branca.
6: Acho que o sofrer o golo ali ao início também levou a criar-se aqui alguma desconfiança ou até algum cansaço mental, digamos, daquilo que estava a acontecer, de tudo que englobava o jogo, de estarmos a jogar contra uma equipa de escala inferior, é certo, mas isso nada significa, eu disse isso e dissemos muito, e criou alguma instabilidade mental, acho que de forma geral, e se calhar por isso também não fomos capazes ao longo de todo o jogo de sermos um Sporting com uma qualidade acima do normal, que já demonstramos ao longo de quase toda a época.
1: A Taça de Portugal foi entregue ao Torrense pelo Presidente da República e foi o capitão da equipa, Stopira, que ergueu o troféu no Jamor. A Iniciativa Liberal e o Chega pediram a audição urgente do novo Presidente do Ciresp, Viegas Nunes, no Parlamento, assim como do Ministro da Administração Interna, Luís Neves, e do Secretário-Geral Adjunto Demissionário, António Pombeiro. Em causa está a admissão do Secretário-Geral Adjunto do Ministério da Administração Interna. O deputado da Iniciativa Liberal, Rui Rocha, afirma que, neste caso, estão em cima da mesa acusações extremamente graves.
7: Graves em dois sentidos. Por um lado, porque acusam diretamente o general Paulo Viegas Nunes, que já foi presidente da administração do Ciresp e foi agora renomeado para retomar essas funções pelo governo, acusam, dizia, de graves irregularidades, de práticas eticamente prováveis e de conflitos de interesses. E só por isso já seria grave, já seria preciso apurar o que está aqui em causa. mas é que a acusação é feita também ao Ministro da Administração Interna, dizendo que foi informado dessas circunstâncias, desses conflitos de interesses, dessas práticas eticamente reprováveis, e ainda assim decidiu continuar a nomeação do general Paulo Viegas Nunes, ou pelo menos permitiu que essa nomeação acontecesse.
1: E em declarações aos jornalistas, em conferência de imprensa, André Ventura afirmou que admitir Viegas Nunes é um prémio à incompetência ou à corrupção.
8: Admissão de um secretário-geral que diz ter avisado o governo várias vezes de irregularidades cometidas, de gestão fraudulenta de dinheiros no âmbito do Siresp, e que mesmo assim leva à nomeação de quem já tinha gerido o Siresp entre 2022 e 2024, o caso do general Paulo Nunes, levanta as maiores suspeitas nesta nomeação e na integridade e desprendimento desta mesma nomeação.
1: E o líder do Chega criticou ainda o silêncio do PS sobre o caso, acusando os socialistas de terem fechado os olhos à gestão danosa do Siresp enquanto estiveram no governo. Nicolás Maduro apela à união do povo venezuelano e agradece o apoio recebido desde que está detido nos Estados Unidos. Numa mensagem publicada nas redes sociais, o líder venezuelano dirigiu-se ao amado povo da Venezuela, em nome dele e da esposa, para lhes enviar um abraço de fé, amor e gratidão. Maduro pede paz, prosperidade e liberdade para todos. O presidente da Venezuela foi capturado pelos Estados Unidos em janeiro, em Caracas, juntamente com a mulher, Cília Flores, numa operação militar que fez mais de 100 mortos. O casal está detido em Nova Iorque. Ambos declaram-se inocentes das acusações relacionadas com alegado tráfico de droga e conspiração para importar cocaína para os Estados Unidos. Alguns reclusos tomaram o controlo de uma prisão na Venezuela em protesto contra maus tratos e alguns ficaram feridos devido a disparos contra os detidos. É o que indica o Observatório Venezuelano de Prisões. Numa mensagem na rede social X, a organização não-governamental refere que os reclusos alegam que estavam a protestar pacificamente contra os agentes prisionais, acompanhados pelo novo diretor, que terão alegadamente aberto fogo contra os detidos. A ONG tem vindo a dizer há dias que as visitas familiares estão a ser impedidas nesta prisão no oeste da Venezuela e este domingo os reclusos tomaram o controlo das instalações prisionais. Pela primeira vez, Portugal conquista 4 medalhas num campeonato da Europa Sénior de para-karaté. A equipa feminina portuguesa conquistou pela segunda vez a medalha de prata em kata, além do título de vice-campeãs da Europa. É a melhor prestação de sempre de Portugal num campeonato da Europa Sénior de para-karaté. A comitiva portuguesa já está de regresso a Portugal. Uma das atletas orientadas por Jorge Peixeiro é a atleta Ana Cruz. Em declarações à TSF, diz que este segundo lugar tem um sabor agridoce.
9: Chegámos a Portugal com a sensação de que elevámos Portugal, acima de tudo. Fizemos história pelo nosso país, mas ainda não com o sentimento de dever cumprido ainda este ano. Porque ficámos em segundo lugar, fomos vice-campeões da Europa novamente pela segunda vez, e não conseguimos ainda alcançar o topo da Europa, digamos assim, pela primeira vez por Portugal. Portanto, ainda ficou aqui um sabor agridoce.
1: Ana Cruz também ganhou a medalha de bronze em kata individual feminino. A atleta integra a comitiva de atletas a chegar a Portugal depois da competição, que ocorreu na Alemanha. A atleta diz que a recepção em Lisboa superou as expectativas, mas sublinha que ainda é preciso mais.
9: A recepção foi calorosa e foi praticamente sobre os nossos familiares e quem está connosco no treino. Foi melhor do que estávamos à espera, do que acontece habitualmente no karaté, mas eu creio que é um aspecto que ainda poderemos melhorar um bocadinho mais na recepção dos atletas quando fazem história por Portugal.
1: O Campeonato da Europa Sénior e para Karaté é uma das competições mais exigentes e prestigiadas da modalidade. Nesta edição participaram cerca de 50 países. É a primeira vez que Portugal conquista 4 medalhas na competição, que terminou este domingo em Frankfurt.
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0: 13 minutos depois da meia-noite, vamos ao compacto Memória de Elefante, histórias da música contadas por Mário Fernando e Manuel Costa Monteiro, todos os dias na TSF, ao fim de semana, na versão compacto, para ouvir já a seguir. Boa noite e boa segunda-feira.
10: Década de 70, nasceu o mito Clube dos 27, baseado na série de mortes de artistas famosos que morreram aos 27 anos. Como exemplo, Jimi Hendrix, Janis Joplin e Kurt Cobain, e ainda Jim Morrison, encontrado sem vida no seu apartamento de Paris em 1971. As causas não são consensuais, ainda são um mistério. Nascido em 1943, formou-se em cinema, mas dedicou-se à música. Um acidente presenciou há quantos anos, envolvendo trabalhadores indígenas, teve influência em muitas das suas canções e serviu de inspiração para a canção Ghost Song. Melancólica, numa recitação quase poética, as palavras ditas e não cantadas que fogem ao som tradicional dos Doors. Integra o álbum American Prayer, coletânea de poemas escritos e gravados por Jim Morrison entre 69 e 70. Já sem Jim Morrison, foi lançado em 1978 por outros elementos da banda, Ray Manzarek, Robbie Krieger e John Densmore. Um álbum para recordar o outro lado, pouco comum dos Doors, a mistura do misticismo com o punk.

Ao longo dos tempos, os músicos recorreram várias vezes à construção de obras mais elaboradas e tão longas que não cabiam no tradicional formato do álbum clássico. É por isso que, de vez em quando, surgiram os duplos álbuns e, em casos menos vulgares, até triplos álbuns, um assunto de que já aqui tratámos de resto. Ora, como em tudo na vida, nem sempre maior quantidade corresponde a maior qualidade. E como seria de prever, duplos álbuns de nível superior não se encontram apenas porque sim. Um dos casos notáveis foi protagonizado pelos Beatles. Depois do lendário Sgt. Pepper's Lonely Hearts Club Band, a grande questão que se colocava era, a seguir a uma obra histórica, o que vão eles fazer? É que antes do Sgt. Pepper's já tinham saído dois outros álbuns revolucionários, Rubber Soul e Revolver, pelo que parecia ser quase impossível fazer algo de verdadeiramente novo. Errado. Então, aí vai aquele que se constitui no duplo álbum mais importante de toda a década de 60 do século passado. Todos o conhecem por álbum branco, por causa da cor da capa, embora, na verdade, o título do trabalho seja simplesmente The Beatles. E entre uma mão cheia de referências está este Revolution, um dos tais temas de ruptura que também foram a imagem de marca da banda do Liverpool e que teve três versões, três dos próprios Beatles. Esta foi a primeira. I take two.

Na história da música, há várias coincidências, algumas delas trágicas. Exemplos, o mito Clube dos 27. Artistas que faleceram aos 27 anos. No estudo de Diane Kenny, uma professora de psicologia da Universidade de Sydney, na Austrália, dos músicos analisados, 2,2% morreram aos 56 e apenas 0,8% com 27. Este mito começou, recordo, com a morte de quatro superestrelas do rock: Brian Jones, Janis Joplin, Jimi Hendrix e Jim Morrison. Hoje recordo outro nome, teclista e cofundador dos Grateful Dead, Lana Kane, viciado no consumo de bebidas alcoólicas, faleceu vítima de cirrose hepática. Na canção de hoje, New Speedway Boogie, foi inspirada na morte de um homem negro. Esfaqueado pelos seguranças num concerto gratuito, em 1969, o Altamont Free. É uma resposta reflexiva sobre a violência nos concertos, o fim do sonho hippie e os perigos da contracultura.

Voltemos então aos duplos álbuns com um paralelismo que tem algo de interessante. Já que trouxe o caso dos Beatles, e tal como sucedeu com a banda britânica, também do outro lado do Atlântico, com Bruce Springsteen, a ousadia foi devidamente recompensada. É que o paralelismo passa por isto. Com os Beatles havia a grande dúvida sobre o que fariam depois do celebérrimo Sgt. Pepper's, e com Springsteen sucedeu o mesmo, porque ele tinha feito antes uma das maiores obras da história do rock, Born to Run, e logo a seguir Darkness on the Edge of Town. Dois marcos definitivos na afirmação do músico. É então que surge The River. Se o álbum branco é o grande trabalho dos anos 60 entre os duplos, então para os 80 fica The River, de Bruce Springsteen, logo para começar. Afinal, é viável fazer obras extensas com nível superior. Desta vez, optei pelo tema de abertura, o começo da longa viagem em The River, chama-se Angry Heart.

No seu livro de memórias, Just Kids, Patti Smith reflete sobre os ídolos que se sacrificaram às drogas e ao álcool, num período envolto em tristezas, medos e paranoias, e acabaram derrubados pelo estrelato. Regresso à lista de artistas que faleceram aos 27 anos, recordando Brian Jones, incapaz de autocontrolar impulsos e a pressão da fama e do êxito. Mergulhou no vício do álcool e da droga, cantor-compositor e um dos fundadores dos Stones, músico brilhante, aos 27 anos foi encontrado morto no fundo da piscina na sua casa em 1969. Nas memórias, a última canção em que Brian Jones trabalhou com os Stones, Expectant Change, 1968, fica aqui uma lembrança. Não entendemos as coisas que aconteceram, mas com o tempo vamos entendê-las.

0: É o final deste compacto Memória de Elefante, histórias da música com Manuel Costa Monteiro e também Mário Fernando, para ouvir todos os dias na TSF, histórias da música e música com histórias. Daqui a pouco, projeto Luta Livre de Luís Varatores, também Silk 9, para ouvir na
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de fazer alojamento local, música do projeto Luta Livre de Luís Varatoz, Silk Nobre na TSF também, Viviano e os Rolling Stones até bem perto das notícias alemãs.

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the Stars, música dos Rolling Stones, e para esta segunda-feira conto com períodos de céu muito nublado, possibilidade de ocorrência de aguaceiros dispersos e acompanhados de trovada no norte, em especial no extremo norte, e também durante a tarde, 20 graus de máxima para Ponta Delgada, 25 para o Funchal e para o Porto, 27 para Faro, 31 para Lisboa.

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0: Meia-noite e 58, menos uma hora nos Açores.
1: António José Seguro condena o ataque da Federação Russa contra Kiev e sublinha o apoio de Portugal à Ucrânia. Pela primeira vez, Portugal conquista 4 medalhas num campeonato da Europa Sénior e de para-karaté. É o melhor desempenho de sempre de Portugal na competição. Foi uma noite histórica no Jamor. O Torriense venceu o Sporting por 2-1 e conquista a Taça de Portugal. É a primeira vez que uma equipa da 2ª Divisão vence este troféu.
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0: Temperaturas máximas para este início de semana, 20 graus para Ponta Delgada, 25 para o Funchal e para o Porto, Faro deve chegar aos 27, 31 é a máxima para Lisboa. Há instantes, 16 graus no Porto, 17 em Ponta Delgada, 18 graus no Funchal, 19 em Lisboa, 22 em Faro. Notícias na TSF a uma, edição de Inês Cortes.
1: No programa O Princípio da Incerteza, o programa da TSF e da CNN Portugal, esteve em análise o que deve mudar na relação entre Portugal e Israel. Em causa está a resposta do governo português ao tratamento desumano dado por Israel aos ativistas portugueses que seguiam a bordo da flotilha com ajuda humanitária e foram detidos pelas autoridades israelitas. Pedro Duarte, um dos comentadores residentes do programa, considera que Portugal teve a reação certa, proporcional e adequada. O presidente da Câmara do Porto afirma que este é um caso simbólico.
3: O governo deu um passo ainda se calhar mais além daquilo que, perante um caso como este muito concreto, seria expectável. Porque, evidentemente, este caso também tem um valor simbólico. Naquilo que tem vindo a ser a atitude de Israel, isto talvez seja o menos grave. Porque aquilo que tem acontecido em Gaza é de uma proporção completamente diferente e muitíssimo mais grave, como certamente os próprios visados na flotilha reconhecerão, não é? É quase umas cócegas perante aquilo que tão criminoso tem acontecido no território de Gaza com crianças e com todo tipo de desumanidades que ali temos assistido, não é?
4: Não seria o momento, Pedro, de Portugal assumir que o que Israel está a fazer com os palestinianos é genocídio pelos critérios das Nações Unidas?
3: Eu próprio tenho algumas dúvidas que, do ponto de vista jurídico ou formal, nós sejamos ou não sejamos perante um genocídio. Mas para mim isso é